0: aqui, ó, não é? É algo que nós estamos fazendo um choque. Só na parte de contratos, Rodolfo, foram mais de 3 bilhões de economia. E aí, vejam, nós constatamos, e já foi divulgado, contrato versando aula online. Nunca se teve essa aula, né? Nós chegamos a pagar milhões e milhões e milhões de aulas online que não existiram. Nós temos o poupa-tempo que estamos vendo agora. A prestação não era exatamente aquela que nós observamos ali, né? Então nós estamos fazendo economia, ou seja, na parte contratual nós já fizemos um levantamento de 3 bilhões e alguma coisa de economia real. Mas é uma economia onde o Estado, ele estava simplesmente deixando o recurso aí escapar para a mão de pessoas que são inescrupulosas.
1: Imagina nós... quanto não acontece isso aí Brasil afora, né? E nesses contratos com o poder público, que lá no Rio o senhor teve esse cuidado de observar. Eu queria aproveitar esse assunto da economia para perguntar sobre os efeitos da reforma tributária. Tem muito empresário que não conseguiu entender a reforma tributária ainda. Ela tem impacto para estados, para municípios, para o contribuinte. Como é que vai ser para os estados? O que, que vai acontecer já nessa primeira transição no ano que vem, governador?
0: A reforma tributária começa a impactar de forma muito leve a partir de 2027. E ela é concluída em 2033. Para os estados, né, foi feito um acertamento de contas, né, entre estados e municípios, de tal sorte a se simplificar. Eu não vejo de maneira negativa a arrecadação para os estados. Algumas coisas tiveram mudança, né? Nós passamos a usar nomenclatura diversa, mas alguns tributos são basicamente os mesmos e os titulares também. Nós fizemos algumas junções, algumas unificações para possibilitar essa melhor compreensão e também até a arrecadação. Então, se eu tivesse que falar aqui, eu teria que mudar a guinada para falar de direito tributário. Eu acho que ficaria um pouco técnico e seria um pouco maçante. Mas o que eu posso dizer é que não sei se haverá assim, um atingimento tão grande. O antigo ICMS, né, ele continua existindo e passa a privilegiar, em termos de arrecadação, o destinatário. Então, digamos, um estado como São Paulo, que tem 44 milhões de habitantes e que consome, por mais que se diga São Paulo produz, Nordeste é que vai arrecadar, não vejo dessa forma, porque São Paulo continuará sendo consumidor final em grande monta daquilo que ele mesmo produz, né? Então, não vejo de forma negativa essas pequenas alterações que já ocorriam quando a gente falou e até conversávamos aqui antes sobre o royalty e a mudança de visão do ICMS, né? Naquela época, em 88, para possibilitar os royalties. Então, agora nós estamos colocando tudo na destinação e também não vai alterar. Essa é a visão que eu tenho.
2: Governador, infelizmente nosso tempo está acabando, uma hora praticamente de programa. Como carioca, Thaís também, a Thaís é fluminense, né? Nascida em São Gonçalo, mas o Mitre é um apaixonado pelo Rio, Pedro, enfim, quem está acompanhando aqui. A gente torce muito para que o senhor, enfim, em mais 3 meses aí, continue uma gestão em prol do Estado, em redução da máquina, enfim, e consiga entregar um Rio de Janeiro mais organizado para o governador que vai se eleger, o governador que seja, e com essa sua visão de que o Rio de Janeiro pode dar certo, o Rio de Janeiro pode ter uma máquina operante, pode ter políticos corretos, pode voltar a ter uma pujança ainda maior na economia, com todas as suas possibilidades que tem em várias áreas, e que a gente possa ter um Rio de Janeiro que nos orgulhe ainda mais, né?
0: Uhum. Bom, eu agradeço essa visão. Eu acho que, volto a falar, o Rio é um estado rico, é um estado que tem muito a ofertar. E aproveitando aqui que eu estou em São Paulo, né, vamos exortar os empresários que estão em São Paulo para olharem para o Rio com uma boa visão de, né, querer ir também para o Rio de Janeiro ajudar na produção e na riqueza do Rio de Janeiro. Né?
2: Agradecendo ao governador em exercício Ricardo Couto, desembargador, agradecendo ao Mitre também, a Thaís, ao Pedro Campos e principalmente a você de casa pela audiência aqui no programa. Até a próxima oportunidade, governador, um abraço, boa noite. E boa noite a você, até semana que vem. Tchau, tchau.
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1: Muito boa noite para você que tá ligado na programação do Bandeirantes. Todo domingo à noite, depois do futebol, tem Linha Direta com a Justiça. Olha, na semana que vem estaremos também em áudio e vídeo. Olha, Linha Direta com a Justiça que você acompanha sempre aqui na programação da Bandeirantes. Durante a nossa programação no áudio, você vai ter a opção também de acompanhar as entrevistas com imagem que já vão para o youtube.com/radiobandeirantesoficial. Por falar em imagens, imagens fortíssimas, as acompanhamos ao longo desta semana. Na terça-feira estive lá em Brasília, no Supremo Tribunal Federal, para acompanhar uma sessão que foi histórica, né? Muito triste esse momento que passa o Supremo Tribunal Federal. Resumi para vocês aqui algumas das declarações mais importantes do julgamento da sessão extraordinária de terça-feira, que foi convocada para decidir sobre o futuro do ministro Alexandre de Moraes. Uma abertura de investigação criminal contra o ministro, primeira vez que isso poderia acontecer, não aconteceu ainda, porque houve um pedido de vista do ministro Flávio Dino. Mas nós tivemos vários embates durante essa sessão. Separei para vocês aqui alguns dos principais trechos. Vamos acompanhar.
4: Ministro Toffoli,
5: pois não.
4: Antes que Vossa Excelência encerre, um brevíssima parte, já que Vossa Excelência me homenageou com a citação correta.
5: Ministro Flávio, eu gostaria de combinar nessa sessão que a palavra sempre será solicitada à presidência, se me permitir.
4: Presidente, eu vou seguir o regimento interno da corte.
5: Que diz que a palavra é pedida à presidência.
4: O aparte é dirigido ao relator.
5: Não, Vossa Excelência, precisa pedir a palavra à presidência. Presidente, é o que eu estou lhe dizendo.
4: Presidente, eu vou seguir o regimento interno
5: da corte. Pois Vossa Excelência terá a palavra,
4: regimento interno da corte.
6: Escolha de data, 7 de setembro, todo esse cenário envolvendo esta corte em campanha eleitoral.
7: Vossa Excelência está sendo leviano, ministro.
6: De forma
7: leviano.
6: Indevida.
7: Leviano.
6: Vossa Excelência não tem a palavra.
5: Vamos aguardar, eu vou conceder a palavra a Vossa Excelência.
6: Vossa Excelência não tem a palavra.
5: Ministro Gilmar, para
6: e
5: concluir.
6: Vai escutar com tranquilidade. Evidente condução político-eleitoral e escolha do 7 de setembro, até bicholecos. Isso não se faz. Pessoas decentes não fazem isso.
7: Não aponte o dedo para mim, ministro Gilmar. Não aponte o dedo. Não está falando com qualquer um. Respeite esse tribunal.
6: Quem não se dá respeito não merece respeito. Porque nós sabemos para que serve esse tipo de prática.
7: Quem tem esses assessores, delegados? Constava aqui da Folha alguém, vamos dizer, infiltrou essa informação, dizendo que haviam dois delegados no meu gabinete. Isso ficou rodando, até que eu exigi uma nota do tribunal. E Vossa Excelência, eventualmente questionado, mencionou isso. Eu nunca tive delegado no meu gabinete. Eu nunca tive. Vossa Excelência teve?
6: Não.
7: Eu também não.
6: Eu não estou discutindo com você,
7: não,
6: eu estou dizendo...
7: Mas quem tem? Porque você está criticando.
6: O ministro André tem.
7: E quem mais?
6: Sobre delação, em que o ministro André dizia que estava recebendo advogados e tal para conduzir as delações, eu dizia, mas...
7: Você, eu nunca disse isso não, ministro Gilmar, não ponha...
6: Eu disse, Vossa Excelência não é o...
7: Não ponha palavras na minha boca, Vossa Excelência pode dizer isso.
8: Quem tem medo da Polícia Federal? Presidente, quem tem medo da Polícia Federal?
7: Não é questão de
8: quem,
7: medo, não.
8: Eu não estou perguntando a Vossa Excelência.
7: Não, mas eu estou lhe respondendo.
8: Quem tem medo da Polícia Federal? Quem chamou a Polícia Federal? e exigiu que a Polícia Federal colocasse um colega na colaboração premiada. E vamos trazer aqui, presidente, vamos trazer aqui e chamar aqui testemunhas que eu vou indicar. Não só policiais, advogados, testemunhas. Eu tenho testemunhas que o ministro André, em reunião, disse...
9: Isso é mentira.
8: Peçam... Isso.
9: Mentira.
8: Então vamos chamar testemunhas?
9: Mentira.
8: Vamos chamar?
9: Mentira.
8: Vamos chamar?
9: Pode chamar quem
8: então
9: quiser,
8: vamos
9: mentir.
8: Não há como julgar hoje sem julgar terça-feira. Chamou.
9: Não, senhor.
8: Inclua o ministro Alexandre.
9: Mentira.
8: Por quê? Porque está a serviço de um grupo político que quis dar um golpe nesse país.
6: É impressionante, presidente, que uma pessoa da estatura do Paulo Gonet sofra esse tipo de ilação. Isto sim é leviandade. Isto sim é leviandade. O sujeito investido de um sentimento policialesco
9: junto
6: com os seus delegados.
9: Presidente, agora eu que estou com a palavra, ele não tem direito à parte.
5: Ministro Gilmar, peço vossa excelência.
6: É impressionante. É impressionante a disfarçatez desse sujeito.
9: A disfarçatez de vossa excelência.
5: Ministro
9: Me respeite.
5: Ministro André.
9: Posso chorar? Não é brincadeira, não estou chorando,
5: chorar.
9: Não.
5: Ministro
9: Aqui Fachin. Não tem choro, não.
10: Presidente, as mensagens do ministro Fux, as mensagens do ministro Cássio, as mensagens relativas ao ministro André, nós vamos parar onde? Eu imaginava que Vossa Excelência tinha pensado nisso.
9: Ministro, e constava... Diana, pela ordem, tem mensagem relacionada.
11: Tem mensagens?
9: Mensagem comigo não tem.
10: Tem, tem.
9: Não tem, tem não, senhor.
10: Tem, tem.
9: Não tem.
10: Tem, ministro Fux.
9: Comigo
10: tem.
9: Alguém falando de mim. Comigo
11: nunca
9: não.
11: Vi esse cidadão na minha vida, nunca tive relação com ele.
10: Eu
11: não
10: acredito.
11: Tem. Vossa Excelência não lance, só se Vossa Excelência está se baseando nesses inquéritos que surgem do nada.
10: Não,
11: não
10: veja,
11: tem.
10: Ministro.
11: Não tem.
1: É, vocês viram aí, o clima esquentou por diversas vezes, até falta de educação de alguns ministros, né? Coisa que não vimos no passado, na história do STF. Pois bem, vamos conversar então com quem entende do assunto, chamando para a linha direta com a Justiça, integrantes do nosso time.
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1: Linha direta com a Justiça. Nesta semana, é claro que a gente vai falar bastante sobre o que aconteceu no Supremo Tribunal Federal durante a semana. Estou recebendo para esse bloco o Procurador de Justiça do Ministério Público, presidente do Instituto Não Aceito Corrupção, Dr. Roberto Liviano. Dr. Roberto, seja bem-vindo aqui ao Linha Direta. É um prazer falar contigo mais uma vez.
12: O prazer é meu, Pedro, e queridos amigos da Rádio Bandeirantes.
1: Doutor Roberto, na terça-feira nós tivemos uma sessão extraordinária do Supremo Tribunal Federal para que os ministros da Suprema Corte decidissem se abririam ou não uma investigação contra o ministro Alexandre de Moraes pelas conversas que ele teve, pela relação que ele teve com o banqueiro Daniel Vorcaro. Esta sessão não terminou com uma análise a respeito desse assunto, porque houve um pedido de vista do ministro Flávio Dino, porque houve uma divergência no plenário e essa divergência dizia respeito a um julgamento separado de Alexandre de Moraes ou em conjunto com o ministro André Mendonça. Como que o senhor acompanhou essa sessão? Quais são os pontos a ser destacado na sua visão?
12: Pedro, existem muitas questões que marcaram esta sessão, que ocorreu justamente no dia 15 de setembro, que é o Dia Internacional da Democracia. Em primeiro lugar, em vários momentos, houve perda de compostura por parte de alguns integrantes da corte. Entre si, faltou respeito, faltou realmente compostura naquilo que se espera de um ministro da. E não se espera esse tipo de comportamento de quem integra a mais alta corte do país. O Brasil inteiro acompanhou esse julgamento, a imprensa do Brasil, a imprensa do mundo, até porque estas provas, esses elementos incriminadores que estavam sob análise em relação ao ministro da corte, eles são de conhecimento da sociedade brasileira, da imprensa nacional, da imprensa internacional. Então havia uma expectativa por parte de todo o país do encaminhamento que seria dado em relação a isso. E não foi dado encaminhamento em relação desfecho disso, o importante é que isso seja apurado, investigado, da pessoa mais humilde à pessoa mais importante, é necessário que haja a devida apuração. E o gosto que fica, Pedro, é o gosto amargo da suspeita, da agonia que permanece. Esta agonia, esta dúvida, esse ponto de interrogação permanece. Existem questões jurídicas, existem questões processuais, existem as mais diversas questões. Agora, para a sociedade, o que fica é um grande ponto de interrogação, porque nada disso se esclarece. E veja, não se pode deixar de considerar, Pedro, que nós estamos há poucos dias das eleições. Eleições importantes em que escolheremos presidente da República, governadores, 2/3 do Senado, deputados federais, deputados estaduais, e esta situação pode sim impactar nestas escolhas. Aliás, também está se verificando se a atitude de um dos ministros pode ter gerado reflexo no ânimo dos eleitores, porque magistrados não têm o direito de se comportar de maneira a influenciar o ânimo dos eleitores. Nenhum magistrado, nenhum membro do Ministério Público pode intervir num caso, numa investigação, de maneira a influenciar o ânimo dos eleitores. Isso é abuso de poder, isso é uma ingerência indevida. Os candidatos devem fazer as suas campanhas e gente da justiça, gente do Ministério Público, não tem o direito de usurpar o poder que tem em razão do seu cargo para influenciar o ânimo dos eleitores. Até porque, especialmente em relação à eleição para a presidência da República, pelo que dizem as pesquisas, existe um equilíbrio nos números. Então isso pode realmente influenciar de maneira significativa estas eleições.
1: Uma das questões levantadas aí ao longo, né, dos dias que passaram depois da sessão de terça-feira é o fato do ministro Alexandre de Moraes ter votado, uma vez que ele é alvo ali, né, de uma tentativa de apuração, de uma análise, se haverá ou não uma investigação contra ele. O senhor acredita que o princípio de direito foi atacado nesse caso, quando a gente fala em imparcialidade, a gente fala do princípio da imparcialidade? Qual que é a sua visão sobre a participação do ministro Alexandre de Moraes nessa votação do quesito de ordem?
12: Pedro, eu penso que nós temos aí questões que envolvem tanto o ministro Alexandre de Moraes como o ministro André Mendonça. A meu ver, o melhor encaminhamento teria sido que ambos não votassem, que ambos não interviessem. Aliás, já que você trouxe este ponto, a meu ver, com todo respeito, e eu aceito opiniões contrárias, me pareceu extremamente fraco, extremamente frágil o ponto trazido pelo ministro Cássio Nunes Marques para se excluir da deliberação. O fato dele ser presidente do Tribunal Superior Eleitoral e, por isso, não votar, me parece algo extremamente frágil. Outros dois ministros integram o Tribunal Superior Eleitoral, têm responsabilidades em relação às eleições e não me parece motivo suficiente para que ele não participe da votação. Tratava-se de uma votação importantíssima. Já tínhamos um quórum reduzido de ministros e a participação dele na votação era extremamente importante. Esta retirada do ministro Cássio desta discussão foi extremamente lamentável, causou uma repercussão negativa, então eu penso que foi muito ruim para o interesse público que o ministro Cássio Nunes Marques se retirasse da votação, assim como penso que o ideal seria que tanto Alexandre de Moraes como André Mendonça não tivessem participado desta discussão, para que buscássemos a maior imparcialidade nesta deliberação.
1: Doutor Roberto Liviano, foi muito bom o senhor tocar nesse assunto, porque os ouvintes têm nos perguntado sobre a questão, né, da suspeição, do impedimento. É bom o senhor explicar isso. E eu só queria trazer aqui a minha apuração jornalística sobre os bastidores desse fato. Pesou bastante a situação pessoal do ministro Nunes Marques, o envolvimento do filho dele com o Daniel Vorcaro. Nós não sabemos ainda todos os detalhes. Há conversas que mostram pagamento de R$500 mil para o escritório de advocacia do filho do ministro Nunes Marques, mas nós não sabemos, mas eles sabem. Eles sabem o que tem ali e pela apuração que eu fiz lá em Brasília nessa semana, nós temos como confirmar que isso pesou bastante na decisão do ministro, apesar dele trazer esta alegação de ser o presidente do Tribunal Superior Eleitoral e comandar as eleições de 2026. E já junto aqui com o ministro Toffoli, para o senhor poder explicar para a gente essa diferença, o ministro Toffoli alegou suspeição, né? Ele disse que por foro íntimo, a lei prevê isso, ele não precisa nem dar explicação. Ministro Nunes Marques alegou impedimento. Ser presidente de um tribunal eleitoral é um motivo listado pela legislação para a causa de impedimento, doutor Liviano?
12: Não, não é listado. Esse motivo não é listado. Ele trouxe essa justificativa, tendo em vista a complexidade das eleições. Agora, veja, Pedro, você trouxe o resultado da sua apuração jornalística, mas veja, o ministro Cássio Nunes Marques afirmou categoricamente que esta questão relacionada ao seu filho não era o motivo da sua não participação no julgamento. Ele trouxe isso, afirmou isso diante dos seus pares, né? Então, é muito importante que isso fique consignado aqui nesta explicação. Agora, ser presidente da corte, intervir no Tribunal Eleitoral em eleições próximas, não é motivo justificado. Agora, uma coisa que eu acho muito importante consignar aqui, Pedro, nós estamos analisando o que ocorreu ali, mas eu acho que o importante é a gente pensar em como lidar com tudo isso. É necessário uma reforma em toda a arquitetura do Supremo Tribunal Federal. Tudo isso nos mostrou que ao longo dos anos tem havido um processo de politização no tribunal e a forma de escolha dos ministros precisa ser modificada. É necessário repensar a competência, retirar certas competências do tribunal, é necessário pensar em aumentar o limite etário. Parece que o ministro Gilmar pensa em ampliar o limite de idade. Não me parece plausível isto, essa eternização na permanência, não vem na direção da prevalência do interesse público. Nós devemos encurtar, sim, a permanência, instituindo mandatos, né? Dentro da lógica republicana, da alternância no poder, nós devemos encurtar esta permanência. Na Alemanha, por exemplo, o mandato é de 12 anos, sem recondução, com quarentena. Nós devemos encurtar esse período de permanência. O ministro Gilmar, ele está há décadas no Supremo Tribunal e não é plausível que por um ato político de escolha permaneçam por tanto tempo. É necessário estabelecer um período curto de permanência. É necessário que tenhamos código de conduta. É necessário que tenhamos um corregedor, ouvidor, para o controle do poder. É necessário que retomemos a discussão sobre uma lei de regulação do lobby, instituir controle do poder. Isto sim é muito importante a partir de todos esses acontecimentos, que os ministros publiquem, tornem públicas as suas agendas, se instituam limites nas relações entre público e privado, esses limites não há. Então tudo isso nos mostra a necessidade da retomada dessa discussão. Isso é extremamente importante. Não é possível imaginar o exercício do poder sem controle, desde o mais humilde funcionário público até o mais poderoso. Quem detém poder precisa ser controlado.
1: E a forma de escolha de ministros da Suprema Corte, de tribunais superiores, tem de mudar, sim, também na sua avaliação, doutor Roberto?
12: A forma de escolha, Pedro, eu acredito e proponho trago duas ideias aqui para amadurecimento. Hoje nós temos, dos 10 ministros em exercício, apenas um magistrado de carreira, que é o ministro Luiz Fux. Eu penso que uma ideia para reflexão é que nós tenhamos metade da corte, ou metade mais um, nós temos 11, que 6 dos 11 sejam magistrados de carreira, assegurada uma das vagas para um quinto dessas vagas, uma das vagas para o Ministério Público. É quem distribui justiça no dia a dia. Então, assegurar que dos 6 dos 11 sejam magistrados de carreira. Os outros podem ser de quaisquer carreiras, podem ser advogados, podem ser da advocacia pública, podem ser defensores públicos, podem ser da academia. Esta é uma ideia, para que nós tenhamos mais magistrados de carreira. Uma outra ideia seria a de criarmos uma lista sextupla, em que, ou quíntupla, em que tenhamos indicações por carreiras, por áreas, um nome proveniente da magistratura, um nome proveniente do Ministério Público, um nome proveniente da OAB, um nome proveniente do mundo acadêmico, e assim por diante. Uma lista múltipla, em que o presidente da República recebe esta lista e ele necessariamente precisa escolher o ministro desta lista. Ou seja, a escolha não é tão aberta. A escolha tem que necessariamente estar vinculada à lista que ele recebeu, né? Esse é um ponto, Pedro, você mudar o critério para que ele seja mais fechado, e do outro lado, o Senado precisa cumprir o seu papel, que hoje não vem sendo cumprido. Em relação ao Senado, é necessário que cumpra de maneira plena e efetiva o seu papel constitucional, que é de dar de verdade um sentido pleno à sabatina. O presidente indica e o Senado argue com profundidade o indicado. Hoje nós temos um verdadeiro beijamão ao indicado e não há uma arguição profunda, efetiva e verdadeira, não é? Depois disso, depois que o ministro foi confirmado pelo Senado, a ideia do impeachment é uma ideia utópica. Recentemente nós tivemos uma recusa, depois de 130 anos, mas é uma ideia utópica a do impeachment, e é necessário que ela seja um mecanismo de controle efetivo, verdadeiro e pleno. E a concentração do poder nas mãos do presidente do Senado precisa ser repensada, porque não pode ser exercida de maneira majestática pelo presidente do Senado da República.
13: Doutor Roberto Liviano está conversando com a gente aqui em Linha Direta com a Justiça, trazendo considerações muito importantes sobre o momento, a crise institucional que vivemos, principalmente na área da justiça brasileira. Em relação ao Ministério Público Federal, nós vamos ter, na semana que vem, uma reunião do Conselho Superior do Ministério Público. Não sei se a gente pode dizer para o ouvinte leigo aqui, aí o senhor me corrija, se é mais ou menos igual ao que aconteceu lá no Supremo, em relação à figura do Procurador-Geral da República, Paulo Gonet, que também apareceu aí nos diálogos com o Daniel Vorcaro. O que, que o Conselho do Ministério Público, Conselho Superior do Ministério Público, vai fazer no dia 25, doutor Roberto?
12: É o seguinte, Pedro, o Conselho Superior do Ministério Público é um órgão da administração superior do Ministério Público, vai se reunir e vai tomar uma decisão no sentido de avaliar os elementos que foram apontados em relação ao Procurador-Geral Paulo Gonet. Se o Conselho entender que esses elementos são minimamente significativos, minimamente consistentes, Conselho Superior indicará um subprocurador-geral da República, que é o último cargo da carreira, para ele presidir uma investigação em relação ao procurador-geral Paulo Gonet. Essa investigação será conduzida por esse membro do Ministério Público e, ao final dessa investigação, se ele concluir que há os elementos mínimos para isso, ele oferecerá uma denúncia criminal contra o Procurador-Geral da República perante o Supremo Tribunal Federal, que é o foro competente para processar esta ação penal. Então, quem decidirá se existem esses elementos mínimos para o início desta investigação é o Conselho Superior do Ministério Público, e isso ocorrerá no próximo dia 25, nessa sessão colegiada do Conselho Superior do Ministério Público. Eu quero fazer mais um comentário a respeito disso. É necessário lembrar que há uma adequação importante a ser feita no âmbito do Ministério Público. Hoje, nos estados, Pedro, e ouvintes, internautas da Bandeirantes, nos estados, os membros do Ministério Público, promotores e procuradores, eles escolhem o Procurador-Geral de Justiça em eleições em que se vota para formar uma lista tríplice. Depois que essa lista é formada, ela é encaminhada ao governador. E o governador, ele escolhe um dos três, ou seja, os membros do Ministério Público credenciam três nomes e o governador necessariamente nomeia um dos três da lista. E este procurador-geral, ele pode se candidatar para mais um mandato consecutivo. A nível federal, não existe este procedimento da lista. O presidente da República escolhe qualquer membro do Ministério Público Federal. E este escolhido pode ter mandatos infinitos consecutivos. É necessário avançar. Este fato ocorrido que está sendo investigado nos mostra que, ao menos, é necessário que tenhamos no âmbito federal a lista tríplice, que há no âmbito estadual, e que também sejam limitados os mandatos a dois consecutivos para que se proteja a instituição de abusos de poder, não é? Então, eu penso que é necessário aproveitar essa janela de oportunidade e termos esse aperfeiçoamento institucional no Ministério Público Federal.
1: Doutor Roberto, tem uma dúvida aqui prática para o senhor sobre esse procedimento. O Conselho Superior do Ministério Público, se decidir por uma investigação contra o procurador ele é afastado, o Conselho precisa decidir isso? Existe alguma regra já fixada sobre essa questão?
12: Boa pergunta, Pedro. Esse é um tema que também será objeto de deliberação por parte do Conselho Superior. O afastamento das funções do Procurador-Geral da República, ele não é automático, né? O Conselho Superior, se entender que esta gravidade dos fatos, ela deve ensejar também o afastamento cautelar do procurador para preservação do interesse público, é possível que esta deliberação aconteça. E me parece que, neste caso, existe a figura do vice-procurador-geral da República, que ele assumiria o exercício das funções, né? Em relação a esta vacância, hoje nós temos a figura do vice-procurador-geral da República, que ele, então, deveria assumir o exercício da função de procurador-geral da República. E eu penso que essa deliberação também cabe ao Conselho Superior em razão deste assunto que será examinado em relação a essa possível investigação.
1: Doutor Roberto, para a gente finalizar, eu queria que o senhor trouxesse aqui uma reflexão para quem nos acompanha sobre índice de corrupção no Poder Judiciário e nos institutos, nas instituições que estão relacionadas aí ao judiciário. No Brasil, a gente tem uma corrupção maior no judiciário do que tem em outros países. Como que essa questão da imagem da justiça, ela pode ser resgatada se nós temos hoje pelo menos essa sensação, né? De que a coisa está desarranjada na Suprema Corte, e isso reflete até mesmo na primeira instância, porque é uma imagem da justiça que acaba afetada por conta dessa crise. Quais são os números que o senhor tem aí no Instituto Não Aceito Corrupção a respeito desse lado da corrupção?
12: Pedro, esta mensuração é algo extremamente complexo e eu penso que nós precisamos ter bastante responsabilidade ao lidar com isso. Em primeiro lugar, é impossível a mensuração exata da corrupção. Por uma razão, o que é visível, Pedro, é a ponta do iceberg. A maior parte do iceberg, ele fica embaixo do mar, né? Qual é essa ponta do iceberg? A ponta visível são os casos de corrupção que por algum motivo não deram certo. Por algum motivo alguém não recebeu a sua parte, houve algum tipo de desajuste, algum problema na tratativa e este caso veio à tona, né? Ou seja, nós temos um índice de

0: fazer do jeito que a gente gostaria, mas o que a gente conseguiu fazer, a gente tem números referentes aos níveis de preocupação da corrupção no brasileiro. E entrevistados em relação aos quais a preocupação da corrupção ela é em nível muito e extremamente 83%. O que que isso significa? Como nós devemos interpretar este número, este resultado? A corrupção nos inquieta, e isso não é de hoje. A primeira pesquisa que mostrou isso é de 2015. Ela nos inquieta, mas, por outro lado, as pessoas, de uma certa maneira, toleram, né? As pessoas toleram, né? Nós temos vivido um processo, Pedro, justamente de 2015 para cá, de declínio em relação ao controle da corrupção. E este é o dado grave, este é o dado preocupante, este é o dado sério. Quando as 10 medidas contra a corrupção chegaram à Câmara, elas foram recebidas pelos deputados como uma afronta, né? E a partir dali, começa um processo de deterioração dos instrumentos de controle da corrupção. Isso ocorreu com a lei de abuso de autoridade, aprovando-se uma lei que é uma retaliação a membros do Ministério Público da Magistratura. Tivemos a lei 14.230, que aniquila a lei de improbidade. Tivemos 4 anistias aos partidos. Tivemos a deterioração da lei da ficha limpa. Quase que se aprova a PEC da blindagem, que alguns chamavam de PEC da bandidagem. Ou seja, nestes anos todos, Pedro, nós temos tido uma deterioração, um declínio em relação ao combate à corrupção. Isso nos leva à seguinte conclusão: a corrupção no Brasil está fora de controle, né? Corrupção você tem no mundo todo, só que na Nova Zelândia, na Dinamarca, na Suécia, na Suíça, estou usando exemplos em que, segundo a Transparência Internacional, existem bons padrões de controle. Nesses países existe corrupção, só que lá ela está sob controle. No Brasil ela está totalmente fora de controle. Você me perguntou em relação à justiça. Eu penso que nós temos uma situação bastante complicada, bastante complexa, de corrupção no âmbito da justiça, né? É um desafio para o Brasil enfrentar este grande problema da corrupção no âmbito judiciário, né? Nós não temos números precisos em relação a isso, mas sem sombra de dúvida existe um grande índice de corrupção no judiciário. Nós estamos nos preparando também para elaborar uma pesquisa especificamente voltada para a mensuração da percepção da corrupção no âmbito do judiciário. E o que nós temos sentido é que temos tido alguns problemas de funcionamento nas instituições, e isso faz com que temos tido dificuldade de lidar com esta corrupção no âmbito do judiciário. Isso nos mostra dificuldade em reagir, em lidar com isso. Isso que ocorreu no Supremo Tribunal Federal nos mostra que nós vivemos isso intensifica a nossa crise de credibilidade. Há uma crise de credibilidade nas instituições, no Supremo, e isso agudiza essa crise de credibilidade, e isso é extremamente preocupante.
1: Muito bem, doutor Roberto Liviano, quero agradecer a sua presença hoje aqui em Linha Direta com a Justiça, ele que é procurador de Justiça do Ministério Público, presidente do Instituto Não Aceito Corrupção, do nosso time de colunistas aqui do Linha Direta, tratando desse que é o assunto da semana. Na semana que vem tem mais, doutor Roberto, até lá, um grande abraço, hein?
0: Sempre juntos, Pedro, uma alegria e uma honra estar com você, até a próxima.
1: Linha Direta com a Justiça, volta já já aqui na Bandeirantes.
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19: Alexandre de Moraes tem hoje essa figura perante o grande público, mas o grande arquiteto de tudo é ele, Gilmar Mendes, que é o decano do Supremo Tribunal Federal, que foi quem arquitetou todo esse plano de combate aos próprios integrantes do Supremo que gostariam de uma abertura de investigação contra o ministro Alexandre de Moraes. O ministro Gilmar Mendes já participou de vários embates na história do Supremo com Ricardo Lewandowski, Joaquim Barbosa, Luiz Roberto Barroso. Separei alguns dos trechos para vocês lembrarem aqui em Linha Direta com a Justiça.
20: Coisa mais heterodoxa aqui.
21: Não, graças a Deus, não sigo o exemplo de Vossa Excelência em matéria de heterodoxia, viu? Graças a Deus.
20: Vossa Excelência,
21: e faço disso um ponto de honra.
22: Está com vista ao ministro.
20: Basta ver o que Vossa Excelência fez no Senado.
21: Do Senado, basta ver o que Vossa Excelência faz diariamente nos jornais. Uma atitude absolutamente, a meu ver, incompatível. Incompatível com
20: os absurdos que Vossa Excelência faz.
21: Não, absurdos não. Vossa Excelência retire o que disse, porque não existe. Vossa Excelência está faltando com decoro, não é de hoje.
20: Vossa Excelência não tem condição de dar lição nem a ninguém.
23: E nem Vossa Excelência. Vossa Excelência me respeite. Vossa Excelência não tem condição alguma. Vossa Excelência está destruindo a justiça desse país e vem agora dar lição de moral em mim. Sai à rua, ministro Gilmar. Saia à rua.
24: Ministro Joaquim. Nós já superamos essa discussão com o meu pedido de vista.
23: Não vê, Vossa Excelência não tem condições alguma. Não tem nenhuma condição.
20: Eu estou na rua, ministro. Vossa Excelência
23: não está no Poder Judicial. Vossa Excelência não está na rua, não. Vossa Excelência está na mídia, destruindo a credibilidade do judiciário brasileiro. É isso? Vossa Excelência, quando se dirige a mim, Vossa Excelência não está falando com seus capangas do Mato Grosso, ministro Gilmar. Respeite.
20: Porque não se pode fazer isso com o Supremo Tribunal Federal. Ah, agora eu vou trabalhar desperto e vou conseguir a decisão do aborto.
0: de preferência com, na turma com dois, com três ministros. Aí a gente faz um 2-1.
2: E por que achar de fora desse seu mau sentimento? Você é uma pessoa horrível, uma mistura do mal com atraso e pitadas de psicopatia. Isso não tem nada a ver com o que está sendo julgado. É um absurdo, Vossa Excelência, aqui fazer um comício cheio de ofensas, grosserias. Vossa Excelência não consegue articular um argumento, fica procurando. Já ofendeu a presidente, já ofendeu o ministro Fux, agora chegou a mim. A vida para Vossa Excelência é ofender as pessoas, não tem nenhuma ideia. Vossa Excelência sozinho desmoraliza o tribunal. É muito ruim, ministro. É muito penoso para todos nós, temos que conviver com Vossa Excelência aqui.
0: Presidente, eu vou recomendar ao ministro Barroso, que
3: fecha
0: seu escritório.
3: Fecha
0: seu escritório de advocacia.
3: Peça
0: a sessão,
3: peça a sessão. Eu queria dizer o seguinte, a questão do trabalho do preso tem um nome que tivesse, senão nós vamos ficar naquela disputa do Bolsa Família com a Bolsa Escola e com os estelionatos eleitorais que se fazem.
4: Não, o CNJ não faz nenhum estelionato.
3: Eu chamei de programa de começar de novo. O programa que eu faço às vezes ver. Porque senão fica muito engraçado. Vamos tratar as pessoas com a devida seriedade.
4: Você está dizendo que eu não estou
3: tratando. Você não me está tratando com a devida seriedade.
4: Não, absolutamente.
3: Eu não sou de São Bernardo.
4: Não, eu
3: e não faço fraude
4: Mato Grosso. Eu não sou de Mato Grosso. Vossa Excelência está fazendo ilações incompatíveis com a seriedade do Supremo Tribunal Federal.
3: Vossa Excelência está insinuando. Vossa Excelência está insinuando.
4: Eu não faço insinuações, eu digo diretamente, ministro, o que eu tenho a dizer.
3: Vossa Excelência está insinuando que o nome é.
4: Não estou insinuando, eu estou dizendo que nós temos programas próprios.
3: Nós podemos determinar sim ao CNJ.
4: Um componente político na sua fala.
19: E depois de acompanharmos alguns embates da história de Gilmar Mendes no STF, nós vamos conversar agora com o nosso grande mestre, Dr. Henrique Nelson Calandra. É análise em linha direta com a justiça.
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19: Linha direta com a justiça volta a falar sobre a crise no Supremo Tribunal Federal. Estamos recebendo aqui o doutor Henrique Nelson Calandra, desembargador aposentado do Tribunal de Justiça do Estado de São Paulo e também ex-presidente da APAMAGES e da Associação dos Magistrados Brasileiros. Doutor Calandra, como é que o senhor viu tudo que aconteceu nesta semana para os nossos ouvintes de linha direta nessa nossa conversa aqui na programação da Bandeirantes? Queria a tua percepção de tudo aquilo que a gente tinha programado para tudo que aconteceu. Seja bem-vindo.
25: Muito obrigado, Pedro, muito obrigado ouvintes, aqueles que nos veem também, dizer dessa tristeza que o povo brasileiro foi tomado com essa sessão, que deveria ser uma sessão de solução, e se tornou uma sessão de obstrução deliberada, de tramada previamente, né? E isso até é fato descrito na lei penal. A lei 12.850 de 2013, Pedro, ela prevê o crime de obstrução a investigações e ao andamento da justiça. Isso é crime. Em razão de episódio semelhante a esse, o presidente Nixon foi colocado para fora da presidência dos Estados Unidos da América, porque ele tentou encobrir o caso Watergate, e isso motivou que ele perdesse o cargo de presidente da República. Essa semana revelou, Pedro, de modo bem claro, uma divergência de opiniões e pessoas que deveriam se afastar da votação desse episódio, ali defendendo abertamente suas posições, um deles até investigado, nem digo investigável, porque nem há realmente comprovação de criminalidade de algumas interceptações feitas pela Polícia Federal, mas averiguado, vou usar essa palavra. E o que não é possível é verificar que o ministro André foi execrado publicamente e o ministro Alexandre de Moraes, que é o protagonista desses episódios, acabou tomando a frente das discussões junto com o Flávio Dino, que é o mais novo integrante do Supremo Tribunal Federal e que vem da classe política, portanto habituado à técnica de obstrução. E fiquei também chocado, Pedro, quando eu vi que praticamente tomaram a palavra do presidente do Supremo Tribunal Federal. É algo que não se concebe dentro de um tribunal, muito menos do Supremo Tribunal Federal. A averiguação de uma conduta que pode ser criminosa de algum dos integrantes do Supremo Tribunal Federal, assim como em outros tribunais, ela segue ditames da lei, né? E não pode a pessoa que é averiguada acabar obstruindo o andamento do processo com vários temas totalmente impróprios, né? O ministro Dino fez lá uma alegação de que ele poderia interferir diretamente na sessão de julgamento, mas não é para enfeite que se elege o presidente do Supremo Tribunal Federal. Ele é o juiz instrutor e o relator de qualquer caso que envolva integrantes da própria corte. Então, quem dá a palavra e quem caça a palavra é ele, nada mais do que ele.
19: Doutor Henrique Nelson Calandra, como repercussão desse fato, nós temos já uma movimentação por parte da defesa de Daniel Vorcaro, né? Na sexta-feira, os advogados entraram com pedido de liberdade ou prisão domiciliar por conta da paralisação das investigações pelo ministro Fachin. O ministro Fachin determinou a interrupção da investigação do Banco Master e também do INSS. O senhor acredita que essa foi uma decisão acertada do ministro Fachin? Ele deveria ter observado as consequências desse ato e a abertura que se deu para a defesa solicitar a revogação da sua prisão preventiva?
25: O que eu acho, Pedro, é que nós não podemos ter julgamentos plebiscitários. O julgamento tem que ser técnico. Tanto para ministro integrante do próprio Supremo Tribunal Federal, como para aquele que é o pivô de tudo isso, o Daniel Vorcaro. Ele não pode ficar cumprindo pena sem ser condenado. Isso, por pior que seja a conduta dele, ele, como réu, ele tem direito a responder em liberdade. Esse é o sistema brasileiro. Mas a mídia já colocou o Daniel Vorcaro na posição de condenado. Até hoje ele não pôde fazer a colaboração premiada, ele não pôde dar passo algum, porque, de algum modo, vai esbarrando em pessoas super importantes na República. Até para a segurança dele, o melhor para ele é estar dentro de um sistema prisional com proteção e acompanhamento da Polícia Federal ou da Polícia Penitenciária. Mas, para a defesa, abre realmente a possibilidade de pedir que a ele seja concedido o benefício da prisão domiciliar. Será uma prisão escoltada, como essa prisão que foi concedida ao ex-presidente Jair Bolsonaro, que não é menos importante do que o Daniel Vorcaro. E eu acredito que realmente, não sei se foi uma coisa estruturada, estudada para desaguar nisso, mas eu vejo que nós precisamos ter muito cuidado com a vida e sobrevivência do Daniel Vorcaro, porque já uma vez houve assassinato de pessoas chaves, que ao mesmo tempo eram réus e protagonistas de coisas importantes dentro do campo penal. Eu acho que é a possibilidade, Pedro, de ser concedido ao HC, porque vai dar empate, e no empate o réu é solto. Essa é a regra do direito penal e do processo penal brasileiro.
19: Doutor Henrique Nelson Calandra, sobre os próximos passos da crise no Supremo Tribunal Federal, o que o senhor pode contar para a gente em relação à questão de ordem que foi solicitada, o pedido de vista do ministro Flávio Dino? Como é que isso vai se desenrolar daqui para frente? Quais são os próximos passos que o senhor vislumbra?
25: O ministro Flávio Dino, se ele tiver bom senso, né, ele não vai reter esse processo por 90 dias. Ele tem um pedido de vista, mas praticamente já havia votado. A vista é realmente para esfriar os ânimos, obstruir de algum modo. É o que eu falei há pouco sobre o presidente Nixon nos Estados Unidos. Os ministros que estão a julgar esse caso, aqueles que estão diretamente envolvidos, têm realmente que se dar por impedidos. Não podem votar nesse assunto, como votou o ministro Alexandre de Moraes, numa apuração que envolve ele próprio. Então, vejo que esse pedido de vista pode desencadear uma outra crise. E mais, tem um regulamento geral no Brasil que o pedido de vista não pode demorar mais de 30 dias. Isso é lei aprovada pelo Congresso, sancionada pelo presidente da República. Então, o regimento interno do Supremo Tribunal não supera essa lei geral, que já foi criada e estabelecida há muito tempo, até porque haviam pedidos de vista que nunca mais terminavam, inclusive no Supremo. Era uma técnica também de obstrução que às vezes acontecia nesse confronto entre ministros no próprio Supremo Tribunal Federal. Se pedia a vista e o processo ficava lá a perder de vista. Mas eu acho que o Supremo Tribunal Federal, e sobretudo a República Federativa do Brasil, ela deve explicações a cada brasileiro sobre essa conduta que foi imputada a um dos seus membros, e agora, como o ministro Alexandre acusou também o ministro André de ter cometido também infrações legais, e isso tem que ser realmente apurado, isso não pode ser varrido para debaixo do tapete. Não digo que o ministro Alexandre seja culpado ou inocente, eu preciso saber qual a explicação que ele vai dar para essa constatação. Dentro de uma apuração que chama Compliance Zero, o ministro André estava tocando esse processo e lá, de repente, houve esse achado envolvendo integrantes da própria corte, como o ministro Alexandre de Moraes e até o procurador-geral da República, que também disse que conheceu ocasionalmente o nosso Daniel Vorcaro, e que não tem envolvimento nem algum com ele. Mas isso tem que ser examinado. A matéria parece que está sendo examinada no Conselho Superior do Ministério Público Federal para dizer se realmente há impedimento ou não.
19: Doutor Calandra, sobre esse tema, né, nós vamos ter nessa semana a questão voltada ao Conselho Superior do Ministério Público para análise. Para o ouvinte da Bandeirantes entender, é mais ou menos o que aconteceu com o ministro Alexandre, vai acontecer com o procurador Paulo Gonet lá no Ministério Público Federal? É um pedido para saber se ele pode ser investigado?
25: Não investigado, também eu acho que não tem crime aceitar convite para beber uísque. Não é imputado a ele nenhuma conduta criminosa. O que diz é que ele teria cometido um deslize ético, né? Mas pelo deslize ético ocorre o impedimento dele de funcionar no processo que o Daniel Vorcaro é o investigado. Então, se for o caso de reconhecer impedimento ou suspeição, ele será afastado e o subprocurador-geral vai ser convocado para opinar nesse caso, que é um caso que envolve uma conduta que, em tese, pode ser infração penal, mas pode não ser também. Até preciso explicar para a nossa audiência, Pedro, que o ministro Alexandre de Moraes, ele é casado com uma advogada, que tem vida própria, que ele tem filhos, que tem vida própria. Então ele não pode, às vezes, responder por aquilo que eles fazem. Ele responde por aquilo que ele efetivamente fizer, né? E se há interesse familiar em jogo, ele teria que se declarar impedido em qualquer processo que envolvesse Daniel Vorcaro. Mas isso tudo é coisa para ser apreciada pelo plenário do Supremo mais para frente. Há um pedido de vista que falam em 90 dias, mas no meu ponto de vista não pode durar mais de 30, e o ministro Flávio Dino já expressou o seu voto, então não tem como justificar um pedido de vista tão estendido como esse de 90 dias. E, aliás, ele não pediu 90 dias, ele pediu vista, pura e simplesmente. Pode devolver o processo na semana que vem, se quiser.
19: Henrique Nelson Calandra, para a gente finalizar, o que a gente precisa mudar na legislação, na avaliação do senhor, para moralizar o Supremo Tribunal Federal, a Justiça, precisa ter mandato para ministro do Supremo, precisamos alterar a forma de indicação, nós precisamos alterar alguma outra regra do Supremo para evitar que o Supremo chegue à situação que chegou?
25: Eu acho que o modo de recrutar ministros para o Supremo Tribunal Federal deve ser realmente alterado. Eu, quando presidente da Associação dos Magistrados Brasileiros, apresentei ao Congresso Brasileiro uma estrutura de mudança dessa escolha de ministro do Supremo, onde se faria realmente uma escolha qualificada, com pessoas de mais idade, com outro tipo de titulação acadêmica, com outro tipo de ligação com a sociedade e com o mundo jurídico. Eu acho que às vezes a pessoa vai muito jovem lá para o Supremo Tribunal Federal, e isso se dá por relacionamento com o presidente da República. Isso é um gesto que ele indica A, B, C, D. Normalmente ele tem indicado os advogados geral da União, que são as pessoas que têm mais contato com o presidente, e isso faz com que pessoas, às vezes, sem aquela vivência, sem aquela experiência, cheguem ao Supremo Tribunal Federal e nos envolvam num conflito como esse. Mas a lei tem solução para tudo, Pedro e queridos ouvintes. O Supremo e as leis do país, não precisa um código de ética para o Supremo para dizer que não é ético nada disso que foi retratado pela imprensa ultimamente. Isso tudo está na lei orgânica da magistratura, está nas regras definidas pelo Conselho Nacional da Magistratura, porque ministros não são deuses, são protagonistas, cidadãos brasileiros que são indicados, sabatinados e nomeados para sentar na cadeira de ministro. Mas sentado naquela cadeira, seja mais idoso, mais jovem, mais ativo ou menos ativo, ele está compromissado com o cumprimento das leis do país. E uma das leis é essa 12.850, que derrubou por um dispositivo idêntico, um presidente americano perdeu o cargo. Presidente Nixon, é a lei 12.850. Ninguém pode obstruir investigação penal no Supremo, em Xiririca da Serra, em qualquer lugar do nosso país, porque isso implica em obstruir esse julgamento, em obstruir essa apuração, implica em cometimento de crime, que já provocou que um presidente da maior república do mundo, que é os Estados Unidos da América, Nixon, perdesse seu cargo no caso da Watergate. Tentou encobrir e acabou perdendo a cadeira de presidente. E virou para a história com currículo nada favorecido. E o que eu digo é o seguinte: não precisa criar nenhuma coisa nova para dizer que é errado se ligar a pessoas que oferecem vantagens extraordinárias, etc. e tal. Ainda agora, há pouco, Pedro, a Suprema Corte americana, em relação ao decano da Suprema Corte, admitiu que ele pudesse ter amizade com alguém poderoso. Embora, e isso não foi censurado lá nos Estados Unidos da América. Mas ele também não tem julgado nada que tenha ligação com esse amigo de infância que é milionário e oferecia para ele um período de férias em lugar mais distinguido lá nos Estados Unidos. Isso não foi tido como fraude, como falha, como crime. O que não pode é a pessoa aceitar favores de alguém que está sendo investigado criminalmente. E no Brasil, Pedro, todo segredo é público. Em Brasília, o tempo que eu tive lá, a gente dizia assim: todo mundo é inocente até a primeira interceptação telefônica. Porque interceptação telefônica, especialmente do modo que a Polícia Federal faz atualmente, que é aquele chamado grampo árvore, que grampeia todo mundo que ligar para alguém, qualquer pessoa está sujeita a se envolver numa coisa como essa. Então é preciso ter regra, é preciso ter conduta compatível com a cadeira de ministro de Supremo. Eu fico feliz que tenha havido esse embate, porque acho que dele vai nascer uma solução. E quero somar com os ex-ministros, presidentes do Supremo, aquela declaração que eles deram em favor de uma seriedade nessa apuração, e dar força ao ministro Edson Fachin, que é um grande mestre, um grande professor, e vai saber retomar as rédeas dessa discussão.
19: Estamos em linha direta com a justiça com o doutor Henrique Nelson Calandra nessa semana quente do judiciário. Doutor Calandra teve aí ao longo da nossa programação nos últimos dias na Bandeirantes, Band News e também na Band, trazendo as suas considerações e, claro, né, sempre nos auxiliando a entender os movimentos do nosso judiciário. Bom fim de semana para o senhor, até a próxima aqui na Bandeirantes, doutor Calandra.
25: Obrigado, Pedro. Eu fico imaginando se fosse o ministro Joaquim Barbosa na presidência do Supremo, como é que seria a solução desse conflito aí entre alguns e outros dentro do Supremo Tribunal. Pena que ele, com medo de represálias e de alguns, acabou se aposentando precocemente. O senhor está fazendo falta, ministro Joaquim Barbosa.
19: É, exatamente, doutor Calandra lembrou isso aí nas nossas conversas, até me lembrou de um vídeo, né, da discussão dele com Gilmar Mendes lá no plenário do Supremo Tribunal Federal. Tá certo, doutor Calandra, obrigado pela lembrança, sempre trazendo história aqui para nós também, em linha direta com a justiça, que volta daqui a pouquinho, depois do intervalo, para você que tá ligado na programação da Bandeirantes. Até já.
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10: Cisco de Assis Miné Ribeiro Paiva, que é advogado, foi procurador do Estado e do time do Linha Direta com a Justiça, hoje com um convidado para nós, especialista em direito público e eleitoral, advogado e professor Francisco de Almeida Prado. Doutor Francisco Miné, seja bem-vindo, dê as boas-vindas aí para o nosso convidado do dia.
11: Como vai, Pedro? Como vão ouvintes e internautas da Rádio Bandeirantes? Nossa brilhante equipe técnica, é sempre um prazer. Hoje recebendo com muito orgulho o Francisco de Almeida Prado, nosso colega especialista em direito eleitoral e direito público. É uma honra receber, Francisco, é uma honra recebê-lo.
12: A honra é toda minha, eu cumprimento os ouvintes e as ouvintes, é um prazer estar aqui falando com você, meu xará, Francisco Miné. Acho que vai ser um ótimo papo aqui. A ideia é fazer um bate-papo aqui sobre os assuntos que estão mais em evidência.
11: Só para contar para os nossos ouvintes, o Francisco é especialista em direito eleitoral, é especialista em direito público e atua principalmente na área de improbidade e todas as questões envolvendo crimes eleitorais, entre outras coisas, né? Na realidade, quando a coisa aperta, o pessoal vai perguntar pro Francisco como é que funciona, né? Francisco, vamos começar o nosso programa. Tem um tema assim bastante importante. Nós temos as eleições 2026, elas já estão na realidade em pré-campanha, né? Depois eu gostaria até que você esclarecesse essa questão do em que consiste a chamada pré-campanha, o que pode, o que não pode ainda, né? Já que os candidatos ainda estão tendo as suas candidaturas homologadas, né? Mas vamos começar um primeiro tema e depois você fica absolutamente à vontade para falar sobre as novidades, tá? O TSE, ele proibiu terminantemente o uso das chamadas deepfakes, tá? Para criar, substituir ou alterar imagens e vozes de candidatos com o intuito de prejudicar ou favorecer candidaturas, tá? O uso da inteligência artificial tem revolucionado tudo isso. Em qualquer peça de propaganda deve ser explicitamente informada ao eleitor. Francisco, como é que se interpreta a legislação diante dos últimos acontecimentos onde algumas pessoas que já foram condenadas, inclusive pela justiça, e que têm restrição para se comunicar sobre esse aspecto eleitoral. Como é que você avalia isso no que diz respeito à parte geral? Nós estamos diante de um crime eleitoral. Quem pode ser penalizado e quais poderiam ser as sanções?
12: Bom, primeiro, começar com esse avanço da legislação, né, por meio de resolução do próprio Tribunal Superior Eleitoral, de proibir as deepfakes. Então, o uso de inteligência artificial, de ferramentas de inteligência artificial na propaganda eleitoral é permitido, desde que seja informado, com uma exceção, que é aquilo que se chama de deepfake. O que, que é o deepfake? É você criar uma realidade inexistente, colocando, por exemplo, criando uma coisa que não existe no mundo dos fatos. Então, por exemplo, você colocar um candidato, uma personalidade qualquer, falando algo que ele nunca disse. Ou em uma situação, uma imagem criada de uma situação que não existiu, tudo isso por inteligência artificial. Então, essa simulação, né, essa emulação por meio da inteligência artificial de uma pessoa real ou fictícia é aquilo que é considerado deepfake. Isso foi expressamente vedado. Então, o uso de inteligência artificial é permitido, mas eu não posso utilizar o deepfake, eu não posso colocar uma pessoa falando aquilo que ela não disse, por exemplo, ou em uma situação que não existiu. Então, essa é a proibição. Com relação aos fatos recentes, aí acho que a questão pode ser dividida em duas, acho que tem dois aspectos jurídicos relevantes. Uma é o uso do deepfake, né? E aí, falando expressamente ali do caso do ex-presidente Jair Bolsonaro, aquele vídeo dele criado por inteligência artificial que foi usado numa convenção eleitoral, há duas questões jurídicas relevantes. Primeiro é o uso em si da deepfake, né? Eu posso discutir se a convenção partidária configura ou não um ato de propaganda eleitoral, considerando que na convenção tem uma liberdade um pouco maior de discurso. Mas a jurisprudência no direito eleitoral foi evoluindo no sentido de que a propaganda eleitoral antecipada se caracteriza, uma, pelo conteúdo, pelo pedido de voto expresso ou implícito, isso não está em discussão aqui, e outra pela forma vedada. Então são duas distinções, uma o conteúdo, outra é a forma. E com relação à forma, a jurisprudência tem sido rigorosa, que mesmo durante a pré-campanha, tudo aquilo que é proibido durante a campanha também é proibido durante a pré-campanha. Então, me parece que de fato havia uma proibição de uso da deepfake naquele lugar, da forma como foi usada. Uma outra questão diz respeito à execução penal, porque há uma cautelar específica proibindo o ex-presidente de se manifestar em termos político-eleitorais. E aí entra essa questão se o uso daquele vídeo, né, a criação de uma realidade paralela por inteligência artificial, não é uma forma de burlar aquela decisão na execução penal. Então, uma questão bastante complexa, que tenho certeza que os tribunais vão ser chamados a decidir em breve.
11: Francisco, eu sempre tenho um pouquinho de dúvida diante de situações que envolvem proibições de comunicação, né? Sempre isso é visto como censura, muitas vezes como abuso de poder, né? Porque é da essência da cidadania, né, a liberdade de expressão e a liberdade de apoio ao direito político. Nós sabemos até que os encarcerados, eles têm direito de voto, né? Eles têm direito a voto, eles só não têm direito a serem eleitos quando expressamente tem essa vedação. Nós não estamos aí diante de um excesso, de um abuso, quando nós proibimos a expressão ou apoio político de qualquer cidadão, independente de qualquer coisa?
12: Ah, bom, essa é uma questão de suma importância, até porque a liberdade de expressão é um valor que precisa e deve ser protegido com todas as forças. Qual que é o contexto jurídico aqui? Primeiro, a gente tem que diferenciar o preso provisório do preso definitivo. O preso provisório é aquele que está preso sem uma condenação transitada em julgado. Transitada em julgado é aquela condenação da qual não cabe mais recurso. Então, eu tenho aqui, pela Constituição, o preso provisório, esse que ainda não teve trânsito em julgado a condenação, tem direito a votar e permanece com seus direitos políticos. Ele pode até estar inelegível, que é uma parcela dos direitos políticos, mas ele continua com seus direitos políticos intactos, tem direito de votar, tem direito de participar da vida política. O preso definitivo, aquele com trânsito em julgado, tem, por força da Constituição, os direitos políticos suspensos. Então, já tem aí uma primeira diferença relevante. Presos provisórios podem votar, os presos definitivos não podem votar, estão com seus direitos políticos suspensos. Aí você pode me perguntar, bom, mas se ele está com os direitos políticos suspensos, ele não pode se manifestar em matéria política, em matéria eleitoral, eventualmente? Em regra, eu não posso fazer essa afirmação. Eu ainda garanto esse direito de expressão, em regra, mesmo para aqueles que estão com os direitos políticos suspensos. Mas no caso específico do ex-presidente Jair Bolsonaro, há uma conjugação de fatores que me fazem afirmar que esta situação é absolutamente... as decisões, essa proibição é absolutamente lícita e regular. Por quê? Primeiro, o fato de que ele está mesmo com os direitos políticos suspensos. Depois, ele foi condenado por ataques à democracia. Então, sem entrar no mérito aqui da justiça ou não dessa condenação, o fato é que houve uma condenação de um crime de ataque à democracia, uma tentativa de golpe de Estado. E no curso da execução penal, foram dadas medidas cautelares que proibiam o ex-presidente Jair Bolsonaro de se manifestar em matéria político-eleitoral. Aqui já tem um primeiro corte. Alguém com os direitos políticos suspensos, condenado de forma definitiva, com trânsito em julgado, por tentativa de golpe, ofensa à ordem democrática, me parece absolutamente razoável uma cautelar que proíba a manifestação em matéria política eleitoral até o fim das eleições, durante esse período mais agudo. Essa proibição me parece absolutamente coerente, até mesmo em razão do crime cometido. Quer dizer, você deixar que aquele foi condenado por uma tentativa de golpe tente interferir ativamente nas eleições, me parece algo bastante complicado. E mais, o candidato é o filho do ex-presidente. Portanto, qualquer manifestação dele em matéria político-eleitoral configura uma participação ativa na campanha eleitoral. É diferente de qualquer preso comum que está ali exercendo a sua opinião. O ex-presidente, quando ele se manifesta, ele está inevitavelmente participando ativa e concretamente de atos de campanha, estando com os direitos políticos suspensos e tendo sido condenado por um crime que atenta contra a democracia. Então, nesta situação específica, me parece que não há qualquer ofensa à liberdade de expressão. Pelo contrário, a medida é absolutamente constitucional e razoável.
0: Muito bom. Ainda sobre o mesmo tema, nós estamos cientes que, através da inteligência artificial, é possível dar vida a personalidades, inclusive já falecidas, né? Com ou sem consentimento de familiares. Eu vou dar um exemplo aqui de uma propaganda comercial realizada com a atriz Elis Regina, né? Que juntamente com a filha aparecem em uma propaganda da Volkswagen fazendo uma publicidade em conjunta, né? E dirigindo veículos similares. E aí eu faço a seguinte indagação. Nós temos diversas personalidades expoentes, né? Getúlio Vargas, personalidades históricas, políticos notórios, né? atores e atrizes famosos, da mesma maneira como nós temos o rei do futebol, Edson Arantes Nascimento, nós temos Ayrton Senna. O que aconteceria diante de uma situação de um apoio político, né? Se fake, eu sei que nós teríamos uma proibição, mas se permitido pela família uma fala de apoio, né? Como é que isso teria efeito em relação à legislação eleitoral?
12: Bom, aqui eu começo já falando, primeiro fazendo essa distinção, né, de o que é o apoio legítimo, e que ele, no caso de uma pessoa falecida, esse apoio nunca será verdadeiro. Ele pode ser autorizado pela família, mas nós não temos como saber como é que aquela pessoa iria se comportar. Então, fora da área eleitoral, eu posso falar que um determinado vídeo é lícito ou não, se ele foi ou não autorizado pelos descendentes, como no caso lá da propaganda da Elis Regina. Nesse contexto eleitoral, a legislação veda expressamente o uso do deepfake. Esse é um exemplo clássico de deepfake, eu tentar reproduzir a imagem e a voz de uma pessoa já falecida. E a legislação é explícita ao vedar a utilização desse formato, né, do uso dessa ferramenta tecnológica, seja para beneficiar, seja para prejudicar uma determinada candidatura. Então, é evidente que essa construção, né, essa recriação da imagem para veiculação de um apoio que nunca foi dado, é um caso de tentativa de beneficiar uma determinada candidatura e, portanto, ele tá absolutamente vedado. Como consequência, eu tenho a exclusão imediata do vídeo e a possibilidade de configuração de abuso que, no extremo, dependendo da gravidade, pode levar à cassação da candidatura.
0: Verdade.
12: Então,
0: Francisco, vou falar um pouquinho sobre propaganda digital, que eu acho que é a grande ferramenta, o grande mecanismo de importância nessas campanhas e o grande diferencial, né? A responsabilidade das plataformas digitais, ela foi ampliada, né? E o grande problema é a questão chamada impulsionamento. O impulsionamento do conteúdo é permitido apenas para promover o candidato ou o partido, sendo proibido para atacar adversários. E aí eu pergunto, o uso de robôs e disparos em massa, tá, sem consentimento, é possível de cassação?
12: Bom, já começando pelo fim, já afirmo que o uso de disparo em massa e de robôs pode vir a gerar a cassação de uma candidatura. Qual é o regramento aqui? O impulsionamento, ele só é permitido quando eu utilizo aquelas ferramentas já colocadas à disposição pelos provedores de conteúdo. Então, seja o Instagram ou qualquer dessas plataformas, tem lá um canal, uma forma já oficial e própria da plataforma para que esse impulsionamento seja contratado, quer dizer, para que eu aumente o alcance de uma determinada publicação. E é este impulsionamento que é expressamente permitido pela legislação. Este e apenas este impulsionamento que é permitido, e essa permissão vem com uma série de regras. Então, primeiro, tem que ficar claro que esse conteúdo foi impulsionado, a plataforma tem que manter lá um repositório de todos esses impulsionamentos pagos, com o valor, alcance daquelas publicações, isso tem que ser disponibilizado ao público. Isso deve ser contratado durante o período eleitoral com recursos da campanha, né, ou seja, do próprio candidato ou do partido político. Esse impulsionamento não pode ser feito por pessoas naturais, então ele é restrito aqui aos candidatos, partidos políticos, e ele só pode ser utilizado para beneficiar candidaturas. E aqui é importante a gente fazer um esclarecimento que às vezes gera confusão. A crítica política é lícita, mesmo uma crítica contundente ao adversário é lícito e é plenamente aceito pela jurisprudência eleitoral. Mas quando eu falo em impulsionamento negativo, aquele para prejudicar a candidatura, eu não estou falando da propaganda ilícita pelo conteúdo, né? Houve aqui, especificamente com relação ao impulsionamento, essa determinação que ele só pode ser usado para beneficiar a candidatura. Então, mesmo quando se trate de uma crítica lícita ao adversário, ela pode ser realizada, mas ela não pode ser impulsionada. Eu não posso pagar para dar um alcance maior a uma crítica que no seu conteúdo é lícita. Ou seja, eu posso fazer uma publicação normal a respeito daquela crítica, posso falar aquilo licitamente, mas eu não posso impulsionar aquele conteúdo. E aí o uso de robôs ou quaisquer ferramentas para que eu dê um alcance que artificialmente eu crie uma maior divulgação de uma mensagem, né, eleitoral. Isso, em tese, isso pode ser feito de várias formas, né, para priorização de conteúdo, através de comentários robotizados em publicações, usuários falsos, disparo em massa de mensagens. Tudo isso, quando comprovado, pode configurar abuso de poder econômico e abuso, às vezes em conjunto, abuso no uso dos meios de comunicação, que podem levar à cassação de uma candidatura. Então, preciso ter bastante cuidado com isso.
0: Francisco, essa é uma questão absolutamente controversa, né? Porque quando nós imaginamos a questão relacionada aos chamados impulsionamentos, né? Necessariamente isso depende muito do poder econômico, né? Quem tem mais dinheiro impulsiona mais, quem tem menos dinheiro impulsiona menos. Isso por si só é uma desigualdade dentro do conjunto de tempo de mídia, né? Antigamente nós tínhamos um maior equilíbrio à medida em que os veículos eram menores, né? Você tinha a televisão, você tinha o rádio, você tinha o horário eleitoral e algumas intermediações. Hoje existem mídias, né? A internet hoje ela tem uma expansão, ela tem uma abrangência superior à televisão, superior ao rádio em muitas situações, e não temos a mesma regulação nem tampouco a mesma igualdade, né? E aí eu pergunto para você, que tipo de mecanismo jurídico nós teríamos, né, para poder controlar um pouco isso, para poder dar um pouco mais de igualdade, né, diante dessa disparidade? E se ao mesmo tempo você falou que existe responsabilidade desses veículos e dessas instituições, né, dessas plataformas digitais, eu pergunto assim: qual o instrumento efetivo para você e qual a sanção efetiva que você teria diante disso, né, para poder coibir o abuso?
12: Olha, essa é uma resposta de milhões. A gente ainda não tem uma solução definitiva para isso, mas tem alguns caminhos. E eu concordo plenamente com o seu diagnóstico. Nós tínhamos ali a prevalência, né, de rádio e televisão, que são meios de comunicação concedidos, concessões públicas e, por isso, sujeitos a maior controle, com obrigação de dar tratamento isonômico entre os candidatos, e aí eu tinha um controle e um equilíbrio maior. Na imprensa escrita sempre houve uma liberdade um pouco maior, ainda assim os casos de abuso podiam ser reprimidos, enfim, por meio de representações. A internet trouxe um mundo novo, e essas plataformas digitais, esse desenvolvimento das comunicações, trouxe um mundo novo de uma fiscalização muito mais difícil, porque em muitos dos casos o problema não é nem a falta de dispositivos legais, mas é a dificuldade mesmo de fiscalização, né? Servidores às vezes instalados em outros países, enfim, uma dificuldade de achar o responsável por uma determinada publicação. E há, de fato, uma liberdade maior nesses meios digitais, que não são obrigados a dar um tratamento isonômico. Eu tenho expressa permissão de que pessoas com grande poder de comunicação, influenciadores, por exemplo, com um grande número de seguidores, se manifestem, né, a respeito de temas político-eleitorais, isso é absolutamente lícito. Mas há uma preocupação grande do tribunal e a legislação vem evoluindo para que a gente tenha maneiras de coibir eventuais abusos. Então, hoje as plataformas com relação a ataques à democracia, ataques a instituições democráticas e alguns crimes, as plataformas já estão obrigadas a tomar providências para evitar a divulgação e disseminação de conteúdos com relação a algumas matérias. Com relação a candidatos específicos, também há ali uma série de proibições, mas normalmente dependem de uma representação eleitoral, dependem de uma determinada candidatura ir a juízo e pedir providências para que seja eventualmente retirada do ar uma determinada publicação. Nós temos algumas ferramentas, né? Então, são representações, pedido para tirada de publicação do ar, o direito de resposta, que já existia no rádio e na televisão e na imprensa escrita, que é uma ferramenta que também precisaria de adaptação hoje. Porque hoje um direito de resposta, por exemplo, numa conta de Instagram, eu vou lá me manifestar no espaço do adversário para um público que normalmente é contrário, né, àquele que está exercendo o direito de resposta, e que se não tiver cuidado, esse direito de resposta pode ser um tiro no pé, pode quase que premiar a candidatura adversária agitando a militância, né? A gente lembra na televisão, em que um candidato tem um tempo restrito, aquele do horário eleitoral gratuito, quando o adversário exercia o direito de resposta, aquele que tinha

0: mas continua sendo um ambiente de difícil fiscalização. E quando a gente pensa numa campanha eleitoral, o fator tempo, né, é muito importante. Então, a gente não basta tirar do ar, e para você poder responsabilizar ou descobrir o responsável por uma determinada publicação, o ideal é que isso seja feito muito rápido, né, antes das eleições, e nem sempre isso é possível. Então, os desafios continuam muito grandes. E só para pegar o gancho da tua primeira afirmação, que eu acho muito importante, a questão do poder econômico, o que se pune é o abuso. Mas eu tenho o uso lícito de recursos econômicos, e que há uma disparidade. Tem candidaturas que têm mais dinheiro do que outras, né? E hoje eu tenho ferramentas que permitem que esse dinheiro seja usado para dar um grande alcance. Mas ainda assim, acho que a preocupação maior e o nosso maior problema não está naquilo que é gasto oficialmente com transparência e declarado pelas campanhas. São essas estruturas de rede criadas de modo um pouco ali esfumaçado, que a gente não sabe muito bem de onde vem e que não passa pelos canais oficiais. Acho que é aí que está o grande problema.
1: Eu lembrei, Francisco, de uma situação, por exemplo, o jogador Neymar Júnior, né, ele tem quase um bilhão, mais de bilhão de seguidores, né? Na realidade, ele tem mais audiência, né, do que qualquer veículo de comunicação existente. E um apoio explícito dele ao candidato A ou ao candidato B pode influir ou não, né, em algum resultado eleitoral? Isso pode constituir uma inversão de valores, ou um abuso de poder, ou qualquer outro enquadramento?
0: Que uma opinião de alguém com este potencial de complicação pode ter influência nas eleições, eu não tenho a menor dúvida. E até agora, a gente tem tanto a legislação quanto a jurisprudência tem permitido que esses grandes influenciadores se manifestem livremente, desde que seja uma manifestação de livre e espontânea vontade, né? Se eu comprovar que houve ali algum tipo de pagamento para que aquela pessoa se manifestasse, eu já entro no terreno da ilegalidade. Mas aqui eu acho que tem uma discussão que a gente ainda vai ver no judiciário, quer dizer, que acho que a gente está perto de chegar, que é o fato de esses grandes influenciadores muitas vezes não serem propriamente uma pessoa natural. Por trás daquelas contas há uma verdadeira estrutura empresarial, né? Seria muita ingenuidade achar que o Neymar está lá sozinho, ele o dia inteiro na internet fazendo publicações sem uma estrutura robusta por trás, né? Então, como a gente tem a proibição de realização de propaganda eleitoral por pessoas jurídicas e em sites de pessoas jurídicas na internet, me parece que a gente vai chegar nessa discussão. Então, essa diferenciação, e não é muito fácil pela forma como essas contas são organizadas, acho que nós teremos alguma dificuldade em traçar a linha entre aquilo que configura a expressão de uma pessoa natural ou aquilo que é um influenciador que se caracteriza na prática como uma pessoa jurídica, né? Esses grandes influenciadores, como eu disse, têm por trás verdadeiras empresas e que muitas vezes têm interesse em influenciar no processo eleitoral.
1: Muito bom. Vamos mudar um pouquinho o nosso tema, mas falando ainda sobre a parte de direito eleitoral, vamos falar das chamadas condutas vedadas, né? Os servidores públicos, de uma forma geral, eles sofrem restrições rigorosas, como a proibição de uso de bens e serviços públicos em benefício de candidaturas, além de limites para publicidade institucional, participação em inaugurações nos meses que antecedem o pleito, né? Existem exceções nesses casos e para essas restrições? Eu gostaria que você comentasse, principalmente em situações envolvendo estado de calamidade pública, emergência, nós temos

0: nós estamos passando por um período de excesso de chuvas, um El Niño passando na, e fazendo absolutamente estragos, né, significativos em vários estados da federação. Como é que nós podemos utilizar o bom senso para administrar essas questões? Tá.
1: As condutas vedadas foram, na verdade, elas foram criadas de forma específica, como figuras específicas, como uma resposta ao Instituto da Reeleição. Então, eu tinha ali um governador, um prefeito, tal, que poderia concorrer no exercício do cargo e poderia, naturalmente, usar a administração, todo o peso dessa máquina pública em seu favor. Então, veio a lei e falou, olha, determinadas condutas não serão toleradas durante o período eleitoral. Algumas delas são bastante evidentes, eu não posso ceder um servidor público para campanha, utilizar a máquina pública, bens públicos para campanha. Outras trazem interferência direta até em políticas públicas. Então eu tenho proibição de novos projetos sociais, por exemplo, que impliquem a distribuição de bens ou de benefícios à população no ano da eleição. Eu tenho essa proibição de realização de publicidade institucional nos 3 meses que antecedem ao pleito, e isso acaba muitas vezes trazendo impactos para a própria população e para a vida da população em geral. Aí você me pergunta, tem exceções? Tem. A lei nesse ponto foi cuidadosa, especialmente com relação a essa questão de publicidade. Há uma expressa previsão na lei da possibilidade de pedir autorização para a Justiça Eleitoral para campanhas em casos exatamente como esses que você mencionou. Em caso de calamidade pública, em caso de qualquer caso que configure um interesse coletivo, um interesse social numa determinada campanha de esclarecimento. Então já teve caso de campanha para vacinação, que costuma ser autorizada, a campanha de uso racional de água, várias campanhas como essas, normalmente um simples pedido para a Justiça Eleitoral, a Justiça tem atendido e permitido a realização dessas campanhas. Então, existem as vedações, elas são fortes, mas há expressa previsão dessas exceções, até para que não se impeça que o poder público se manifeste em caso que isso é absolutamente necessário. Então isso é algo normal, inclusive corriqueiro, a gente vê com alguma frequência, isso é submetido à justiça para que a administração pública tenha segurança, normalmente é feito um pedido à Justiça Eleitoral. Mas entendo que num caso de urgência poderia até ser feita essa comunicada e em seguida feito o pedido de autorização. Se a urgência fosse bem caracterizada, acho que não haveria problema.
0: Eu, inclusive, Francisco, eu acho que até a distribuição de cesta básica, né, porque ela acaba sendo vedada, né, em situações, e até benefícios sociais do governo, pagamento de ajudas, de auxílios e tudo mais, eu acho que estaria compreendido nesse sistema, segundo a sua opinião. Eu ainda falando sobre servidor, nós temos uma grande quantidade de servidores comissionados, né, que podem trabalhar, que necessariamente trabalham em campanhas eleitorais, muitas vezes inclusive durante o expediente, né, regular, tá? E aí eu coloco duas situações: existe horário para fazer isso? E o servidor comissionado, eu vou falar uma bobagem, né? Assim, na verdade, ele está obrigado a trabalhar na campanha eleitoral de quem o nomeou, né? É uma outra questão. Óbvio que isso pode custar o comissionamento, né? Mas, de qualquer maneira, como é que você vê isso? Que é algo bastante problemático.
1: Sim, aí são duas situações distintas, porque eu tenho aquele comissionado, né, que com um horário fixo, um horário de expediente, que normalmente são aqueles cargos técnicos ali, o servidor comissionado comum, esse tem horário de expediente, e aqui a regra é mais ou menos simples. Durante o horário de expediente ele não pode trabalhar em campanha ou se manifestar a respeito, no exercício do cargo, a respeito de temas político-eleitorais, e fora do horário de expediente, ou se estiver em férias, ou se pedir licença, ele está livre para exercer os seus direitos políticos e para trabalhar a favor do candidato que ele preferir, né? O que eu não posso, mesmo nesse caso, que se eu tiver comprovação de que esse servidor foi pressionado a atuar em favor de um determinado candidato, normalmente do grupo político que está no poder, ou se ele foi sancionado por atuar ou se manifestar a respeito de um candidato adversário, aí eu tenho uma comprovação de abuso de poder político, tá? Então ele tem que estar livre para se manifestar. Então, na prática, eu não posso pressioná-lo, mas essa comprovação é difícil. A gente sabe que acontece, essa pressão vem quase que naturalmente. Outra situação distinta é daqueles comissionados que estão nos altos cargos de Estado, secretários de Estado, por exemplo. Entende-se que eles não têm um horário de expediente fixo. Ele está sempre, ele pode estar sempre no exercício do cargo, né? Como o próprio presidente, governador, prefeito e tudo mais. Então a gente não tem essa distinção do horário de expediente, mas tem situações em que ele está claramente no exercício das funções, né? Então vamos supor que um secretário de Estado vá fazer uma visita a um bem público, por exemplo, ou ele vá ou ele esteja lá na inauguração de um determinado serviço ou bem público, ou no exercício das suas atividades corriqueiras, e ali naquele evento de caráter público ele se manifeste a respeito de temas político-eleitorais ou em benefício de uma candidatura. Aí sim eu já tenho uma conduta vedada, tá? Eu já tenho um ilícito eleitoral. Então, com relação a esses altos cargos, o que se tem é que, no exercício da função, quando estiver claramente no exercício da função pública, ele não pode se manifestar a respeito de temas político-eleitorais. E aí preciso estabelecer aí uma linha divisória que nem sempre é tão simples, né? Então aí ele sai daquele evento público, isso é muito comum a gente ver, do lado de fora ele é abordado pela imprensa e aí se manifesta. Esses limites nem sempre são tão claros, mas eles existem, e há casos, não são poucos, em que fica muito fácil comprovar que houve ali um abuso, que essa manifestação se deu numa confusão entre aquilo que é público e aquilo que é uma manifestação político-eleitoral.
0: Francisco, um dos elementos mais importantes do nosso programa, Linha Direta com a Justiça, que nós já fazemos há mais de 25 anos, é exatamente transformar os termos jurídicos, o juridiquês, né, em algo mais coloquial, em algo mais claro, para que o cidadão nos entenda, né? E como você é um especialista, além de ser mestre, né, nessa área, qual a diferença entre abuso de poder econômico, abuso de poder religioso e abuso de poder político? Todos esses abusos têm uma consequência no que diz respeito à justiça eleitoral. Queria que você, com toda a sua clareza, né, que você mais ou menos explicasse para o nosso internauta, para o nosso ouvinte, o que constitui isso? Qual a importância dessa proteção?
1: Tá, aqui, abuso de esses tipos, especialmente o abuso de poder econômico e o abuso de poder político, estão expressamente previstos na lei que a gente chama da lei de inelegibilidade. Qual que é a diferença entre os dois? Vou começar por esses dois e depois a gente chega no abuso de poder religioso. Ambos são figuras de abuso de poder. Então eu tenho o exercício lícito do poder econômico, por exemplo. Então, como a gente já tratou aqui, campanhas têm recursos diferentes, enfim, nem tudo, essa igualdade entre a disputa não é uma coisa verdadeira. Existe uma desigualdade que é legítima do próprio sistema. Agora, quando é que eu tenho abuso? Quando eu tenho, por exemplo, recursos que não transitam pela conta oficial de campanha, ou seja, uso de caixa 2 para em benefício de uma campanha. Eu tenho aqui de uma situação de abuso, de claro abuso de poder econômico. Se eu tenho, por exemplo, um gasto vultoso de recursos com formas de propaganda não permitidas em lei, como, por exemplo, a gente já tratou aqui do uso dos robôs, dos bots, essas formas artificiais de promoção de uma candidatura na internet. Nesse caso, eu tenho uma conjunção de uma, eu tenho a configuração de dois abusos. O abuso de pós-público, porque eu vou comprovar ali os recursos que foram utilizados, e eu tenho o abuso do uso dos meios de comunicação, que é outra forma de abuso. Os meios de comunicação, tradicionalmente, quando se falava em abuso no uso dos meios de comunicação, a gente falava em rádio e televisão e imprensa escrita. E já de alguns anos, o Tribunal Superior Eleitoral fixou o entendimento que a internet e as redes sociais também configuram meios de comunicação social para fins de abuso. Essa foi um avanço importante na jurisprudência. Então, o abuso de poder econômico está sempre relacionado ao uso de recursos financeiros fora dos limites legais. Então, resumindo, é isso. E o abuso de poder político ou de autoridade? É a colocação da máquina pública a serviço em favor de uma determinada campanha ou contra uma determinada campanha. Então, por exemplo, é o caso, eu tenho a configuração de abuso de poder econômico, político ou de autoridade, quanto um prefeito ou um governador coloca a estrutura do Estado ou servidores públicos ou bens públicos para trabalharem em favor de uma determinada campanha. Então, aqui eu tenho uso de servidores públicos, uso de equipamentos públicos a favor de uma campanha. Eu posso ter, por exemplo, a distribuição fora dos limites legais de bens públicos ou de benefícios de uma determinada campanha. Nesse caso, eu tenho a configuração daquela conduta vedada específica da proibição de distribuição de benefícios e abuso de poder de autoridade. Na verdade, conduta vedada é um tipo específico de abuso de poder político de autoridade. Muitas vezes o abuso de poder político e o abuso de poder econômico andam juntos, lado a lado. Agora chegamos no abuso de poder religioso. É algo que vem sendo discutido. Isso não tem uma previsão expressa na lei, não se tratava de abuso de poder religioso, mas na maior parte dos casos, quando eu falo de abuso de poder religioso, que seria o uso de toda a credibilidade, né, o mais comum, de líderes religiosos em favor de uma determinada candidatura. Então, vamos supor que um padre, um pastor, enfim, qualquer líder religioso use aquele espaço de comunhão, o templo religioso e seu discurso para favorecer uma determinada candidatura. E a jurisprudência ainda discute, isso não está muito claro, em que hipóteses que se configura o abuso de poder religioso. Mas, normalmente, quando eu falo de abuso de poder religioso, eu tenho junto com ele o abuso de poder econômico. Porque eu estou colocando toda a estrutura daquela determinada religião. Então, quando o líder, no culto, no domingo, vamos supor que um pastor, por exemplo, utilize o culto do domingo para beneficiar uma determinada candidatura. Ele está usando toda aquela estrutura de uma igreja, por exemplo, toda aquela estrutura colocada que deveria ser utilizada para o culto, em favor da candidatura. Isso comprova também o abuso de poder econômico, porque é toda a força econômica que está por trás daquilo em favor da candidatura. Então é isso, em regra geral, eu tenho os tipos tradicionais, abuso de poder de autoridade, abuso de poder econômico e abuso nos meios de comunicação, e essa nova figura que vem sendo discutida e que tem surgido em razão justamente do crescimento da influência de líderes religiosos do processo eleitoral. Como regra, eu ainda posso, conjugando essa figura que se pretende, né, que está se discutindo se tem ou não autonomia, mas eu consigo, com os formatos, com as formas tradicionais de abuso, eu consigo chegar na configuração do início, quando eu tenho...
0: É, uma outra questão também, Francisco, é a respeito da questão do antigo comício, né? Agora muitas vezes chamado de showmício. Ainda existe, ainda é permitido fazer showmício ou comício, trazer artistas, é possível fazer isso? Vincular essas reuniões, essa livre associação com esse chamariz, com cantores e artistas, entre outros?
1: Não, isso hoje não é mais permitido. Era muito comum, né? Era justamente o que atraía público para muitos dos comícios, era a participação de artistas, apresentações musicais, né?
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11: Semana passada, é lícito que a candidatura utilize, que uma determinada candidatura utilize aquele espaço, desde que pague por aquele espaço, e aí se configura ali um uso privado do espaço. Quando se tratar de bem público, é isso. A regra é que basta nos bens de acesso comum ali, ou nos espaços comuns, basta informar, né? Então, praças públicas e tudo mais. E em qualquer outro bem, tudo que depender de alguma permissão é essencial, né? Um bem que possa ser cedido, é essencial que todos os candidatos tenham o mesmo tipo de acesso. Né? E não só para realização de eventos, para realização de eventos de campanha, mas inclusive para realização de filmagens. Né? Então, se eu tenho lá um determinado candidato que está no poder, ele vai filmar em equipamentos públicos, tal, ele tem restrições, tem áreas que ele não pode realizar essa filmagem. Agora, se eu configuro uma hipótese que o adversário político foi lá, tentou filmar e foi impedido de entrar no equipamento público, aí eu tenho um problema sério de uso da máquina pública. Então, a regra aí é o tratamento igualitário. Aqueles espaços que podem ser comercializados, né, que o poder público tem alguns espaços que tem lá previsão de uma taxa de utilização, tal, alguns salões, tal, eles podem ser utilizados se forem, desde que a campanha arque com os custos. O que não pode haver é privilégio a qualquer candidatura.
12: A chamada distribuição de brindes, tá? Muito comum no passado, que era o chaveirinho, a caneta, a camiseta, isso ainda é permitido? É proibido? Quais são os limites relacionados a isso?
11: Hoje é absolutamente proibida a distribuição de qualquer tipo de brinde, qualquer material que gere uma vantagem para o eleitor, né? Então, eu posso distribuir material de propaganda, mas aquilo que era comum, distribuição de camiseta, régua, qualquer material que seja, qualquer brinde mesmo, foi proibido, de início como dentro de uma ideia de corte de custos de campanha. Dentro dessa ideia, me parece que isso foi irrelevante, isso não altera muito. Mas hoje em dia a distribuição de brindes pode inclusive configurar compra de votos. Quer dizer, que eu estou dando uma vantagem para o eleitor em troca de voto, mesmo que sejam coisas tão singelas quanto, por exemplo, uma régua escolar transparente, aquela mais comum, com o nome do candidato e tal. Algo que era extremamente comum, né? É comum ainda hoje, a gente vai nas áreas rurais, mais comum ainda, pessoa com boné de candidato, camiseta, tudo mais, mas hoje é proibido.
12: A chamada compra de votos, né, que no passado o pessoal comentava que era entrega um pé da botina ou um pedaço da prótese dentária, né? Ou mesmo pagamento de uma conta de luz, ou mesmo de uma dívida e tudo mais, caracteriza assim um crime. Mas qual a pena e qual a abrangência em relação a isso? Vai até onde, né? Essa responsabilização implica até que personagens envolvidos nesse evento?
11: Do ponto de vista criminal, todos aqueles que participaram do ato da compra de voto podem ser responsabilizados, e aí tem as penas privativas de liberdade ali previstas na parte criminal do Código Eleitoral. Mas, além disso, há expressa previsão de que a compra de voto, expressa previsão legal, pode levar à cassação da candidatura ou do próprio diploma, se a pessoa já tiver sido diplomada. Então, vamos supor que um determinado candidato... E aí eu não preciso comprovar que essa compra de votos interferiu no resultado das eleições ou teve uma gravidade. Eu comprovando que houve a compra de votos por uma determinada candidatura, isso pode levar à cassação. Se o processo se estende no tempo e ultrapassa o período das eleições e aquela determinada pessoa já está no exercício do mandato, ela pode perder o mandato por conta disso. Então, a lei é bastante rígida com relação à compra de votos.
12: Existe uma piada jurídica, né? Que é comprar a testemunha em nome do adversário, tá? É óbvio que nós não teríamos uma situação encaixada dentro dessa lógica se eventualmente um candidato, candidato oponente comprasse voto pro candidato com quem ele disputa, né? Não é verdade? Para incriminá-lo de alguma maneira, né? Também é algo que fica sempre no âmbito de uma apuração mais criteriosa, por isso que tem justiça e por isso que tem apuração, creio eu, né? Mas eu sim, faço também a seguinte, tá, cara?
11: Não, nesse ponto era muito comum, hoje em dia menos, mas muito comum que o adversário entrasse na justiça eleitoral com, assim, 30, 40 declarações subscritas por pessoas diversas falando de compra de votos e tal, mas todas as declarações exatamente idênticas, todas claramente sim, produzidas por um advogado, por uma campanha, para tentar. E a justiça eleitoral sempre foi muito cuidadosa nisso, para examinar se de fato havia indícios concretos da compra de voto ou se era algo fabricado pelo adversário.
0: Muito bem, doutor Francisco Miré. E o doutor Francisco também, o Xará, que está aqui hoje nos auxiliando nesse assunto, nessa edição especial de Linha Direta com a Justiça, trazendo, né, para vocês aí muitas explicações sobre esse tema, que é o tema do momento, é a dúvida de muita gente, e tenho certeza que essa conversa foi muito esclarecedora para colocar questões que são absolutamente necessárias. E o doutor Francisco Miné nos presenteou aí com um grande convidado. Agradeço ao doutor Miné e também ao professor advogado Francisco de Almeida Prado pela presença hoje aqui, tema eleição na Bandeirantes, né? Com a proximidade aí que temos desse período eleitoral, importantíssimo pontuar todas essas questões para deixar o ouvinte sintonizado com aquilo que diz a nossa legislação. Doutor Francisco, muito obrigado pela sua presença aqui, volte sempre ao programa, viu?
12: Muito obrigado, Pedro, obrigado aos ouvintes da Rádio Bandeirantes, é sempre um prazer estar com vocês, e principalmente na companhia do Francisco Almeida Prado, que abrilhantou o nosso programa e que certamente esse programa vai ser consultado por diversos internautas, porque foi uma pérola. Um grande abraço para o Francisco.
11: Pedro Miné, foi um enorme prazer participar. Agradeço também aos ouvintes. A impressão que dá é que a gente podia passar o dia inteiro aqui batendo papo. O tempo voou aqui, passou rápido. Foi um prazer muito grande. Agradeço mais uma vez imensamente, foi um prazer conversar aqui com um amigo já, Francisco Miné, e agradecer aos ouvintes aqui pela atenção. Muito obrigado.
0: Obrigado. Linha Direta com a Justiça volta a qualquer momento ao longo da nossa programação. Também estamos disponíveis. A entrevista de hoje fica guardada em youtube.com/Rádio Bandeirantes Oficial.
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15: Olá, está no ar o Antenados aqui pela Bandeirantes, pelo aplicativo Bandplay, também pelas nossas plataformas digitais. Eu sou o Danilo Gobato e recebo hoje no programa as atrizes Daphne Bozaski e Gabriela Medvedovski, que estão juntas pela primeira vez nos palcos com o espetáculo Pergunte Alguma Coisa, no Tucarena, em São Paulo. O espetáculo utiliza o humor para discutir questões cada vez mais presentes no cotidiano, como a influência da inteligência artificial, a automatização das relações e os limites entre o comportamento humano e o universo digital. Muito bacana, não é? E tem ainda um bate-papo nessa edição com o cantor e compositor Jefinho, que após quase 10 anos com o Exalta, o grupo Exalta Samba, agora aposta na carreira solo. Atualmente, Jefinho comanda projetos semanais que vem fortalecendo ainda mais a sua conexão com o público. Às quintas-feiras, o cantor apresenta o Jefinho no Sigilo e quinzenalmente lidera o Jefinho Convida. Lembrando que você pode interagir conosco pelas redes sociais em @ Danilo Gobato.
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15: Muito bem, conforme anunciamos, estamos recebendo hoje nos estúdios da Bandeirantes em São Paulo a Daphne Bozaski e a Gabriela Medvedovski. Tudo bem? Como vocês estão? Sejam muito bem-vindas.
16: Tudo bem.
17: Tudo bem. Obrigada por nos receber. A gente está muito feliz de estar aqui.
15: Ah, eu consegui reunir aqui essa dupla, Daphne e a Gabi, pra gente falar de um espetáculo lindo. Eu já fui assistir no Tucarena, não é? Que tem todo um debate atual, escrito por um amigo, pelo Gustavo Pinheiro, especialmente para vocês, né? A gente já vai entrar nisso, falar como que chegou o texto pra vocês, que é Pergunte Alguma Coisa, no Tucarena, ali do lado do Tuco, teatro icônico, né, da PUC São Paulo, e vocês estão nessa temporada. E antes da gente falar da história, da sinopse, eu só preciso fazer um parênteses grande aqui. Que bacana é ver essa sinergia, essa química de vocês no palco, né? Porque a gente já conhecia na televisão, de vários trabalhos, se eu não me engano é o quinto de vocês juntas, mas no palco, o palco transparece tudo, né? Porque vocês estão expostas ali, o teatro é esse lugar vulnerável, não tem o corta e faz de novo, não tem a mágica, né, das câmeras, porque às vezes tem atores que não se dão e que cada um grava sua cena de forma separada, né? Então tem esses truquezinhos na televisão. Uhum. No teatro não, vocês estão ali, precisa ter uma coxinha bacana, ter uma química boa, tem muito respeito, muita empatia. É gostoso ver isso em cena, não é?
16: Ah, eu acho que deve ser gostoso ver.
15: É, porque vocês não estão vivendo em cena.
16: Mas a gente tá vivendo. É gostoso viver. É, no caso, nem tem coxinha pra gente sair e dar uma relaxada, é, né? Que é teatro de arena, né?
17: É.
16: Mas é muito bom, né, Gabi? Eu acho que a gente fala muito disso, que o teatro é um jogo muito vivo. Então, você tá em cena aí, né? Eu tá em cena com a Gabi. É muito gostoso, porque como a gente se dá muito bem, a gente, cada dia a gente quer explorar mais, se divertir, fazer os outros se divertirem também com o nosso espetáculo. Então, é sempre muito gostoso essa cumplicidade, né? Eu acho que ajuda muito.
17: E eu acho que a gente estabeleceu que essa é a nossa palavra de ordem, assim, diversão. Sempre que antes da gente entrar, a Daphne me olha e fala, vamos se divertir. Eu falo, vamos. Então a gente tem essa sintonia muito grande e acho que a gente usa da melhor maneira possível, assim.
15: E vocês estavam um tempo sem fazer teatro, não é?
17: Sim.
15: Foi a noite de 16? Não, o seu último não?
17: Foi, meu último. Foi em 2018, que foi lá no Tuca também, que eu fiz uma substituição da Érica Montanheiro.
15: Sim.
17: E
15: foi com o Jô, né?
17: Com Dose, a Gabi foi ver, foi. A Gabi foi assistir. Eu tava grávida do meu filho.
16: E aí, muito no comecinho da gravidez, mas foi ia passando, a Consuelo, a camareira, ia soltando um pouquinho do vestido. Aí chegou uma hora que eu falei pro Rodrigo Veloni, que era o nosso produtor, eu falei, Rô, acho que não vai dar mais. Agora acho que eu vou viver essa maternidade, a Erika volta. Já dá pra ela voltar, né? Mas foi a última vez e foi muito gostoso estar no palco, assim, grávida. Acho que tem um pouco a ver com a minha história. Minha mãe também tava ensaiando uma peça quando ela tava grávida de mim. E depois a gente foi pra TV e aí um trabalho chamou outro, ainda bem, né? Muito bom, sou muito grata por essa trajetória que acabou acontecendo. Mas tanto acho que pra mim quanto pra Gabi, acho que ela compartilha disso, a gente sentia falta de estar no teatro, era um lugar que a gente queria revisitar, né, Gabi?
17: Com certeza, eu também. A última peça que eu fiz foi uma peça autoral, que eu fiz com um grupo chamado Motim, foi em 2018 também. É, então fazia um tempo já que eu tava longe. Mas eu tava sempre estudando, então eu sempre tentava fazer alguns cursos, estudei muito Tchekhov, mas estudar é maravilhoso, é um lugar onde a sala de ensaio, né, é um lugar seguro, mas a vontade de ir pro palco é sempre, até que essa adrenalina era uma coisa que a gente tava sentindo muita falta, então tá sendo uma grande experiência poder voltar.
14: 2018 e...
16: Também, foi 2018.
14: Também 2018.
17: Que louco.
16: A gente tem muitas
17: coincidências, né? A gente nasceu no mesmo ano.
16: Em São Paulo,
17: e fomos as duas pro Sul. Eu fui pro Rio Grande do Sul, ela foi pra
16: Curitiba,
17: pro Paraná. As nossas mães se chamam Maria.
16: É. A gente fez balé.
17: Tem algumas coisinhas.
16: Termina com medo de Davski, tem todos uns Asks aí no final. E muitas coisas.
14: Eu sei que a Gabi tem um sonho ainda de ser a Sally Boys no cabaré, não é isso?
17: Sim.
14: A Gabi também?
16: Ela será. Eu serei o público. Eu estarei lá. Maravilhosa! Não, acho que musical eu deixo com a Gabi. Ela vai arrasar. Tem que fazer, hein?
17: Eu tenho muita vontade, é um musical que eu gosto muito, que eu estudei, eu fiz minha monografia da faculdade sobre o cabaré. E eu sou muito fã da Liza Minnelli, então é um sonho. Quem sabe um dia.
14: Agora, voltando aqui, né, a gente vai falar ainda de projetos, de novidades, né? Mas voltando, eu falei no início que essa peça foi escrita especialmente para vocês. E o Gustavo Pinheiro, um grande autor, escreveu a lista para Lília Cabral, escreveu a tropa para o Otávio Augusto. Agora recente está em cartaz no Rio de Janeiro, Dois de Nós, com Fagundes, com a Tolônico, Fragoso, Alexandra. Ele escreveu para vocês. Como que foi isso? Ele chegou antes, ele já chegou com o texto pronto? Vocês já sabiam? Há quanto tempo isso aí tá pairando no ar?
16: Tudo começou no final do ano passado pra gente, né? Eu acho que o Gustavo já tinha esse desejo de escrever sobre esse tema de relações humanas e inteligência artificial. Ele tá sempre muito conectado, né? O Gustavo veio ali do jornalismo.
17: Ele é muito atento, né? Ele é muito à frente do tempo, sim.
16: E aí ele viu que esse é um tema que tá chegando e a gente tá vendo realmente que cada vez mais tem essa discussão. Uhum. E ele falou que temos que trazer isso pro teatro, né? E aí eu acho que ele, muito amigo do Guilherme Gobbi, que é o nosso diretor, ele falou, e o Gui queria muito dirigir, essa é a primeira peça profissional do Gui, porque o Gui vem, ele fez uma pós na Cal, lá no Rio, ele já trabalha muito com televisão lá na Globo, inclusive foi onde a gente se conheceu, e ele tinha muito esse sonho de dirigir um espetáculo, ele gosta muito de teatro. E aí depois dessa pós, eu acho que veio assim, essa vontade do Gui de dirigir, o Gustavo de escrever. E acho que ele viu a gente na novela, ele já conhecia a gente.
17: Ele já conhecia o nosso trabalho, já conhecia a nossa parceria e entendeu que talvez fosse uma dupla que pudesse contar essa história e falar desse assunto também de uma maneira natural, né? E aí ele nos chamou e falou que tinha um texto, uma ideia que ele estava começando a escrever e que queria apresentar pra gente. Então a gente teve uma reunião onde ele apresentou as primeiras 15, 20 páginas, mais ou menos.
14: O Gustavo
17: Pinheiro. E aí a gente se encontrou, fez essa leitura dessa primeira parte e ficou tremendamente interessada em saber pra onde que ia. Ficou assim, meu Deus, o que que vai acontecer? E aí ele falou, então tá, posso seguir? A gente falou, pelo amor de Deus.
16: Sim, segue. Aí acho que foi em fevereiro, ele já tava com o texto pronto. A gente disse, meu, sério, Gus.
17: Foi muito rápido.
16: Ele foi. E aí a gente fez uma outra reunião, aí a gente fez uma leitura e falamos, caramba, não acredito que ia chegar nisso. Não vou contar, quase que eu dou um spoiler aqui.
17: Mas o final nos surpreendeu muito positivamente e a gente ficou com mais certeza ainda de que a gente tinha que contar essa história.
14: E o diretor, que é a primeira peça, né, profissional, primeira direção, ele já tinha trabalhado com vocês porque era de elenco, é isso?
17: É, isso. O Guilherme foi o produtor de elenco da nossa Malhação e foi através desse projeto que a gente se conheceu há quase 10 anos atrás. E durante esses 10 anos a gente também foi acompanhando essa vontade, a gente acabou ficando amigos, né? A gente foi acompanhando essa vontade do Gui de entrar nesse mundo da direção. Ele dirigiu um curta-metragem, fez essa pós-graduação, e aí a gente entendeu que poderia ser uma oportunidade muito linda da gente voltar pro teatro, dele dirigir, da gente trabalhar com o texto do Gustavo, que é um autor maravilhoso, que super contemporâneo, que tá aí fazendo muitos trabalhos lindos. E acho que tudo convergiu, assim, pra esse momento.
14: E pergunte alguma coisa em cartaz no Tucarena, a gente vai passar os serviços, os ingressos, tudo, mas explore esse limite, né, do que é humano, do que é real, fala muito da inteligência artificial, é impossível, né, não assistir o espetáculo de vocês, não lembrar do filme, Ela, não é? Que tem uma relação...
17: Joaquim Phoenix.
14: Isso, exatamente, que ele tem uma relação com uma máquina ali, não é? Só que o espetáculo vai além, não é? Vocês fazem personagens que é um rodízio, não é? Como que funciona isso, essa alternância?
16: A gente tem, desde que a gente leu o texto, o Gui falava assim, quem que vai fazer o quê? Quem que vai fazer o quê? Vamos ler assim, vamos trocar agora na leitura. Então é uma peça que tem realmente essa possibilidade da gente trocar, mas a gente definiu logo no começo dos ensaios, o Gui definiu, não, você vai fazer tal e você vai fazer qual, que elas têm um nome, tal e qual, ninguém sabe, né,
17: Gabi? Agora divulgando, o nome delas é tal e qual.
16: É tal e qual, o nome dessas personagens tem esse nome. Então você vai fazer a tal e você vai fazer a qual. E aí um dia no ensaio ele falou assim, gente, e se a gente mudar um dia, né, depois a gente, cada uma estuda esse papel, mas a gente começar a ensaiar e mudar. Então assim, sempre teve esse desejo, eu acho que nós também, mas como assim, é bem intensa, né, a peça tem 50 minutos, mas a partir do momento que a gente entra, a gente não sai mais. A gente falou, calma, deixa a gente entender quem que é qual primeiro, pra depois a gente fazer a qual e a tal do outro jeito. Então, e aí coincidentemente a Kate Blanchett tá fazendo isso, né, agora no espetáculo dela, e aí o Guilherme foi assistir, ele falou, gente, é maravilhoso, a gente tem que fazer, agora eu tenho mais certeza, deu muito certo lá. Então assim, é uma coisa que a gente quer fazer, sim, a gente não sabe quando, então não dá pra dizer.
14: Ah, não começou ainda?
16: Ainda não começou. Ainda não,
17: mas
16: ainda
17: é porque a gente quer fazer com a mesma dedicação, sim, que a gente tá fazendo, sim, agora, né, a gente conseguiu se apropriar muito bem dessas personagens e tá fazendo da maneira como a gente quer entregar, e a gente não quer entregar menos do que isso, então a gente só vai fazer quando a gente tiver certeza absoluta que tá bom o suficiente.
14: E tem muito, né, é o ofício de vocês muitas vezes, defender a personagem, né, às vezes até aquelas personagens que são indefensáveis, né?
16: Sim.
14: E aí como existe essa possibilidade da troca, você compra mais a sua personagem mesmo, ou a da Gabi, a Gabi gosta mais, tem isso na leitura, você já se imaginou fazendo essa mesmo, agora a possibilidade de trocar é algo que te alimenta, como que é?
17: Muito, ó. Eu quero muito ter a experiência de fazer a personagem da Daphne, mas porque eu acho que é como atriz, isso é um desafio pra nós duas, assim, porque eu vejo a Daphne fazendo e me inspira muito ver o trabalho dela, e eu acho que isso que é o lindo do teatro, que é o jogo vivo, que é o que ela provoca em mim e eu provoco nela e assim por diante, e mudar essa dinâmica faz com que a gente possa viver essa experiência através de outra perspectiva. Então eu acho que é nesse lugar, assim, que me instiga a fazer essa troca, não de defesa de personagem ou não, até porque eu acho que o Gustavo tem a sabedoria de não fazer textos maniqueístas, né, ele não tem um certo e um errado, um bom e um ruim, e o legal dessa nossa peça é que uma hora a gente tá, nossa, super concordando com a personagem que eu tô fazendo e de repente você fala, ih, não, eu tô concordando com a da Daphne, que isso, nada a ver. Então
16: essa brincadeira é legal,
17: essa,
16: né?
17: Essa brincadeira é muito divertida e é o que eu acho que diverte também o público e faz o público rir, porque a peça, ela tem um bom humor, né? Ela não é uma peça densa, é uma peça leve, é uma peça que é rápida, que a gente é facilmente envolvido, então eu acho que essa, aí tá a graça.
16: E eu acho que a gente fazer a troca agora, quando a gente já tá batendo o texto, né? A gente tá passando, porque é bastante texto, né? Eu falei, gente, como é que eu vou decorar tudo isso da Gabi, agora que eu acabei de decorar o meu, agora eu vou ter que decorar o dela. E aí a gente vai passando e às vezes a gente fala, Ai, eu tenho uma... Vou fazer assim, só que daí quando vai chegando a hora, eu falo, Gabi, olha só, meu nariz tá escorrendo igual o seu. Porque cada uma tem uma temperatura ali também, porque tem a humana, tem a inteligência. Então, como que vai fazer? Aí quando você vai fazendo, você fala, gente, que difícil, não é fácil, não. É, é muito divertido, assim, testar esses lugares. Eu acho que pra gente, até enquanto... É isso que a Gabi falou, enquanto atriz, é muito gostoso, porque é uma peça que é muito nossa, assim, a nossa cara que tá ali, né? E a nossa energia, a nossa vibração, o dia que a gente tá fazendo mais graça, outro dia que a gente vai mais na densidade. Então, a gente trocar leva a gente pra outros lugares também, outros jogos. E como temos uma longa temporada aí, tem mais um mês aí pela frente, né? Mais um mês e uma semana. Acho que dá tempo de fazer muita coisa, de quinta a domingo, né? Acho que seria legal se a gente conseguisse. Mas não vou garantir, não vamos garantir nada. Queremos
17: não
16: trocar.
17: Não vamos garantir, mas estamos trabalhando pra isso.
16: Estamos trabalhando, é.
15: O Antenados faz um intervalo comercial e na volta tem mais bate-papo com as atrizes Daphne Bozaski e Gabriela Medvedovski, que estão juntas pela primeira vez nos palcos com o espetáculo Pergunte Alguma Coisa, no Tucarena, em São Paulo. Voltamos já.
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2: É, mas eu acho que é legal da peça que, assim, não é um julgamento a quem pergunta, mas sim uma reflexão do que é que a gente está perguntando, né? O que é que a gente está terceirizando? Por que a gente precisa estar fazendo aquela pergunta naquele momento, né? Qual é o nosso objetivo com isso?
3: É, e falando da nossa vontade de estar no palco, eu acho que quando a gente viu esse texto do Gustavo, a gente... Saindo da novela, né, depois de Malhação, personagens, né, tantas pessoas nos veem já há tantos anos e nos acompanham. Pra gente voltar pro teatro, a gente tinha que voltar falando alguma coisa. Uhum. Acho que não dava pra voltar e fazer uma peça que não tivesse alguma reflexão e que não fosse interessante pra gente estar falando, né?
2: Com certeza.
3: E aí, quando o Gustavo trouxe esse tema, eu falei, Gabi, acho que é isso, vamos nessa. Vamos fazer essa dupla e que seja só o começo da nossa trajetória ali, juntas no teatro, no cinema, na televisão, que a gente consiga... tá usando dessa parceria que é muito legal, mas pra mostrar nossa arte e o que a gente quer dizer também.
4: Não, o que eu acho mais legal é que esse assunto, né, tá sendo discutido através da peça, né, do Gustavo, de vocês, evidentemente, tá sendo discutido num teatro, que é a arte mais, né, antiga, que só é possível se existir ali um ser humano representando diante de outro ser humano. Eu acho que a inteligência pode substituir muitas coisas, não vou dizer tudo aqui, mas ela pode substituir muitas coisas. Inclusive aqui o meu trabalho mesmo, né, com a voz, isso já acontece na dublagem, né, tem todo os dubladores, né, nessa luta aí, do que pode, do que não, mas teatro eu acho difícil aí na inteligência substituir ali, né, duas pessoas, ou uma pessoa que seja um monólogo representando. Então, contar essa história toda, não é? Num teatro, uhum. E num teatro de arena, que é, vocês já tinham visto teatro de arena? Não,
2: não,
4: né? É muito gostoso ali, naquele 360, né? Muito. Observar o público e o teatro Tucarena é bem intimista, né? Então, uhum. Você consegue olhar, quer dizer, não sei se vocês conseguem olhar, porque fica tudo claro, apagado, mas é bem próximo,
3: mas,
4: né,
3: dá pra perceber
4: do público,
3: muito,
4: né?
3: Muita gente, é bem... A gente super. Sente a presença, a gente ouve quando a pessoa abre uma bala, você ouve. Você ouve tudo mesmo, você vê a pessoa se mexendo, dando um beijinho,
2: um comentário.
3: É muito junto e é muito legal, né, Gabi, fazer, eu acho que...
2: Muito, eu sou muito entusiasta do formato da Arena, eu acho que a Arena é quase que uma personagem dessa montagem, assim, ela dá a dinâmica necessária pra contar a história. Eu acho que se a gente talvez tenha que adaptar em algum momento pro italiano, se a gente quiser viajar, se a gente for pra outras cidades, mas eu vou sentir muito, porque eu acho que ela acontecer ali naquela arena pequena, intimista, trazendo o público pra quase dentro da nossa reflexão, faz sentido. Faz muito sentido.
4: Eu fiquei devendo aqui o serviço, tô abrindo aqui para não errar nada, passar aqui pro nosso ouvinte onde consegue comprar os ingressos, o endereço também do Tucarena, pergunte alguma coisa, fica ali na rua Monte Alegre, na esquina ali, na verdade, da rua Bartira, tem o Teatro da PUC, o Tuca, e embaixo o Tucarena. Os ingressos à venda em simpla.com.br, a temporada até 11 de outubro?
2: Isso.
4: Até 11 de outubro, quinta, sexta, sábado, domingo, a gente tá falando de teatro durante a semana, né? Tem ali quinta, tem sexta, tem o final de semana também. Então, quinta, sexta e sábado às 20h30. E no domingo mais cedo às 17 horas,
2: isso,
4: às 5 horas da tarde, não é? Então, simpla.com.br, dá ainda tempo de conferir, pergunte alguma coisa. E aí eu quero aproveitar que vocês estão juntas aqui, quando eu anunciei, conversei lá na redação que vocês viriam, que eu iria entrevistar vocês, receber vocês no programa, foi um alvoroço, né? Porque as pessoas acompanhavam de Malhação, das Five, de outros trabalhos, das novelas, e o que eu senti indo no Tucarena e conferir ali de pertinho o trabalho de vocês, é que tem um público, vou chamar aqui de um público diferente, né? Do que eu tô acostumado em teatro. Eu sou rato de teatro, vou em teatro todos os dias, as noites, e a gente percebe um público, que é característico do teatro, que gosta, que tá ambientado. E vocês, eu acho que conseguiram trazer uma moçada, eu vou chamar meninada aqui no bom sentido, uma galera jovem, né, descolada, que não sei se já tinha ido ao teatro alguma vez, mas através, né, do trabalho de vocês, porque são fãs e que acompanham, estão indo, estão tendo essa experiência e tendo, né, participando desse debate, desse questionamento todo. Vocês sentem isso? Claro que sentem, né?
2: Sim, a gente sente. E é muito especial, porque assim, tem gente que nos conta que tá indo pela primeira vez na vida ao teatro. E é uma honra, né, a gente ter essas pessoas, mas a gente quer acreditar que a gente tá incentivando essas pessoas a também consumirem esse tipo de produto. A criar como que fala?
3: Uma plateia.
2: Fazer uma formação de plateia, mas criar essa... essa cultura dentro delas, né? Delas começarem a frequentar
3: não só as nossas peças, mas outras,
2: né? A gente tem um grupo de meninas que são nossas fãs, elas criaram um fã-clube que se chama Acervo Pergunte Alguma Coisa, mas agora elas fizeram um fã-clube que se chama Acervo Teatro, se não me engano, que é pra incentivar as pessoas a irem ao teatro no geral. Então isso é muito bonito.
3: Sim.
2: E a gente vê também que tem fãs que estão vindo de outros países. A gente já teve fã que veio da Argentina, de Portugal, dos Estados Unidos, de Los Angeles, de Miami. Teve uma fã que veio da Finlândia. Então assim, saber que pessoas estão vindo de outros lugares do mundo também nos prestigiar e de alguma maneira, se isso plantar uma sementinha e elas virarem ratinhas de teatro igual você é, a gente vai estar muito feliz de estar cumprindo o nosso papel.
3: Eu acho que isso é muito bom, né? Às vezes eu falo, nossa, as meninas...

0: que nos acompanham, inclusive desde Malhação ou desde a novela das seis, que a gente fez uma novela das seis de época.
1: Sim.
0: Então, de cada lugar a gente sente que a gente foi conquistando as pessoas e elas estão vindo. Então, isso
1: querem nos ver, né?
0: É um reflexo do nosso trabalho, dessa parceria que a gente conseguiu construir.
2: É, o que eu acho que é importante aqui, que eu me lembro de uma entrevista, acho que foi da Gabi, falando que, e é claro que acho que a Daphne compartilha também desse pensamento, que você trabalha, né, para ser atriz, para fazer trabalhos diferentes, exercer o seu ofício, e não para ficar famosa, não é? Claro que a fama no trabalho de vocês é uma consequência, né? Esse reconhecimento, as pessoas abordam, querem, né, tirar foto, é um carinho, e é saudável essa relação, até um ponto. A gente sabe também que tem algumas situações de stalker, essas coisas, de haters, mas acho que na maioria das vezes vocês recebem, né, depois as meninas, os meninos para tirar foto ali, é saudável essa troca, não é? Então, tem isso também, é importante que a mensagem esteja tocando, né? E aí a fama, os seguidores, isso acho que é consequência. Então, muito bacana ver que tem toda uma meninada, uma moçada que tá indo lá no Tucarena, tá conferindo, tá assistindo e vai espalhando isso depois, porque é o objetivo, né?
0: Sim. E a fama, ela é importante, é óbvio que ela é, porque sem essa repercussão a gente também não consegue encher a casa. Mas a gente quer a fama para ela, para o melhor, da melhor maneira possível, pra gente conseguir continuar fazendo o nosso trabalho, não pra gente ficar aparecendo nós, Gabi e Daphne. A gente quer mostrar a tal e a qual.
1: Os nossos personagens.
0: A Juquinha,
1: né?
0: E a Lucélia. As próximas que vão vir.
1: Eu acho que essa coisa da fama é muito. Já na Malhação a gente sentiu isso muito forte, né? Porque a Malhação tinha sempre teve muito fã-clubes, né? Se criaram todas as Malhações, né? E foram muitos anos de Malhação. E eu sou uma pessoa que a gente sente falta disso na televisão. Ter um produto destinado a essa galera mais jovem. Porque é assim que você vai formando o público mesmo. Até da televisão, inclusive, né? E naquela época a gente já ficou, porque a gente tava na nossa vida, no teatro, e de repente as pessoas conheciam a gente, reconheciam a gente. Hoje em dia as pessoas chamam a gente pelo nosso nome, que não são fáceis. Então é louco, assim, eu ainda me impressiono com isso. E ver essas pessoas saindo de tantos lugares, indo pro teatro nos ver. A gente queria muito isso, mas ver que realmente isso tá acontecendo, é porque eu acho que também o que a gente tá fazendo tá surgindo efeito. Eu acho que a peça tá passando a mensagem que a gente queria. Ela atinge todas essas pessoas que estão assistindo, de diversas idades. Então, é muito legal, assim. Tem amigos nossos que vão, aí depois voltam, aí voltam com outros amigos, aí com amigos com os filhos dos amigos, porque acho que todo mundo tem. Então, tá sendo muito divertido, assim, ver a nossa mensagem chegando, né?
0: E é uma peça divertida de ver mais de uma vez. Não é porque a gente tá fazendo, não, tá? Mas é porque ela realmente... Eu sinto que a primeira vez que você vê, você entende. Na segunda, você absorve. E assim por diante, se você quiser ver mais vezes, né? Cada vez você vai absorver uma coisa nova, porque esse foi o nosso processo...
2: Na leitura,
0: no ensaio.
1: A gente
0: cada vez a gente vai descobrindo coisas novas. E como a Arena tem todas as perspectivas, também tem vários jeitos de você assistir a peça. Então, por isso é muito legal.
1: Se você assiste de um lado, você vê a Gabi em algumas cenas, que depois, se você vê do outro lado, você vê a minha reação para o que a Gabi tá falando, ou ao contrário. Amigos meus foram assistir e falaram assim: agora a gente vai ver do outro lado. Eu falei, vamos ver.
2: Olha, tem um perfil também no Instagram, não é? Arroba, a gente fala tanto de tecnologia, mas tá lá. Arroba, pergunte alguma coisa no Instagram. Tem o link da Simpla, já dá pra comprar ali direto. O da Daphne é Daphne Bozaski, arroba Daphne Bozaski. Da Gabi é Gabi Medvedovski. Arroba Gabi Medvedovski. Bom, pra gente encerrar aqui na reta final, a Gabi falou de novidades de outros trabalhos, agora vocês estão dedicadas, pergunte alguma coisa, até 11 de outubro. Tem alguma coisa? Hoje em dia tudo assim, a pastinha aqui de baixo, ultra secreto, não pode nada, né? Coisa chata isso. Mas já tem alguma coisa, ou mesmo da peça de ir pro Rio, ir pro Sul, ou rodar, interior, novela, série, tem alguma coisa?
1: A gente tá com uma... A gente quer muito ir pro Rio com a peça o ano que vem. É o nosso objetivo, assim. Acho que desde que a gente estreou aqui, o nosso objetivo era estrear em São Paulo e depois ir pro Rio. Até porque a gente tem muitos amigos lá, muitos amigos da televisão que não vão conseguir nos ver aqui. E públicos também que não vão conseguir vir pra São Paulo. Apesar de que muita gente veio do Rio nos assistir. Então a gente tem...

0: assim, não temos ainda o teatro específico, mas vai rolar. Ano que vem a gente vai pro Rio de Janeiro.
1: Ah, já tá certo.
0: É,
1: já tá certo.
0: Vamos, tá.
1: Os meus corações, legal. Tá.
2: Não, vai dar.
3: A gente não tem como divulgar, mas é o que a gente quer, assim. E quer muito viajar também com a peça, porque um dos motivos que a gente também quis fazer era pra botar embaixo do braço e sair viajando pelo Brasil. E a peça tem essa condição, porque você viu, ela tem um cenário enxuto, então a gente quer fazer isso também. A gente ainda não tem pronto, firmado, mas vai... quer fazer isso também.
0: É, ano que vem também viagens. Esse ano a gente não vai conseguir, porque também já tá acabando o ano, né? Quando você viu eleição, piscou. Acabou o ano e tá muito... Aí a gente até teve umas propostas, mas aí a gente vai deixar pro ano que vem, porque tem essa coisa de adaptar pro palco italiano também,
1: vocês,
0: né?
1: Ainda não sabem como que vai, porque não ensaiaram dessa forma.
0: É, né? Mas vamos ver se a gente conseguir um teatro de arena também, seria ótimo.
1: E sério, essas coisas de novelas, as pessoas cobram muito, falam muito também, tem alguma coisa já em...
0: É, as pessoas querem ver, né? Eles estão perguntando qual que é a próxima novela. Eu falo, calma, gente, vai rolar. Eu também quero saber. Vamos. Assim, acho que a gente tem algumas coisas apontadas, mas nada certo, né, Gabi?
3: É, mas a gente tem...
0: Caminhos.
3: Tem umas coisas. Mas é aquilo
2: assinado.
3: Que você falou, é tudo
2: quando
3: chato.
2: Assina,
3: quando a gente não
2: conta.
3: Tem assinado, os advogados não deixam a gente falar antes de assinar.
0: Coisa que tudo muda também. Eu acho que também tem isso. Aí a gente fala, vou fazer tal coisa. Daqui a pouco muda por milhões de quesitos. É. E aí o pessoal fala, não, eu quero ela, eu quero aquela. Já é uma confusão. Mas em breve a gente vai voltar. Agora a gente tá bem focada assim na peça e nessa trajetória aí que a gente tá construindo. Mas queremos voltar em breve, até pra daqui a pouco a gente conseguir, entre safras de trabalho, voltar com a peça. A nossa ideia é essa. É que esse espetáculo seja... É, o Dumas Coelho está fazendo muito isso, né? Ele faz um trabalho e no final de semana tá fazendo a peça. Então a gente quer muito estar com essa malinha embaixo do braço e ir levando e viajando. Festival de Teatro de Curitiba, de Avignon, sei lá, né? Vamos sonhando.
1: Olha, queria agradecer demais, viu, a presença de vocês, o bate-papo, contar tanta coisa bacana, dividir aqui com a nossa audiência. E no Tucarina, então, pergunte alguma coisa, ingressos no Simpla ou direto ali na bilheteria tem também, no @ pergunte alguma coisa, tem o link já na bio, dá pra você comprar ingresso pro final de semana, até o final da temporada, início de outubro, 11 de outubro. Meninas, brigadíssimo, viu?
0: Obrigada, Danilo, foi muito bom.
3: Obrigada pelo espaço, pelo papo. E vão assistir, pergunte alguma coisa.
1: Beijo grande.
0: Beijo.
1: O Antenados faz um rápido intervalo e na volta tem muito samba, pagode, música ao vivo aqui com o Jefinho. Voltamos já.
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1: A renomada médica geriatra e especialista em cuidados paliativos, Ana Cláudia Quintana Arantes, tem seu livro Histórias Lindas de Morrer, adaptado para o teatro, em uma montagem assinada por Fernando Nites. Ana Cláudia construiu sua carreira ouvindo e vivenciando histórias de pessoas em seus últimos capítulos de vida. 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
13: Muito bem, conforme anunciamos, estamos recebendo hoje nos estúdios da Bandeirantes em São Paulo, ele, o cantor, compositor Jefinho. A gente já vai começar com música ao vivo por aqui.
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0: Seja mais uma vez muito bem-vindo, hein?
1: Muito obrigado, meu amigo. É sempre uma honra estar aqui, estar na sua frente, na sua presença. É um prazer imenso estar aqui podendo falar com essa audiência maravilhosa, falar um pouquinho da minha história, contar um pouquinho dessa nova fase do meu trabalho. Muito obrigado pela oportunidade.
0: Vamos explicar aqui pro nosso ouvinte, né? A última vez que você esteve no programa, você veio junto do Exalta, do Exalta Samba, grupo que você ficou por quase 10 anos, 9 anos, é isso?
1: Isso, quase 10 anos. É, tive a oportunidade de vir aqui com o Exalta Samba. Foi uma fase maravilhosa, incrível. Eu agradeço muito ao Exalta por todas as oportunidades que me foram dadas. E hoje eu consigo dizer que, graças ao Exalta, eu tenho uma bagagem boa aí pra conseguir dar seguimento aí à minha carreira, graças a Deus, junto com meus sócios, meus parceiros, mas o Exalta, ele tem grande influência nisso, foi uma grande escola, uma enorme base pra mim nesse aspecto.
0: Porque essa carreira solo, que agora que você tá trabalhando, agora não, já tem um tempo, desde abril do ano passado.
1: Isso.
0: Desde abril do ano passado,
1: Jefinho solo, graças a Deus. E assim, eu só tenho a agradecer, porque a galera recebeu muito bem. No começo a gente fica meio com aquele medo, né, de como vai ser a aceitação nessa nova fase, essa transição. Toda a transição, ela é muito complicada, mas graças a Deus o pessoal aceitou bem, até porque foram 10 anos quase, né? Então, tudo que eu podia entregar pro Exalta Samba, eu tenho certeza e confiança que eu entreguei da melhor forma possível, e a galera me acompanhou posteriormente com minha carreira solo.
0: É claro que a gente vai aqui divulgar as novidades, né? Você tá com vários projetos, tem dois eventos aqui em São Paulo rolando, tem o seu audiovisual, mas só pra gente entender, não é? Em que momento que você tava ali no Exalta com o grupo que você falou, puxa, isso aqui já não tá mais funcionando pra mim, não é? Isso aqui da forma assim artística pra mim já não me completa, já não me preenche e eu preciso buscar outras coisas. Como que foi isso? Foi um processo de anos? Foi mais rápido do que você imaginava?
1: O Exalta, ele é um grupo consagrado, todo mundo conhece o grupo Exalta Samba, pelo menos quem é envolvido com música, quem conhece música, samba, pagode, enfim. E a gente tinha uma certa dificuldade nessa transição entre o antigo e o novo. E na minha cabeça a gente precisava focar em músicas novas, em trabalho autoral, em trabalho um pouco mais contemporâneo. O Exalta tem esse lance da nostalgia de ficar, de dar atenção a muito ao que já foi feito. E eu tinha uma certa dificuldade em aceitar isso para a minha carreira como um todo. Eu tinha essa necessidade de conseguir implementar um som meu, uma identidade minha, as minhas músicas autorais, e eu sentia o Exalta meio numa zona de conforto com essa história que é maravilhosa, é incrível, enfim, só que pra mim já não tava mais funcionando só viver às custas dessa história. Então precisava ter essa possibilidade, essas pessoas que se encorajassem também comigo e se engajassem nesse projeto de tentar colocar um projeto novo na rua com uma identidade totalmente autoral. E foi aí que eu decidi, depois de 9 anos, depois de muito entregar pro Exalta, com muita gratidão, claro, escrever essa história pelo meu próprio punho. Foi depois do oitavo ano ali, o último ano, foi um ano bastante complicado pra mim, quanto a possibilidade, a tentativa de fazer algo novo está latente dentro de mim, então não consegui conter mais, e graças ao apoio do Rafa e dos meus sócios, a gente conseguiu dar seguimento a esse sonho.
0: Eu lembro que nessa entrevista que a gente fez, você tinha uma música que você compôs e que você estava apresentando ali, acho que vocês até chegaram a tocar, não é? Mas então, mais ou menos o que você está dizendo é que tinha muita coisa, muito material, que você, composições suas, de parceiros, que você queria aproveitar também isso, que fazia sentido, você queria colocar na rua.
1: Isso, pelo nome, obviamente quando você contrata o Exalta Samba, você quer ouvir as canções históricas, né? E eu tinha uma certa dificuldade com isso, eu precisava que o povo escutasse as minhas músicas, aos autorais, enfim, e no show a gente não colocava tanto essas canções, a gente não conseguia trabalhar elas em rádio, enfim, pela questão histórica do grupo Exalta Samba. E tá tudo bem também, eu entendo que o público, quando vê o nome Exalta Samba, vai querer escutar, tá vendo aquela lua, Megstar, Telegrama, enfim, Desligue Vem. E eu sei que enquanto eu estivesse lá no Exalta, seria muito difícil conseguir implementar uma identidade nova pela história do grupo Exalta Samba.
0: Bom, já que a gente tá aqui dividindo, né, a sua agora carreira solo, que você tá aí nessa jornada, vamos tocar mais uma aqui, pode ser?
1: Com certeza, vamos embora agora.

0: Bom, a gente falou que você ficou no Exalta durante 9 anos e a sua decisão de sair para ter mais liberdade artística. A gente já foi, você já cantou 2 músicas aqui, que são músicas suas que você está apresentando, não é? São pelo menos 2 projetos que você está aqui em São Paulo simultâneo, não é? Acho que é fixo, às quintas-feiras.
1: Isso.
0: E o outro roda. Como funciona?
1: Isso,
0: vamos
1: contar
0: aqui para o nosso ouvinte.
1: Isso, nós temos o Jefinho no Sigilo, que pega tudo, abrange todo o ABC ali, Cidade Metropolitana. É em Mauá.
0: Arena
1: rola toda
0: ali.
1: Quinta-feira. Isso, no Maia Arena. Rola toda quinta-feira e é maravilhoso. A gente tá com um projeto agora de fazer toda semana um especial de um grande artista, de um grande cantor. Fizemos já do Soweto, fizemos do Belo, fizemos do Sorriso Maroto, do Exalta Samba, inclusive. Foi muito gostoso cantar, poder cantar Exalta Samba, que não falta no meu show de jeito nenhum. E a gente tem outros projetos, outros artistas pra homenagear. É um projeto muito bacana. A gente consegue trazer lá pro Maia, lá pra Mauá, toda a galera de São Caetano, São Bernardo, de Santo André. Então já tá indo uma galera de São Paulo também, um projeto muito bacana que tem no meu coração.
0: Esse é o Jefinho no Sigilo.
1: Isso, esse é o Jefinho no Sigilo.
0: Você presta esse tributo, essa homenagem.
1: Isso, agora a gente começou a fazer isso tem mais ou menos 3, 4 semanas, em um mês, e a gente vai dar seguimento a isso aí esporadicamente. E a gente também tem o Jefinho com Vida, que atualmente está lá no Genuíno, na Vila Mariana, que é muito bacana também. Tive a oportunidade de levar grandes nomes, grandes artistas como Salgadinho, o próprio Catinguele, o Soweto, enfim, Encontros Batuqueiros. É um projeto que tem meu coração também. E nesse ano todo de 2026, a gente pretende carregar também outros grandes amigos para fazer parte desse projeto.
0: Mas aí então são propostas diferentes. Nesse que convida, eles cantam as músicas deles.
1: Isso.
0: E você entra junto.
1: Isso, a gente canta junto. Canta todo mundo junto.
0: Um show inteiro, não é que é uma participação?
1: Não, eles participam. Eu canto, vamos lá, são 2 entradas. Eu canto a primeira entrada, aí na segunda entrada eu canto um pouquinho, a rapaziada já chega e faz o pagode junto comigo.
0: E aí você tem o seu repertório ali que você vai tocando também.
1: Isso.
0: No outro não. No outro você presta um tributo e é do começo ao fim, Jefinho?
1: Não, na verdade a gente faz parte do show também, e se é em uma outra parte a gente faz esse tributo aí a essa galera que marcou também histórias.
0: E é esses dois que você tá, então, de forma simultânea,
1: isso,
0: não é?
1: Isso.
0: Mas tem ainda audiovisual desde que você, desde abril de 2025, do ano passado, que você decidiu seguir carreira solo, já foram também projetos, né? No audiovisual.
1: Isso.
0: Tá performando bem nas plataformas, a coisa foi acontecendo, né?
1: Isso, graças a Deus. A gente tem um audiovisual já disponível no YouTube, que é lá no Bar do Major, que a gente gravou na Zona Leste de São Paulo, ali no Tatuapé, que graças a Deus está andando muito bem. A gente tem músicas autorais nesse audiovisual, e agora no final do mês a gente vai lançar o Dentro da Quebrada 2, que foi um projeto maravilhoso que a gente gravou lá na quadra do Império Serrano, lá no Rio de Janeiro, em Madureira, meu lugar, que eu costumo chamar de meu lugar porque fui nascido e criado em Madureira, com grandes participações, quase 10 atrações. Tem o Nego da Moé, Grupo Bom Gosto, enfim, uma galera muito bacana, e a gente vai começar esse lançamento agora no final do mês. É o Dentro da Quebrada 2.
0: Final de setembro já agora, então?
1: Isso, a gente vai lançar o primeiro feat, que é com o Magrão do grupo Benza Deus, meu grande irmão, inclusive. Beijo, Magrão, se você estiver nos ouvindo, com certeza tá ouvindo. Beijo no seu coração. E tem um primeiro bloco também, que são algumas canções, regravações, e tem a música inédita que vai ser gravada com o Magrão. Uma regravação, quer dizer, não é inédita, é uma regravação do meu primeiro grupo, do grupo Estilo de Ser, que nós gravamos, Magrão e eu.
0: Agora, a gente vai tocar mais músicas aqui, Jefinho tá todo equipado aqui para fazer esse som ao vivo. Daquela vez que esteve aqui, você falou rapidamente do seu início, né? Nessa jornada aí na carreira musical. Você é de Madureira, no Rio de Janeiro, né? E você começa no Rio?
1: No Rio de Janeiro. Começamos no Rio de Janeiro, um grupo de amigos, o Magrão, eu, o Magozinho, que fez parte do grupo Caju Pra Baixo, agora também tá em carreira solo. Nós ali na hora do recreio, tínhamos aquela resenha, depois do futebol, jogávamos bola, tocava um negócio, sei que, e aí, vamos montar um grupo de pagode, porque meu pai tem toda a estrutura. O Magozinho falou, né? O pai dele, o Mago.
0: Era músico?
1: Isso, o pai dele já tinha tido grupo, né? Um grupo de funk, depois um grupo de pagode. E aí tinha toda a estrutura, tinha os conhecimentos, os lugares pra colocar pra tocar. E o Magozinho me chamou pra fazer parte. E aí até então eu entrei de músico. Aí depois ele descobriu que eu cantava, falou, você canta bem. Aí eu fui estudar canta, tem que compor alguma coisa. Aí comecei a compor. E daí pra frente as coisas foram acontecendo. Eu participei do filme Vai Que Cola também com o nosso saudoso Paulo Gustavo. Tive essa oportunidade que me abriu grandes portas. Nosso grupo ganhou alguns festivais, participou de alguns eventos grandes, e até que veio o convite do grupo Exalta Samba através da internet.
0: Mas o grupo, que idade que você tinha?
1: Eu tinha 15 para 16 anos no início do grupo, Aí eu fiz uma transição entre o futebol e a música, aí depois eu larguei o futebol e vesti a camisa da música de vez.
0: E aí tudo isso então no Rio de Janeiro.
1: No Rio de Janeiro.
0: Você só vem para São Paulo
1: com o convite do Exalta Samba. Em 2016, final de 2015 para início de 2016.
0: É, largar tudo no Rio e vem para cá.
1: Vim para cá para
0: fazer parte. E aí, desde então tá por aqui.
1: Tô por aqui. Gosto muito de São Paulo. É, digo que eu sou um carioca paulistano. Gosto muito dessa terra aqui, pessoas maravilhosas me acolheram aqui de forma incrível. Claro que a gente tem um amor pelo Rio de Janeiro, genuíno, mas São Paulo é o lugar que tem meu coração hoje.
0: E é incrível, né? Como que em São Paulo, bom, claro, no Rio também, né? O Rio tem toda essa questão do samba e do pagode, mas eu sinto em São Paulo, e acho que você que tá na noite tem mais propriedade para falar isso, essa cultura, né, dos barzinhos, de ver os shows. Você anda ali pela Vila Mariana, pela Vila Madalena, pelos bairros mais boêmios de São Paulo, e tá tudo lotado, tá tudo abarrotado, né? Não à toa que os projetos dão certo aqui, claro, não é todo mundo, mas você tá conseguindo também na sua carreira solo levar um público bacana. Você sente essa diferença? Ou isso aí é mais essa briga que tem aí na internet, Rio, São Paulo? O que você sente na prática?
1: Assim, culturalmente falando de samba, tem uma certa diferença assim, na forma de consumo e de produzir, inclusive. São Paulo, ele tem muito mais campo de mercado. Eu costumo dizer que o cara que se dispõe a trabalhar aqui, ele vai trabalhar todos os dias da semana. Se você não trabalha na Zona Leste, você trabalha na Zona Norte, você trabalha na Zona Sul, tem o litoral, Norte, Sul também, tem os interiores, tem o interior mais próximo de Campinas, tem o interior mais longo, que é o de Barretos, enfim. Então aqui, se o cara se dispor a trabalhar, com certeza tem. E tem uma galera, sim, acolhedora aqui demais. O pessoal costuma dizer que o Rio de Janeiro é o antro do samba, é o lugar do samba. Sim, eu concordo. Lá tem uma forma cultural de fazer samba diferente daqui, mas aqui o pessoal consome muito samba também, tem uma galera de muita responsabilidade que produz, tanto em produtores de evento, como a galera que toca, quanto os músicos, o povo que consome. Então aqui tem um campo de trabalho muito maior, e financeiramente também é maior, até porque eu considero, obviamente que a gente tem Brasília, mas considero São Paulo como a capital financeira do Brasil. Então aqui o dinheiro acontece, o pessoal costuma pagar melhor. O interior é um lugar que acolhe muito bem os artistas, dá uma estrutura bacana pra trabalhar. Por isso que eu digo que o cara que consegue trabalhar aqui em São Paulo dificilmente sai.
0: O Antenados faz um rapidíssimo intervalo e na volta tem mais bate-papo, mais música, mais história com o cantor, compositor Jefinho.
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0: O Antenados está de volta e hoje recebendo nos estúdios da Bandeirantes em São Paulo, cantor, compositor, Jefinho. E esses projetos são fixos aqui em São Paulo e o outro é em Mauá, não é isso? Na arena. Mas daí então você consegue rodar também, porque tem final de semana, tem o restante da semana, você roda pelos...
1: Isso. Na verdade, a gente trabalha de quarta a domingo, graças a Deus. Às vezes de quarta a segunda, que eu tenho esporadicamente um projeto chamado Resenha de Segunda lá em Mauá também. Então, graças a Deus a gente roda por São Paulo, faz show nacional também. Inclusive, a gente já conseguiu viajar algumas capitais no Brasil já nesse um ano de carreira solo. Então, graças a Deus a gente consegue enfiar sempre no meio esses projetos aí, turnês e rodar por São Paulo também.
0: Jefinho, você não tinha experimentado ainda a carreira solo, né? Porque se você veio de um grupo no Rio, depois já emendou o Exalta, você não tinha ainda experimentado, né?
1: Ainda não, é a primeira vez. E assim, foi desafiador. Só costumo dizer que eu nunca fui solo, porque eu sempre tenho parceiros que me fazem sentir num grupo. Como é o caso do Rafa, que é o meu produtor, como é o caso da minha equipe Furacão, eu costumo dizer. E a gente se comporta literalmente como um grupo. Uma extensão do outro, um complemento do outro. Isso é muito importante para que a gente não se sinta de certa forma sozinho. Então, por mais que eu seja a bandeira, eu carregue a bandeira, o nome seja meu, na verdade a gente sempre foi um grupo, desde o início da minha carreira.
0: Mas ali, né, ainda que você tenha essa família, né, esse grupo que está com você excursionando, viajando, qual a maior diferença, assim, que você sente de estar ali com um grupo, né, como o Exalta, e sendo vendido dessa forma como grupo, e agora você tem o seu nome ali, né, é o projeto do Jefinho, você está dando a cara a tapa ali, ou não tem diferença? A hora que subir no palco é...
1: Não, tem diferença principalmente a autonomia, né, a gente conseguir colocar, implementar o nosso som, a nossa característica, por mais que o Rafa seja meu braço direito e esquerdo nas decisões musicais, a gente consegue implementar, ele conseguiu fazer um estudo clínico, entender qual que é o meu DNA musical e conseguir colocar isso em prática dentro de um show que performa bem em todos os lugares que a gente vai. Quanto ao repertório, a gente consegue um repertório de samba, um repertório contemporâneo, um repertório de balanço, de swing, enfim. Quem vai no show consegue entender, mas tudo isso dentro das minhas características. Foi um show moldado em torno do artístico, desculpa, a terceira pessoa, do Jefinho. E ele conseguiu entender bem isso. Quando eu passei pra ele a ideia, ele fez uma leitura dinâmica e conseguiu colocar isso em prática. Então a autonomia é o diferencial principal da carreira solo.
0: E além dos sucessos que você falou que presta homenagem nos no shows, imagino que muita música autoral também, porque era isso que você estava buscando, não?
1: Ah, com certeza. Essa veia de compositor é uma veia que eu gosto muito, e agora com a carreira solo eu não preciso daquela pré-autorização para testar alguma coisa. Eu falo com o Rafa, ele, se é o seu som, vamos embora colocar, vamos inserir. E ele é um cara que pula também na bala, ó, tem que estar sempre cantando as suas autorais, que o pessoal gosta muito, desde a época do Estilo de Ser, então é algo que eu consigo investir com mais afinco.
0: Você falou que nesse grupo que você começou no Rio, descobriram lá que você cantava e você começou a cantar, e depois disseram que você tinha que compor também.
1: Sim, o Magu, o próprio Magu.
0: E aí foi um processo natural pra você ou no começo não? Você sentava ali e ficava...
1: Então, eu tenho uma imaginação muito fértil, eu sou uma pessoa que gosta de falar bastante, não sei se parece. Então eu coloquei no papel as coisas que me vinham quando se pensava em determinado tema. Se era amor, eu tentava descrever o amor da minha ótica, se era algo mais picante pela minha ótica também, ou uma situação cotidiana, enfim, mas eu costumo dizer que a composição ela é um exercício diário, né? Você não fica bom compondo do dia pra noite, você tem que tentar ali todo dia, pega papai e caneta e vai estudando a harmonia pra tentar colocar na canção aquilo que você tá sentindo, mas é um exercício diário. Se você não pegar todo dia pra tentar fazer, dificilmente você vai conseguir se tornar um bom compositor.
0: Bom, já que a gente tá falando do seu lado compositor, vamos aproveitar e ouvir mais uma sua aqui?
1: Vambora!
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0: Tá aí, Jefinho ao vivo aqui, é música e letra dele, do Jefinho. A gente vai seguir aqui dividindo as novidades, né? Por onde o Jefinho tá andando, a turnê, os projetos todos. Você falou já em alguma entrevista, dentro da sua carreira solo, que o que você sentia falta era de uma coisa mais urbana, de estar em contato muito com o público. Você já falou bastante da sua transição, mas o que eu quero saber agora é o seguinte: esses projetos, acho que te permite algo mais intimista, de olhar mais no olho, de estar mais próximo do seu público, porque esses formatos funcionam dessa forma, não é, Jefinho?
1: É, exatamente. Esse contato com o público é algo que eu sentia muita falta, e porque o Exalta, ele faz grandes eventos. São formaturas, prefeituras, coisas de magnitudes imensuráveis. E esse contato com o público, com a rua, como a gente costuma dizer, era algo que me fazia muita falta, porque eu vim da rua, né? E a gente costuma dizer que a rua não mente. Então, quando a gente sente esse feedback da rua, é sinônimo que a gente tá por um caminho certo. E eu não sentia esse feedback de jeito nenhum. Então, eu tinha essa certa dificuldade de assimilar, pô, será que a gente tá vendendo música pro público certo? E era isso que me fazia refletir e pensar se eu estava realmente tendo propósito com a música. E hoje, com a carreira solo, eu consigo sentir esse propósito, consigo ter uma fanbase, consigo ter uma galera que me acompanha, consigo olhar no olho da pessoa e falar: essa música aqui é a música do meu casamento, essa canção aqui embalou um relacionamento meu. E era essa a grande questão quando eu resolvi fazer a transição.
0: E agora você também tem mais liberdade de transitar por outros gêneros, né? Que eu sei que você gosta também, acompanha, não fica restrito ao samba e pagode, ainda que você tenha homenageado mais desse gênero, né? Do samba, você falou do Exalta, você falou de outros grupos que você já homenageou, e até dos seus convidados, né? Naquele outro projeto do Soweto e tudo mais. Mas tem alguém que você gostaria aí de trazer ou de transitar por outro gênero, do rap, do pop, do funk?
1: Com certeza, eu gosto muito de trap, gosto muito de rap, gosto muito de funk. Tenho escutado muito De La Cruz, gosto muito de De La Cruz, eu acho que seria um feat muito bacana. Gosto muito do Gabi também, que canta pagode, mas ele também surfa nessa onda do trap meio melódico. Enfim, tem uma galera muito bacana que com certeza a gente vai se juntar em breve.
0: Mas por enquanto no seu repertório tem uma licença poética pra isso? Tem, já, filho?
1: A gente faz Ivete Sangalo, por exemplo, a gente canta Ivete Sangalo no nosso show e tá sempre procurando ver o que a galera tá consumindo pra se atualizar quanto ao repertório. Porque a gente canta pra rua, né? E a gente tem que estar sempre ouvindo a rua, como eu disse, a rua não mente. Então a gente não tem essa restrição, não. A gente tem essa polaridade no repertório de estar sempre agregando coisas pra que a gente possa estar agradando o maior número de público possível.
0: Eu vou passar aqui os seus canais digitais, aqui os seus contatos, né? O ouvinte pode seguir no Instagram, porque tem o link que redireciona pra todas as plataformas. Bom, do projeto é o Pagode do Jefinho.
1: Isso, temos o Pagode do Jefinho. E tem o Instagram também, Jefinho no Sigilo, que é um Instagram totalmente voltado pra esse evento, que rola lá no Maia Arena.
0: E o seu mesmo é Cantor Jefinho.
1: Cantor Jefinho, exatamente.
0: Então são três aí que dá pra seguir, dá pra acompanhar. O seu, que você concentra tudo, claro, a agenda completa é Cantor Jefinho, Jefinho com dois F's.
1: Isso.
0: E aí tem o Instagram dos outros projetos e da agenda. Setembro já tá tomado aqui, você não tem dia livre aqui.
1: Mas sigo atenção contratante, sempre tem uma brechinha. Fiquem de olho.
0: É 6x6 aqui, né, Jefinho?
1: Graças a Deus. com muito orgulho.
0: Vai rodar bastante aqui. Bom, a gente nem vai passar aqui, porque, olha, tem Congonhas, tem Mauá, tem Campinas, tem São Paulo, São Caetano, São José dos Campos, Cidade Tiradentes, volta pra Vila Mariana, pra Vila Madalena, muita coisa aqui, é só seguir o Cantor Jefinho. Isso. E aí os projetos todos, né, que tem aqui, você dá pra, tem como contratar e seguir. E aí no Spotify, no YouTube, é o audiovisual.
1: Isso aí, temos o audiovisual completo e já vai estar disponível pra save pro nosso Dentro da Quebrada 2, com a música autoral Paraíso, e o primeiro bloco, o bloco 1, que vai estar disponível no YouTube também.
0: A gente vai sair de música aqui, mas o Jefinho tem então as plataformas digitais todas aqui, é só seguir e acompanhar os shows que estão rodando pelo Brasil, esses dois projetos também aqui em São Paulo. A gente vai sair de música, mas Jefinho, queria te agradecer demais, viu, mais uma vez por visitar aqui o programa e dividir as novidades agora na carreira solo, um outro desafio aí. Bom saber que você tá bem e a agenda tá lotada, viu?
1: É um prazer sempre estar aqui, sempre que puder e quiser, pode gritar que a gente vai estar aqui fazendo parte dessa audiência maravilhosa. Inclusive, eu quero mandar um beijo para todos os ouvintes, muito obrigado pelo carinho, sigam lá, @cantorjefinho nas redes sociais, faço questão que vocês apareçam no nosso show, um pagode gostoso, um pagode envolvente, descontraído, com certeza eu garanto que você vai ter esse você for no nosso show.
0: E vamos de música ao vivo aqui, vamos. É, aqui é ao vivo. Vamos lá. Valeu, Jefinho.
1: Obrigado, tamo junto.

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0: de Caio Martins e a apresentação foi minha, Danilo Gobato. Obrigado pela companhia, pela audiência e seguimos antenados por aqui. Tchau!
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0: 21 minutos desta segunda-feira. Sejam todos muito bem-vindos. Está começando o novo Bandeirantes a Caminho do Sol. Eu sou o Diogo Braga e tenho o prazer de estrear, ou melhor, reestrear esse programa tão tradicional aqui da Bandeirantes. Tantas pessoas incríveis já passaram por esse horário e agora, com muita honra, é a minha vez de fazer companhia para vocês durante toda a madrugada até as 5 horas da manhã. Sempre de segunda a sábado até o pulo do gato começar. E vocês, claro, farão parte deste programa junto comigo. Vocês fazem parte aqui do programa do Bandeirantes a Caminho do Sol. Mandem sugestões, mandem mensagens do que vocês querem ver e ouvir aqui no programa. O número é com ele, Nelson Gomes.
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0: Mais uma vez, Nelson, pra quem não pegou.
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0: Contando um pouquinho da minha trajetória aqui na Bandeirantes, comecei como estagiário no Manhã Bandeirantes em 2023. Passei pelo mundo dos esportes, Vivo Litoral, também Primeira Hora, e estou ainda na produção do Pulo do Gato, pelo menos mais alguns dias aqui com vocês também no Pulo do Gato. E agora eu tenho a honra, o prazer de fazer companhia para vocês durante toda essa madrugada. Espero muito que gostem. Eu estarei aqui junto com vocês, vocês fazendo companhia para mim e eu, claro, fazendo companhia para vocês, tá bom? Então, vamos começar já falando de muita coisa que vai ter no programa. Vai ter entrevistas, vamos ter aniversariantes dos dias, datas memoráveis, muita notícia e, claro, vamos falar também de esporte, a rodada do Campeonato Brasileiro, outros esportes que aconteceram. Teremos muito tempo aqui para a gente conversar de todos os assuntos que vocês quiserem falar aqui no Bandeirantes a Caminho do Sol. Sem mais enrolação, vamos começar dando as notícias, as principais notícias que aconteceram neste final de semana. O Conselho Nacional do Ministério Público decide, nesta semana, se autoriza uma investigação contra o Procurador-Geral da República. Paulo Gonet aparece numa foto com o banqueiro Daniel Vorcaro em Londres com uísque e charuto. De Brasília, Valteno de Oliveira.
2: A foto, tirada em 2024, mostra o Procurador-Geral da República, Paulo Gonet, bebendo uísque e fumando charuto com Daniel Vorcaro e o advogado do banqueiro, Ciro Soares, num clube de degustação em Londres. A PGR confirmou que a foto extraída pela Polícia Federal do celular do dono do Banco Master é verdadeira e que Gonet estava na Inglaterra para participar de um evento com outras autoridades. A assessoria de Ciro Soares também confirmou o encontro e negou qualquer irregularidade. Mensagens encontradas no celular de Vorcaro mostram que em 2025, Ciro enviou uma foto com Gonet para o banqueiro e escreveu: "Liga aqui, ele quer falar com você." Chamadas de voz foram registradas na sequência. Dias depois, o advogado disse que o procurador-geral tinha mandado mensagens para o banqueiro, dizendo que estava com saudade. Durante manifestação no julgamento que foi suspenso nessa semana, Gonet disse que o único encontro que teve com Daniel Vorcaro foi brevíssimo e banal. Na próxima sexta-feira, o Conselho Nacional do Ministério Público deve analisar se autoriza a abertura de investigação contra o PGR.
0: Muitas mensagens de carinho aqui já dos ouvintes. O Ananias mandou um áudio aqui. Vamos ver, vamos soltar o áudio do Ananias aqui.
3: E eu sou o Ananias, da cidade de Agosto, São Paulo. Vou estar com você, a hora começar até terminar, viu? Até lá no Pulo do Gato, viu? Por favor, gosto de ver bastante notícia legal, viu? Tá? E você comenta também, viu? Bom programa, que Deus abençoe. E vamos juntos, até às 5 horas. Grajaú, Santa Maria.
0: A dona Dora Guerra de São Paulo também mandou: "Vocês voltaram, seja bem-vindo." Muito obrigado, viu? Muito obrigado pelas mensagens, muitas chegando. Vamos continuar girando a reportagem. Daqui a pouco a gente traz mais aqui a participação do ouvinte. O vídeo que mostra Alexandre de Moraes e sua esposa Viviane Barsi desembarcando de uma aeronave que pertencia à empresa Prime U, ligada a Daniel Vorcaro, contradiz declarações do ministro do Supremo Tribunal Federal no início do ano. A gravação que mostra o desembarque do casal foi revelada pelo jornal O Globo. Em 31 de março, Moraes afirmou em nota jamais ter voado em aeronaves do ex-dono do Banco Master. Em nota, o escritório Barsi de Moraes afirmou que contrata serviços de táxi aéreo de diferentes empresas, entre elas a Prime Aviation, cujos serviços foram utilizados em determinadas ocasiões. Mas, em nenhum desses voos realizados, em nota, em aeronaves da Prime Aviation, com integrantes do escritório, esteve presente Daniel Vorcaro ou qualquer outra pessoa alheia ao escritório. A semana começa com sessões marcadas no Supremo Tribunal Federal, mas sem clima algum para a discussão de questões importantes para o país diante da crise entre os ministros. O destaque de Rafael Procópio.
1: O plenário do Supremo deverá se reunir na quarta e quinta-feira desta semana. As sessões plenárias nestes dias são comuns, mas com os eventos dos últimos dias e a sequência de cancelamentos por conta da tensão entre os ministros, a manutenção dos encontros acaba se tornando uma situação cercada por incertezas. E as pautas previstas são de temas importantes, mas comuns dentro das atribuições do STF. Uma delas discute igualar os direitos de mães adotivas e biológicas em relação à licença maternidade. Na última sessão, questões envolvendo o alcance da imunidade de impostos também foi debatida, mas interrompida por um pedido de vista. A aparente normalidade na corte é instável. Estava previsto para quarta-feira o caso que poderia iniciar uma investigação contra o ministro André Mendonça, mas a questão foi adiada por conta da relação com o caso que também pode iniciar uma investigação contra Alexandre de Moraes.
0: O presidente Lula embarcou para os Estados Unidos para participar da Assembleia Geral da ONU em Nova York. Os detalhes com Rodrigo Vilela. Vamos a Brasília. Fala, Rodrigo.
4: Olá, olá a todos. O presidente Lula participa nesta terça-feira da abertura da Assembleia Geral das Nações Unidas, que está na edição de número 81. Como manda a tradição diplomática, o Brasil será o primeiro país a discursar no debate geral, seguido pelos Estados Unidos, representados pelo presidente Donald Trump. A possibilidade de um novo contato entre os dois chefes de Estado é uma das principais expectativas da agenda. A expectativa ainda é de que o presidente dê destaque à defesa da soberania nacional, do multilateralismo e da rejeição à interferência estrangeira em assuntos internos. O tema ganhou peso nas últimas semanas diante das tensões entre Brasil e Estados Unidos. Lula chegou a afirmar que pretende conversar com Trump para pedir que o governo norte-americano não interfira nas eleições brasileiras. Apesar disso, segundo Itamaraty, o presidente não deve citar Trump nominalmente durante o discurso. A proximidade das eleições brasileiras também coloca a fala de Lula sob atenção. A diplomacia brasileira nega que o discurso tenha caráter eleitoral, mas a previsão é de que o presidente faça uma defesa das instituições e da autonomia brasileira para conduzir seus assuntos internos. A crise envolvendo ministros do Supremo Tribunal Federal e os atritos entre integrantes dos governos brasileiro e norte-americano não devem ser mencionados diretamente. No cenário internacional, Lula deve abordar as guerras e defender negociações de paz, além de tratar dos efeitos dos conflitos sobre a economia, os alimentos e a energia. O combate ao crime organizado transnacional também ganhou espaço no discurso previsto em meio às críticas recentes de Trump ao Brasil sobre a atuação contra organizações criminosas como o PCC e Comando Vermelho. O governo brasileiro pretende apresentar as medidas adotadas e os acordos de cooperação firmados com os Estados Unidos. Meio ambiente e desenvolvimento sustentável também devem aparecer entre os principais assuntos. Lula deve apresentar o Brasil como defensor de um modelo que combine crescimento econômico e preservação ambiental, além de mencionar a COP30. A regulação das plataformas digitais, a proteção de crianças e mulheres e os desafios relacionados à inteligência artificial também estão entre os temas previstos. A Assembleia deste ano tem como tema restaurar a confiança, gerenciar a transformação, uma organização das Nações Unidas que atenda a todas as pessoas. Não há, até o momento, uma reunião bilateral formalmente agendada com Trump. Mas a posição dos dois presidentes na abertura da Assembleia pode facilitar o encontro informal. No ano passado, os dois tiveram um breve contato durante o evento e, posteriormente, mantiveram outros contatos diplomáticos. Volto com você.
0: Obrigado às informações do Rodrigo Vilela, direto de Brasília. E olha, queria mandar um abraço para dois amigos meus que estão me ouvindo neste momento, Juliano Bertacco e João Pedro Peracini. Inclusive, o João Pedro Peracini, eu vou contar um segredo para vocês. Eu adiantei para ele que hoje um cara que ele é muito fã faz aniversário. Então ele já pediu uma música, está separada, daqui a pouquinho eu vou contar para todo mundo de quem é o aniversariante do dia. Vamos para mais participação de ouvinte que tá muito legal. Muito obrigado a todo mundo que tá mandando parabéns pela volta. Enfim, vamos deixar o ouvinte falar que é melhor.
5: Olá, Diogo, tudo bem? Seja bem-vindo aí pela reestreia desse programa maravilhoso. Eu sou super fã do Bandeirantes a Caminho do Sol. Sempre fui um ouvinte e saudoso e sempre pedi a Rádio Bandeirantes a volta desse maravilhoso programa que já foi aí apresentado por tantos nomes, né, que permaneceram aí na nossa memória, que muitos já deixaram saudade. Muito feliz, estava muito ansioso por essa estreia. E que bom ter mais essa opção na madrugada para poder ouvir esse programa, esse clássico da Rádio Bandeirantes. Eu sou o Júnior Mazen, sou aqui do bairro do Socorro, da Zona Sul de São Paulo. Boa sorte, sucesso, muita prosperidade, Rádio Bandeirantes. Parabéns pelo projeto.
6: Parabéns pela reestreia. Escuto esse programa já há muito tempo. E saudoso Antônio Carvalho. Lembranças boas.
0: Olha, o Emílio Evangelista mandou uma foto aqui da carteirinha dele, Clube RB. Eu sou ouvinte da Bandeirantes. Emílio, que ano é isso aqui, Emílio? Conta pra gente. Muito obrigado também pela sua participação. Muita gente mandando mensagem. João Cruz Rosinha, de São Bernardo do Campo, ele mandou: que alegria novamente ouvir Bandeirantes a Caminho do Sol. Muito sucesso e longevidade para este programa. Já já, mais participação dos ouvintes. Agora, vamos falar de eleição.

0: Lula e Flávio Bolsonaro voltaram a falar sobre as suspeitas envolvendo autoridades e o Banco Master. Antes da viagem a Nova York para a Assembleia Geral da ONU, Lula esteve em Florianópolis, na capital catarinense, voltou a debater uma ampla investigação sobre o caso.
1: Eu quero que a Suprema Corte apure, investigue todos. Vamos deixar todo mundo nu diante da sociedade brasileira. Porque nós merecemos saber da verdade. Se a gente não mexer com isso agora, a gente não conserta esse país.
0: Já Flávio Bolsonaro também esteve em Santa Catarina em compromissos da campanha em Joinville e Chapecó. O candidato à presidência pelo PL falou da foto em que o procurador-geral Paulo Gonet aparece ao lado de Daniel Vorcaro em Londres.
2: Foi o presidente Lula que indicou o Paulo Gonet para ser procurador-geral da República, que reconduziu. Então o que a gente percebe é que enquanto tem brasileiros que estão sem comida na mesa, tem aquele pessoal da tropa do Lula que está tomando uísque Macallan, fumando charuto caro e rindo da cara do povo.
0: Entre os outros candidatos, Augusto Cury visitou o Ceagesp em São Paulo, que é a maior central de distribuição de alimentos do Brasil. O candidato do Avante defendeu a ampliação do Bolsa Família, mas criticou o reajuste anunciado pelo governo Lula às vésperas da eleição.
3: Na verdade, se o Lula tivesse um respeito e um carinho para as pessoas do Bolsa Família, teria aumentado no começo do ano e não em cima da hora. E não teria aumentado em 15%, teria aumentado em 30% ou mais.
0: Renan Santos, também em Santa Catarina, do Missão, defendeu novas políticas de segurança pública.
4: O Brasil é o paraíso, a Disneylândia, é o Beto Carreiro, já que você está vendo, é o Beto Carreiro da violência no mundo. E nós precisamos cortar isso, aumentando muitas penas, se necessário a letalidade policial e, quando necessário, uma intervenção do governo federal e dos estados que não se adequarem a essas políticas.
0: Ronaldo Caiado, do PSD, também falou sobre o tema depois de uma caminhada na Avenida Paulista e acusou o PT de conivência com o crime organizado.
5: O Brasil tem estrutura para combater e poder cada vez mais libertar a população brasileira do narcotráfico. Basta que o presidente não seja conivente, como é o governo do PT, com o narcotráfico.
0: Este foi o final de semana dos candidatos à presidência da República. Mais informações deste final de semana. Deve passar por audiência de custódia o motorista do ônibus que caiu em uma ribanceira e deixou 6 pessoas mortas em Cruzeiro, no interior aqui de São Paulo. Ele foi preso em flagrante ontem. Esse acidente aconteceu por volta das 5h30 da manhã deste domingo. O ônibus saiu de Itumirim, no sul de Minas Gerais, e levava 48 pessoas que participavam de uma romaria até Aparecida, onde fica o santuário de Nossa Senhora Aparecida. Testemunhas disseram também que o veículo bateu em um carro, saiu da pista e aí capotou na ribanceira. O exame do bafômetro do motorista deu negativo, mas foram encontradas irregularidades no veículo, como o tacógrafo, aparelho que registra a velocidade que estava vencido. O governo de São Paulo lamentou o acidente e manifestou solidariedade às vítimas e aos familiares.

0: e foram até a barragem de Santana de Parnaíba, onde o tio da vítima avistou o corpo e acionou o corpo de bombeiros. Três pessoas são resgatadas com vida depois da queda de um helicóptero em Laras, no interior de São Paulo. As informações com Beatriz Teodosio.
1: Um helicóptero caiu em uma área de mata de difícil acesso na noite do último sábado. Uma das vítimas conseguiu ligar para a polícia militar e pedir socorro. As buscas mobilizaram equipes da PM, do Corpo de Bombeiros e o helicóptero Águia de Bauru. Os três ocupantes foram encontrados na manhã de domingo e levados para o atendimento médico. Segundo dados consultados pela ANAC, o certificado de aeronavegabilidade estava vencido desde maio de 2019. O CENIPA da Força Aérea Brasileira já iniciou a investigação sobre o acidente. As causas da queda ainda não foram esclarecidas.
0: Mais participação de ouvinte, que legal. Aqui o Guilherme Oda mandou, acompanhando aqui até uma da manhã. Muito obrigado pela audiência, Oda. É, muito obrigado mesmo, é um prazer tê-lo aqui comigo. Olha, o ouvinte, o Emílio, respondeu em relação à carteirinha, é de 1966, ele, ouvinte, assíduo desde aquele ano, mandando aqui também um abraço para mim. Muito legal a participação também do Paulo Eduardo, agradecendo a volta do Caminho do Sol. Sou ouvinte da Bandeirantes faz um tempinho, desde quando o Caminho do Sol era apresentado às 2 da manhã pelo Douglas Ladeira. Oh, muito obrigado, viu, Paulo Eduardo, que prazer tê-lo aqui. Vamos girar mais a reportagem. Uma troca de tiros termina com a hospitalização de um PM que estava de folga na capital paulista. As informações de Carlos Costa.
2: Um policial militar de folga é baleado ao tentar impedir um assalto a um restaurante no Morumbi, na zona sul de São Paulo. Ele flagrou a ação de 3 criminosos e então houve a troca de tiros na ocorrência registrada neste sábado. O agente foi atingido no pé e levado ao Hospital Albert Einstein. Os suspeitos fugiram e levaram objetos roubados. Além disso, segundo a polícia militar, uma moto foi abandonada no local da ocorrência.
0: Dois suspeitos são baleados por um policial de folga em uma tentativa de assalto na Vila Sônia, zona oeste aqui de São Paulo. Yasmin Teixeira tem mais informações.
3: Um policial militar de folga testemunhou uma tentativa de assalto na tarde de sábado. Reagiu e baleou os dois suspeitos. Um dos homens fugiu e segue foragido, enquanto o outro recebeu atendimento médico e foi transferido ao pronto-socorro Campo Limpo. Com o criminoso detido, foi encontrada uma bolsa tipo bag com uma arma de fogo falsa, 2 alianças e 2 celulares. Os objetos foram encaminhados à delegacia e o caso foi registrado no Distrito Policial de número 89 da capital paulista.
4: A Band não se cala.
0: A justiça brasileira bate recorde de processos por violência doméstica. Somente nos últimos 6 anos, o aumento foi de mais de 80%. As informações com a Vanessa Fontanella.
5: O Brasil registra uma média de 3.501 processos de violência doméstica por dia. O número representa mais de 145 casos por hora. De acordo com o levantamento baseado no painel de violência contra a mulher do Datajude do Conselho Nacional de Justiça, a justiça brasileira recebeu 742.279 novos processos de violência contra a mulher entre janeiro e julho de 2026. Em 2025, foram 1.133.556 processos ao longo de todo o ano. Na comparação com 2020, quando foram abertas 599.472 ações, a alta é de 89,09%.
0: Um levantamento da Serasa Experience evidencia a verdadeira epidemia de golpes no Brasil, principalmente no universo online. As informações com Roger Caruso.
6: Mais de 50 milhões de mensagens associadas a golpes foram identificadas no Brasil no primeiro semestre deste ano. Segundo o mapa de fraude da Serasa Experian, esse número equivale a 3,2 mensagens fraudulentas por segundo. O levantamento também identificou mais de 20 mil anúncios, perfis, páginas e aplicativos falsos, 27,2% a mais do que no mesmo período em 2025. Os anúncios enganosos concentraram 62% das ocorrências, com

0: mais de 12.900 registros.
1: Agora, vamos falar do que aconteceu na rodada deste Campeonato Brasileiro. É, tem alguns torcedores que estão sofrendo. E aí, Bruno Migliozzi, conta pra gente, faz um resumão do que aconteceu neste final de semana.
2: Fala, Diogão, tudo bem, meu amigo? Abraço pra você, pra todo mundo ligado aqui no Bandeirantes a Caminho do Sol, hein? Que honra, parabéns pela estreia e uma boa madrugada a todos os ouvintes da Bandeirantes que acompanharam o final de semana importante aí de jogos do Campeonato Brasileiro, rodada agitada com algumas reviravoltas e outros times se afundando aí numa crise, é o caso do Corinthians. Mas vamos lá, Diogão, tudo no seu tempo. Começando pelos jogos do sábado, a gente quer destacar, evidentemente, o que aconteceu no Brasileirão, porque o Atlético Mineiro e Chapecoense empataram em 1-1, o Galo não tem grandes pretensões no Brasileiro, mas segue vivo nas duas Copas, mas o Mirassol venceu o Botafogo, placar de 2-0, dois gols do Eduardo. O Mirassol tá brigando contra o rebaixamento, está se reabilitando, então, pontos importantes pro Leão. Assim como o Santos, hein? O Santos venceu o Remo, placar de 2-1, já tá na oitava colocação. O Santos tá subindo no Campeonato Brasileiro, são 4 vitórias consecutivas e o Peixe já sonha, quem sabe, com uma vaguinha na pré-Libertadores. Também tivemos o Vasco vencendo o Coxa por 5-0, resultado que coloca o Vasco com algum conforto na briga contra o rebaixamento, até porque tem um jogo atrasado contra a Chape, que é a lanterna, então o Vascão deve conseguir se safar, né? É uma projeção mais possível. E o São Paulo voltou a vencer, bateu o Internacional pelo placar de 1-0, o Inter, hein? Que coisa, o Inter está afundado na zona de rebaixamento. No domingo, às 11 horas da manhã, o Grêmio, que também está no Z4, deu uma resposta, digamos assim, ao seu torcedor, porque o Renato Portaluppi estreou naquele clima e o Everton pegou tudo. O goleirão ex-Palmeiras defendeu tudo contra o seu ex-clube. Verdão empatou 0-0 contra o Grêmio em Porto Alegre e se complicou na briga pelo título do Campeonato Brasileiro. Em mais um empate, são 3 nos últimos 5 jogos do Palmeiras. O Corinthians também entrou em campo às 4 da tarde com transmissão da Bandeirantes e perdeu mais uma. É a 7ª derrota consecutiva, levando em conta todas as competições do Timão. 3-1, então atenção aí pro Corinthians, que tá muito próximo também do Z4, está a apenas 3 pontos do Grêmio nesse momento. O Fluminense pode comemorar, porque com 2 gols do Hulk, volta ali às principais posições do Brasileirão e segue vivo também na Copa Libertadores. Outro jogo, hein? O Cruzeiro venceu a Vitória por 3-1, outro time que também já não tem grandes pretensões, e o Flamengo também superou a equipe do Bragantino, hein? O Flamengo vencendo o Bragantino se coloca em boa posição no Campeonato Brasileiro, abre 3 pontos pro Palmeiras, jogo, mas atenção, hein? Já tem 2 vitórias a mais, então mesmo que o Palmeiras vença o confronto direto que ainda vai rolar entre Palmeiras e Flamengo no Brasileirão, em tese não ultrapassa o Flamengo por conta do número de vitórias. Resultado não foi bom para a equipe do Palmeiras. Na Série B, Diogão, tivemos Ponte Preta 1-0 para cima do CRB, Goiás 2-1 para cima do Avaí. São alguns destaques bacanas para a gente trazer. Nessa segunda-feira, bom, temos mais Série B, logo mais tem Criciúma e Operário às 7h30 e às 9h30 tem Cuiabá e Náutico. E se você, ouvinte, é da região da Moca, é dia de torcer pela Juventus da Moca, porque o clube vai enfrentar o União São João, perdeu por 1-0 no jogo de ida das quartas de final da Copa Paulista, tenta reverter esse resultado, então você, juventino, vai ficar esperto nesse jogo hoje, que acontece às 20h30. Lembrando que estamos em regime de data FIFA, a partir dessa segunda-feira, tem seleção brasileira na sexta-feira contra a Austrália, o primeiro amistoso que o Brasil faz contra a Austrália, com muitos jogadores diferentes, né? O Ancelotti inovou na lista, então é uma semana importante pra gente falar bastante de seleção, mas é claro que o ouvinte fica conosco, acompanha este período de futebol na Bandeirantes. Futebol é e sempre será na Bandeirantes e agora também no Bandeirantes a Caminho do Sol. Um abraço, Diogão, valeu!
1: Valeu, Migliozzi, um grande abraço pra você, muito obrigado pelas palavras e olha, só atualizando o boletim do Migliozzi, daqui a pouco a gente vai falar mais de futebol, mais de outros esportes, vamos fazer um grande debate aqui com os ouvintes, vocês vão participar, opinar sobre a situação do seu time, tá feliz, tá triste, não tá bravo com o seu time, mas enfim. O Internacional anunciou agora há pouco que Paulo Pezzolano não é mais técnico do clube, anunciou no fim da noite, depois da derrota no sábado, aqui em São Paulo, no Morumbi, contra o São Paulo. Agora, o Internacional busca um substituto, ainda não anunciou o nome. O auxiliar Pablo Fernandes vai comandar as atividades nos próximos dias, até que o novo técnico seja anunciado. O Paulo Pezzolano vinha já pressionado e passou 10 jogos sem vencer. Ele classificou na Copa do Brasil contra o Corinthians, mas depois foi eliminado no Grenal contra o Grêmio nas quartas de final. Então aí vinha acumulando resultados ruins pelo Internacional. Mais um técnico demitido no Campeonato Brasileiro. Foram 46 jogos, 18 vitórias, 12 empates e 16 derrotas. Ele foi anunciado no dia 18 de dezembro de 2025, bem no final do ano passado. Era o projeto do Inter para esse ano, mas acabou não dando certo. Agora sim, eu tinha falado mais cedo em relação às efemérides, os aniversariantes do dia, e eu vou começar com um pedido deste meu amigo João Pedro Peracini, que eu antecipei para ele que hoje, dia 21 de setembro, é aniversário de William John Paul Liam Gallagher, ou Liam Gallagher, o cantor, um dos cantores da banda Oasis, e o meu amigo é muito fã e pediu essa música aqui.

Liam Gallagher nasceu em Manchester no dia 21 de setembro, músico britânico, vocalista da banda Oasis, que lidera juntamente com seu irmão Noel Gallagher, também foi líder e vocalista da banda Bee Gees. Liam Gallagher, muito famoso aí, várias músicas famosas do Oasis. Eu acho que essa aqui é a mais famosa de todas. Vamos ver se todo mundo conhece, claro. 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

Wonderwall é a terceira faixa, como também um terceiro single do álbum de estúdio What's the Story Morning Glory, sendo lançada como single no dia 30 de outubro de 1995. Seu lançamento ocupou a segunda posição nas paradas de single da Inglaterra e, como consequência, entrou no top 10 da Billboard nos Estados Unidos, fazendo o Oasis quebrar o tabu de bandas inglesas que não entravam no top 10 dos CDs mais vendidos nos Estados Unidos. A última banda responsável por este feito foram os Smiths, também de Manchester, em 1987. Olha a importância dessa música. É, Wonderwall, que música, um clássico, né? Tocou muito, inclusive, na Copa do Mundo. Foi um hino da seleção da Inglaterra. Você que é fã de Oasis, manda mensagem aqui, escolhe uma música que a gente toca. Tem mais Oasis pra vocês aqui.

Tá aí, essa é Rock and Roll Star. Um parabéns, palminhas para o Liam Gallagher, aniversariante do dia. Hoje também é aniversário de Clayton. É ele mesmo, Clayton da dupla Clayton e Camargo. Nasceu no dia 21 de setembro de 1978, que o nome verdadeiro do Clayton é Luciano dos Santos. Vamos tocar também aqui Clayton e Camargo.

0: Cleiton Camargo, ou melhor, Luciano dos Santos, conhecido como Cleiton, nasceu em Goiânia. Desde criança fazia shows pela região e formou a dupla com Camargo, Werley José de Camargo, que é irmão de Zezé de Camargo e também Luciano. Inclusive, o Zezé foi muito importante para o começo dessa dupla no ano de 1994. O primeiro álbum da dupla veio em 96, que teve como destaque a canção Nuvem Passageira, justamente uma canção de Zezé de Camargo, que deu ao seu irmão e também a Cleiton, aniversariante do dia, e fez aí grande sucesso e depois bombou com essa música. E agora também vamos tocar mais uma na hora. Aqui, ó.
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aí, Cleiton e Camargo, aniversário do Cleiton. Felicidades a ele. Se você gosta de Oasis, se você gosta de Cleiton e Camargo, manda sua música favorita deles aqui pra mim, que claro que a gente toca um trechinho dela. E também outra música que você tá ouvindo pra inspirar você no dia de hoje, ou tá ouvindo pra ir dormir também. Muita gente tá indo dormir, muita gente já acordando pra trabalhar, ou já estava acordado trabalhando ao longo desta madrugada. Manda mensagem do que você mais quer ouvir nesta segunda-feira, dia 21 de setembro, reestreia do Bandeirantes A Caminho do Sol. Hoje também é aniversário do Acelino Popó Freitas. Ele mesmo nasceu em Salvador no ano de 1975, conhecido como Popó, ex-pugilista brasileiro, tetracampeão mundial de boxe e supercampeão mundial unificado. Recebeu o apelido Mão de Pedra e é reconhecido internacionalmente como estrela do nocaute pela sequência de 29 vitórias por nocaute consecutivas, uma das mais longas na história do boxe. Aí, palminhas também para Acelino Freitas, o Popó lutador. Hoje é aniversário também de Dom Odilo Scheller, 19º bispo de São Paulo, cardeal brasileiro, também faz aniversário. Nasceu na cidade de Cerro Largo no dia 21 de setembro, claro, no ano de 1949. Esses alguns dos aniversariantes do dia. Tem também quem faz aniversário hoje, Stephen King, célebre escritor norte-americano, mestre do terror e suspense literário. Nasceu em Portland no ano de 1947. Inclusive, é o escritor da obra It, né? Uma das mais famosas dele. Se você gosta de alguma, que manda também mensagem dizendo: ah, essa é minha obra favorita, do Stephen King, que também faz aniversário hoje. Terminando os aniversariantes do dia, cadê o hino do Grêmio?

Aniversário de Pedro Tonon Jeromel, nasceu em São Paulo no ano de 1985, ídolo do Grêmio, ex-futebolista brasileiro que atuou como zagueiro, considerado um dos maiores jogadores da história do tricolor gaúcho e, claro, tem como seu título principal a Copa Libertadores da América de 2017, agora recentemente o Grêmio foi campeão outras duas vezes e o Jeromel foi o grande líder do Grêmio na conquista de 2017. Passou por vários times, Chaves, Vitória de Guimarães, Colônia, Mallorca, até chegar no Grêmio por empréstimo em 2014. E aí ficou no Grêmio até 2024 aí. Um dos grandes craques, ele e Kahneman, fizeram uma dupla extraordinária no comando da zaga do Grêmio aí. Palmas também para o Jeromel. O quinto sinal marcou 1 da manhã. Olha, o tempo passa muito rápido aqui no Bandeirantes a Caminho do Sol. Vamos terminar aqui as homenagens do dia, começando agora com as mortes, as pessoas que morreram neste dia de 21 de setembro. Em 1977, falando em futebol, falecimento do nosso zagueiro Zózimo, bicampeão mundial pela seleção brasileira dos anos de 1958 e 62. Ele que nasceu em Salvador no dia 19 de junho de 1932. E morreu no Rio de Janeiro. Essa história de Zózimo aí passou por vários clubes e tem como seus principais títulos, claro, o bicampeonato das Copas do Mundo 58, 62 e foi titular na Copa do Mundo de 1962 ao lado de Mauro Ramos. Ainda falando de futebol, temos também a homenagem do dia a Heitor, o maior artilheiro da história do Palmeiras, que também faleceu neste dia, no dia 21 de setembro de 1978. O Heitor, que é ainda o maior artilheiro da história do Palmeiras, com 324 gols em 357 jogos, período aí de 1916 até 1931. Eu toquei o hino do Grêmio, faltou o hino do Palmeiras, né? Senão o torcedor vai ficar bravo comigo. Quando

0: Tá aí, então, aniversário de morte hoje de Heitor Marcelino Domingues, o maior artilheiro da história do Verdão. Agora, trazendo alguns acontecimentos históricos. Há 234 anos, no ano de 1792, teve a proclamação da abolição da monarquia na França. Um evento histórico aí para a história depois de todas as repúblicas, democracias que vieram na sequência. Durante a Revolução Francesa, a Convenção Nacional proclamou a abolição da monarquia francesa neste dia 21 de setembro de 1792, dando origem à Primeira República Francesa. E aí depois vieram, né, todos os outros acontecimentos e o novo calendário republicano francês descartou todos os pontos de referência cristãos e calculou o tempo a partir do primeiro dia completo da República após a monarquia, que foi dia 22 de setembro, um dia depois do fim da monarquia, o primeiro dia do ano aí, esse evento histórico que aconteceu nesta data, 21 de setembro. E para finalizar, neste giro de datas, aniversários do dia 21 de setembro, há 23 anos, no ano de 2003, o fim da missão Galileu em Júpiter. Essa sonda Galileu da NASA orbitou Júpiter por quase 8 anos e fez passagens próximas por suas principais luas. A espaçonave foi lançada do compartimento de carga do ônibus espacial Atlantis em 18 de outubro de 1989. Ela começou a orbitar em Júpiter em dezembro de 95. A missão principal foi concluída em dezembro de 97 e posteriormente estendida 3 vezes. A missão terminou quando a espaçonave colidiu deliberadamente com Júpiter no dia 21 de setembro de 2023. Algumas curiosidades interessantes sobre essa missão. Galileu foi a primeira espaçonave a orbitar um planeta exterior. Foi a primeira também a lançar uma sonda de reentrada na atmosfera de um planeta exterior. Completou o primeiro sobrevoo e captura de imagens de um asteroide. Fez a primeira e até agora a única observação direta de um cometa colidindo com a atmosfera de um planeta e foi a primeira espaçonave a operar na magnetosfera de um planeta gigante por tempo suficiente para identificar sua estrutura global e investigar sua dinâmica. Tá aí essa importante missão da NASA que aconteceu há 23 anos atrás. Esses foram os acontecimentos, um resumão de todos os acontecimentos, contando um pouquinho, claro, da história deles para vocês. Vamos mais participação de ouvintes, são muitas mensagens. O Márcio Iugulis, aqui da Praia Grande, mandou um abraço para ele. Vamos também mensagem de áudio.
1: Muito boa noite, pessoal da Rádio Bangra São Paulo, em FM 86,3. O meu nome é Bruno Henrique, eu falo aqui de Campinas, sou ouvinte nascido da Rádio Bandeirantes desde o começo, lá atrás, 2010, 2011, desde os anos 2000 que eu conheço a Rádio Bandeirantes, e eu estava com saudades do Bandeirantes a Caminho do Sol. Eita, desde os tempos de Cláudio Zaidan e muitos outros que passaram por esse Bandeirantes a Caminho do Sol. Beleza, galera? Valeu, um abração. Um abração a todos aí da Rádio Bandeirantes de São Paulo. É o Bruno Henrique aqui de Campinas. Valeu.
0: Olha, que legal essa mensagem. Espera aí, a gente já solta a próxima, porque acabou de chegar aqui no estúdio da Bandeirantes um cara que, para todo mundo que tá mandando essas mensagens do Bandeirantes a Caminho do Sol, fez parte. Quantos anos, Ailton Dias?
2: 32 anos de Caminho do Sol, bom dia a todos. Tô aqui, vim
0: pra prestigiar. Que honra, né? Ele veio aqui me acompanhar nessa estreia.
2: Ah, o Caminho do Sol faz parte da minha vida.
0: Só hoje, né?
2: Só hoje.
0: Ah, que legal. E quem também tá aqui?
2: Caiano Martins.
0: Caiano Martins.
2: Quanto tudo tempo?
0: Vem cá, Caiano, vem cá.
2: Isso.
0: Quanto tempo aqui já de Bandeirantes?
2: Ah, faz muitos anos, viu?
3: Ah, oh, o que é isso?
4: Quase 18.
0: 18 anos, 32 e 18. Que história incrível, que honra ter vocês aqui. Muito obrigado por toda a ajuda.
2: Nosso ouvinte, é um amigo da madrugada, vai acompanhar você também,
0: Diogo. Ah, que honra. E o Ailton Dias estará daqui a pouquinho, né? Vocês vão acompanhar comigo essas 4 horas até o Pulo do Gato começar. Tá aqui com o Pedro Campos. O Caiame não estará, já estará dormindo naquele momento, nas 5 horas da manhã, mas Ailton Dias estará aqui. Muito obrigado, viu, Ailton Dias, Caiame, pela
2: Mande
0: participação.
2: Mande mensagem pro Diogo, não abandona ele, não.
0: Né? Ó, vamos colocar as mensagens, então.
2: Vamos
0: Ailton Dias pediu, a gente coloca.
5: Diogo Braga, seja bem-vindo
3: feliz pelo retorno do Bandeirantes a Caminho do Sol. Quem fala aqui é Mauro Jacinto, pessoa com deficiência visual, cego total, aqui de Santo André, São Paulo. Acompanho bastante as madrugadas da Bandeirantes. Feliz com esse retorno. E lembrar aí a Band, né? Hoje é o Dia Nacional da Luta da Pessoa com Deficiência. E que a galera possa respeitar mais os nossos direitos. A começar, no meu caso como cego, a não ficar em cima do piso tátil, mesmo com as estações lotadas. Que o povo parece que quer fazer massagem nos pés. Não sabe que aquilo é para cego passar. Obrigado, gente. Valeu. Sucesso, Diogo.
0: Obrigado, obrigado. Olha, o João Elcio de Santos mandou também, seja bem-vindo, tava fazendo falta o Caminho do Sol, acompanhei por muito tempo. Olha, uma mensagem aqui que para mim é muito especial, meu pai mandou também, muito sucesso a você, a Bandeirantes a Caminho do Sol, José Lourenço aqui de São Paulo, muito obrigado. O Michael Hoffman de Gramado, alô Gramado, você aí de todos os cantos do Brasil e do mundo, manda mensagem também, fala de onde você tá falando. Ele falou aqui, ó, ligado na Bandeirantes a Caminho do Sol, escutei muito tempo esse programa no passado, estamos aqui em alerta para possíveis temporais da madrugada. Ô, muito obrigado, viu, Michael, manda mensagem, viu, se tiver qualquer coisa aí, qualquer alerta, tempestade, vento, raio, sabe que a gente aqui é prestação de serviço na veia, a gente vai ajudar vocês com as informações das autoridades, tá bom, Michael? Muito obrigado pelas informações, por toda a participação aqui dos ouvintes ao longo deste bando. Vamos soltar, tem mais uma mensagem aqui do ouvinte, a gente solta.
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0: Ô, Vanderlei, muito obrigado, viu? Mais
5: bom
0: uma.
5: Bom dia, Rádio Bandeirante, aos ouvintes. Marcelo Caminhoneiro, Boris Tibra. Pra nós, a gente fica a madrugada trabalhando. Durante o dia, a gente costuma descansar, né? Perde bastante notícias do nosso Brasil. E um programa desse pra gente na madrugada é excelente, é sensacional. E só tinha que vir da Bandeirante mesmo. A rádio, uma das melhores que o Brasil tem. Por isso, nós aí, motorista da noite aí, caminhoneiro, nos damos parabéns pela Rádio Bandeirante, por esse programa que vai nos apoiar e nos deixar em dia as notícias do nosso país. Que Deus abençoe vocês, o programa, os que trabalham, e que dê tudo certo. E vamos que vamos.
0: Muito obrigado pela mensagem. Tem mais aqui, o Luiz Dias de Vinhedo mandando, bom dia, que ótimo ter esse programa de volta, parabéns à Rádio Bandeirantes, sucesso a vocês, muito obrigado. Bom dia também, o Júlio César de Lima, santista de Fernandópolis, mandou assim, que bom ter o Bandeirantes aqui a Caminho do Sol, ouvia desde a época de Antônio Carvalho. Berenice de Jabaquara, seja bem-vindo, desejo muito sucesso para você, muito obrigado, Berenice, adoro esse programa e fiquei muito feliz com a volta dele, eu que agradeço por todo o carinho que vocês têm aqui me passado. E olha só, tem uma mensagem muito legal aqui. Quem mandou? O Edu César de Porto Alegre. Ele mandou uma efeméride. Essa aqui tem relação com rádio. Em 1866, nasceu o escritor britânico Wells, falecido em 1946, A.J. Wells, e que publicou livros com histórias famosas, como A Máquina do Tempo, O Homem Invisível e A Guerra dos Mundos. Esse último tem um elo com o rádio ao qual me refiro. Em outubro de 1938, uma dramatização desta obra foi feita nos Estados Unidos na rede de rádio CBS, lida em tom de programa jornalístico por Orson Welles. Ela foi tão convincente que milhões de pessoas se assustaram por achar que haveria uma invasão alienígena de verdade e elas, pessoas, saíram às ruas. Essa história é muito famosa. Muito obrigado mesmo, Edu César de Porto Alegre, que mandou essa mensagem. Vão mandando, continuem mandando. Muito legal a participação de vocês. E agora a gente vai reprisar para vocês o Canal Livre deste domingo, que recebeu o governador interino do Rio de Janeiro, o desembargador Ricardo Couto. Ele assumiu o executivo fluminense no dia 23 de março deste ano, em meio a uma crise na sucessão provocada pela renúncia do governador Cláudio Castro, pela também ausência de um vice-governador e o afastamento do então presidente da Alerj, a Assembleia Legislativa do Rio de Janeiro. E agora a gente acompanha essa entrevista. Daqui a pouco eu volto com vocês.

0: noite. Todos os governadores eleitos do meu Rio de Janeiro nos últimos 30 anos foram alvos de operações da Polícia Federal, ou prisões, cassações, condenações, processos de impeachment. Teve governador preso no exercício do mandato, governador que renunciou, governador que foi condenado a penas que somam 400 anos de prisão. O caos foi além do Palácio Guanabara, contaminou também a Assembleia Legislativa e foi preciso recorrer ao Tribunal de Justiça. Foi por esses caminhos improváveis que, em março desse ano, o convidado do Canal Livre, dessa noite, assumiu o comando do Rio de Janeiro. Boa noite ao governador e exercício desembargador Ricardo Couto. Boa noite, governador.
1: Boa noite, Rodolfo. Boa noite, Pedro. Boa noite, Thaís. Boa noite, Mitre. É um prazer estar aqui com todos vocês.
0: Prazer é nosso. Também já aqui, dando um abraço aqui aos meus companheiros de bancada, nosso Pedro Campos, Mitre, Thaís Dias. E antes da gente começar a perguntar, a gente preparou uma reportagem, até para que, se você não acompanha muito o que está acontecendo no Rio de Janeiro, você entenda essa lógica, porque o desembargador, presidente do Tribunal de Justiça, acabou, de certa forma, assumindo o estado do Rio de Janeiro em março, e depois da gente contextualizar isso, a gente começa a nossa entrevista, por favor.
2: A trajetória junto à lei brasileira começou cedo. Ricardo Couto se formou em Direito pela Universidade do Estado do Rio de Janeiro em 1987, aos 22 anos. Iniciou a carreira na Defensoria Pública em 1989, quando foi aprovado em primeiro lugar no concurso. Em 1992, se tornou juiz e 15 anos depois foi promovido ao cargo de desembargador. No ano passado, passou a ocupar um dos principais cargos do Judiciário do Rio, a presidência do Tribunal de Justiça do Estado. Couto venceu a disputa com 116 votos contra 65 do seu concorrente.
1: O processo, ele foi feito para ser lento, de modo que não haja falhas nem faltas na prestação jurisdicional. Mas também não podemos ter um processo tão lento que, quando prestado, já não mais existam as partes.
2: Nesse ano, uma reviravolta. Ricardo Couto permanece como presidente do TJ Fluminense e, de forma interina, assumiu como governador do Rio de Janeiro. Ele era o próximo na linha sucessória. O ex-governador Cláudio Castro renunciou ao cargo em março, antes de ser condenado por abuso de poder político e econômico. O vice dele, Thiago Pampolha, já tinha deixado o cargo para assumir o Tribunal de Contas do Estado. Já o então presidente da Assembleia Legislativa do Rio, Rodrigo Bacelar, estava afastado do cargo por suspeita de envolvimento em vazar informações de uma operação contra o Comando Vermelho.
0: Governador, como é que foi esse momento de assumir ou de sentar ali? O senhor tomou um susto? E naqueles primeiros momentos o senhor imaginava que, olha, isso aí vai ter uma transição e eu vou só ficar uns dias e vou sair daqui a pouco, o que acabou não acontecendo?
1: Rodolfo, realmente foi uma surpresa. Quando eu me candidatei para o tribunal, eu em nenhum momento pensei que eu poderia ocupar a cadeira de governador do estado. Até um fato interessante, real, que aconteceu comigo. Alguns anos antes da eleição, uma grande amiga comentou comigo que tinha uma pessoa que fazia mapa astral, astróloga, etc., e me convidou para conversar com ela. Eu fiquei um pouco resistente, nunca acreditei nisso, mas acabei convencido para visitar essa pessoa, né? E depois de várias colocações que ela fez sobre o que aconteceria comigo e tal, ela termina dizendo: olha, o senhor pode ficar tranquilo que vai assumir o governo do estado e fará uma boa gestão. Eu tomei um susto, olhei para essa minha amiga de nome Valéria, ela comentou comigo: olha, foi a única vez que ela errou, né? Então, é uma coisa surpreendente, né?
0: E
1: Muitas vezes acabou acontecendo.
3: Agora eu tranquila, eu não sei se é, fico tranquilo, eu não sei se é bem essa palavra para falar do governo do estado. Porque a gente mostrou ali, né, os últimos anos, as últimas décadas do governo do Rio foram desafiadoras. Quando olhou a máquina, qual foi a primeira impressão e qual é a primeira medida que o senhor falou assim, essa tem que ser a primeira e a fundamental?
1: Thaís, volto a falar, no início, como a visão que eu tinha era de ficar no governo apenas para passar imediatamente o bastão para aquele que entraria por eleição, seja direta ou indireta, Em um primeiro momento, eu pensei que não haveria necessidade de entrar fazendo gestão no estado do Rio de Janeiro. Até cheguei a sofrer algumas críticas, né? Porque passado uma semana eu estava ali deixando a questão da administração para fazer poucos movimentos, na medida em que o objetivo era não causar situações de desconforto, não ter traumas na gestão do estado do Rio de Janeiro. A partir do instante em que eu comecei a perceber que o período temporal que ficaria seria maior do que aquele que era o esperado, aí sim eu passei a fazer uma gestão. Comecei por onde havia alguns rumores, né? Primeiro, mudando a estrutura daqueles que ficam diretamente ligados ao governador. Então, o gabinete civil, o secretário de gabinete civil e toda essa parte do entorno direto do governo. Com isso, em um primeiro momento, o que nós fomos levados a fazer? Nós fomos levados a reexaminar toda a parte contratual do estado. Haviam rumores, né, e uma certa preocupação se os contratos estavam ou não a contento. Essa semana que terminou, nós divulgamos 30 relatórios que fizemos sobre esses contratos, né? E o que podemos perceber é que, de fato, eles não estavam tão a contento assim, né? Então, o início foi ligado à ideia de fazer um reexame de toda a estrutura do estado no âmbito contratual, checar se os contratos estavam sendo corretamente prestados, se os valores eram adequados, porque havia ali uma preocupação na medida em que vinham notícias de que esses contratos não estavam sendo bem cumpridos.
4: Então, o governador é cuidadoso e fino nas palavras, é como tem que ser, mas só para você ter uma ideia, por exemplo, essa semana se descobriu na SEDAI Saúde, que é um braço da Companhia de Águas Estatal do Rio de Janeiro, uma auditoria de 250 milhões de rombo que foi deixada pela auditoria, uma das do estado, Mitre. E isso está sendo encontrado, funcionários fantasmas. Olha o número que a gente está colocando, Mitre, na tela. Desde que o governador em exercício assumiu, de exonerações, mais de 6.600 exonerações. Claro que outros foram, vamos lá, contratados ou nomeados, que são funcionários de carreira, mas é uma redução de quadro muito grande, com aquela economia que está ali. Ou seja, muito disso era gente fantasma, que não trabalhava, que era indicação política, Mitre, que de pessoas que sequer iam na máquina e que não havia controle algum.
5: Exatamente, e o senhor faz isso num momento em que se discute no Brasil, e essa é uma discussão que veio para ficar, que é a reforma administrativa. Enquanto não fizermos uma reforma administrativa no país, não é, a questão vai continuar. O senhor está dando um exemplo que chamando a atenção do Brasil inteiro. Eu queria lhe perguntar sobre isso, sobre a máquina em si, a qualidade do gasto, por exemplo, a competência técnica dos funcionários, a eficiência. Essas reduções, essas demissões claramente necessárias, elas não deixaram algum
4: prato
5: espaço, exatamente, que prejudicasse o atendimento, por exemplo, da população? Como é que o senhor substituiu isso? O senhor conseguiu tirar 6.000 e tantos elementos ali que estavam demais? Tudo indica que sim. E o que ficou? Como é que está a eficiência da máquina agora?
1: Mitre, essa sua colocação é de suma importância, né? Como mencionado pelo Rodolfo, nós começamos a perceber que existiam vínculos trabalhistas com o estado que não eram necessários. Essas pessoas não estavam trabalhando a favor do estado, a favor da sociedade, a favor da população. Elas tinham um outro tipo de atividade e, por isso, quando nós fizemos esse corte de vínculo, não houve prejuízo na prestação das atividades, né? Então, tudo isso passa pelo zelo da coisa pública. Nós começamos a constatar a presença de vários funcionários, vários agentes que não iam ao trabalho, logo não prestavam. Com isso, se nós fizéssemos a limpa, não haveria prejuízo na prestação daquelas atividades. Ali foi colocado um número e é interessante nós ponderarmos como a questão. Nós tiramos 6.610, não é? Renomeação que aparece ali, 2.939, né?
6: Uhum.
1: Não significa que tenha vindo gente de fora. Teve ali, em grande parte, nós aproveitamos pessoas que já estavam no quadro e colocamos em cargos comissionados. Então, por isso, quando vem a nomeação para o cargo comissionado, não significa que o Estado tenha agregado mais uma pessoa para os seus quadros.
6: Estava
1: lá e nós demos o cargo comissionado àquela pessoa que saiu. E, então, é um número um pouco menor ali daqueles que foram...
7: Eu acho que quem está nos acompanhando já está sentindo pela entrevista que o senhor não tem o perfil político, o senhor não tem essa trajetória política, o senhor caiu lá, como a gente mostrou aqui, por conta das circunstâncias do que aconteceu no Rio de Janeiro. Como equalizar tudo isso e impedir a interferência política, né? Porque há uma interferência política. Quando você vai remodelar alguém de um cargo, lá tem um núcleo político, a gente sabe como é que funciona, que comanda determinada secretaria, determinada área. Dá o caminho das pedras aí para os políticos brasileiros. Como é que faz isso, bloqueando essa pressão política que existe e esses acordos que muitos governantes fazem aí com seus aliados?
1: Pedro, talvez o que tenha ocorrido seja o fato de eu não ter vontade política, de eu não querer me lançar no mundo político, assim eu não preciso ter preocupação com eleição ou reeleição. Ou seja, eu posso fazer uma limpa, não tenho que fazer pactos, não preciso estar junto a um partido ou buscar um partido. Então, efetivamente, para mim, nessa situação, é mais fácil do que talvez para um político profissional. Isso aí eu acho que tem que ser levado em consideração. A minha preocupação, aí sim, eu tenho ainda que aprovar algumas leis, então dependo do legislativo. Tenho que ter aí um diálogo com o legislativo, mas eu tenho tido. Né? A Alerj tem sido muito institucional, tem compreendido a minha função. Nesse ponto eu não posso aqui levantar nada contra a Alerj. A Assembleia Legislativa do Estado do Rio de Janeiro, ela tem observado e aparentemente tem se colocado até favorável a tudo que vem sendo feito.
5: A governabilidade, que é o grande desafio político do governante, no seu caso, está sendo resolvida, então, de maneira tranquila.
6: O começo aparentemente, foi turbulento.
5: Sim, aquelas pressões que vêm da Assembleia, sempre vieram.
6: No começo houve, governador. No começo houve, inclusive, com ameaças. Depois acalmou.
5: Teve dificuldades no começo.
1: Mitra, é interessante. No início, não comigo, não diretamente com o governador em exercício, mas com alguns secretários, existiu algum tipo, um ou outro tipo de recado, né, que foi direcionado a alguns secretários. Isso aí, de fato, nós tivemos. Agora, também é interessante uma questão que eu acho que todos nós devemos levar em consideração. Uma situação muito peculiar no âmbito do Estado do Rio de Janeiro e por conta dessa situação atípica. O que quando se assume em uma situação de transição, se assume por um espaço temporal muito pequeno. Então, é permitido, por conta disso, a acumulação de dois poderes. Quando, se nós pensássemos ou pensarmos que isso está sendo por um período temporal muito grande, aí nós temos que checar uma outra questão. No âmbito do Estado do Rio de Janeiro, eu tive que me manter no governo, porque eu assumo o executivo na qualidade de presidente do tribunal. Eu não posso deixar de estar como presidente do tribunal. E como eu estou na qualidade de presidente do tribunal, eu estou acumulando dois poderes. E talvez isso me leve a ter menos arestas com o legislativo. Porque... se nós pensarmos, algumas questões teriam que ser levadas para o campo do judiciário. E aí o debate é um debate filosófico muito mais intenso, não é? Até que ponto alguém do legislativo estabeleceria um atrito com o governador que preside o tribunal, não é? Verdade. É uma questão...
3: É uma boa reflexão. Agora...
1: É uma questão que a sociedade tem que olhar para essa situação. Eu estou até colocando aqui, porque o público, aquele que está em casa, ele vai ser levado a refletir essa situação. E volto a falar, era uma situação para termos durante um período de 30 dias, de 40 dias no máximo, e aí seria lógico ter, seria ou o governador presidente da Alerj ou o governador presidente do Tribunal de Justiça.
5: Mas essa sua ofensiva de gestão, né, o senhor demitiu 6.150. Na Assembleia não teve grupos preocupados com isso, grupos de interesse?
6: Porque estou dominado na secretaria. 70% basicamente das secretarias do Rio de Janeiro, que eram 30 e tantas, estavam dominadas por ações da Assembleia.
5: É isso. Sim, é isso. Então o senhor entrou numa seara que realmente não é fácil. Normalmente é muito difícil, mas não era normal o que o senhor pegou. Então sim, é por isso que eu digo, a política de fato, essa política, o lado ruim da política, não a política. Esse lado ruim da política não interferiu, ué. O senhor passou por cima disso.
1: Mitre, aí a gente, eu acho que a gente deve ser levado a uma outra questão, também de suma importância. Primeiro, a boa mídia, né? E isso me leva a exortar a mídia, a liberdade de imprensa, a importância disso e a importância da boa mídia, que alguns chamam de mídia oficial ou mídia profissional. Às vezes falar mídia oficial parece que tem ligação, é chapa branca com o governo, mas não é. É a mídia profissional, é aquela boa imprensa que é exatamente essa mesa aqui, composta pelos senhores, né? E pela doutora Thaís, né? Mas a mídia, eu acho que ela encampou a ideia. Então ela veio como uma barreira protetora, divulgando e dando transparência a tudo que estava sendo feito, né? Isso é interessante, né? É interessante a gente observar esse fato. Então, primeiro ponto que eu quero exortar é esse. O segundo ponto é que quando nós começamos a fazer isso num ano eleitoral, com a mídia mostrando que o que estava sendo feito era o correto, o deputado, né, que quer uma reeleição, ele não tem como se lançar contra isso.
5: É verdade. Ele fica... péssimo comportamento até do ponto de vista eleitoral.
1: Ele fica refém da ética e da ideia de boa gestão.
3: Governador,
1: que é uma coisa muito positiva.
3: O senhor falou de dois pontos aí que eu quero juntar. Esse período eleitoral e essa imagem, inclusive, de representar o Poder Judiciário. Hoje a gente está vivendo a maior crise do STF. Como é que o senhor enxerga esse momento, até para a própria imagem, como magistrado do Tribunal e da Justiça aqui no país?
5: É só lembrando que o seu nome, de vez em quando, aparece no noticiário como um possível indicado para o Supremo. Só para registrar.
1: A crise do Judiciário, ela já vem há algum tempo. Nós sabemos, há muitos questionamentos, há até hoje um debate sobre reforma. Esse debate, ele perpassa pela ideia de mandatos nos tribunais superiores. Até uma coisa que eu acho importante também a gente debater, que é essa questão do mandato. Particularmente, eu sou absolutamente contra o mandato. Eu sou a favor de uma idade maior. E coloco isso também, é uma outra questão.
6: Uma idade que acho... maior para entrar, para se entrar.
5: Depois o destino se encarrega do resto.
1: Por que eu coloco isso? Eu acho que é importante trazer isso à tona, que é o seguinte: se eu coloco um mandato Imagina entrar uma pessoa com 35 anos com mandato de 10 anos. Aos 42, 43, ela estará saindo do Supremo Tribunal Federal. Irá para onde? Nós temos que ter uma preocupação, não que vá ocorrer, mas que pode existir. Quando a gente fala da política da captura do governador pelo Legislativo, imagina o ministro da Suprema Corte com a perspectiva de ser capturado por grandes escritórios. Nos últimos 2 anos, não é? Ele sabe que vai sair. Qual é o comportamento dele? Então, o ideal, ao meu ver, seria... Eu até vejo... A gente pensa em 10 anos, em 15 anos, então por que não uma emenda colocando a idade acima de 60 anos?
5: Perfeito.
1: A pessoa vai ficar 15 anos nos tribunais superiores.
5: Eu acho que é uma vantagem de que vai ter uma experiência
6: no saber jurídico.
3: Agora, em relação à indicação, o senhor aceitaria uma indicação?
1: Olha, é difícil a gente falar sobre isso. Por quê? Porque isso transpassa... por uma notícia que surgiu. Eu nunca recebi esse convite, nem tive sombra de receber esse convite, né? Tive algumas vezes com o presidente da República, com o presidente Lula, conversamos sobre a questão do Rio de Janeiro, sobre temas institucionais. Ele se colocou muito favorável ao Rio de Janeiro, ele abriu as portas para tudo que o Rio de Janeiro precisasse. O presidente da República, nesse ponto, tem sido um parceiro para o estado do Rio de Janeiro muito grande. Ele tem atendido a todos os pleitos do Rio de Janeiro. Então, a única coisa que ele falou comigo foi: tudo que o estado do Rio de Janeiro precisar, fale comigo que nós, dentro da nossa possibilidade, nós estaremos ao lado do estado do Rio de Janeiro. Em momento algum, ele falou sobre Supremo Tribunal Federal comigo. E... nesse ponto seria, da minha parte, até leviano falar qualquer coisa sobre isso, porque teria um comportamento de troca, o que não é adequado. Né? Então...
7: Governador, sobre o atual momento do Supremo Tribunal Federal, essa crise que nós estamos acompanhando, essa semana uma sessão onde houve uma lavação de roupa suja em pleno plenário, como é que o senhor analisa isso, até como um jurista? Qual que é a saída para o Brasil desse momento que o Supremo está vivendo?
6: Até o posicionamento da Carmen Lúcia se dizendo envergonhada. Qual a sensação também do senhor ao ver uma sessão como aquela, né?
1: É uma questão um pouco delicada, né? É um tema difícil, é um tema também que merece uma abordagem mais dentro de uma realidade amadurecida. Talvez o que eu coloque aqui não venha a ser compreendido, mas eu acho importante colocar. Quando nós estamos diante de um procedimento que envolve o magistrado, há um debate sobre ser esse procedimento inicialmente sigiloso ou não, tá, por tudo que possa vir à tona, não é? Eu sempre me posicionei no sentido de inicialmente o procedimento correr de forma sigilosa, não é? Por quê? Porque algumas questões podem surgir ali que devem ser resolvidas internamente. E se as portas estão completamente abertas, algumas frases ou colocações podem tomar uma dimensão muito maior do que teriam naquele instante, né? Então, a minha visão é que o presidente de um órgão julgador, ele tem que procurar os seus pares, saber qual o momento exato para marcar a sessão. Essa sessão foi uma sessão complicada e era uma sessão complicada, não é? Se nós observarmos aqui, uma semana afloram várias questões. Marcar a sessão para a semana seguinte ou para 2 semanas, talvez, não fosse a melhor opção. Eu respeito a opção do presidente do Supremo, do presidente Fachin. Eu tenho total respeito pela Suprema Corte. Eu acredito na Suprema Corte brasileira, acredito nos nomes que lá estão. Eu acho que o volume de provas, o volume de matérias probatórias que nós teríamos ali, né, levaria a, de repente, colocar um prazo maior, tentar conversar com todos que ali estavam ou estão, né? Mas é aquele ponto, né? Muitas vezes a gente vê um time jogando e pergunta por que que ele não bota o jogador tal ou o jogador tal, por que que ele está fazendo isso e tal. A gente não sabe o que que aconteceu, né, para o treinador, né, de uma grande equipe não estar escalando um ou outro jogador, está procedendo daquela forma. O que eu quero dizer eu não sei o que que acontece ali para se tomar uma decisão A, uma decisão B, uma decisão C, né? Esse processo pertence ali aos membros do Supremo, eles conhecem os dados probatórios ou estão conhecendo os dados probatórios, e aí seria aliviando da minha parte falar qualquer coisa que não fosse o que eu coloquei aqui. Talvez eu não tivesse como presidente do tribunal, se eu tivesse uma situação igual a essa no Tribunal de Justiça do Estado do Rio de Janeiro, eu não tivesse marcado uma sessão tão próxima ao afloramento daquelas situações. Eu teria dado um tempo maior para que o tribunal pudesse amadurecer sob

0: Vários atores do âmbito judicial, vários juristas, se nós perguntarmos a vários magistrados, nós vamos ter que o STF acerta. Ninguém nega, né? Tanto que eu estou dizendo, eu confio na Suprema Corte. O que está acontecendo é um debate interno sobre os membros ali, sobre condutas tomadas por esses membros, né? E isso a gente só pode avaliar se tiver o domínio do processo. Só quem está vendo o processo, quem está ali diante do processo, é que pode fazer o correto juízo do valor. Nesse instante, é aquilo que eu falei, eu não tenho essa capacidade, eu não estou ali como julgador. Então, apenas para terminar, nos julgados, se nós fôssemos examinar os vários julgados da Suprema Corte Brasileira sobre vários temas, nós iríamos perceber o acerto desses julgados, né? Então seria interessante a gente fazer o juízo, né? Vamos desta parte, vamos entrar em outra parte, na parte que diz respeito à atividade em si, a atividade jurisdicional, tudo que é levado para o Supremo, a capacidade dos ministros de julgar, o volume de processos que eles julgam. Então, isso também é importante nós examinarmos.
1: Mas o fato é que, nesse momento, o país está diante de um espetáculo nunca visto antes, em tempos democráticos, talvez durante a ditadura, no tempo do Costa e Silva, teve lá uma crise grave e tal. No começo da República, no governo Floriano e o Supremo se degradiavam. Mas em épocas democráticas nunca se viu o que o país acaba de assistir, que é um verdadeiro escândalo. Estamos lidando com isso, né, governador? Vamos ver se nessa linha de procurar alguma solução as coisas aconteçam. Mas no momento a desesperança é muito grande, né? Esse é o problema.
2: Ô, Mitre, deixa eu aproveitar e pegar um gancho aqui sobre algo que cai muito também no judiciário e que no Rio de Janeiro acontece bastante, e ouvi o governador sobre o que está acontecendo no Rio, que é o seguinte. Muitas vezes, o Pedro Campos fala demais sobre isso, muitas vezes bandidos vão para a rua porque se alega, até mesmo em decisões judiciais, que não se tem vaga dentro do sistema prisional. O senhor anunciou agora, essa semana, que vai construir, inclusive tem uma parte desse dinheiro que é dinheiro do Tribunal de Justiça do Rio, é a construção de presídio no Rio de Janeiro. Acho que são 5 mil vagas, ou um pouco mais do que isso, vagas. Esse é um trabalho, eu queria que o senhor falasse sobre o que vai ser feito no Rio, e se também é um trabalho que a gente tem que fazer Brasil afora, porque muitas vezes as decisões são, determinados presos não vão presos, porque se eles forem lá para dentro, aquilo lá é uma fábrica de monstros, e aí não tem espaço, e aí acaba soltando em audiência de custódia. Qual foi a reflexão que foi feita no Rio, o que vai ser feito efetivamente sobre isso?
0: Rodolfo, nós temos, por decisão do CNJ, aquilo que é chamado pena justa, né? Que versa sobre o cumprimento das decisões condenatórias judiciais. E o que se viu para se ter esse programa foi que, havendo uma carência de presídios no Brasil, nós tínhamos e temos a superlotação dos presídios, trazendo tratamento não humano àqueles que são presos. Por mais que se tenha o debate, o tratamento humano, porque olha o que foi feito, olha quem é aquele cidadão, olha a barbárie que ele cometeu, etc. Tirando essa questão, mas examinando que no Brasil não há pena de tortura, né? E que nós temos que ter um complexo prisional que se faça adequado a essa visão, o Conselho Nacional de Justiça, ele estabeleceu que nós temos que ter um número adequado de presos dentro de uma cela. Por conta disso, se nós não tivermos um complexo prisional adequado, nós teremos presos esperando o momento para ir para a cadeia, não é? Eu teria que fazer opções ali. Então, diante disso, nós no Rio de Janeiro estamos acelerando a construção de presídios, assim como vários estados estão fazendo, né? No âmbito federal também.

0: não é? A União está aí se preparando para construir, hoje foi anunciado, me parece, 138 presídios para conseguir fazer a absorção dessas pessoas. Mas, então, no Rio de Janeiro, nós estamos nos programando para essa situação, de forma a evitar que aquelas pessoas condenadas não entrem no sistema prisional. O estado do Rio de Janeiro está terminando Bangu 11, né? Falta pouco, e para terminar Bangu 11 precisaria de 39 milhões de reais. O CNJ, ele autorizou que o Tribunal de Justiça pudesse aí colaborar, financiar essa parte final, né? Isso já passou pelo Tribunal de Contas, já passou pela chancela de todos os órgãos de controle e nós vamos terminar. Isso vai trazer, em um primeiro momento, mais de 500 vagas nesse novo presídio. Nós estamos também já de olho na construção de vários outros presídios. É uma questão de longo prazo. E aí, quer dizer, eu não posso chegar e falar sobre o que virá. Se eu ficar, eu fico no máximo mais 3 meses, né?
1: Mas, governador, então, será... mas eu vou perguntar como vai ser adotado na prática o plano de segurança que essa semana foi anunciado, né, da Rio de Janeiro e governo federal. Quer dizer, para atacar onde precisa ser atacado mesmo, que é aquelas áreas ocupadas pelo crime organizado.
2: Eu vou guardar sua pergunta para o próximo bloco, porque a gente precisa fazer uma pausa rapidamente aqui com o governador em exercício do Rio, desembargador Ricardo Couto, aqui no Canal Livre. A gente volta já com o segundo bloco do programa. Até já.
3: Uma e 46 da manhã, agora a gente vai para um rápido intervalo e na volta a segunda parte do Canal Livre.
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0: Nós voltamos com o Canal Livre essa noite. Nosso entrevistado é o governador do Rio, desembargador Ricardo Couto, governador em exercício. Mitre, retoma sua pergunta sobre segurança do Rio de Janeiro, retomada de território.
1: Eu perguntava sobre o plano que foi anunciado essa semana de integração das forças do Estado com forças nacionais, né, com o governo federal, tendo em vista o desafio de reocupar as áreas que estão dominadas pelo crime organizado. Para mim, é o maior desafio de todos.
0: E com todos os planos que não deram certo na nossa história.
1: Exatamente, né? Considerando que já houve ocupação
0: promessas,
1: das forças legais, promessas, etc. Houve até um momento de ocupação das forças legais que parecia que ia dar certo.
0: Que era o PT.
1: Exatamente. Então, essa é a minha pergunta. Eu acho que a palavra mágica aí é integração de forças, né? Como é que isso vai funcionar?
2: Mitre, é interessante. Como eu já mencionei, eu tenho no máximo mais 3 meses, então o que eu posso falar é dar as ideias que eu tenho diante de tudo que eu estou vendo, né? Primeiro, quando nós falamos de criminalidade, quando nós falamos de crime organizado, nós estamos falando também de uma outra questão, que é a questão econômica, não é? A economia que movimenta o crime organizado. Então, eu tenho que parar e pensar em um primeiro momento sobre a regimentação de pessoas. O crime organizado, ele consegue regimentar pessoas para ele. É uma questão econômica em um primeiro momento. O que importa é dizer, eu tenho que arrumar o quê? Mercado de trabalho para essas pessoas não irem para esse segmento do crime organizado. Primeiro, é a minha visão. E nisso nós temos conversado muito no Rio de Janeiro. Nós fizemos várias reuniões com empresas como Light e como General Electric, como empresas aéreas, e começamos a perceber que no Rio de Janeiro há uma carência de técnicos. Nós passamos agora a investir nas escolas técnicas para fazer formação de pessoal, que é exatamente na mesma faixa etária daquelas pessoas que acabam sendo arregimentadas pelo crime organizado. Então, a título de exemplo, a Light procura o governo do estado e diz: se vocês formarem 1000 pessoas como técnicos em eletricidade em 1 ano, eu contrato as 1000 pessoas. Isso levantou a nossa visão para essa questão. Então, um primeiro ponto, mercado de trabalho, o plano econômico. Segundo ponto é um ponto urbanístico. Nós temos que ocupar essas comunidades, né, esses territórios, e ver como é que está a questão urbanística ali.
0: Exatamente. Não é? Vias que são estreitas.
2: Sim.
0: Plano inclinado.
2: Exatamente, Rodolfo. Eu não posso chegar numa rocinha e observar aquelas ruelas que trazem uma dificuldade, né, para todos. Aquilo lá se torna um bunker para o crime organizado. Então, isso nós temos que olhar, temos que ter presente essa visão. Depois, nós temos que ver a questão educacional e a questão da saúde nessas áreas. E aí, Mitre, nós já temos escolas públicas ali. A questão é que muitas vezes elas são fechadas. Aí sim nós temos que entrar com aparato de segurança. E é nesse ponto, neste momento, que nós estamos começando a traçar planos de ocupação dessa área e pedimos, né, através de convênio, ajuda ao governo federal, e ele está nos dando essa ajuda. Foi isso que na sexta-feira nós falamos, né, no Rio de Janeiro. Na parte da manhã de sexta-feira nós comentamos essa questão, né, numa audiência pública. E isso está sendo delineado, né, essa questão da ajuda.
1: Haverá a presença de forças de segurança nessa
2: área. Teremos a presença de forças de segurança. E, Mitre, nós todos os dias nós procedemos a um avanço com aparato de segurança nessas comunidades, mas de forma lenta, mas gradual. Nós até temos percebido que as organizações criminosas, infelizmente, começaram a observar um tipo de tática para evitar que o Estado pudesse ou possa entrar, que é atirar nas vias públicas para acertar populares. Porque com isso traz toda a sociedade contra o aparato estatal. Então, é uma coisa que nós temos que começar a discutir e ponderar, fazer uma ponderação de valores. O Estado não pode ficar refém desse tipo de situação.
3: Governador, eu queria te ouvir, porque o senhor está numa posição, como o senhor falou, presidente do Tribunal de Justiça e governador do Rio. É, a gente tem do lado do governador as polícias que executam esse tipo de operação, as polícias que estão ali prendendo no dia a dia. Por outro lado, muitos desses policiais, inclusive secretários de segurança, especialistas, falam: olha, o nosso trabalho é enxugar gelo. A gente prende, o judiciário solta. Como é que o senhor, diante desse cenário, ocupando as duas cadeiras, enxerga essa cena e essa fala de muitos desses agentes?
2: Olha, isso a gente tem que ponderar de forma muito correta. Por quê? Porque o que o judiciário faz é cumprir a legislação em vigor. A legislação estabelece critérios para se ter a prisão. Quando o magistrado ele observa que certos critérios não foram cumpridos, por mais que aquilo doa a ele, né, ele se vincula a questão legal. Cada magistrado tem uma forma de enxergar a aplicação da norma dentro do caso concreto. E aí nós temos muitas vezes a denominação para aqueles magistrados que são mais, entre aspas, liberais, da denominação de garantistas, garantem mais a ideia da processualidade, dos direitos humanos consagrados pela ideia de processo. O processo serve à liberdade e não à sanção. Então, o que eu posso dizer, Thaís, é que o judiciário ele examina com muita responsabilidade, mas alguns magistrados têm uma visão de sociedade, de vida, interpretam a norma com um viés e outros interpretam com outro viés.
3: Mas sentando na cadeira de governador, o senhor consegue agora olhar também esse outro lado desses policiais?
2: Olha, e aí, Thaís, eu vou falar uma coisa aqui que vai surpreender a todos. Estado do Rio de Janeiro, o governador anterior, em um determinado momento, chegou e falou: olha, eu prendo, o judiciário solta. Eu estava como presidente do tribunal, como ainda estou. Eu mandei fazer uma apuração. 96% dos casos de prisão são mantidos pelo judiciário. Então, só 4%, quando vai para audiência de custódia, é que tem a liberação. Agora, o que que acontece? Se nesses 4% que houve a liberação, aquela pessoa que foi liberada comete um crime, é como se aqueles 90% não tivessem
4: sido mantidos. Teve nessa semana lá o sujeito esfaqueado, o menino esfaqueado por 16 anos.
5: Guilherme, 16 anos.
4: E aí a passagem do criminoso lá, desde menor de idade ele já vinha cometendo crime.
2: Sim.
4: Mas eu queria aproveitar esse assunto da segurança pública para perguntar para o senhor sobre os efeitos da chamada DPF das favelas nos índices criminais do Rio de Janeiro. Como é que está esse assunto agora? Porque teve mudança, o governo do Rio está fazendo um plano, né, de combate ao crime organizado nas comunidades. Qual foi o impacto desse período em que houve restrição para operações policiais nos morros para os indicadores criminais do Rio?
6: Os policiais, os delegados, indo um pouco no que a Thaís falou, dizem que isso fez, em determinado momento, com redução de operações, fez com que o crime tivesse avançado, conseguido criar mais barreiras, mais barricadas, enfim, e se fortalecido dentro de algumas comunidades. A gente chega a ver hoje no Rio de Janeiro, facção criminosa jogando granada com drone e em guerra, inclusive na própria polícia, né?
2: Sim, Pedro, é uma questão também importante para nós colocarmos aqui. Vamos a esse tema. Antes da decisão, nós tínhamos um tipo de atuar da polícia. A Defensoria Pública se coloca contrária e passa a entender que o tipo de atuação não se conformava com a visão humanitária. Isso é levado ao Supremo e, em um primeiro momento, o Supremo dá uma decisão restritiva da atuação do aparato estatal junto às comunidades. O efeito para o Estado do Rio de Janeiro foi muito ruim, não é? O que nós percebemos foi que a grande comunidade criminosa, digamos assim, as organizações criminosas acabaram indo para o Rio de Janeiro, talvez pelo tipo de comunidade que nós temos, que talvez pudesse gerar mais garantias a eles. E o que é até trágico, essas organizações que estavam no Rio de Janeiro passaram a oferecer espaço de segurança para outros líderes de organizações criminosas.
1: Quer dizer, garantidos pelas restrições impostas pela lei.
2: Pelas isso restrições é um de
4: pela decisão,
2: atuação.
4: Né? Pela decisão
2: de atuação. De atuação. Porque eu até entendo, quando vem uma situação onde aquele que vai decidir é levado a ouvir excessos, a primeira medida é para tudo. Então, Mitre, aqui, quando eu entrei no Rio de Janeiro, no governo, no executivo, qual foi a informação que eu tive? Olha, vários contratos estão superfaturados, está tendo um desvio de verba, o que, que eu fiz? Para tudo. Para tudo não é a melhor coisa, porque eu posso parar a prestação de atividades, né? Às vezes é muito negativo quando a gente dá o para tudo, mas é necessário, às vezes,
1: mas
2: o para
1: já
2: tudo.
1: Já passou, agora já está liberado de novo a ação da polícia?
2: Agora já está liberado, já há muito está liberado, não é? Desde o ano passado. Então a polícia começou voltou a atuar, está atuando com muita precisão, está cumprindo. E aí, vamos ver. Se naquele momento isso aconteceu, no momento atual, nós fomos levados ao quê? A uma atuação mais técnica na entrada, na ocupação desses espaços territoriais. Então, hoje, inegavelmente, nós fomos levados a ter maior responsabilidade no ingresso dessas áreas. Isso está sendo uma realidade, nós estamos cumprindo. Não é? Estamos indo adiante. Então, muitas vezes, aquilo que pode ter sido muito negativo em um momento, passado algum tempo, pode trazer uma nova realidade que seja melhor. Não digo que esteja acontecendo por inteiro isso, mas geralmente, quando a gente tem alguns tipos de situação, nós somos levados a uma reflexão daquilo que foi feito. Entendi. De forma excessiva e inadequada, e aquilo que nós estamos fazendo agora.
1: O senhor acha que o balanço hoje é positivo do que está sendo feito, mas o senhor vê que precisa melhorar muito, e essa integração agora é que pode dar resultado. O que, que o senhor espera dessa nova ofensiva?
2: Olha só, eu tenho muita esperança. Eu costumo falar o seguinte, como bom botafoguense, eu sempre fui levado a um otimismo enorme. A gente sempre diz assim, vamos superar o que estamos vivendo. No Rio de Janeiro, né, o que eu posso dizer é, o estado do Rio de Janeiro, algumas pessoas diziam, está falido e não tem recuperação. Pelo contrário, o estado do Rio de Janeiro é riquíssimo. Né? O estado do Rio de Janeiro tem condições de superar as suas crises e está superando. No aparato de segurança, o estado do Rio de Janeiro e o Brasil têm condições por si de superar essas questões, né? Tanto que no Rio de Janeiro nós estamos avançando contra a criminalidade, e nos marcadores nós estamos tendo redução em todos os sentidos, redução da criminalidade, redução em todos os
6: roubo
2: âmbitos.
6: De carga, né?
2: Roubo de carga.
6: Houve uma redução grande agora no último mês, né?
2: Sim, nós estamos com um índice. Depois eu até posso mandar aqui para a Band todos esses dados que apontam essa queda. Então, nós estamos indo para o caminho certo. Agora, isso não é feito da noite para o dia. Eu costumo dizer o seguinte, não adianta pensar em um ano, dois anos, três anos. Isso é para uma geração. Nós temos que pensar dentro de 10 anos, aos poucos fazendo uma retomada com consciência, vendo tudo que é importante e, acima de tudo, valorizando o servidor público.
1: Agora o crime, né, Rodolfo, é um crime transnacional. O crime organizado hoje não está só no Rio de Janeiro, nem só no Brasil. Como é que o senhor avalia a possibilidade, ou se já existe alguma coisa de concreto, no, na colaboração internacional, forças de outros países ajudando, os Estados Unidos ficam propondo ajuda aqui. Como é que o senhor vê isso?
2: Mitre, você falou uma coisa importantíssima, né? Nós estamos superando barreiras, então, uma questão, segurança se faz com o município, com o Estado e com a União. Então não pode ter joguete político. Ah, ali está o partido A, aqui está o partido B, ali está o partido C. Isso é nefasto. Então nós temos que ter uma mesma bandeira. A bandeira da segurança é uma única bandeira. Nós todos temos que estar unidos, né? Primeiro ponto esse. Segundo ponto, a questão internacional. Ela já existe, nós temos Interpol, nós temos várias polícias, nós temos aí mecanismos de pensamento existentes. Eu acho de suma importância que os estados se ajudem e isso já acontece. O que eu acho que nós temos que ter muita preocupação é a utilização da propaganda da segurança como forma de atingimento da soberania dos países. Isso aí é uma coisa que nós temos que ter preocupação, né? Não que se tenha que negar, não. Nós devemos estar de portas abertas para toda e qualquer ajuda, mas uma ajuda dentro de um discurso sério.
3: O senhor é contra a classificação de organizações criminosas como PCC, Comando Vermelho, como organizações terroristas?
2: Olha, Thaís, eu confesso que eu não parei para estudar, eu não sentei para examinar com uma profundidade grande esse tema. Mas muitas vezes a gente fica um pouco desconfiado quando não se tem confiança na pessoa que lança esse tema, não é? Não quero aqui confrontar a minha visão com o presidente da República de um determinado país. Mas esse presidente da República desse determinado país, ele lança algumas coisas que não perpassam ou não passam por um estudo sério, não é? Nós sabemos disso, todos nós sabemos, não é? Então, o que eu posso dizer é: nesse momento, nós temos que ficar atentos a certos discursos, que são discursos postos não para aquele fim que é alardeado como o fim almejado, mas sim para outro tipo de finalidade.
6: Governador, o senhor falou agora há pouco sobre o Rio de Janeiro, que visto como um estado que não vai dar certo, como um estado quebrado, um estado que não vai de alguma forma conseguir se reorganizar. O déficit que estava previsto para esse ano de 2026 é um déficit de 19 bilhões de reais. O senhor chegou a falar que vai entregar isso como positivo, que o Estado vai reverter isso. Eu queria lhe perguntar se isso vai acontecer, o senhor confirma que vai entregar o Estado daqui a 3 meses numa situação diferente para o governador que vai se eleger, e queria que o senhor falasse o quanto que foi importante a renegociação da dívida do Estado do Rio de Janeiro para que esse resultado pudesse acontecer.
2: Vamos lá, Rodolfo. Vamos começar com a renegociação da dívida. Como ocorria antes, o Estado do Rio de Janeiro pagava à União mais de 600 milhões mês. Como se coloca agora, ele paga menos 280 milhões. Então, se eu colocar 280 milhões durante 12 meses, no meu caso, durante 10 meses, dá 2 bilhões e 800 milhões. Então, isso já fez um alívio. Mas, com a nova negociação, nós também passamos a negociar com os credores, reduzindo a taxa de juros. Então, nós alongamos o pagamento e reduzimos o valor devido, não é? Então, isso foi importante. Nesse período, né, já de antemão digo, eu tinha 19 bi e meio. Eu já reduzi só com essa renegociação 2 bi e 800 milhões, né? Então, uma parte. Outra parte, nós constatamos que o Estado do Rio de Janeiro não fazia mais fiscalização aduaneira, né? Então, nós voltamos a fazer esse tipo de...
6: Nas divisas do Estado.
2: Exatamente, aquilo que a gente chama de barreira fiscal. Nós voltamos a estabelecer as barreiras fiscais. Com o retorno dessas barreiras, só nos dois últimos meses, ou dois ou três últimos meses, nós já chegamos a 3,5 bilhões de arrecadação a maior. Então, se eu somar um com o outro, eu já tenho quase 7 bilhões aí. Depois, infelizmente, a guerra no Oriente Médio trouxe o aumento do valor do barril de petróleo. E isso acelerou, né, o valor dos royalties. Quando, no ano passado, se fez a análise do orçamento para esse ano, se calculou com o barril de petróleo a 59 dólares.
6: Está 100 e pouco agora, 100.
2: Hoje está 105, se eu não me engano. 105.
6: O então, dobro, praticamente.
2: Isso já vem também a longo prazo. Isso está trazendo aí uma melhoria para o estado do Rio de Janeiro. Até agora, nós estamos calculando de 7 bilhões de arrecadação. Né? Então, tudo isso está melhorando aqui o nosso...
6: Os cortes da máquina que a gente falou, os cortes de reduções, né?
2: E aí nós temos, vamos lá, o enxugamento dos contratos, onde nós constatamos desvios. E aí volto a falar, muitas vezes a gente corta vários contratos e infelizmente nós acabamos atingindo um ou outro serviço. Nós estamos tentando não fazer ou não trazer esse atingimento, mas pode acontecer, não é? É algo que nós estamos fazendo um choque. Só na parte de contratos, Rodolfo, foram mais de 3 bilhões de economia. E aí, vejam, nós constatamos, e já foi divulgado, contrato versando aula online. Nunca se teve essa aula, né? Nós chegamos a pagar milhões e milhões e milhões de aulas online que não existiram. Nós temos o poupa-tempo que estamos vendo agora. A prestação não era exatamente aquela que nós observamos ali, né? Então nós estamos fazendo economia. Ou seja, na parte contratual nós já fizemos um levantamento de 3 bilhões e alguma coisa de economia real. Mas é uma economia onde o Estado, ele estava simplesmente deixando o recurso aí escapar para a mão de pessoas que são inescrupulosas.
4: Imagina nós... quanto não acontece isso aí Brasil afora, né? E nesses contratos com o poder público, que lá no Rio o senhor teve esse cuidado de observar. Eu queria aproveitar esse assunto da economia para perguntar sobre os efeitos da reforma tributária. Tem muito empresário que não conseguiu entender a reforma tributária ainda. Ela tem impacto para estados, para municípios, para o contribuinte. Como é que vai ser para os estados? O que, que vai acontecer já nessa primeira transição no ano que vem, governador?
2: A reforma tributária começa a impactar de forma muito leve a partir de 2027. E ela é concluída em 2033. Para os estados, né, foi feito um acertamento de contas, né, entre estados e municípios, de tal sorte a se simplificar. Eu não vejo de maneira negativa a arrecadação para os estados. Algumas coisas tiveram mudança, né? Nós passamos a usar nomenclatura diversa, mas alguns tributos são basicamente os mesmos, e os titulares também. Nós fizemos algumas junções, algumas unificações para possibilitar essa melhor compreensão e também até a arrecadação. Então, se eu tivesse que falar aqui, eu teria que mudar a guinada para falar de direito tributário. Eu acho que ficaria um pouco técnico e seria um pouco maçante. Mas o que eu posso dizer é que não sei se haverá assim um atingimento tão grande. O antigo ICMS, né, ele continua existindo e passa a privilegiar, em termos de arrecadação, o destinatário. Então, digamos, um estado como São Paulo, que tem 44 milhões de habitantes e que consome, por mais que se diga São Paulo produz, Nordeste é que vai arrecadar, não vejo dessa forma, porque São Paulo continuará sendo consumidor final em grande monta daquilo que ele mesmo produz, né? Então, não vejo de forma negativa essas pequenas alterações que já ocorriam quando a gente falou e até conversávamos aqui antes sobre o royalty e a mudança de visão do ICMS, né? Naquela época, em 88, para possibilitar os royalties. Então, agora nós estamos colocando tudo na destinação e também não vai alterar. Essa é a visão que eu tenho.
6: Governador, infelizmente nosso tempo está acabando, uma hora praticamente de programa. Como carioca, Thaís também, mas Thaís é fluminense, né? É. Nascida em São Gonçalo. Mas o Mitre é um apaixonado pelo Rio, Pedro, enfim, quem está acompanhando aqui. A gente torce muito para que o senhor, enfim, em mais 3 meses aí, continue uma gestão em prol do Estado, em redução da máquina, enfim, e consiga entregar um Rio de Janeiro mais organizado para o governador que vai se eleger, o governador que seja, e com essa sua visão de que o Rio de Janeiro pode dar certo, o Rio de Janeiro pode ter uma máquina operante, pode ter políticos corretos, pode voltar a ter uma pujança ainda maior na economia, com todas as suas possibilidades que tem em várias áreas, e que a gente possa ter um Rio de Janeiro que nos orgulhe ainda mais, né?
2: Uhum. Bom, eu agradeço essa visão. Eu acho que, volto a falar, o Rio é um estado rico, é um estado que tem muito a ofertar. E aproveitando aqui que eu estou em São Paulo, né, vamos exortar os empresários que estão em São Paulo para olharem para o Rio com uma boa visão de, né, querer ir também para o Rio de Janeiro, ajudar na produção e na riqueza do Rio de Janeiro.
6: Né. Agradecendo ao governador em exercício Ricardo Couto, desembargador, agradecendo ao Mitre também, a Thaís, ao Pedro Campos e principalmente a você de casa pela audiência aqui no programa. Até a próxima oportunidade, governador, um abraço. Boa noite. E boa noite a você. Até semana que vem. Tchau, tchau.
5: Duas e quinze da manhã, hora e o intervalo.
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0: Estamos de volta com o Bandeirantes a Caminho do Sol. Olha, agora são 2h16 da manhã, muitas mensagens de ouvintes. Bom dia, Sidney Porteiro em Perdiz, está chovendo por lá. Que legal estar de volta, ele mandou. Muito obrigado, viu, Sidney? Olha, aqui a... Vem aqui de Santos, não deixou o nome, mas agradeço a mensagem aqui para quem mandou de Santos. Max de São Sebastião, parabéns à Band pelo retorno deste ótimo programa. Mando um abraço para Ailton Dias, sou ouvinte. Ai, Ailton Dias, abraço para você.
1: Obrigado, tô aqui.
0: Ouvinte desde 1978, esse aqui, o Max lá de São Sebastião. Vamos para as mensagens aqui dos ouvintes.
2: Boa noite. Parabéns pela volta do programa A Caminho do Sol. Sou Marisa, aqui de Botucatu, ouvinte assídua da Band. Um abraço a todos.
3: Em 1984, eu falei com Hélio Ribeiro, o poder da mensagem. Dessa época pra cá, meu, sabe, eu sou assíduo da Bandeirantes. Bom, grande abraço pra vocês aí.
0: Que legal, que legal. Olha quantas mensagens. E é isso, vai espalhando pra todo mundo que a gente tá de volta. Vou repetir pra vocês, sempre de segunda a sábado ao vivo, da meia-noite ou até a programação acabar. Quando tiver os dias de jogos, agora da FIFA, a gente já vai falar de futebol, hein? Fica aí que a gente vai falar de futebol agora. Mas rapidinho passar esse recado, a gente vai um pouquinho mais tarde, uma e meia, dependendo da hora que o jogo acabar. Mas se não tiver jogo, sempre da meia-noite até o Pulo do Gato começar, que é às 5 horas da manhã. Olha o miado aqui do Pulo do Gato. É, o miado do Pulo do Gato, já já tá chegando.
4: Tava dormindo, hein?
0: É,
4: acordou.
0: Tá acordando, o pessoal do Pulo do Gato já tá acordando, inclusive sou eu que vou produzir. Mas estaremos juntos também no Pulo do Gato, tá bom? Então, manda mensagem, vamos repetir aqui o WhatsApp pra vocês não esquecerem. Espalha pra todo mundo, Bandeirantes a Caminho do Sol está de volta.
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0: Nelson Gomes, mais uma vez, por favor.
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0: Ó, o André Luiz aqui mandou um abraço. Primeiro perguntou se estava de volta. Acho que ele não estava acreditando que o Bandeirantes a Caminho do Sol voltou. E eu falei, André Luiz, está de volta, sim, senhor. Então, você que acompanha aqui sempre, a gente falou que vai acompanhar. Perguntou se eu que vou apresentar, serei eu. Segunda a sábado, todos os dias aqui. Ele, que é da cidade de Santos, mandou um abraço, mandou um recado muito legal aqui. Eu li, já respondi. Muito obrigado, viu, André Luiz? Fico feliz pela sua homenagem. O Max, já dei bom dia, já mandei um recado para ele. Berenice do Jabaquara. Bom dia, Diogo, seja bem-vindo e desejo muito sucesso pra você. Adoro esse programa e fiquei muito feliz com a volta dele. Eu que fico mais feliz ainda com vocês aqui comigo fazendo companhia neste retorno do Bandeirantes a Caminho do Sol, que olha, só pelas mensagens dos ouvintes dá pra ver o tamanho que era o Bandeirantes a Caminho do Sol, apresentado por tanta gente incrível que já passou por esse microfone. E agora é a minha vez. E falando em minha vez, vamos falar de, como eu prometi, vamos falar de futebol, futebol por todo o Brasil, por todo mundo. A gente tem tempo para falar, se desbruçar, debater sobre a rodada. Manda mensagem aqui já do seu time. E aí, como é que foi hoje? Como é que foi neste final de semana, né? Como é que foi? Conta pra gente se o seu time tá bem, se o time tá mal, porque agora é data FIFA. Vamos já começar com essa notícia, jogando pra frente. Primeiro, com mais um corte da seleção. A gente noticiou aí durante a semana o corte do atacante João Pedro e a convocação do volante Martinelli do Fluminense. E agora o Wesley mais uma vez foi cortado, lembrando que ele também foi convocado pra Copa do Mundo e foi cortado. E agora o Wanderson foi chamado pro seu lugar. Os dois laterais direitos da seleção brasileira são o Wanderson e o Mateuzinho do Corinthians. Os amistosos estão marcados contra a Austrália e Índia. A data FIFA começa hoje, 21 de setembro, e vai até dia 6 de outubro. Contra a Austrália são dois jogos, 25 e 29. E aí, dia 3 de outubro, enfrenta a Índia. Muita gente deve estar se perguntando, olha, por que a gente não marcou amistosos contra seleções europeias? Eu acho que era um desejo aqui até da CBF, viu? Vou falar aqui para vocês por quê. Essa data FIFA, ela existe para caber no calendário da Nations League, competição europeia de clubes. Então, o que aconteceu? As seleções se fecharam e elas só se enfrentam. Então, não tem como a possibilidade de uma seleção das Américas, né? América do Sul, América do Norte, América Central, da Ásia, da África, enfrentar qualquer seleção europeia, porque elas estão em uma data para a Nations League, que é essa competição nova, né? É, criada recentemente, desde 2016, se eu não me engano, ela tá aí vigorando. Então, por isso que a gente vai enfrentar a Austrália duas vezes e a Índia nesse jogo mais meio que comemorativo, né? Mas a volta já volta com tudo aí, com os mata-matas de Copa do Brasil, Libertadores também, Brasileirão. Vamos falar então de Campeonato Brasileiro. Muita gente já mandando mensagem aqui, agradeço todo mundo. Já eu respondo todo mundo, ó. O Celso Estela, de Mauá, mandou a seguinte pergunta. Quem perde 6 consecutivas tem direito a uma cerveja, uma marca de cerveja específica, de graça? Tá falando do Corinthians. Vamos falar então do Corinthians, que perdeu, como o ouvinte falou, a 6ª consecutiva no Campeonato Brasileiro, viu, Celso? Porque, na realidade, são 7 derrotas seguidas, contando a Libertadores. Impressionante esse retrospecto negativo do Corinthians. Perdeu mais uma em casa. Um retrospecto muito complicado na Arena Corinthians também. 3-1 ontem. O jogo foi às 4 horas da tarde, claro, com transmissão aqui da Bandeirantes. 3-1 pro Flusão. 2 gols do Hulk, que tá jogando uma barbaridade com o Marcão. Então assim, cara, o Flusão não deu chance pro Corinthians. Corinthians até começa os 10 minutos bem, depois volta aquela postura que foi contra o Estudiantes e toma 1-0, depois empata no começo do segundo tempo com o Gustavo Henrique, e aí o Hulk aproveita o contra-ataque, faz 2-1, e o Serna faz o terceiro, placar final 3-1. E com esse resultado, o Flusão alcançou os 48 pontos, é o quarto lugar, e grudou no Atlético Paranaense, que é o terceiro. E o Corinthians, como o ouvinte falou, amarga mais uma derrota no Campeonato Brasileiro e chega ao 14º lugar com 32 pontos. Só 3 pontinhos acima do Grêmio, que é o primeiro time da zona do rebaixamento. A fase do Corinthians não está boa. Você, corintiano, manda mensagem aqui. Ó, Adélia Vida, mandou mensagem no meu Instagram também, mandando um abraço. Acabou de mandar aqui, está na escuta em Santo André. Muito obrigado, viu? Olha, tem muita gente mandando mensagem legal e, claro, priorizem, se for possível, as mensagens de texto, que aí eu posso ler aqui na hora e já responder. O áudio demora mais um pouquinho, que eu preciso escutar e depois soltar. Aqui, ó, o Nivaldo mandando também um abraço de Santa Bárbara do Oeste, tantos lugares do Brasil. Continue mandando mensagem no 11 99 04 8756. Bom, falamos do Corinthians ontem e tivemos um joguinho às 11 da manhã. Grêmio e Palmeiras. O vice-líder Verdão foi até Porto Alegre enfrentar o Grêmio, lá na Arena do Grêmio, e foi 0-0, com um show, uma partida histórica de Everton. Alô, torcedor do Palmeiras, está com saudades? Ponto de interrogação. Sente falta de Everton ou está feliz com Carlos Miguel? Carlos Miguel, que vinha sendo criticado até pegar pênaltis na classificação contra a LDU na quarta-feira passada e classificar o Verdão para a semifinal. Mas o que o Everton está jogando no Grêmio não está escrito nos gibis. Impressionante. E ontem foi a demonstração disso. Pegou tudo. E ontem, estreia de Renato Gaúcho no comando do Grêmio, 0-0. Ele, inclusive, na coletiva falou que esse empate foi considerado uma vitória. E é verdade, o Grêmio, como eu disse, é o 17º com 29 pontos e o Verdão tem 57 pontos, quase 30 pontos a mais que o Grêmio. Então, realmente, eu não discordo do Renato, acho que o Grêmio pode melhorar ainda mais, mas empatar com o Verdão não é um resultado fácil. E em contrapartida, o Verdão viu a distância para o Flamengo aumentar. Agora são 3 pontos de vantagem, isso porque o Flamengo venceu o Red Bull Bragantino por 2-1, gols de Varela e Pedro, e o Inácio Souza descontou para o Bragantino, placar final 2-1, jogo que aconteceu no Maracanã também ontem, domingão, 18h30, fez com que o Flamengo chegasse a 60 pontos. Antes de passar por esse jogo do Flamengo e outros jogos, eu pergunto aqui ao torcedor do Palmeiras. O time está em 3 competições, é o único que disputa título em 3 competições, né? É o único time que disputa o Campeonato Brasileiro, a Copa do Brasil e a Libertadores. Em uma hipótese em que não tem como não deixar um ou até dois campeonatos de lado, qual o torcedor palmeirense prefere escolher? Manda mensagem aqui para mim. É uma decisão difícil. O Palmeiras é o vice-líder no Campeonato Brasileiro com 57 pontos, 3 pontos atrás do Flamengo. Está na semifinal da Libertadores, enfrenta o Fluminense, e está na semifinal da Copa do Brasil, enfrenta o Vasco da Gama. Você, torcedor palmeirense, tem que pelo menos tirar um do caminho. Qual que você escolheria para focar? Libertadores, Copa do Brasil ou Brasileiro? Porque eu acho muito difícil o Palmeiras ir até o final, chegar à final, ou também disputar a ferro e fogo com o Flamengo, que só está em 2 competições. Tem uma facilidade em relação a isso. Joga contra o Estudiantes na semifinal da Libertadores e é o líder do Campeonato Brasileiro. E aí, palmeirense, qual é a sua escolha? Tá bom? Manda mensagem aqui pra gente no 11 99 04 8756. Então eu falei desse jogo do Flamengo. O Flamengo é o líder. O Pedro alcançou os 16 gols. É o vice-artilheiro do Campeonato Brasileiro, só atrás do Viveiros, do Atlético Paranaense. Falando em Atlético Paranaense, o Furacão venceu mais uma. Venceu o Bahia por 2-1, um jogaço aí entre os primeiros times da tabela. Chegou a 49 pontos, é o terceiro, gols de Esquivel e Rivaldo. E o Eric Puga para o Bahia fez o gol de honra do Bahia. Placar final 2-1, Bahia o quinto lugar aí na tabela. Mais mensagens de ouvintes. É, olha lá, o Corinthians, quem mandou, não mandou o nome aqui, mas falou que nunca mais vai para frente. É, uma pena, e o torcedor não tá muito animado não com a fase do nosso... Aqui, ó, mandou Rodinei Rodrigues de Sumaré. Ricardo da Vila Matilde, parabéns, bom retorno, muito obrigado, Ricardo. O Nivaldo, eu já li a mensagem. Que bom que o Bandeirantes, a Caminho do Sol, voltou, um programa que jamais poderia ter saído do ar. É, que bom que estamos de volta. A Dalton Mello mandou essa mensagem aqui pra gente. Voltando aos jogos, então, passamos por Flamengo e Bragantino, Atlético Paranaense e Bahia, Vitória e Cruzeiro, 3-1 para o Cruzeiro de virada. O René abriu o placar para o Vitória lá no Barradão. O Vitória é um dos melhores mandantes do Campeonato Brasileiro, viu? E tomou essa virada. Depois, Arroio, Villalba e Matheus Pereira fizeram para o Cruzeiro. Cruzeiro chega aos mágicos, 45 pontos, que olha, muito time aí vai sonhar com essa pontuação no final do campeonato. Vasco, Mirassol, Corinthians, até o Botafogo, Inter, Grêmio. Muita gente sonha com essa pontuação e o Cruzeiro alcançou ontem, no momento que o quinto sinal marca 2h30 da manhã. Estamos ao vivo, hein? Não se surpreenda, não. Não é gravado. Estamos ao vivaço aqui no Bandeirantes, a Caminho do Sol. Com essa vitória, o Cruzeiro, como eu disse, chegou aos 45 pontos. É o sexto lugar, coladinho no Bahia. Esses os jogos de domingo. Vamos voltar para o sábado da Série A. Tem muito mais, viu? Calma. Tem Série B, tem jogos internacionais, tem outros esportes, tem futebol feminino, tem tudo que você gosta. No sábado tivemos o empate do Galo contra a Chapecoense em 1-1, o jogo que foi na Arena MRV. O Galo chegou a 40 pontos, é o sétimo, e a Chape, a lanterninha, tem 18 pontos. A Chape aí basicamente já rebaixada do Campeonato Brasileiro. Infelizmente não tem mais praticamente chances, né, de sair dessa zona. Celso Estela de Mauá, sem dúvidas a Libertadores, assim vamos ser bimundial. Olha só, trouxe uma polêmica aí, né? Mas enfim, torcedor palmeirense tá torcendo pela Libertadores, quer priorizar a Libertadores para conquistar, segundo ele, o bicampeonato mundial. Elcio mandou, está em Manaus, que legal, manda um abraço para todo mundo aí em Manaus, ouvindo aqui a Bandeirantes também. Voltando para os jogos, o Mirassol venceu por 2-0 o Botafogo na estreia do Tite. O Tite não deu conta do Mirassol, 2-0, dois gols do Eduardo. O Mirassol chega a 32 pontos e o Botafogo é o segundo com, é o 12º, perdão, com 35. E também estreou aquele craque marroquino, não sei se vocês sabem, de tantas Copas do Mundo, acho que duas ou três Copas do Mundo, Ziyech, jogador do Chelsea, do Ajax, estreou no Botafogo também. Deu uma ajudinha aí pro time, mas não deu muito certo, não. Aí, ó, a Vilma Ostrovski, de Ponta Grossa, muito feliz com a volta do A Caminho do Sol, sou 20 mais de 40 anos, que legal, Vilma, muito feliz também, parabéns pelo retorno que já foi conduzido pela Silvânia Alves, a grande dama da Rádio Bandeirantes, está de férias, inclusive, já deu muita risada com o Vitor Lupata e o Tom Dias, aí, Tom Dias, já deu muita risada com você.
1: É, olha, tá, que bom recordar, né?
0: É, não, a dupla Vitor Lupato e Ailton Dias sensacional, aí, insubstituíveis.
1: Pedro Gambassi também.
0: Pedro Gambassi, Luiz Felipe Nunes, Lucas Taveira,
1: olha tanta só
0: gente boa que passou, Yuri Cavalieri
1: também. E agora você que vai tocar esse barco aqui.
0: Eu sozinho por enquanto, quem sabe mais pra frente chega algum companheiro aqui pra fazer companhia pra gente. Essa mensagem foi do Fernando José Picciarelli. Me fala depois se eu li certo o sobrenome, eu acho que é Picciarelli que fala, tá bom? Então esses os jogos de sábado. À noite tivemos a vitória do Santos no estádio do Rebo, lá no Pará, lá no Mangueirão, 2-1, gols de Rony e Gabigol, e o Marlon fez pro Remo. O Santos vai subindo na tabela, pegou o elevador e olha, tá com tudo, chegou a 38 pontos, 4 vitórias seguidas, é o 8º lugar, e o Remo é o 19º com 23 pontinhos. O Vasco goleou o Curitiba e saiu da zona do rebaixamento, chegou a 31 pontos, 5-0 contra o Coxa, que olha, o Coxa faz uma grande campanha no Campeonato Brasileiro, tem 38 pontos, é o 9º lugar, mas não foi páreo para o esquadrão do Vasco, que fez aí uma goleada, 5-0, gols do Colídio, Bruno Duarte, Lescano, Andrés Gomes e também quem fez o último, Ramon Rique. Fizeram os gols do Vasco da Gama, placar final 5-0. O Vasco, como eu disse, é o primeiro time fora da zona do rebaixamento com 31 pontos. Mas é bom lembrar que o Vasco da Gama tem um jogo a menos do que os outros times aí que estão em cima dele e embaixo também. Então o Corinthians tem 28, Vitória tem 28, Mirassol tem 28, o Remo tem 28 e o Internacional também tem 28. Falando em Internacional, perdeu mais uma. O Internacional não consegue vencer, venceu inclusive a última rodada, mas acabou perdendo pro São Paulo no Morumbi, 1-0, gol do Caleri, também dá um respiro pro torcedor são paulino, que volta a vencer no Campeonato Brasileiro, chegou a 36 pontos, é o 11º lugar, e o Inter é o 18º com 28 pontos. E essa derrota, como eu noticiei mais cedo, e se você não estava aqui, não tem problema, porque a gente repete. Claro que a gente repete, o Paulo Pezzolano, técnico do Inter, foi demitido depois do jogo, ontem à noite, no domingo já, passou o dia sem ser demitido e ontem à noite foi anunciado pelo clube a demissão de Paulo Pezzolano. Foram 44 jogos, 17 vitórias, 12 empates e 15 derrotas, 48% de aproveitamento. Ele chegou em dezembro do ano passado, foi campeão da Recopa Gaúcha e vice-campeão do Campeonato Gaúcho, perdendo a final pro Grêmio, e depois foi eliminado de novo pro Grêmio nas quartas de final da Copa do Brasil. Acho que isso que mais pesou, e não conseguiu recuperar um bom futebol do time do Inter para a sequência do Campeonato Brasileiro. E a demissão de Paulo Pezzolano marcou a 18ª de técnicos no Brasileirão. São, deixa eu confirmar aqui, 28 rodadas. 18 técnicos demitidos. Mais da metade das rodadas, né? A cada duas rodadas, pelo menos, mais do que isso, um técnico é demitido. Vamos lembrar de todo mundo? Léo Condé, na Chape. Luiz Castro, no Grêmio. Franklin Carvalho, no Botafogo. Botafogo tem dois, inclusive. Luiz Zubeldia, do Fluminense. Renato Gaúcho, no Vasco, que hoje já está no Grêmio. Fábio Matias, chapecoense. Roger Machado, São Paulo. Dorival Júnior, do Corinthians. Será que o Diniz é o próximo? tá, olha, eu não diria que a culpa dos resultados do Corinthians é dele, viu? Eu acho que tá muito mais na conta dos jogadores, que não correspondem. Se você vê durante a transmissão aqui da Bandeirantes, os nossos repórteres noticiam o tempo todo as orientações do Diniz, e os jogadores simplesmente não fazem em campo. Não sei se eles perderam, não sei se o Diniz perdeu o comando dos jogadores. Fato é que o Marcelo Paz, durante a semana, falou que é um pedido dos jogadores a manutenção do Diniz. Vamos ver até quando, né, isso se mantém, porque a gente sabe que aqui no Brasil a palavra do dirigente não dura muito. Ó, André Luiz aqui de Santos mandou um outro abraço pra você também, Ailton Dias. Muito obrigado aí. Cadê aqui? Adriano Coelho, do Parque Novo Mundo. Boa madrugada, parabéns pela volta. Caminho do Bandeirantes é Caminho do Sol. É palmeirense e olha, ele não quer nem saber da minha teoria, viu? Ele quer a tríplice coroa de qualquer jeito. Tá certo, tem que querer os três títulos mesmo. Aí o torcedor palmeirense falando. Voltando a falar do Corinthians, então eu não acho que ele seja o grande culpado dos resultados do Timão, mas está pressionado. Voltando à lista, Martim Anselmi ficou pouco tempo no comando do Botafogo, foi demitido. Vojvoda chegou no Santos e foi demitido também. Tite, demitido do Cruzeiro, já está no Botafogo. Hernan Crespo retornou a São Paulo, mas foi demitido em março. Felipe Luiz, essas que são as mais inacreditáveis, né? Depois de meter um 8-0 na semifinal do Campeonato Carioca, foi demitido na noite, né? No dia seguinte ou na noite daquele jogo. E campeão brasileiro, é o último campeão brasileiro com o Flamengo, e agora está treinando o Mônaco, que está voando lá na Liga Francesa. Osório, do Remo, foi demitido. Fernando Diniz, do Vasco, que já assumiu o Corinthians, também foi demitido. Jorge Sampaoli também foi demitido no comando do Atlético Mineiro. Essa é a lista de técnicos demitidos do Campeonato Brasileiro. Tá aí, esse resumão da Série A. Agora vamos com os resultados da Série B. No sábado tivemos Sport 2, Juventude 1, Atletic 1, Botafogo de Ribeirão Preto também 1. No domingo ontem, Ponte Preta venceu, olha a macaca, venceu, fazia tempo que não vencia, chegou a 13 pontinhos só.
1: Tava com 10, eu decorei até os números de ponta da Ponte Preta.
0: Coitado do Paulo do Vale, né, Ailton?
1: No Pato, hein?
0: No Pato também, torcedor da Ponte. Olha, não tá fácil pra torcedor da Ponte Preta, não. Fato é que ainda está a 19 pontos do Botafogo de Ribeirão Preto, que é o primeiro time fora da zona do rebaixamento da Série B. A Ponte venceu por 1-0 o CRB, o Goiás venceu por 2-1 o Avaí e o Fortaleza venceu fora de casa o Londrina. Passando pela tabela, Vila Nova é o líder com 51 pontos, junto com Fortaleza, 51. Depois vem Novo Horizontino com 50, Juventude com 50. Que briga boa que vai ser desses quatro times. O Criciúma já vem um pouco atrás com 47 pontos, Atlético Goianiense 46, CRB 45, Operário 44, Sport Recife 44, Goiás 42, São Bernardo 41, Atletique 41,

e o Brentford é o quarto com 9 pontos. Pela Série A, Roma e Inter fizeram um jogaço, empataram em 2-2, e a Lazio venceu Veneza por 2-0 fora de casa. Pela La Liga, no campeonato espanhol, o Barcelona venceu por 3-1 o Sevilla, e é o líder do campeonato com 21 pontos. Depois vem Atlético de Madrid com 16, e o Real Madrid tem 15, é o quarto. Betis é o terceiro com 16 pontos. Esses alguns destaques do sábado. Tivemos também o jogo do Sporting de Portugal, empatou com 2-2 contra o Arouca. E falando de futebol feminino aqui brasileiro, o São Paulo é o primeiro time classificado para a final. São Paulo venceu por 1-0 o Flamengo, e agora espera o vencedor do confronto entre Corinthians e Bahia, esses que podem chegar à final do Campeonato Brasileiro. Ontem tivemos mais jogos da Série C. Santa Cruz venceu por 1-0 o Floresta. O Ferroviária venceu por 3-2 o Brusque. O Paysandu venceu e empatou com 2-2 contra a Inter de Limeira. Esses os resultados da Série C. Pelos campeonatos internacionais, o City venceu por 5-3 o Sunderland, o Liverpool venceu por 1-0 o Bournemouth, e o Fulham e o United empataram em 1-1. A Juve venceu por 2-0 o Atalanta, o Milan venceu por 3-0 o Lecce, esses resultados da Série A. E na La Liga, o Atlético de Madrid venceu o clássico contra o Real por 2-1. Alguns dos destaques aí internacionais, tá bom? Bom, falamos muito aqui de futebol, vamos agora dar uma passada por outros jogos. Se você aí, Diogo, esqueceu do meu time, fala do meu time, claro, manda mensagem aqui, ó. O Leucis Teixeira de Uberaba mandou: tô aqui na escuta, bom dia Diego, bom dia Ailton, parabéns pelo programa. Oh, muito obrigado, Leucis Teixeira de Uberaba. Cadê mais mensagens aqui? Bom dia, Bandeirantes a Caminho do Sol, estou muito feliz pela volta, parabéns. O Sérgio Kaneski da Mococa, cidade de Pedro Gambás, que ainda está de férias, deve estar em Mococa, inclusive. Um abraço aí pro Sérgio, achei que ele ia falar da Moca, mas não. Mococa é o nosso recado aqui do ouvinte. Antes de passar para os esportes, só relembrando, a partir de hoje, data FIFA, seleção brasileira volta a jogar. Na semana passada, falamos que a seleção feminina de vôlei se classificou para as Olimpíadas de Los Angeles de 2028, e agora foi a vez da seleção masculina. Venceu por 3-0 a seleção da Argentina, parciais 25-20, 25-22 e 25-20, e agora está classificada para também Olimpíadas de 2028. Brasil! Mais uma vez. Aqui, Brasil! Aê, agora sim, levou o título do Campeonato Sul-Americano. Aí, com tranquilidade, venceu a seleção brasileira masculina. E tivemos também vários destaques na Copa do Mundo de Ginástica Artística na Hungria. Mais Brasil, vamos lá. Brasil! 5 medalhas, ontem a Flávia Saraiva levou o ouro na trave e prata no solo, a Rebeca Andrade ficou com a prata na trave, a Lohane Oliveira ganhou o bronze no solo e o Arthur Nori foi o campeão da barra fixa. Com os resultados, a equipe brasileira encerrou a competição com 6 medalhas, 3 ouros, 2 pratas e 1 bronze. A Flávia já havia conquistado o ouro nas barras assimétricas no sábado. Então, mais uma vez, aplausos para os nossos atletas. Brasil! Homenageando aqui todos eles que fizeram bonito no Mundial, e agora a gente espera também um grande desempenho nas Olimpíadas. O Alberto, palmeirense São Vicente, falou assim, ó: levar 3 é mesmo difícil. Se necessário, o Palmeiras deve abrir mão da Copa do Brasil. E aí? Vocês concordam com ele? Muito obrigado pela mensagem, viu? Vão mandando, ó, tem várias mensagens de áudio também que já eu ouço pra conferir pra vocês depois, colocar no ar. Eu vou contar um segredo pra vocês, que eu gosto muito de futebol americano. Então, se vocês me permitirem, vou passar aqui. Domingão é sempre uma rodada cheia de futebol americano,
E aqui eu passo pra vocês, quem gosta, me manda mensagem, fala, eu gosto, também acompanho, qual time você torce, conta aqui pra gente. Durante este domingo tivemos a vitória dos Bengals contra os Texans, os Packers venceram os Jets, os Saints venceram os Ravens, os Eagles venceram

0: os Titans. Os Vikings venceram os Bears num clássico, que foi 9-3. O Cleveland Browns venceu o Tampa Bay Buccaneers. O New England Patriots venceu os Steelers. O Carolina Panthers venceu os Falcons. Os Raiders venceram os Chargers. Os Broncos venceram os Jaguars. Os Cowboys venceram os Commanders, também num clássico. 49ers venceram os Dolphins. O Seahawks, atual campeão da NFL, venceram os Cardinals. E finalizando com o tradicional Sunday Night Football, os Chiefs venceram na prorrogação, por 33-30, o Indianapolis Colts. Hoje, às 9h15 da noite, tem Los Angeles Rams e New York Giants. Tá aí um resumão de tudo o que aconteceu durante esse final de semana. No, todos os esportes que a gente passou. Se eu esqueci de algum, você não falou do meu time, fala de tal esporte, manda mensagem pra me ajudar aqui a lembrar também que vocês fazem parte do programa. Agora, vocês vão acompanhar uma entrevista muito legal que aconteceu no Fernandinho Fernandes deste sábado, no programa Mundo dos Esportes, que ele conversou com Anderson Rubinato, CEO da Golaço e coordenador do Projeto Estrelas, uma iniciativa que ajuda a fomentar o futebol feminino nas categorias de base. Falamos aqui da final do Campeonato Brasileiro e na próxima quarta-feira, dia 23 de setembro, essa iniciativa vai realizar o torneio internacional Estrelas de Futebol Feminino Sub-20 na cidade de São Paulo. Vamos acompanhar essa entrevista agora, 2h47 da manhã. Já já eu tô de volta.
1: A gente vai conversar com Anderson Rubinato, que é CEO da Golaço. Ele vai falar da organização aí do torneio internacional Estrelas de Futebol Feminino Sub-20 no estádio do Canindé. Tem Real Madrid, seleção do Paraguai, São Paulo e Flamengo.
2: Falar de futebol feminino nesse grupo é sempre muito legal, né? A gente sempre lembra do saudoso Luciano do Vale e todas as iniciativas que ele fez em prol do futebol feminino. Então é muito legal poder falar com vocês sobre esse projeto aí.
1: Com certeza, Anderson, é verdade, porque o Luciano sempre foi um cara que acreditou demais no futebol feminino, o Grupo Bandeirantes também sempre abriu espaço e graças a Deus o futebol feminino cresceu. O ano que vem tem Mundial aqui, chegou a hora da gente faturar um campeonato mundial, nossas jogadoras espalhadas pelo planeta, treinadores também sendo respeitados, enfim. O que você pode falar desse torneio para depois a gente falar desse projeto Estrelas que vocês desenvolvem também, que é muito importante no que diz respeito a abrir portas para as meninas que querem chegar aí nesse mundo do futebol?
2: Isso, o Torneio Internacional das Estrelas é uma iniciativa promovida por um projeto social, que é algo já interessante, né? A gente conseguiu viabilizar esse torneio a partir das iniciativas que a gente tem de desenvolvimento do futebol feminino, no sentido de servir de ferramenta para as equipes, para os clubes, né? A gente sabe que a realidade financeira dos clubes, o Fernandinho, não é muito boa no que diz respeito a investimento no futebol feminino, né? A prioridade hoje tem sido masculina por razões óbvias, né? Retorno e tudo mais. Então, o que acontece? A gente encontrou nesse projeto aí uma forma de abastecer os clubes com atletas que já chegam capacitadas. Então, ele é um projeto social de alto rendimento, onde a gente busca meninas nas quatro regiões de São Paulo, treina essas meninas durante um período de um ano, e no final do projeto a gente faz um draft, igual acontece na NBA, sabe? Colocando as meninas nos clubes interessados ali em continuar desenvolvendo elas do ponto de vista desportivo. E aí, nesse contexto, a gente idealizou essa competição, porque a vivência com clubes internacionais como o Real Madrid e a própria seleção do Paraguai é muito importante para desenvolvimento técnico, para aprimoramento de treinamentos, de vivências que as meninas podem ter. Então a gente conseguiu viabilizar isso junto ao Real Madrid, São Paulo, Flamengo e a seleção do Paraguai. A gente vai ter então no dia 23/6. 23 agora de setembro, dois jogos e também no sábado dois jogos com entrada franca no Canindé, né? E aí a gente vai conhecer o primeiro campeão do Torneio Internacional das Estrelas.
1: Ô Anderson, como é que se convence um Real Madrid vir pro Brasil para jogar um torneio?
2: É uma dificuldade, porque assim, de forma muito, muito franca, Fernandinho, eles têm uma visão principalmente na questão de segurança, é uma visão muito distorcida da realidade, principalmente a realidade do futebol feminino, né? Então, é algo que requer muitas conversas, requer também investimento para viabilizar isso, né? A gente suporta as despesas para que a equipe venha. E também um convencimento nessa questão do desenvolvimento da modalidade no Brasil. A importância desse intercâmbio de conhecimento para que a gente tenha uma parceria mais consolidada, né? A Federação Paulista de Futebol, na pessoa do Reinaldo e da Kim lá, que dirige o departamento de futebol feminino, já tem uma parceria bem consolidada com a La Liga, no sentido de intercâmbio de ideias, de intercâmbio de conhecimento, de até atletas indo para lá e vindo para cá também. Então, assim, facilita, mas não é uma tarefa muito fácil, não.
1: Pois é, a seleção do Paraguai deve ser pelo mesmo processo, né? Também acredito. E onde você falou que tem que custear. De onde vem o dinheiro para bancar, sei eu, uma delegação de 30 pessoas, 35 pessoas, da Europa para cá? Não é fácil, não.
2: Não é fácil. O mecanismo que a gente usa é o mecanismo da lei de incentivo ao esporte, né? Que funciona basicamente assim: você propõe um projeto ao Ministério do Esporte. O Ministério do Esporte te dá uma publicação no Diário Oficial, que é uma autorização para captação. E você vai nas empresas e troca o IR dessas empresas por investimento nesse projeto. Ele é dedutível do IR que a empresa tem que
1: imposto
2: recolher.
1: De renda, né? Para quem então não está familiarizado, né?
2: Isso, imposto de renda. E é uma ferramenta que, assim, grande parte do desporto. Que não é o futebol, né? Tem muito apoio por parte da lei de incentivo ao esporte.
1: E os empresários, eles são abertos a essa ideia? Porque é o que você falou, dinheiro não sai do bolso. O que você tinha que pagar de imposto de renda, você destina para o incentivo a esse projeto. E o grande problema, que é o seguinte, a preocupação do grande empresário, do empresário, é onde ele está colocando o nome da empresa dele. Às vezes nem tanto é o dinheiro, né? E você construir essa ideia de credibilidade, ó, vem comigo que vai ser legal... não é uma situação muito tranquila de ser administrada e leva um tempo para ser construída, né?
2: Sim, a gente conseguiu adquirir essa confiança do mercado, principalmente por convencer empresas de capital internacional, né? Por exemplo, a gente tem com a gente a Meta, a gente tem a Ernst Young, a gente tem outras empresas como Caixa, Vida e Previdência do setor público. Então, assim, para essas empresas estarem apoiando um projeto como esse, tem todo um processo de compliance, de verificação de como a entidade aplica os recursos, desse tipo de iniciativa que a gente está falando, né? De investir em trazer equipes para cumprir a finalidade do instituto mesmo. Então, realmente, é uma construção, Fernandinho, mas é uma construção que, quando ela evolui, ela te traz muitas oportunidades para conseguir fazer muita coisa em prol do esporte, né? Essas meninas que estão com a gente, hoje a gente tem com a gente lá cerca de 120 meninas. Essas meninas vão poder vivenciar uma experiência muito interessante, vão poder conviver com jogadoras, com situações de jogo, para o desenvolvimento delas como atleta. Isso é um avanço muito grande, né? E só é possível fazer isso porque essas marcas que eu citei aqui, marcas internacionais e marcas também nacionais, acreditam nesse tipo de projeto e confiam na entidade para gerir os recursos que são doados através do mecanismo da lei de incentivo.
1: Porque o torneio, ele de repente, ele é o fim, né? Mas o começo é essa situação que você falou de captação de jogadoras em quatro cantos da cidade e a abertura de espaço, né, para poder mostrar o talento ou ter possibilidade de mostrar que você pode se tornar uma jogadora de futebol. Como é que funciona esse processo? Tem um limite de idade de meninas? Como é que é a periodicidade? Como é que é trabalhado isso?
2: Sim, o nosso ciclo, ele vai sempre de julho a junho. Então, de julho a setembro, que é o período que a gente está, é quando a gente promove as seletivas. Essas seletivas são abertas, a pessoa vai lá no site do Em Busca de uma Estrela, vai lá, se cadastra, vai até o local das seletivas, e participa das seletivas. Lá ela é analisada, a atleta é analisada assim em aspectos bem básicos, sabe, Fernandinho? Capacidade motora, aptidão pro jogo, relacionamento. A partir disso, a gente leva pra fase de treinamento, dentro de um CT, que é ali na Barra Funda, um local que a gente ocupa. E ali a gente consegue trabalhar de fato o desenvolvimento técnico da menina, emocional e social também. Os clubes de São Paulo, eles começam, não só de São Paulo, mas do Brasil inteiro, a gente tem, já mandou atleta pra, até para fora do país. Eles começam a observar esse tipo de treinamento que a gente dá, de evolução das meninas, e conseguem entender que pegando de uma matéria bruta melhor trabalhada, eles conseguem ter mais resultados no desenvolvimento das meninas, né? E Fernandinho, assim, sempre que a gente tá falando de futebol feminino, a gente não pode ignorar a questão do débito social que a gente tem com o futebol feminino, né? Há pouco tempo atrás, década de 40, as mulheres eram proibidas de jogar futebol. Então, isso é uma coisa que a gente precisa disseminar como algo que a sociedade, de forma geral, precisa investir, precisa entender e fazer isso andar, né?
1: Tá, minha gente, conversando com Anderson Rubinato, CEO da Golaço, e ele tava falando aí desse projeto social Estrelas, que abre espaço para as meninas que querem jogar futebol feminino. Você falava da captação, né? Quatro cantos da cidade, você faz aí essa escolha e depois elas vão para o centro de treinamento. Qual é a idade média dessas meninas que procuram aí esse projeto para poder jogar? Tem um limite para iniciar? Como é que funciona?
2: Lá a gente trabalha com meninas entre 11 e 16 anos.
1: E vocês têm
2: divididas em quatro categorias.
1: Pois não, por favor.
2: Não tem alojamento, Fernandinho. Elas vão e voltam todo dia pro centro de treinamento. No período, no contraturno escolar, né? Geralmente no período da tarde.
1: E tem algum tipo de auxílio? Porque muitas crianças, né, não tem condição de bancar o transporte, a alimentação e tudo. Você tem algum tipo de subsídio isso aí?
2: O projeto, ele dá transporte, né? Da estação mais próxima até o centro de treinamento. E não tem nenhum custo pra menina. A gente tem, assim, a gente tem notado que a permanência das meninas tem sido, assim, bem, bem tranquila, sabe? As meninas, a gente não tem problema de evasão. Muito pelo contrário. Às vezes as meninas, elas vão para clubes, encontram uma realidade diferente e querem voltar para o projeto. Porque não são todos os clubes que oferecem treinamentos diários, não recebem, assim, as meninas com alimentação, com suporte de equipe multidisciplinar e tudo mais. Então as meninas acabam querendo voltar pro projeto para continuar se desenvolvendo.
1: Você acredita que há um crescimento da demanda pela procura das crianças pelo futebol feminino? Porque a gente tem visto no futebol masculino mudar um pouco, né? Parece que está diminuindo o interesse da molecada pelo futebol, estão se dedicando a outras atividades. O futebol feminino vive esse processo ou ele está num momento inverso de crescimento, da procura?
2: Eu concordo com essa sua segunda afirmação aí, que está num momento inverso de crescimento. As meninas encontraram muita resistência para jogar futebol durante muito tempo, e hoje o cenário, ele é um cenário mais favorável nesse sentido. E assim, o futebol feminino, diferente do masculino, Fernandinho, ele traz uma característica de acolhimento e de comunidade que é muito, muito interessante. Isso faz com que a pessoa que se envolve, o fã de futebol feminino, ele tenha um nível de engajamento diferente em relação a outras modalidades esportivas. Então, sempre que eu tenho oportunidade de conversar com marcas sobre isso, é uma curva de comportamento, assim, interessante que as marcas estão começando a detectar. O engajamento que esse público e a forma que o público compra a causa é muito diferente do futebol masculino. E no ponto de vista de desenvolvimento de jogo, as meninas hoje encontram um ambiente mais favorável mesmo.
1: A que você atribui isso?
2: Eu acho que foi feito um movimento, né, em relação a isso. A gente precisa dar o crédito para as pioneiras, né? Aquela primeira geração que começou a colocar o futebol feminino como algo que tem que ser apreciado pelo público, pelas conquistas delas e por tudo mais.
1: A grande referência é a Cici dessa época, né?
2: Sim. A gente teve uma mudança na sociedade também, né? De como ver o futebol feminino. Eu coloco isso de forma objetiva em relação à qualidade de jogo também, Fernandinho. Que a qualidade de jogo mudou bastante, melhorou bastante. Então isso faz com que o público ele comece a ver aquilo como uma plataforma, comece a colocar na rotina deles a visibilidade em televisão de jogos, transmissões e tudo mais, trouxe um certo engajamento. E a gente teve setores da sociedade que compraram o futebol feminino não só como modalidade esportiva, mas também como uma causa de vida em relação a direitos iguais, igualdade de oportunidades para homens e para as mulheres. Então isso alavancou a modalidade.
1: Você consegue perceber essa conscientização ou ainda vai mais pelo vamos jogar bola e vamos nos divertir? Ou você percebe que essa, por parte das meninas, talvez não, muito jovens, talvez 15, 16 anos, tem um pouco mais de percepção dessa situação, mas você acredita que há uma mudança de comportamento? Os pais, como é que vem isso? Porque muitos pais não queriam ver as suas filhas jogando futebol feminino, né?
2: Bom, eu vejo uma mudança de comportamento, sim. Obviamente, quando você fala de grande massa, né? Se você for olhar, por exemplo, para um comentários de um resultado que são postados por um canal de televisão, você ainda vai encontrar um monte de comentário homofóbico, um monte de coisa idiotice que pessoas colocam lá. Mas o que a gente está falando aqui é de um mercado que se desenvolveu apreciando o movimento de forma geral, e é um mercado que hoje ele é consumidor e ele é importante para as marcas, né? Quando as marcas falam de igualdade de oportunidades, de fazer pela mulher, de desenvolvimento e de colocar recursos nisso, né, nesse tipo de causa, a gente está falando de um volume expressivo da sociedade. Então, assim, eu vejo uma melhor, vejo de forma muito positiva. É óbvio que tem coisas que ainda precisam melhorar, e tem posições que são controversas em relação a diversos posicionamentos que o próprio público faz. Mas eu vejo um cenário positivo e uma melhora grande em relação ao que as entidades têm feito também, confederação, federações, no que diz respeito a ter um calendário, a ter competições de base. Isso tudo faz parte do desenvolvimento e é uma realidade que eu acho que não tem volta mais. O futebol feminino já tem uma parcela razoável do público que patrocina eventos esportivos e projetos esportivos, e eu acho que é um movimento sem volta que só tem a crescer com a realização da Copa do Mundo.
1: Com certeza. Anderson Rubinato conversando com a gente, senhor do Golaço, falando sobre futebol feminino. Anderson, hoje a gente, durante muito tempo, falando do futebol masculino, o moleque vai lá para jogar bola além do prazer, mas vai para tentar mudar de vida. As meninas vão com essa percepção também do mudar de vida, de ganhar dinheiro, ou ainda é aquela coisa mais romântica, mais eu vou lá para jogar futebol?
2: Ainda tá atrelado à paixão, muito mais do que a questão financeira. Mas hoje, assim, dentro da realidade, principalmente da realidade de captação que a gente faz de comunidades, de pessoas que hoje já tem situações onde o que a menina tem de subsídio do clube já é uma parcela grande da renda familiar dela. Então, assim, hoje ela já consegue contribuir em casa com o futebol ajudando nesse sentido. É óbvio que tem coisas para serem melhoradas nesse sentido, remuneração e tudo mais, mas hoje já é possível a menina projetar uma mudança de vida tendo o futebol feminino como vetor para isso.
1: E como é que chegam? Elas chegam com os pais? Como é que os pais conversam? Elas chegam sozinhas? Como é que funciona?
2: Cara, tem de tudo, né? A gente teve um caso, por exemplo, de uma menina que conheceu o projeto em Roraima. A família se colocou dentro de um carro e veio fazer a seletiva e fez uma mudança de vida completa. Saiu de Roraima. Veio de Roraima para São Paulo.
1: Quanto tempo?
2: Acreditando no projeto. Faz uns 2 anos.
1: Não, quanto tempo?
2: E essa menina,
1: viagem,
2: se eu não me engano. Putz, cara, não faço ideia. Mas eu lembro de um depoimento que ela fez que, assim, foi uma coisa assim extraordinária. Eles ficaram, acho que um dia ou dois dias viajando direto, chegaram para a seletiva. A menina de fato é muito habilidosa e muito aplicada, e hoje, acho que, se não me engano, ela já tá num clube. E assim, tem esse perfil que chega com a família, tem a menina que obviamente sofre alguma resistência dentro de casa, mas procura isso. Por isso a importância, Fernandinho, de ter uma estrutura de acolhimento para a menina quando ela chega para jogar futebol. Porque a gente sabe que nem todas vão ser jogadoras de futebol, mas ela, só o fato delas se desenvolverem como mulheres e se posicionarem em relação a buscar algo que elas idealizaram como algo para a vida delas, a gente já entende que o projeto causou um impacto muito grande na sociedade, entendeu? Por isso que a gente se posiciona como um projeto social que usa o futebol de alto rendimento para como vetor para a igualdade de oportunidades, entendeu?
1: Os pais chegam com que sonho lá?
2: Cara, tem pais que sonham assim bastante em relação a ver suas filhas vestindo camisas de clubes. A maioria demonstra uma paixão pelo futebol e um orgulho pela menina ter se posicionado como em busca de um sonho já desde novinha. Assim, a gente tem torcida uniformizada, pais que são muito engajados, né, que vão nos jogos, e a gente sente assim sabe aquela coisa antiga do futebol, Fernandinho? Aquela coisa da paixão mesmo. O futebol feminino, principalmente categoria de base, traz esse aspecto, põe essa virtude na mesa, sabe?
1: Seguimos na entrevista com Anderson Rubinato, CEO do Golaço, da Golaço melhor, projeto Estrelas, também organizador do torneio internacional Estrelas de Futebol Feminino Sub-20, que vai acontecer na semana que vem, dias 23 e também 26, no estádio do Canindé, aqui em São Paulo, com Real Madrid, Seleção do Paraguai, São Paulo e Flamengo. E a gente falava do comportamento dos pais, né, Anderson? Eu estava citando o que aconteceu recentemente aqui nos campeonatos da Federação Paulista de Futebol, quando pais foram proibidos de acompanhar os jogos das crianças, porque acaba virando uma loucura. Profissão pai de atleta está se tornando um negócio perigoso aqui no Brasil. E eu vi, se eu não me engano, foi na Romênia que criaram esse cartão preto que o árbitro dá para desqualificar e também tirar o pai, expulsar o pai do recinto onde está acontecendo o jogo. Como é o comportamento dos pais no futebol feminino?
2: Olha, sempre que você fala de ser humano, você tem um caso ou outro ali isolado de pessoas que acabam se perdendo nesse ponto de vista aí, nessa atitude, né? Eu costumo falar desse tema aí, Fernandinho, que não é privilégio só do futebol, né? Eu tenho uma experiência aqui com tênis, por exemplo. Eu fazia um evento que chamava Banana Ball.
1: Sim,
2: que
1: famoso.
2: Tem 400 tenistas e tal. E o comportamento era o mesmo, sabe? O mesmo tipo de problema que a gente vê, identifica no futebol, a gente encontrava. E teoricamente, de uma parcela da sociedade mais esclarecida e tudo mais. E acaba revelando um sentimento no pai que é uma coisa difícil de lidar, né? Mas no futebol feminino, como eu estava falando para você, até por conta da causa e de tudo que as meninas enfrentam para estar lá, a gente percebe um comportamento de cooperação entre os pais, de incentivo. Sabe aquela coisa de você ver atitudes que você se envergonha em relação a uma orientação para um filho? São mais raras dentro do futebol feminino. As meninas, geralmente, elas têm uma parceria entre elas, mesmo jogando em equipes diferentes, sabe? Elas reconhecem que todas enfrentam as mesmas dificuldades para conseguir jogar futebol. E eu acho que isso é a principal prova de que o comportamento desportivo e o posicionamento da modalidade também pode ajudar nessa questão educacional, sabe? O futebol masculino, ele carece de iniciativas nesse sentido, sabe? Iniciativas que desde a base mostrem pros jovens e pros pais que a batalha é de todo mundo, que o sonho é de todo mundo, que não precisa ter esse tipo de atitude para se valer de uma situação, coisa do tipo. Então, o futebol feminino, nesse sentido, em comparação com o masculino, eu acredito que ele é mais avançado.
1: O que você percebe aí na chegada das meninas no primeiro contato? Qual a grande deficiência, o grande problema? O que precisa ser tratado, não só como atleta, mas como ser humano, já que vocês trabalham principalmente com crianças de comunidades?
2: O principal aspecto é conseguir fazer com que esse sonho, com que essa vontade de ser jogadora de futebol se comunique com todos os outros aspectos da vida da mulher, né? A resistência que ela enfrenta de repente dentro de casa, as ambições dela, o sonho. Então, o primeiro investimento que a gente faz é na questão de social mesmo, de psicólogo, pessoas para rodas de conversa para entender o momento de cada uma delas, porque isso tudo se reflete no desenvolvimento técnico. Então a gente, dentro da nossa metodologia, primeiro a gente acolhe, entende, identifica as necessidades, trata as necessidades e aí ela vai se desenvolvendo tecnicamente dentro da metodologia que não tem nada assim muito diferente em relação ao treinamento. Mas essa parte do acolhimento, tanto do ponto de vista psicológico como do ponto de vista social, esse é o nosso principal diferencial. Isso é apontado tanto pelos clubes que recebem as nossas meninas, quanto pelo dia a dia da nossa equipe técnica, que o acolhimento e a forma como a gente trata o indivíduo, do ponto de vista de como ela precisa, o que ela precisa ter para se desenvolver para uma jogadora de futebol. Isso é um diferencial muito interessante do projeto.
1: O funil é grande, né? E ele se fecha muito rápido. Como é que se lida com a frustração? Porque você deve ter um nível de aprovação aí, que é um percentual de 10%, 5%, que eu acho que é muito já, para você conseguir chegar num clube para ter decolar definitivamente como carreira de atleta.
2: Na nossa meta, que é colocar em clubes, a gente já passaram pelo projeto 400.
1: Nós estamos tendo um pequeno problema de contato com Anderson Rubinato, que é o nosso entrevistado, CEO da Golaço. Anderson, você tá melhor? Tá me ouvindo melhor agora? Por favor, prossiga.
2: Te ouvindo. Eu tava falando que o nosso percentual, a gente já passou de 300 meninas atendidas e a gente já colocou mais de 100 meninas em clubes. Então, assim, comparando com o masculino, é muito grande, né? 30% quase ali de resultado nesse sentido. Mas quando a gente fala, Fernandinho, de gerenciamento de expectativas, a gente procura trabalhar as alternativas para a menina. Então, assim, não vai ser uma jogadora de futebol, mas quer ser uma profissional do esporte, quer estar envolvida, quer buscar oportunidades junto às empresas que são patrocinadoras do projeto para plano de carreira e tudo mais. Então, tudo isso precisa ser gerenciado. A gente sabe que nem todas vão ser jogadoras, mas no dia a dia a gente consegue, a menina sai do projeto com uma percepção muito positiva de que aquilo mudou a vida dela como ser humano e não como jogadora de futebol, entendeu?
1: Vocês conseguem oferecer esse tipo de alternativa além do aspecto desportivo?
2: Sim, a gente tem, por exemplo, meninas que treinaram com a gente e que hoje são assistentes técnicas do próprio projeto. A gente tem meninas que a gente encaminhou para empresas que são patrocinadoras. A gente tem meninas técnicas que passaram pelo projeto e que hoje são técnicas de clubes de futebol. Então, assim, essa cadeia produtiva, quando você implanta esse tipo de pensamento e metodologia de trabalho, ela acaba trazendo um benefício para o ser humano e para o esporte de forma geral, né? É uma coisa que vai se disseminando de forma natural.
1: Há instantes atrás, você falou de uma família que saiu de Roraima, né, com a filha para vir participar do projeto, da peneira e seguir carreira. E esse projeto que vocês desenvolvem, ele é um projeto bacana, interessante, mas ele é, assim, reduzido em relação ao tamanho do que é o Brasil. Da possibilidade, né, da oportunidade que você pode oferecer. Qual que é o tamanho, dentro da sua experiência, de oportunidade que a gente oferece para as meninas que querem jogar futebol e o que é que fica pelo meio do caminho?
2: Sim, é difícil mensurar o quanto da necessidade a gente já consegue atender, né? Mas o que a gente consegue pensar é assim: há poucos anos atrás, uma menina que se interessava por futebol feminino, ela não tinha muita alternativa parecidas com estrelas. Ela tem ali dificuldade. Se ela jogasse no Google, o que eu preciso fazer para jogar futebol feminino, ela teria dificuldade. Hoje, o nosso projeto não é uma iniciativa isolada. Tem outros projetos que acolhem as meninas para jogar. Então, é muito difícil afirmar, a gente consegue atender 50% da demanda, 40%, 60%, é muito difícil.
1: Mas tá bem aquém, do potencial.
2: Sim, principalmente, Fernando, porque esse potencial, ele pode vir a crescer a partir do momento que a menina demonstra o primeiro interesse por futebol feminino. Porque se ela demonstra interesse e dentro do ambiente escolar ou do ambiente de um condomínio ela sofre resistência, essa demanda fica reprimida. Se ela encontra um ambiente acolhedor, aí sim a gente consegue entender qual é a demanda, qual é o percentual de mulheres que se interessam por ser jogadoras de futebol feminino, entendeu?
1: Mas hoje você, pela leitura, pela experiência, pelo contato, pelo convívio, hoje a sociedade está muito mais aberta a incentivar a participação da atleta, da menina que quer seguir carreira?
2: Sim, é óbvio que ainda tem muito campo de melhora, mas sim, hoje o pensamento assim, eu atuo no futebol feminino há pelo menos 15 anos e eu vejo uma melhora significativa em relação a esse tipo de ambiente acolhedor.
1: Qual que é a grande barreira ainda?
2: A grande barreira é ela encontrar subsídios para investir no começo da carreira. Porque assim, é o que eu te falei, Fernandinho, assim, aqui é uma discussão complexa quando você fala de como a base de futebol feminino ou de futebol de forma geral é desenvolvida no Brasil. Você sabe disso, você é profundo conhecedor disso. O que alavanca as categorias de base são os clubes. E os clubes, a realidade financeira dos clubes é ruim neste momento. Então eles precisam, assim, a gente precisa ser realista em relação a o gestor do clube. O que ele vai fazer com o pouco investimento que ele tem? Onde que ele tem chance de trazer retorno hoje? Onde ele tem chance é revelando um atleta de futebol masculino. Então, é óbvio que ele vai fazer investimento, tudo que ele puder fazer, ele vai fazer nesse aspecto. O feminino, ele fica ali restrito à questão das obrigatoriedades que a Conmebol impôs e algumas iniciativas que os clubes entendem no contexto geral da entidade, o futebol feminino pode ser um vetor importante de crescimento. Quando a gente detecta essa situação, ou a gente pode ficar sentado batendo nisso, ou a gente pode criar iniciativas como Estrelas que tentam solucionar isso. Tudo bem, se o clube hoje não consegue fazer, por que o terceiro setor não pode fazer e entregar para o clube? Entendeu? E aí as meninas, o projeto ele não tem nenhum tipo de expectativa de agenciamento, nem coisa do tipo. Se essa realidade de transações com mulheres mudar no futuro, a gente não tem nenhum tipo de benefício como clube formador, nada disso. Mas qual é o papel da sociedade? A gente está contribuindo para essa cadeia? Está contribuindo para o mercado? Então, esse pensamento que eu acho que pode melhorar quando a gente fala de base de forma geral, entendeu?
1: Muitas portas precisam ser abertas para a gente ter essa evolução necessária do futebol feminino. Você teria alguma porta prioritária para ser aberta nesse momento? Porque não conseguimos abrir todas ao mesmo tempo, mas alguma prioritária que poderia trazer algum tipo de benefício, pelo menos a médio prazo?
2: Sim. Eu vejo assim, do ponto de vista institucional, né, do governamental, por exemplo. Você tem o Senado aprovando um projeto agora de priorizando o futebol feminino como plataforma. Isso é uma conquista, é positivo.
1: O que, que é como plataforma? O que, que é isso?
2: Por exemplo, todo investimento em esporte vindo do governo federal, prioritariamente serão atendidos projetos de futebol feminino. Então, o texto da lei, ele trata isso, de uma situação de prioridade, reconhecendo o débito social que a modalidade teve ao longo dos anos. Isso é uma conquista. Quando a gente olha, por exemplo, para a Confederação Brasileira de Futebol e as federações, a gestão de calendários, a organização de eventos, a gestão de categorias de base, isso na maioria delas já é algo sacramentado, existe. Então, assim, também é uma conquista. O que eu vejo de principal coisa que a gente pode desenvolver é, de fato, a captação. Tornar os espaços, sejam eles públicos ou privados, ambientes favoráveis para a mulher jogar futebol. É isso.
1: E o ambiente favorável passa também, principalmente, por instalações físicas, né? São diferentes?
2: Olha, Fernando, quando você fala, se você fala que é exatamente igual, não é. Mas, assim, eu nunca presenciei nenhum tipo de exigência descabida por parte de um projeto de futebol feminino, sabe? Que a gente já não encontra num bom projeto de futebol masculino. Então, assim, em termos de necessidade, tendo ali bons equipamentos, um bom vestiário ou coisa do tipo, não é uma coisa assim tão gritante, sabe? Não é uma coisa assim que requer tanto investimento, precisa fazer melhorias. Não, as mulheres se adaptam a isso. Desde que elas sejam tratadas de forma respeitosa nas escolhas e nas prioridades. O que não acontece é, por exemplo, relação à prioridade de horário, tempo de uso de campo, desmarcar um jogo feminino em detrimento de um masculino. Esse tipo de coisa incomoda muito mais do que exatamente estrutura, entendeu?
1: E esse debate que está tendo no Mundial Feminino, não querem parar ou não gostariam de parar os campeonatos? Como é que são os campeonatos masculinos? Como é? Na Copa do Mundo Masculina pararam, o futebol feminino parou. E agora na Copa do Mundo Feminina que nós teremos aqui no Brasil, não queriam parar o futebol masculino. Estão ainda tentando mexer isso aí. Como é que você vê essa situação, no mínimo egoísta?
2: Não, assim, do ponto de vista dessa situação específica, Fernandinho, eu sou uma pessoa a favor de cumprir acordo, né? Quando o Brasil se colocou como sede para a Copa do Mundo, um dos compromissos assumidos foi de manter o calendário do futebol parado para dar visibilidade para esse evento. Essa foi uma posição adotada lá atrás. Se existe um argumento muito válido para que isso não seja cumprido, e esse argumento ele foi colocado na mesa e todos envolvidos aceitam essa questão, eu não vejo nenhum problema. Mas nesse cenário, eu vejo que a gente tem que cumprir o que foi assumido lá atrás, né? Ah, vamos dar protagonismo para este evento no país por conta de tudo que a gente está investindo, por toda a necessidade. Cara, é um compromisso assumido, tem que ser cumprido. Agora, se existe um motivo, coloca na mesa. Não vejo um problema em as competições acontecerem ao mesmo tempo. Tem demanda para tudo, tem estádio para tudo. Mas sou a favor de cumprir o compromisso assumido.
1: Pois é, porque isso vai esvaziar a competição se não acontecer, né? Se a gente tiver os jogos do masculino correndo em paralelo, né?
2: Então, porque assim... Tem muitas coisas aí, Fernandinho, que entram na pauta que vão além dessa questão de calendário, né? Quando você compra os direitos de um evento como uma Copa do Mundo, de qualquer modalidade que seja, você está pensando em logística, trazer pessoas de fora do país, dar protagonismo para essa competição dentro do território nacional. Então eu penso que tudo que pode ser feito nesse sentido para trazer esse produto final... É importante ter coisas convivendo com isso. Não são assim coisas impossíveis de acontecer, mas geram um certo desconforto em relação a isso, né? Então, com outras modalidades, isso acontece de forma natural. Então, assim, é uma questão bem, bem complicada, né? A gente sabe também da dificuldade que é o calendário de futebol masculino, a necessidade de dar férias para os jogadores, o fato de a gente ter competições novas entrando aí, Copa do Mundo e tudo mais. Então, quer dizer, não é fácil conciliar todas essas coisas. Mas é uma discussão que, quando as coisas estão na mesa e os argumentos são razoáveis, não vejo tanta dificuldade para chegar num consenso, sabe?
1: Nós estamos conversando com Anderson Rubinato, CEO da Golaço, que tem o projeto Estrelas para ajudar a revelar meninas que queiram se aproximar do futebol e vai também organizar o torneio internacional Estrelas de Futebol Feminino Sub-20, que acontece nos dias 23 e 26 de setembro no Canindé, Real Madrid, Seleção do Paraguai, São Paulo e Flamengo, entrada franca. E eu queria falar do Mundial. O Mundial masculino se prometeu um legado grande, né? E a gente, na prática, infelizmente, não viu. Que expectativa a comunidade do futebol feminino, você que está inserido nela, tem em relação à realização do Mundial aqui, em legado que pode deixar para o nosso desenvolvimento do futebol feminino?
2: Então, existem dois pilares de expectativas, né? O primeiro é uma expectativa de investimento mesmo, porque quando a FIFA realiza uma competição, existe um recurso, que é o legado da Copa, que fica para ser aplicado naquela modalidade. Então, já existe uma expectativa do que fazer do ponto de vista de investimento com esse recurso. E do ponto de vista de desenvolvimento da modalidade, um grande evento internacional traz para eles aqui, para a comunidade de forma geral, né, para nós que atuamos no futebol feminino, uma expectativa de que a gente tenha o mercado e a sociedade de forma geral dando mais importância para o futebol feminino e os patrocinadores apoiando mais projetos de futebol feminino, que a sociedade veja o futebol feminino de outra forma, né? Você pensa, por exemplo, o Brasil, campeão de uma Copa do Mundo, dentro do seu país, no momento que a gente vive em relação à seleção brasileira masculina, isso vai ser um vetor de muita visibilidade, de muita coisa. Então, assim, obviamente que não quero aqui vincular resultado da modalidade a resultado dentro de campo, mas você imagina o tanto de repercussão que isso vai trazer, e já acontece em Olimpíada, em coisa do tipo. Então, assim, o cenário é muito positivo.
1: Pois é, Anderson, é muito interessante essa situação, porque a gente cria uma expectativa muito grande, porque pô, o Brasil trouxe Olimpíada, Copa Masculina, e agora está trazendo o futebol feminino, e é necessário que a gente tenha aprendido com esses eventos que passaram, que é preciso deixar algo. E principalmente numa modalidade que está se desenvolvendo e carece desse incentivo direto. E tomara que a gente consiga alcançar essa dimensão que se espera. O universo do futebol feminino, você entende que hoje ele já está pronto para decolar ou ele precisa trabalhar melhor essa base? Porque a gente tem boas jogadoras, a gente tem alguns campeonatos que são ainda atrativos, a gente tem sucesso na América do Sul com alguns clubes despontando, mas o nosso potencial ainda, ele está sendo trabalhado para finalmente decolar ou chegou no momento e é necessário o futebol feminino dar um salto? E está pronto para dar esse salto?
2: Eu, assim, a gente tem que sempre ser razoável em relação às expectativas, né? Porque quando a gente fala de futebol feminino, o comparativo natural vem com a seleção masculina, né? E é errado isso, né? Porque, por exemplo, você tem outras modalidades esportivas sendo desenvolvidas no país que não tem o mesmo resultado que está tendo o futebol feminino, né? Então, esses comparativos, eles precisam ser balanceados. E respondendo a sua pergunta de forma objetiva, eu acho sim que é o momento onde a gente encontra o melhor cenário, tanto do ponto de vista de gestão da modalidade, quanto técnico e de percepção das marcas em relação ao futebol feminino, para que de fato o calendário de futebol feminino e a gestão da modalidade como um todo, toda a cadeia produtiva, se consolide como uma opção desportiva para qualquer ser humano.
1: Pois é, Anderson, então vamos torcer para que a gente tenha resultado com o futebol mundial feminino, que a gente tenha aí uma conscientização maior da participação de vários agentes, principalmente os clubes, os investidores, o mercado entenda como uma grande oportunidade de negócio, porque realmente é o futebol feminino. E eu gostaria que você deixasse aí a ficha técnica desse torneio internacional das estrelas, os jogos, o horário, quem quiser ir, como tem que adquirir o ingresso antes, vai estar a bilheteria bateria aberta? Como é que funciona, por favor?
2: Perfeito. Os jogos acontecem no dia 23, quarta-feira agora, às 3h30, o primeiro jogo, Flamengo e Paraguai, seguido de São Paulo e Real Madrid, que deve começar por volta das 18 horas, né? Então, o que acontece? É só ir na plataforma Total Ticket, imprimir seu ingresso sem custo, apresentar na portaria lá do Canindé e para curtir dois jogos de futebol feminino. E no sábado a gente tem o primeiro ali, a final, vencedor do jogo 1 contra vencedor do jogo 2, e depois a disputa de terceiro e quarto, perdedor do jogo 1 com perdedor do jogo 2. Então a ideia desse projeto, apesar de ser um campeonato, Fernandinho, é tornar visível o futebol feminino. Tem uma oportunidade grande de curtir um bom jogo de futebol feminino de categoria de base, sub-20 a competição, mas vai, a pessoa que investir em ir até o Canindé vai encontrar um ambiente bem acolhedor para 4 jogos aí emocionantes de futebol feminino.
1: Muito legal, importante isso também, essa possibilidade de você ir gratuitamente acompanhar os jogos. Você pode repetir para quem quiser, para poder imprimir o seu bilhete, para poder na hora lá entrar sem nenhum problema?
2: Isso, é só entrar na plataforma Total Ticket, dá uma busca Total Ticket no Google, faz um cadastro, gera teu ingresso de forma gratuita, sem cobrança de nada, apresenta o ingresso lá, tem entrada franca.
1: Legal, muito obrigado, Anderson Rubinato, CEO da Golaço, idealizador do projeto Estrelas e também desse torneio internacional de futebol feminino sub-20. Obrigado pelo papo, um grande abraço, sucesso e que você venha sempre com novidades tão boas como essa.
0: 3h31 da manhã, hora do break, a gente já volta.
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2: Estamos de volta com Bandeirantes a Caminho do Sol, 3h33 da manhã. Olha, muitos ouvintes já mandando mensagem. O Maurílio Santista de Guarulhos mandou um abraço, bom retorno. Vamos soltar agora umas mensagens de áudio para vocês também. Que bom, que felicidade eu estou aqui de estar com vocês, fazendo companhia nesta madrugada. Vocês fazendo companhia para mim e eu fazendo companhia para vocês. Então, antes de soltar as mensagens, manda mensagem aqui no 11 99 04 8756.
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2: Estamos ao vivo, 3h33 da manhã. Vamos até às 5 horas da manhã, hora que começa o... Ailton Dias já está aqui preparando tudo para o pulo do gato.
4: Bom dia, é o Fábio Bertonha de Jaú. Tava com saudade de vocês. Ô, oh, beleza. Bom trabalho aí, boa segunda-feira. E conta uma piada aí pro Ailton Dias, dá aquela gargalhada que eu gosto de ouvir. Um abraço.
2: Pode deixar. Anotado, vou contar uma piada sim pra Ailton Dias.
5: Bom dia, Bandeirantes a Caminho do Sol. Esqueceu da lista aí, Hernan Crespo, hein, que disse que São Paulo ia jogar pelos 45 pontos no Brasileirão. É o que sobrou pra nós. Beleza? Fábio de São Sebastião, São Paulo, na estrada. Tamo junto.
2: Imagina, Fábio. Falei sim do Crespo, que chegou em São Paulo, falou, deu essa declaração e tava indo bem no Campeonato Brasileiro até ser demitido pela diretoria do São Paulo. E aí depois, ladeira abaixo, né? Depois veio o Dorival, o Roger Machado, antes do Dorival, depois o Dorival, e aí o São Paulo agora tá melhorando um pouquinho, mas ainda assim, com o Crespo tava bem melhor, né, torcedor são paulino? Concorda comigo? Manda mensagem aqui.
6: Bom dia, Bandeirantes a Caminho do Sol, seja bem-vindo novamente, programa da madruga. Aqui quem fala é Jean São Vicente, sou motorista, sou caminhoneiro. Algumas vezes, com certeza, vou estar ouvindo, porque como hoje, voltando de viagem, tô no Rodoanel, tá tudo tranquilo, parou de chover. Diogo, Ailton, um abraço aí, bom trabalho, sucesso. E o São Paulo tá dureza, mas ganhou, tá ruim das pernas, mas tá tropeçando, mas tá indo. Tem gente pior, né? Mas vamos lá, torcer aí pro Tricolor não cair pra segunda, apesar que merece, né, pra poder passar limpo tudo que tá acontecendo internamente no clube. Mas como fiel torcedor, a gente tem que acreditar, né? Um abraço aí, um beijo na minha família, na minha esposa Cláudia, nossos filhos Renan, Miguel, nossos pets Amora e Pingo. Um abraço para vocês aí, todos os ouvintes aí, Bandeirantes a Caminho do Sol.
2: Um abraço para Cláudia, para o Renan, para Mora e para o Pingo. Acho que anotei todos. Muitos abraços para a esposa, para o filho, para os cachorros. Pode mandar. Manda até para os cachorros, papagaio, periquito, que a gente manda abraço para todo mundo. Bom dia, bom retorno deste maravilhoso programa. Fernando Henrique Conde, de São Manuel, São Paulo. Luiz Antônio Ramos, de Bom Jesus dos Perdões, parabéns pelo programa. Ô, Luiz Antônio, muito obrigado pela audiência, pela participação, pelas mensagens de todos vocês. Estou muito feliz pela participação de todos vocês. Vamos, novamente, para quem está chegando agora, girar a reportagem, trazer os principais destaques deste final de semana e deste início de segunda-feira. Semana nova começando. E aí, tá todo mundo preparado para mais uma semana grande de trabalho? Vamos girar a reportagem para você ficar sabendo tudo o que está acontecendo no Brasil, na sua cidade e também no mundo. Começando pelo Rio Grande do Sul, porque a Defesa Civil emitiu um alerta para uma situação de alto risco de tempo severo lá no estado. Esse alerta é para ocorrência de vendavais com potencial para destelhamentos, quedas de árvore, interrupção de energia e também danos estruturais. Esse comunicado foi publicado na noite de ontem pela Defesa Civil do estado. O alerta vale para madrugada e também início da manhã de segunda-feira. Você aí que é do Rio Grande do Sul, se tiver qualquer problema, manda mensagem pra gente. Você que está nos ouvindo aí também pela Bandeirantes de Porto Alegre, um prazer. Bandeirantes de Porto Alegre, Bandeirantes de Santos, vamos repetir aqui, ó: São Paulo, claro, 107.3, Brasília, 89.9, você que é de Brasília, aquele abraço. Campinas, 85.7, aquele abraço de Campinas. Porto Alegre, 94.9, Goiânia, alô Goiânia, 98.7, Band Vale FM, 102.9, aquele abraço também. E galera de Santos, recém-inaugurada, 106.7, aquele abraço. Se você é de uma dessas cidades, manda mensagem pra gente aqui, que tá muito legal a participação de todos vocês. O Conselho Nacional do Ministério Público decide nesta semana se autoriza uma investigação contra o Procurador-Geral da República, Paulo Gonet. Ele apareceu numa foto com o banqueiro Daniel Vorcaro, em Londres, com uísque e charuto. De Brasília, Valteno Oliveira.
3: A foto, tirada em 2024, mostra o Procurador-Geral da República, Paulo Gonet, bebendo uísque e fumando charuto com Daniel Vorcaro e o advogado do banqueiro, Ciro Soares, num clube de degustação em Londres. A PGR confirmou que a foto extraída pela Polícia Federal do celular do dono do Banco Master é verdadeira e que Gonet estava na Inglaterra para participar de um evento com outras autoridades. A assessoria de Ciro Soares também confirmou o encontro e negou qualquer irregularidade. Mensagens encontradas no celular de Vorcaro mostram que em 2025, Ciro enviou uma foto com Gonet para o banqueiro e escreveu: "Liga aqui, ele quer falar com você." Chamadas de voz foram registradas na sequência. Dias depois, o advogado disse que o procurador-geral tinha mandado mensagens para o banqueiro, dizendo que estava com saudade. Durante manifestação no julgamento que foi suspenso nessa semana, Gonet disse que o único encontro que teve com Daniel Vorcaro foi brevíssimo e banal. Na próxima sexta-feira,

0: aeroportuário afirmou que em nenhum dos voos realizados nessas aeronaves esteve presente Daniel Vorcaro ou qualquer outra pessoa alia ao escritório. A semana começa com sessões marcadas no Supremo Tribunal Federal, mas sem clima algum para discussões de pautas importantes para o país. Rafael Procópio.
1: O plenário do Supremo deverá se reunir na quarta e quinta-feira desta semana. As sessões plenárias nestes dias são comuns, mas com os eventos dos últimos dias e a sequência de cancelamentos por conta da tensão entre os ministros, a manutenção dos encontros acaba se tornando uma situação cercada por incertezas. E as pautas previstas são de temas importantes, mas comuns dentro das atribuições do STF. Uma delas discute igualar os direitos de mães adotivas e biológicas em relação à licença maternidade. Na última sessão, questões envolvendo o alcance da imunidade de impostos também foi debatida, mas interrompida por um pedido de vista. A aparente normalidade na corte é instável. Estava previsto para quarta-feira o caso que poderia iniciar uma investigação contra o ministro André Mendonça, mas a questão foi adiada por conta da relação com o caso que também pode iniciar uma investigação contra Alexandre de Moraes.
0: Mais mensagens de ouvintes.
2: Bom dia, Diogo. Bom dia, Ayrton Dias. A minha seleção vai subir para a Série B, hein? Santa Cruz, lá de Pernambuco. Está liderando lá o quadrangular final, que dá acesso à Série B. 9 pontos em 3 jogos, então vamos subir. E Bandeirantes a Caminho do Sol, sejam bem-vindos novamente. É um prazer acompanhar vocês aí. Alcides, porteiro noturno do Campo Limpo. Abraço aí, Ayrton. Diogo.
0: Bom dia, Diogo. Ô Alcides, muito obrigado. Aqui ó, Santa Cruz liderando o quadrangular lá da Série C com 9 pontos, venceu o Floresta ontem por 1-0, como a gente falou mais cedo aqui no Bandeirantes a Caminho do Sol. O Maringá é o segundo com 6 pontos, o Floresta é o terceiro e o Botafogo da Paraíba tem nenhum pontinho neste quadrangular. Mais mensagens, mandem aqui no 11 99 04 8756.
3: Bom dia, Ailton Dias. Bom dia, aqui é o Tico, motorista de Botucatu, motorista do transporte coletivo aqui da querida nossa cidade. Aqui tá um friozinho danado, choveu ontem o dia todo. Gostaria que você mandasse um miado do gato para minha filha Camila, que mora em São Paulo. Tenha um bom dia, uma boa semana e um bom programa. Tico, motorista de Botucatu.
0: Tá aí, Kiko. Tá aí, um miado, né? Aqui, Bandeirantes a Caminho do Sol também tem miado. Não é só o pulo do gato, não. Se você pedir um miado, a gente, claro, atende um miado pra sua filha. Deve passar por audiência de custódia o motorista do ônibus que caiu em uma ribanceira e deixou 6 pessoas mortas em Cruzeiro, aqui no interior de São Paulo. Ele foi preso em flagrante ontem. O acidente aconteceu por volta das 5:30 da manhã. O ônibus saiu de Tumirim, no sul de Minas Gerais, e levava 48 pessoas que participavam de uma romaria até Aparecida, onde fica o Santuário de Nossa Senhora. Testemunhas disseram que o veículo bateu em um carro, saiu da pista e capotou na ribanceira. O exame do bafômetro no motorista deu negativo, mas foram encontradas irregularidades no veículo, como o tacógrafo, que é o aparelho que registra a velocidade, e ele estava vencido. O governo de São Paulo lamentou o acidente e manifestou solidariedade às vítimas e aos seus familiares. Um incêndio em uma lancha deixa 11 pessoas feridas no Lago Paranoá, no Distrito Federal. O acidente aconteceu ontem à tarde e o fogo já foi extinto. Todas as vítimas foram encaminhadas ao hospital, sendo 4 delas em estado grave. As causas do incêndio ainda estão sendo investigadas pelas autoridades. A segunda vítima, que foi arrastada pela enchente de Jandira, no interior de São Paulo, é localizada. O corpo de Valdiran Pires de Jesus, de 33 anos, foi localizado por volta das 3 da tarde de ontem, na cidade de Santana de Parnaíba. A vítima estava desaparecida desde o último sábado, dia 12 de setembro. Segundo a irmã da vítima, o pai organizou um mutirão de buscas com a família e foram até a barragem de Santana de Parnaíba, onde, no local, o tio da vítima avistou o corpo, acionou o corpo de bombeiros.

0: e eles confirmaram que pertencia a Valdiran Pires de Jesus. Três pessoas foram resgatadas com vida depois da queda de um helicóptero em Iaras, no interior de São Paulo. Beatriz Teodosio.
1: Um helicóptero caiu em uma área de mata de difícil acesso na noite do último sábado. Uma das vítimas conseguiu ligar para a polícia militar e pedir socorro. As buscas mobilizaram equipes da PM, do Corpo de Bombeiros e o helicóptero Águia de Bauru. Os três ocupantes foram encontrados na manhã de domingo e levados para o atendimento médico. Segundo dados consultados pela ANAC, o certificado de aeronavegabilidade estava vencido desde maio de 2019. O CENIPA da Força Aérea Brasileira já iniciou a investigação sobre o acidente. As causas da queda ainda não foram esclarecidas.
0: Franceildo Barros mandou um Vai Palmeiras aqui, tá na escuta lá em Botucatu. Muito obrigado pela sua audiência. Uma troca de tiros termina com a hospitalização de um PM que estava de folga na capital paulista. As informações com Carlos Costa.
2: Um policial militar de folga é baleado ao tentar impedir um assalto a um restaurante no Morumbi, na zona sul de São Paulo. Ele flagrou a ação de três criminosos e então houve a troca de tiros na ocorrência registrada neste sábado. O agente foi atingido no pé e levado ao hospital Albert Einstein. Os suspeitos fugiram e levaram objetos roubados. Além disso, segundo a polícia militar, uma moto foi abandonada no local da ocorrência.
0: Dois suspeitos são baleados por um policial de folga em uma tentativa de assalto na Vila Sônia, zona oeste da capital paulista. As informações com Yasmin Teixeira.
3: Um policial militar de folga testemunhou uma tentativa de assalto na tarde de sábado. Reagiu e baleou os dois suspeitos. Um dos homens fugiu e segue foragido, enquanto o outro recebeu atendimento médico e foi transferido ao pronto-socorro Campo Limpo. Com o criminoso detido, foi encontrada uma bolsa tipo bag com uma arma de fogo falsa, duas alianças e dois celulares. Os objetos foram encaminhados à delegacia e o caso foi registrado no Distrito Policial de número 89 da capital paulista.
0: O uso de delivery está cada vez mais frequente na vida dos brasileiros e uma preocupação em relação ao sedentarismo preocupa as autoridades. As informações com o repórter Daniel Martins.
4: Mais de 76% dos adultos brasileiros afirmam usar aplicativos de entrega de alimentos, segundo pesquisa da Escola de Enfermagem da UFMG, Universidade Federal de Minas Gerais. O estudo consultou cerca de 839 pessoas e mostra um maior comportamento sedentário de quem opta pelo delivery com menos horas dedicadas a atividades domésticas, maior inatividade física e maior tempo sentado e diante de telas. O uso regular dos aplicativos de pelo menos uma vez por semana foi relatado por 27% dos entrevistados. E 5 em cada 10 pessoas pediam pratos de refeições e cerca de 4 em 10 encomendavam lanches em metade das vezes ou mais.
0: A virada esportiva em São Paulo reúne mais de 4 mil atividades neste final de semana. Beatriz Teodosio de volta aqui no Bandeirantes a Caminho do Sol.
1: A virada esportiva aconteceu durante sábado e domingo em todas as regiões da capital. A programação contou com futebol, vôlei, xadrez, dança e e-games. Modalidades diferentes como caiaque, pickleball, badminton e banana boat também fizeram parte do evento. Um dos destaques foi o jogo das estrelas de vôlei no Pacaembu. A partida reuniu campeões e medalhistas olímpicos da modalidade. A prefeitura também anunciou a criação de uma equipe profissional de vôlei na cidade. São Paulo ainda vai receber o Mundial de Clubes de Vôlei em dezembro e a capital será sede da Liga das Nações em junho do ano que vem.
0: Temos mais um intervalo, um compromisso comercial para pagar, mas antes disso eu vou pedir para você mandar aqui no
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0: Qual é a sua música favorita de Oasis ou Cleiton Camargo? Por quê? Porque hoje, como a gente já falou mais cedo aqui no Bandeirantes a Caminho do Sol, é aniversário do cantor Liam Gallagher, do Oasis e também do Cleiton, da dupla Cleiton e Camargo. E aí, qual que é a sua música favorita deles? Mande aqui no 11 99 048756 em um minuto e meio a gente volta para contar a história dos dois e também de mais datas importantes deste dia 21 de setembro de 2026. Já volto.
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0: Estamos de volta com Bandeirantes a Caminho do Sol. Eu prometi para vocês antes do intervalo e agora a gente vai tocar os aniversariantes do dia. Antes disso, tem mais um abraço pro Osvaldo Sanfoneiro de Pederneiras, São Paulo. Todas as madrugadas com vocês. Muito obrigado, Osvaldo. Olha, e o Edu, lá de Porto Alegre, do César, mandou mensagem mais cedo pra gente. Eu fiquei de responder. Uma curiosidade muito legal. Ele que acompanha desde 98 Caminho do Sol com o Zaidan. Ele contou que essas músicas cantadas por Cleiton e Camargo são versões nacionais de sucessos internacionais. Uma delas de Spending My Time, de Rock City, e outra de Cantare de Amore, não sei se eu li certo, meu italiano não é muito bom, de Amedeo Ming. Essa última especialmente escutei várias e várias vezes no A Caminho do Sol, todo musical que a Silvânia apresentou nas viradas de sábado para domingo até 2018. Que legal, que curiosidade maravilhosa, eu particularmente não sabia. Muito obrigado, viu, Edu, por essa informação. Então vamos tocar Cleiton e Camargo.

0: Cleiton e Camargo. É aniversário hoje do Cleiton, que o nome dele é Luciano dos Santos, nasceu em Goiânia no dia 21 de setembro de 1978, faz dupla com o Werley José de Camargo, que também nasceu em Goiânia no dia 1º de junho. E o Camargo, não o Cleiton, é irmão do Zezé de Camargo e também do Luciano. Inclusive, Zezé de Camargo, eu também falei aqui mais cedo, mas claro, repito pra vocês que no primeiro álbum da dupla Cleiton e Camargo, em 96, o Zezé de Camargo compôs a música Nuvem Passageira, que teve como grande destaque, ganhou um videoclipe, e aí ajudou demais essa dupla a estourar ainda mais. Um ouvinte mandou uma mensagem aqui por áudio, pedindo uma música. Vamos ouvir primeiro.
1: Bom dia, Diogo, é Wagner de Cubatão. Bom, já que é pra escolher um dos dois aí, eu prefiro muito mais o Cleiton Camargo, né? Achei da rabiscada.
0: Vamos tocar de novo, porque tá velocidade 2. Agora sim.
1: É Wagner de Cubatão. Bom, já que é pra escolher um dos dois aí, eu prefiro muito mais o Cleiton Camargo, né? Agenda rabiscada.
0: O seu pedido, ouvinte, é uma ordem.

Cleiton e Camargo, agenda rabiscada, esse o pedido aqui do nosso ouvinte. Como eu falei, o pedido é uma ordem, de preferência por escrito, porque aqui eu tenho que tocar música, operar a mesa de som, acabo tendo um pouco mais de dificuldade, estou sozinho aqui, de ouvir as mensagens. Mas você viu que eu ouvi, demorei um pouquinho, mas soltei no ar e cumpri com o que você pediu, e é claro, soltando. Vamos terminar mais uma do Cleiton e Camargo?

aí para todos os fãs de Cleiton e Camargo algumas das principais músicas dessa dupla de tanto sucesso. Agora, vamos mudar completamente o gênero musical, porque aqui no Bandeirantes, a Caminho do Sol, nós somos extremamente ecléticos. Vamos tocar agora que o quinto sinal marca 4 da manhã, já 4 da manhã. Passou rápido, hein, pessoal? Hora de Oasis.

Estamos tocando Oasis porque hoje é aniversário do cantor Liam Gallagher, que nasceu em Manchester no dia 21 de setembro de 1972. É um dos vocalistas, junto com seu irmão Noel Gallagher. Tem muitos sucessos o Oasis, né? Ele com essa trajetória maravilhosa na banda, junto com seu irmão, né? Período em atividade desde 91 até hoje, como vocal, também guitarrista. Gênero rock, rock alternativo, Britpop. E claro, talvez o grande sucesso da banda seja essa música aqui, na voz do Liam Gallagher.

Tá aí um pouquinho de Oasis para homenagear Liam Gallagher. Temos outros também destaques de hoje. O Popó, o lutador, Acelino Freitas faz aniversário hoje. Dom Odilo Scherer, Stephen King, o célebre escritor norte-americano, mestre do terror e do suspense. Pedro Jeromel, ex-jogador do Grêmio, ídolo e campeão da Libertadores com o time. Hoje também faz aniversário de morte Zózimo, o zagueiro bicampeão mundial pela seleção brasileira de 58-62, morreu em 1977. Heitor, o maior artilheiro da história do Verdão, do Palmeiras, que morreu no ano de 1972, e também o filósofo alemão Arthur Schopenhauer, que morreu no ano de 1860. Alguns dos principais destaques e datas do dia de hoje. Muitas mensagens chegando. Bom dia, Diogo e Ailton Dias. Eu e minha esposa Sueli estamos escutando você, as notícias, tomando chá verde com misto quente servido. Que delícia, hein? Olha, eu estaria assim. Vocês não deveriam nunca ter saído do ar. Muito obrigado, programa excelente. Ailton Dias, não é Ailton Dias, é Ailton Dias de Campinas. Bom dia, Diogo. Manda aquela buzina para todos os caminhoneiros do trecho. Anderson Vungo Marimbondo. Tá aí, Marimbondo, pra você. Mais uma vez. Duas buzinas pra vocês. Saindo de Santos, subida da serra tranquilo, porém bastante galhos na pista devido ao vento muito forte. Tô obrigado pela mensagem. Eu ouço o programa desde os anos 80. Trabalhava durante a madrugada. Me chamo Estevão. Ô, Estevão. É Estevão, Estevão. Dá um toque pra mim se eu falei certo o seu nome. E ele pediu uma música que, por mais que não seja aniversário, a gente toca, claro, porque faz parte aqui do nosso roteiro aqui musical, tocar o que os ouvintes estão pedindo, tá certo? Vamos nessa. Só um minutinho que deu problema aqui, já já a gente toca. Vamos lendo mais as notícias aqui, mensagens dos ouvintes. Bom dia, que maravilha a volta do programa Caminho do Sol, parabéns. Sou ouvinte desde 1998, aliás, ouvinte da rádio há mais de 50 anos. Que legal, muito obrigado pela mensagem. Quem mandou foi o Walker Oliveira, de Taboão da Serra. Agora sim, a música tá pronta que o ouvinte pediu.

0: Você viu que a gente atende todos os gostos aqui no Bandeirantes a Caminho do Sol, até quando não tem aniversário, se pediu, a gente toca, é claro, para o nosso ouvinte começar bem a semana ou tá indo dormir bem, claro, o pessoal tá trabalhando também e tá terminando o expediente. A Valquíria Santana, da Vila Conde do Pinhal, Sacomã, Ipiranga, São Paulo. Que maravilha o retorno desse programa. Muito obrigado, Valquíria. Ouvia já há muitos anos com Lorival Pacheco, Cláudio Zaidan, ídolos máximos aqui, pra frente, para o alto, muita filosofia, música e informação. Exatamente, que legal, muito obrigado aí pela sua mensagem. Tem participação por áudio também.
1: Pode ser morador de Jundiaí, acompanhando a tua estreia aí desse programa, desejar boa sorte e que essa jornada seja uma grande virada de chave na tua carreira. Um abraço, boa sorte, uma boa semana, meu irmão. Saindo agora em direção ao Brás para trabalhar. Abraço.
0: Muito obrigado, Heron, por essa mensagem maravilhosa. Fico feliz aqui dessa participação de todos vocês. O Fernando Henrique Conde, de São Manuel, aqui em São Paulo, desejou bom retorno para o Bandeirantes Caminho do Sol. Muito obrigado. Ele perguntou se a dupla Cleiton e Camargo estão fazendo shows por aí. Olha, Fernando, eu abri aqui o Instagram deles, eles continuam postando. Inclusive postaram uma última música aqui, single, Você Quer Voltar, Você Fala. Então, muito provavelmente, estão fazendo show sim. Lá no Instagram deles tem a agenda completa dos shows que você pode conferir. Cleiton e Camargo aqui, aniversário hoje do Cleiton, tá bom? Olha, vamos agora mudar um pouco de assunto e trazer mais informações, mais notícias aqui pro Bandeirantes a Caminho do Sol. Uma matéria muito especial que a Ana Paula Rodrigues fez aqui, que nessa Semana Nacional do Trânsito, a Bandeirantes levou ao ar uma reportagem especial sobre os 15 anos da criação do movimento Não Foi Acidente. O grupo mobilizou o Brasil em busca de mudanças na legislação para punir os motoristas que matam no trânsito sob o efeito do álcool. Ainda hoje, a realidade dos crimes nas ruas e avenidas do país mostram a necessidade de seguir em busca da conscientização. Quem traz todos os detalhes na reportagem é a Ana Paula Rodrigues.
2: Uma morte a cada 15 minutos. Um ferido na emergência de um hospital a cada 2 minutos. 250 mil pessoas com sequelas permanentes todos os anos. A causa? Acidentes de trânsito. Era de se imaginar que, diante de um cenário tão grave, o assunto estivesse presente nas campanhas das eleições deste ano. Porém, o que mais aparecem são citações ao problema, monitoramento dos números de acidentes e feridos e foco em obras de mobilidade. Para o advogado especializado em trânsito, Maurício Januzzi, a comprovação de que o assunto não é tratado com a devida importância.
3: Na verdade, a gente tem que encarar primeiro essa situação como um crime normal, assim como é o furto, o roubo, a extorsão, o estelionato. Não é um crime de trânsito um crime menor. Ele é um crime que tem consequências graves. Tendo consequência grave, ele tem que ser punido de forma grave, ou seja, punido para que se dê o exemplo para a população de que beber e dirigir dá cadeia. O que é necessário é alterar a legislação, fazer com que haja o cumprimento dessa legislação por parte de delegados de polícia, promotores e juízes. É uma questão de saúde pública também, uma questão de punir essas pessoas que fazem com que alguns indivíduos tenham que se socorrer do próprio estado depois para conseguir sobreviver.
2: E o impacto sobre o Sistema Único de Saúde é alarmante. Nos últimos 10 anos, o SUS contabilizou 3 bilhões e 800 milhões de reais em despesas hospitalares diretas por feridos em batidas e atropelamentos. O advogado e ex-presidente da seção de trânsito da OAB de São Paulo, Maurício Januzzi, foi o redator de um projeto de lei que endureceu penas contra quem dirige bêbado. Sancionada em 2017, a lei aumentou de 4 para 5 anos o tempo mínimo de prisão para quem mata dirigindo sob efeito de álcool, garantindo que ao menos parte da pena seja cumprida na cadeia. O projeto teve iniciativa popular do movimento Não Foi Acidente, criado por familiares e amigos de vítimas de crimes de trânsito. Um deles, um caso de enorme repercussão nacional: a morte de Vitor Gurman, atropelado por uma motorista alcoolizada em um bairro boêmio de São Paulo em 2011.
4: E a gente não podia deixar de falar dele nesse momento que estamos concluindo essa etapa. Nada mais fazia com que a gente duvidasse que os acidentes até podiam acontecer, mas não com a gente. E aconteceu. A gente foi atingido por um choque de que o acidente acontece de verdade e pode acontecer com a gente mesmo. O Fabinho, né, deixou a gente num acidente que poderia ter acontecido com qualquer um de nós aqui.
2: Esse que você escutou é o Vitor no discurso de formatura da faculdade dele, falando sobre um amigo que morreu em um acidente anos antes de ele próprio se tornar uma vítima.
5: Exatamente nessa esquina, Vitor Gurman morria, vítima de uma pessoa que bebeu, pegou o volante e o atropelou.
6: De acordo com o laudo feito pelo Instituto de Criminalística, Gabriela Guerreiro estava a mais de 60 km por hora, na via em que a velocidade máxima permitida é de 30.
2: A violência do atropelamento fez o caso ganhar repercussão e familiares ganharam apoio para cobrar a punição da motorista. Estava criado assim o movimento Não Foi Acidente, como explicou na época Newton Gurman, tio de Vitor e um dos idealizadores do grupo.
7: Um movimento, inclusive preparado por estudos da Organização Mundial de Saúde, em cursos de advocacy que nós fizemos em Brasília, na Organização Mundial de Saúde, eles acreditam que nós temos que trabalhar em três pilares. Um é educação, né? Mudança de costume, mudança de hábito, mudança de valores. Outro é a fiscalização. E o terceiro é a punição. Crime sem punição não é crime.
2: Além de dar voz aos familiares das vítimas, o movimento também se tornou um grupo de apoio psicológico. O Acalmando Corações recebia mães, filhas, pais, maridos, todos que precisavam desabafar diante da perda de alguém em um crime de trânsito. O grupo chegou a ter, ao mesmo tempo, mais de 2.000 pessoas em busca de conforto e acolhimento. A liderança era de Gladys Eisenberg, mãe de Vitor Gurman e psicóloga.
8: A filha da Gabi estava parada, uma menina de adolescente, parada no ponto de ônibus, vem um carro e destrói, né? A menina estava lá, parada, esperando, vivendo, indo encontrar a mãe. O filho da Rita, que estava andando de bicicleta, e o ônibus atirou ele longe. O filho da Marilu, que estava parado num carro, na frente de uma lanchonete, e também um carro em alta velocidade, um carro de luxo também destruiu. Então são todas histórias assim, muito violentas, né? Eu precisei de muita ajuda nesse sentido. Quando a gente fala não foi acidente, como se a pessoa não tivesse nenhuma responsabilidade sobre isso.
2: 15 anos depois, o Não Foi Acidente ainda é procurado por pessoas que perderam alguém em um crime de trânsito. Ava Gambel, um dos administradores do grupo, explica que, além do acolhimento, ele dá orientação sobre como agir juridicamente para evitar que o tempo passe e provas e testemunhas do caso sejam perdidas.
9: Todos os dias chego novos familiares. A minha ajuda é dizer para os familiares que tão importante que é a prisão do acusado é cobrar que o inquérito seja feito. Sim, hoje me incomoda muito que logo acontece uma tragédia, as autoridades já vão dar entrevista e já falam. A princípio o caso está no culposo. Eu acho que a princípio não se diz nada, a princípio se investiga para depois fazer o enquadramento.
2: Os casos que deram origem ao Não Foi Acidente e tiveram desfechos recentes. Marcos Alexandre Martins, que estava em alta velocidade e alcoolizado quando matou Miriam e Bruna Baltresca, mãe e filha, atropeladas em 2011, foi condenado no ano passado a 14 anos de prisão por um tribunal do júri. Já a Gabriela Guerreiro, que atropelou e matou o Vitor Gurman 15 anos atrás, foi condenada por homicídio não intencional e teve a pena reduzida para 3 anos de prisão, posteriormente convertida em prestação de serviços. O quadro não foi enquadrado no endurecimento da legislação proposto pelo próprio Não Foi Acidente por ter ocorrido antes da aprovação da lei. De acordo com o Tribunal de Justiça de São Paulo, os julgamentos de casos de crimes de trânsito caíram 5% no ano passado, enquanto os novos casos aumentaram 30%. Em Brasília, a reforma do Código de Trânsito Brasileiro chegou a 270 propostas. Entre os temas mais importantes estão a suspensão da CNH para quem mata no trânsito sob efeito de álcool, discussões sobre dispositivos de segurança obrigatórios nos carros e a redução da idade mínima para dirigir. Na avaliação do advogado especializado em crimes de trânsito, Maurício Januzzi, medidas que vão na direção contrária do que é necessário agora.
3: Então, assim como estão morrendo os Joãos e Josés, que não tem sobrenome, não tem cargo, as pessoas acham que é um crime menor. Quando aquilo acontecer dentro do seio familiar de um deputado, de um senador, de um presidente da República, de um ministro do Supremo, pode ser que isso mude.
0: Muito obrigado, Ana Paula Rodrigues, por essa reportagem especial. Agora é a vez de um quadro que teremos diariamente aqui no Bandeirantes a Caminho do Sol.
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0: Hoje, vamos falar aqui no Bandeirantes a Caminho do Sol, nessa Pílula de Memória separada pela equipe do jornalista Milton Parron, do Centro de Documentação e Memória da Bandeirantes, também com a participação e ajuda do Adriano Roveri, que está separando esses áudios pra gente. Hoje o tema é futebol, nós vamos contar muita história ainda de futebol até o final do programa. E num domingo, no dia 21 de setembro de 1997, o áudio de hoje é a narração de uma das tardes mais gloriosas da história recente do Palmeiras. Diante de uma palestra itália lotado, o time comandado por Luiz Felipe Scolari aplicou uma goleada histórica de 5-0 sobre o Santos em um clássico válido pela 17ª rodada do Campeonato Brasileiro. O espetáculo teve como protagonistas Viola e Oséas, autores de 2 gols cada, e o Alex completou o marcador. O Santos de Vanderlei Luxemburgo chegou a São Paulo com a esperança de se manter entre os primeiros colocados daquele Campeonato Brasileiro, mas foi atropelado por um adversário que parecia jogar em outro ritmo. A narração é de Dirceu Marchioli.
11: Chegando para fazer a cobrança, Baiano. Baiano cobra curto, empurra a bola, dominando o Vassilo, lançamento é para Baiano. Galiano chegou cortando errado, mas deu certo. Recupera Alex, tenta a volta com Viola, a bola foi errada. Recupera Aguinaldo, bota para Rogério, abre com Pimentel, dominou o lateral, rompe a marcatória, vem pro campo de ataque. Zé está partindo, Viola está abrindo, o Verdão vem dominando, um bolão para

Palmeiras está perto do segundo gol, o Santos fica muito atrás, é para Rogério, vem bola cruzada, o Zé vai dominar, vai fazer um giro.

sentindo o cheiro do gol, hein? Eu tô sentindo de novo o cheiro do gol. Eu

tentou, não chegou. Chegou o Rogério, cortou, abriu o Gonzinho, vai na ponta direita, ele que trabalha com o pé esquerdo, puxou pro pé esquerdo, um balão pra Pimentel, tô sentindo o cheiro do gol, Pimentel, desceu, Viola!

0: Que narração, hein? Dirceu Maravilha. E ó, torcedor santista, não fica bravo não, que vai ter, claro, sua vez. Aqui culminou de ser no dia 21 de setembro, material separado aqui pelo Centro de Documentação e Memória da Rádio Bandeirantes, liderado pelo jornalista Milton Parrão. Vamos continuar contando histórias de futebol, que eu sei que vocês gostam. E como eu disse que hoje é aniversário de morte do zagueiro Zósimo, vamos falar um pouquinho sobre ele. Ele que nasceu no dia 19 de junho de 1932, em Salvador, na Bahia. Aos 16 anos de idade, o Zósimo foi jogar no Rio de Janeiro pelo São Cristóvão, em 1948. E dois anos depois, foi contratado pelo Bangu, onde estreou profissionalmente. Jogou pelo Bangu até 1965, foram 461 jogos, marcando 30 gols. Pelo Bangu, ele chamou tanta atenção que foi convocado para as duas Copas do Mundo, que foi campeão, uma delas, inclusive, como titular. A fase e a relação eram tão boas que ele chegou a recusar a proposta do Santos, do Botafogo, do São Paulo, do Milionários da Colômbia, que à época possuía um dos melhores times do continente. Pesava o fato de que ele era muito habilidoso e canhoto, tratado como um rei no time do Bangu. Em 1966, saiu do Bangu e foi jogar na Esportiva de Guaratinguetá. Três meses depois, se transferiu para o Flamengo e jogou lá um ano. E em 68 foi para o Sport Boys do Peru e lá se aposentou e voltou ao Brasil aos 36 anos de idade. Pela seleção brasileira, ele atuou dos anos de 1955 até 1962, somando 37 jogos, 26 vitórias, 6 empates, 5 derrotas e um golzinho como zagueiro marcado pela seleção brasileira. Como eu disse, o seu grande feito foi ter sido bicampeão do mundo, um dos pouquíssimos jogadores na história a ser bicampeão do mundo, e ainda por cima ele foi titular. Tá aí a história de Zósimo Alves Calazans. Bom, nós vamos continuar falando de futebol, de esporte, mas temos que pagar um rápido comercial. Então fica aí que a gente já volta para falar de tudo que aconteceu na rodada do Campeonato Brasileiro, Série A, Série B, outros esportes também. Tudo que vocês quiserem falar, já vem mandando mensagem aqui para mim. Fala, oh, fala do meu time, da situação do Corinthians, do Palmeiras, do Flamengo, do São Paulo, do Santos. Manda mensagem que a gente solta, tá bom? Já volto. Um minuto e meio, hein?
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3: Estamos de volta aqui no Bandeirantes a caminho do sol, 4:30 da manhã. Agora sim, todos os comerciais pagos, é agora a vez de falar de esporte. Bom, o quinto sinal marcando 4:30, vamos começar falando do jogo do São Paulo. No sábado, venceu 9 horas da noite o Internacional por 1-0. E nada melhor do que falar do São Paulo do que um torcedor ilustre que já está aqui no Grupo Bandeirantes de Comunicação para falar do seu time. E aí, Luiz Felipe Nunes, muito bom dia. Como foi o São Paulo?
4: Tudo bem, Diogo Braga? Um prazer enorme falar contigo hoje, sua estreia aqui no Bandeirantes a Caminho do Sol. Eu que já tive o prazer de produzir esse programa por 1 mês, junto com Pedro Gambassi, a apresentação do Vitor Lupato. Sabe que o São Paulo não dá muitas alegrias pro torcedor, principalmente nesse ano, mas com o protesto da torcida, não sei se você viu, se você, querido
3: eu
4: ouvinte...
3: Eu vi a faixa...
4: Porque o São Paulo foi eliminado da Copa Libertadores no meio da semana, jogando contra o Boca Juniors, e com uma baita recepção da torcida, com toda a festa que um momento desse... Aliás, Copa Libertadores não, né? Sul-Americana. Você fala de São Paulo e Boca Juniors, já lembra
3: parece,
4: a Libertadores,
3: parece.
4: Mas não. É muito pior do que isso. São Paulo foi eliminado da Sul-Americana. E o Dorival Júnior, técnico do São Paulo, falou no final daquela partida que alguns jogadores ficaram um pouco assustados com a recepção do torcedor, que por si só já é um absurdo, né? Então, no final de semana, a torcida do São Paulo fez um protesto silencioso. Houve uma faixa colocada no estádio do Morumbi pedindo para que os torcedores fizessem silêncio por pelo menos 15 minutos para que o São Paulo pudesse jogar com tranquilidade. Você sabe o que resolveu, né, Diogo Braga? Porque enquanto a torcida estava quieta, o São Paulo foi lá, teve um pênalti marcado, fez 1-0, gol do Caleri. O Caleri não é exatamente o melhor batedor de pênaltis da história da humanidade.
3: Aos 13 do primeiro tempo.
4: Exatamente, então foi um momento em que, de fato, parece que os jogadores ficam um pouco assustados com a torcida de São Paulo. Talvez o melhor seja garantir uma punição e pegar uns 5-6 jogos de portões fechados, talvez.
3: Jogar na tranquilidade, no silêncio.
4: Exato, pegar um estádio em outro país, fazer um tour, uma turnê na Europa, alguma coisa mais simples, assim, para que o São Paulo consiga jogar sem a pressão da torcida. Talvez resolva. Não que tenha jogado bem, foi 1-0 contra o Internacional, que tá numa pindaíba danada, junto com o Grêmio. Na zona do rebaixamento.
3: Exatamente. A dupla Grenal, 17º e 18º, 29 pontos para o Grêmio e 28 para o Inter. O São Paulo é o 11º com 36. Perdeu a última rodada, mas venceu, se você pegar os últimos 4 jogos, venceu 3 dos 4 jogos. Deu uma boa distanciada para o Grêmio. Tem aí 7 pontos a mais que o Grêmio com um jogo a menos. Então, uma boa pontuação aí pro São Paulo, quem sabe alcançar os 39 pontos. É, Luiz, mas que fase, né? Nenhum dos três aqui, tirando o Palmeiras de São Paulo, tem muito o que brincar com o seu rival, né? Um fica um pouco melhor, o São Paulo tava mais perto da zona, depois foi o Santos, agora é o Corinthians, o palmeirense, apesar de alguma eliminação ou outra que acontece, mas eu acho que ele consegue ficar sempre por cima, né, Luiz?
4: É que o palmeirense joga um outro campeonato, né, Diogo? Porque o São Paulo, Santos e Corinthians, a ideia é chegar numa Libertadores, fugir da zona de rebaixamento. O palmeirense, ele vê o Flamengo passando 2, 3 pontos de vantagem, o campeonato dele já é outro. Tem uma, eu até ouvi de alguns palmeirenses que a gente chegou num estágio parecido com o campeonato espanhol, né? Porque no campeonato espanhol a gente tem aquela rivalidade histórica Barcelona-Real Madrid, que quando um empata com um time de meio de tabela, não é um time ruim, mas empata com um time meio de tabela, já sente uma frustração de que pode ter perdido o campeonato ali. O Palmeiras empatar com o Grêmio, que é um dos maiores...
3: Fora de casa,
4: que é um dos maiores times do futebol brasileiro.
3: Virou crise,
4: porque vê o Flamengo passando alguns pontos, fica apenas, digamos assim, na segunda colocação. Tá certo que o Grêmio não tá num ótimo ano, mas empatar fora de casa com o Grêmio em um dia atípico, que tem uma baita atuação do goleiro rival, que você conhece bem como torcedor palmeirense, porque é o Everton, que é um dos maiores goleiros da história do Palmeiras, vira algo difícil de digerir.
3: É, exatamente. E eu até fiz essa pergunta mais cedo para os ouvintes e repito aqui. E aí, torcedor palmeirense, está com saudade do Everton? Porque o Carlos Miguel vinha sendo criticado até o pênalti que ele pegou contra a LDU nas quartas de final da Libertadores, classificando o Verdão para a semi, depois de uma virada relâmpago que o Verdão tomou. Mas o que o Everton pegou ontem não está escrito no gibi. Para mim, hoje, ele é o melhor goleiro do Brasil, merecia a seleção brasileira, mesmo com a idade avançada, mesmo jogando Copa do Mundo. Olha, impressionante o que ele pegou. E se não fosse ele, teria sido uns 3-4 e foi só 0-0, dando um pontinho importante, que inclusive Renato Gaúcho, na sua estreia, que foi justamente ontem, falou que esse ponto foi uma vitória pelas circunstâncias dos dois times, e eu concordo com ele, realmente, empatar com o líder, com o vice-líder, né, mas que estava brigando pela liderança e alternando com o Flamengo, é um ponto a se valer pela também circunstância do Grêmio. O Grêmio merece muito mais que isso, mas esse pontinho vale. O que você acha, Luiz?
4: Não, o Everton, a gente até chegou a conversar fora do ar na sexta-feira. Você defendia já essa tese, então não é algo que aconteceu durante o final de semana. Tenho que dar aqui os méritos de que o Everton era, se não um dos melhores, o próprio melhor goleiro do Brasil. Eu discordei veementemente. Acho que já passou um pouco a época do Everton, mas de fato mostra de vez em quando, como mostrou ontem, que é um baita goleiro,
3: exatamente,
4: não é? E já era um baita goleiro no Atlético Paranaense, foi baita goleiro no Palmeiras. Ele teve uma bela carreira. É que
3: campeão olímpico pela seleção brasileira.
4: Pegando o último pênalti.
3: É.
4: Porque tem aquele pênalti feito pelo Neymar e depois tem a cobrança que o Everton defende. A cobrança do Neymar fica até um pouco mais famosa do que a defesa do Everton, mas o Everton fez aquela campanha ainda com a seleção olímpica, que não foi uma grande campanha, mas no final terminou com o primeiro ouro olímpico. Então, o Everton é um goleiro desses que vai entrar pra história, né? O Palmeiras, acho que não vai ser considerado o melhor goleiro da história do Palmeiras nunca, porque você tem o Marcos.
3: É,
4: já
3: não,
4: teve
3: muitos,
4: Leão,
3: muitos
4: tem
3: goleiros.
4: Muitos grandes goleiros, mas assim, um cara que entra como, vai, um dos 10 melhores goleiros do Palmeiras, que é um time que teve gigantescos goleiros, merece muitos créditos. Além de que ele entra naquela elite de jogadores com maior número de títulos da história do Palmeiras. Todos esses da década de 2020 que pegaram aquele Palmeiras desde 2016, com aquele primeiro título brasileiro já nessa grande época. 2015 é a Copa do Brasil, né? 2016 isso. O brasileiro, e a partir daí
3: Dudu, Veiga, Rony, Gustavo Gomes,
4: que também entra.
3: Ah.
4: O Abel que chega depois ali em 2020, mas
3: e
4: também
3: ainda conquistar mais um.
4: Exato.
3: Eu também questionei os ouvintes se ele tivesse que tirar um título da frente. Vamos supor, hipoteticamente, que só dois dos três títulos, quais eles escolheriam? E os que me responderam, todos querem continuar na Libertadores pela conquista, além dela, também da possibilidade do Mundial. Mas a chance do Palmeiras ainda é muito grande, conquistar um título, está semifinal de Libertadores, semifinal da Copa do Brasil e na vice-liderança do Campeonato Brasileiro, enquanto o Flamengo só está na Libertadores e disputando o título. Mas nenhum desses, mas praticamente eu não considero, se você pegar os pontos aqui da tabela, o Atlético Paranaense tem 49, tem 8 pontos atrás, está atrás do Palmeiras e a 11 do Flamengo, é isso, 8 e 11, mas já tá fora da disputa, acho muito difícil. Apesar de fazer uma grande campanha, o Atlético Paranaense, o título vai ficar com os dois, como você falou, tá tornando o campeonato espanhol, né, tá tornando mais espanhol aqui o nosso futebol brasileiro, pelo menos no pontos corridos. Mata-mata já tem uma alternância maior com São Paulo, com Vasco, chegando na final, com Corinthians, O Botafogo também foi campeão brasileiro, campeão da Libertadores. Atlético Mineiro, campeão recentemente da da Copa do Brasil e do Brasileiro. Enfim, é isso. Luiz Felipe Nunes, muito obrigado. Mais alguma consideração?
4: Somente elogios ao senhor Diogo Braga. Fico muito feliz em vê-lo aqui mexendo nessa mesa. Não é fácil. Diogo Braga mexendo em 3 computadores ao mesmo tempo, com 2 mouses na mão, abrindo o microfone, fechando o microfone, toma água, fecha o microfone dele para não vazar aquela engolida de água no microfone. Olha a tabela do Campeonato Brasileiro, que só ele. Então, apenas isso. E voltamos ao longo da programação. Daqui a pouco tem Pulo do Gato, primeira hora. Ao longo do dia estaremos por aí, Diogo Braga. Um abraço para você e para os nossos ouvintes.
3: Muito obrigado, Luiz. Que prazer tê-lo aqui comigo nessa estreia do Bandeirantes A Caminho do Sol, 4h38. Continuando aqui falando de futebol, da rodada, ainda passando pelo sábado, o Santos venceu mais uma no Brasileirão, pegou um elevador, chegou ao 8º lugar com 38 pontos, 4 vitórias seguidas. Os gols foram marcados pelo Rony e o Gabigol, né, fez o gol, e o Marlon descontou para o Remo, placar final 2-1 lá no Mangueirão, no Pará. O Vasco no sábado goleou o Curitiba por 5-0. O Mirassol venceu por 2-0 o Botafogo e o Atlético Mineiro empatou com a Lanterninha Chape em 1-1. Esses os resultados do sábado. O domingo, a gente já falou de Grêmio e Palmeiras e a grande atuação do goleiro Everton, que salvou esse pontinho pro Grêmio e deixou a distância maior do Palmeiras pro Flamengo. Às 4 horas da tarde, tivemos mais uma derrota do Corinthians no Brasileiro, mais uma derrota em casa contra o Fluminense. Placar 3-1 pro Flusão, um show do atacante Hulk, que recuperou sua grande fase do Atlético Mineiro e agora está de volta aí ao seu melhor futebol, fazendo gols. Já são 9 participações em gol em 8 jogos, comandado pelo Marcão, auxiliar técnico que virou técnico definitivo do Flusão. A gente separou um trecho aqui da entrevista coletiva do Diniz, depois eu faço um resumão do jogo. Mas vamos dar voz ao técnico, o que Fernando Diniz falou depois do jogo, em mais uma derrota sob seu comando. Será que ele está pressionado? Vamos ouvi-lo.
5: Boa noite. No jogo, eu achei que a gente jogou melhor que o Fluminense, inclusive no primeiro tempo. Primeira chegada que o Fluminense teve, uma bola quase impedido, mas numa bola atravessada, que teve uma disputa aqui do Bidon, acho que o Canóbio, e a gente acabou tomando o gol. É, e depois a gente teve um pênalti, na minha opinião, pela imagem, um pênalti claro que não foi marcado. Então, seria normal virar 1-1. E no segundo tempo, a gente fez um segundo tempo muito bom, até a gente tomar o segundo gol. Até depois do segundo gol, a gente continuou mais um pouco, mas pelo cenário que a gente está vivendo, aquele segundo gol, ele deu uma mexida grande com a gente, eu achei. A gente estava muito gelado para a gente ter feito o segundo, o terceiro, até o quarto gol, e acabamos tomando no segundo, numa bola desviada. Em relação ao Guinegão, a questão, o Domenfis, a primeira coisa assim é para tentar encaixar aqueles jogadores que estavam melhor em determinado momento. E o Memphis joga de 9.

0: com o pé também. E aí fez o gol, empatou, mas aí depois o Hulk fez e o Serna fez, placar final 3-1. Para o Flusão, com esse resultado, o Fluminense chegou ao quarto lugar com 48 pontos e o Corinthians ladeira abaixo. Se eu falei que o Santos pegou o elevador e está subindo, o Corinthians pegou o elevador e está descendo. 32 pontos é o 14º lugar. Antes de continuar com os resultados da rodada, vamos dar um espaço para os ouvintes. Que alegria ligar o rádio, ouvir esse programa de volta, comandado por você. Muito obrigado, Silvia Monteiro, de Itapevi, ouvinte da rádio há mais de 45 anos. Ela desejou um ciclo de muito sucesso na minha carreira. Muito obrigado. Tudo em dobro para a senhora, viu, Silvia? Muito obrigado. Ó, o Guga Palmeirense de Ribeirão Pires mandando mensagem. E aí, Guga, o que você achou do jogo ontem do Palmeiras? Manda mensagem aqui. É, ó, quando puder, coloca uma goleada do Santos sobre o Palmeiras também, que foram várias. Walker Oliveira. Pode deixar, Walker. É que, como eu disse, culminou com o dia de hoje e também o arquivo separado pelo Sedon, pelo nosso querido Milton Parron e equipe. Então, por isso que a ocasião foi hoje. Mas assim que tivermos uma coincidência também com o dia, pode deixar que eu vou fazer uma pesquisa bem extensa para achar também uma goleada do Santos ou uma vitória importante do Santos também em cima do Palmeiras. A Cida de Sacomã mandou: bom dia, Diogo e Ayrton. Que legal a volta da Caminho do Sol. Estava muito legal agora com vocês. Que legal, muito obrigado, viu? Diogo, você não sabe o quanto estou feliz com a volta desse programa. Muito obrigado. Faltou o nome aqui, ó. Ó, a Sami Fargali mandou também: parabéns, que show o programa de volta. Muito obrigado. Lorival de Salvador: moro aqui em Salvador, onde nasceu o Zózimo. Putz, que legal. Olha, e tem a rua que leva o nome do Zózimo. A gente contou a história aqui mais cedo do Zózimo. Muito obrigado. Vamos repetir o número da Bandeirantes, nesse finalzinho de Bandeirantes a Caminho do Sol, para os ouvintes mandarem a mensagem, esse recado final, enquanto eles vão acordando.
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0: Olha que mensagem legal, enquanto o quinto sinal marca 4h45 da manhã. Como é bom ter o Bandeirantes a Caminho do Sol de volta. Vocês animam minha vida em um período difícil que passo. Olha, melhoras, viu, Fábio de Santos? Muito obrigado pela audiência, que bom. Fico muito honrado de ter uma mensagem como essa, de carinho, que a gente sabe que a gente está ajudando uma outra pessoa. Isso, para mim, é muito legal. Rafael Caminhoneiro de Santos, bom dia, parabéns pela volta do programa. Muito obrigado, Rafael. Aqui é o Diogo Braga. Bom dia. Cláudia Rosana mandando bom dia também, um beijo pra gente. Muito, muito obrigado. Faltou aqui pro Rafael Caminhoneiro uma buzina. Buzina de caminhoneiro pra ele, pro Rafael. Tá bom? Vamos agora voltar a falar dos jogos da rodada, que temos muita informação ainda pra passar pro ouvinte. Ainda no domingo tivemos a vitória por 3-1 do Cruzeiro contra o Vitória. Os gols foram marcados pelo Arroio, Vidalba e Matheus Pereira. O René do Vitória fez placar final 3-1. Flamengo venceu por 2-1 o Bragantino e com esse resultado o Flamengo ampliou a liderança para o Flamengo. Agora tem 60 pontos, vem a mais de 5 vitórias aí seguidas contra 57 do Palmeiras com essa vitória em cima do Bragantino. Os gols foram marcados pelo Varela e pelo Pedro. O Inácio Souza marcou o gol de desconto para o Bragantino. Encerrando os jogos de ontem, Atlético Paranaense e Bahia se enfrentaram. Um jogo aí que prometia muita coisa, porque era um terceiro e quarto lugar do Campeonato Brasileiro. O Atlético Paranaense venceu por 2-1 em casa, gols de Esquivel e Rivaldo. E o Eric Pulga fez o gol do Bahia. O Atlético Paranaense, o Furacão, é o terceiro com 49 pontos. O Bahia caiu para o quinto lugar, viu o Fluminense passar com 46 pontos. Vamos passar a classificação geral? Flamengo é o líder com 60, Palmeiras com 57 é o segundo, Atlético Paranaense é o terceiro com 49, Fluminense 48, Bahia 46 pontos, Cruzeiro 45, Atlético Paranaense 40 pontos, Atlético Mineiro 40 pontos, o Santos é o oitavo com 38, Coritiba é o nono com 38 também, Bragantino é o décimo com 36, São Paulo é o décimo primeiro com 36 pontos, Botafogo é o décimo segundo com 35, aí vem Vitória com 33, Corinthians com 32, Mirassol com 32 e o Vasco

Vasco da Gama tem 31 pontos. Na zona da degola, Grêmio com 29 pontos, Internacional com 28, Remo com 23 pontos e a Chapecoense é a lanterninha com apenas 18 pontos conquistados em 28 rodadas do Campeonato Brasileiro. Ainda falando dos times aqui do Campeonato Brasileiro, tivemos aí a notícia de mais uma demissão na madrugada desta segunda-feira. O 18º técnico caiu, mais um, e é do Internacional. Depois da derrota, muito bem contada aqui pelo Luiz Felipe Nunes mais cedo, o Inter ontem à noite demitiu o Paulo Pezzolano. Vem de uma sequência, né, muito ruim. Já são aí mais de 10 jogos sem vencer no Campeonato Brasileiro também, ao longo de toda a volta da Copa do Mundo. Venceu a última rodada, mas perdeu de novo para o São Paulo. E aí amarga o 18º lugar, como eu falei, e agora é o 18º técnico demitido em 28 rodadas. É muito técnico demitido aqui no Campeonato Brasileiro. E agora o Internacional está sem técnico, o auxiliar vai comandar o time. O Corinthians enfrenta na volta, agora temos a Tafifa, o Internacional, jogo dos desesperados no Beira-Rio. No primeiro turno, o Inter venceu o Corinthians aqui em São Paulo e agora é a vez do Corinthians ir ao Beira-Rio e quem sabe conseguir um ponto ou o Internacional manter o bom retrospecto e também tentar sair da zona da degola. Paulo Pezzolano demitido do Internacional. Mais mensagens de ouvintes chegando, muito legal. Diogo, você não sabe quão feliz eu estou com a volta deste programa. Seja muito bem-vindo. Obrigado, Antônio da Moca. Que bom a volta desse programa tão tradicional. Parabéns, Daniel Barreto, de Águas de São Pedro. Bom dia, fico feliz com o programa de volta. Fala da Série B, meu Vila Nova rumo à Série A, a famosa Terra Prometida. Ô Vicente Braga, o seu pedido é uma ordem. Com certeza, porque o Vila Nova é o líder do campeonato da Série B, tem 51 pontos conquistados, é o grande líder aí da Série B. O último jogo do Vila Nova foi na sexta-feira, venceu o América Mineiro por 1-0 e com esse resultado passou na liderança com 51 pontos. Mas, ó Vicente, cuidado, porque na cola do Vila Nova tem o Fortaleza também com 51 pontos. A disputa vai ser muito boa até o final. Os jogos de sábado da Série B foram Sport 2, Juventude 1, Atlético 1, Botafogo também 1. O Fortaleza tem 51, o Novo Horizontino vem em terceiro com 50 e o Juventude é o quarto com 50 pontos também. Esses quatro times aí mais próximos do título da Série B, brigando até a última rodada, já são 29 rodadas na Série B, vão brigar até o final. Ontem tivemos Ponte Preta 1, CRB 0, uma vitória da Macaca, apenas a terceira vitória da Ponte Preta em 29 jogos. Que fase que a Ponte Preta está vivendo. Coitado do nosso colega Paulo do Vale, torcedor da Macaca lá, que ele é de Campinas, 13 pontinhos só, é a lanterna da Série B. O Goiás venceu por 2-1 o Avaí e o Fortaleza venceu por 2-1 fora de casa o Londrina. Esses resultados da Série B, passando o Z4 da Série B, Avaí com 30 pontos é o 17º, Londrina é o 18º com 28, América Mineiro é o 19º com 17 pontos e a Macaca, como eu falei, 13 pontinhos apenas, é a lanterna. Hoje tem mais Série B, hoje tem Criciúma e olha, o Criciúma pode vencer esse jogo contra o Operário, 7:30 da noite hoje, e alcançar aquele pelotão que eu falei, Vila Nova, Fortaleza, Novo Horizontino, Juventude, chegando aos 50 pontos. E às 9:30 da noite tem Cuiabá e Náutico, esses os jogos de hoje aqui da Série B do Campeonato Brasileiro. Como eu falei, os jogos da Série A pausam, assim como Libertadores, Copa do Brasil, porque tem data FIFA a partir de hoje até o comecinho de outubro e o Brasil enfrenta nos dias 25 e 29 de setembro a Austrália. São dois amistosos aí que o Brasil vai enfrentar. Lembrando que, ao mesmo tempo que as seleções aqui da América do Sul, Ásia,
tensa, amistosos, as europeias se fecharam entre elas e por isso elas não conseguem se enfrentar. E aí o Brasil tem que marcar esses amistosos contra a Austrália e também a Índia. Uma informação que surgiu aí no final de semana é que o lateral Wesley foi cortado devido a lesões e o lateral Wanderson do Mônaco foi chamado para compor a convocação aí da seleção brasileira. No lugar dele, os laterais direitos são Wanderson e Mateuzinho do Corinthians. O Wesley, que também não teve sorte na seleção brasileira na Copa do Mundo, foi cortado e agora novamente é. O outro corte que o Carlo Ancelotti teve nessa data FIFA foi do atacante João Pedro, que ele escolheu pela ida do volante Martinelli para jogar esses amistosos contra a Austrália. O dia 25 está marcado para 7 horas da manhã, o do dia 29 também às 7 horas da manhã, os dois jogos acontecem na Austrália, contra a Austrália, e depois, no dia 3 de outubro, às 11 horas da manhã, no Salt Lake Stadium, em Calcutá, na Índia, o Brasil enfrenta a Índia, e depois volta a programação de todos os jogos, de todas as partidas, aí decisões, semifinais de Libertadores, Copa do Brasil, reta final do Campeonato Brasileiro.

Mais mensagens de ouvintes chegando. Ontem o Goiás nem deu entrevista e nem ficou na zona vista. Aí a informação do Alex Hugo de Goianésia, Goiás. Muito obrigado pela informação. Bom dia, Genivaldo da Vila Mariana. Que bom ouvir de volta esse programa. Está faltando aquela música dos Beatles que tocava na abertura do programa. Lá vem o sol. Pode deixar amanhã você parar essa música e sem falta a gente toca aqui no Bandeirantes a Caminho do Sol. Tá bom, Genivaldo? Vou separar e conto com você na audiência para ouvir a programação. Guga de Ribeirão Pires está perguntando, Bandeirantes Caminho do Sol? É, Guga, estamos aqui ao vivo, 4h54 da manhã, daqui a 5 minutos, exatamente 5 minutos, tem o quê, ó? Mais alto, ó. É, pulo do gato, já voltando aqui, começando 5 horas da manhã, ponto com Pedro Campos, Silvânia Alves está de férias e eu também estarei no Pulo do Gato junto com Ailton Dias e toda a equipe aqui. E hoje, direto do YouTube, você que quer ver a gente com imagem, você quer direto do Estúdio Novo, você pode acompanhar o Pulo do Gato a partir das 5 horas da manhã do Estúdio Novo lá no YouTube da Rádio Bandeirantes, tá bom? Ó, mais mensagens de ouvintes, aqui o ouvinte, cadê o nome dele? O Vicente, também de Goianésia, mandou mensagem agradecendo aqui pela informação do Vila Nova. Muito feliz com o retorno do programa, o Magno, motorista de aplicativo da Zona Leste aqui de São Paulo, também mandando aqui o seu agradecimento pela volta do programa. Eu que agradeço pela companhia de todos vocês, foi muito legal, olha, passou muito rápido, não sei se para vocês, mas para mim passou muito rápido. Ó, o César Ladeira, nós anos 70, ah não, o nome dele é Pedro Andrade, São Paulo, e agora ele mora em Fortaleza, também agradecendo pela volta do Bandeirantes a Caminho do Sol. Muita gente, manda mensagem, o seu nome completo e também da onde você vem pra gente fazer aquele abraço completo. Ó, o Mese Silvério, bom dia Diogo, que bom ter esse programa de volta, vida longa, aquele abraço. Eu que agradeço, gente, ó, tá acabando já o Bandeirantes a Caminho do Sol, mas fico muito, muito feliz, muito honrado por todas essas participações. Olha que incrível estrear aqui na Bandeirantes, é uma honra tremenda pra mim. Mas ainda tem chão, tem mais 3 minutinhos de programa, enquanto isso a gente vai tocando. Olha, o que marcou esse programa, que os ouvintes pediram muito, foram as músicas do Oasis e também do Cleiton e Camargo, que o Cleiton faz aniversário hoje, da dupla, e o Liam Gallagher, cantor do Oasis, também faz aniversário hoje, no dia 21 de setembro. Vamos tocar um pouquinho mais nessa reta final de Pulo do Gato?

Tá aí um trechinho da música Quando o Amor Se Faz, de Cleiton e Camargo. Cleiton, aniversariante do dia, e agora é a vez de quem é fã de rock. Já tocamos Wonderwall, Rock and Roll Star, agora é a vez de Oasis com Supersonic.

0: um pouquinho de Oasis para terminarmos este Bandeirantes a Caminho do Sol. Mais uma vez, muito obrigado a todo mundo que mandou mensagem desde a meia-noite até agora, 5 horas da manhã. Passou muito rápido, mas foi muito legal, foi muito gostoso ter a companhia de cada um de vocês aqui no Bandeirantes a Caminho do Sol, nesta reestreia deste programa tão tradicional da Bandeirantes. Agora, vocês ficam com o Pulo do Gato, com Pedro Campos, e a Silvana Alves está de férias. Até mais!
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1: Alô, São Paulo, bom dia, Brasil. Folhinha virando na alvorada de mais um inverno brasileiro. A primavera vai começar, hein? Amanhã, às 9:05. Seja muito bem-vindo, seja muito bem-vinda. Hoje é dia 21 de setembro de 2026, segunda-feira. Estamos começando o Pulo do Gato hoje com uma novidade. Transmissão também pelo nosso canal do YouTube. youtube.com/Rádio Bandeirantes Oficial, para você nos acompanhar com imagem logo cedinho. Estamos ao vivo, como sempre, para trazer prestação de serviço e contar para vocês as notícias do dia. No estúdio da Bandeirantes Multimídia, com toda essa tecnologia embarcada, e levar, é claro, muito conteúdo para quem acorda cedo para ouvir a prestação de serviço, as primeiras notícias do dia, a previsão do tempo, e também nos acompanhar também a respeito das notícias do esporte, né? Afinal de contas, teve rodada ontem importante do Campeonato Brasileiro. Nós vamos começar o Pulo do Gato, como sempre, com a previsão do tempo. Para quem está saindo de casa, está se arrumando para sair nesta manhã de segunda-feira, tem previsão de tempestade forte no sul do país. Quem vai contar os detalhes para a gente é a Stephanie Toso. Stephanie Toso, como é que estão as coisas? Stephanie, conta como é que vai ser a semana e, principalmente, esse primeiro dia útil da semana, Stephanie.
2: Hoje, o deslocamento de uma frente fria volta a deixar o tempo instável no estado de São Paulo. Já tivemos chuva ao longo dessa madrugada entre o Vale do Paraíba e algumas áreas da Serra da Mantiqueira. E na capital paulista, teve registro de garoa. Nas próximas horas, o sol vai aparecendo ainda entre nuvens na cidade de São Paulo e esquenta de forma rápida devido à condição de pré-frontal. A expectativa é que hoje a temperatura chegue até 30 graus na cidade de São Paulo. Com o aquecimento rápido e a entrada de umidade, a capital volta a ficar em situação de alerta durante a tarde, para a ocorrência de pancadas fortes e temporais localizados. Além da chuva, tem atenção redobrada com a ventania. As rajadas podem se aproximar dos 75 km por hora em toda a região metropolitana. No litoral, o volume de chuva pode ser um pouco mais significativo e tem risco para alagamentos. Enquanto no interior, as pancadas continuam de forma irregular. Mesmo assim, com o estado de atenção até o final dessa segunda, entra a divisa do estado de São Paulo com Paraná e Minas Gerais.
1: Obrigado, Stephanie Toso. Hoje é aniversário das cidades paulistas de Guariba e Pedrinhas Paulista. Parabéns aí às cidades paulistas aniversariando hoje. Também tem uma lista de outros municípios aí, Brasil afora, também fazendo aniversário. Araçuai, Juvelínia, Rio Preto, em Minas Gerais. Também Cambará, Joaquim, Távora, Rebouças, Malé, São Mateus do Sul, no Paraná. Coité de Noia, Olho d'Água Grande, em Alagoas. Corumbá, no Mato Grosso do Sul. Petrolina, em Pernambuco, 386 mil habitantes em Petrolina, lá em Pernambuco. São Estevão, na Bahia. São Mateus, no Espírito Santo, são as cidades que estão aniversariando hoje, completando aqui a lista Brasil afora. Hoje é o dia da árvore, também é o dia do fazendeiro. Parabéns pro pessoal aí que tá na lida logo cedo. Lá é 7x7 e não tem conversa, né? O pessoal que trabalha no campo aí não tem como descansar, não. Afinal de contas, a ordenha, as plantações, tudo isso acontece todos os dias. Também Dia Nacional da Luta com a Pessoa com Deficiência, Dia Mundial de Combate ao Alzheimer, nesse dia 21 de setembro. E 21 de setembro também é o Dia do Radialista. Aí que beleza, data tradicional histórica, comemorada desde a década de 40, devido à regulamentação do piso salarial da profissão. Um grande abraço aos nossos colegas que estão aí trabalhando duro para colocar o Pulo do Gato em pé. Uma saudação especial também a todos os colegas radialistas, né? Dos outros horários aqui da Bandeirantes e também das outras emissoras. A data oficial é dia 7 de novembro, criada em 2006 para lembrar o aniversário do compositor e radialista Ari Barroso. Mas assim como o dia do jornalista, tem um monte de dia aí comemorando, Então é mais um para conta. De qualquer forma, recebam os cumprimentos, os radialistas de todo o Brasil aqui diretamente do Pulo do Gato. A lua é crescente, muda para cheia no sábado, a 1h50. O sol vai nascer às 5h57, vai se pôr às 6h02 no Pulo do Gato, que está no ar. Volta na sequência com os destaques. E você, não esqueça de participar, hein? O nosso WhatsApp, você já sabe. Se não sabe, vamos lembrar agora.
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7: E harmonia em atividades planejadas de acordo com as necessidades de cada paciente. A prática está presente no SUS desde 2017. E em 2024 foram registrados mais de 166 mil procedimentos de musicoterapia na rede pública brasileira.
8: Obrigado, Henrique, pelas informações. A Fundação Laço Rosa amplia a ação de combate ao câncer de mama. Quem explica é a Maria Eduarda Vinhais.
9: Até fevereiro do ano que vem, cerca de 10 mil exames de mamografia devem ser realizados gratuitamente por mulheres de diferentes regiões do país, através de uma iniciativa da Fundação Laço Rosa, que completa 15 anos em 2026. A ação é itinerante. O serviço começou a ser oferecido no sábado, em São Paulo, e vai chegar ao Rio de Janeiro no dia 29 de setembro, já dentro da programação do Outubro Rosa. De acordo com os organizadores, o caminhão mamógrafo vai percorrer 26 cidades brasileiras nos próximos meses, concluindo o trajeto programado em fevereiro de 2027. O atendimento é voltado para mulheres com 40 anos ou mais que usam o SUS e que não fizeram o exame nos últimos 12 meses.
8: E eu falei agora há pouco, né, que hoje é o dia da conscientização da pessoa contra a deficiência, da luta da pessoa contra a deficiência, e uma fiscalização do Tribunal de Contas do Estado de São Paulo mostra que os prédios públicos do Estado têm muitos problemas de acessibilidade. É a Sofia Xingota que tem as informações. Fala, Sofia.
10: As operações do TCE revelam barreiras de acessibilidade em muitos prédios públicos e foram realizadas em 267 cidades de São Paulo. Os resultados mostram que, além de problemas à infraestrutura, à segurança, comunicação e condições básicas dos locais, também tem problemas. 89% dos locais que foram fiscalizados não tinham assentos reservados e identificados para pessoas com deficiência. Quase 80% dos espaços públicos não oferecia atendimento em Libras, presencial ou remoto. Das 207 rampas avaliadas, 81% não possuía piso tátil de alerta para deficientes visuais e 121 locais tinham sinalização inadequada para as rotas de emergência. As fiscalizações serão realizadas dias antes do 21 de setembro, Dia Nacional de Luta da Pessoa com Deficiência.
8: Obrigado, Sofia, pelas suas informações. 5 horas e 14 minutos da manhã. Estamos aqui no Pulo do Gato, trazendo notícia. Já estamos recebendo foto de quem está acompanhando com imagem. O pulo começou hoje a ser transmitido também pelo youtube.com/radiobandeirantesoficial. É a Bandeirantes ampliando as formas de chegar até você. Nada muda no dial, no rádio, nas emissoras afiliadas. Só aumenta, só cresce a possibilidade de você nos acompanhar. Além dos aplicativos, agora também a partir das 5 da manhã tem o Pulo do Gato com imagem pelo youtube.com/radiobandeirantesoficial. 5:15 da manhã marcou o quinto sinal.
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3: Se informa também, recebendo as informações do esporte. É o Diogo Braga que tá aqui do meu lado para contar pra gente como é que foi a rodada do fim de semana. Fala, Diogo Braga, bom dia mais uma vez.
4: Bom dia de novo, Pedro. É um prazer estar aqui falando de esportes para vocês. E vamos falar dessa rodada que foi cheia, com muitos jogos decisivos, começando pelo sábado, o empate entre o Atlético Mineiro e a Chapecoense por 1-1. Depois, o Mirassol venceu por 2-0 o Botafogo. E às 6:30 da tarde do sábado, o Santos foi até o Pará, lá no Mangueirão, e venceu por 2-1 o Remo, com gols do Rony e também Gabigol. O Marlon descontou para o Remo. E com esse resultado, o Santos pega um elevador na tabela e sobe mais. Vai ao oitavo lugar com 38 pontos. Já é a quarta vitória seguida do Santos no Brasileirão. E o Remo é o 19º com 23 pontos. Às 8:30 da noite, no sábado, o Vasco goleou o Coritiba por 5-0. E às 9 horas da noite, aqui em São Paulo, pertinho do Grupo Bandeirantes de Comunicação, no estádio do Morumbi, o São Paulo venceu o Internacional por 1-0. Gol do Caleri de pênalti aos 13 minutos. E com esse resultado, o São Paulo foi a 36 pontos e o Inter é o 18º com 28 pontos. Vamos para os jogos que aconteceram ontem, domingão, começando com o jogo das 11 horas da manhã. O Grêmio empatou em 0-0 com o Palmeiras. E olha, que partida espetacular do goleiro Everton do Grêmio, ex-Palmeiras, ídolo do Palmeiras, fez uma partida espetacular que garantiu esse empate no primeiro jogo do Renato Gaúcho no comando do Grêmio. O Palmeiras, com esse empate, viu a distância para o Flamengo aumentar. Foi para 3 pontos. O Palmeiras, que não perde há 5 jogos, até mais de 5 jogos, mas mais uma vez empatou fora de casa e agora a distância aumentou para 3 pontos. O Flamengo tem 60 pontos e o Palmeiras 57. Palmeiras até que jogou bem, mas parou no goleiro Everton, que catou muito ontem. Às 4 horas da tarde, tivemos mais uma derrota do Corinthians em casa. Mais uma no Brasileirão, já é a 5ª derrota seguida no Brasileirão e com 32 pontos estacionou em 14º lugar. O Fluminense fez os gols da vitória por 3-1 com o Hulk 2 vezes e o Serna fez o terceiro, o Gustavo Henrique, zagueiro, inclusive vice-artilheiro do Corinthians. Olha só a fase que o Corinthians vive. O Yuri Alberto é o artilheiro, tá machucado, e o Gustavo Henrique é o vice-artilheiro, sendo zagueiro, fez mais um ontem, mas não foi suficiente para segurar a vitória do Flusão, que chegou ao 4º lugar com 48 pontos. Às 4 horas da tarde também tivemos a vitória do Cruzeiro por 3-1 contra o Vitória. O Flamengo, às 6:30, bateu o Bragantino por 2-1 em casa, no Maracanã. Gols do Varela e Pedro. E como eu disse, com esse resultado, o Flamengo alcançou os 60 pontos. E terminando os jogos desta rodada, Atlético Paranaense 2, Bahia 1. Gols de Esquivel e Rivaldo para o Atlético Paranaense. E o Eric Pulga fez para o Bahia. Agora, torcedor que está incomodado com o time, vai ter um descanso. Agora é data FIFA, o Brasil enfrenta nos dias 26 e 29 de setembro a Austrália, na Austrália, e depois vai à Índia enfrentar o país da Índia, e depois retornam os jogos no final da primeira semana, segunda semana de outubro, já com as decisões da Copa do Brasil, Libertadores e reta final do Brasileirão.
3: Duas semanas sem futebol algum?
4: Duas semanas sem futebol nenhum. Só a Série B, mas Série A não tem futebol.
3: Copa do Brasil, Libertadores, nada, tudo parado.
4: Tudo parado, Pedro Campos.
3: Ixi, olha aí, vamos ter aí uma saudade do futebol, né? Alguns.
4: Pra alguns.
3: É.
4: Pra outros.
3: Mas olha, tendo saudade ou não, tem alguns times que precisam se recuperar, hein? Estão bem complicados aí na tabela. O Internacional, por exemplo, né, o Diogo?
4: Exatamente, Pedro. O Inter é o 18º com 28. O Grêmio é o 17º com 29. O Vasco tem 31, é o primeiro time fora da zona. Mas venceu duas seguidas. Então tá numa crescente. Tá classificado também na Copa do Brasil e na Sul-Americana, tá em 3 competições. Então o Vasco tá aí numa boa crescente. Preocupação pro Corinthians, que vem caindo, vem despencando na tabela. O Mirassol venceu. Então também conseguiu crescer. O Mirassol, inclusive, venceu o Botafogo na estreia do Tite. Tite, o novo técnico do Botafogo, não conseguiu esse resultado. Então fica aí uma situação bem complicada. O São Paulo já se distanciou mais com 36 pontos. O Santos ainda mais com 38 e com um jogo a menos. O Santos e São Paulo tem 27 jogos. O Corinthians, por exemplo, tem 28. O Mirassol tem 28. Então aí, sinal de alerta. E faltou a informação, Pedro, que vale a gente destacar, que o técnico do Internacional foi demitido ontem à noite. Paulo Pezzolano é o 18º técnico do Campeonato Brasileiro a ser demitido. Desde o início da competição, são 28 rodadas, 18 técnicos demitidos. E agora, a dúvida que fica é, será que o próximo é o Fernando Diniz? Não sei se isso vai acontecer. O Marcelo Paz bancou aí essa semana que é um pedido dos jogadores a manutenção do Fernando Diniz. Mas a gente sabe que palavra de dirigente no Campeonato Brasileiro, no futebol brasileiro, não dura, às vezes, nem horas, né? Dependendo de um resultado na volta do Campeonato Brasileiro, do Corinthians, pode ser que o Diniz caia e aí o Corinthians, a diretoria do Corinthians, vá atrás de um outro técnico. O Corinthians volta enfrentando justamente o Internacional, 7:30 da noite, no dia 7, e depois tem o Palmeiras, os dois jogos fora de casa.
3: Esse é o Diogo Braga trazendo pra gente tudo que a gente precisa saber sobre o esporte, mas tem a participação do nosso ouvinte, 5:22 da manhã.
5: 11 999 048756.
6: Esqueci de comentar, sentido Osasco, tá? Tô lendo sentido Osasco, Castelo Branco.
3: Opa, mensagem do nosso ouvinte.
6: Bom dia, Pedro Campos, bom dia a todos os ouvintes da Rádio Bandeirantes, bom dia, Diogo Braga, Rico Dias, bom dia à mesa diretora do Melhor Rádio do Brasil, Pirajara Ribeiro, Flamengo da cidade de São Paulo, Marginal Tietê, pista expressa hoje. Hoje eu resolvi pegar uma pista expressa aqui, ao contrário do que eu sempre faço, que é pista central, e me deparei com um problema gigantesco aqui. Próximo à ponte da freguesia do Ó, na pista lateral direita ali, vários buracos, pequenas crateras que você não consegue enxergar à noite e pode cortar o pneu, quebrar uma roda, quebrar vários problemas no seu carro ali. Gente, fizeram um conserto disso aqui alguns tempo atrás e já temos cratera lunares aqui na pista expressa da Marginal Tietê. É brincadeira, onde vai o nosso dinheiro suado de impostos a patrocinar crateras lunares? Era mais fácil a gente transferir a Marginal Tietê para a Lua, então. Lá está cheio de cratera, aqui está cheio de cratera, e lá não se paga imposto. Bora trabalhar, Pedro Campos.
7: Bom dia, Pedro Campos, aqui Patrícia Rodrigues na escuta, fazendo um cafezinho e boa lembrança. Dia do radialista, né? Eu gostava muito de ouvir o Zé Bete quando era pequena. E boas-vindas aí, o Diogo, tá bom? A gente fica muito feliz com essa nova programação, ouvinte.
8: Bom dia, Pedro Campos, Elton Dias, toda a bancada Bandeirantes. Cuidado, tem um golpe do currículo. E fica falando que você passou no teste de currículo e pedindo informações, suas informações. Então não passa, hein? Você nem fez nenhum concurso, nem fez uma prova para emprego. Marcos, que não é legal.
3: Elinho Popi, direto de Chique Chique na Bahia, acompanhando aqui a nossa programação. Obrigadão pela sua mensagem também. E tem o Alex Hugo de Goianésia, que já mandou uma foto da gente. Já tirou uma foto lá da nossa transmissão pela internet. Pulo do Gato, que normalmente às 6 da manhã passava a ser transmitido em áudio e vídeo, a partir de hoje, a partir das 5 da manhã, logo no comecinho, já tem Pulo do Gato aí pra você acompanhar com imagem também. 5:24 da manhã, atenção com a hora, gente.
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0: e que o ministro estava apenas acompanhando a esposa que estava viajando e os dois estavam juntos então por conta dessa circunstância. São fatos que nós vamos trazer mais elementos ao longo da manhã para quem acompanha o Pulo do Gato, já já mais detalhes sobre isso. Agora nós vamos chamar mais da nossa reportagem, porque no Paraná, o Deltan Dallagnol, que é candidato ao Senado Federal, ele teve a sua propaganda política suspensa por uma decisão da Justiça. Quem conta é a Vanessa Fontanella.
1: O candidato ao Senado pelo Paraná, Deltan Dallagnol do Novo, afirma que irá recorrer da decisão do Tribunal Superior Eleitoral que suspende os atos de campanha dele. Em nota, o candidato esclarece que ainda não teve acesso à íntegra da petição que deu origem à medida, mas afirma que continua na disputa. Na liminar, em caráter provisório, o ministro Floriano Azevedo Marques proíbe que Dallagnol tenha acesso ao recebimento e uso de recursos públicos. O candidato também está proibido de atos de campanha, como participação em debates e veiculação de propaganda eleitoral gratuita no rádio e na televisão. O caso segue para análise em plenário, ainda sem data definida para julgamento no TSE.
0: 5:31 da manhã, vamos chamar o nosso ouvinte daqui a pouquinho para participar novamente. Antes dele, tem o Vitor Gomes, da Bandeirantes Brasília, trazendo informação para quem acorda cedo na capital federal e ouve o Pulo do Gato. Bom dia, Vitor.
2: Oi, Pedro, bom dia para você, bom dia a todos que nos acompanham. Informação importante, viu, para grande parte aqui que se desloca pelo Distrito Federal. A partir desta terça-feira vai começar a operação de reversão do trânsito na marginal da BR-040. De acordo com o governo do DF, a medida será feita em caráter experimental e começa no entroncamento da Estrada Parque Contorno até o início da DF-495. Próximo a Santa Maria. No total, a alteração será realizada ao longo de 6 quilômetros, em dias úteis, das 5 da tarde até as 8 da noite, sendo que agentes de trânsito estarão no local para auxiliar os condutores. A ideia é beneficiar cerca de 100 mil motoristas que dirigem na saída sul do DF. A maioria deles sai de Brasília pela Via Épia, pelos Jardins Mangueiral e Tororó, pela DF-001, seguindo para a região de Santa Maria. Essa interrupção será feita num pequeno trecho de 240 metros das 4:45 da tarde até as 8:15 da noite. Volto contigo.
0: Obrigado, Vitor Gomes. 5:33, depois do Pulo do Gato, tem as notícias de primeira hora. Está aqui no nosso estúdio o Luiz Felipe Nunes, que está nessa função de editor-chefe de primeira hora nas férias de Pedro Gambassi, para trazer os destaques do primeira hora daqui a pouquinho. Tudo bem, Luiz? Bom dia.
3: Muito bom dia, Pedro. Bom dia para você que nos acompanha aqui no Pulo do Gato. Na Bandeirantes, destaques do jornal Primeira Hora de hoje, recheado de escândalo do Master. Desdobramentos na política com as campanhas, no judiciário com análise relacionada a Paulo Gonet, como você trazia há pouco, Alexandre de Moraes, os desdobramentos do caso Master sempre permeando o jornalismo da Bandeirantes. Nessa semana não dá para ser diferente, mas também com noticiário internacional, porque o presidente da República, Luiz Inácio Lula da Silva, já está em Nova York, hoje terá um encontro com o prefeito da grande cidade do mercado financeiro mundial para amanhã abrir os discursos na Assembleia Geral da Organização das Nações Unidas. Muitos destaques hoje no Jornal Primeira Hora. Logo depois do Pulo do Gato, você acompanha também os primeiros 25 minutos no streaming, no YouTube, porque infelizmente temos o horário político, que é obrigatório, mas depois, a partir de 7:25, também no dial, no rádio, do jeito como você está já acostumado a acompanhar. Acabando o Pulo do Gato, você pesquisa no nosso YouTube, youtube.com/Rádio Bandeirantes Oficial, e você terá em áudio e em vídeo também a nossa cobertura no jornal Primeira Hora, não só no Primeira Hora, mas também com toda a nossa programação, Pedro.
0: Obrigado, Luiz Felipe Nunes. A Tauane Costa vai contar as dificuldades do estado do Amazonas com as urnas para a eleição 2026. Fala, Tauane.
4: Por causa das dificuldades logísticas, urnas eletrônicas e suprimentos eleitorais começam a ser enviados ao interior do Amazonas. A viagem mais longa de barco terá um trajeto que deve durar 7 dias. O Tribunal Regional Eleitoral do Amazonas inicia neste domingo a retirada de 583 urnas que abastecerão 11 municípios do interior do estado. Os equipamentos pertencem às zonas atendidas pelo Polo Manaus e serão despachados na segunda-feira. No Amazonas, cerca de 4 mil sessões eleitorais dependem exclusivamente do transporte fluvial.
0: 5:35 da manhã, atenção com a hora, gente. Esse aqui é o Pulo do Gato, a partir de hoje com imagem também. Vem assistir a gente aqui, youtube.com, Ailton passou perfume, o Diogo veio com camisa nova aí pra você ver a gente aqui na tela do seu celular, da sua televisão, do seu tablet. Seja lá onde você estiver, você acompanha Bandeirantes cada vez com mais frequência, cada vez com uma nova forma. O importante é você estar ao nosso lado aí para ficar bem informado, curtir a nossa programação e interagir conosco. Daqui a pouquinho tem mais mensagens dos ouvintes.
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0: aconteceu, estou tentando ver aqui, mas então, pessoal, fique esperto aí, porque infelizmente não tem para onde correr, né? E, inclusive aquela saidinha para direita para quem vai pegar a Marginal Pinheiros, mas aí volta pro viaduto para Marginal Tietê, também toda parada. Então a coisa deve ter sido séria lá na frente. Vai fazer uns 5 minutos que eu tô aqui enrolado. Boa sorte aí, boa segunda-feira, boa semana para nós. Um abraço.
1: 5h44, obrigado também pro Fábio Lima de Santos, que tá acompanhando aqui a nossa programação. Muita gente mandando foto, né, da tela ali do computador, do celular e também da televisão, acompanhando o Pulo do Gato pelo youtube.com/radiobandeirantesoficial com imagem desde as 5 da manhã. É uma mudança, né, nessa série de novidades que a Bandeirantes está apresentando para você. E tem mais por aí, vindo, hein? Eu não quero dar spoiler aqui, mas tem mais novidade aí para ser anunciada nas próximas semanas, nos próximos dias. Uma outra novidade para quem acorda cedo, para quem trabalha de madrugada, para quem gosta de dormir ali com o radinho ligado, Bandeirantes a Caminho do Sol, programa histórico da Bandeirantes, está de volta com a apresentação do nosso companheiro Diogo Braga, que vai em alguns dias deixar as funções aqui no Pulo do Gato para se dedicar inteiramente ao Bandeirantes a Caminho do Sol. O Diogo, né, que é uma prata da casa, agora tem essa missão de fazer a companhia aí nas madrugadas, trazendo muita informação, resumo do dia para você que nos acompanha. Todo dia na Bandeirantes, a partir da meia-noite ou zero hora, como queiram, que é a mesma coisa para mim, você sintoniza a Bandeirantes e vai receber o Diogo Braga aí no seu radinho, com todas essas informações, resumo do que aconteceu no dia, reapresentação de entrevistas, bastante futebol, história do futebol que o Diogo conhece bastante, estuda, pesquisa. Ele vai trazer um show de informações para você. É a companhia da Bandeirantes durante as madrugadas, também de volta aqui no ar. 5h45 da manhã marcou o quinto sinal.
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0: São Paulo. Vamos acompanhar as informações desse caso com o repórter Gustavo Santos.
1: Um botijão de gás estourou na noite de sábado e provocou um incêndio em uma casa no bairro Cidade Líder, zona leste da capital paulista. O caso aconteceu por volta das 11 horas da noite, na rua Campo Cerrado, número 550, e de acordo com o corpo de bombeiros, duas crianças estavam trancadas em um dos quartos durante o incêndio. Elas conseguiram sair e não ficaram feridas. As chamas atingiram dois cômodos da residência e quatro viaturas do corpo de bombeiros foram acionadas para atender a ocorrência. O fogo foi extinto e, felizmente, ninguém ficou ferido.
0: Carlos Costa está com a gente às 5h49 para falar sobre uma troca de tiros que termina com um PM hospitalizado em São Paulo. Fala, Carlos.
2: Um policial militar de folga é baleado ao tentar impedir um assalto a um restaurante no Morumbi, na zona sul de São Paulo. Ele flagrou a ação de três criminosos e então houve a troca de tiros na ocorrência registrada neste sábado. O agente foi atingido no pé e levado ao Hospital Albert Einstein. Os suspeitos fugiram e levaram objetos roubados. Além disso, segundo a polícia militar, uma moto foi abandonada no local da ocorrência.
0: Aqui no Pulo do Gato, o ouvinte põe a boca no trombone. É para você reclamar da situação que você encontra, dificuldade. Estamos juntos para te ajudar, para ir junto com você para resolver esse problema. E hoje a reclamação é sobre o aeroporto de Congonhas.
3: Bom dia, Pedro Campos. Bom dia, Rádio Bandeirantes. Bom dia, mesa. Aqui é o meu time, motorista de aplicativo de São Bernardo do Campo. Pedro Campos, colocar a boca no trombone. O que acontece com esse aeroporto de Congonhas, gente? É uma vergonha. Todo dia tem trânsito lá para entrar, passageiro, porque aquela entrada de Congonhas é horrível. Aquelas obras lá da Praça Picape nunca termina. Quando que vai estar pronta aquela obra? Eles não passam posicionamento? Vocês têm mais ou menos uma ideia de quando que vai sair essa obra? Porque a gente não aguenta mais esse trânsito para desembarcar. Marcar passageiro lá, é uma vergonha. São Paulo, uma cidade tão boa dessa, e não tem uma empresa que consiga fazer uma obra que não demore pelo menos 6 anos ou 10, no mínimo. Abraço, boa semana a todos, Deus abençoe.
0: O Ailton Dias e eu, nós presenciamos esse trânsito na semana passada quando fui para Brasília. O Ailton foi comigo até lá, até o aeroporto, e ficamos parados no congestionamento ali por vários minutos. Saímos da Roberto Marinho, entramos ali no corredor norte-sul e já no acesso pro aeroporto, uma fila imensa. E aí, ali, tudo bem, tá em obra, né? Mas eu fico pensando, até comentei com o Ailton quando a gente tava passando pelo local, né, Ailton? Falei o seguinte: como é que eles vão fazer para aumentar o tamanho da pista? Porque ali você tem 3 faixas no máximo, em determinado trecho, e tem carro por aplicativo chegando, táxi, motorista particular, gente que chega com o carro para deixar lá no estacionamento. É uma confusão tremenda. Então é carro para lá, é carro para cá. As pessoas ainda não, me parece que não estão habituadas aonde pode, onde não pode parar, porque tem tanta mudança, né? Táxi em cima, carro por aplicativo embaixo, quem vai desembarcar passageiro pode parar ali, não pode parar aqui. Então realmente é uma confusão generalizada o que acontece ali no aeroporto de Congonhas. Precisava, pelo menos nesse período de obra, ter uma fiscalização ali e uma orientação maior para impedir que as pessoas façam absurdos e para garantir que o motorista fique bem informado sobre o que ele tem de fazer quando ele chega até o aeroporto. Então, um controle ali por agentes de trânsito iria facilitar bastante nesse período de obras. A gente sabe, já teve obra aí na tua casa, é mais ou menos assim, obra é complicado mesmo. Agora, não pode largar o Deus dará lá e colocar meia dúzia de cone e as pessoas não terem a informação correta, porque daí é que fica ainda mais caótico. Tem que pisar no freio, prestar atenção para ver onde vai, pronto, já formou a fila do congestionamento. Se você tem que ir para Congonhas, antecipe a sua partida, não deixa para a última hora, para não passar sufoco e ter que correr para pegar o avião. 5h53.
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0: Repórter Beatriz Teodósio contando pra gente como é que foi a virada esportiva que reuniu mais de 4 mil atividades neste fim de semana em São Paulo. Fala, Bia.
6: A virada esportiva aconteceu durante sábado e domingo em todas as regiões da capital. A programação contou com futebol, vôlei, xadrez, dança e e-games. Modalidades diferentes como caiaque, pickleball, badminton e banana boat também fizeram parte do evento. Um dos destaques foi o jogo das estrelas de vôlei no Pacaembu. A partida reuniu campeões e medalhistas olímpicos da modalidade. A prefeitura também anunciou a criação de uma equipe profissional de vôlei na cidade. São Paulo ainda vai receber o Mundial de Clubes de Vôlei em dezembro e a capital será sede da Liga das Nações em junho do ano que vem.
0: 5h54 da manhã, atenção com a hora, quem tá acordando cedo já vai marcar 6 da manhã, é hora de sair de casa, sempre ligado no Pulo do Gato, ligada no Pulo do Gato para ficar com a melhor informação todas as manhãs.
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0: 5h57, vamos trazer notícia a respeito da nossa memória, o Centro de Documentação e Memória da Bandeirantes, organizado pelo jornalista Milton Parron, que vai trazer pra gente mais uma preciosidade aí do nosso arquivo. Brasil, país do futebol, a qualidade de outros tempos desse esporte já não é mais a mesma, mas a paixão é até maior. Recente pesquisa revelou que 8 em cada 10 brasileiros têm paixão por um clube. Independente da condição socioeconômica e cultural, 80% das pessoas torcem por um time. E ao contrário do dito popular, nem todo mundo é corintiano. O repórter da Bandeirantes, Pedro Luiz Ronco, saiu por aí disposto a provar que as pesquisas estão erradas. Deu-se mal já na primeira entrevista.
1: Teve uma época, devia ter uns 14, 15 anos, e eu fui até a porta do prédio que você residia, e fui com uma camisa do glorioso Sport Clube Corinthians Paulista para você assinar. Chegando na porta, ó, cara de pau, corintiano, você sabe, é cara de pau, né? Falei, não, eu quero autógrafo do Roberto Carlos na minha camisa do Corinthians. Aí o porteiro ou quis me dispensar, que seria o natural, falou, não, não, ele não assina a sua camisa porque ele é palmeirense. Você não pode ser uma pessoa tão especial sendo palmeirense.
2: Olha, mas eu nunca soube desse autógrafo. Eu teria dado o autógrafo com o maior prazer na camisa do Corinthians, mas eu sou palmeirense.
1: Não é possível o cara ser perfeito em tudo.
2: Teria dado ao toque o maior prazer, foi ele.

0: Tá aí, lembrança do nosso arquivo, hein? Roberto Carlos, entrevista ao Pedro Luiz Ronco. O que seria do Alviverde se não fosse o Alvinegro? O que seria do Alvinegro se não fosse o Alviverde, né? É por isso que o futebol nos gera, né, tanto debate, tanta paixão e descontração também. 6 horas da manhã, marcou o quinto sinal, vamos girar notícia aqui no Pulo do Gato.
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0: 6 horas da manhã em ponto. A partir de agora você está acompanhando o Pulo do Gato também com imagem do Estúdio Bandeirantes Multimídia, onde transmitimos o Pulo do Gato sempre e a partir de agora já nessa nova posição, porque desde as 5 da manhã temos a transmissão com imagem. Para você nos acompanhar também, saber como é que é feito aqui o Pulo do Gato, como é que nós estamos do lado de cá do rádio para contar um pouquinho para vocês. Muito feliz com a receptividade do nosso ouvinte. Hoje foi um dia de mudança também na programação da Bandeirantes. Desde a meia-noite, a volta do Bandeirantes a Caminho do Sol, tradicional programa da grade da Bandeirantes, da sua história, trazendo o Diogo Braga durante as madrugadas para sua companhia, para que ele possa trazer notícia, prestação de serviço, aquelas lembranças também interessantes do nosso arquivo e, claro, né, sempre prestando serviço e atendendo o nosso ouvinte que tem uma interação imediata pelo computador, mandando mensagem pelo WhatsApp conosco. A Bandeirantes ampliando as formas de chegar até você e, claro, recebendo, né, do ouvinte sempre a pronta resposta, que é muito importante para todos nós. Vamos trazer notícia porque essa é uma semana decisiva para o Procurador-Geral da República, Paulo Gonê, que foi citado em conversas com Daniel Vorcaro, teve a oportunidade na semana passada na sessão do Supremo Tribunal Federal de se defender, mas nessa semana ele tem um encontro com os seus pares. O Conselho Superior do Ministério Público Federal vai se reunir na sexta-feira para decidir se será apresentada uma denúncia contra o procurador por questões administrativas ou criminais para o Supremo Tribunal Federal, que é o foro competente, é o órgão competente pela análise desse tipo de situação em relação ao Procurador-Geral da República, que apareceu em uma foto com charuto, uísque, Daniel Vorcaro, outros advogados, num ambiente muito descontraído e que, claro, né, levanta suspeitas sobre a atuação do Procurador-Geral da República nos casos em que os envolvidos ali têm interesse. O repórter Valteno Oliveira, direto de Brasília, traz mais detalhes dessa expectativa para nós. Fala, Valteno.
1: A foto, tirada em 2024, mostra o Procurador-Geral da República, Paulo Gonê, bebendo uísque e fumando charuto com Daniel Vorcaro e o advogado do banqueiro, Ciro Soares, num clube de degustação em Londres. A PGR confirmou que a foto extraída pela Polícia Federal do celular do dono do Banco Master é verdadeira e que Gonê estava na Inglaterra para participar de um evento com outras autoridades. A assessoria de Ciro Soares também confirmou o encontro e negou qualquer irregularidade. Mensagens encontradas no celular de Vorcaro mostram que em 2025, Ciro enviou uma foto com Gonê para o banqueiro e escreveu: "Liga aqui, ele quer falar com você." Chamadas de voz foram registradas na sequência. Dias depois, o advogado disse que o procurador-geral tinha mandado mensagens para o banqueiro, dizendo que estava com saudade. Durante manifestação no julgamento que foi suspenso nessa semana, Gonê disse que o único encontro que teve com Daniel Vorcaro foi brevíssimo e banal. Na próxima sexta-feira, o Conselho Nacional do Ministério Público deve analisar se autoriza a abertura de investigação contra o PGR.
0: Obrigado, Valteno. Como nós dissemos já mais cedo, o ministro Alexandre de Moraes teve uma imagem divulgada saindo do jatinho do Daniel Vorcaro ao lado da esposa Viviane Barsi de Moraes. Essa imagem, ela foi tirada no dia 31 de março do ano passado e o Alexandre de Moraes falou em nota que jamais teria voado em aeronaves do ex-dono do Banco Master. O escritório Barsi de Moraes afirmou que contrata serviço de táxi aéreo de diferentes empresas, entre elas a Prime Aviation, cujos serviços foram utilizados em determinadas ocasiões. Mas em nenhum voo, Daniel Vorcaro ou qualquer pessoa alheia ao escritório esteve presente. O fato é que o Daniel Vorcaro fechou um contrato de 131 milhões de reais e depois teve um segundo contrato de 50 milhões de reais com o escritório Barsi de Moraes, da esposa do ministro Alexandre de Moraes, para contratação de serviço na área de compliance, valores muito acima dos praticados pelo valor de mercado. Então, um valor acima que gera uma suspeita esse é um dos pontos pelos quais o ministro Alexandre de Moraes está sendo questionado, tem enfrentado esse questionamento, não tem recuado e diz que estava acompanhando a esposa nessa viagem e que o serviço foi locado, então, pelo escritório de advocacia. Não sabemos se tem nota fiscal da contratação desse serviço ou não, mas convenhamos que é muito ruim ter o ministro do Supremo Tribunal Federal desembarcando do avião de um banqueiro que poderia vir a ser julgado por ele ou ter o caso apreciado por ele ali. O ministro do Supremo Tribunal Federal, assim como o Procurador-Geral da República, tem que manter uma certa distância desses interesses privados, justamente pela posição que ocupa. Algumas semanas vamos ter ainda esse assunto dominando a pauta do judiciário, por isso a expectativa para essa semana no Supremo Tribunal Federal é para que nós não tenhamos julgamentos aí de causas importantes. O Rafael Procópio fala sobre a agenda do STF.
2: O plenário do Supremo deverá se reunir na quarta e quinta-feira desta semana. As sessões plenárias nestes dias são comuns, mas com os eventos dos últimos dias e a sequência de cancelamentos por conta da tensão entre os ministros, a manutenção dos encontros acaba se tornando uma situação cercada por incertezas. E as pautas previstas são de temas importantes, mas comuns dentro das atribuições do STF. Uma delas discute igualar os direitos de mães adotivas e biológicas em relação à licença maternidade. Na última sessão, questões envolvendo o alcance da imunidade de impostos também foi debatida, mas interrompida por um pedido de vista. A aparente normalidade na corte é instável. Estava previsto para quarta-feira o caso que poderia iniciar uma investigação contra o ministro André Mendonça, mas a questão foi adiada por conta da relação com o caso que também pode iniciar uma investigação contra Alexandre de Moraes.
0: Presidente Lula embarcou para Nova York. Ele vai participar da abertura da Assembleia Geral da ONU. Rodrigo Vilela conta pra gente. Fala, Vilela.
3: Presidente Lula participa nesta terça-feira da abertura da Assembleia Geral das Nações Unidas, que está na edição de número 81. Como manda a tradição diplomática, o Brasil será o primeiro país a discursar no debate geral, seguido pelos Estados Unidos, representados pelo presidente Donald Trump. A possibilidade de um novo contato entre os dois chefes de Estado é uma das principais expectativas da agenda. A expectativa ainda é de que o presidente dê destaque à defesa da soberania nacional, do multilateralismo e da rejeição à interferência estrangeira em assuntos internos. O tema ganhou peso nas últimas semanas diante das tensões entre Brasil e Estados Unidos.
0: Obrigado, Rodrigo Vilela. Hora de falarmos de eleição. Lula e Flávio Bolsonaro estiveram em Santa Catarina no fim de semana. O presidente da República falou sobre a ampliação das investigações do caso do Banco Master.

0: Daqui a pouquinho nós vamos ouvir o presidente Lula, que esteve em Santa Catarina, assim como Flávio Bolsonaro. Os dois candidatos escolheram aí o sul do país nesse fim de semana para os seus pronunciamentos, né? O Flávio Bolsonaro também falou sobre a crise no Supremo. Aliás, esse assunto tem dominado a pauta. Vocês pararam para pensar nisso? Na semana passada, há pouco mais de 15 dias da eleição, porque agora estamos a 13 dias do primeiro turno das eleições, a imprensa parou para tratar do Supremo Tribunal Federal. E aqui não é uma crítica à imprensa, eu acho que está muito certa a imprensa de trazer esse assunto com muita ênfase, porque é muito preocupante o que acontece na nossa Suprema Corte. Mas quem imaginaria que há poucos dias de uma eleição dessa magnitude, nós não teríamos espaço para os candidatos discutirem o Brasil. Se bem que eles não estão querendo discutir o Brasil. Eles estão querendo, na verdade, ganhar voto da forma mais fácil possível. É isso que a gente tem visto, tanto de um lado, quanto do outro, quanto do outro, quanto do outro. Os políticos não estão a fim de discutir os problemas do Brasil. Por quê? Porque é muito difícil você se comprometer com soluções para esses problemas sem que você tenha o descontentamento de parte do eleitorado. Então, na terça-feira da semana passada, que foi o dia da sessão do Supremo para analisar se o ministro Alexandre de Moraes seria ou não investigado, o espaço no noticiário para Lula, Flávio Bolsonaro, Ronaldo Caiado, Renan dos Santos, o Augusto Cury, foi mínimo. Foi mínimo. Por quê? Porque a crise na Suprema Corte, ela é tão grave, ela é tão inédita, ela é tão histórica, que não deu espaço nos programas para a gente tratar dos candidatos à presidência da República, principalmente. Então, exatamente isso que aconteceu. Agora sim, vamos ouvir então o presidente Lula falando em Santa Catarina e cobrando mais investigações do caso do Banco Master.
1: Quero que a Suprema Corte apure, investigue todos. Vamos deixar todo mundo nu diante da sociedade brasileira, porque nós merecemos saber da verdade. Se a gente não mexer com isso agora, a gente não conserta esse país.
0: O candidato do PL, Flávio Bolsonaro, falou sobre a foto do Paulo Gonê com o Daniel Vorcaro.
2: Foi o presidente Lula que indicou o Paulo Gonê para ser procurador-geral da República, que reconduziu. Então o que a gente percebe é que enquanto tem brasileiros que estão sem comida na mesa, tem aquele pessoal da tropa do Lula que está tomando uísque Macallan, fumando charuto caro e rindo da cara do povo.
0: O candidato Augusto Cury esteve em São Paulo, na CEAGESP. Ele visitou o maior centro de distribuição de alimentos do Brasil e defendeu a ampliação do Bolsa Família, mas criticou a forma como o presidente Lula está tratando o programa social.
3: Na verdade, se o Lula tivesse um respeito e um carinho para as pessoas do Bolsa Família, teria aumentado no começo do ano e não em cima da hora, e não teria aumentado em 15%, teria aumentado em 30% ou mais.
0: Em Santa Catarina também, Renan Santos defendeu novas políticas de segurança pública.
4: O Brasil é o paraíso, a Disneylândia é o Beto Carreiro, já que você está falando, é o Beto Carreiro da violência no mundo. E nós precisamos cortar isso, aumentando muitas penas, se necessário a letalidade policial e, quando necessário, uma intervenção do governo federal e dos estados que não se adequarem a essas políticas.
0: Ronaldo Caiado, do PSD, também falou sobre o tema depois de uma caminhada na Avenida Paulista e acusou o PT de conivência com o crime organizado.
5: O Brasil tem estrutura para combater e poder cada vez mais libertar a população brasileira do narcotráfico. Basta que o presidente não seja conivente, como é o governo do PT, com o narcotráfico.
0: 6:13 da manhã, esse aqui são só os destaques, daqui a pouco tem previsão do tempo, tem o esporte, tem a nossa participação da saúde, aqui é o consultório do Pulo do Gato, para você melhorar sua qualidade de vida, tudo isso no Pulo do Gato, que volta já.
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10: A segunda vítima que foi arrastada pela enchente em Jandira, no interior de São Paulo, foi localizado. O corpo de Valdirã Pires de Jesus, de 33 anos, foi localizado por volta das 3 da tarde de domingo em Santana de Parnaíba. A vítima estava desaparecida desde o sábado do dia 12. Segundo a irmã da vítima, o pai organizou um mutirão de buscas com a família e foram até a barragem em Santana de Parnaíba. O tio da vítima que avistou o corpo e acionou o corpo de bombeiros. 3 pessoas foram resgatadas com vida depois da queda de um helicóptero em Iaras, no interior de São Paulo. A Beatriz Teodósio está conosco aqui para trazer os detalhes. Fala, Beatriz.
11: Um helicóptero caiu em uma área de mata de difícil acesso na noite do último sábado. Uma das vítimas conseguiu ligar para a polícia militar e pedir socorro. As buscas mobilizaram equipes da PM, do Corpo de Bombeiros e o helicóptero Águia de Bauru. Os 3 ocupantes foram encontrados na manhã de domingo e levados para o atendimento médico. Segundo dados consultados pela ANAC, o certificado de aeronavegabilidade estava vencido desde maio de 2019. O CENIPA da Força Aérea Brasileira já iniciou a investigação sobre o acidente. As causas da queda ainda não foram esclarecidas.
10: Obrigado, Beatriz. Está ventando no litoral de São Paulo. Escuta só o áudio que o nosso ouvinte mandou aqui da ventania lá em Santos. Ó. Diego Júnior, hein? Mandou pra gente aqui a ventania lá no litoral de São Paulo. Daqui a pouquinho tem a previsão do tempo para quem acompanha o Pulo do Gato. 5h24, hora do consultório do Pulo do Gato, 6h24 da manhã.
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13: Hoje o nosso assunto é sobre o hábito de jantar.
14: Você janta? Tem gente que não janta, pois gosta de comer pouco à noite. Outros comem bem e ficam com a consciência pesada e muitas vezes também com o corpo pesado, achando que vão engordar. Pois bem, algo simples pode ajudar ao segundo grupo. Observou-se um pequeno estudo com 30 participantes adultos sem diabetes em que aleatoriamente, parte após o jantar não fez nada e parte fez uma atividade física leve, subir uma escada devagar, por apenas um minuto. No grupo ativo, o pico de glicose no sangue uma hora após a refeição foi 43% menor, pois a ativação do músculo aumentou a absorção de açúcar pelos músculos, sem que se precisasse de insulina. Pela manhã, o tempo de atividade exigido foi maior, apenas 3 minutos. A mensagem é: após uma refeição, uma atividade física leve reduz o incremento do açúcar no sangue. Portanto, parar o carro um pouco mais longe do restaurante, nos forçando a uma breve caminhada, pode ser uma ótima ideia. Fique bem e até a próxima.
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10: 6:26.
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10: Tempo. 6:29 da manhã, alguns ouvintes de Santos estão relatando pra gente já nesta manhã, Aline Araújo, direto do Instituto Climatempo, uma ventania no litoral do estado de São Paulo. É o que a gente espera para esta semana em relação à previsão do tempo. A Aline vai contar para a gente agora. Tudo bem, Aline?
26: Oi, Pedro. Olá, todo mundo, a todos que nos acompanham. Muito bom dia. Para esse início de semana, começamos com bastante instabilidade. Ainda temos alguns sistemas atuando principalmente no oceano, trazendo esse tempo um pouco mais instável aqui para toda a região de São Paulo. E para a tarde de hoje, teremos uma tarde um pouco mais quente, abafada, com termômetros mais elevados. Mas aí, por causa da combinação dessas temperaturas elevadas com a instabilidade, podemos ter temporais de até moderados. moderada intensidade em basicamente todo o estado na tarde de hoje. Na grande capital paulista, teremos máxima de até 30 graus. Então, uma segunda-feira muito quente. E aí, entre o fim da tarde e o início da noite, chegam as pancadas de chuvas com volumes bem expressivos já de até 15 milímetros. Essa chuva pode vir acompanhada de raios e, por causa desse calor, a gente pode ter locais com queda pontual de granizo. Essa condição é um pouco pequena e se tivermos essa queda de granizo, serão pedras pequenas, mas existe essa condição para essa segunda-feira. Mas o principal de para atenção na capital paulista é para amanhã, onde os volumes de chuva já duplicam em relação a hoje. Teremos a previsão entre 30 a 35 milímetros. E aí a gente entra em alerta também para temporais, mas para um volume de chuva muito expressivo. Lembrando que a gente já tem alguns dias de chuva, então o solo segue um pouco encharcado. Então podemos ter pequenos pontos de transtornos nas cidade relacionados principalmente a pontinhos de alagamento. A gente sabe que qualquer chuva um pouco mais expressiva aqui em São Paulo, a gente já não tem um escoamento muito bom das águas, e aí podemos ter esses pequenos transtornos. Mas a notícia é boa, porque essas chuvas não duram muito tempo, elas ficam só até quarta-feira. A partir de quinta, tempo estável, entramos na primavera, com temperaturas voltando a se elevar, e aí próximo do fim de semana e no fim de semana, máximas se aproximando dos 30 graus. E para a semana que vem, vamos ter aí uma amplitude térmica muito grande, mas as temperaturas vão passar dos 32 até se aproximar dos 34 graus. Então sairemos de muita chuva para tempo estável e o sol voltando com bastante força para o estado de São Paulo.
10: 6h32, tem mensagem de ouvinte aqui falando sobre a ventania, ó.
0: Bom dia, Pedro Campos. Bom dia a todos da Pulo do Gato. Pedro, pra relatar aí, ó, essa foto aí, é que o dia tá muito bonito aqui, mas a ventania tá muito forte, hein, Pedro? Só pra relatar aí que tá um dia muito bonito, mas tá uma ventania muito forte, hein? Só pra constar aí. Que é o Klinger, caminhoneiro da Baixada Santista.
10: Valeu, então é um dia diferente, né, Aline?
26: Exato, é justamente essas instabilidades. Tivemos a formação de um ciclone no oceano, e esse ciclone também está trazendo ventos um pouco mais intensos aí ao longo dessa manhã, mas a previsão é que eles não fiquem tão mais fortes. A previsão é que as rajadas mais intensas aconteçam agora pela manhã mesmo.
10: O Aline, então vamos lá, você falou que amanhã começa a primavera, a temperatura tende a subir até o fim da semana, atenção maior em relação a vento, chuva, aquilo que pode acontecer entre hoje e amanhã, é isso?
26: Exato, para hoje a gente já tem temporais no final da tarde, início da noite. Para amanhã, esse volume de chuva, ele quase, ele dobra, fica até um pouco acima disso, então bastante atenção para chuvas mais volumosas ao longo da tarde e da noite dessa terça-feira. Na quarta, as temperaturas caem um pouco, e aí teremos pancadas de chuvas também, mas a partir de quinta-feira, a previsão de tempo mais estável e sem temperaturas baixas. Aí elas voltam a se elevar e vão ficar com bastante calor.
10: Obrigado, Aline Araújo, direto do Instituto Climatempo, conosco aqui no Pulo do Gato, trazendo as notícias da previsão. Amanhã nesse horário ela volta. Até lá, Aline.
26: Até amanhã.
10: Valeu. 6h33, Diogo Braga e os acidentes pelo caminho de quem sai de casa cedo para ir trabalhar. Fala, Diogo.
2: Olha, Pedro, tem um problema grave na Radial Leste, causando bastante trânsito, bem ali depois do viaduto Bresser. Tem uma ocorrência causando trânsito ruim. Trânsito está bem congestionado também na chegada da Dutra em São Paulo, na chegada da Ayrton Senna também na Marginal Tietê, as duas sentido Castelo Branco. E a Raposo Tavares também tem ocorrências na altura do Rodoanel, sentido Marginal Pinheiros. Também o trânsito está bem complicado por conta de ocorrências. E claro, Regis Bittencourt também tem problemas ali sentido Marginal, sentido São Paulo, na altura de Embu das Artes, próximo à entrada do Rodoanel, Pedro.
10: Uma professora foi afastada das funções depois de esfregar a prova na cara de um aluno em Minas Gerais. O Eliseu Júnior tem os detalhes.
3: Uma professora de uma escola estadual de Belo Horizonte é afastada após esfregar uma prova no rosto de um aluno de 8 anos. A Polícia Civil investiga a denúncia registrada na última quarta-feira, Em nota, a Secretaria de Estado de Educação de Minas Gerais afirmou que acompanha o caso e que um processo administrativo simplificado foi instaurado para investigar os fatos e avaliar uma responsabilização da professora. A secretaria também informou que o núcleo de atendimento educacional foi acionado para acolher e acompanhar o estudante. Segundo a mãe da criança, a professora teria pedido desculpas e reconhecido que não deveria ter agido daquela forma.
10: Três policiais são presos, suspeitos de forjar e plantar provas, né, Eliseu Júnior? Aí em Minas Gerais também, traga esse destaque pra gente.
3: O terceiro policial civil investigado por suspeita de plantar provas durante uma operação em Belo Horizonte se entregou nesse sábado na casa de custódia da Polícia Civil. Rodrigo Otávio Andrade era considerado foragido. Outros dois agentes já haviam se entregado. Os três, que atuam no Departamento Estadual de Combate ao Narcotráfico, são investigados pela Corregedoria da Polícia Civil por suspeitas de forjar provas, plantar drogas, além de agressões e ameaças durante o cumprimento de um mandado de busca e apreensão. O procedimento tramita sob segredo de justiça.
10: 6h36 é a hora do esporte.
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10: 6h37 da manhã, estamos recebendo aqui no estúdio Pedro Coen, que sabe tudo de esporte e vai contar como é que foi a rodada do fim de semana. Fala, Xará, bom dia.
4: Vamos lá, Pedro, bom dia para você, para todo mundo que nos acompanha. E tem novidade importante no Campeonato Brasileiro. Ontem, já era quase hoje, inclusive, quando o Internacional divulgou que Paulo Pezzolano não é mais o treinador da equipe. Pezzolano, que teve aí uma passagem muito complicada pelo Internacional, com 44 jogos, né, 48% de aproveitamento. Ele teve apenas 17 vitórias nessa sua passagem, com 12 empates e 15 derrotas somadas. Não é um bom número, até porque o Internacional, a gente sabe, está afundando cada vez mais na zona do rebaixamento do Campeonato Brasileiro. O Inter, que está na 18ª colocação, tem pelo menos mais duas rodadas de Z4, de zona de degola. Isso porque, como o Vasco venceu e goleou a equipe do Coritiba nesse fim de semana pelo placar de 1-0, a equipe Cruz Maltina não tem só mais vitórias do que o Vasco da Gama, ou melhor, do que o Internacional neste momento. Tem também mais, não tem só mais pontos, tem mais vitórias. Então o Vasco, que tem 31 pontos e o Internacional tem 28, tem também duas vitórias a mais. Ou seja, mesmo que o Inter vença, empate em pontos com a equipe Cruz Maltina, não sai do Z4 por conta desse número de triunfos no Campeonato Brasileiro. Então, Paulo Pezzolano não é mais o técnico do Internacional. Alô, para quem está precisando de treinador, temos mais um livre no mercado. E aí, é claro, né? A gente começa a conjecturar quem vai ser esse novo nome, quem vai ser o novo técnico, o novo treinador da equipe do Internacional. A gente sabe que o presidente do clube, Alessandro Barcelos, gosta muito do trabalho do Eduardo Cudê, técnico argentino que tem duas passagens pelo Internacional. Treinou o River Plate nessa temporada, foi recentemente demitido do cargo e está livre no mercado. Mas a gente sabe também que tem outros nomes aí que o Internacional sempre vai buscar e sempre vai pensar. Por exemplo, a informação que vem do Rio Grande do Sul é que Abel Braga gosta muito de Maurício Barbieri, treinador do Juventude. Mas honestamente, eu acho muito difícil que agora, neste momento que vive, tanto o Internacional quanto o Juventude, porque o Juventude tá para subir da Série B para a Série A, acho muito difícil que o Barbieri aceite sair de um clube que tá, para sair da Série B para a Série A, para fazer o caminho inverso, de um clube que está na Série A e prontinho para cair para a Série B. Então, sim, o momento do Inter é muito complicado, é muito difícil, e eu estou curioso para ver quais serão os próximos passos dessa diretoria, que custa a acertar uma decisão. Mas, sim, acho que o Paulo Pezzolano, apesar do atraso, já era para ter saído um pouco antes. Acho que, neste momento, Fabinho Soldado, Alessandro Barcelos e os seus outros nomes ali, seus outros companheiros, acertaram em demitir o técnico Paulo Pezzolano. Pensando nisso, eu fiz um levantamento de quais times ainda não demitiram treinadores nesta temporada do Campeonato Brasileiro. São 7 clubes, tá? 5 deles estão na parte de cima da tabela: Bragantino, Palmeiras, Mirassol, Coritiba, Atlético Paranaense. Nenhuma dessas equipes já demitiu treinador no ano de 2026. E 5 delas estão na parte de cima da tabela. Brasileirão, que tem o Flamengo mais líder do que nunca, com 60 pontos, venceu nesta rodada a equipe do Bragantino, e o Palmeiras ficou no empate em Porto Alegre, 0-0 contra a equipe do Grêmio. Então, o Palmeiras chega aos 57 pontos, o Flamengo vai a 60 e é mais líder do que nunca do Brasileirão neste momento. Tem 2 rodadas de liderança garantidas já. Uma por conta da pontuação, mesmo que o Palmeiras empate nos 60 pontos, tem uma vitória a menos do que o Flamengo. Então, fica com a segunda posição por conta dos critérios de desempate. Pedro, Brasileirão dá uma pausa, uma parada agora por conta da data FIFA. Brasil joga 3 vezes, dias 25 e 29 de setembro, contra a seleção australiana, às 7 horas da manhã, ou seja, nesta quinta-feira e na terça que vem. E aí, não neste sábado, no sábado da semana que vem, aí o Brasil enfrenta a equipe da Índia, dia 3 de outubro, ainda sem horário definido, mas estes são os jogos do Brasil nessa data FIFA, Pedro.
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1: O maior ataque com drones ucranianos registrados até o momento na guerra contra a Rússia aconteceu ontem. Segundo autoridades russas, foram lançados 1.600 drones. O ataque atingiu a região de Moscou. 3 pessoas morreram e uma refinaria de petróleo foi danificada. O presidente dos Estados Unidos, Donald Trump, anuncia que o Arco do Triunfo planejado para Washington vai funcionar como um complexo militar. De acordo com o chefe norte-americano, as torres vão funcionar para amenizar drones. Atiradores de elite vão armazenar também munições no local. Trump também afirma que a mudança ocorre a pedido das Forças Armadas e por razões de segurança nacional. O monumento vai ter 76 metros de altura e vai ser construído perto do Cemitério Nacional de Arlington. O CEO da empresa de inteligência artificial OpenAI, Sam Altman, vai fazer um discurso contra a reunião da ONU sobre impactos da inteligência artificial na segurança internacional. A discussão deve ocorrer na próxima quarta-feira, durante a Assembleia, que vai até o dia 28 desse mês. Essa vai ser a primeira vez que o executivo vai fazer a palestra presencial ao órgão. A reunião foi convocada pela França, que preside o conselho nesse mês e deve abordar os riscos da inteligência artificial aos padrões de segurança. 6:47 da manhã pelo horário de Brasília no Repórter Bandeirantes.
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1: De volta aqui em Trabalho em Foco, estamos recebendo mais uma vez o Flávio Roberto Balbino, que é diretor da Wiener Lab Brasil. Tudo bem, Flávio?
2: Tudo bem, Pedro. Obrigado pela oportunidade.
1: Vamos falar sobre inteligência artificial, que parece um bicho papão, né, para muita gente. É para ter medo da IA, não?
2: Não, a IA é um bom aliado para o mercado. A gente que atua em diagnóstico in vitro, a gente vê a evolução da automação ao longo dos anos e agora com inteligência artificial. Isso tem facilitado muito a vida do médico,

0: para fazer os exames, né? Você imagina que há anos atrás essa análise era feita totalmente manual, né? A análise visual do resultado dos exames. Hoje os equipamentos já analisam, misturam o seu sangue com reagente, já dá uma cor, já consegue analisar, e a inteligência artificial tem auxiliado muito na elaboração dos laudos. Então isso auxilia muito o médico na tomada da decisão para um diagnóstico mais preciso, mais correto, assertivo, para definir um tratamento adequado para os pacientes.
1: Os profissionais, de maneira geral, assim, né, eles estão preparados já para esse novo mundo? Como é que está sendo essa adaptação?
0: Não, a gente vê ainda muita resistência, né, na área da saúde. Não tem jeito, né? Então, várias carreiras, elas seguirão muito importantes e imprescindíveis para a saúde, como médico, como biomédico, farmacêutico, engenheiro biomédico. Mas esse conhecimento de inteligência artificial é que vai selecionar os profissionais do mercado. Quer dizer, eu não vejo que a inteligência artificial vai substituir o trabalho deles, mas o profissional, com o auxílio da que sabe utilizar a IA, sim, vai substituir aquele profissional que não sabe utilizar.
1: E hoje, cursos ensinam a utilizar a inteligência artificial, a prática, ela também é uma professora?
0: Sim, tem muita coisa na internet, inclusive gratuita, que ajuda muito os profissionais a transitarem por essas diversas plataformas de inteligência artificial. E a prática, o dia a dia, ele vai personalizando esse uso, né? Então, quando você olha para a medicina diagnóstica hoje, o que que se busca? O conforto do paciente, um exame rápido e preciso. E isso, os profissionais utilizando a inteligência artificial vão tirando cada vez mais os procedimentos repetitivos e se dedicando às análises estratégicas do negócio.
1: Cita pra gente aí um exemplo da utilização da IA recentemente, que você teve conhecimento dentro dessa área, que facilitou muito processos aí.
0: Sim, hoje você, quando vai ao laboratório fazer exame, tá, cada tipo de exame vai para um equipamento diferente. Você vai fazer um hemograma, é uma máquina, os testes de bioquímica, TGO, TGP, ácido úrico vai para outra, seus hormônios vão para outra máquina. Hoje,
1: cada tubinho daquele que tira de sangue.
0: Cada um daquele tubinho vai para um equipamento processar esses exames. E hoje, com a inteligência artificial, você conecta todos esses equipamentos, todas essas análises, e permite você fazer uma análise mais conclusiva desses dados todos, né? Você imaginar que o corpo humano, poucas gotas de sangue, tem milhares de informações sobre você, e a tecnologia cada vez mais auxiliando o médico a ler essas informações e fazer um diagnóstico mais preciso.
1: Flávio, mais uma vez, obrigado pela presença aqui, hein? Sempre um prazer te receber nesse espaço de trabalho em foco, parceria da Bandeirantes com o CIE.
0: Obrigado, Pedro.
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0: Muito bom dia, Goiânia, bom dia, Brasil, bom dia, mundo, bom dia, galáxias. Eu sou Rosenvaldo Ferreira, jornalista brasileiro como você, que paga a mais alta carga tributária do planeta, de longe a mais injusta e mal aplicada. Eu e minha equipe não temos apreço com ninguém e falamos as verdades que você, ouvinte, gostaria de falar e saber. E é impressionante também que eu vivo num país onde as facções criminosas e quadrilhas de todos os naipes estão tomando conta da nação. E tem um artigo muito bem feito de um escritor, um literato de Goiás que eu respeito demais, um dos poucos homens que eu acho que merece a alcunha de intelectual, que é o doutor Irapuã Costa Júnior, no jornal Opção, dessa semana, que é um primor. Ele mostra claramente o quanto as pessoas que ficaram no poder esses 17 anos foram omissas, ou seja, o lulopetismo foi omisso totalmente do combate à criminalidade e só agora faz um arremedo de combate a si mesmo muito tímido, porque existem ligações muito perigosas entre o poder e o PCC, Comando Vermelho, e diversas facções, milícias, chama do que quiser. E é um artigo primoroso que vocês deveriam ler, está aí nas redes sociais. 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Nós não vamos ajoelhar a você, Lula, por razões muito importantes. Primeiro que o agro não se ajoelha a ninguém, se ajoelha pedindo chuva para Deus. Aí isso, eu já ajoelhei com meu pai várias vezes, minha mãe, de joelho na plantação, pedindo para chover pra gente não quebrar, pra gente ter algum dinheirinho. Então a gente não vai fazer isso com você nunca, mesmo porque, Lula, você diz que é pobre, mas não é. Esse dinheiro que vai pro agro não é seu, é um dinheiro da nação. E você não faz isso porque gosta do agro, você faz isso porque a nação precisa do agro, precisa das exportações para equilibrar a balança comercial. Então são coisas que a gente vê por aí que a gente tem que falar. E outra coisa, Mabel, pelo amor de Deus, não seja mais um inoperante, você está sendo, não consegue resolver o problema do sinaleiro aqui da T4, coisa que há décadas eu estou reclamando. Ele a cada 9 dias... Ele estraga, ele não faz ali a conciliação da onda verde. E isso é uma constante, quase toda segunda-feira, ou terça, tem vezes que é terça, ele estraga e fica 2 dias estragado, travando a T63, que é a avenida principal. Então, a gente está perdido com gente que paga um imposto escorchante e perdido com as pessoas. Mas hoje, eu vou dar bom dia aqui para o Altair Tavares, para o Vacil, e dizer para vocês que, com a autorização do Altair Tavares, nós vamos discutir um assunto que foi pertinente a ele e bombou nas redes sociais, com muitas críticas. Acho que mais de 80% foram críticas, 20% concordaram com ele. Um assunto tão controverso que eu falei: Altair, eu posso levar isso ao ar? Ele falou: pode, sim, senhor. E me mandou uma cópia do material para a gente analisar aqui junto, porque as pessoas estão pedindo para que possa analisado. Mas bom dia, Altair Tavares.
1: Muito bom dia a todos, bom dia equipe Bandeirantes, reunida aqui, Vaceu, Lúter, Andrezinho e a todos. Além desse assunto aí da questão do TSE, vamos destacar daqui a pouco. A pesquisa do dia mostra aí a situação na espontânea de 6 pontos pró Lula em relação a Flávio Bolsonaro. Na espontânea, no primeiro turno, pesquisa que abre a semana, daqui a pouco.
0: Perfeitamente. Então, tem várias pesquisas aí no ar, porque eu vi outra pesquisa que mostra o contrário, né? Essa sua mostra isso. Interessante isso.
1: Não é minha.
0: Não, essa que você está destacando, porque eu tenho que falar essas coisas, porque se eu não falar, o pessoal que ouve o programa há muito tempo fica me cobrando, porque se fez um destaque recentemente de uma pesquisa mostrando o Lula na frente. No mesma semana teve uma pesquisa mostrando o Flávio na frente, você não falou nada. Agora, nesse final de semana saíram duas pesquisas.
1: Eu sempre falo de todas as pesquisas.
0: Essa da Veritá, que eu não sei se é boa ou não, mas ela dá o contrário. Estou só fazendo essa pontuação porque as pessoas me cobram depois. Não é para fazer um contraponto desnecessário com você, não. Só isso que eu estou falando, tá? Porque me parece que você faz isso e sabe o que está fazendo. Vacil, bom dia para você.
2: Bom dia, Rosenval. Bom dia, Altair. Muito bom dia para você, ouvinte. Faltando 13 dias para a eleição, os candidatos ao governo de Goiás vão para o tudo ou nada. É a reta final, é o funil chegando à eleição. Esse é o assunto da coluna às 8 horas.
0: No programa de hoje você vai ver o candidato à presidência Ronaldo Caiado volta a defender projeto para classificar facções criminosas brasileiras como grupo terroristas, que para mim terroristas o são. Tem também nova pesquisa que revela empate técnico entre Lula e Flávio Bolsonaro na disputa pela presidência em 2026. Está aqui, viu, Altair? Não fui eu que coloquei, não. A Câmara de Goiânia aprovou o projeto que cria um programa de alfabetização e reforço escolar para crianças e adultos. A proposta aguarda sanção do prefeito Sandro Mabel. Muito interessante. Essa segunda-feira, de 21 de setembro, marca o Dia Mundial da Conscientização da Doença de Alzheimer. Para falar sobre o assunto, a Rádio Bandeirantes conversa com Iron Dangoni, doutor Iron Dangoni, médico neurologista que atua no Hospital Einstein, em Goiânia. Eu conheço, será uma interessante matéria, porque o mal de Alzheimer pode atingir qualquer um e está atingindo cada vez mais pessoas jovens. Mas vamos aqui já está no ponto aí, Luta? A fala do Altair? Cadê o... perguntei se estava no ponto e já soltou. Então vamos lá, pode soltar agora.
3: A resposta à pergunta, bastante objetiva, sim. A favor de suspender essa ideia de transmissão de sessões de tribunais superiores. E quais as razões para defender essa ideia? O que vimos esta semana no Supremo Tribunal Federal, STF, no julgamento lá das questões que envolviam a denúncia sobre Alexandre Moraes e ao mesmo tempo também a denúncia contra André Mendonça, esse julgamento que ainda está inconcluso, porque ficou para a próxima sessão, levou ao seguinte, a um espetáculo que, do ponto de vista midiático, pode até ser bonitinho, né? Pode até ser interessante para quem torce pela briga, certamente é algo que pode ser até mais agradável. No entanto, para a instituição e para o país, penso eu que isso foi um grande erro. Vimos ali um festival de agressões entre ministros, um festival de adjetivos inadequados, com uma condução da instituição, da presidência, também com muito duvidosa sobre a qualidade do trabalho que era feito ali. Então, as agressões feitas, né? Acusações de leviandade, acusações de mentiras, isso foi exposto como se fosse uma briga de rua, ou uma briga de boteco, é uma briga daquelas bem feias mesmo. Esse espetáculo vai ficar aí na nossa memória como algo muito ruim para a instituição Supremo Tribunal Federal.
0: Essa aí é a opinião de Altair Tavares. Vacil Oliveira, que, como pediram, eu não vou me furtar a debater coisas nossas aqui, da nossa equipe, não é? Acho que faz parte a gente debater também, desde que os pares concordem, né? E estão aqui presentes, como é o caso do Altair. Você, com essa resposta do Altair, você fica como nesta equação de vedar ou não transmitir as sessões do Supremo Tribunal Federal para que o público comum veja essas sessões?
2: Voto com o relator, também sou contra. Acho que isso é um espetáculo desnecessário que não acrescenta. Nós temos que ter um STF votando com consciência, sem espetacularizar, sem criar esse ambiente político, voltando ao que tinha toda a espuma da mídia que é criada em torno disso só faz com que a gente fique prestando muito mais no espetáculo do que no resultado que interessa ao país.
0: Perfeitamente. Então, o Vacil Oliveira vê com a mesma intensidade, a mesma equação quântica, a fala do Altair. Eu tenho uma posição aqui, para que o Altair

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Estamos de volta com a opinião em debate. E a minha posição é o seguinte: eu estive vendo os países que foram vítimas de ditadores, sejam eles da extrema esquerda, sejam eles da extrema direita, fizeram uma coisa. Eles acabaram com a imprensa livre, certo? E pegaram

0: seus tipos de Suprema Corte, e aquilo ali é decidido em petit comité. Ninguém sabe o que é decidido ali e é decidido a favor dos regimes ditatoriais, para dar um ar de legalidade. Portanto, eu até tive essa opinião, Altair Tavares, outrora, porque eu não tinha noção do quanto aquilo ali era desqualificado, do quanto isso precisava ser exposto à nação, mostrando ali os dois lados horrendo, ou todos os lados horrendos do Supremo Tribunal Federal, para que as pessoas não ficassem na inocência. Mas, por outro lado, bom, isso são regimes ditatoriais que gostam disso. Gostam demais. Não, que os olhos não veem, coração não sente. Se os caras são desqualificados, se eles estão fazendo coisas absurdas, como provaram que estão fazendo, se eles têm interesses particulares, a gente não ficando sabendo disso, está tudo bem. Se o povão não fica sabendo quanto eles desrespeitam uns aos outros, tudo bem. Fica uma sessão secreta para um público muito restrito que tem acesso ali e uma imprensa que faz uma filtragem ali do que vai chegar ao povão ou não. Tá tudo certo. Então, hoje eu mudei. Eu acho que aquilo ali não pode agora. Precisava pôr homens sérios ali, que outrora nós tivemos no Supremo Tribunal Federal, e muitos, para que a gente possa deixar de fazer isso. Então, hoje eu sou contra por essas razões. Muito embora eu tenha que admitir, e admito, que toda essa coisa assim, hollywoodiana, televisionada e tal, faz com que muitos deles se sintam atores numa peça. Ah, mas de horror,
1: você,
0: não importa, né?
1: Você distorce a opinião e eleva para uma situação que não é o que está em debate. Vamos botar qual é a medida das coisas e qual é o lugar das coisas. É, não por conveniência, como você faz, né? Levando para uma medida que não é isso que está em debate. Nós estamos tratando de um regime democrático, estou tratando de uma tese. Em relação à transmissão de sessões ao vivo de Tribunal Superior dentro do regime democrático, dentro do sistema brasileiro, dentro da legislação brasileira. Quais são os princípios da administração pública brasileira? Quais são eles?
0: Eu li.
1: Segundo a Constituição.
0: É, e tá lá.
1: Legalidade. O administrador só pode fazer o que a lei permite. Princípio da impessoalidade. Levar em consideração o interesse público, do poder público, o princípio da moralidade, sim, ética, honestidade, boa-fé, probidade, o princípio da eficiência ou da economicidade da contratação e o princípio da publicidade, não no sentido de propaganda, mas no sentido de tornar público os atos, né, em toda a estrutura pública. Ao fazer uma sessão de tribunal fechada, o princípio da publicidade não está sendo ferido, porque o discutido e tomado uma decisão sobre o ato é publicado. O que que o televisionamento das sessões fez? Fez com que o debate virasse o ambiente, né, de discussões mais importante do que o ato decidido e dado a publicidade. Antes do televisionamento, já existia o princípio da publicidade, atendido perfeitamente em todas as suas palavras. Então, o que está hoje sendo incoerente, ou até manifesta essa opinião em defesa até do próprio tribunal e da imagem dos ministros, é de que o embate jurídico, ele naturalmente é de contraposição, ele é de contestação entre um e outro, mas a decisão do voto dos ministros do STF, ele tornado público, ele prevalece sobre esse debate. Portanto, colocando as coisas na medida e no lugar dessas coisas, nós estamos tratando, né, de um funcionamento de um poder que pode sim adotar medidas, sessões que a gente usa fechada, mas é não transmitidas. A sessão do Toffoli sobre o Vocário foi fechada. Ela foi usada dentro dessa régua. Portanto, o espetáculo não deve prevalecer sobre o interesse público. Infelizmente, o espetáculo nas sessões do STF tem prevalecido.
0: É uma tese interessante, mas eu digo para você o seguinte: foi fechada do Toffoli para que a nação não soubesse que o Toffoli realmente foi sócio do tal negócio?
1: A nação afastou o Toffoli.
0: Não.
1: A decisão foi de afastamento dele do processo.
0: Não. Se nós tivéssemos visto a sessão, nós teríamos visto o pessoal falar assim: ô Cabitinho, você não tem solução, vamos salvar você aqui, por isso. Então, o princípio da transparência e da publicidade daquilo que foi feito ali não foi atingido.
1: E já que você defendeu os regimes, o regime democrático americano não transmite sessão da Suprema Corte.
0: Não, eu não disse para você.
1: Só aproveitando também essa estratégia, né?
0: Eu não tô. Você está, inclusive, fazendo uma coisa que você mesmo criticou.
1: Sim,
0: eu
1: poderia usar essa argumentação na contraposição, né?
0: Mas eu não disse que os regimes democráticos fazem esse tipo de coisa. Eu disse que os regimes ditatoriais gostam das coisas secretas.
1: Dos regimes democráticos, como os Estados Unidos, as sessões são fechadas.
0: E quem disse para você que eu considero a democracia americana como exemplo para qualquer coisa de democracia? Eu não considero. Eu digo para você o seguinte: o que ficou escondido na sessão do Toffoli, a nação tinha o direito de saber. Tinha o direito de saber e não sabe. Até hoje.
2: Tem uma confusão, aí também.
0: A transcrição, só um pouquinho, a transcrição total da sessão do Toffoli não foi publicidade.
2: Tem uma confusão aí. Foi feita uma reunião fechada entre os ministros.
0: Sim,
2: isso não é transmitido. Isso é
0: reunião.
2: Isso não é transmitido, isso
0: que fosse, né?
2: É uma reunião. A sessão é outra coisa. A sessão como essa foi feita. E ela, hoje, ela é muito decidida em cima da conveniência. Como essa, o presidente tinha o interesse de constranger os outros, porque ele era o relator e queria tornar público justamente uma forma de pressionar todo mundo, abriu a sessão. Tem outras sessões que não merecem o mesmo tratamento. Então, não existe uma isonomia, não existe hoje. E quando você faz isso, você faz pelo espetáculo e não para tirar o pensamento de cada ministro. Então, você promove uma exposição pública muito mais do que força uma decisão de foro de cada ministro.
0: São teses muito interessantes para arrematar aqui. É o seguinte, o Vacil, eu penso que as pessoas de bem, elas fazem as coisas corretas, indiferente se elas estão sendo filmadas ou não. Uma pessoa correta, nós aqui somos filmados todo dia, são horas de filmagem que pode escrutinar qualquer pensamento. E eu não vou dizer nada que eu não diria se não tivesse sendo filmado. O problema é que ali as pessoas não estão sendo corretas, elas não estão sendo elas, certo? Quando não estão sendo filmadas. E quando estão sendo filmadas, elas revelam a sua face mais horrenda. E essa face horrenda precisa ser conhecida pela nação, para que nós saibamos quem é quem, que a história possa julgar quem é quem. Eu não conformo com nada que seja fechado. Tudo para mim que é fechado, que não pode falar. Olha, quando a pessoa vem falar um negócio para mim que abaixa a voz, eu queria te falar que...
1: Mas isso não impede que os ministros falem o que eles queiram.
0: Não.
1: Questão é justiça, né? Toma decisões, julga e torna público os atos do julgamento. É isso que importa, é isso que é importante. Agora, quem gosta do espetáculo, né? Quem gosta da dinâmica, né? Espetaculosa, realmente pode só colocar a favor. Eu tenho esse ponto de vista, acho que é desnecessário esse espetáculo.
0: O que os olhos não veem, se a nação não sabe o tanto que eles são podres, o tanto que
1: a nação sabe as decisões que eles tomam.
0: Não, mas se a nação não sabe o quanto eles são podres, o quanto eles são desqualificados, o quanto eles se desrespeitam, o quanto tem ala dentro do Congresso que faz questão de espicaçar, tá certo? Não espicaçar um outro ministro, tá tudo bem, a gente acha que aquela...
1: Espinafrar é melhor.
0: Hã?
1: Espinafrar é melhor.
0: Espinafrar é melhor, mas existe espicaçar também, não é?
1: Acho que sim.
0: Dá uma olhada aí.
1: Existe
0: espicaçar também. Mas se a nação não sabe
1: isso...
0: Não, espicaçar, eu acho que existe. Mas a gente olha aí. Não é isso também que importa. Mas
1: destramelar.
0: Mas vamos lá. O Gacil tá olhando ali. Espicaçar tem. É porque eu não sou professor, mas eu sei escrever. E sei escrever muito bem, graças a Deus. E meu português, quando eu escrevo, ele é castiço. Se eu resolvesse escrever aqui para falar, eu garanto para vocês que seria uma matéria
2: boa. Ferir com bico,
0: isso.
2: Picar com algo pontiagudo,
0: isso.
2: No sentido figurado, instigar, estimular e atormentar.
0: Exatamente, espicaçar é a palavra certinha.
1: Ou seja, fazer espetáculo.
0: Fazer espetáculo. Então eu quero saber o seguinte, eu não, como brasileiro, eu gostei de saber quem são cada um deles ali. Eu gostei de saber que o Dino não respeita o presidente da sessão. Eu gostei de saber que fulano de tal não tinha palavras e ele passou a atacar o outro. E eu gosto de ver pessoas desqualificadas se desqualificarem a si próprias para a gente ter uma noção de quem
2: isso
0: é quem.
2: Isso também
0: quem
2: é uma questão de visão.
0: É.
2: Tem gente que tem, quem viu, quem assistiu e viu todos esses qualificativos aí que você, esses adjetivos, em outro ministro e não no Dino. Tem você que viu no Dino e não em outro ministro. Você transforma em política a votação do STF.
0: Ela é política.
2: Eu entendo uma disputa política, do jogo político. E ali é uma defesa da Constituição. Então você acaba empurrando o STF para um papel que não é o original dele. É o que está acontecendo aqui. Não ser a favor desse espetáculo não quer dizer que ele não vai acontecer. Ele está acontecendo.
0: É.
2: Não adianta, a minha opinião aqui não vai interferir em nada.
0: Uhum.
2: Porque é algo que é real, está acontecendo. Nós temos que lidar com isso. Agora, a minha visão é essa.
0: Só no absoluto arremate aqui, é o seguinte: aí a gente vê, por exemplo, dois pesos e uma medida, o mesmo sujeito, e aí eu estou citando, que você pode citar outro lá, cita quem quiser, mas o mesmo sujeito que manda pôr uma velhinha que estava lá no 8 de janeiro lá, que foi visitar o neto, colocar 12 anos na cadeia, é o cara que vai lá pegando jatinho, fazendo coisas absurdas, e tá ali tendo uma maior privilégio e nada está sendo feito com ele. Então a nação precisa pôr isso em aberto. Olha, eu gostaria muito, não falo mais nada depois disso. Nos Estados Unidos, que o Thaís citou os Estados Unidos, fala que eu gosto de estar porque eu morei lá, mas não é um exemplo. Mas, por exemplo, toda pessoa que vai conversar com o presidente da República é gravado. Não pode fazer sem ser gravado. E ali, aquilo ali tem que ficar guardado para a história, não é verdade? Então, esse tipo de publicidade, eu acho muito bom. Eu acho uma maravilha. Não concordo com vocês dois a despeito de respeitar muito a opinião dos dois, que são dois grandes comentaristas, mas eu não sei se o povo brasileiro acha melhor a gente deixar acontecer, porque, talvez seja bom. Eu estava pensando esses dias, o Altair falou, poxa, a China funciona, funciona que é uma beleza, deixa alguém ditar as normas lá e o país vai para frente, ninguém sabe o que eles fazem, fica igual a União Soviética, os caras tinham dachas lá maravilhosas, ninguém sabia, era uma coisa. Cuba, o Fidel viveu, a família do Fidel vive igual nababos em Cuba, entendeu? E a população, né?
1: A França também não tem transmissão ao vivo das sessões dos seus tribunais superiores e nem permite cobertura de televisão ao vivo no plenário principal. A Itália, o sistema de justiça da Corte Constitucional, restringe a transmissão televisiva direta das deliberações. E, inclusive, esse é um mecanismo para proteger o voto, a independência e a liberdade dos votos dos ministros.
2: O Trump limita a presença de alguns veículos de comunicação lá
1: na Casa Branca.
2: O
0: que é um absurdo. Não tem nada a ver com uma coisa com outra. Isso aí é um ditatorial.
2: Zeval, eu acho que a gente não pode transformar tudo na vida, porque nem tudo na vida é ideológico.
0: Não, isso não é ideológico.
2: É direita contra esquerda. Acho que isso. A gente não contribui com o debate, com o ouvinte, ficar tentando colocar nessas duas panelas o debate de tudo que a gente apresenta. Qualquer coisa que a gente citar aqui, se você falar, olha, regime ditatorial tem defeitos, o regime democrático tem defeitos, a democracia tem problemas, Estados Unidos, se você particularizar, pegar algumas coisas positivas, você vai citar várias coisas positivas dos Estados Unidos, mas se a gente começar a enumerar aqui também as coisas negativas dos Estados Unidos, agora, as pessoas parece que só enxergam o que é positivo nos Estados Unidos e enxergam só o que é negativo aqui no Brasil. E colocam isso, aí quem é de direita coloca isso na conta do Lula e quem é de esquerda coloca isso na conta do...
1: Põe na caixinha que interessa.
2: Do Bolsonaro. Isso é de uma mediocridade imensa, Por quê? Porque você acaba limitando o debate, que é muito mais amplo que isso. A vida é mais complexa do que isso. A vida tem coisas boas em tudo que a gente faz. Nós somos complexos. Nós temos virtudes e temos defeitos. Nós vamos ignorar as nossas virtudes e os nossos defeitos na hora que nós apontamos o dedo para outras pessoas, a hora que aponta o dedo para o Lula, a hora que aponta o dedo para o Flávio Bolsonaro? Então, vamos ficar presos nessa régua de direita e de esquerda? Até quando?
0: Não, mas veja bem, eu disse direita e esquerda, eu disse coisas ditatoriais. Eu não sei por que
2: tem ditadura de todos. Então, olha, faz-se ditadura
0: até na
2: no
0: democracia.
2: Regime democrático.
1: Até sim. No regime democrático tem
2: mas ditadura. Quando você impede, mas quando você impede a imprensa de cobrir, de entrar na Casa Branca, isso é um ato ditatorial em plena democracia.
0: Mas, o Vassil, quem aqui? Eu
2: então,
0: disse...
2: Então, é limitante você... falar ditadura só para poder carimbar um campo ideológico de defeitos, ignorando os defeitos do outro campo também.
0: Mas veja...
2: esse tipo de análise é o que não acrescenta, é o que provoca os ódios. Aí eu tenho que odiar a esquerda ou eu tenho que odiar a direita. Nós estamos estimulando isso, vamos ficar estimulando isso, Osenvaldo?
0: Vassil, quem, olha, deixa eu te contar, eu respeito mais você e você sabe disso. Não sei por que você tem uma fixação com os Estados Unidos, eu não, em nenhum momento eu citei os Estados Unidos.
2: Que fixação eu tenho? Primeira vez que eu cito os Estados Unidos.
0: Não, mas aqui,
2: você que cita aqui todo dia os Estados Unidos.
0: Estados Unidos, não.
2: Eu nunca citei os Estados Unidos.
0: Não, eu não cito, eu morei lá, eu conheço os Estados Unidos.
2: Então todo dia você conta isso
0: daqui.
2: Não,
0: não, não.
2: Eu nunca falei dos Estados Unidos.
0: Mas eu não cito como é bom exemplo. Você está falando, está dizendo que eu cito como bom exemplo? Não, você está trazendo os Estados Unidos para um tema que é um tema nacional. O que eu disse é que os regimes ditatoriais, e aí eu digo ditatoriais de extrema, que os que eu citei aqui são de extrema. Cuba é extrema, a União Soviética foi extrema, a Alemanha Ocidental Oriental foi extrema, Nicarágua é extrema, Venezuela foi extrema. E nós existem regimes que são considerados de direita, que estão tendo atitudes extremas de direita, que eu condeno veementemente. Mas isso não tem nada a ver com a publicidade da corte. Eu não estou aqui, estou analisando um fato que o Altair Tavares comentou e que os ouvintes pediram para fazer. Eu não cito as coisas,
1: não,
0: eu cito a extrema esquerda.
1: Era uma discussão sobre regime, era uma discussão sobre método de funcionamento do poder judiciário no regime.
2: E olha quanto tempo nós estamos utilizando, quanto tempo essa discussão está no ar?
0: Mas, o Vassil, eu não sei se você tem pesquisa aí que pode corroborar isso. Você está decidindo o que interessa pro ouvinte ou não? Certo, não,
2: isso. Você está dizendo que eu estou decidindo pelo que você ouviu, você entendeu assim?
0: Não, eu entendi que você está dizendo, ó, nós já discutimos isso tempo demais.
2: Sim, então, é uma opinião.
0: Uma opinião sua,
2: isso,
0: você pode ter.
2: Eu não estou decidindo, eu não tenho poder de decisão do que... A minha opinião é o seguinte, olha... Tem
0: já debatemos muito,
2: já
0: tempo.
2: Já debatemos muito.
0: Então pronto.
2: Agora, quem decide, primeiro, quem decide é a rádio. Segundo, quem comanda é você.
0: Não, eu...
2: Então, é o âncora.
0: Tá, então, não, tô pronto.
2: Quem conduz... Olha, a condução aqui, ela é de sua responsabilidade. Se nós estamos indo num caminho, é responsabilidade do âncora.
0: Então pronto, eu assumo essa responsabilidade, concordo com o Vassil que nós discutimos essa bobagem longe demais, foi um pedido dos ouvintes.
2: E não acho que seja uma bobagem, só acho que é um tema que a gente pode discutir, pode voltar nele, pode trazer outros elementos, a gente pode falar de várias outras coisas. Agora, tudo que a gente faz, tentar encarar, carimbar como direita e esquerda, isso é cansativo.
0: Enquanto isso, Paulo Gonê foi filmado chupando charuto, coisa feia de falar, né? Fumando um charutinho com o Vocaro, mas não é amigo
1: se
0: do Vocaro.
1: Tragando,
0: não.
1: Né? Tragando.
0: Hã?
1: Tragando, né? Experimentando, né?
0: Tragando, que coisa linda, né? Tragar com o Vocaro lá deve ter sido bom demais, o charuto deve ser um charuto caríssimo. 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Chama intervalo? Então vamos para o intervalo, voltamos já já.
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0: Estamos de volta com Opinião em Debate. 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Agora nós temos a coluna de Vaci Oliveira, as entrelinhas do jogo do poder dessa segunda-feira. Vaci Oliveira analisa faltando 13 dias. Que número fatídico, Vaci, você fez de propósito, faltando 13 dias para a eleição.
2: Por que eu fiz de propósito? De Goiás,
0: vão para o tudo ou nada.
2: Qual a minha intenção?
0: A sua intenção é ser registrado num dia 13, um dia fatídico, com a sua opinião. É um dia maravilhoso para ser registrado.
2: Porque eu sou 13. Você está me carimbando como alguém que é ligado ao 13 do PT. E subliminarmente é essa a ligação.
0: De forma alguma. Inteligentemente.
2: Mas é, né, Zembal? Para quem está ouvindo, foi isso.
0: Inteligentemente, eu também gosto que as coisas minhas sejam resultadas num dia fatídico.
2: Faltam 13 dias, porque hoje é dia 21, a eleição é no dia 4 de outubro. São 12 dias? São 14 dias? Se eu tiver feito a conta errada, tudo bem.
0: Não sei.
1: Ontem seria 14 dias, porque são dois domingos.
0: São dois domingos.
2: Então é isso.
0: Então tá certo. Então pronto, não há nenhuma escolha intencional do Vacil e nem...
2: A não ser... Na indicação subliminar do Rosenvald.
1: Tá, exatamente. Você poderia falar sobre as formigas da Tailândia. Seria 13 do mesmo jeito.
0: Seria 13 do mesmo jeito. Mas não seria 13 em alguns países, né? Ainda vai ser 13, ainda acho que ainda vai ser 13. Mas isso não é um tópico irrelevante. Como diz o Altair Tavares, vamos ao que interessa, que é a coluna do Vacil.
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2: Pois é, e há 13 dias da eleição, nós entramos aí numa reta final. Uma parte dos eleitores já decidiu o voto, mas tem uma outra imensa, que só vai definir agora. Essa reta final é que consolida quem está com a intenção de votar e define aquele que ainda não votou. Tem voto para decidir a eleição para um lado, para outro, jogar um nome ou outro para o segundo turno, e tem voto, inclusive, para definir a eleição no primeiro turno aqui no estado de Goiás. E a partir de agora também não é só mais uma estratégia de posicionamento de candidato. Tem aí um trabalho de corpo a corpo que é feito, é um jogo mais bruto, é no chão, na força bruta da campanha para poder definir. Os candidatos já estão posicionados, já tem uma estratégia, já tem um rumo, agora é um esforço mais concentrado. Daniel está apertando mais os auxiliares e apoiadores, ele quer todo mundo na rua, na esquina, fazendo bandeiraços, fazendo todo tipo de ação no interior do estado. Isso vai se intensificar. O foco principal é em Goiânia, no entorno de Goiânia e no entorno de Brasília. Concentração do maior número de eleitores nessa região. Ronaldo Caiado, mais presente, a cobrança é que ele venha mais vezes, esteja também mais presente aqui nessa reta final, por conta de a disputa nacional não ter mais a necessidade de presença tão grande dele. Aqui é mais importante ganhar a eleição para Daniel Vilela e ganhar a eleição com Gracinha Caiado, mais importante, mais decisivo. O Wilder Moraes vai intensificar também a exposição do número 22, palavra do marqueteiro dele, e vai em busca do bolsonarismo como cabo eleitoral, acima de tudo, acima de todos. Os aliados estão reclamando da falta de dinheiro para a estrutura, para a campanha. Outros entendem que ele guardou justamente para poder usar nessa reta final. As ações de rede social vão aumentar, porque é um campo onde ele age com mais intensidade, muito mais do que nas ruas, embora nas ruas também tenha movimentação. Marconi Perillo não tem um trunfo para a reta final. Dinheiro também não é o que está sobrando lá, muito pelo contrário, é uma campanha que tem menos recursos do que as outras. A esperança e a fé vai para os mutirões do esforço da o esforço da militância nessa reta final. Há uma mobilização nos municípios, ela vai aumentar e ele vai participar de tudo quanto é entrevista e debate. O mesmo acontece com Luiz César Bueno, também sem dinheiro, sem estrutura, sozinho praticamente, fazendo campanha, é aproveitar todos os espaços. E aí o eleitor que se cuide, você ouvinte, você fique atento, o Daniel vai bater na tecla do voto útil para tentar garantir o primeiro turno, a vitória no primeiro turno. Que o voto útil, o que que é? Vote em mim porque os outros não têm chance. Então, se ele pega os votos úteis, aumenta a intenção de voto dele. Marconi e o Wilder vão correr contra essa tese, vão pregar que Daniel não quer segundo turno, porque sabe que se tiver segundo turno, eles ganham dele, Daniel. Essa é uma disputa de bastidores aí, ela já ocorre, vai aumentar nessa reta final. Mas Daniel Vilela tem a máquina, Marconi vai lutar para mostrar que tem chance no segundo turno e que estando lá ganha, e o Wilder vai vencer, vai tentar vencer com o favoritismo de, colando a sua eleição no favoritismo de Flávio Bolsonaro. 13 dias até as urnas, não dá para respirar, ninguém tá respirando, tá todo mundo nas ruas, nas redes, é tudo ou nada, reta final da campanha para governador e para senador, para deputado federal e deputado estadual em Goiás. Eu sou Vassi Oliveira e este é a Entrelinhas do Jogo do Poder.
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2: Eu acho que esse El Argentino não existe, é só uma coisa que você e o Altair inventaram.
15: Exatamente.
2: Eu e o Gabriel não somos convidados para ir lá.
15: Mas vocês
2: então,
15: estão.
2: Então, como nós não vamos lá, para nós não existe.
15: Passará a existir brevemente. Vocês podem me cobrar isso, porque eu estou devendo. O Dura é achar um tempinho, porque se nós não levarmos o Altair Tavares, vão dizer que é perseguição política.
2: Então, pós ou antes Canadá?
15: Depois do Canadá, porque não vai dar tempo. Mas eu queria levantar um assunto aqui. Não, nós temos a participação do Fernando, que é um dos nossos debatedores aqui. Rapidamente aí, Andrezinho e Luther, vamos colocar o Fernando aí com sua reclamação da prefeitura, ele reclama.
16: Isso aqui é para vocês verem a incapacidade da prefeitura de Goiânia de começar uma obra e concluir. Isso aqui, ó, na Avenida Itália, ali tá Terminal das Bandeiras, ali tem o 7º Batalhão, aqui no Jardim Europa. Isso aqui tem praticamente um mês. Vieram, fizeram isso aqui com asfalto e não conclui a obra. Um mês, praticamente um mês, e não conseguem concluir isso aqui. Aí fica essa situação no asfalto aqui, ó. Isso aqui é Goiânia, capital, ó. Coisa boa, hein? Aí as pessoas, os moradores, o que que eles fazem? Aqui. Como que mantém uma casa limpa? Olha isso aqui. Você tem que ficar tirando a terra vermelha pra você poder passar, e fica isso aqui, nessa condição. Todo santo dia os moradores têm esse problema aqui e não conseguem manter as casas limpas, não pode deixar a casa aberta, porque senão lá dentro da casa é pior. Aí as áreas ficam nessa condição e os carros assim, ó, com dificuldade para passar. E a prefeitura não faz nada. Na verdade, faz coisa nenhuma.
15: É triste ver isso aí. Você vai lá, arranca o asfalto porque estava ruim e aí a coisa fica muito pior. Então tá aí a reclamação pro Sandoval. Então não começa o coisa. E era uma avenida de pista dupla, uma avenida principal da cidade. É triste ver.
2: Tá machucada a avenida.
15: Não, viu? Pelo amor de Deus, quem não pôde ver aí no YouTube, tá toda arrebentada a avenida. Tiraram o asfalto para pôr outro e tem um mês não fizeram isso. Isso é um sacrifício muito grande para a sociedade.
2: Vamos conferir com a prefeitura?
15: Vamos conferir. Manda lá, Daniel.
1: Mas vocês são bem exagerados, Gabriel, também, né? Gabriel. Arrebentada. Ah, lá foi frisado.
15: Não,
1: frisado
15: tem buracos
1: significa
15: ali,
1: que foi retirado o asfalto.
15: Sim.
1: O erro da prefeitura está. Se frisou, tem que botar na capa.
15: Claro.
1: A capa é substitutora, né?
15: É.
1: Agora, o serviço feito aqui na região sudoeste, Jardim Planalto, Parque Anhanguera, ele ocupou aqui várias ruas, né? Várias ruas foram feitas aqui nessa região. O fato mesmo é saber por que que neste local especificamente está frisado há muito tempo e não foi completado o serviço.
15: Sim, mas é isso que ele está dizendo. Se a prefeitura faz isso. E arrebentou mesmo, está tudo arrebentado ali. Quem quer passar com o carro ali, arrebenta o carro tudo. Se for de moto, se for de triciclo, então é um horror. Então
2: a prefeitura
15: tem que fazer mesmo, está certinho de reclamar.
1: Qual o nome da rua?
15: Falou o nome da rua aí.
2: O que o ouvinte quer, é óbvio, né? Que arrume. Pronto. Então vamos conferir com a prefeitura e perguntar, ó.
15: Por que que não foi feito?
2: Não, e quando é que vai ser feito?
15: Exatamente. Quando que é que vai consertar o sinaleiro que tem décadas aqui que não conserta? Então é assim que tem que perguntar. 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O fato é que o consumidor, o contribuinte no Brasil é desrespeitado a todo momento. Nós temos mas para fazer qualquer tipo de taxa extra, olha o Mabel, ele lutando pela taxa do lixo, ele quer enfiar mais um graveto no ouvido, para não falar outra coisa do contribuinte, do que fazer a coisa certa. Ninguém. O Mabel está até o melhor deles. O Mabel, para mim, está fazendo um excelente serviço, mas precisa cobrar. Porque se não cobrar, não faz, e só quer aumentar imposto, que é a tônica que permeia pelo Brasil. Vamos aumentar imposto. Porque aí, aumentando imposto, tá tudo bem, não é? Mas vamos respeitar o contribuinte brasileiro. E no arremate aqui, Vacil, sobre o seu comentário, eu quero dizer o seguinte: essa estratégia, você é um especialista, me corrija porque tem poucos minutos, de dizer o seguinte: eu tenho que ganhar, vamos fazer um esforço para ganhar no primeiro turno, ela é muito boa. Porque se eu ganhar no primeiro turno, estou liquidado a fatura, é nóis na fita, né? Agora, ela é perigosa é o seguinte, porque se isso não acontece e há uma frustração dessa expectativa, o segundo turno, a meu ver, se torna, que já é um outro animal, se torna um animal muito mais, pular. Se fosse um cavalo, ele estava muito mais reforçado para pular e jogar o peão fora da coisa. Então, tem duplo sentido.
2: É um risco, né?
15: É um risco muito grande, entendeu? E é o risco que o Daniel, né, resolveu correr com ele, que eu acho que não tá errado a estratégia, mas o Marconi Perillo, ele está trabalhando muito também, viu? Não vamos pensar que a eleição nenhuma está liquidada, porque não está. Esses dias um analista estava dizendo: a Gracinha não brinca não, porque o preferido em muitas eleições, em muitas ocasiões, deu uma ré, né? Não pode brincar com essa coisa de eleição, porque o Ronaldo Caiado, como não emplacou nacionalmente, e não há tempo para isso mais, me parece que não há, eu lamento, porque eu já disse aqui, o Altair falou para não falar isso, mas meu voto é com uma pessoa aqui de Goiás, vamos dizer assim, é um goiano, e é porque ele é goiano mesmo que eu tô votando, quero que alguma coisa aconteça em Goiás. Agora, ele tem que se resguardar, porque se ele perde em Goiás, fica feio demais para a carreira dele, né? Então, ele também tem que voltar-se para Goiás por todas as razões do mundo, é assim que eu penso, não é? Muito obrigado a vocês. Eu agora me despeço do programa. O grande âncora aqui, que é o Thiago Humberto, o carecão mor
0: da Bandeirantes, o Flecha Certeira, fica aqui toreando Altair Tavares e Vacil de Oliveira, que não são fáceis. Vocês acham que esse pessoal é fácil? Então vem pra cá pra vocês verem o que que eles podem fazer. Se você derrapar um milímetro, eles te passam, não só te passam na curva, como te jogam no paredão. Aqui é uma corrida daquela dos Estados Unidos, que eu gosto mais de Indianápolis, né? Que o sujeito vai lá e enfia o cara no paredão ali e ele capota e vai pro beleléu. Então, Thiago, não brinque em serviço. Essa turma aqui não é fácil. Aqui são os dois debatedores fantásticos, Atalí Tavares e Vacil Oliveira. Até amanhã, se Deus quiser.
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3: 8:35, já de volta o nosso programa nessa segunda-feira, dia 21 de setembro. Agora, essa segunda parte com o Thiago Humberto e nossa bancada de comentaristas muito, muito qualificados. Professor Altair Tavares e o Vassil Oliveira, e vamos juntos com você também, participando pelo 98476110, também nas nossas plataformas digitais. Vai lá, inscreva-se no nosso canal, deixa o teu comentário, a tua mensagem, sugestão de pauta, assim como agora há pouco aquele ouvinte enviou uma mensagem reclamando de um asfalto, de uma rua que não estava a contento desse ouvinte. Você pode fazê-lo também enviando a sua reclamação para o nosso WhatsApp. Professor Altair, como vai? Bom dia!
4: Olá, Thiago Humberto, beleza? Como é que você tá, cidadão?
3: Tudo ótimo.
4: Conectado aqui com a equipe Bandeirantes e os assuntos que vão rodando aí no dia de hoje, incluindo os assuntos da cidade e da política.
3: Muita coisa acontecendo. Professor Vassil Oliveira, como vai? Bom dia.
5: Tudo bem com você? Tudo tranquilo?
3: Tudo ótimo.
5: Estamos aqui, hein? Tava te esperando aqui. O Rosenval foi, mas já deixou recomendações.
3: Tá certo. A propósito do caso daquela rua lá, da discussão do bloco passado, professor Altair e Vassil, é lá no, na Avenida Itália, que é a principal avenida do Jardim Europa, do terminal, inclusive. Então ele diz que foi feito lá aquela retirada do asfalto para recapear e está demorando a prefeitura. Vamos entrar em contato, Avenida Itália, lá no Jardim Europa, ao lado do Terminal das Bandeiras. Vamos fazer essa, pedir um posicionamento da prefeitura. É isso, né, professor Altair?
4: Sim, de fato, acho que o serviço é esse, ouvir e buscar uma resposta.
3: Exatamente. Agora, 8:37.
2: Giro esportivo.
3: Wesley Souza, como vai? Bom dia para você.
6: Olá, amigos do Manhã Bandeirantes. Um bom dia a todos e uma ótima semana. Rodada do Campeonato Brasileiro, mais uma, começou com muita emoção. E o Vila recebeu o América Mineiro em casa, no Onésio Brasileiro Alvarenga. Mais de 10 mil torcedores. Tá ficando uma marca registrada do Vila. 10 mil vilanovense empurrando e gritando a todo momento pela vitória do Vila nessa reta final. E foi bem. O Vila venceu por 1-0 o América, gol de André Luiz aos 14 minutos. E com esta vitória, o Vila termina na liderança da Série B. Depois nós tivemos o Atlético entrando em campo na sequência, foi até São Bernardo e perdeu por 1-0. Gol de pênalti, Felipe Garcia marcou para o São Bernardo. Resultado final: São Bernardo 1, Atlético 0. Apesar de ter perdido o seu jogo, o Atlético pode terminar a rodada em sexto colocado no G6. E ontem nós tivemos o Goiás na Serrinha. Venceu de virada a equipe do Avaí. 2-1 foi o resultado final do Verdão. Saiu perdendo. Daniel Penha fez 1-0 e depois Cadu, em ótima fase, aliás, fazendo um ótimo campeonato, atacante Cadu, fez o gol de empate e Jean Carlos, o garoto, fez o gol da virada. Final, Goiás vivo na Série B 2, Avaí 1.
3: Valeu, professor Wesley Souza. Jogão, e que situação, professor Altaí? Atraso de salário, jogadores simplesmente não quiseram conversar com a imprensa.
4: Teve greve, como é que fala? Uma greve sutil ontem. Uma greve de imprensa.
3: Greve de imprensa.
4: E o que que essa greve atrapalha? Ora, atrapalha a publicidade do clube, né? Porque quando o entrevistado tá lá, ele tá no painel, os patrocinadores são apresentados, há um impacto. O clube perde, do ponto de vista de resposta, de impacto dos patrocinadores na, né, na mensagem que é capturada. Então, a greve, primeiramente, é contra o clube mesmo.
3: É. Nunca vi isso, viu? Greve, não fala com a imprensa, ninguém. Acho que deveria ser o contrário, é falar mesmo para cobrar, reivindicar o salário atrasado, se é que tá. Mas eles decidiram não conversar com os jornalistas. Paciência, né, professor Vassil?
5: Que coisa, né? Aonde...
3: Goiás, a história do Goiás, né? A estrutura que tem.
5: Aonde nós estamos vendo o Goiás caminhar, para onde ele tá caminhando. Tristeza.
3: Tristeza. É isso.
4: O time ganhou, não tô entendendo vocês,
3: velho. Ganhou.
4: O time ganhou, o torcedor gostou da vitória, o time tem condições ainda de chegar lá no G6, de participar do quadrangular. Eu tenho o quê? A diferença, se não me engano, são 4 ou 5 pontos. Vocês estão reclamando de quê?
5: E eu continuo torcendo, continuo.
4: Então, vamos fazer uma simulação aqui? Eu sou o Joãozão e você o Wesley. Pode ser? No debate esportivo?
5: Tem que demitir essa diretoria toda.
4: Olha, tem que ter senso, né? Tem que ter bom senso, Wesley. Wesley, motorzinho, você tá exagerando, motorzinho.
3: Vamos voltar aqui para falar de eleições 2026. O candidato à presidência da República, Ronaldo Caiado, do PSD, cumpriu agenda na capital paulista ontem. Durante os compromissos, o ex-governador de Goiás voltou a falar sobre os esforços do Brasil no combate às facções criminosas. O presidenciável destacou a intenção de enviar ao Congresso o projeto que classifica essas organizações como grupo terroristas.
7: As criminosas, elas são consideradas no mundo todo terroristas. Elas colocam em risco a soberania dos países. Esta é uma decisão que eu já deixei claro, que ao chegar à presidência eu encaminharei para que elas sejam qualificadas como terroristas. Então, a decisão brasileira, ela não depende de decisão nem de europeu e nem de americano. Ela é uma decisão nossa. E eu sei tratar e sei coibir e sei punir bandido. E quando Caiado assumir a presidência, eu vou devolver o Brasil aos brasileiros de bem com ações nossas, da nossa inteligência, da nossa polícia e, ao mesmo tempo, da nossa capacidade de integração das forças de segurança do país. O problema de Portugal, da Itália, do México, dos Estados Unidos ou do Paraguai, ou também dos países limítrofes que consideram também facções, é um direito que todos eles têm. O Brasil tem estrutura para combater e poder cada vez mais libertar a população brasileira do narcotráfico. Basta que o presidente não seja conivente, como é o governo do PT, com o narcotráfico. Prestem bem atenção na palavra que eu estou usando. O PT é um partido conivente com as facções criminosas. Durante 20 anos, foi o que mais avançou no país, foram as facções criminosas, que hoje se transformaram em grandes estruturas globais de exportação de cocaína.
3: Caiado afirmou que essa classificação não depende de decisão de europeu e nem de americano. A fala faz referência direta à postura adotada pelos Estados Unidos em maio de 2026. Naquela ocasião, o governo americano decidiu enquadrar o PCC e o Comando Vermelho na categoria de organizações terroristas. Quando a medida internacional foi anunciada, Caiado declarou que a decisão era desmoralizante para o presidente Luiz Inácio Lula da Silva.
4: O discurso do Caiado já ficou repetitivo, né, sobre esse assunto. Está falando a mesma coisa desde o começo da campanha eleitoral. não ganhou ressonância o suficiente para que ele saísse da posição que tem nas pesquisas eleitorais. No entanto, ganha a condição de ser identificado ao mesmo tempo com o público de Flávio Bolsonaro. Todas as ideias, as pesquisas têm mostrado isso, né? Ou seja, as simulações que são feitas para segundo turno indicam que há uma similaridade de público. Em síntese, Caiado continua com um grande muro na frente dele, Vacil. Esse muro, assim, gigantesco, The Wall, chama-se Flávio Bolsonaro.
5: Pois é, e a forma como ele escolheu para tentar tirar esse muro do caminho foi explodir o muro. E o certo seria pular o muro, porque...
4: Como? Mas como, cidadão?

0: um segundo turno, por exemplo, com Daniel e Wilder, tudo bem, já está definido, tem o lado de Flávio. Agora, um segundo turno com Daniel e Marconi, por exemplo, para onde iria o PL? O PL fica com o Daniel depois de tudo isso, ou ele ficaria com o Marconi Perillo, que preferiu até agora, e acho que vai finalizar a campanha, sem anunciar um candidato a presidente para apoiar, justamente para não criar esses atritos? Então, tem consequências esses atos dele, por isso que ele tinha que pular o muro, Altair. Agora, sei lá, se escalavam o muro, arrumavam escada, isso está lá na... A equipe dele tinha que ter providenciado.
1: O quanto antes, né, professor?
0: Desde o início do ano, né? Essa história, quando ele lançou a candidatura dele, rapidamente aqui, ele falou os dois desafios, se tornar-se conhecido e crescer as pesquisas. Os dois desafios não foram alcançados ainda.
1: 8h47, teve uma fala também, que depois a gente pode comentar, para a gente vir aqui para a programação local também, uma fala numa entrevista ao SBT, uma sabatina, que o professor Altair reluta muito essa expressão, mas uma entrevista ao SBT, e o Caiado fala de maneira muito contundente do Lula e do Flávio Bolsonaro, chegando a usar a palavra até, aspas, bandido, para os dois lados. Depois ele fala, olha, eu sujo falando do mal lavado. É muito contundente, por isso que fica uma pergunta para que lado que o Caiado vai em não, ele não estando no segundo turno. Agora, 8h48, o Marco Antônio está falando, a câmera para pegar infrações de trânsito, eles instalam rapidinho. Agora, asfalto, está aí esse problema. Então, o Marco está falando, o Sérgio está dando um bom dia para todo mundo, uma boa semana, obrigado, Sérgio. Carabina, Thiago, perder para Ponte Preta é vexatório, catastrófico, que vergonha para o CRB. Ele está falando da derrota do meu time nesse domingo para Ponte Preta. Agora,
2: deixa eu falar uma questão importante.
1: Por favor.
2: Adicionar nessa questão do recapeamento.
1: Sim. Certo?
2: Acho que uma rua ali na Avenida Itália não retira o mérito desse serviço que está sendo feito desde o começo da atual gestão, que foi dada continuidade no governo de Rogério Cruz e também foi iniciado lá no governo de Iris Rezende. O que está sendo feito de recapeamento aqui na cidade começou com o tal do projeto 730, lá no governo de Iris Rezende. Foi incrementando. O último balanço da prefeitura de Goiânia, agora de setembro, apontava que a atual gestão já recapeou 460 quilômetros dentro de Goiânia. Se não me engano, a cidade tem mais de 7 mil km. Consulta aí, Ju.
1: Vamos lá atrás dessa informação.
2: Quantos km tem em Goiânia? As ruas de Goiânia. Então, assim, olha, há que se ressaltar. E eu ressalto porque, inclusive, porque no meu bairro foi feito recentemente, ali no Parque Anguera, demorou um tempinho, mas foi feito o recapeamento nas ruas daquela região, no setor Planalto também, onde eu mais acompanho. Onde é que a gente sente muita falta? O prefeito já disse que vai recapear a T63. É um lugar bem crítico. Então, o recapeamento ainda tem que ser levado a muitas ruas? Sim, muitas. Recentemente, andando pela Avenida Abajá, nas ruas internas, Avenida Abajá, da Vila Abajá, notava ali uma situação necessária. Na Vila Santa Helena, recentemente, foi feito o lançamento e também já foi recapeado. O recapeamento é uma obra contínua em Goiânia que tem que ser feito e penso que é muito mais eficiente do que a operação tapa-buraco. Agora, o ouvinte na rua Itália tem muito sentido ele reclamar, porque chegou a chuva e se tiver frisado, vai virar buraco.
1: Vira um grande problema.
2: Não pode deixar uma rua frisada sem colocar o asfalto, né? Isso não tem muito sentido.
1: Alô, prefeitura, sem infra, para resolver esse problema. 8h50, estudo aponta que os planos de governo dos principais candidatos à presidência da República são insuficientes para conter a dívida pública do país. A análise técnica foi realizada pela organização Ranking dos Políticos. Os pesquisadores avaliaram detalhadamente os projetos de 6 presidenciáveis que disputam as eleições.

0: foram analisados os planos de Lula, Flávio Bolsonaro e Ronaldo Caiado. A lista também inclui os candidatos Renan Santos, do Missão, Romeu Zema, do Novo e Augusto Cury, do Avante. Ao todo, o estudo considerou 1.297 propostas apresentadas por esses políticos.
1: Tiago, a dívida pública federal totaliza 9.290 trilhões. Aí o ranking dos políticos quer que um mandato vazio resolva o problema. Um mandato acabar com a dívida pública. A dívida pública brasileira tem uma composição já colocada há muito tempo. Quando eu falo de dívida pública brasileira, juntando todos os entes. A dívida pública federal, 340 bilhões. É muito acima do que muito acima, né, do que tem aí de déficit. A dívida bruta do governo federal, que é a DBGG, alcançou 10 trilhões e 900 milhões, cerca de 82,5% do PIB. Ou seja, nós ainda temos uma dívida menor que a do PIB. A dívida dos Estados Unidos, se não me engano, é 40 vezes o tamanho do PIB. O Brasil tem que ter uma meta de acabar com a dívida pública? Sim. Quanto por cento do orçamento é consumido pagando juros da dívida? Metade do orçamento.
0: Mais da metade. Quando a gente faz aquela pizza lá, muito mais da metade.
1: Quando a pizza, vai mostrar a pizza das despesas do orçamento federal, metade da pizza é para pagar juros. Para onde que vão os juros? Para os banqueiros. E aí até lembrando.
0: Tomara que não vá mais pro Vorcaro, né?
1: O Vorcaro, não sei se está nessa lista.
2: Não tem banco.
1: E aí o professor Badião, né, poderia dizer: tem que acabar com esses banqueiros! Esses banqueiros tem que enterrar, tem que matar esses banqueiros! E fica sugando o povo! Né, professor Badião? Então, o Badião tem sentido a crítica que ele faz, mas os bancos adoram quando o governo deve, ué. É o devedor mais seguro do país.
0: E com juros lá em cima, eles adoram isso.
1: Com juros lá em cima, e eles adoram porque eles emprestam para o governo federal, recebem a longo prazo, isso é garantido para eles. Então, resolver o problema da dívida não é tarefa de um governo, é uma tarefa de décadas. É uma tarefa, e com detalhe, governo deve para fazer investimentos. O governo busca recurso para fazer investimentos, para cumprir sua função social. Então, o governo não dever é que é um problema, porque aí o Estado, o país paralisa.
0: Exatamente. Ainda tem aquele dispositivo de auditoria da dívida pública, dispositivo constitucional, que ninguém tem coragem de fazer essa auditoria, saber a origem da dívida pública, que é um absurdo de grande. 8:54. Vamos trazer agora uma pauta da Câmara de Goiânia. O plenário aprovou em segunda votação um programa municipal de alfabetização e reforço educacional contínuo, chamado de Aprender Sempre. A finalidade do projeto é reduzir o analfabetismo, incluindo o modelo funcional, entre crianças, jovens e adultos. Para alcançar essa meta, o programa prevê a oferta de turmas de alfabetização com horários flexíveis. A ideia é permitir que os alunos mais velhos possam estudar no contraturno do trabalho. O texto também garante reforço escolar na rede municipal ou em espaços comunitários parceiros. A proposta é de autoria do vereador Tião Peixoto, do PSDB, em parceria com o vereador Rodrigo Rizzo. Vamos ouvir um trecho da fala de Tião Peixoto.
3: Esse reforço, aqueles alunos que não adequado, não aprende direito, o reforço para ele ficar no ano. Se ele ficar repetindo o ano, gasta muito mais para o município. Se ele passar de ano, ele vai sair da escola mais cedo. Então esse reforço para adulto, criança, o professor particular, o professor chama eles no horário e orienta e dá aula para eles com a aula particular. No local sozinho, que eles vão aprender muito mais. Esse reforço é para isso.
0: Agora o texto aprovado segue para o prefeito Sandro Mabel, que pode sancionar ou vetar a criação do programa. Professor Vassil. Então, vamos seguir. sigamos com a nossa programação. Quer comentar, professor Altair?
1: Então, a Câmara aprova projetos, ele fala de estimular a educação, né?
0: Isso.
1: O que que a prefeitura faz todo dia? Estimular a educação. O que que a prefeitura faz todo dia? Estimular a alfabetização. O grau de crianças alfabetizadas em Goiânia e de resto do Brasil, ele é alto, né? Melhorou bastante. Então, o vereador é bem intencionado, né? Acho que está preocupado com o tema da educação, acho que merece um elogio só por preocupar-se com a educação. Já está bem elogiado.
2: Já conseguiu chamar a atenção.
1: Já conseguiu chamar a atenção também. Só me retificar, eu disse que a dívida pública americana era 40 vezes o PIB, né? Na verdade, são 40 trilhões. Ok?
2: É uma
1: conta. Uma dívidazinha.
0: É. Impagável, né?
2: Agora, tenta imaginar isso.
1: Isso. Dívida dos Estados Unidos, 40 trilhões de dólares.
2: Pois é, tenta. Tenta mentalizar isso. O que que isso significa?
1: A dívida brasileira são 10 trilhões de reais. É diferente. Então, em reais, a dívida americana equivale a 200 trilhões de reais.
0: O próprio Japão também, que é um país bastante modelo para muitas nações, também acho que tem uma dívida muito superior ao PIB dele. Acima de 100%.
1: E boa parte da dívida americana é dos japoneses. Os japoneses são os que mais têm propriedade sobre títulos da dívida americana. Os japoneses e os chineses. Pessoal esperto, esse da Ásia, hein?
0: Os credores.
1: Coisas então, do capitalismo.
0: Por isso que o Trump tá de olho aí no petróleo, não sei da onde, e por aí vai. Vale a
1: no
0: pena.
1: No Serasa da dívida pública, os Estados Unidos tá lascado.
0: Estão no vermelho.
1: E eles não estão nem aí com isso. O que que o Trump fez agora, recentemente? Ora, ele emprestou quase 2 trilhões de dólares para cumprir obrigações financeiras, agora recentemente, ultrapassando esse valor de 40 trilhões da dívida pública americana. Isso para cumprir obrigações financeiras, divulgado segundo o jornal New York Times. Inclui custos com a guerra no Irã e os amplos cortes de impostos federais que os republicanos aprovaram em 2025. Ou seja, faz a guerra, mas quem paga é o bolso do americano.
2: Alguém tem que pagar a conta.
0: Alguém tem que pagar. Ó, estamos com uma audiência muito boa nas nossas plataformas digitais e peço para você deixar seu comentário aqui na nossa live no YouTube. Inscreva-se, por favor, e deixa teu comentário pro Altair, pro Vacio, para toda a nossa bancada.
1: Você lê os comentários aí na
0: Claro, a gente lê.
1: Tá ligado.
0: Sempre. Conectado sempre.
1: E se o ouvinte não concordar com a não transmissão das sessões do STF, ele pode falar isso aí?
0: Exato. O professor Altair levantou essa pauta no primeiro bloco. Você concorda com o professor? Deveria haver essa restrição nas sessões? Essa é a proposta, né, professor?
1: A proposta é não transmitir mais as sessões.
0: Nenhuma.
1: As sessões continuam, porque tem gente que está pensando que nós vamos fechar o STF e não vai ter mais sessão. Não é isso. As sessões continuam, a publicidade dos atos ela continua funcionando do mesmo jeito, mas sem o espetáculo da transmissão. Você é contra ou a favor?
0: O TJ também, eu acho que todos os TJs, Brasil afora, também transmitem.
1: Mas não faz o mesmo estardalhaço, né, que o STF.
0: Impressionante, impressionante.
1: Os nós de contas também transmitem.
0: Também, então fica lá, fica essas... Acaba com a TV Justiça, por exemplo, porque...
1: Aí você já está emendando uma outra coisa. Ele quer acabar com a TV Justiça, que grava os programas, transmite os programas e faz programas de prestação de serviço. Olha o tanto que esse Thiago já está emendando as coisas.
2: Não, ele está fazendo um combo.
1: Não fala de uma coisa, que é transmitir a sessão do plenário do STF. Ele já está querendo acabar com a TV Justiça.
0: É porque eu acho que a imprensa consegue transmitir todo o trabalho do Supremo para os brasileiros. E aí, se a gente não tem a principal pauta ou o principal programa da TV Justiça, que em tese seriam as sessões, então acho que não.
1: É a principal atração, você quer dizer?
0: Seria a principal
1: atração. Você quer dizer
0: atração.
1: Que é uma atração?
0: É, porque, enfim, é um tema bastante polêmico. Então deixa o teu comentário aqui, vai lá, tá vendo aqui o espaço à direita do vídeo? Você que está acompanhando a gente, deixa a sua mensagem. Concordo com o Altair.
1: Faça uma pergunta também.
0: E faça. Fale tudo. Aqui é democracia, professor Altair.
1: É, mais ou menos, porque eu sei que você é meio ditadorzinho aí também.
0: Olha
1: na condução.
0: Aí, ditadorzinho?
1: Aqui é a ditadura.
0: Olha só, não, a definição que
1: não,
0: o professor.
1: Não, aqui é a ditadura do âncora. O âncora faz e a gente obedece.
0: Então manda um abraço pro Kleber Rocha, que ele tá falando. Dali, Goiás, Thiago, Vacil, Altair, estou na sua audiência.
2: Tamo junto, companheiro.
1: Aí, Esmeraldinho. Tá vendo? O que que o Goiás está interessado se os jogadores dão ou não entrevista? O que importa é que ganhou.
0: É uma espécie de ditadura, né? Não falar?
1: Não, é um prejuízo de marketing pro clube. Entendeu? Só deu prejuízo no marketing do clube.
0: Então os anunciantes devem estar...
1: Os anunciantes ficam irritados. É porque seria uma entrevista de alta audiência, ampla exibição. Ou você acha que tudo que acontece em termos de marketing do clube, tudo é medido, tudo é impactado, tudo faz parte do relatório mensal do impacto das marcas, quanto que teve de mídia espontânea? Isso é espaço de mídia espontânea.
0: Bem lembrado, professor. Bora
1: então,
0: pro intervalo.
1: Então, a grevezinha serviu para isso. Mas o torcedor está feliz. Parece que agora, no próximo jogo, vê se dá mais gente, né? Porque 3 mil...
0: E contra o Atlético, hein?
1: Só 3 mil ontem na Serrinha?
0: Desânimo do torcedor.
1: Que é isso?
0: Mal calor também, professor. Quem vai sair daqui de casa para aquele calorão? É complicado. Tem que... Enfim.
1: Se o time tiver bom, com calor ou sem calor, com vitória, com expectativa, o torcedor vai.
2: Tá ruim.
0: Estão muito...
2: O ambiente não tá bom. Ganhar uma partida, como fez, não muda a realidade. Pode piorar, camuflar. É sequência. Vamos ter mais jogos. Vamos ver se isso continua.
0: Então vamos lá pro intervalo, porque na volta tem uma coluna do professor Altair hoje que está imperdível. Não perca, não sai daí não. Não vai pra concorrência não, fica com a gente. E ontem nesse calor tudo, eu tava lá na Chácara Sonho Meu, em Goianira. Vocês não conhecem o setor Vila São Domingos. Goiânia é grande, viu? Tava quase chegando em Trindade, apareceu um setor Vila São Domingos. E o Aymar, que é o proprietário lá, gente muito boa, chácara sensacional, piscina com cascata, lago pra pesca, campo de futebol, academia numa chácara, sauna, capelinha charmosa para você se entender com Deus. Então, um lugar charmosíssimo. Grande abraço para todos lá, pro seu Aymar e a esposa dele. 9:03 agora.
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5: 9:07. 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De volta com nosso Manhã Bandeirantes, opinião em debate. Cadê Gabriel aqui? Sumiu da nossa tela a nossa pauta aqui com a entrevista, tá, Gabriel? Enquanto isso, a gente tem um vídeo daqui a pouquinho. Impressionante uma fala, professor Altair. Agora sim, agora retornou. É, a gente vai conversar agora com o Dr. Iron Dangoni, médico neurologista do Hospital Albert Einstein, porque nessa segunda-feira é o dia considerado o Dia Mundial de Conscientização da Doença de Alzheimer. A data serve para alertar a sociedade sobre a importância de debater o diagnóstico, o tratamento e o cuidado com os pacientes. Dr. Iron, como vai? Muito bom dia, bem-vindo a Bandeirantes.
6: Bom dia, Tiago. Bom dia, Valci. Bom dia, professor Altair. Bom dia. Prazer estar aqui com vocês, principalmente nessa data que é tão importante, que é a data mundial, né? É uma data que a gente usa para conscientização sobre doença de Alzheimer.
5: Doutor, e o Einstein, quanto à equipe, todas as equipes aí do hospital têm essa preocupação, não só com esse dia, mas com outras datas importantes também, e sobretudo nessa segunda-feira, a preocupação de orientar não somente os pacientes, mas as pessoas da importância de discutir a temática, não, doutor?
6: Exatamente. No Einstein a gente tem a Semana da Memória, né? Todo ano a gente faz não apenas o dia para conscientizar, mas também a semana, porque vão levar outros temas ao longo desses próximos dias. E hoje não é só para a gente lembrar da doença, a gente tem que entender que além de diagnóstico, tratamento, formas de prevenção, né? Que é o que eu acho que a gente vai conversar um pouquinho hoje.
5: Claro. Essas prevenções, já que o senhor puxou o gancho, doutor, quais seriam elas, hein?
6: Hoje é a forma mais barata, né, que a gente tem de pensar em tratamento, prevenção de Alzheimer. Eu gosto de brincar que todo médico fala, né? Então, você tem que fazer exercício físico. Mas o meu argumento como neurologista, acho que é o melhor de todos, porque exercício físico é a principal forma de prevenção de doença de Alzheimer. E assim, não é todo qualquer exercício. É fazer exercício pelo menos 150 minutos por semana e que tenha aumento de frequência cardíaca, ou seja, tem que cansar. Se a pessoa estiver só andando no bosque, para o cérebro não vale. Outra questão é a alimentação saudável. Tem dietas hoje já comprovadas que são melhores para o cérebro, como a dieta do Mediterrâneo. Controle de riscos cardiovasculares, controlar a pressão, diabetes, colesterol, não fumar, não beber. E convívio social e ter estímulos cognitivos, né? O tal do jogo da velha, palavra cruzada. Eu acho que a gente tem que estar sempre aprendendo algo novo. Isso é uma forma excelente de prevenção de doença de Alzheimer e outras demências.
7: Doutor Iró, o senhor falava aqui e a cara do Vacil foi de altíssima preocupação. Porque ele não faz exercício nenhum, doutor. Não anda, não corre, não vai para academia, fica o dia inteiro sentado, o dia inteiro, e acha que escrever é exercício.
6: É um exercício mental, né, professor? Mas assim, é, igual eu falei, se o meu argumento não convencer, eu acho que é muito difícil de a gente convencer a pessoa para fazer exercício, né? Porque o cardiologista fala, ó, é bom para pressão, o endócrino fala que é bom para diabetes, mas, poxa, se a gente tem algo que a gente pode fazer para prevenir Alzheimer, eu acho que é essencial. Tanto é que saiu um estudo esse ano recente falando que no mundo a segunda maior preocupação de ter uma doença é Alzheimer, a primeira é câncer. Poxa, se a gente preocupa tanto em ter a doença e se a gente tem algo que a gente pode fazer, está no nosso alcance. O problema é que chega no momento que, dependendo, já não está nas nossas mãos poder evitar. Então, enquanto a gente tem esse poder, a gente tem que usar.
8: Doutor, aumentaram os casos ou está mais sendo identificado ultimamente? E como a gente notar isso no dia a dia?
6: Isso é legal. É, doença de Alzheimer mesmo, antigamente muita gente falava assim, ah, a pessoa caducou, né? Ou, ah, isso é da idade, é demência senil. Demência senil não existe, né? A maioria dos casos de demência, hoje a gente tem comprovação que é Alzheimer. E o que que mudou? Hoje a gente tem formas muito mais precisas de diagnosticar. Os biomarcadores, a gente consegue bater o martelo. É ou não é Alzheimer? Então, quando a gente tem ferramentas com tão alta precisão a nosso favor, aí a gente consegue falar, poxa, a gente está vendo mais casos de Alzheimer. Por quê? Porque a gente está diagnosticando melhor. Os casos já existiam. E tem um outro detalhe, a população está envelhecendo mais, né? Então, quanto mais velho, mais a idade avança, maior o risco de doença de Alzheimer. Antigamente, as pessoas não chegavam tão fácil a 90 anos. Hoje em dia, as pessoas chegam a 90 anos e já é considerada a quarta idade, que muitos chegam muito bem. Então, a gente tem que cuidar, independente da idade.
5: Doutor, a questão da agressividade para um paciente com Alzheimer é uma característica da doença ou apenas uma coincidência, hein?
6: É, no começo, a gente não vê tanto alteração comportamental. No começo do diagnóstico, o que algumas vezes a gente vê, o principal de alteração de comportamento é a apatia. É a pessoa que perde muito interesse. Mas eu gosto de pensar da seguinte forma. Pessoas que já eram meio nervosas, já tinham um calorzinho interno, um temperamento mais forte, quando tem quadros cognitivos, quadros demenciais, elas ficam piores disso. Então, a pessoa que já era nervosa fica mais nervosa. A pessoa que já era calma, ela fica mais calma. Existe caso que muda comportamento? Existe, mas não é tanto no Alzheimer. No Alzheimer, mas aflora aquele temperamento que já existia.
5: Tá certo. Doutor, para a gente encerrar, quer acrescentar alguma coisa importante que a gente acabou não perguntando? Fique à vontade, por favor.
6: É, o que é interessante que está muito na mídia hoje é sobre tratamento, né? Hoje a gente já tem medicações novas que foram criadas e desde o ano passado surgiu a primeira, que buscam estabilizar ou pelo menos tornar a evolução da doença de Alzheimer mais lenta. E a gente não tinha isso. Então, isso é uma informação muito importante para a população que às vezes vê no Instagram, vê em mídias sociais e às vezes não chega propriamente a informação de que é válido, não é válido, não é para todo mundo e que existem benefícios. Então, o tratamento novo com os anticorpos anti-amiloide existe, já é uma realidade e a gente pode lançar a mão para ajudar nesse tratamento e na evolução da doença. E no Einstein a gente consegue fazer essa medicação, inclusive.
5: Tá certo. Lá no Einstein, com a equipe do Dr. Iron Dangoni, que faz um trabalho importantíssimo. Agradeço muito a tua participação aqui, doutor, e até uma próxima oportunidade.
6: Um prazer estar aqui com vocês. Um grande abraço.
5: Agora, 9:15.
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0: Ouvinte Bandeirantes, o Ponto Crítico, um fato e análise para você ao vivo. Pesquisa BTG Nexus divulgada hoje e alguns recortes, alguns detalhes para a análise. São diversas informações contidas na pesquisa, vamos destacar esses assuntos. A pesquisa com registro na Justiça Eleitoral 00485/2026, foram 2006 entrevistas com eleitores com mais de 16 anos em 27 unidades da federação, distribuição proporcional por região. A coleta entre os dias 18 e 20, ou seja, no fim de semana, a margem de erro é de 2 pontos percentuais para mais ou para menos. A semana passada, a gente dizia aqui, nesse mesmo horário, sobre a preocupação em relação aos indecisos. Cada pesquisa mostra um percentual diferente de indecisos, e são eles que decidem mesmo, porque quem já está do lado que já está do outro, quem já está com o candidato, já está no seu lugar, e o indeciso, para onde ele vai, a eleição pode ser decidida. Simulação de primeiro turno. O voto espontâneo é perguntado ao eleitor em quem você vota para presidente se a eleição fosse hoje. Ressalte-se que o voto é espontâneo. O voto não tem uma telinha lá te ensinando em quem você vai votar. O voto é espontâneo. Lula tem 40, esse seria o estimulado. Vou mudar a tela aqui para o espontâneo, porque senão não vou mostrar um número real para você que a gente vai abordar agora. Na simulação feita para o primeiro turno, a Lula tem uma frente, e esta frente ela é de 6 pontos percentuais em relação a Flávio Bolsonaro. Lula tem 40% das intenções de voto, 34% de Flávio Bolsonaro. A gente abordava aqui que é natural que o estimulado e o espontâneo vá se aproximando à medida que a eleição vai ficando mais perto. Só que esse prazo está cada vez mais curto. Em outros momentos, a gente percebia esse movimento com mais de 30 dias. Só que agora, isso não está acontecendo. Ou seja, por quê? Porque o eleitor também se acostumou com a votação e muita gente vai para o dia da eleição ainda com a decisão a ser colocada, mas também por causa do fenômeno do eleitor de voto escondido, o eleitor que esconde o voto. O Augusto Cury tem 4%, Renan Santos 3%, Ronaldo Caiado 3%, Zema 1%, outros 2%, nenhum. Branco, nulo 6%, não sabe, não respondeu 8%. Considera-se o não sabe, não respondeu como percentual de indecisos. O 8%. Aí entra a indecisão que nós abordamos na última sexta-feira. Essa indecisão na pesquisa Quest é de 41%. Na pesquisa CNT, MMDA, divulgada na semana passada, 21%. Agora, a indecisão nessa pesquisa é de 8%. Por quê? Porque o método é diferente. O método dessa pesquisa é por telefone. Ela já pega a pessoa mais decidida, quem já pega o telefone já está sabendo que é de pesquisa, ela já vai, se dispõe a responder, então ela pega um eleitor mais decidido. Significa o quê? Que oculta o eleitor não decidido. Basicamente por causa disso, por causa do método. Portanto, cada pesquisa, ouvinte, a gente tem que analisar baseado no que ela desenvolve como método. Por telefone a pessoa vai explicitar a indecisão? Não. Só o fato de ela não ter atendido o telefone já é uma manifestação de indecisão. Só que isso não aparece no relatório. Pois bem, esse dado mostra que na última rodada Lula tinha 40, agora tem 40. Flávio tinha 34, agora tem 34. Na rodada anterior, Lula tinha 39, Flávio tinha 31. Na prática, a diferença entre eles está estável há 3 semanas. Em 31 de agosto, a diferença era de 7 pontos percentuais. Continua estável. Em 24 de agosto, era de 7 pontos percentuais. Em 17 de agosto, a diferença era de 9 pontos percentuais, também considerado estável. Ou seja, na prática, essa pesquisa está mostrando o quê? Não mudou nada desde o final de agosto. Esses são os dados da pesquisa espontânea. Na estimulada, e simulando, mostrando para o eleitor, mas se tivéssemos esses candidatos, em quem você votaria? Lula tem 40, Flávio Bolsonaro tem 37, é empate técnico, são os dois cenários que já também é mostrado pela maior parte das pesquisas eleitorais, ou seja, uma situação de empate técnico entre os dois nomes que são os principais nessa concorrência. Em síntese, há poucos dias da eleição, o quadro continua o mesmo. E aí, com a dúvida, vai ter alguma mudança? A novidade pode ser que vai continuar o mesmo quadro até o final. A tendência de que essa eleição seja disputada em pouquíssima diferença. Vamos acompanhar. Altair Tavares e o Ponto Crítico, aqui na Bandeirantes Goiânia.
1: E 22, é isso, né, professor Vacil? Segundo turno apertadíssimo, né?
2: Pois é, a eleição tá caminhando com muita proximidade entre os candidatos. É um quadro que se repete. Vai ser emocionante na reta final. Tem muita leitura feita, por exemplo, em relação aos indecisos, que ela tanto pende para um lado quanto para o outro. É natural, com tanto acirramento. E mesmo que haja esse eleitorado aí de cerca de 10% para decidir na última momento, não é racional que votem todos num candidato só. Então, vai dividir como? 50-50, 60-40? Quem realmente está um pouco na frente, o Lula ou o Flávio Bolsonaro? Essas questões é que jogam a eleição para o segundo turno e de forma indefinida.
1: É bom destacar, professor Altair, que esses 10% que o professor Facil fala não significa ir para um lado, pender para um lado. Pode ir 50-50 e por aí vai, né? Tem um número exato ou pro Flávio ou pro Lula.
0: 50-50 de
1: não,
0: quê?
1: Não, os 10%.
0: Ah, dos 10%.
1: Dos indecisos.
0: A pesquisa tem outros dados, né? A gente faz aqui um recorte, mas tem um conjunto, né, de informações bem, bem interessante. Vou pegar um dado aqui então pra gente pôr na roda sobre esse assunto que tenderia a termos uma interpretação. Entre os candidatos, entre os eleitores que se dizem anti-Lula e anti-Bolsonaro, ou seja, não gosto de nenhum dos dois, eu tenho uma figura, né, independente. Lula tem 24% das intenções de voto, mas tinha 34%. Flávio tem 20% e tinha 20%. Esses da rodada anterior, do dia 14 para cá, quem ganhou foi Renan Santos, passou de 11 para 17. Os outros candidatos também, Flávio Zema e Caiado. Só que são números bem menos significativos, né, para eles. Não significa que eles chegam a 17%, né? Ou seja, dentro daqueles eleitores, e aí quanto menos reduz a quantidade de eleitores, mais aumenta a margem de erro, ok? Quanto menos pessoas respondem, mais aumenta a margem de erro. Então, o detalhe que talvez possa ser explorado aqui nessa pesquisa é de que entre esses eleitores que não são nenhum nem outro, Lula perdeu o terreno.
2: E que não há uma divisão que mostre uma tendência para um lado. Está dividido também.
0: Hoje continua dividido.
2: Então está dividido na eleição, na votação, na intenção de voto principal e está dividido.
1: Os indecisos estão
2: indecisos.
1: Olha só, então vai ser emocionante. Para a gente, por intervalo, pode ser a mais apertada que a eleição passada, que não chegou nem a 2 pontos de diferença do Lula pro Bolsonaro.
0: No segundo turno, em votos válidos, né? Aqui,
1: sim,
0: esses números, claro, que nós, a gente válidos aborda, não são os votos válidos. Então, para não ter essa... Para termos essa separação.
1: Certo.
0: Mas em votos válidos, a tendência é de que a seleção seja apertadíssima.
2: É, e essa medição de segundo turno, ela é uma medição de intenção para o segundo turno no ambiente de primeiro turno. É, quando vira a eleição, há uma mudança também no sentimento, no clima. É, não quer dizer que quem termina na frente continua na frente, a não ser que a diferença seja muito grande. Então, costuma ter um ajuste, um ajeitamento nesses números depois que tem a virada. Hoje é só uma projeção.
1: Tá certo.
0: Agora, tendência para que hoje, mais tarde, deve sair uma outra rodada de outra pesquisa. Vamos ter mais pesquisas durante a semana. Nós temos tido, né, uma profusão de pesquisas, cada uma mostrando uma coisa, né? Então, é sempre importante considerar isso.
2: Eu lembro de uma eleição aqui em Goiânia, que o jornal Tribuna do Planalto fazia pesquisa e acompanhava. Então, nós encomendamos pesquisa de véspera, 2 institutos. Um dos institutos fez a coleta dos dados na sexta-feira. A eleição era no domingo. O outro fez na sexta-feira e no sábado. Ao longo do dia, deu a diferença. E, obviamente, o resultado da eleição foi mais parecido com essa de sábado. Por quê? Porque de sexta para sábado, e principalmente no sábado, tem uma definição de voto também que é muito grande. Então, quando a eleição tá como que a gente vê, com muitos indecisos, essa indecisão pode ir até quando o eleitor estiver caminhando para votar.
1: No carro, ouvindo a nossa programação no dia 4, vai decidir quando chegar no colégio eleitoral, né, professor? Vai ser desse jeito.
0: Vou falar em gente que tá no carro, mudando de assunto.
1: Por favor.
0: A Zilma Peixoto tá no carro aí, ouvindo a gente, indo para Praça da Cirrose para dar uma entrevista. Zilma é presidente da Agência Municipal do Meio Ambiente.
2: Um abraço. Zilma é uma pessoa maravilhosa.
0: E ela vai dar uma entrevista na Praça da Cirrose sobre a situação da gameleira existente no local e os procedimentos adotados pela prefeitura para garantir a segurança da população em virtude da determinação de retirada. Também com a presença aí da Defesa Civil, da Secretaria de Engenharia de Trânsito. Então, 10 horas lá na Praça da Cirrose. Os que são contrários certamente vão aparecer por lá para protestar contra essa medida.
2: A Zilma está lidando com um assunto muito delicado.
1: Muito complicado. Isso, essa muito polêmica toda, delicado, deste caso em específico, aí caiu um galho de uma gameleira lá na praça. Então a prefeitura está tomando as providências agora, por isso que a secretária está
0: a caminho. Mas a gameleira não estava bem?
1: Pois é.
0: A gameleira caiu?
1: Um galho, né? Caiu um galho.
0: Caiu? Então a gameleira não estava bem, como alguns diziam. Gente, nós temos uma questão aqui em Goiânia muito importante e valiosa. Nós gostamos de árvores. Isso é fato, né? Faz parte aqui da nossa vida. É muito estranho você chegar numa cidade que não tem árvore.
2: Felizmente
0: a gente tem a oportunidade de andar por alguns lugares, né? Você chega no lugar e a cidade não tem árvore. É uma coisa muito estranha. Então, nós amamos as árvores. Gostaríamos que as árvores fossem igual ao Highlander. Imortais.
2: É.
0: Né? E com aquela trilha sonora do Queen, né? Who wants to live forever? Né? Quem quer viver eternamente? Queríamos nós que as árvores vivessem, mas são seres vivos. Árvores nascem e morrem também. O importante é que os seres vivos continuem adorando as árvores, gostando das árvores, e onde for necessário a gente substitui as árvores.
2: E que a gente fique na sombra.
0: E fazendo sombra, né? Isso é fato. Mas é muito triste, é muito ruim ver uma árvore que chega ao seu ciclo de vida no local, e é tão bom, a gente se acostuma tanto com ela, é tão importante, mas ela chega no ciclo de vida, do momento que ela encerra, né?
1: E quando tá...
2: Zilma, cuida da gente.
1: É, e das árvores. E das árvores, mas sobretudo.
2: Ela cuidando das árvores, está cuidando da gente.
1: E tá muito calor mesmo. Vamos pro intervalo. Na volta, a gente tem um vídeo que tá repercutindo muito em todas as redes sociais do coronel da Polícia Militar, o coronel Edson Raiado, candidato a deputado neste ano, que disse neste vídeo que há financiamento, que há ajuda financeira do crime organizado para um vereador da cidade de Trindade. Tá repercutindo muito e na volta a gente traz esse vídeo do policial militar. 9:31.
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1: 9:36, a Prefeitura de Goiânia iniciou uma obra para retirar as muretas da Praça Cívica, no acesso para a Rua 83. A intervenção é feita pela Secretaria Municipal de Infraestrutura Urbana e atende ao histórico de acidentes no trecho. O caso mais recente aconteceu na sexta-feira passada, bem em frente ao Palácio Pedro Ludovico Teixeira. Um carro modelo HRV subiu e ficou preso na mureta que divide a pista na entrada da Avenida 83. Com a batida, houve derramamento de combustível no asfalto e o veículo precisou de ajuda para ser removido do local. Os trabalhos no local incluem não apenas as readequações físicas, mas também uma nova sinalização para os motoristas. O secretário municipal de infraestrutura, Francisco Lacerda, explicou que o projeto foi planejado após uma análise das atuais condições de tráfego na área. Tal da mureta estava atrapalhando o professor. Eu acho que quem não conseguir ver aquela mureta ali, tá complicado, viu? Mas acho que as críticas acabaram vencendo e a prefeitura está retirando as muretas.
0: O local é estranho, né? Ali elas são altas e é esquisito do ponto de vista urbano. Qualquer colocação ali de tachões definindo o espaço seria suficiente. Aí veio lá no projeto, o tal do projeto, né? Veio o projeto com a mureta. Agora, tem um detalhe. O que é que dá mais segurança para o pedestre e para o motorista de veículo? A mureta ou com mureta ou sem mureta? Eu tenho dúvida, viu?
1: Eu certamente acredito que com mureta dá mais segurança para o pedestre.
0: Exatamente.
1: E ali, poxa, desculpa os motoristas que se envolveram no acidente, mas você não conseguir vislumbrar uma mureta à sua frente.
0: É ali é tudo sinalizado. Você circula no local, sabe que ali tem as faixas direitinho, então. Aí a imperícia de um motorista levou a prefeitura a chegar lá. Não sei se essa é uma decisão precipitada ou não, mas talvez até tenha sido conveniente a realização desse acidente, porque alguém deve ter falado para você tirar essas muretas aí. Alguém não deve ter gostado delas. O prefeito Sandro Mabel tem essa questão, viu? Ele chega nos lugares e ele é engenheiro. Ele é engenheiro de trânsito, ele é engenheiro de tudo. E ele olha, olha, não quero que esse negócio fique aqui, não. Ele fala na lata pros secretários. Olha, dá um jeito de tirar esse negócio aqui, eu não quero esse negócio aqui, não. E ele fala mesmo. Então, assim, em virtude da velocidade da resposta, certamente foi uma determinação do prefeito.
1: Muito rápido mesmo, né?
0: Foi?
1: A mureta lá da Praça. Lembra aquelas muretas? Aquelas meio fio que foi colocado lá e algumas pessoas acabaram subindo a mureta. Uma motorista ficou de lado com seu veículo, fez um vídeo, divulgou, fez aquele estardalhaço e aí a prefeitura retirou.
0: E a minha dúvida é assim, se essa mureta não daria mais proteção ao pedestre.
1: É isso. Tanto é que eu conversei, eu fiz essa pauta já há um tempo, quando teve esse acidente dessa mulher, que ela disseminou e foi bastante divulgado o vídeo dela. Perguntei aos especialistas, engenheiros, inclusive. Ali é para a segurança do pedestre. E agora, essa resposta, o Altair destacou muito bem, foi muito rápido depois desse acidente. Não sei por que razão, por qual razão isso aconteceu. Paciência, né? Agora não vai ter mais mureta. Se tomara, oxalá, nenhum pedestre seja atropelado ali. Tomara. Porque aí acho que o resultado vai ser muito mais complicado para a prefeitura. 9h40, cadê o vídeo do coronel? Cadê o vídeo do coronel? Pesado o vídeo. Polêmico esse vídeo. Tá no ponto, Luther, nosso diretor de live. Por favor, coloque no ar. Corre para nossa live, você que está só ouvindo a programação no seu rádio. Corre para nossa live no YouTube e assista ao que disse o coronel da Polícia Militar, Coronel Edson Raiado.
13: A facção não é mais aquele vagabundo com fuzil na porta da favela. A facção está no posto de combustível, aqui dentro da Trindade. A população que tiver tem que saber que tem vereador dentro da Câmara Municipal que é financiado pelo tráfico. A população de Trindade não pode aceitar essa situação mais. Nós estamos numa terra santa. Trindade é respeitada por ser uma terra santa. Milhões e milhões de pessoas passam aqui todos os anos. Nós não podemos ficar refém de candidatinho que está cabeçando os outros por causa de cargo. O sujeito tem que desconfiar e respeitar a coisa pública.
1: Olha aí, professor Altair, uma polêmica lá em Trindade, na Terra Santa.
0: Isso envolve algumas questões críticas. O ônus da prova cabe a quem acusa. Ok? Princípio básico.
1: Básico do direito.
0: Se ele está acusando, quais são as provas que o coronel Edson Raiado, que está afastado do cargo, né? Está afastado da atividade porque é candidato. Sim. Quais são as provas que ele tem de que isso realmente é um fato? E com detalhe, se ele tem provas e não foi a estrutura de denúncia fazer a denúncia, significa o quê? Que ele está omitindo.
1: Omisso.
0: Mas se ele sabe que a estrutura sabe, tem alguma investigação em andamento, então ele está expondo a investigação, o sigilo da investigação. Isso é o quê? Isso rompe com a norma do sigilo da investigação. Então, eu trouxe três questões. Primeiro, a prova, o ônus da prova de quem acusa. Segundo, se não está sob investigação e há um fato criminoso, obrigação do integrante de segurança pública é noticiar esse fato à estrutura de investigação, certo? A terceira coisa é, se ele sabe e tem uma investigação em andamento, isso é rompimento do sigilo da investigação. E a outra coisa, agora lançou uma dúvida sobre todos os vereadores da Câmara de Trindade, porque não nomeou. Aí entra a quarta questão, então nomeie. Quem é, sobre quem o senhor está falando, para proteger, inclusive, a imagem daqueles que não são o alvo do que o senhor está falando, mas tem que mostrar prova, né? Porque o ônus da prova cabe a quem acusa. E com detalhe, o Edson Raiado tá em qual partido mesmo?
1: PSD.
0: No PSD. E os vereadores, o PSD tem vereador em Trindade?
1: Vou dar uma pesquisada agora.
0: Mas o PSD é aliado do União Brasil, aliado do PP, aqui em várias estruturas do estado, né? Fazem parte da mesma base. Então ele está também criando um problema político para a sua própria base. O PSD não tem vereadores.
1: Trindade, ok.
0: Mas cria um problema para a própria base. E se o vereador for do partido dele, União Brasil? E se o vereador foi do MDB, que é partido aliado? Aí já é uma outra questão. Então, olha, tudo isso é uma confusão.
1: Muito grande. Depois do intervalo, o professor Vassil fala. O Digital da Bandeirantes marca agora 9h45.
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1: 9h45. Vamos acionar reportagem em Brasília dentro do repórter Bandeirantes para trazer informações a respeito de uma decisão proferida pelo ministro Flávio Dino em relação à Comissão de Valores Mobiliários e a investigação do Banco Master. Quem traz os detalhes é o repórter Rodrigo Vilela.
15: Olá, olá a todos. O ministro Flávio Dino do Supremo Tribunal Federal determinou que a União faça uma avaliação técnica e uma revisão do conjunto de normas que regulamentam a atuação da Comissão de Valores Mobiliários, a CVM. A decisão foi tomada no âmbito de uma ação que discute a estrutura, o

0: dias para apresentar as conclusões e as medidas propostas.
1: Obrigado, Rodrigo Vilela, pelas informações. 9:47. Rede Bandeirantes, no Repórter Bandeirantes, informando com o Noticiário Nacional todos os dias nesse horário.
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8: 9h49, depois de você ficar muito bem informado com as notícias do Brasil e do mundo, com o repórter Bandeirantes, o nosso grupo de profissionais espalhados pelo mundo, a voz da nossa diretora-geral, a Thaís, lá em São Paulo, a gente volta com a programação local, Thaís Freitas. Voltamos com a programação local. Quer acrescentar alguma coisa? Estávamos falando no bloco passado, o professor Vacil, do vídeo do Coronel Raiado, candidato do PSD a deputado, que está causando a maior polêmica na Terra Santa, mas não nomeou nenhum vereador. E agora, o que fazer, hein?
9: Olha, o fato dele tornar público essa, por enquanto, a opinião dele, uma responsabilidade muito grande, porque tem que deixar de ser opinião, tem que falar, transformar em fato, né? Se ele está citando que tem vereador, então quais os vereadores? E a Câmara? Será que a Câmara tem também coragem de falar no meio, de cobrar? Vai que alguém fique exposto também, que se sinta exposto lá. Criou um impasse. O impasse é: a Câmara vai fazer alguma coisa? E o Coronel Raiado vai nomear? Ou ele vai ficar só na bravata? Porque se ele fica também só no discurso, isso é bravata. Isso é bravata de campanha. É nada real. Então é preciso que tenha fatos.
8: É, a Câmara precisa interpelar o Coronel para que aconteça alguma coisa. Eu lembro, professor Altair, para a gente pular para um outro assunto de relevo aqui, que aqui mesmo na nossa programação, o major, hoje tenente-coronel, Major Araújo, deputado estadual, candidato à reeleição, disse que seu colega de farda, Coronel Raiado, é infiltrado do PCC aqui em Goiás. Uma outra polêmica muito grande. Vale
10: Os
8: lembrar esse caso.
10: Os dois têm um conflito.
8: Sim.
10: Né? Então, assim, todo discurso é feito em cima do conflito, né? Então, é difícil você ter uma conclusão sobre quem é que tem razão quando há um conflito desse jeito.
8: É.
10: E aí você está trazendo uma outra história aí. Essa é uma história bem mais extensa. Quem não acompanhou pode até ficar um pouco
9: confuso. É uma oportunidade para o Coronel Raiado se diferenciar dos políticos que falam e não apresentam fatos. É uma oportunidade.
8: Fica aí a observação feita pelos nossos comentaristas. 9h51, a Polícia Rodoviária Federal prendeu um jovem de 23 anos por tráfico de drogas na BR-153 aqui em Hidrolândia. Olha as imagens para quem está acompanhando pela live. A prisão em flagrante aconteceu ontem à tarde. Os policiais decidiram parar um caminhão cegonha.

0: após uma análise de risco apontar suspeita de transporte de entorpecentes. O veículo de carga transportava 10 automóveis acidentados e tinha como destino a cidade aqui, Goiânia. Durante a vistoria, a equipe policial encontrou uma mala e outros volumes dentro do bagageiro de um dos carros transportados, o modelo Chevrolet Spin. Ao todo, os agentes localizaram e apreenderam 80 quilos de maconha escondidos no veículo. O motorista do caminhão confessou o crime aos policiais rodoviários logo após a descoberta. Ele contou que havia carregado a droga na cidade de Uberlândia, em Minas Gerais. O rapaz também afirmou que receberia 10 mil pelo frete até Goiânia e alegou que esta seria a primeira vez que realizava esse tipo de transporte. O jovem recebeu voz de prisão no local da abordagem. Ele foi encaminhado para a delegacia da Polícia Civil, juntamente com a droga e o carro utilizado no crime, para o andamento das investigações.
1: Ele estava com cegonha, com carros?
0: Dentro da cegonha, carros que eram acidentados. Sei. E a droga dentro de um desses carros, um Chevrolet Spin.
2: Nem precisa ser muito policial para ver que é um veículo suspeito, hein? Carro que vem pra cá, os cegonhas, né? Venha com carro novo pra vender. Por que motivo você sairia com uma quantidade de veículos de Uberlândia para Goiânia pra dar algum destino, pra entregar o quê? Aonde? Pra entregar nas seguradoras aí, carro de segurador que devia estar aqui, mas só pela cara do transporte, nota-se que ele é realmente bastante suspeito.
0: É, o policial já conhece tudo, e o policial rodoviário federal tem toda essa estratagema, né, professor? Já bateu o olho, cegonha, carro velho vindo pra capital? Opa, encosta, amigo. E aí?
1: Um fato que tem conexão aí com as eleições hoje, a Federação das Indústrias do Estado de Goiás reúne hoje para uma palestra com o Andrei Roman, que é o CEO, o chefão da empresa Atlas Intel. Às 11 horas da manhã, a FIEG reúne seu corpo, né, diretivo, empresários com convidados para escutar uma palestra deste cidadão que ganhou uma certa proeminência no Brasil, em virtude que conduz aí uma das empresas mais utilizadas aí no âmbito das pesquisas eleitorais e de opinião pública, de avaliação de governo. A Atlas Intel faz a avaliação do prefeito de Goiânia aqui para dados internos. Então, reunião empresarial, e certamente vão perguntar para ele: quem vai ganhar a eleição para governador e para presidente? O que será que ele vai responder?
0: Acompanhe.
1: Tô brincando, né? Não sei se vai dar essa pergunta, né? Mas é provável que ela apareça. Então, é interessante isso, né? Dono de empresa fazendo palestra sobre o cenário político do país.
0: 9:55, a 13ª edição da corrida.
3: Eu vou lá para anotar o que
0: vai. Vai, 11 horas. Então,
1: tá escalado aqui pela Bandeirantes para ir lá.
0: Cubra lá, porque eu vou cobrir outro evento com o prefeito Sandro Mabel no Passo, às 11 horas também. Gostaria de estar nos dois lugares ao mesmo tempo, mas não vai ser possível.
1: Não tem jeito,
0: mas então o Vacil estará lá.
1: Tá escalado e vai comentar à tarde.
3: Eu te represento lá, fica tranquilo.
0: Representa a nossa emissora.
3: Será uma honra.
0: Represente esta emissora. E o professor Altair vai para onde? Fiquei curioso agora. Eu vou cobrir o prefeito.
3: Casa, dormir.
0: Ô, Joãozão, e aí? É isso mesmo? Não, acho que ele gosta de gameleira, ele vai fazer a pauta da Zilma, que tá lá na gameleira lá, cuidando da gameleira. 9:50.
1: Eu gosto das gameleiras. Eu gosto muito. Inclusive porque quando era criança, contava a história de que embaixo das gameleiras tem muita assombração.
0: É?
1: Imagina quanta assombração tem nessas gameleiras cinquentenárias aqui em Goiânia. Você tem medo de assombração?
0: Não acredito.
1: Tem medo, Vacil, de assombração?
3: Tenho, não. Só morro de medo, né?
1: Assombração é coisa de gente. Como é que é? Fala isso? Isso é coisa de gente.
3: A minha avó tem mais medo de gente do que de assombração.
1: Exato. Eu também tenho mais medo de gente do que de assombração.
0: A 13ª edição da Corrida Aparecida Correndo pela Vida bateu recorde de participação ontem pela manhã. O evento reuniu mais de 2.000 atletas nas ruas da região central de Aparecida. A prova ofereceu percurso de 5 a 10 quilômetros, além de caminhada e uma maratoninha voltada para crianças e adolescentes. A presença de competidores profissionais, amadores e pessoas com deficiência reforçou o caráter inclusivo da disputa. Este ano, a corrida teve como tema o Setembro Amarelo, com a finalidade de conscientizar a população sobre a importância da saúde mental e da valorização da vida. E os professores Altair e Vacil não estavam nessa corrida, viu, professor Vacil?
3: Eu corri dela.
0: Boa. 9h57. Vamos embora, professor Altair, que deu horário, então, hein? Quando bate o horário?
1: Bate o horário, a gente. É hora de dar tchau. Abraço a todos. Os que gostam de corrida.
3: Altair, e parabéns. Tinha a gameleira lá da roça que eu subia com o estilingue na mão. Não vou falar pra fazer o quê?
1: Tá vendo? É gente fazendo coisa de assombração.
3: Não vou falar o quê? Um abraço. Fiquem com Deus. Até amanhã. Tá.
0: Bom dia para todo mundo. Obrigado. Vai lá, Altair.
1: Abraço, bom dia.
0: Obrigado pela audiência, pelo carinho. Amanhã a gente tá de volta. Até mais.
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0: em hora de ser feliz. 10:03, bom dia! 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
0: É um prazer poder te chamar de amigo. Seja muito bem-vindo, bem-vinda. Estamos começando pela Bandeirantes Goiânia, mais um Nossa Área. Edição desta segunda-feira, segundou. Hoje, dia 21 de setembro de 2026. A partir de agora, o que é notícia no seu time do coração, você ouve aqui com análise, a opinião, os comentários de Cláudio Rabelo de Castro, nosso querido Cacau, o maior craque da opinião. Reportagens fica por conta do melhor time de repórteres do Rádio Esportivo Brasileiro. Divino Lucena, Tandara Reis e Igor Adorno. O Nossa Área que tem na mesa de áudio ele, o Andrezinho Vila Nova. Na central de vídeo, o Luther Sardinha. Amigão. Você, amigo ouvinte, que nos acompanha pelas multiplataformas da Rádio Bandeirantes, nos 98.7 FM, no seu rádio, no seu carro, você no YouTube, arroba Rádio Bandeirantes Goiânia, também no Instagram e no TikTok, arroba Rádio Bandeirantes Goiânia, no X, arroba RB Goiânia, no Facebook, facebook.com/Bandeirantes Goiânia, estamos também no www.radiobandeirantesgoiania.com.br. 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E a loja da Bandeirante está marcando 10:05. Tá na hora de sabermos o que é destaque no seu time do coração.
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0: primeira página, primeiro destaque esmeraldino, com as informações do Verdão. Ele tá chegando. O Divino Lucena, torcedor do Goiás, quer te ouvir. Bom dia!
1: Bom dia, Danilo. Um abraço para você, um abraço para o amigo ligado aqui no nossa área desta segunda-feira. Goiás vence a segunda consecutiva no Brasileiro da Série B, hein? Pela primeira vez neste segundo turno, o Verdão repete duas rodadas com duas vitórias. E com a vitória de ontem por 2-1 de virada em cima da equipe do Avaí, o Verdão subiu para a décima colocação neste momento na tabela de classificação. Está a 4 pontos do Atlético Goianiense, que é o sexto colocado, time esmeraldino, que pega o Dragão no próximo sábado, 18h30, no estádio Alê Pinheiro, na Serrinha. Cadu Souza e Jean Carlos deram a vitória de virada esmeraldina ontem, e com esse gol marcado, Cadu chega a 9 gols no Brasileiro da Série B. É o isolado artilheiro esmeraldino na temporada de 2026 no Brasileiro da Série B. Felipe Machado cumpre suspensão automática e já fica à disposição para o clássico contra o Atlético. Em compensação, uma perda considerável, Luquinha já está no Rio de Janeiro se apresentando à seleção brasileira sub-20 para a disputa de 3 amistosos na Espanha no final de setembro e também no início de novembro, e vai desfalcar o time esmeraldino em pelo menos 3 jogos na sequência na tabela do Brasileiro. Coletivas não temos, fala dos jogadores também na zona mista não temos, e por isso os jogadores e manifestos preferiram não falar ontem em coletiva, e a comissão técnica também apoiou os jogadores, e o técnico Moser não cedeu em coletiva ontem no final do jogo no estádio Alê Pinheiro, na Serrinha. Mas daqui a pouquinho mais informações do Goiás aqui no nossa área.
0: E você, torcedor, que você achou deste protesto tanto dos jogadores do Goiás quanto do técnico Mozart e também o Michel, né, o Divino Sena, se solidarizou com os jogadores e também disse que não ia falar.
1: É, exatamente, o diretor de futebol Michel Alves, logo na saída ali, apoiando todo o elenco e também a comissão técnica, a gente gritou com ele ali de longe quando ele estava saindo junto com o técnico Mozart. A gente tem as imagens aí, lá da zona mista, lá no fundo, jogadores alguns saindo, esse aí é o Reinaldo, que foi lá cumprimentar alguns jogadores e outros membros da comissão técnica esmeraldina também. E aí na saída a gente pediu pro Michel falar alguma coisinha e tal, ele falou que não era um momento propício para falar, pediu desculpas e saiu ali ao lado da sua esposa e também do técnico Mozart e outros familiares deles. Preferiu não falar ontem também, Danilo.
0: Então, Bahia, torcedor, que você acha? Qual que é a sua opinião sobre este protesto dos jogadores do Goiás? Deixa a sua opinião no YouTube da Rádio Bandeirantes Goiânia. Protesto de não falar depois do jogo, Mozart não falou, Michel não falou, ou seja, ninguém falou lá no Goiás ontem após a vitória do Avaí. Aí é uma pena, porque tirou o foco da vitória, né? Depois ninguém se fala sobre a vitória, como foi construída a vitória, a repercussão deste fato deles não falarem. Ela foi maior do que o desempenho dentro de campo. Mas enfim, isso é análise, é comentário para daqui a pouquinho com o nosso maior craque da opinião. E aquele Reinaldo que apareceu no vídeo ali, eu não sei, né? Aquele que reclamou de estar jogando aqui em Goiânia, 4 horas da tarde. É desumano colocar um jogo em Goiânia, 4 horas da tarde. Ele reclamou do tempo, reclamou da arbitragem, disse que não tinha pedido atendimento, e aí a árbitra do jogo pediu pra ele sair, a hora que ele tava fora, o Goiás fez o gol da vitória. E que reclamou barbaridades ontem também, esse Reinaldo, hein? Jogador do Avaí, ex-jogador do Goiás.
1: É, ele passou aqui no Goiás na temporada de 2025, com a camisa esmeraldina, e falou tudo isso que você disse aí realmente. Agora é interessante, né, cara? Nós não estamos vivendo eles não estão na Europa jogando lá. Por mais que mude aí um clima ou outro, que pesem um pouquinho mais, ainda mais o Reinaldo tá acostumado, já esteve por aqui. Acho que exagerou demais nesse comentário aí também.
0: É pauta pra daqui a pouquinho também, pro nosso maior craque da opinião, Cláudio Rabelo de Castro. 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

0: Latina, primeiro destaque, Colorado, com umas informações do Tigrão, ela vem chegando, Dandara Reis, quais são as primeiras do Vila? Bom dia!
1: Bom dia, Danilo, grande abraço para você, para os companheiros de trabalho aí no estúdio, e é claro, um abraço especial também para todos que nos acompanham aqui na Bandeirantes Goiânia. Falo ao vivo aqui do CT Vila do Tigre, onde logo mais começa o treino do Vila Nova. A equipe colorada hoje abriu o treino para a imprensa. Vila Nova, que venceu o América Mineiro na última sexta-feira, assumiu a liderança da Série B com 51 pontos, mas já se reapresentou no sábado, teve treino aqui no CT Vila do Tigre, ontem foi folga e hoje o time volta aos gramados aí, já avisando o jogo da sexta-feira. Equipe colorada recebe o Londrina, jogo às 8:30 da noite no estádio Onésio Brasileiro Alvarenga. Daqui a pouco eu trago mais detalhes dessa atividade comandada pelo técnico Guto Ferreira e vamos ouvir também a avaliação dele sobre a Série B do Campeonato Brasileiro, que está disputadíssimo. Nesse momento, o Vila Nova tem o mesmo número de pontos do Fortaleza, mas é o primeiro colocado, porque tem uma vitória a mais e o G6 segue embolado. Daqui a pouco a gente traz os detalhes aqui na nossa área.
0: 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Rumo Dobrando.

0: Ele tá chegando com as informações do Dragão do Brasil. Igor Adorno, quais são as primeiras do Atlético? Bom dia!
1: Ótimo dia a você, Danilo Santos. Um grande abraço a todos os amigos no estúdio da Bandeirantes e a grande audiência que se liga aqui no Nossa Área. Falo ao vivo aqui do CT Dragão do Brasil. Agora são 10 horas e 13 minutos nessa manhã ensolarada aqui no Urias Magalhães, no CT do Atlético, onde o Dragão se reapresenta. Após perder fora de casa para o São Bernardo por 1-0, o Atlético quer virar a chave. E para isso tem clássico contra o Goiás já no próximo final de semana, sábado, a bola rola no estádio da Serrinha. O Dragão, que até o momento teve a contribuição dos seus adversários e permaneceu, mesmo que momentaneamente, na sexta colocação, ou seja, no grupo dos classificados para o playoff. Mas aguarda ainda um resultado do jogo entre Criciúma e Operário para se manter na posição. Vamos falar muito de Atlético e São Bernardo, do que foi esse jogo, e ouvir o presidente Adson Batista, que fez um paralelo do que foi essa situação dessa partida e falou de um assunto importante, a situação da possível proibição de bets no Brasil, e o presidente Adson deu importantes declarações. Eu vou te trazer isso e muito mais, tudo ao vivo aqui nessa manhã de segunda-feira, diretamente aqui do CT Dragão no Brasil, agora no Nossa Área.
0: 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Vamos aos resultados do Campeonato Brasileiro da Série B. Resultados até aqui, porque hoje ainda tem jogos para fechar esta 29ª rodada, que começou na sexta-feira com vitória do Vila por 1-0 sobre o América. Tivemos ainda Ceará 2, Novo Horizontino 1 de virada, hein? O Ceará lá no Castelão, o time do Daniel Paulista, vencendo aí o time do Enderson Moreira. O São Bernardo, ainda na sexta-feira, bateu o Atlético 1-0. Tivemos no sábado Sport 2, Juventude 1, Atlético 1, Botafogo também 1. Ontem a Ponte Preta, no Moisés Lucarelli, venceu o CRB por 1-0. Goiás 2, Avaí 1, Londrina 1, Fortaleza 2. Hoje, no Heriberto Wilson, às 7:30 da noite, Criciúma e Operário, e às 9 da noite, Cuiabá e Náutico fecham a 29ª rodada, que tem o Vila na liderança com 51 pontos, seguido do Fortaleza, também 51. No critério de desempate, primeira vitória, o Vila tem 15 contra 14 do Fortaleza. Novo Horizontino 50, Juventude 50. Vou repetir para você, amigo ouvinte. Vila Nova 51, Fortaleza 51, Novo Horizontino 50, Juventude 50. Criciúma é o quinto com 47 e o Atlético, mesmo perdendo com as combinações de resultados nessa rodada, continua no G6. Dragão é o sexto colocado com 46 pontos. Na sétima colocação temos o CRB 45, o Operário tem 44, mesma pontuação do Sport. Décima colocação, Goiás sobe 2 pontos, sobe 2 posições na tabela, agora 42 pontos, São Bernardo tem 41, Atlético 41, Cuiabá na 13ª colocação com 40. Cuiabá joga hoje às 9:30 contra o Náutico, e que é o 14º colocado com 38 pontos. Ceará o 15º, 35. Botafogo 16º, 32. Abrindo a zona de rebaixamento, temos Avaí 30, Londrina 28, América Mineiro 17 e a Ponte Preta com apenas 13 pontos. 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Querido Cacau, bom dia, tudo bem?
2: E aí, tudo bem, tudo tranquilo, Danilo?
0: Graças a Deus, tudo em paz.
2: Quando eu chego aqui na rádio, que eu sento aqui nessa cadeira, quando eu empunho esse microfone, aí eu entro em sintonia. Entro em sintonia com essa equipe maravilhosa, com a nossa audiência fantástica, todos os nossos ouvintes, nossos amigos de todos os dias, que eu gosto sempre de cumprimentar primeiro, o nosso Andrezinho Villanova, o Luter Sardinha, que estão firmes aí, a Tandara, o Lucena, o Igor, enfim, a você e a todos os homens e mulheres de bem, eu desejo muita luz e muito sucesso. Pra dizer a verdade, ontem eu fiquei indignado. É, mas cumprimos o nosso papel e fizemos nosso trabalho. Falamos de futebol e após o jogo enaltecemos muito a vitória do Goiás. Uma vitória importante. Uma vitória sobre uma equipe que está na zona do rebaixamento, que viveu muitos momentos difíceis na competição. Ontem, através de uma falha do Tadeu, no finalzinho do primeiro tempo, conseguiu sair na frente. Mas o Goiás era melhor. O Goiás tinha posse de bola, tinha domínio territorial. Estava jogando com o Baldória, no lugar do Felipe Machado, e jogando com o Pedrinho, que está muito fora de forma, ali no ataque pelo setor esquerdo. O Cadu Souza pelo meio, como homem de referência no ataque, centroavante. E o Goiás fez um bom primeiro tempo, mas cometeu uma falha, tomou um gol. E do vestiário para o segundo tempo, tomou conta, depois pressionando. Né, com a entrada do Clemente, a posição do Cadu pelo lado direito e do Giancarlo pelo lado esquerdo. O Giancarlo, que arrebentou com o jogo. Ao lado do Luquinha, os dois melhores jogadores. Depois veio também o Lourenço fazendo um grande jogo. É, falando do jogo nos 90 minutos, o Goiás arrebentou com o time do Avaí. É, foi liquidando aos poucos, fez o primeiro, depois conseguiu fazer o gol da virada, mas poderia ter feito muito mais. É, a realidade foi essa. O Avaí teve, além dessa oportunidade que o Tadeu falhou, entregando a bola de mão beijada no rebote ali pro atacante do Avaí. Mas, a rigor, nos 90 minutos, ele teve mais uma só grande oportunidade nos pés do Léo Gamalho, que havia entrado no finalzinho do jogo. E eu até brinquei com o Ronaí, falando: olha, se o Goiás tomar um gol do Léo Gamalho, eu levanto aqui e vou embora. Né? Então, não pode levar um gol de um cara de 41 anos. E que todo mundo sabe que ele não pode finalizar, e ele finalizou, né? Num rebote lá, ele quase que faz um gol de empate, o que seria mais um desastre, porque depois do jogo, né, os jogadores quiseram passar uma mensagem, ou revoltados com a falta de pagamento, escolheram um momento muito impróprio, não sei, orientados por quem, ou liderados por quem. Eu só espero que alguns que são respeitados, como o goleiro Tadeu, que sempre foram protegidos nos seus erros, como os dois jogos, inclusive, que o Tadeu entregou lá contra a equipe do Botafogo, e hoje e ontem também falhou, e a imprensa sempre enaltecendo, sempre dando muita cobertura e sempre ajudando a superar os momentos difíceis, e eu espero que ele não tenha concordado com tudo isso, mas participou. Também não deu entrevistas, não respeitando o trabalho da imprensa, não respeitando principalmente a torcida, que esperava ouvir dos jogadores outro tipo de conversa, outro tipo de discurso. Porque eu, quando jogava futebol, e aí eu vou me colocar inserido nisso, porque eu tenho experiência suficiente para falar a respeito disso, porque talvez esses jogadores nunca tenham passado por essa situação, mas nós, na época que jogávamos futebol, nós passávamos constantemente por esse tipo de situação. E uma coisa a gente nunca deixava de fazer, que era gostar de jogar futebol. Esses jogadores parece que eles não gostam de jogar futebol. Eles gostam de dinheiro, né? E a gente poderia daqui a pouco chamá-los de mercenários, apenas isso. Porque no momento de maior dificuldade, e ainda de um clube que oferece todas as condições de um hotel 5 estrelas, com todas as condições para muitos jogadores, que não merecem, inclusive, estar aí. Mas pegaram uma sorte numa maré que os levou até aqui de vestir uma camisa tão importante quanto essa, que eles pisaram ontem. Olha, eles pisaram na camisa do Goiás. E ninguém pode esconder o que a diretoria tem de responsabilidade. Claro, tem vários anos que o Goiás vem passando dificuldades. Tem muitos anos que o Goiás vem tropeçando nas próprias pernas. E eu digo tropeçando nas próprias pernas é justamente porque tem erros também administrativos financeiros que foram cometidos ao longo dos anos e chegou e culminou com esse momento. Mas que teve a presença principal do presidente do conselho, conversando com os jogadores, conversando com a comissão técnica e garantindo a eles que o trabalho está sendo feito na direção de saldar todos os compromissos. E vai saldar. Agora, o comportamento desses jogadores é um comportamento do tamanho deles. Jogadores pequenos. Jogadores que ingratos. Jogadores que não estão entregando os resultados. E estão arrumando uma muleta de desculpas para as 11 derrotas do Goiás dentro do Campeonato Brasileiro. E 5 delas dentro de casa. Então, uma campanha ruim para uma expectativa grande. E um futebol e um comportamento pequeno, de jogadores pequenos, que aproveitaram um momento de fragilidade do clube para atacá-lo com a faca nas costas, né? Algum deles aí é economista? Algum deles tem experiência de empréstimo bancário? Algum deles tem alguma condição de fazer algo em relação a isso? Nenhum deles. Estão pegando boi de estar aí vestindo a camisa do Goiás. Então eu achei muito infeliz, impróprio. Poderiam estar aproveitando um momento de 2 vitórias consecutivas para estar ao lado da sua torcida, convocando o torcedor, animando ele para estar presente no clássico agora contra a equipe do Atlético, que é um momento decisivo dentro do campeonato, que pode dar novamente ao Goiás uma condição de brigar pelo acesso. Aí jogam tudo por água abaixo. Um bando de crianças e muita gente adulta, como o próprio técnico Mozart, o seu Michel Alves, concordando com isso, sendo solidário para não perder autoridade dentro do grupo. Uma coisa absurda, um homem tão experiente quanto esse, um cara vivido até fora do Brasil, respeitado no mundo como jogador de futebol que foi, e agora como líder de um grupo, não tem um posicionamento firme. E principalmente aí, já falei do Tadeu, falo do Mozart, falo do Michel Alves. São os caras que lideram esse grupo de jogadores, que tem muito jogador aí, ó, que nem mereciam estar vestindo a camisa do clube. E que depois de uma vitória sobre um clube que está com problemas, que é o time do Avaí, que merece todo o respeito, mas não é páreo para o time do Goiás neste momento. E uma vitória dessa parece que ganharam do Real Madrid, agora todo mundo cresceu. Vocês acham que vocês são quem dentro da história do futebol? Qual jogador que é grande referência hoje para chegar a ter essa autoridade para peitar uma diretoria ou peitar um clube? Ó, vocês pisaram na história de um grande clube, que não é time de várzea, não. O Goiás não é um time de várzea, não. O Goiás sempre cumpriu com seus compromissos e vai cumprir. Agora, depois de pagar, depois de saldar os compromissos, eu quero ver a reação desses jogadores. Chamaram a responsabilidade para si agora, definitivamente. Então agora a imprensa não tem nada com isso. Estávamos lá para fazer nosso trabalho, para levar aos torcedores, levar o conhecimento de todos que esse é o nosso trabalho, e não fomos ouvidos, ficamos lá batidos na história. E o torcedor? Qual a responsabilidade do torcedor nisso? Nenhuma. Então eu achei uma atitude desnecessária, inconveniente, né, e covarde de jogadores que não conseguem entregar o resultado e estão agora aí justificando uma campanha ruim e de uma diretoria que está tentando fazer o possível para cumprir com seus compromissos, e ele sabe que vão ser pagos em breve. Então foi uma página ruim do jogo. Primeiro, um grande jogo, uma vitória merecida, uma vitória justa. E depois, o segundo tempo desse comentário, um péssimo exemplo de comportamento de jogadores fracos. Jogadores que aproveitaram-se de um momento que deveria ser de alegria, de comemoração, de estar junto do torcedor e da imprensa, que tem sempre trabalhado para que esse time cresça e produza sempre um melhor futebol. Então perderam uma grande oportunidade, viu, Danilo?
0: Isso, é isso. Olha a hora, 10h28 no relógio da Bandeirantes.
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3: Hora certa, 10 horas 33 minutos no relógio da Bandeirantes. Você amigo ouvinte, também participando junto com a gente no YouTube da Rádio Bandeirantes Goiânia. Obrigado pelo carinho, pela sua companhia, pela sua audiência. Audiência também no YouTube, conexão fantástica. Obrigado a todos que estão aí participando junto com a gente. Aproveite para você deixar o seu like, o seu joinha, o seu gostei. Rapidinho aqui, ó. Resultados da 28ª rodada do Campeonato Brasileiro da Série A. Tivemos Atlético Mineiro 1, Chapecoense 1, Mirassol 2, Botafogo 0, Remo 1, Santos 2, Vasco 5, Coritiba 0, São Paulo. Aumentou a crise lá no Internacional, venceu por 1 a 0. Grêmio 0, Palmeiras 0. Ei, Palmeiras, hein? Deu aí uma vantagem a mais para o Flamengo, que bateu o Bragantino por 2 a 1. Tivemos ainda o Fluminense fora de casa, lá na Neoquímica Arena, vencendo o Corinthians por 3 a 1. 6 jogos no Campeonato Brasileiro da Série A que o Corinthians não ganha consecutivos. 6 derrotas consecutivas. Se a gente contar o jogo da Libertadores, vai aumentar mais um pouquinho ainda. Que faz, hein, Timão? Tivemos ainda Vitória 1, Cruzeiro 3. Repito, Flamengo 2, Bragantino 1, Atlético Paranaense 2, Bahia 1. Com este resultado, o Flamengo é o líder com 60 pontos, abrindo 3 para o Palmeiras, que é o vice-líder com 57. Atlético Paranaense 49, Fluminense 48, Bahia é o quinto com 46. Sexto, Cruzeiro 45, Atlético Mineiro 40, Santos 38, Coritiba 38, Bragantino o décimo 36, mesma pontuação do São Paulo. Botafogo tem 35, Vitória 33, Corinthians 32, Mirassol 32, Vasco 31. Abrindo a zona de rebaixamento, pela primeira vez na história do futebol brasileiro da Série A, temos Grenal, Grêmio e Inter, no mesmo, os simultâneos dois, né, na zona de rebaixamento. O Grêmio é o 17º colocado, 29 pontos, o Inter 18º com 28. Depois temos Remo com 23 e a Chapecoense com apenas 18 pontos na competição. 10h35, olha, atenção, meu amigo, sei que essa conversa assusta, mas vou ter que fazer. Fica esperto. Você, meu amigo, com 40 anos ou mais, você sabia que dificuldade em urinar, dificuldade em dormir, cansaço crônico e até baixo desempenho sexual estão associados à próstata inchada? O Marcelo Gama, especialista em produtos naturais masculinos, te pergunto na manhã dessa segunda-feira, meu amigo, é grande o número de homens afetados com esse problema? E principalmente, tem tratamento, Marcelo Gama? Bom dia, é um prazer falar contigo.
4: Bom dia, grande Danilo Santos, o prazer é meu. Bom dia também para os amigos ouvintes da nossa área. Em especial, aproveitando que esse tema tem muito a ver com o homem que está nos ouvindo agora, que tem mais de 40 anos. Então, quero aproveitar e dar um bom dia para você que está ouvindo aqui a nossa área e tem mais de 40, mais de 50 ou mais de 60. 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Vamos dizer o seguinte, gente, segundo urologistas, um grupo de 10 homens com idade acima dos 40 anos, 7 estão sentindo os problemas relacionados ao aumento da próstata. Como Danilo falou, de repente, urinar tá estranho, de repente, dormir à noite já não é mais a mesma coisa, né? Porque começa a ter insônia, e aí quando a gente pergunta, tá, mas como é que é essa insônia? Ah, eu levanto para ir ao banheiro. Não é insônia não, é a próstata incomodando à noite também. E aí, aquele cansaço durante o dia, o mal-estar que não passa, né, Danilo, amigos ouvintes, e até mesmo a intimidade começa a ficar confusa e insegura. Gente, tem tratamento para isso, tá? O nome disso que você está sofrendo é hiperplasia prostática benigna, que é o nome clínico da próstata inchada. não é, ela é benigna porque não é o câncer de próstata, mas gera um monte de coisas ruins, gente. Olha, é muito complicado, tá? Muito complicado. Sexta mesmo eu conversava com um ouvinte que mora em Bela Vista, ele dizia, Marcelo, me manda de uma vez esse produto, porque eu já não aguento mais. Gente, você chega a essa sensação de não suportar mais esses sintomas, porque fragiliza o homem, porque assusta o homem, porque deixa você inseguro. O H-Pro, o que que ele faz? Ele trata isso, ele vai na raiz do problema, desinchando a próstata. Ele acaba com esses sintomas, ele revigora você, amigo ouvinte, ele traz saúde, porque além do extrato de licopeno, que é assim, ó, certeiro para desinchar a próstata, né? Você volta a urinar como um garoto, como eu costumo dizer, num período aí de 2 a 3 semanas, pronto, tá urinando como um garoto. Além disso, ele tem zinco, que traz de volta a energia física, né? Ou você fica aí muito afim de trabalhar, porque o zinco é usado por atletas, para vocês terem uma ideia, para melhorar o rendimento físico. E tem selênio, gente, selênio consegue trazer de volta aquilo que a gente perde com o passar do tempo, o equilíbrio da testosterona. Então, resumindo, Danilo, tem tratamento e o homem passa a ter saúde, energia, volta a urinar bem, volta a dormir bem e se descobre novamente um parceiro completo para sua companheira na intimidade, Danilo.
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3: 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Valeu, Marcelo Gama! 10h40, Cacau, passando rapidinho aqui na Série A do Campeonato Brasileiro. E o Palmeiras, hein, Cacau? Deu bobeira, o Mengão abriu 3 de vantagens.
5: É, o Palmeiras ainda vai ter uma chance, né? Porque tem o clássico contra a equipe do Flamengo. Clássico eu chamo porque são os dois,
3: sim, sim,
5: que vão decidir, né? E, aliás, é um clássico realmente entre paulistas e cariocas. Mas no confronto direto, se o Palmeiras vence a equipe do Flamengo, tira essa vantagem de 3. Agora, o Flamengo tem 2 vitórias a mais. Então, isso é outro diferencial também que pode dar o título pro Flamengo. Tá na mão, tem um grande time, tá na boa fase, o Palmeiras tropeçou, né? E embora os dois não se preocupem com o restante, com os outros 18 concorrentes, que até o Atlético Paranaense tá a quantos pontos? São 8 pontos. Ele está 8 pontos de frente do terceiro colocado. Então, não tem que se preocupar com absolutamente nada. Ele só tem que olhar para o Flamengo. Então, ficou difícil, porque o Palmeiras liderou boa parte do campeonato com folga e agora o Flamengo ultrapassou. O ruim do campeonato é ver um Internacional de Porto Alegre, que está no caminho da Série B, né? Um time gigante, campeão de tudo. E ver ali uma realidade que o Remo vai voltar para a Série B ano que vem, assim como a Chapecoense. E o Vasco da Gama escapou, pelo menos por enquanto, escapou, né? Foi para a 16ª e o Grêmio entrou como 17º. O Grêmio que empatou em casa com o Palmeiras, mas contratou Renato Gaúcho exatamente para tirar o Grêmio dessa situação. Você vê, o Grenal tá lá na zona do rebaixamento,
3: que,
5: né?
3: Já pensou, Cacá, o ano que vem uma Série B com o Grêmio
5: com e o Grêmio Inter. Internacional? Nossa. Não, aí você pode tirar duas vagas.
3: O G2 já tá pronto.
5: O G2 já vai estar pronto com o Grêmio Internacional. Agora, a goleada que o Curitiba sofreu também tá aborrecendo muita gente lá. Nossa. No Paraná, né? E você perder é como aquela a derrota do Vila por 5-0. Você vai perder o jogo, é uma coisa. São os mesmos três pontos. Mas é acachapante, dá assim uma impressão de muita fragilidade, né? Perder por 5-0 mostra a diferença muito grande técnica e de superioridade do adversário. Então foi ruim para a equipe do Curitiba, mas é para mostrar quanto o Campeonato Brasileiro é difícil. É complicado, né? Não dá para você prever exatamente. Não, há pouco tempo atrás o Criciúma não era líder com 4-5 pontos de vantagem pro segundo colocado?
3: Exatamente.
5: Olha onde é que tá o Criciúma agora. Tá dentro do G6 ainda, mas tá lá, pertinho de sair, né? Já não tá com aquela tranquilidade toda. E o Juventude, da mesma forma, o Juventude era líder até poucos dias. E o Juventude agora tá onde? Tá na quarta colocação. Então tá o quê? A um ponto? É, a um ponto. Tá todo mundo embolado ali. Vila, Fortaleza, Novo Horizontino, Juventude, os quatro, praticamente assim, é um equilíbrio total. 50 e 51 pontos. Aí você vê o Criciúma depois com 47, o Atlético 46, bem demais na recuperação o Atlético, hein? Ele tem que ressaltar muito. Sim. O trabalho do Roger Silva e do presidente Adson Batista. Conseguiram reverter a situação do Atlético, ele tá lá na briga, né? E pode ainda terminar essa rodada, dependendo do resultado do Operário contra a equipe do Criciúma. Se houver um empatezinho, que eu acho que pode acontecer, que é lógico, é 45 pontos, o Criciúma vai a 48, o Atlético fica 2 pontos do Criciúma, fica à frente do Operário, então fica tudo certo pro Atlético. O Cuiabá joga também, né?
3: Sim, Cuiabá joga hoje.
5: O Cuiabá tem 40, pode ir a 43, né? O Atlético 46, então não interfere. É, isso aí é problema pro Goiás, porque ele passa o Goiás, vai a 10º lugar e o Goiás cai para 11ª colocação, né? Mas continuaria o Goiás com 4 pontos do Atlético, que é os que seria o 6º. Então, nessa teoria de resultados, o Atlético permanecendo com 46, o Goiás me parece que alivia bem, né? Uma condição que era muito ruim, passa a ser apenas ruim, né? Não é desesperadora de tudo, que o campeonato ainda vai dar chance pro Goiás se recuperar, mas isso é projeção, é para os próximos jogos. A gente nem pode saber como é que vai ser o Goiás no próximo jogo com o Atlético, né? Nós nem sabemos como é que é o comportamento desses jogadores aí. Eu não vou nominar mais não, já falei o que tinha que falar, né? Então é um time ruim, um time que alterna bons e maus jogos, escalações também completamente diferentes, no início sempre surpreendendo, e no jogo de ontem convenceu, deu tudo certo, né? Mas a gente nunca sabe como é que vai ser o próximo jogo. Mas é isso aí, Danilo, Campeonato Brasileiro é loucura total, né?
3: Aô, Cacau, e o jogo de hoje entre Criciúma e Operário, para os times goianos, um empate que seria o melhor resultado?
5: É, eu acho que seria um empate, né? Seria um empate, porque primeiro segura o Criciúma para ele não disparar de novo lá para cima.
3: Uhum.
5: O Criciúma vencendo, ele vai a 50 pontos, aí fica mais um embolado lá em cima.
3: Já pensou?
5: É, mas aí fica 4 pontos do Atlético, né?
3: Uhum.
5: Ele dispara lá para frente. O Operário fica, isso é bom. Mas se o Operário tirar 2 pontos do Criciúma, o Operário vai a 45, o Atlético continua com 46 no G6 e o Atlético ainda bem colado no Criciúma.
3: Exato.
5: Tá certo? Então, eu assim, na minha visão, seria isso aí. O bom foi o CRB perder pra Ponte Preta, né?
3: E foi excelente.
5: Isso aqui é incrível, né? O Lanterna. Quantas derrotas tinha a Ponte Preta consecutivas, hein?
3: A Ponte Preta vinha de 4 derrotas.
5: É, somente isso, né? 4 derrotas consecutivas. E aí surpreende, então, a equipe do CRB, que ficou fora do G6 e agora tá esperando também o resultado do Operário aí, para ela continuar ali coladinha também, né, Danilo?
3: Que situação, é o sobe e desce da Série B, meu amigo. E como o Cacau disse aí, é uma...

0: Amanhã, os capitães ali do Corinthians, Gustavo Henrique, Garro e o Memphis, se reuniram e pediram a permanência do Diniz.
1: É, assumindo a responsabilidade, né? O Diniz, ele tem um contato muito franco com os jogadores gostam desse tipo de relacionamento com o técnico, né? Aquele cara que fica se escondendo lá nas sombras e dirigindo muitas vezes os times com seus auxiliares, você sabe disso. Tem cara que fica lá no escritório, vai lá pra beira do campo, mas quem dirige o treino, quem faz as coisas, tudo é o auxiliar. Mas o Diniz, e ele tem uma capacidade grande, junto à diretoria do Corinthians também, de convencimento, porque não é qualquer técnico que permanece, ainda mais num grande clube, com a cobrança que tem, de ficar com 6 derrotas consecutivas.
0: É, 6 derrotas no Brasileirão, mais uma da Libertadores, que é eliminação.
1: 7 derrotas consecutivas, bem lembrado. É uma pressão enorme em cima do Diniz. Eu sempre digo também outra coisa. Quando você dispensa um técnico, vamos dizer que eu vou tomar por base o que eu vou falar, só para dar como exemplo.
0: Sim.
1: Se há 3 rodadas atrás o Goiás tivesse demitido o Mozart estaria de férias remuneradas, sem a responsabilidade de responder pelo fracasso de um time que tinha tudo para acesso da Série B, para a Série A. Então ele ficaria tranquilo e ficaria até como vítima de uma situação que, de certo, poderia ter sido prometido para ele, que não haveria atraso de pagamentos, que haveria contratação de jogadores, e aí ele recebe como prêmio ficar em casa esperando o que ia acontecer, sem a responsabilidade de responder pelo resultado final, né? E aí é a mesma coisa do Diniz. Agora, se você manda o Diniz embora, você tira a responsabilidade dele para uma, vamos dizer, um possível rebaixamento do Corinthians?
0: É.
1: Você acredita nisso? Pô, a continuar do jeito que está, o Corinthians indo de derrota em derrota, né? Se não houver uma solução rápida, uma recuperação rápida, o Corinthians vai também correr risco de rebaixamento.
0: São só 3 pontos do Grêmio.
1: É, olha. Então, vai ficando complicado, mas de certa forma você joga a responsabilidade, a diretoria também continua jogando a responsabilidade pro Diniz, que ele tem um nome a zelar, ele tem uma profissão para defender, né? E os próprios jogadores. Então, já que assumiram, vamos ver qual vai ser o resultado disso aí.
0: Olha a hora, faltam 10 minutos para as 11 da manhã. Vem aí o recado dos melhores anunciantes do Rádio Esportivo Brasileiro e na sequência o nosso Momento BYD Vitória Motors.
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3: 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Hora certa, faltam 6 minutos para as 11 da manhã. Quem sabe faz a hora, não espera acontecer. 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Com as informações do Goiás, ele tá de volta. Divino Lucena.
4: Beleza, Danilo, tirando a situação positiva, além das duas vitórias consecutivas do time esmeraldino nestas últimas duas rodadas, uma boa sequência do brasileiro da Série B, encostando mais ali entre os 6 primeiros colocados na tabela de classificação. Bem verdade que tem algumas equipes aí à frente, mas as coisas estão fluindo e sendo favoráveis ao Goiás nesse momento. Mas vamos destacar aqui no nosso momento o BYD, o garoto Cadu Souza, 24 anos de idade, veio aí no Campeonato Goiano ainda para o time esmeraldino, veio da equipe do Anápolis, onde teve sucesso aqui no futebol goiano, não só com a camisa do Anápolis, como Sagrosso também vice-campeão, e também com a equipe do Rio Verde, já destacando lá, marcando gols aí com a camisa do Rio Verde. Em 12 jogos, por lá ele marcou 8 gols, 4 gols com a camisa do Anápolis. Campanha em que destacou e teve então aí os olhos do Goiás e acabou chegando para o time esmeraldino, que agora tem aí os direitos federativos já adquiridos do garoto Cadu Souza, jogador esmeraldino, que na temporada com a camisa do Goiás foram 22 jogos realizados, somando Copa do Brasil, Campeonato Goiano e 9 gols marcados. O gol de ontem, ele chegou ao 9º gol dele no brasileiro da Série B, deixando para trás o artilheiro da temporada esmeraldino, o Anselmo Ramon, com 14 gols, somando Copa do Brasil, brasileiro e também Campeonato Goiano. O Anselmo Ramon, que no brasileiro tem 5 gols e não joga aí as 4 rodadas já com a camisa esmeraldina. E com isso, o Cadu aproveitou as oportunidades e se destacou e vem ajudando o Verdão neste segundo turno. Ele marcou em 4 jogos com a camisa esmeraldina. E passando a limpo aqui a campanha dele no Goiás, no Campeonato Goiano, atuou apenas por 2 jogos e não foi titular em nenhum, entrando no segundo tempo. Não marcou nenhum gol. Na Copa do Brasil, atuou apenas 45 minutos no segundo tempo na Copa do Brasil. Também não marcou gols. E no Campeonato Brasileiro, 19 rodadas, entrando algumas como reservas e uma boa parte como titular, ele marcou 9 gols e contribuiu ainda com 1 assistência. Então, um garoto que pertence a Goiás agora, tendo aí se destacado no brasileiro da Série B. O amigo que está no YouTube está vendo ali o gol do Cadu. Ele se emocionou também depois do jogo, fazendo algumas colocações, agradecendo a Deus e aos companheiros por esse belo momento que ele vem atravessando. Esse aí é o gol no desvio de bola, ele marcando presença na área, completa ali de cara com o gol e fazendo então o gol esmeraldino. Cadu Souza, 24 anos, artilheiro do Goiás no brasileiro da Série B com 9 gols.
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5: Beleza, Danilo, de volta aqui no Nossa Área. E no momento BYD Vitória Motors de hoje, a gente vai ouvir uma entrevista do Alarcon Pacheco, diretor de futebol do Vila Nova, que há pouco concedeu entrevista coletiva e falou sobre a situação do centroavante Lincoln, jogador de 25 anos que estava no Sparta, da Sérvia, que está em Goiânia desde a semana passada, mas ainda não assinou o contrato com o Vila Nova. E o Alarcon Pacheco explicou por quê. Vamos ouvi-lo.
6: O Lincoln, nós recebemos o Lincoln aqui na sexta-feira, quinta-feira passada. Na sexta-feira iniciou os exames, nós fizemos o trâmite burocrático, estamos aguardando o parecer da CBF para que possamos caminhar ou não caminhar. Deveremos ter essa definição, acredito, no mais tardar na terça-feira. E dando tudo certo, a gente vai adiantar o processo para que possa deixar ele em condição de jogo. Em caso de não termos uma resposta positiva, a gente abre mão dessa contratação e segue com o grupo que nós temos aqui.
5: Como é que está a situação do Thiago Pagnussá por conta do efeito suspensivo?
6: Olha, Tandara, o Thiago Pagnussá, ele tá sobre efeito suspensivo hoje, né? Foi concedido momentos antes da partida, então a gente, como não teve informação antes, a gente não tinha como utilizá-lo naquela partida, até mediante a parte burocrática do jogo. Pode ser que ocorra um novo julgamento já pelo pleno essa semana agora, que possa vir a confirmar o que ele já cumpriu, ou diminuir. Geralmente não ocorre um aumento da pena, né? Então a gente hoje estaria ele em condições normais para que possa estar à disposição da comissão técnica. Torcemos que no julgamento do pleno possa ser revista essa punição que foi dada, na nossa maneira de observar um pouco elevar o número de partidas, e que a gente possa contar com ele nas próximas partidas que teremos.
7: Alarcon, se confirmando aí a contratação do Lincoln, eu queria que você fizesse uma avaliação do mercado, né, da janela que foi feita pelo Vila Nova nesse meio de temporada.
6: Olha, eu acho que foi um mercado satisfatório. Acho que quem chegou está nos ajudando, alguns com mais minutos, outros com menos minutos. A gente precisava de dar esse up aí no plantel, porque a gente tinha um elenco muito enxuto, trabalhamos muito com bastante garotada da divisão de base. Entendo que a gente conseguiu ser feliz em quase todas as nossas ações. Infelizmente, um ou outro caso fugiu da nossa ossada. Muitas vezes até não pela nossa questão de querer, de ter o atleta, de ter o valor importante para poder considerar aquela contratação, mas o jogador tinha contrato com outro clube, pertencia a outro, então assim, às vezes a gente não conseguiu ser feliz nisso aí. Mas estamos satisfeitos, a comissão técnica tem toda total ciência da luta que foi. Agradecer de público aqui aquelas pessoas que colaboraram nesse momento principal da nossa janela aí, porque realmente a gente sabia da necessidade e a gente espera que os que chegaram, junto com os demais que aqui já estavam, que nos tinham conduzido até aquele ponto ali, onde a gente não podia escrever ninguém, que a gente possa ter um final feliz aí com a conquista do nosso objetivo.
8: Alarcon, a gente sabe que a história é jogo a jogo e tudo mais, mas tá todo mundo fazendo conta. O próprio Guto Ferreira, o técnico, chegou aqui com um papelzinho dele com as anotações. Você tá fazendo conta também para esse acesso vir?
6: Cara, eu acho que a gente tem que ganhar, Matheus, o maior número de partidas possíveis aí pra gente chegar num número mágico, né? Claro, a gente sabe que a caminhada é difícil, esses 9 jogos aí serão 9 decisões, é assim que a gente encara, mas o nosso próximo adversário é sempre o mais importante. Então nós vamos jogo a jogo, sabemos basicamente o que temos que fazer, temos uma sequência muito boa em casa aí pra gente poder fazer. E eu acredito que vencendo as partidas de casa a gente tá muito próximo de alcançar o nosso objetivo.
9: Alarcon, e você contratou, né, muitos jogadores experientes. Você acha que para essa reta final essa experiência pode contar?
6: Ah, eu não tenho dúvida. Eu acho que o nosso grupo, ele precisava desses atletas acostumados. Já tínhamos desde o início alguns atletas já que viveram acessos recentes. Eu acho que tem contado bastante para a nossa caminhada. E como eu falo para todos eles aí, eu acho que não sei se a gente vai ter a oportunidade de formar um outro grupo tão bom. Não estou falando aqui da parte técnica, parte tática, nada, tão bom, tão comprometido, tão trabalhador e tão unido como esse grupo que aqui está. Então, para nós que fazemos o Vila Nova, é motivo de muito orgulho. Nos momentos mais difíceis, onde se duvida de tudo, de união, de racha, disso, daquilo, outro, pelo contrário, aqui nunca teve isso, nunca teve espaço para isso, até porque a gente tem um grande comandante, um grande gestor, que é o Guto. E todos aqueles que estão aqui, que participam desse grupo hoje, eu acho que até os moleques da base que treinaram conosco ali, tiveram a oportunidade de jogar e contribuir, seja com 10 minutos, com 5, com 15, com 20, com um gol. Então é motivo de muita felicidade de ter formado e ter um grupo tão comprometido e tão unido como esse que aqui está.
5: Esse foi o Alarcon Pacheco, entrevista coletiva agora há pouco aqui no CT Vila do Tigre. Vila Nova segue em preparação para o jogo contra o Londrina. As duas equipes se enfrentam na sexta-feira, jogo às 8:30 da noite, no estádio Onésio Brasileiro Alvarenga.
3: Obrigado, Tandara Reis, pelas informações. 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
10: Beleza, Danilo, tô de volta aqui na nossa área, diretamente do CT Dragão do Brasil, para o momento BYD Vitória Motors, rubro negro, e trazendo destaque para o presidente Adson Batista, que no ABC Paulista falou conosco após o confronto contra o São Bernardo e citou um assunto importante: a possível medida provisória do governo federal que tiraria do ar as bets. E o Adson manifestou a sua opinião em relação a esse assunto.
11: Olha, eu acho que eu sou contra também, Beth. Eu sou contra. Eu acho que nós precisamos respeitar os contratos que tem assinado, é placas, porque tudo tem um planejamento. Quando terminar esses contratos, quando as coisas. Então faz as coisas, mas também não usa os nomes dos clubes também. Porque é muito engraçado, né? Ah, não pode patrocínio, mas aí vai continuar jogando usando os clubes como usa. Então não tá, não usa nunca mais o Atlético Goianiense e vida que segue e vamos voltar a readequar a Série B financeiramente, porque também está gastando muito e eu sou contra os gastos exorbitantes que tem. E a gente tem que respeitar os contratos. Quando isso terminar, tira essas betas do Brasil, vamos tocar nossa vida. Nós vivemos uma vida inteira, quem ganha muito dinheiro com isso é os times grandes. E a gente, se as betas sair, eu acho que é muito positivo, porque vai acabar com esse negócio de jogador de mente fraca aí se vendendo, porque tem cara que não vale nada, né? Então a gente pode pensar de médio a longo prazo.
10: Tá, então o presidente Adson Batista falando sobre a questão das bets. O Atlético é patrocinado pela Blaze, uma das casas de apostas vigentes aí online no Brasil hoje, de acordo com a regulamentação vigente do governo federal. O presidente Adson Batista aí falando sobre essa situação possível das próximas semanas, dos próximos dias, em relação às bets, Danilo.
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12: Olha, esse Alarcón Pacheco, ele é muito bom diretor de futebol. E ele já trabalhou em muitos clubes, já tem mais de 20 anos de experiência nessa seara, como diretor de futebol, e não é fácil, não. E, se não me engano, se eu tiver errado, pode me corrigir. Ele já vai para 2 temporadas já arrumando o time do Vila, com contratações, com uma ação sempre junto à diretoria para contornar os problemas financeiros, né? Contratações essas que formaram um bom time e que está na liderança do Campeonato Brasileiro. Então está sempre com a mesma conversa, conversa séria, uma conversa direcionada para o rendimento. Então parabéns ao Vila pela contratação do Alarcón, que está entregando resultados. É, entregando resultados. O acesso ou a permanência do Vila independe do trabalho dele, que está sendo de excelência. Então eu só posso estar aqui de longe aplaudindo o trabalho da diretoria do Vila e principalmente do Alarcón também, junto ao Hugo Jorge Bravo, os dois que estão comandando o processo bem de perto. É, essa questão das bets, e ela vai ainda ser muito discutida, e realmente cada um tem uma visão, tem uma opinião. Quem está vivendo dentro dos clubes é que tem mais propriedade para falar a respeito disso. Então tem opiniões como a do presidente, vice-presidente Hugo Jorge Bravo, que diz que é uma hipocrisia muito grande quando você libera para bebidas, para cigarro, uma série de outras situações e proíbe as bets. Quer dizer, são situações que interferem na vida do cidadão e que interferem o seguinte: é liberdade de expressão, é liberdade de ir e vir e também de agir. Cada um escolhe o que quer para a vida. Se ele quer viver de aposta, deve viver de aposta. Se ele quer enterrar sua vida lá na bebida, deve enterrar a vida dele na bebida, né? Então, vamos ver como é que vai ser isso, só que as bets, elas hoje são os maiores patrocinadores do futebol. Essa é a realidade. Se tirar as bets hoje, ou limitar a ação delas, principalmente da ação publicitária, vai ter muito problema para os clubes, que estão agora muito enraizados com esse financiamento das bets, com o patrocínio das bets. Então vai ser muito discutido isso aí. O presidente Hugo tocou nesse aspecto da hipocrisia e o presidente Adson Batista tocou principalmente também nos malandros do futebol, né? Uns caras que foram pegos. A verdade é que foram pegos, ou alguns se safaram, como no caso do Bruno Henrique, lá do Flamengo, no caso do Paquetá, lá na Inglaterra, né? Se safaram dessas investigações. Outros foram apenados. Pegaram 1 ano, 2 anos de suspensão, tem alguns até que já voltaram a jogar. Mas que pode existir, e na visão dele tem ainda muito jogador malandro, que não foram pegos. E segundo ele, ainda existem dentro do futebol, que acabam trazendo prejuízo para os clubes também. Então é muita perda de receita e muitos compromissos firmados. como o presidente Adson Acai até colocou, os contratos têm que ser cumpridos, Danilo.
3: Perfeito, Cacau. 11:09. 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Olha a hora, 11:09.
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9: Gols de Cadu Souza aos 5 minutos do segundo tempo e de Jean Carlos aos 21 minutos do segundo tempo. Também o Verdão venceu a equipe do Avaí ontem pelo placar de 2-1, chegando aí a sua segunda vitória consecutiva no Brasileiro da Série B neste segundo turno. E agora é o 10º colocado na tabela de classificação com 42 pontos ganhos. Com o gol marcado ontem, Cadu Souza chegou ao 9º gol dele na competição e o Jean Carlos também chega ao número do 3º gol na competição. Tá próximo aí de alcançar o atacante Anselmo Ramon, que não joga há alguns jogos e já marcou 5 vezes até agora dentro do Brasileiro da Série B.
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10: Com a vitória diante do América Mineiro, Vila Nova chegou aos 51 pontos e assumiu a liderança da Série B. Em 29 partidas, a equipe colorada já conquistou 15 vitórias, 6 empates e sofreu 8 derrotas. Marcou 41 gols e sofreu 31 gols, ou seja, tem um saldo de gols de 10 gols e um aproveitamento de 58%. A equipe colorada nesse momento tem o mesmo número de pontos do Fortaleza, 51, mas tem uma vitória a mais do que a equipe cearense, que tem apenas 14 vitórias. O Novo Horizontino, que tropeçou na rodada, tem 50 pontos e é o 3º colocado na tabela de classificação, seguido pelo Juventude, que também tropeçou e tem os mesmos 50 pontos. O Criciúma tem 47 pontos, mas ainda entra em campo nesta rodada. E o Atlético, que perdeu, é o 6º colocado com 46 pontos, fechando o G6 da Série B do Campeonato Brasileiro.
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11: Após perder para o São Bernardo na semana passada pelo placar de 1-0 no ABC Paulista, o Atlético estacionou nos 46 pontos. Na competição, em 29 jogos disputados, a campanha do Atlético agora conta com 12 vitórias, são 10 empates e 7 derrotas. O Dragão marcou 36 vezes e tomou 27 gols, tendo um saldo de gols de 9. E o recorde do Atlético, que nos últimos 5 jogos agora conta com 3 vitórias, um empate e uma derrota, essa mesma para o São Bernardo na última sexta-feira.
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9: Além da vitória de ontem, como fator positivo, outro ponto positivo foram os retornos do lateral direito Rodrigo Soares e também do lateral esquerdo Nicolas, jogadores que vinham entregue aí ao departamento médico, se recuperaram das lesões e agora passam a continuar à disposição do técnico Moser. Resta saber se o treinador esmeraldino vai manter o lateral esquerdo Djalma Silva e o próprio Luizão atuando ali nas laterais do time do Goiás, ou se vai manter o Rodrigo Soares e Nicolas como titular, devolver eles da titularidade ou ficar como opção no banco de reservas.
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10: Nova se prepara para enfrentar o Londrina na sexta-feira, jogo às 8:30 da noite no estádio Onésio Brasileiro Alvarenga, em partida válida pela 30ª rodada da Série B do Campeonato Brasileiro. E os ingressos para essa partida já estão à disposição da torcida colorada, estão sendo comercializados de forma física e também de forma online, de forma física através das lojas Nação Colorada e de forma online através da plataforma Ingresso SA. E os valores dos bilhetes são aqueles que os colorados já estão acostumados, R$ 120 a inteira no setor A e R$ 60 a inteira no setor B. Lembrando que o torcedor do Vila Nova paga meia com a camisa colorada. Mais um jogo em casa e a expectativa é de mais um jogo com casa cheia no estádio Onésio Brasileiro Alvarenga.
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9: Para o jogo de sábado contra o Atlético na Serrinha, confronto direto na briga pelo G6, técnico Moser vai ganhar um retorno considerável ali no setor de meio campo. Volante Felipe Machado, que cumpriu suspensão automática no jogo de ontem pelo terceiro cartão amarelo e fica à disposição para o jogo contra o Atlético então. Porém, ele perde outro jogador muito importante dentro do esquema tático dele, também a revelação do Goiás nesta temporada. Garoto Lucas Rodrigues vai servir a seleção brasileira em amistosos na Espanha, só retorna no dia 5 de outubro e vai salcar o Goiás nas próximas 3 rodadas no Brasileiro.
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11: O resultado da última sexta-feira, a derrota por 1-0 para o São Bernardo, o Atlético, nas estatísticas de probabilidades, desceu para 8,7% de chances de acesso direto, ou seja, ficando em primeiro ou segundo colocado geral da Série B. Em compensação, o Dragão continua como a quinta equipe com maiores chances de acesso aos playoffs, ou seja, com 42,4% de possibilidade de ficar entre a primeira e a sexta colocação. Os dados são da Universidade Federal de Minas Gerais.
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10: A expectativa de conquistar o tão sonhado acesso à Série A do Campeonato Brasileiro, Vila Nova se prepara para a reta final da Série B. Restam 9 partidas até o fim da competição nacional e dessas 9 partidas, o Vila Nova tem 5 jogos em casa e 4 jogos fora de casa. Na sequência, o Vila Nova enfrenta o Londrina na sexta-feira, jogo às 20h30, jogo em casa. Depois, visita o Botafogo de Ribeirão Preto, jogo no sábado que vem, dia 3 de outubro. No dia 7, o Vila recebe o Cuiabá. No dia 11, visita o Náutico e no dia 18 também recebe a equipe do Novo Horizontino, mais um jogo em casa. E aí, na sequência, as datas ainda não foram confirmadas, mas a tendência é que seja no dia 24 de outubro, jogo contra o São Bernardo, jogo fora de casa. Em casa, o Vila Nova recebe o Juventude e o Criciúma na sequência, confronto direto na briga pelo acesso, e na última rodada visita a equipe do Fortaleza em mais um confronto direto na briga por uma vaga na Série A de 2027.
7: 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Girando agora com o maior craque da opinião, Cacau, o Brasil. Ah, 11h26 no relógio da Bandeirantes. Tem mais uma do Dragão do Brasil.
11: Logo mais às 19h30 no estádio Heriberto Hilse, em Santa Catarina, Criciúma e Operário se enfrentam. Jogo que interessa diretamente ao Atlético, já que o Operário está abaixo do Dragão na classificação, na 8ª colocação, e o Criciúma está uma posição acima, na 5ª colocação. Em caso de vitória do Operário, a equipe paranaense passaria o Atlético na tabela, derrubando o Dragão para a 7ª posição, ou seja, saindo do G6. Já o empate seria um resultado mais vantajoso para o Atlético, tendo em vista que, somando apenas um ponto, o Operário não ultrapassaria o Atlético e o Criciúma se distanciaria apenas um ponto também acima do Dragão. Então, um empate aí sendo um resultado favorável. Lembrando que a derrota para o CRB, ou melhor, a derrota do CRB para a Ponte Preta na rodada também favoreceu o Atlético, fazendo assim com que o Dragão permaneça até o momento no G6 da competição.
7: 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Agora sim, girando o microfone com o maior craque da opinião, Cacau. O Brasil quer te ouvir.
0: E tem muita gente fazendo pergunta pra mim aí, não tem, Danilo?
7: No chat?
0: É, tem
7: já,
0: muita gente.
7: Já vou olhar pro senhor agora.
0: Vai fazendo pergunta aí. E a gente vai lembrando do jogo do Vila, que tem uma missão contra a equipe do Londrina, que está na zona do rebaixamento. O Vila que tem possibilidade aí de se manter na primeira colocação, o que é muito neste momento da competição. ser líder mesmo, que ainda dividindo par e passo ali com um ponto de diferença, com mais três equipes, e pode chegar até o final nessa briga, ou G6, ou G2, o ideal seria G2, né? Eu já encontrei com vários torcedores vilanovenses me perguntando se o Vila tem condições de chegar no G2, olha, no sem precisar dos playoffs. O Vila mesmo está respondendo isso. Está respondendo dentro de campo, está respondendo com seus resultados, com a sua organização, com a sua seriedade. É o Vila que está respondendo sobre isso. Nem eu, nem qualquer comentarista ou qualquer pessoa pode responder pelos jogadores e pela comissão técnica. Eles que estão lá conseguindo os resultados e entregando exatamente aquilo que, quando da sua chegada, o Guto Ferreira disse: nós vamos brigar pelo acesso até o final. E estão fazendo isso. É definitivo? Já está com o pé lá? Ainda não. Mas está bem encaminhado. Está com um caminho bem feito e estruturado para chegar até lá, né, Danilo?
7: Com certeza, viu, Cacau? Olha a hora no relógio da Bandeirantes, pontualmente 11:30.
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7: Hora certa, 11 horas 34 minutos. Vou falar agora de um assunto sério. Precisamos conversar, falar sobre isso, principalmente com você, meu amigo que tem 40 anos ou mais. Meu amigo, você, eu sei que você já está notando que algumas coisas que antigamente eram simples, natural, já não é mais como era antes. 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E o desempenho sexual, hein? Não vamos nem entrar nesse assunto. 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
7: 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Valeu, Marcelo Gama, no relógio da Bandeirantes, 11:39.
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7: Olha a hora, 11:44 no relógio da Bandeirantes. Lembrando que o Nossa Área vai até o meio-dia e 30. Por conta do horário eleitoral, a gente, a partir do meio-dia, segue somente no YouTube, tá? No YouTube da Rádio Bandeirantes Goiânia. A gente continua com toda a nossa programação, trazendo informações sobre Atlético, sobre Goiás, sobre o Vila, sobre os times pelo Brasil. Vamos falar também do Goianão, divisão de acesso. Teve rodada nesse final de semana. Tudo isso a partir do meio-dia, por enquanto, somente no YouTube da Rádio Bandeirantes Goiânia. Após o término do horário eleitoral, também no FM. Perfeito? E o Esporte em Debate. O Esporte em Debate do meio-dia e 30 até às 3 da tarde, tá? Até às 3 da tarde, horário estendido também do Esporte em Debate. Esse você acompanha tanto no YouTube quanto no seu rádio. E às 3 da tarde, Mariana Rabelo e eu fazemos questão da sua companhia no Bandeirantes Acontece. Você que já nos acompanha no esporte, nos acompanhe também no jornalismo. A partir das 3 da tarde aqui na Bandeirantes, no YouTube, o Bandeirantes Acontece, para você ficar muito bem informado sobre o que acontece em Goiânia, Goiás, Brasil e pelo mundo. 11:45, Igor Adorno chegando com mais notícias do Atlético.
23: Beleza, tô de volta aqui do CT Dragão do Brasil, trazendo mais do Atlético, e eu trago o presidente Adson Batista, que conversou conosco em São Bernardo do Campo após o resultado, a derrota por 1-0 contra o São Bernardo. E aí o Adson fez uma avaliação geral do que foi esse jogo e esse resultado. Vamos ouvir.
24: Olha, eu achei que o Atlético não fez uma grande partida, né? Um jogo ruim, né? O time do São Bernardo também, sinceramente, era jogo para vir aqui ganhar e ganhar bem, né? Mas o time não conseguiu fazer as boas partidas que fez aí atrás. Agora vamos ter que buscar esse resultado clássico. O clássico vai ser divisor de água, né? E na casa do Goiás, muito difícil, né? Mas a gente vai ter que buscar uma nova sequência se a gente quiser conseguir conquistar essa vaga, né? Mas é um absurdo o gol que nós demos para eles, né? É brincar ali, aí pênalti, foi pênalti mesmo. A gente tem que ter noção das coisas. Chega a ser até irresponsável, porque nós precisamos entender o momento que está o campeonato, de erro zero, decisão, né? E também entra alguns jogadores que não somam nada, né? Mas eu gostei, assim, da hora que tirou o Cristiano e colocou dois meias, porque o Maia é o jogador mais lúcido tecnicamente nosso hoje no jogo. Então, aí nós tomamos conta, mas o São Caetano, o São Bernardo defendeu muito, né? E a hora que a gente teve a chance do jogo, que nós tivemos as melhores chances, foi 23 finalizações contra 6. 63 pontos de bola. Posse de bola não ganha jogo. Mas a gente teve a chance também de não somar essa derrota num momento crucial, mas aí faltou eficiência, né? Concentração de ser decisivo, né? Mas eu gostei também, o Netinho entrou, pelo menos joga, tenta criar alguma coisa. Acho que ele precisa também ser mais agudo, mais rápido, porque tem potencial para isso, né? Nós precisamos avaliar, alguns jogadores também só jogam com a bola no pé, na hora de marcar, não marca. E a gente, nesses momentos, nós temos que tirar muitas avaliações para a gente poder atingir até o final do campeonato nosso objetivo.
25: Igor Oliveira, da CBN, boa noite, Adson. Até quando você acredita que a Série B vai permitir gramados com as condições deste hoje?
24: Ah, cara, isso é um absurdo. Ótima pergunta. Vem aqui onde eu tô aqui e dá uma olhada de pertinho. Parece

0: Pinheiro contra a equipe do Goiás.
1: 11:49, Cacau, ouvimos aí o treinador, o presidente Adson Batista.
2: O esforçado presidente Adson Batista, que às vezes fica muito contrariado com pontos perdidos que poderiam estar na mão do Atlético, já que jogou melhor, teve mais posse de bola, né, teve mais oportunidades criadas, e eram 3 pontos que poderiam dar ao Atlético uma condição especial agora, melhor do que aqueles que têm hoje no G6. E toda derrota, logicamente toda derrota implica em falhas de finalização, observações feitas. Ele gosta do futebol do Netinho, né? E já elogiou ele outras vezes também pela técnica, pela, né, com a condição que ele tem de assistência, de bons passes. Agora precisa de um pouco mais de velocidade. Tem sempre uma observação a ser feita. A observação do gramado, antigamente não tinha essa padronização. Não existia isso. Você tinha que jogar nas condições do adversário. Você tinha que se adaptar rapidamente. Os primeiros minutos, então, do jogo era sempre para você se adaptar às condições do gramado. Hoje é a exigência, é a padronização. Então, ele realmente tem razão nesse sentido. Embora o gramado lá do São Bernardo, talvez tenha sido o momento, talvez tenha sido a época. Em outros e avaliações da CBF, o gramado passou na avaliação. Né? De repente foi maltratado, não teve a melhor condição naquele momento. E aí o Atlético pegou exatamente esse momento do gramado ruim. Mas que ele diz ele que não serve de desculpa, mas serve para ele também fazer a propaganda do gramado dele, que é realmente um dos melhores do Brasil. É um tapete, né? Um verdadeiro tapete ali no Antônio Ascioli. Então parabéns pelo trabalho do Atlético, que cuida muito bem do seu gramado, mas de vez em quando tem que jogar nas condições que às vezes não são perfeitas. E o Atlético perdeu, né, esses pontos e vai ter que se recuperar diante do Goiás, dentro do estádio Aelê Pinheiro, que tem um bom gramado também, né? Que oferece também todas as condições, assim como ele tem lá no Antônio Ascioli.
1: E Cacau, e que projeção que o senhor já faz desse clássico, hein?
2: Uma loucura total. O Goiás tá chamando responsabilidade demais, esse time aí, né? Que provocou essa balbúrdia toda, essa confusão depois do jogo, né? Nós vamos ter que passar a semana toda sem ouvir ninguém, que tá todo mundo calado lá. Então, o que é que a gente tem com isso? O que é que a imprensa e a torcida tem com isso, né? Então eles que assumam a responsabilidade vão ter que ganhar do Atlético. Agora o resultado é esse. Vão ter que ganhar do Atlético para continuar brigando, para continuar aí se vitimizando por uma situação que é do país inteiro, é de todo mundo, é de nós, brasileiros. Nós estamos com dificuldade, né? É por isso que eu estou chamando a atenção de muita gente que não ia votar. Vai votar agora, cara. Vai votar. Você tem que fazer a diferença agora nesse momento. Você não pode estar concordando com tudo que você está vendo, né? Impostos para todo lado, só um aumento de impostos, né? Dívidas dos maiores empresários do Brasil estão com dívidas impagáveis, pedindo recuperação judicial. Você passa ali na Avenida Goiás, na parte do centro da cidade, 80% do comércio fechado. Você vai lá na 44, onde tem o maior comércio de têxtil do país, né? Um conglomerado enorme de empresários lá com dificuldades. Você não vê gente nas lojas, não vê gente comprando. E outra, a gente está vendo no Brasil inteiro isso, na cidade do interior, né? Lá no Nordeste principalmente. Então, você vê em São Paulo, lá na região lá de lojistas, que é famosa, esqueci o nome agora lá.
1: 25 de maio.
2: Na 25 de maio. Você entra lá, pô, você tá vendo, não tem multidão comprando, não tem gente com dinheiro para fazer comércio. Então, que bolha é essa que acha que agora, por um momento de um clube que tem tradição, né, se volta contra o clube? Isso aí é comportamento de quem tá vivenciando o momento do país? Quem tá enxergando as coisas como elas são agora? Rapaz, são privilegiados de estar onde estão, cara. São privilegiados e eles não estão vendo isso. Né? Eu até citei o exemplo de nós, quando jogávamos futebol, a gente tinha prazer de estar dentro de campo, tinha vontade de jogar futebol. Você, independente de qualquer coisa, o prazer e a vontade falavam muito mais alto. E era uma situação que a gente vivenciou muito, por isso eu tenho moral para falar. Eu tenho condição de falar sobre isso, que eu vivenciei isso na pele muitas vezes.

0: E nunca deixei de dar entrevista. E nunca deixei de respeitar a torcida, mesmo quando ela xingava, porque a gente realmente não entregava. E sempre respeitei. E eu ontem contei uma história, e vou contar pra você, Danilo, que você não ouviu. Talvez tenha ouvido.
1: Sim.
0: Talvez tenha ouvido, que você é muito atento. Mas teve uma época que a gente não estava entregando, a gente estava jogando mal. Estava mesmo. E estávamos debaixo de crítica o tempo todo. E tinha, na época, um movimento de jogadores de fora com os jogadores que eram formados dentro da base. E a gente tinha alguns conflitos de interesses ali. Que a gente queria crescer, os caras queriam só passear. E numa certa época, então nós estávamos levando pau da imprensa mesmo, que a gente merecia. E reunirmos lá no campo, no gramado, e lá no estádio. Antigamente não existia o estádio Aile Pinheiro, e tinha uma mureta lá. E aí embaixo da mureta era um brejo, de onde tinha o Sapo Verde, que virou o Moxé, que era o nome do sapo, e que depois passou a ser comumente, o time passou a ser comumente chamado de Moxé. Então, eu encostado naquela mureta, e vieram três desses grandalhões, desses gigantes. Os caras eram grandes, fortes pra caramba, eu também era, mas era, né, menor. E eu era contra esse movimento de não dar entrevistas. Quer dizer, como se fosse isso aí, salvar a campanha e os jogos ruins que a gente tava fazendo. E eu era contrário e falei, não, saindo daqui eu sou o primeiro a dar entrevista. E vou dar entrevista. E não concordo com isso e acho que a gente tem a resposta é dentro do campo. É ganhando os jogos. O resto a gente resolve aqui entre a gente. E foi assim que me posicionei. Quase apanhei, Danilo. E se eu tivesse apanhado, eu tinha caído lá pra dentro daquele fosso, talvez eu estivesse aqui hoje. E outra, e se os caras viessem mesmo, eu falei, ó, não encosta a mão em mim. Não encosta a mão em mim. Ainda bem que eles pararam ali, a meio metro. Quase mesmo tocando ali, mas eu sustentei. E essa é a minha opinião até hoje. Até hoje. E eles faltaram com respeito, perderam uma grande oportunidade. E é por isso que eu falo. Agora tem que ganhar do Atlético.
1: Isso.
0: Vão ter que ganhar do Atlético. É isso aí. Assumiram a responsabilidade muito maior agora. E o Atlético vai jogar lá dentro do G6, possivelmente dentro do G6, mas com 4 pontos ainda à frente do Goiás.
2: 11:56, rápido intervalo. 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
9: Olha a hora, 12:01, ótima tarde para você que está junto com a gente no YouTube, Rádio Bandeirantes Goiânia, valeu demais pela sua conexão, vamos juntos até o 12:30, até o 12:30, valeu Andrezinho, Macedão assume agora o comando da nave, na nossa mesa de áudio, Antônio Macedo. 12:01, Luter Sardinha, Tandara Reis pedindo passagem, trazendo mais informações do Vila.
10: Beleza, Danilo, de volta aqui na nossa área com mais informações do Vila Nova. Sigo aqui no CT Vila do Tigre, Vila Nova com treino aberto nessa segunda-feira. Equipe colorada se preparando para o jogo contra o Londrina, que é na sexta-feira, às 20:30, no estádio Onésio Brasileiro Alvarenga. Mas depois da vitória contra a equipe do América Mineiro, o técnico Guto Ferreira concedeu entrevista coletiva e falou sobre o equilíbrio na briga pelo acesso. Todos os times ali com praticamente a mesma pontuação, disputando as primeiras colocações da Série B do Campeonato Brasileiro. E o Guto Ferreira fez uma avaliação dessa situação nesta Série B de 2026. Vamos ouvi-lo.
11: É equilíbrio, cara. Equilíbrio das equipes. Série B não basta só ter qualidade. Série B tem que competir. E o campeonato vai seguindo. Quem competiu muito bem o primeiro turno e não largou no segundo, tá andando lá em cima. Tem alguns que descobriram o campeonato só no segundo turno. E estão conseguindo chegar, alguns, por causa desse equilíbrio da competição. É jogo a jogo, é muita disputa, muito jogo físico, né? E logística. Logística pesa muito. Você vê, nós jogamos um clássico extremamente desgastante. Viajamos para jogar em Florianópolis. Tivemos 3 dias no quarto. Nós entramos então para jogar. Aí tivemos a volta. Mesma coisa. Se a gente fala que demora 72 horas para recuperar, não é para encher o tanque, tá? Para recuperar, para estar zerado o tanque. Não é estar sobrando no tanque. Isso aí, os dois jogos nossos, nós somos no limite. Tem gente que pode não ter recuperado totalmente, mas entrou, deu seu contributo, se esforçou por entregar tudo que podia, e por isso que nós ganhamos.
12: Até sobre isso, né, após o jogo contra a Bahia, você também falou sobre essa questão do desgaste, da logística. Eu sei que reta final decisiva, difícil falar em poupar.
11: Não dá para chorar.
12: Isso. Mas você teme ter que, às vezes, tirar algum jogador que seja mais desgastado, para não perder por contusão, você ter que fazer isso?
11: Lógico que a gente tem que fazer isso. Às vezes a gente vai fazer sair mais cedo numa partida, né? Outras vezes nós vamos ter que mudar. Quando o jogador que está entrando é um jogador que está num bom momento também e tem ajudado, porque a gente, é difícil quando a gente tem que trocar 4, 5, como foi contra o Atlético. Quando você troca 1, 2, a equipe se mantém equilibrada. E até esses jogadores até ajudam, porque melhora o nível de competitividade da equipe, né? Isso é muito importante. Por isso que é importante ter plantel.
10: Tá aí o técnico Guto Ferreira destacando também essa sequência de jogos, né? A equipe colorada nesta semana vai ter aí a semana aberta para treinar, mas na última semana disputou 3 partidas em 8 dias. A equipe colorada tendo problemas com lesões ao longo dessa Série B do Campeonato Brasileiro, mas o técnico Guto Ferreira já disse que é natural ele preservar algum jogador para evitar uma lesão mais na frente, né? Nas próximas rodadas da Série B do Campeonato Brasileiro. Vila Nova que enfrenta o Londrina na sexta-feira, segue sem poder contar com De La Torre e Rafa Silva. Eles não estão participando da atividade aqui no centro de treinamentos do Vila Nova, estão na academia em fase de transição ainda, assim como o Breno Bora, esse que já é esperado aí a ausência dele. Ele está com uma lesão grave no joelho, deve ficar fora das próximas rodadas da Série B do Campeonato Brasileiro. Em relação ao departamento médico, a situação é essa: esses 3 jogadores seguem fora, os demais jogadores devem retornar. O único que ainda não retornou de lesão foi o zagueiro Anderson Jesus, mas ele está participando normalmente da atividade. A tendência é que ele volte a ser relacionado para partida contra o Londrina, equipe colorada que não teve nenhum zagueiro de ofício à disposição no banco de reservas na última partida da Série B. Thiago Pagbussá cumpriu suspensão por conta da punição que ele sofreu junto ao STJD e o Anderson Jesus ainda não estava fisicamente pronto em fase final de transição, agora já está treinando normalmente, deve figurar aí entre o grupo de relacionados para a partida contra o Londrina.
9: Obrigado, Tandara Reis, pelas informações coloradas. 6:06, Cacau, ouvimos aí o técnico Guto Ferreira.
1: É, o experiente, o excelente técnico Guto, né? Que tá comandando muito bem o time do Vila, líder do campeonato. E ele cita os problemas que são de todos os clubes, que é o problema de tempo para recuperar, porque a intensidade dos jogos é muito alta, né, Danilo? A intensidade hoje, a velocidade, a exigência física é muito alta.
9: E como?
1: Então, esses intervalos pequenos aí, eles servem para apenas recuperar os jogadores. Citou o exemplo de que ele perdeu 5 jogadores para uma partida contra o Atlético e levou de 5, né?
9: Uhum.
1: Então, é um problema que ele está administrando e que o Vila está tentando de toda forma, ou tentou e já ajudou muito, trazendo jogadores, reforços. Né? Trouxe o Bora, e o Bora se machucou, você imagina, né? Tem o Pag do Sá, tá lutando para que ele tenha um efeito suspensivo para poder contar com ele. Então são problemas que ele tem que administrar. É favorito contra a equipe do Londrina, sob qualquer circunstância, mesmo com ausência ou alguns jogadores que estão aí sentindo alguma coisa? É. E ganhando o jogo, se mantém na primeira colocação. É uma tarefa complicado. Agora, o time que ele falou que descobriu no segundo turno, no campeonato, a gente pode entender que o Atlético é uma delas?
9: Ah, acredito que sim, viu?
1: Não é?
9: Calma.
1: É.
9: Porque é um outro segundo turno, né?
1: É um outro segundo turno.
9: O Atlético.
1: É. Então, sigamos aí, eu torcendo para que o Guto faça um grande trabalho ainda nesta reta final, porque, olha, não está ainda, o Vila não está lá. O Vila está no caminho e está junto de 3, 4 equipes no mesmo nível de competição. Por isso, toda a seriedade, todo cuidado é pouco, principalmente nesses jogos contra equipes que estão na zona do rebaixamento, que é de suma importância uma vitória, né, Danilo?
9: Cacau, e para ilustrar isso que o Guto falou sobre essa administração da questão física, de questão de desfalques, no último jogo o Vila não tinha um zagueiro de ofício no banco.
1: Pois é, aí o tentou ali o efeito suspensivo para ter o Pag no Sad, uhum. Não conseguiu, né? Vamos ver se agora consegue. Há tempo hábil para isso até sexta-feira, né?
9: Isso.
1: O jogo é sexta, o clássico é no sábado. Então, vamos ver como é que vai ser aí, se vai poder contar com ele ou não.
9: Cacau, o que é mais difícil nesse momento? Você pegar um time que tá brigando lá em cima, confronto direto, ou um time que tá lá embaixo brigando para não cair?
1: Joga moedinha. Mas na teoria, vamos falar somente na teoria. Se você tá pegando um time que tá mal no campeonato, ele vai oferecer menos resistência técnica, é ou não é?
9: Sim, sim.
1: O que ele pode fazer? É tentar correr o máximo possível para te impedir de ganhar. Mas não é um time preparado para ganhar. Ao contrário daquele que tá lá em cima. Então quem tá disputando as primeiras colocações já mostrou que tem time para ganhar. Então na teoria, logicamente, que é mais difícil você pegar um time que tá concorrendo com você lá em cima do que um que tá lá na zona do rebaixamento. Isso aí é a tendência é essa. Agora, algumas vezes acontecem, né, coisas como aconteceu, por exemplo, da Ponte Preta ganhar do CRB. E se o CRB tivesse ganho, ele estava onde?
9: Já estava no G6,
1: Estava no G6.
9: Se o CRB ganha, ele tinha passado Criciúma, por exemplo, né, momentaneamente, né?
1: Então.
9: Ele teria ido a 48, tirava o Atlético com 46 e o Criciúma ficava na sexta com 47. Criciúma vai jogar hoje às 7:30 contra o Operário. 10:10. Tá na hora de falar do Esmeraldino, Divino Lucena, chegando com mais informações sobre o Verdão. Vamos lá de novo então, vamos falar com o Divino Lucena, trazendo então as informações do Goiás, informações do Verdão, aqui no Nossa Área. Divino Lucena, 10:11.
13: Beleza, Danilo, aqui no Nossa Área novamente, para trazer aí os momentos das comemorações do Cadu, que chegou ao seu 9º gol no Brasileiro da Série B, e também a fala de Nicolas e de Rodrigo Soares, jogadores que estavam entregues ao departamento médico, voltaram à transição na última semana, já foram relacionados no jogo e entraram no decorrer do segundo tempo. Vamos ouvir aí a fala de Cadu, de Nicolas e também de Rodrigo Soares.
14: Primeiramente, agradecer o nome do Senhor Jesus Cristo, né? Por tudo que ele tem feito. Agradecer também o nosso elenco por nunca desistir. A gente sabe que vai ser difícil, que não vai ser fácil, mas a gente vai batalhar muito para ir em busca desse acesso aí. E também uma vitória muito importante para a gente ir com confiança pro clássico.
15: Feliz pelo retorno, né? Tava bem chateado com a lesão, né? Foram ali dias intensos exatamente para poder recuperar eu e o Rodrigo. Graças a Deus estamos de volta com uma vitória muito especial pro grupo, né? Para todos nós que estavam aqui hoje. Acho muito importante para nossa sequência, né? Agora tendo uma semana para se preparar pro clássico, que é outro jogo muito decisivo também, né? Para esse restante 9 jogos que nós temos e alguns jogos dentro da nossa casa, que nós temos que fazer a diferença junto com a nossa torcida para buscar os 3 pontos.
16: É feliz demais, primeiramente, agradecer a Deus, né? Difícil a gente, no meio da temporada, como foi ali comigo, você ter um problema, né? Mas Deus é fiel, consegui voltar bem antes da previsão, né? Ainda não totalmente recuperado, mas o esforço vale a pena, né? Como a gente tá vendo aí, um grupo fantástico, um grupo que tem honrado a camisa do clube diante de todas as dificuldades, né, que tem acontecido esse ano. E, cara, e só agradecer, primeiramente, como falei, a Deus por ter retornado e por essa vitória hoje. Esse grupo merece ter momentos melhores, merece ter momentos felizes. Né? E nós esperamos dar sequência agora no próximo jogo, que a gente sabe que a partir de agora, se a gente quiser chegar no objetivo, a gente não pode errar mais.
13: Tá aí, a gente não pode errar mais, foi essa última frase do Rodrigo Soares, lateral que entrou no decorrer do segundo tempo ontem ao lado de Nicolas, jogadores que vinham se recuperando no departamento médico e agora já recuperados, tem a semana inteira para se condicionarem melhor fisicamente e ficarem à disposição do técnico Moser, talvez já como titulares no confronto de sábado contra a equipe do Atlético. E tivemos também a fala do Cadu Souza, agradecendo a Deus pelo momento, ele que se tornou então e vem isolado na artilharia esmeraldina na competição, com 9 gols até agora, e passa a ser a grande arma esmeraldina no clássico de sábado, às 18h30 da noite, no estádio Alê Pinheiro, na Serrinha. Aliás, lembrando, nas próximas 3 rodadas, o Goiás fará 2 jogos em casa ainda. Pega o Atlético agora no próximo sábado, sai fora na outra quinta-feira, subsequente a esta, contra a equipe do Novo Horizontino, e depois, na volta, recebe em casa também a equipe do Atlético, com possibilidades então de somar mais pontos nesta briga, ainda em busca do G6 na tabela. Danilo.
9: Valeu, Divino Lucena. 10:14, vai marcar agora o relógio da Bandeirantes. Cacau, tá aí, ouvimos jogadores que falaram com a assessoria de comunicação do Goiás, né? Essa fala deles foi exclusivamente a Lucena.
1: Para a rede social, né?
9: Para as redes sociais do Goiás.
1: É declaração.
13: É um trabalho que a Jéssica faz, ela e a sua equipe também, no final de todos os jogos, sempre ela pega ali declarações dos jogadores para estar colocando ali no Instagram.
9: Perfeito.
1: O Cadu Souza é referência, é artilheiro. Né? Ontem eu também dei uma nota muito alta, né? Porque ele tem confirmado aí aquilo que se esperava de um jogador atacante, de um atacante, né? Tem que definir jogos, ele tem definido. Então, parabéns ao Cadu Souza, está aproveitando muito bem sua oportunidade que foi dada para ele num grande clube. O Nicolas, é bom ver o Nicolas de volta já, né? Vamos ver se ganha a condição normal de jogo, para competir com o Djalma ali, para ver quem realmente vai dar a melhor condição nesses próximos jogos. E também o Rodrigo Soares. O Rodrigo Soares, que, assim, ele não é excepcional, também quando ele estava jogando, ele estava fazendo o mínimo possível, ele não estava fazendo o máximo. Porque o lateral, para mim, hoje, principalmente o lateral para se destacar num grande clube, ele tem que jogar com o peito voltado para a linha de fundo. Ele tem que aproveitar, principalmente quando ele passa do meio de campo para frente, Danilo. É olhar para frente para definir uma linha de fundo, um cruzamento com perigo. Não é, todas as vezes que eu vejo o Rodrigo Soares jogando, ele me causa a impressão do seguinte: é um jogador que tem preguiça de partir para cima na individualidade ou não tem confiança. Então, ao contrário, lá do lado esquerdo, que tem tanto o Nicolas quanto também o Djalma, muitas vezes eles vão pro mano a mano. E eles vão para dentro. Já o Rodrigo Soares, a primeira coisa que ele faz é virar o peito pro meio do campo. Eu vou mostrar para você como é que é o negócio. Ah. Ele recebe a bola. Aqui eu tô de frente pra linha de fundo, tá certo?
9: Perfeito.
1: Quando ele vai receber a bola, sabe o que é que ele faz?
9: Ah.
1: A primeira coisa que ele faz é ficar de lado. Ele fica de lado, aí a facilidade dele que ele encontra é tocar a bola de volta pro volante ou pro zagueiro que ele recebe. Aí não adianta ele passar do meio de campo pra frente, ué. É toda hora ele pega, de 90% das bolas ele pega e põe o corpo de lado já. Quando ele recebe, ele já tá de lado. Ele nunca dá opção de profundidade. Então a bola bate e vai nele e volta, vai nele e volta, vai nele e volta, para fazer a jogada lá do lado esquerdo de novo. Então é assim, eu acho que ele deveria rever isso aí. Ele e o Moser, tem que cobrar dele, é uma postura agressiva. Porque quando a bola vai pro lateral passando do setor de meio campo, é para ele dar progressão para frente.
9: Exato.
1: Agora é o tempo todo, bate, vem e volta, vem e volta, vem e volta, aí não dá. Aí assim, eu acho que é um desperdício você colocar um jogador para fazer só isso. Ele tem que ser cobrado para levar a bola mais na frente, fazer uma tabela, sair na frente para receber a bola em profundidade para poder fazer os cruzamentos. Como é que os atacantes vão receber essa bola? Ali da intermediária? Nem da intermediária ele faz o cruzamento. Então é só observação que faço. Mas é um lateral de ofício, né? Já jogou muitas vezes. E eu só faço essa observação para ver se a produção dele aumenta e melhora, viu, Danilo?
9: Meio-dia, 17 minutos, Cacau. E já falando do clássico, a CBF divulgou a arbitragem. Quero te ouvir. Árbitro do jogo será árbitro FIFA, senhor Wilton Pereira Sampaio. Assistente número 1, Bruno Rafael Pires. Assistente número 2, o Leone Carvalho Rocha. Quarto árbitro, o Jean Carlos da Silva Narciso. Quarteto goiano no VAR, Paulo Renato Moreira da Silva Coelho, VAR Carioca, Cacau.
1: Não fossem aqueles erros que ele já cometeu apitando jogos do Goiás, inclusive na decisão do campeonato, ele deu uma pipocada pro goleiro do Atlético, né? Voltando a uma penalidade, que se não me engano foi o próprio Nicolas, quem foi que bateu, que escorregou, e ele atendeu lá assustado.
9: A situação do Bitoque, não é?
1: Do Bitoque, assustou, ele deu uma pipocada, ele tremeu nas bases. Então, fora isso aí, ele tem currículo, né? Tem currículo, tem grandes jogos, ele apitou agora um grande jogo, não sei se foi Flamengo e... qual foi o jogo, Flamengo e Corinthians? Acho que foi ele que apitou. Então, ele tem bagagem, tem currículo, tem moral, tem prestígio. Ele tem todas as condições de fazer uma grande arbitragem. Só que ele tem que passar desapercebido. Olha, como é que pode? Né? É uma coisa diferente da outra. Ele já tem nome, já tem toda a bagagem, tem toda a experiência, mas tem que passar desapercebido. Ele tem que entrar do campo e sair sem ninguém ver ele lá dentro. É isso que ele tem que fazer. Agora, os jogadores vão respeitar. Certamente, quando olha pro Wilton Pereira Sampaio, eles vão respeitar. Então, cabe a ele também ter uma boa conduta. Agora, longe de ser um mau nome, como muitos esmeraldinos ficaram temerosos com a escalação dele, né? Por fatos anteriores a esse jogo. Então, se a gente for apenas analisar pela capacidade de apitar um grande jogo, ele tem de sobra.
9: O Divino Lucena trazendo a informação que é justamente isso, né, Divino? Foi
13: Na 27ª rodada, ele apitou Flamengo 2, Corinthians 1, no Rio de Janeiro.
9: lá no Maracanã.
13: Wilton Pereira Sampaio, no Maracanã.
9: Aí, muito bem, Divino Lucena, complementando então as informações sobre o Wilton Pereira Sampaio, já escalado, para apitar o clássico Goiás e Atlético. O jogo esse acontecerá no próximo final de semana. Na sexta-feira, o Vila joga no Oba, às 8:30 contra o Londrina, e no sábado, às 18:30 da noite, no Ailê Pinheiro, na Serrinha, Goiás e Atlético. Jogos estes que você acompanha aqui na Bandeirantes Goiânia. Legal, falando rapidinho também aqui, ó, do Campeonato Goiano, divisão de acesso. Nesse final de semana tivemos o Trindade lá na Lanterna, batendo Goianésia por 1-0. Resultado ruim pro Goianésia, e viu o Bom Jesus ultrapassá-lo e assumir a vice-liderança da competição. Tivemos ainda Tupi 0, São Luís 1, Bom Jesus 1, Goiânia também 1, Mineiros 3, Grêmio Anápolis 0, Morrinho 0. Rio Verde também zero. A classificação ficou a seguinte: Rio Verde segue na liderança com 27 pontos. Bom Jesus tem 23 na vice. Lembrando que sobe apenas 2, então hoje estariam subindo Rio Verde e Bom Jesus. Goianésia é o terceiro com 23 e o Morrinhos é o quarto com 19. Apenas 4 pontos ali do vice-líder, que é o Bom Jesus. Quinto, Tupi de Jussara, 17. Mineiros é o sexto com 16. Sétimo, Goiânia com 15. Oitavo, São Luís, 14. Nono, Grêmio Anápolis com 10. E na lanterna, na décima colocação, Trindade com apenas 8 pontos, Cacau.
1: A vitória do Trindade foi surpreendente, né? E ruim pro Cláudio, meu afilhado lá em Goianésia. Ele trabalha com a criançada lá, tem uma escolinha e que tá dando verdadeiro show e oportunidade pra garotada praticar o futebol. Parabéns para você, Cláudio, aí para todos que estão trabalhando nesse projeto de incentivo ao esporte aí em Goianésia. O Rio Verde tá disparado com 4 pontos na frente, né? Este empate até foi bom, porque segura o Morrinhos, né? O Morrinhos tá com 19, poderia ter ido ali a 22, e aí começa a 21, né? A 21. E aí poderia ser mais um a tentar incomodar. Mas acho que o Rio Verde tá tranquilo na sua caminhada aí para o acesso. Quem está realmente decepcionando muito e ainda preocupando, né, por toda a história de promessas que envolve a equipe do Goiânia, o Goiânia na sétima colocação, apenas com 15 pontos. A decepção na divisão de acesso.
9: Hoje, se a gente. É claro que está um pouco longe, faltam 5 rodadas, mas hoje o Goiânia briga mais para não cair do que pelo acesso propriamente, né, Cacau?
1: Até no rebaixamento, ele está com 5 pontos, né, à frente do Grêmio Anápolis.
9: Está com uma vantagem até boa.
1: Tem uma vantagem considerável. Agora também para a parte de cima da tabela, são 8 pontos, aí é muito ponto. Né? Aliás, são 8 pontos, é muito ponto para tirar.
9: Cacau, e faltando 5 rodadas. Dá pra dizer que Rio Verde está com a faca e o queijo na mão, e essa segunda vaga aí vai ficar com quem, hein, Cacau?
1: Eu acho que dificilmente vai escapar do Rio Verde como campeão. Dificilmente. É só um desastre, porque o time tá bem arrumadinho, tá motivado. E parece que não tem problemas financeiros também, que poderia acarretar algum tipo de problema. Mas ali eu acho que esse tropeço do Goianésia deu uma segurada, mas o Goianésia tá na briga ainda.
9: Tá na briga
1: com o Bom Jesus. O Morrinhos um pouco mais atrás, eu acho que vai ficar a segunda vaga entre Goianésia e Bom Jesus mesmo.
9: Perfeito, tá então, Goianão, divisão de acesso, que você também acompanha todos os detalhes aqui na Rádio Bandeirantes. Galera que tá no YouTube da Rádio Bandeirantes Goiânia, vai deixando aí o seu like, o seu joinha, o seu gostei. Na sequência teremos o Esporte em Debate com o Guga no comando, comentários do Nilton César, mão na mesa, o Iago Vinícius, João Batista Joãozão, Wesley Souza, motorzinho. Time completo no Esporte em Debate desta segunda-feira, comentando tudo sobre Goiás, sobre o Vila e também sobre o Atlético. Maior craque da opinião, tchau e benção.
1: Tchau e benção, grande Danilo, um abraço.
9: agradecendo a Deus por mais esta oportunidade. A você, amigo ouvinte, pelo carinho da audiência, pela sua companhia. Fique com Deus. O mesmo Deus que cuida de mim, ele cuida de você também. Volto às 15h, Deus assim nos permitindo, junto com Mariana Rabelo. E mais uma vez, reforço o convite a você que está sempre nos acompanhando aqui no esporte, nos acompanhe também no jornalismo. Tanto comigo quanto com a Mariana Rabelo também, às 15h no Bandeirantes Acontece. A gente traz todas as informações de Goiânia, Goiás, Brasil e o mundo para você e fazemos questão da sua companhia. Tanto aqui no YouTube da Rádio Bandeirantes Goiânia, quanto também nos 98.7 FM do seu rádio. Forte abraço e até a próxima. Deus assim nos permitindo.
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0: Em Goiânia, meio-dia, 34 minutos.
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0: Boa tarde, tudo bem, né? Uma boa segunda-feira pra você aqui na audiência, na sintonia do nosso Esporte em Debate. Tá começando o melhor debate do seu rádio aqui em FM 98,7, também no YouTube Bandeirantes Goiânia. Chega pra cá, sinta-se em casa, você que está na maior do Centro-Oeste, a Bandeirantes Goiânia. Hoje é 21 de setembro, ano 2026. Início da semana, finalzinho de setembro, e você acompanha tudo a partir de agora do nosso Esporte em Debate no YouTube Bandeirantes Goiânia e no FM 98,7. 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Meio-dia, 36 minutos. Meio-dia e 36. Muito prazer, chega mais. Eu sou o Gustavo Ramos. Estou ao lado do Iago Vinícius, do Wesley Souza, do Newton César e do João Batista Joãozão, para trazer e debater os principais assuntos deste fim de semana, de muito futebol, de muita bola rolando e de assuntos polêmicos. Daqui a pouquinho temos, ó, assunto hoje para dá pra hoje e sobrar pra amanhã, pra gente debater aqui na mesa de debates aqui do Esporte em Debate. 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Deixa o seu like, se inscreve no nosso canal, se torne membro Bandeirantes. Aproveita aí, deixa a sua opinião, deixa a sua participação. Tá valendo a partir de agora no nosso chat no YouTube Bandeirantes Goiânia. 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Partindo para os destaques de opinião, começo hoje com o motorzinho da Bandeirantes. Ótima tarde, fala aí Wesley Souza, um abraço.
2: Outro abraço para você, Gustavo Ramos, um abraço ao nosso Newton César, Mona Mesa, João Batista, Joãozão, Macedo, Luther, Iago Vinícius e a galera aqui do nosso debate. Temos, como você levantou aí, muitos assuntos, realmente. A tabela do campeonato, né, ela não muda em determinados lugares, nós temos dois times goianos no G6, um líder do campeonato é goiano, então temos situações que o futebol goiano vive em alta, Guga.
0: 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Meio-dia e 39, pegando destaque, o boa tarde dele, Iago Vinícius, chega mais, ótima segunda-feira para você, Iago.
3: Boa tarde, Gustavo Ramos, boa tarde ao Joãozão, boa tarde ao Wesley, boa tarde ao Nilton, a todos aí da mesa, a todos os ouvintes. Cara, o meu destaque fica para a escalação da arbitragem do clássico do próximo final de semana. Wilton César Pereira foi escolhido, é um nome que gera aí um certo desconforto, não só na diretoria esmeraldina, mas também, né, em toda a torcida, que já tem um histórico aí, né, de jogos ruins apitados, principalmente no clássico entre Goiás e Atlético, onde o Goiás sempre saiu aí reclamando e prejudicado. Fica o meu destaque, então, para essa escolha aí, né, dessa arbitragem que promete movimentar a semana aí, Guga.
0: Ó, o Iago já começou cutucando o destaque. Wilton César? De tanto pedir, vem aí, Wilton Pereira Sampaio, árbitro do clássico Goiás e Atlético do próximo sábado, aqui no nosso Esporte e Debate. Vamos trazer esse assunto também. Meio-dia, 40 minutos. 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Meio dia 40. Então vamos com o destaque dele aqui na Bandeirantes Goiânia, no nosso Esporte em Debate. Fala aí, Wiltão. Boa tarde.
4: Boa tarde para você, pro Iago, pro Wesley, pro João, pro Macedão e pro Luther. Cara, meu destaque vai para a equipe do Vila. Que rodada! Tudo deu certo
0: de novo
4: para a equipe do Vila Nova. E não é que o Vila reassume novamente e só depende dele para se manter na primeira colocação. Vila tem uma semana aí para poder dedicar a equipe do Londrina. Vila vai ter que jogar mais para poder vencer. Mas fez o que tinha que fazer. Ganhou o jogo e assumiu a liderança dos 20 times que disputa a competição. Não é que o Vila está de volta na liderança?
0: E pela primeira vez, no atual formato de pontos corridos, o Vila lidera uma competição na 29ª rodada. Então é algo assim, né? Uma evolução no Vila Nova, temporada a temporada, e que hoje coloca aí o Vila como um dos favoritos a acesso para a Série A no ano de 2027. 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Meio-dia e 42, destaque dele, enxerga além do lance. Ótima tarde, fala aí, João Batista.
3: Ótima tarde pra você, grande Gustavo Ramos. Um abraço ao Wesley, Newton César, o popular Mão na Mesa, Iago, Vinícius, Luther Fenômeno, Cabeção, Macedo, a todos os ouvintes, obrigado pelo carinho, pela audiência, que todos tenham uma ótima semana. Olha, e uma semana aí decisiva, com grandes jogos aqui envolvendo os nossos times, né? O Atlético contra o Goiás no estádio Ailê Pinheiro, o Vila Nova, líder absoluto do Campeonato Brasileiro da Série B, recebendo o Londrina. A semana promete, Guguinha.
0: Semana vai passar até rápida, graças a Deus.
3: Não, mas aí é ruim, porque a gente fica mais velho rápido.
0: Ué, mas
3: o tempo não, cara, o tempo, é porque vocês são jovens.
0: João,
3: o tempo, quem já tá com 50 mais, que é o meu caso, 55 mais, que é o meu caso, Guguinha, o tempo tem que parar.
0: Ué, só sabe como é que ele para?
3: Quando você tá na roça, cara, o tempo passa tão rápido, você chega aqui, parece que tem que ser mais tranquilo, o tempo mais... Você lembra do Patropi?
0: Lembro.
3: Um personagem do chiconismo?
0: Sim.
3: Calma, tranquilo. Calma, bicho.
0: Morreu.
3: Né?
0: Exato, vem onde eu quero chegar.
3: Vem na paz, vamos tranquilamente.
0: Bom, o tempo só para quem morre.
3: Não, mas já está acelerando demais. Antigamente você fazia aniversário, demorava para chegar outro.
0: Demorava,
3: né? Agora hoje você comemora um Natal, você já está comemorando outro. O tempo está muito rápido, as pessoas estão muito aceleradas, por isso está morrendo rápido. Também, que antigamente você via aqueles veinhos pitando o pito de paia lá na praça do relógio de Piracanjuba, hoje morreu tudo. Eita. Porque o jovem não fica mais velho, né, Nilton? Hoje foi tema da nossa palestra com o Nilton César, exatamente isso aí, né? É um privilégio para nós. O Nilton vai completar 60 e eu caminhando também a 60,
5: chegarmos aí a esta idade. Só que agora pode ir um pouco mais devagar, viu, Guguinha?
4: Tá bom, então. Só lembrando que o Patrupi era também um fofão. Do Balão Mágico.
5: Calma, bicho.
4: Da nossa geração.
0: É. Meio-dia 44 minutos, meio-dia 44, ó, atenção, eu sei que essa conversa assusta, mas eu vou ter que fazer e preciso, né, deixar você em alerta, preciso que você fique esperto, porque homens com a idade do Newton César, do João Batista, do Joãozão, estão beirando aí os 60 anos, ou você que tem mais do que 60, 70, 80... Vou chamar a atenção para você mais novo também, você que tá passando os 40. Sabia que dificuldade em urinar, dificuldade para dormir, cansaço crônico e até baixo desempenho sexual estão associados à próstata inchada? Marcelo Gama tá comigo, especialista em produtos naturais masculinos, e vai me responder. Ô Gama, é grande o número de homens afetados com esses problemas e tem tratamento, não tem, Marcelo? Boa tarde, bem-vindo aqui ao Esporte em Debate.
6: Obrigado, obrigado, Gustavo Ramos. Bom dia para você, bom dia ao Newton, bom dia ao João, bom dia aos ouvintes do Esporte em Debate. Eu estava vendo aí a questão do que estava sendo comentado, de chegar aos 60, aos 50 e ficar mais calmo, para o tempo demorar para passar. Eu já estou com 60 anos e também concordo com isso. E também não dá para descuidar da saúde, né? Porque, Gustavo, tem tratamento sim para problemas relacionados ao aumento da próstata, mas infelizmente, gente, o que eu vou dizer vai chocar muita gente, mas acontece. Eu tenho um amigo, meu amigo Gustavo Ramos, ouvintes, que trabalha no HGG, no Hospital Estadual, né? E ele me disse o seguinte: Marcelo, a quantidade de homens que a gente recebe quase todos os dias que são apavorados porque já chegaram naquele quadro mais agudo do inchaço da próstata, é grande, muito grande. E olha só, amigo ouvinte, é possível sim fazer a prevenção, porque o Gustavo perguntou se é comum o homem ter problemas na próstata a partir dos 40 anos. Infelizmente, sim, é muito comum. Eu estava vendo esses dias informações do Sistema Único de Saúde, são 8,9 milhões de brasileiros que sofrem com problemas de próstata. E, gente, tem prevenção. Você não precisa depois no meio da madrugada, sair correndo e ir lá no HGG pedir ajuda. Não, não, você pode sim fazer a prevenção. Então, se você que nos ouve nesse início de tarde, segunda-feira, já percebeu que urinar deixou de ser natural? Como assim, Marcelo? O jato está sem pressão. No início é só um pequeno desconforto, mas esse pequeno desconforto, amigo ouvinte, vai aumentando, porque a próstata, a partir do momento que ela começa a inchar, ela não para, a não ser que você faça um tratamento. 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Ele age desinchando a próstata 2 a 3 semanas e você já está urinando normalmente, já está se sentindo bem, já está dormindo bem, já está fazendo as coisas do dia a dia com disposição. E olha que legal, até o sexo, que é outro problema que a gente tem a partir de certa idade, né? Até isso volta ao normal, porque ele tem selênio, que aumenta a testosterona. Então você vai viver com saúde, vai dormir bem, vai acordar bem e vai ter calma para poder curtir mais 30 anos, se possível, com saúde, meu amigo Gustavo.
0: E para aquele ouvinte que quer voltar a ter energia, voltar a ter saúde, no 0800-016-1111, no 0800-016-1111, para este início de semana, fim de mês, qual aquela condição para o meu ouvinte aqui do Esporte Debate sair hoje com o Ente Pro, hein, Marcelo?
6: Olha, Gustavo, Danilo, a primeira participação, e aliás, é incrível a qualidade e a consciência dos ouvintes aqui da Bandeirantes. Já eu fiz uma promoção, achando que ia tocar muito, e olha, gente, tô correndo aqui para entregar. Então vou repetir a promoção para você que não ouviu, para você que ouviu e não teve tempo de ligar, para você que quer ter saúde. Gente, até

0: 49 minutos, meio-dia e 49, vamos iniciar agora o debate falando do Goiás, que ontem bateu o Avaí e de virada pelo placar de 2-1 voltou a vencer na Série B. Já são duas partidas em sequência vencendo na competição, chegando à décima posição com 42 pontos somados nesta Série B de Campeonato Brasileiro.
1: Eu posso, antes de você entrar no verde aí, falar um negócio?
0: Fala.
1: Cara, ontem eu acompanhei o jogo, o Tadeu não pode falhar do jeito que o Tadeu vem falhando. Só tem um adendo, é que o Goiás ganhou, porque se o Goiás perde, cara, um goleiro do quilate do Tadeu não pode fazer o que ele fez no jogo que o Goiás ganhou do Botafogo e no jogo de ontem, cara, aquela bola, aquele perfil de bola você tem que pegar. Aliás, eu quero saber quem é o treinador de goleiros da equipe Goiás, cara. Aquela bola de ontem, a outra lá, você pega, não pode espalmar daquela forma. Cara, dois erros do Tadeu, se é o goleiro Thiago, ele tava frito. Como o Tadeu tá falhando e o Goiás está vencendo, tá normal, mas não pode, cara, tomar um gol daquele jeito. Pô, cara, tem que pegar, Tadeu.
2: Ele começou a falhar agora, Nilton?
1: Não, mas tá.
2: Ele sempre teve essa falha, não sei.
1: O João sempre bate na tecla. Esses dias eu tava até achando, falei, cara, o João tá pegando pela crista o goleiro Tadeu, cara, mas não. Ou aquele gol que ele tomou com o Botafogo, que a bola ia sair, ele jogou a bola pra dentro, assim, os caras chegou e marcou. E ontem, aquilo lá foi um cruzamento, cara, ou não pode, pra mim uma bola daquela lá, você tem que pegar ela, pegar, não achar, é nem, né, espalmar não. Ele... Agora sim, e aí se o Goiás perde? E ainda bem que o Goiás, ele conseguiu reverter. Eu sei que o Tadeu tem uma legião de fãs que entende que o Tadeu é o maior goleiro de todos os tempos da equipe do Goiás, mas, pô, duas falhas. Como veio a vitória, ninguém toca no assunto, mas, pô, um goleiro do porte como ele não pode falhar da forma que vem falhando.
2: Essa. Não, mas você tá certo, você tá correto. A única situação que eu queria indagar esse seu comentário, essa sua análise, é que ele já tem isso como defeito, não já? Ele já vem falhando há muito tempo, não já? Então não é o preparador de goleiro. É o atleta.
1: Mas o cara que treina ele não pode corrigir isso aí.
2: Pode,
1: Tadeu,
2: pode.
1: Para de espalmar a bola. Pega a bola, cara.
2: O cara que treina ele, eu posso falar, o cara é um dos melhores no Brasil, que é o Medeiros.
0: Marcos Medeiros. E tem o Marcos Vinícius, que é o auxiliar da preparação.
2: Ele é um dos melhores que eu trabalhei, Nilton. Eu posso dizer.
1: Não, isso, eu conheço o Marcão.
2: Isso aí é falha do profissional, do atleta. Ele, ó, pode ter certeza, se os caras treinam esse tipo de bola com ele, e vai, e vem. Se ele não quiser realmente mudar essa imagem, porque é reboteiro mesmo, o João tem razão, os números tá ali, não tem como. Eu defendo até certo ponto. Na última, penúltima partida, ele conseguiu reverter, que ele foi lá bater um pênalti. Desce os caras que tiveram que correr pra ele. Se não é os caras que estivessem bem lá na frente, ele teria mais uma vez falhado num resultado que seria ruim para o Goiás.
1: Não, e fácil
2: derrota
1: de pegar.
2: Exato.
1: Pô, eu falo, cara, é só ir pro Medeiros aí, que é treinador, o Tadeu, tem uma defesa do Valdir Pérez numa cobrança de falta nos anos 80, que hoje em dia o cara espalmaria. Ele foi lá e pegou, cara, pega, treina, pegar bola. Pelo amor de Deus, velho. Ele tá soltando umas bolas que não tem como. Falha grotesca do goleiro. Exatamente. Tadeu ontem e contra o Botafogo de Ribeirão Preto de novo. Se é o Thiago, exatamente, mas como é o Tadeu, ninguém não, nós estamos comentando aqui, mas a legião de fãs, e aí depois,
2: passa pano.
1: Quando a gente faz o quem é quem, fala aqui, pô, o povo, não, mas não pode um goleiro do quilate do Tadeu fazer o que o Tadeu tá fazendo no gol do Goiás.
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0: 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Iago Vinícius, décima posição, o Goiás tem 42 pontos. O Atlético é o sexto colocado, tem 46 pontos. Se o Operário hoje vencer, ele vai a 47 pontos e a distância ela passa a ser não de 4 e sim de 5 pontos. O Goiás voltou, Iago?
1: Operário quem?
0: Operário e Criciúma.
2: Guguinha, eu acho que ainda não, cara. Eu vou manter a mesma opinião da semana passada. Eu acho que é um passo importante. O Goiás acumula aí duas vitórias consecutivas e duas vitórias importantes, porque são duas vitórias vindo, né, de derrota. O time sai perdendo, consegue reverter, e isso mostra, né, que o time está incumbido ali de buscar o resultado. Mas eu vou seguir na mesma opinião. Eu acho que pro Goiás voltar pro campeonato, ele ainda tem uma pedreira grande pela frente, que é vencer essa partida de sábado contra o Atlético. Essa aí é de suma importância pra gente falar que o Goiás voltou pro campeonato. Aí chega a 45 pontos, fica ali um pontinho atrás, né, do próprio Atlético, e aí tem outras oportunidades dentro do campeonato para definir, porque faz partidas interessantes. O Goiás tem lá na frente ainda alguns jogos fáceis, né? E aí sim poder voltar pro campeonato, mas eu acho que ainda é cedo, né? Vem apresentando um bom futebol, ontem teve protesto, tem todas essas situações extracampo que não me fazem ainda acreditar que o Goiás volta pro campeonato. Quem sabe, se a diretoria enfim acordar. Ontem eu vi o protesto dos jogadores, acho que foi justo, muito justo, né? Os caras se protestarem de alguma forma, né? Até falei com um atleta, ele falou, cara, não leva a mal, não tem nada a ver com a imprensa, não, a gente não querer falar, mas é uma forma da gente protestar, né? O Haroldo não vai no clube desde da última assembleia que teve, prometeram pros caras e não cumpriram, né? E os caras dentro de campo, eles, acho que eles honraram a torcida, né? Pouco mais de 3 mil torcedores que estiveram presentes, né? Não foram sacaneados pelos jogadores, então acho que foi positivo, né? Um protesto que concordo que foi legal, porque eles poderiam ter sacaneado, perdendo, entregando o jogo, um sol quente daquele, 33 graus.
3: Deixa eu te questionar uma situação, eu fiquei analisando o protesto ontem dos jogadores do Goiás. O protesto era contra a diretoria, não é isso?
2: Exato.
3: E o que que o Michel foi com essa situação que ele não quis falar também?
2: Porque assim, se você é diretor de futebol, você tem se você tem o seu comando ali com o seu time, se você ficar contra todo mundo, que gestor que é você? Você
3: vai não, mas seu ele grupo. Teria que pelo menos ir a público, o protesto não, é contra ele.
2: O protesto
3: você pode ter. Ele tem que ir atrás, ele tem que dar uma satisfação, os jogadores não vieram falar aqui, eu tô vindo aqui me colocar porque eu sou da diretoria, a gente tá resolvendo essa situação para os jogadores terem tranquilidade, pelo menos ele não é do jogador.
2: Mas ele faz parte,
3: que ele representa mais a diretoria do que os jogadores.
2: Exatamente, Wesley, mas você acha que ele também não tá vivendo esse momento, não tá contrariado com toda a situação que vive? O cara é diretor de futebol e tem que ser presidente do clube? Ele também tá chateado, é uma forma dele demonstrar para essa diretoria, pro Paulo Rogério, pro Haroldo Guidão, que ele também tá grilado com a situação, né? O cara chegou aqui sem nenhum centavo para contratar. Não foi entregue absolutamente nada pra ele no mercado, pra ele montar um time.
4: Olha,
2: tá tomando pancada.
4: Eu discordo de você.
2: Não, você pode discordar.
4: Não, mas eu discordo. Falar que não foi colocado nada pro Michel pra. Uai, quem é que buscou esses jogadores? Não. Deixa eu falar aqui. O Goiás estava tendo dinheiro. O Goiás começou quando o Michel chegou aqui. O Goiás tinha. Acabou no meio do caminho. Agora. O Michel montou esse time, gente.
2: Tinha como,
4: será
2: então?
4: Que eu tô doido?
2: Não, com quem montou. É que
4: contratou aí?
2: O cara esse contratou time. Jogador do Anápolis. Hã?
4: Não,
2: a solução
4: senhor.
2: Dos problemas do Goiás está sendo Jean-Carlo e o Cadu.
4: O Michel só buscou o Cadu?
2: Não, o Michel Cadu só já buscou o Cadu, não. Os outros jogadores.
3: O Cadu já estava, ué.
4: Quem? O Michel contratou no Goiás, ué. Eu, pra mim, quem montou esse time do Goiás é o Michel. É o Michel e o Eduardo Pinheiro.
2: Exatamente, mas a diretoria não cumpre o mínimo dentro de uma empresa, que um clube de futebol se tornou empresa, que é pagar o salário.
4: Se eu
2: atrasar seu salário 3 meses aqui, eu quero ver se você vai vir trabalhar sorrindo todo dia.
4: Eu trabalho, já trabalhei eu em emissora, também. Que eu fiquei 8 meses sem contratar, sem receber, e aqui na nossa, antes de mudar de administração Newton. Aqui, era comum ficar 3 meses aqui, pra poder
3: mas
4: receber. E trabalhava.
2: Ué, e os caras não trabalharam não, viraram o jogo, tava perdendo o jogo, eles foram lá e trabalharam. Agora, querer transformar o protesto dos caras em uma coisa negativa, quando dentro de campo eles doaram, jogaram e buscaram o resultado, eu não concordo.
4: Eu
2: respeito a sua opinião, mas não vou concordar com você, não. Você transformar esse protesto em não falar em uma coisa que você tá jogando no colo dos jogadores, a responsabilidade que é do Paulo Rogério, a responsabilidade que é do Haroldo Guidão, que é do Marco Antônio, que até pouco tempo atrás era presidente. A responsabilidade é desses caras. Não adianta querer mascarar aqui e jogar a culpa em jogador, não. Os caras estão entrando lá com 3 direitos de imagem atrasados, 2 salários atrasados, né? Funcionar lá no clube, lá de novo, passando necessidade, muitos estão pedindo conta. A responsabilidade é da diretoria. Não vão querer aqui fazer um circo pra jogar a responsabilidade em cima do jogador, quando o mínimo de obrigação dessa diretoria, que é pagar salário, eles não estão fazendo.
4: Olha, eu não tô jogando a culpa, só estou falando que o Michel montou esse time.
2: Mas não é o Michel que paga salário, Nilton. Você pode montar uma empresa. Sim. Se você não pagar o salário dos seus funcionários, o problema que desencadeia ali dentro é difícil de você controlar. O time não é ruim e já provou isso em várias ocasiões jogando o campeonato, que o time tem condição de vencer as partidas e jogar de igual para igual com qualquer um. Só que o time também precisa ter alguém que vá lá e prometa e cumpra. Você não pode chegar lá e falar, ó, semana que vem eu vou pagar, aí na outra semana você não paga, todo mundo some. Todo mundo sumiu.
3: Ó, eu respeito tudo, o protesto dos jogadores, é uma maneira deles reivindicar, mas eu, em elenco desse, eu não chegaria a esse ponto. Eu sei que eu vou receber, uma hora ou outra. Se eu não receber no amor, vai ter que me pagar na dor. E aí na dor é pior. Na dor eu vou ter que penhorar ICT, eu vou ter que entrar na justiça pra buscar um bem do Goiás, vou receber, não tem problema. Foi assim que eu lidei em alguns grupos que eu trabalhei, que aconteceram isso e até mais. Chegamos a ficar até 5 meses. 5 meses. Falei, olha, isso aqui vocês vão receber. É melhor a gente fazer por onde aqui e a gente buscar outra coisa melhor com uma imagem. Agora, se a gente largar, deixar cair pra Série C, quem vai ser empregado?
4: Eu entendo que alguém é um direito deles.
3: Deles.
4: Eu entendo. Quem é o capitão do Goiás?
3: O Tadeu, né?
4: Pois é.
3: Aí no campo
4: pra
3: é o Lourenço, se não me engano.
4: Não, quem é o capitão?
3: Lourenço.
4: É o Lourenço, né? Porque eu entendo, né? Assim, da forma que foi, o que aconteceu, pra mim, assim, eu não tiro a razão dos
3: também
4: caras,
3: não. Também não, Nilton.
4: Tá certinho. Agora, o que eu entendo é que teria que ter alguém. E aí eu acho que faltou alguém de chegar ali, sentar e falar, olha, eu como capitão vou comunicar,
3: eu vim aqui.
4: Não tem entrevista pronto. Coletiva, por isso, e pronto, né?
3: Ele passa a imagem, Nilton, que o clube não tem ninguém, que o clube é
2: mas
3: largado.
2: É isso mesmo,
3: mãe. Não, mas o Goiás não é assim, não.
2: O Goiás não é assim, como? Nós estamos aqui há 8 meses falando isso.
3: A gente sabe que tem dono, a gente sabe que tem alguém.
2: Mas cadê ele?
3: Já apareceu, ué.
2: Apareceu, prometeu, não cumpriu e sumiu. Esse é o problema, nem é a falta de pagamento, meu amigo, é a falta de satisfação. O Nilton falou aqui, ó, fiquei 8 meses sem receber, não sei o quê. Mas tinha alguém ali, falou, ó, Nilton, vai dar certo aqui, nós estamos organizando e tal. O problema é o descaso. O problema é não ter ninguém. O Haroldo sequer assinou um empréstimo ainda, cara, pra pagar esses caras aí. Você quer que os caras ficam lá falando? Protestaram? Pra mim foi um protesto bacana. Não protestou em campo, não entregou o jogo. Pra mim, tá tranquilo.
1: Eu penso assim.
0: Sim. 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
1: Eu penso assim, o Goiás realmente é um time abandonado. Isso aí é fato. Eu falo isso aqui todos os dias e a maior culpa é do Haroldo Guidão, que é um cara que sumiu, que some. Ele tá lá como presidente, cadê o cara? O cara não aparece. Então, assim, ficar falando desse Haroldo aqui é a mesma coisa de ficar falando de nada. Não adianta. Agora, o seu direito, a sua obrigação, você precisa cumprir. Porque eles recebem direito de imagem, não recebem?
0: Recebem.
1: Então eles precisam, como eles vão receber, o motorista falou, mais cedo ou mais tarde, eles precisavam, né, falar. Então eu penso assim, que quando você não expõe aquilo que você está sentindo, fica muito fácil. E outra, eles ganharam o jogo. Se o capitão chega ali e fala, ó, faz um pronunciamento, ó, hoje ninguém vai dar entrevista porque nós estamos muito chateados, porque foi prometido, não foi cumprido, né? Isso não aconteceu apenas uma vez, já foram várias vezes, expor a situação realmente que às vezes o torcedor acaba não sabendo, porque também não é fácil chegarmos aqui e apedrejarmos lá os jogadores, o próprio treinador, sendo que os caras estão sem receber há um bom tempo, e talvez esse protesto seja até mais por conta dos funcionários, porque uma coisa é dever para jogador e outra coisa é dever para os funcionários que ganham um salário mínimo, dois salários no máximo, três salários, que todo mundo merece receber, mas as pessoas mais humildes é pior ainda. Mas assim, a satisfação, porque eles foram omissos, na minha opinião, igual a diretoria foi. Aí você se equivale, não pode. E não pode, não pode ter essa equivalência. Eu penso que o Michel, como líder do grupo, primeiro, ele e o capitão.
3: Sim.
1: Eles deveriam estar juntos ali, sentados. Olha, nós não vamos falar hoje, o treinador não vai dar entrevista, porque nós estamos chateados, ou decepcionados, né? Por isso, isso, isso, isso, e pronto, cara. E pronto, e tenta buscar uma convergência para resolver o problema, porque receber eles vão receber. Não sei se foi o motorzinho que falou aqui, se foi o Nilton, mas cedo ou mais tarde o Pix vai cair. Se não cair o Pix, lá no capa preta cai. Porque se tem um negócio que o Goiás tem, é imóvel para penhorar aí, para pagar todo mundo. Não é um time quebrado, é um time que passa uma dificuldade financeira momentaneamente. Então, eu penso que, nesse momento, eles perderam uma grande oportunidade, inclusive, de jogar ainda mais a responsabilidade pro seu Haroldo Guidão, né? Porque eles ganharam o jogo, como bem disse o Iago, vem de duas vitórias, um time que tá aí com tantos problemas financeiros há quanto tempo, e ele ainda continua respirando. Para mim as possibilidades são mínimas, né? Mas continua respirando, e essa respiração ninguém pode falar aqui que ela não existe, porque matematicamente o time ainda tem possibilidades, eu não acredito. Mas entre eu acreditar e falar que não tem chances, eu estaria sendo incoerente, né? Então, as chances matemáticas, elas existem. Então, precisava alguém acordar dentro do Goiás e ter a hombridade necessária, assim como faltou por parte dos jogadores, do diretor de futebol, principalmente falta daquele que comanda, que é o senhor Haroldo Guidão. Esse sim, deveria tomar vergonha na cara, para tomar primeiro uma atitude, renunciar e ir embora, pega a viola, porque não dá conta, some do Goiás e não vai deixar nenhuma falta. Agora, se quer ficar no Goiás, que dê pelo menos uma luz no final do túnel para os jogadores, ou que vá lá pelo menos assinar um empréstimo, se é que o empréstimo vai sair. Então, amigo, a culpa maior é de quem comanda, nunca dos comandados. Os comandados, eles erram por uma atitude, talvez uma falta, ou talvez porque já estejam cansados também, né, da mesmice de falar, porque já falaram várias vezes também no microfone e nada foi resolvido. Então, eu tenho é que parabenizar nesse momento os jogadores pelo aquilo que eles estão fazendo dentro de campo, porque eu imaginava que o Goiás ficaria numa situação delicada para o rebaixamento, né, com a situação financeira que vive hoje. Eu já vi muitos grupos, né, tirarem o pezinho para deixar lá na zona de rebaixamento, para agora vocês resolvem. Ou resolve ou o time cai para a Série C. E matematicamente quase que o Goiás já se garantiu para a Série B o ano que vem. Então os caras, eles estão fazendo por onde, né, receber. Eles estão fazendo por onde ter o mínimo de dignidade possível. Então o problema do Goiás não é só a fala do Michel, que eu penso que ele poderia ter falado, mas não vou condenar o Michel pelo fato de não ter falado, porque ele talvez, eu não estou lá no sentimento do Michel do momento, no sentimento do Lourenço do momento, porque eles já falaram isso explicitamente várias vezes. O problema do Goiás é um só: Haroldo Guidão pede para sair. Você não dá conta, cara. Você não dá conta, vai cuidar das suas empresas. Eu imagino que você é um cara do bem, você é um cara que foi colocado aí, eu acho que você imaginava uma coisa e o futebol é outra, totalmente diferente. Não deu certo, cara. Não deu certo, deixa o Goiás em paz. Deixa o Goiás seguir a vida dele. Deixa o Goiás seguir a sua trajetória, se preparar para o ano que vem. Porque, infelizmente, você pode ser bom nas suas empresas, mas para mexer com o futebol você não dá conta. Porque você tem tudo aquilo de ruim que um dirigente pode não ter. E o principal deles, você é omisso. E a omissão é triste. Você deixar um time abandonado como você está deixando, do tamanho, da história que tem o Goiás, isso aí realmente, se é que um dia você vai fazer a sua biografia, mas você ficará marcado na história do Goiás como um dos principais problemas que já existiu dentro do clube, como sem dúvida nenhuma um dos piores presidentes que já passou por esse clube. Isso aí você pode ter certeza que já ficará marcado. Então sai agora, deixa o Goiás em paz, deixa o Goiás viver esse momento aí, a água batendo no nariz, mas ainda respirando a possibilidade de, quem sabe, pelo menos brigar pelo G6, porque classificam-se seis, mas que você saia, porque você não vai deixar saudades. Então, Parabéns para os jogadores que venceram, viu, Nilton? Venceram dois jogos seguidos e com tantos problemas que existem dentro do Goiás, ele ainda continua respirando. O coraçãozinho bate fraquinho. Toque. Toque. Toque. Mas ainda bate.
0: 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Wesley, o elenco, quando ele toma esse tipo de atitude, às vésperas de um clássico, isso pode interferir na semana que antecede o jogo?
5: Rapaz, eu tava esperando, parece que eu sabia que você ia fazer essa pergunta. Ó, isso aí é só um recado. Se não regularizar, arrumar, como que é que os atleticanos apelidaram lá a Serrinha lá de?
0: Salão de festas.
5: É a Surrinha. Vai passar uma das maiores vergonhas do ano. Anota aí.
4: O Atlético agradece.
5: O Atlético tá lá, tranquilinho na dele, não tem nada a ver com isso. O problema não é do Atlético. O Atlético vai entrar em campo pra fazer o trabalho dele. E os jogadores já deram uma. Ó, vocês têm aí uma semana. O jogo é domingo, Nilton, sábado.
0: Sábado.
5: Vocês têm uma semana pra arrumar. O jogo de maior evidência é um clássico. Dentro do seu estádio. Eu, jogador, a mensagem é essa. Diretoria, se vocês não querem passar uma das maiores vergonhas da sua vida, arrumem. Dê um jeito de normalizar. Porque o Atlético, meu irmão, vai vir babando. E o João falou um negócio ali que até que eu discordo. O Atlético não tá. O Goiás não tá com o coração batendo curtir, não. Tá batendo é forte. Muito forte. Esse mesmo campeonato, o ano passado. Na vigésima.
1: Até não quis nem dizer nesse campeonato, mas eu tô falando da batendo o coração. Ah, tá fraquinho.
5: A vida.
1: A vida.
5: Sim, sim.
1: Entendeu?
5: Entendi.
1: O campeonato ele ainda tá.
5: Não, tá, andando, tá vivo. Eu vou te mostrar por que ele tá vivo. O ano passado, nessa 28ª rodada, só teve um clube que subiu que tava no G4, que foi o Curitiba. O resto, tudo ficaram pra trás. Goiás, Novo Horizontino. Teve outro aí que subiu no lugar.
4: Criciúma.
5: Criciúma.
1: Ficou pra trás.
5: Ficou pra trás. Na mesma rodada, pode pegar aí os analistas aí, eu lembro muito bem. Na mesma rodada, só o time do Coritiba subiu. E na mesma rodada, o Remo tava onde? 11º, com 38 pontos.
0: Atlético Paranaense, 13º.
5: Então, meu filho, na mesma rodada, nessa mesma rodada aqui, ó, o Goiás hoje ainda tá melhor, porque tá com 41. O Remo subiu, 42. O Remo subiu com 38 nessa mesma rodada.
1: E então, agora se classificam 6. E
5: aumentaram-se as chances. E nessa mesma rodada tava 48 pontos, Nilton. Nessa rodada já tá o quê? O líder é o Vila com 51. Aumentaram-se as chances. Então por isso que eu falo, o Goiás tá vivo. Torcedor, o Goiás não tá morto. Ó, dirigente, meu amigo. Se vocês não resolver isso aí, acabou o sonho. Vocês vão passar a maior vergonha da vida do torcedor esmeraldino.
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1: É, o que fica ruim é porque, assim, não tem. Cara, aí o torcedor fica do outro lado, sem saber o que tá, realmente o que está acontecendo. Pô, não, porque eu mesmo trouxe uma informação, ó. Haverá reunião na terça-feira para com o conselho para um possível. Possível não, para pegar, adquirir um empréstimo de 20 e poucos milhões para terminar a temporada. Né? Isso foi aprovado. De lá para cá, por que não contraiu ainda o empréstimo? Não deu certo, não aconteceu, vai acontecer. Cara, porque isso que o Motorzinho falou é importantíssimo. Eu particularmente, como comentarista, eu não acredito numa classificação do Goiás nessa temporada para a próxima, para a Série A na próxima. Eu não acredito. Mas o torcedor tem que acreditar, a diretoria tem que acreditar, porque é futebol, cara. É futebol. Se o Goiás ganha do Atlético e ganha do Novo Horizontino, dois confrontos diretos, ele estará de volta ao campeonato, mas muito de volta ao campeonato. Eu não acredito que isso venha a acontecer por tudo isso que nós estamos discutindo reiteradas vezes, mas eles precisam acreditar. É, então, assim, o problema do Goiás, quando a gente fala dessa inércia, é que, ó, vai acontecer isso, terça-feira reunião, quarta, quinta, tal. De lá pra cá, quantos dias já? 10? Uns 10 dias, né? Dessa reunião. Cara, não deu certo o empréstimo, o banco barrou, não foi, vai ser empréstimo, não vai, vai. Como que tá? É isso. Então, assim, é esse ninguém falar é que deixa todo mundo com o pé atrás. Às vezes, a gente poderia até ter um comentário diferente, sabia? Um comentário mais otimista, um comentário mais, pô, porque chances o Goiás tem, como bem disse o motorista. Como que a gente vai ficar falando de chances aqui com o time nessa situação? Eu nunca vi um time com tantos problemas financeiros atingir algum objetivo. E o Goiás até atingindo, que é fugir do rebaixamento. Mas lá em cima não vai chegar. Não chega. Não chega. Né? Você pode pegar os times que estão lá na frente lá. Nenhum tem problema financeiro. Nenhum. Nenhum tá com problema financeiro. Né? Então, assim, o Criciúma que tá patinando agora tá com problema no interno, vestiário. Problema que é problema mesmo. Com o treinador. É. Mas financeiro você não tem novidades, né? De que tenha. Então, assim, cara, eles precisavam resolver, ou pelo menos falar, olha, o que aconteceu ontem foi lamentável. Pelo menos uma nota. Sim, já que não tem ninguém, lá todo mundo lá é mudo, lá ninguém tem língua para falar, solta uma nota, o que foi ontem, porque não é só os caras não falarem, Newton, você é quase sexagenário. Quando, em sã consciência, iríamos pensar que um dia jogador do Goiás não iria falar numa... dar uma coletiva por conta de salários atrasados.
5: Rapaz, isso aí não
1: aconteceu. Isso aí fere isso é a imagem do clube. Não é só o cara deixar de falar, não é só o cara deixar de ir, é a imagem do clube. O quanto é difícil você ter uma imagem positiva e aí depois para construir isso leva anos, décadas, mas para destruir é rápido. É igual construir uma parede. Você tem que saber construir. Agora, para destruir qualquer um, vai lá e destrói. Pega uma marreta, vai lá e quebra. Então hoje já deveria ter pelo menos uma nota. Né? Uma nota de repúdio, ou uma nota concordando e uma nota dando a satisfação. Porque já que ninguém fala, o ideal era chamar a reunião agora, né? Uma coletiva e falar: ó, aconteceu ontem, foi isso. Né? Nós não concordamos, ou nós concordamos, nós vamos pagar, mas a partir de hoje eu quero que o time vai jogar assim. Não pagar, não é? Alguém, sei lá, para falar alguma coisa, dar uma satisfação, porque infelizmente o clube parece que está coitado, é filho feio, já viu filho ter pai? Filho feio
0: não tem
1: pai. Agora o bonitinho do olho verde, todo mundo quer, né?
0: Todo mundo quer. 1:17, há mais de 10 anos a Escola CETEG é referência na formação de corretores de imóveis no estado de Goiás e apresenta uma oportunidade para você concluir o seu ensino fundamental em média distância em menos de um ano. 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Pode falar, 30 segundos.
5: Não, e isso que eu falei não serve pro Goiás positivamente, serve pro Vila também se atentar. Nessa mesma rodada, somente o Curitiba conseguiu subir. Somente o Curitiba. Então o Vila que tá na liderança, o Atlético que tá em sexto, muita atenção que nessa rodada para frente mudaram-se 3 do G4. Então era isso.
0: No próximo bloco vamos falar inclusive do Vila aqui no nosso Esporte em Debate.
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8: De volta, 1:28. Este é o Esporte em Debate. Vamos juntos até 3 horas da tarde, trazendo muita opinião, muita notícia, trazendo tudo do final de semana de bola rolando pela Série B do Campeonato Brasileiro. Já passamos pelo Goiás, é hora de falar do líder, o Vila Nova, aqui na Rádio Bandeirantes Goiânia. 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Nilton, o Vila bem, chegou a sua 15ª vitória na Série B, é o líder com 51 pontos, mas foi aquele jogo para o torcedor do Vila que passou apertado, apurado. O América engrossou demais para cima do Vila no último jogo, hein, Nilton?
9: É, de fato foi.
8: O 19º colocado fez a partida mais difícil do Vila até aqui.
9: Exatamente. É, o jogo foi, primeiro tempo, o Vila não foi bem, teve a oportunidade, o Vila teve duas chances no primeiro tempo, uma com na lateral que foi cobrada e que a bola sobrou lá pro André Luiz, marcou o gol de voleio. Teve um outro lance numa bola que certamente, se a zaga não tira, do Marquinhos Gabriel, e aí só deu América, ficou barato o Vila vencer o primeiro tempo. Dentro da normalidade seria pro América ter vencido. Agora, o segundo tempo, ele mudou, fez algumas alterações, cara, e o Vila, eu penso que no segundo tempo, o Vila foi melhor, porque o primeiro tempo do Vila foi sofrível. E aí o Vila construiu e teve inúmeras oportunidades. Num jogo desse, você não pode perder. O João Vieira lá perdeu bola. É, assim, ele, o goleiro, o Janderson, o Marquinhos Gabriel, enfim, na minha visão, que eu acompanho e vejo os jogos do Vila, o Vila não conseguiu ser aquele time intenso, quando começa o jogo em cima, massacrando. Duas, uma, eu senti o time do Vila cansado, talvez seja pelo fator aí da maratona, e assim, tocando bola. Dava a percepção que o Vila achou que poderia definir, decidir o jogo quando quisesse, e não é dessa forma. Menos mal que o Vila conseguiu vencer, e o Vila vai ter que jogar contra o Londrina o que ele não jogou contra a equipe do América Mineiro. Eu entendo o seguinte: o Campeonato Brasileiro, ele está realmente oscilando demais da conta, né? E dentro de casa, que é o foco, que é o forte do Vila, ele tem que ganhar. Eu penso que o Londrina vai ser muito mais adversário do que foi o América. Agora, eu não acredito que o Vila vá jogar contra o Londrina como ele jogou com a equipe do América. Até eu tinha dito aqui, e um ou outro colega achando que seria mamão com açúcar, o Vila é favoritaço, o Vila ganha o jogo. Falei, ó, 1-0 tá bom demais.
10: É goleada, né,
9: pra frente, meu irmão, você tem que ganhar
10: contra
9: o jogo.
10: Contra o América e contra o Ponte Preta é favoritaço.
9: Não, eu não.
10: Agora, contra o Londrina já é favorito.
9: Agora.
10: E o Vila, o que jogou contra o América, não pode jogar contra o Londrina. Precisa jogar mais, porque o Londrina já é um time mais qualificado. E favoritaço é aquele jogo que você faz, né, e ganha o jogo. Vila fez 4, poderia ter sido 4 no segundo tempo. Aí falta caprichar, faltou ter um pouco mais de atenção, né? Um pouco mais de Janderson no jogo, um pouco mais de Marquinhos Gabriel. É isso, futebol é isso. O importante foi a vitória. Não teremos jogos fáceis mais nesta fase, faltando aí 10 rodadas. Todo jogo, o time adversário virá a Goiânia ou fora, né? Tentando dar a vida. E o América foi esse time. O Vila. E nós alertamos que durante toda a semana é favoritaço, porém são nas pequenas pedras que você acaba tropeçando, porque você não presta atenção na pedra, né? E aí entra o trabalho do treinador do Vila, que é importantíssimo. Primeiro tempo, você diz, foi bom? Não, foi muito aquém do primeiro tempo que o Vila Nova costuma fazer jogando como mandante, mas venceu, foi a única oportunidade, um gol, né, de muita qualidade do André Luiz numa virada, né? Dentro da pequena área, gol de canhota, longe do goleiro do América. Agora, no intervalo, por que o treinador é bom? Ele mostrou, gente, se nós não jogarmos melhor, mais incisivos, com mais velocidade, querer mais, nós vamos correr um risco aqui de levar um gol de empate. Segundo tempo foi diferente. Então, às vezes é natural você se acomodar diante do adversário, que não vai oferecer tantos riscos assim em relação a uma possível perda de pontos. Mas no segundo tempo, você tendo um treinador do porte que o Vila Nova tem, você pode ver que foram dois tempos distintos, Nilton, o primeiro para o segundo. E aí é um negócio assim, pode até pensar, pô, mas é totalmente incoerente o que o João está falando, porque no primeiro tempo foi ruim, ganhou, segundo tempo foi tão bom e não fez nenhum gol. Por quê? Faltou o capricho, né? Falta um detalhe ou outro. Então, assim, isso é normal, gente. Olha, esse jogo contra o Londrina, por exemplo, o Vila é favorito, já não é favoritaço mais, mas também é um time que está na mesma situação. A diferença é que o Londrina ainda respira no campeonato, mas também é afundado e vai jogar as suas fichas aqui para tentar surpreender o Vila Nova. Mas o Vila é favorito e precisa jogar para vencer. Guga, e nesse momento do campeonato, 1-0, sabe o que representa?
11: Muita coisa.
10: Não, goleada.
11: É goleado.
10: É goleado. 1-0 é goleado. O importante é olhar lá em cima lá e ver os 3 pontos.
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10: Outro adendo aqui. Eu não jogo, hein?
9: Antes de você responder, assim, mais uma vez, eu gostei dos dois zagueiros do Vila.
10: Foi bem.
9: O Vila contratou bem.
10: Foi exigido.
9: Jonathan Costa, eu voltei nele, apesar do gol do André. Firme zagueiro, ele não brinca em serviço. O Douglas, cara, ele em média, ele tá jogando muito, cresceu de produção, mas você sempre coloca assim, ó, uma, duas, até três bolas que ele dá.
10: Ele vacila?
9: É, ele acaba no jogo. Errando um passe. E teve um lance lá, assim, eu sempre lembro de você, Wesley. Cara, o Rainer com a bola dominada na direita, ele foi virar a bola, aquele negócio, falou, não vira bola lateral.
10: Essa bola pelo meio.
9: Que ele deu um passe errado lotada. Lá que eu vou te falar. E aí, assim, eu espero que o Vila aprenda, você tem que aprender, né? O Vila não foi aquele Vila que se esperava, mas ganhou, assumiu a ponta, que não se iluda em ser primeiro colocado.
10: O Moreninho lá, como que é o nome dele, o zagueiro?
9: O
8: Douglas.
10: Não é bom, não. Você gostou dele de novo, eu já não gostei dele de novo.
9: Eu tô citando que eu acho que em vista, ele cresceu em vista do que ele tinha feito em dois jogos aí.
10: E outro,
9: que
10: o gol do pequenininho lá foi no meio da zaga.
8: Do Segovinha.
9: Foi em cima do Formiga, mas
10: no meio da zaga.
8: A bola passou entre os dois zagueiros.
10: Entre os dois zagueiros, no miolo da zaga. Assim, eu quero esperar, porque assim, foi o jogo dele contra o Avaí que não foi... assim, mais ou menos, e agora esse jogo, né? Contra o América. O Douglas ainda, eu não vou entusiasmar com ele.
9: Não, mas
10: não
9: eu,
10: vou.
9: Eu em não relação vou. Ao Jonathan, eu
10: penso. Não, o Jonathan, beleza. O Jonathan já tem jeito de jogador assim e tal. O Douglas, ele, assim, jogo fácil, parece que ele quer complicar.
11: Esse tipo de situação, João, tem uma situação que eu não vou crucificar os dois zagueiros. Primeiro, se ele tomou uma bola por dentro, tinha que ter alguém na frente dele, que são os dois volantes. E o Vila tem dois volantes que eles não, passam
10: mas,
11: de meia.
10: Mas aí o Segovinha não era
11: eles pros passam volantes de meia. Tá marcando aí.
9: Não, mas foi no meio
10: da área. O Segovinha faz ali o facão no meio dos dois zagueiros.
11: Não,
10: aí
11: não é o Segovinha, é o portador da bola.
10: O portador da bola
11: vai meter ali pra diagonal.
10: Mas um outro passe passa, Wesley. Não tem jeito do
11: ela vai passar.
10: Então, assim, aí o Segovinha tá no meio de três defensores do Vila. Ele ganhou a bola, né? E chegou na cara a cara com o goleiro e fez o gol. Então, assim, é um erro de atenção, um erro de marcação e que não pode ocorrer. Não, foi salvo porque o jogador estava ligeiramente impedido, né? O Segovinha. Mas foi um erro de atenção da zaga do
11: Vila. A gente fazendo a leitura ali, a gente viu o Vila tem os seus defeitos que precisa corrigir. Você usa os dois volantes para jogar? Beleza, é bom, que auxilia o ataque. Mas você também tem que tomar conta lá atrás. A Série B não é só atacar. Essa bola por dentro, na Série B você não toma, porque o espaço é reduzido. Quando tá espaçado, os volantes estão lá na frente. O cara que recebe a bola para meter pro Segovinha, ele recebe nas costas dos volantes. Ele acha, eu com 40 e poucos anos, se eu achar, receber a bola, olhar e ver um velocista fazendo facão, eu vou colocar ela com tranquilidade. Agora, se tiver alguém no meu pé, marcando, dificultando o meu passe, aí vai ser difícil. Por isso que o jogador, quando tem qualidade, ele tem que ser marcado bem de pé.
9: Agora é o seguinte, pra mim, se o América jogasse como ele jogou com o Vila, ele ia conseguir resultados positivos.
8: Olharam a mão do Coelho lá?
9: Cara, eu não tenho condições de afirmar, mas assim, igual ontem, depois que eu vi a Ponte Preta ganhar um jogo do CRB, chegaria a 48 pontos. Eu sinceramente, daqui pra frente, cara, é aquilo que eu falo, é bastidor. Mala branca aí, eu não tenho dúvida em relação a isso. Não tenho como provar. Mas assim, a produtividade, o desempenho, meu irmão, assim, você fala, não é dentro do normal. Não é dentro do normal. E que o Vila abra os olhos em relação à equipe do Londrina nesse jogo de sexta-feira. Outro detalhe, o Vila tá tendo uma semana para descansar e para treinar, cara. Aí agora já tem. Como vai ter para a equipe do Botafogo? Que depois de sexta, só na véspera da eleição, o Vila joga acho que 6:30 da noite em Ribeirão Preto. Então ele tem mais uma semana para poder descansar. E a viagem daqui para São Paulo também é uma viagem curta. E o Vila, são dois jogos que o Vila precisa de vencer. O Vila vencer, ele segue na liderança, né?
11: Agora, a programação de semana do Vila, Nilton, não tem
9: que.
11: Porque
9: o Guto reclamou lá.
11: Ele, pelo que você falou, você sentiu o time meio cansado no começo, foi?
9: É.
11: Realmente, tava meio marcha lenta. O Vila dentro de casa é avassalador. Faz o resultado e domina o jogo. Essa semana, eu tenho certeza que a comissão do Guto vai pegar lá a fisiologia, quem tá mais cansado, vamos recuperar esses caras. Nós temos agora a Série B para ou não para?
9: Não.
11: A Série B segue.
9: Só a Série A.
11: A Série A tem data FIFA aí pela frente aí, vai parar. Mas provavelmente vai ser jogo de semana a semana. Você consegue recuperar os caras, é só não dar uma carga maior de treinamento. Os caras que estão jogando, vai melhorar em quê daqui pra frente? Nada. É um posicionamento, é uma estratégia, é uma coisa ou outra. Esses que não estão jogando, aí sim você pode aumentar a carga, mas recupera André Luiz, recupera o zagueiro, recupera os volantes e os laterais que estão jogando mais tempo.
8: 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Wesley, quando eu ia falando que você salvou a lavoura, porque você foi o único aqui na mesa que em um determinado momento do ano você insistiu e pediu o André Luiz. Sabia que esse jogador, ele tava com um pé e meio fora do Vila?
11: Cara, eu lembro que ele tava pra sair, tava negociado, daí assim, é porque a gente vê a capacidade do jogador, a qualidade, ele é muito forte, ele dá conta de brigar no meio de dois zagueiros. Muito forte. Tem uma patada na perna esquerda, só faltava um técnico chegar e falar, meu filho, você vai ser meu 9, como o Guto fez, e foi muito bem, foi feliz na escolha, e hoje o homem que tá salvando o Vila, não vou dizer um único jogador, mas tem um cara que tem uma parcela muito grande, que é o André Luiz.
9: É, mesmo porque o Vila não consegue recuperar dentro daquilo que se espera o Rafa
11: outro,
9: Silva
11: não dá conta, não.
9: E também o Della Torre, né?
11: É, exatamente.
9: E achou no elenco aí o André Luiz. E eu lembro daquela fase ruim, cara, o André chegava na cara do gol e não marcava. Agora a bola chega de linha de fundo, ele tá conferindo, tá vivendo um grande momento, um outro adendo. O Everton Galdino foi mal pra caramba, cara. O Galdino, ele tá vivendo o segundo tempo dele contra a equipe do Goiás, tanto que acabou saindo. Eu achei, cara, o Rian, ele até que foi melhor em relação aos outros jogos, mas tá faltando intensidade, ele acreditar, parece que ele tá meio com receoso.
11: Receio, não, é a palavra certa,
9: e
11: é medo.
9: O ataque do Vila
11: ali é um
9: precisa
11: medo.
9: Do Rian, o André e o Janderson. O Janderson, eu vou, ele tem feito a diferença, mas assim, o Janderson, cara, ele precisa de ter inteligência na conclusão, Wesley. Ele pega a bola e vai, aí você fala, bicho, vai marcar, mas e ele tá perde exigindo. A bola.
11: Aí ele não, vai pro Barcelona.
9: Pô, cara, mas assim,
11: não dá,
9: raciocina.
11: Não, mas ele não dá
9: é
11: conta,
9: na hora de finalizar, cara, ele perde umas bolas, você fala assim, ele faz o difícil, aí o negócio tá açucarado, ele dá um toque a mais, ele cai, sabe?
11: Ele baixa a cabeça.
9: Cara, o João
11: baixa a cabeça.
9: Pode consagrar.
11: É o tipo de jogador, a característica dele é essa, cara. Ele não espere uma jogada diferente do Janderson. Espera, assim, vontade, intensidade. E com a velocidade que ele faz, ele acerta a bola. Mas quando ele não pega bem, ela vai igual o pênalti do Memphis.
8: 1:44, daqui a pouco eu quero ouvir o Iago Vinícius aqui no Esporte em Debate. Mas antes eu preciso trazer um assunto que assusta. É uma conversa direta que eu vou ter com você, ouvinte homem, você do outro lado do rádio, do outro lado da tela. Atenção. Eu vou ter que fazer essas perguntas para ver se você acaba se identificando e vendo que é a sua realidade atualmente. Você tem mais de 40, 50 ou 60 anos? Tá com dificuldade em urinar? Dificuldade em dormir? Tá sentindo aquele cansaço? E até mesmo sentindo que o seu desempenho sexual tá baixo? Tudo isso pode estar associado à próstata inchada. E o Marcelo Gama, que é especialista em produtos naturais masculinos, ele está aqui comigo na linha, conectado, e vai me responder. Ô Marcelo, é grande o número de homens afetados com estes problemas e tem tratamento? Tem solução, Marcelo? Boa tarde mais uma vez.
12: Boa tarde mais uma vez, meu amigo Gustavo Ramos. Boa tarde, ouvintes do Esporte em Debate. Em especial, aproveitando então, né, Gustavo? Já que esse papo reto é com o homem que estamos ouvindo agora e que está na fase da andropausa, mais de 40, mais de 50 ou mais de 60, como é o meu caso. Olha, você me perguntou se é grande o número de homens que sofrem com sintomas da próstata inchada. Eu vou responder, como falei para você, baseado na mesma pergunta que eu fiz para o meu amigo que trabalha ali no HGG, que é no Hospital Estadual Geral, né, gente? De cada 10 homens com mais de 40 anos, 7, é isso mesmo, 7 estão com algum dos sintomas da próstata inchada, se não com todos, né, o que é pior ainda. 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Cansaço, aborrecimento e a rotina ruim começa a ser uma coisa normal. 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
8: E para aquele ouvinte que não pertence a essa situação, que merece viver bem, merece voltar a ter aquela energia, aquela disposição, para hoje, nesta segunda-feira, Marcelo Gama, vale aquela condição do Nossa Área e da primeira hora aqui do Esporte em Debate?
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11: Fácil.

0: gente com diálogo, respeito e confiança. Entramos em campo, treinamos e trabalhamos todos os dias honrando uma camisa que representa milhões de pessoas. E seguimos fazendo isso mesmo diante de uma realidade que tem sido difícil para todos nós. Existem vencimentos em atraso, incluindo valores referentes a CLT, direitos de imagem, premiações. Semana após semana, convivemos com promessas de regularização e com a expectativa de que os compromissos assumidos sejam cumpridos. E ainda assim, em nenhum momento deixamos de trabalhar. Treinamos, jogamos, viajamos, nos entregamos em cada partida, vencemos jogos, lutamos pelo Goiás dentro de campo, fizemos o que sempre nos foi pedido: honrar a camisa e representar o clube da melhor maneira possível. E continuamos fazendo. Nosso posicionamento não é uma atitude contra o Goiás Esporte Clube, muito menos contra o torcedor, que sempre esteve ao nosso lado e que merece todo o nosso respeito. E justamente por respeitarmos o clube, a instituição e quem trabalha por ela, que entendemos ser necessário tornar pública uma situação que já não pode ser tratada apenas nos bastidores. E existe uma razão ainda maior para este movimento. Não estamos falando apenas por nós. Estamos falando também pelos funcionários do Goiás, especialmente aqueles que recebem os menores salários e que enfrentam dificuldades ainda maiores quando seus vencimentos não são pagos em dia. São profissionais que chegam cedo, trabalham diariamente, cuidam da estrutura do clube, dos campos, da limpeza, da alimentação, da segurança, do atendimento e de tantas outras funções fundamentais para que o futebol aconteça. São pessoas que, assim como nós, têm famílias, contas para pagar e responsabilidades que não podem esperar. Por isso, nosso silêncio ontem também foi por eles. Sabemos da responsabilidade que carregamos quando vestimos esta camisa e sabemos que o torcedor não tem culpa dos problemas internos do clube, que dentro de campo espera de nós entrega, dedicação e resultado. E é exatamente isso que temos procurado entregar. Mas também somos trabalhadores, temos compromissos, famílias e direitos. O que pedimos é simples: que os compromissos assumidos sejam cumpridos e que todos aqueles que trabalham pelo Goiás sejam tratados com respeito e dignidade. Nossa intenção não é criar conflitos, é buscar uma solução. Queremos que o Goiás esteja forte, organizado e unido. Queremos voltar nossas atenções exclusivamente para o futebol, para os treinamentos, para os jogos e para o objetivo que todos compartilhamos: ver o Goiás onde ele merece estar. Seguiremos entrando em campo com a mesma dedicação. Seguiremos honrando a camisa, mas entendemos que honrar a camisa também é ter coragem para defender aqueles que fazem parte dela todos os dias. Pelo Goiás, pelos atletas, pelos funcionários, pelas nossas famílias e, acima de tudo, pelo respeito a todos que trabalham e lutam diariamente por este clube, assinado Atletas do Goiás Esporte Clube, e que foi postado na rede social do jogador Tadeu.
1: É, ele representa, né? É aquilo que, assim, ficaria melhor, eu penso, que se isso aqui estivesse acontecido ontem. Ontem após o jogo, porque seria uma situação que os caras se fecharam no vestiário. Essa situação eu conheço. Isso foi conversado antes. Vamos fechar aqui no vestiário, vamos ganhar esse jogo e aí nós podemos reivindicar alguma coisa.
2: Eu acho que isso aí foi definido em campo ontem, não?
1: Antes.
2: Acho que acabou o jogo e eu vi os jogadores reunidos
1: vai por
2: lá
1: mim.
2: No gramado.
1: Porque assim, ó, concentração é assim: uma noite antes, existe uma reunião no quarto de alguém. No quarto de um jogador, no quarto de alguém, tal, tal, tal, tal. E lá, você fala sobre a palavra, você fala sobre as situações e tal, tal, tal, tal. Lá nessa reunião definiram esse tipo de situação, porque, cara, eu não tô tirando a razão desse, assim, todo mundo tem o direito de brigar por isso. Claro. Então os caras se fecharam ontem para ganhar o jogo, ganharam o jogo, em cima disso, não foram a público, na verdade, eles deixaram de ir a público demonstrando a insatisfação e abrindo para todo mundo. Isso agora é uma coisa que quem duvidava não duvida mais. Goiás vive o seu maior e acho que pior momento de sua carreira financeira. Os jogadores cansaram e abriram toda a situação. Mas isso, para mim, era para ter feito ontem. Depois do jogo.

0: o seu Tadeu, o senhor ia lá, o senhor mesmo, pegava e lia essa carta, pronto, tranquilamente, sem problema nenhum. Hoje seria diferente. Então, o que aconteceu ontem foi uma coisa que já estavam entalada há muito tempo. E hoje o Tadeu postou a realidade do Goiás hoje. Lamentável, hein? Não Goiás. As pessoas que estão à frente do Goiás hoje, é lamentável esse tipo de situação.
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2: Lembrando o Nilton, mas do Wesley, que o Goiás ia perder espaço. O Goiás é o 10º colocado aí, tem 3 horas, não falando, muda esse assunto, mas negócio de cartinha pra lá, vamos falar do dragão aí, do Tigrão.
3: Não, se João, vamos falar, João, se continuar vai, dessa vai, forma aí, vai. Se continuar desse jeito,
0: não é o meu sentimento, entenda, não é o meu sentimento. Mas nós já tivemos um Goiânia com uma frente grande na... Eu não sei, porque eu não estava aqui, mas eu escuto o Nilton, eu escuto você...
2: Tem quantos anos, Nilton, que o Vila Nova não chega à Série A?
3: O Vila, 40 anos.
2: Vila perdeu algum espaço na mídia em Goiás?
3: Cara, é indeterminado.
2: Não, nunca perdeu, Nilton. Você sabe por, que o Vila não perde?
0: Já
2: não.
0: Teve mais.
2: Porque o Vila é grande.
3: Não,
2: então,
3: João,
2: se o Vila aí... ficou... Ó, meu motorzinho, se o Vila ficou quadrado... Ele é simples de pegar vocês assim, pegar assim tá, e pá.
3: Não,
2: 40 anos o Vila, sem chegar numa Série A, ele nunca perdeu uma vírgula de espaço. O Goiás pode ficar 10 anos aí na Série B, ou se pintar numa Série C, ele não vai perder espaço, não sabe por quê? A torcida é gigante.
3: Não,
2: o espaço
3: João,
2: é grande,
3: ótimo.
2: Entendeu?
3: Uhum.
2: Então, um não ofusca o outro. Olha pra você ver, hoje, e as pessoas pensam, será que é o Joãozão que faz a pauta? Não, a pauta, ela é criada com o momento, e o como o clube é muito grande, então, toda hora vai pintando pautas. E você, o que é o rádio? É informação. E a informação, quando ela dá repercussão, ela é melhor ainda. Então, esse é o ponto.
1: 1h58.
0: Eu pensei depois, eu não sei por que ele tá falando isso. Ele levantou isso aqui lá atrás, você lembra?
3: Sim.
2: Eu nem tava no programa.
0: Não, você levantou isso algumas situações lá atrás.
2: Que
0: você,
2: de quê?
0: 2023, eu tenho uma memória boa. Você não vai lembrar.
2: Fala, ué.
0: 2023, Nilton, tava brigando pra subir quem? Atlético e
2: Vila.
0: E aí o senhor entrou com essa situação de que, ó, daqui pra frente subiu o Atlético, subiu o Vila, vai ser tantas horas Atlético, tantas horas Vila, e se der o Goiás. A vossa senhoria levantou isso aí.
2: Não lembro
0: isso,
2: não.
3: Tá gravado.
0: Eu lembro.
2: Então pega a gravação.
0: Eu lembro. Então eu estou só replicando uma coisa que o senhor falou em 2023.
2: Vocês podem pegar a gravação. Porque eu 2023 foi quando o Atlético subiu?
0: Foi.
2: A única coisa que eu lembro entre Vila e Atlético é que eu apontei que o Atlético subiria e o Vila Nova ficaria pra trás. Eu apontei isso, tá gravado aí. Agora esse negócio, o Goiás perder espaço, cara... Não perde, o Vila nunca perde. O Vila tem 40 anos fora da Série A, da disputa de Série A, da disputa dos grandes torneios, né? Interna. O Atlético já foi pra Sul-Americana, Goiás Sul-Americana, Goiás Libertadores, e o Vila nunca perdeu espaço, porque é um time com uma marca fenomenal. O Goiás aqui, só se pintar aí, sair mais dois Vilas, né? Vai pintar aí? O Atlético vai ser um Vila? O Goiânia vai passar a ser o Goiás? Aí perde espaço. Agora, enquanto tiver Goiás, Vila, Atlético, Goiânia aqui, meu amigo. Você vai morrer, motorzinho, você não verá isso.
3: O Goiânia acabou.
0: Eu não quero ver isso.
2: Eu vou morrer. Não, mas você não vai ver mesmo. Porque não perde, velho. Isso é o processo mais natural do mundo. E assim, eu acho que eu trouxe um argumento que acabou com o de vocês. 40 anos o Vila não chegou
0: então
2: na Série A.
0: Acabou com o seu, o senhor que levantou,
2: velho. Assim, eu queria. E assim, eu aposto com você. O que você quiser pra você achar essa gravação. Porque se tem um negócio que eu sou, é coerente. Como que eu vou falar um negócio?
0: Eu lembro bem, rapaz. Você não levantou com o Nilton, João.
2: Você lembra e eu não lembro, né? Então, assim, porque não é um negócio do meu feitio falar um negócio desse. Isso aí.
0: Sim.
2: Sabe? Falar um negócio.
0: Vai puxando aí que você vai lembrar.
2: Ah, então tá bom. Então. É porque, ó, o motorzinho é igual petista. Ele acusa daquilo que ele faz. Não, não apelou, não.
0: O Nilton lembra, eu lembro.
2: Você lembra, Nilton?
0: Eu lembro.
3: Foi mesmo.
0: Eu lembro,
3: João. Mas tem que buscar.
0: Busca, João. Sério, assim.
2: Ó,
0: Eu não

0: levantariam o assunto se vocês não tivessem levantado.
1: Então tá certo. Então, assim, eu só trouxe um negócio assim, porque eles perderam o negócio, porque esses dias eles bravejaram, o Goiás ia perder. Até eu tava rindo aqui exatamente por isso, que o Goiás é o 10º colocado, já são 2 horas, nós dedicamos hoje 80% pro time que segundo o Nilton e o Motorzinho, não teria mais espaço na imprensa. Ponto. Aí eu só me lembrei disso, pô, mas se o Goiás não ficar mais 10 anos na Série A, será que na Série B ou na Série C, Série B, Série C, será que ele vai perder espaço assim? Por que que o Vila não perdeu? Porque o
2: Pela
1: Vila é
2: torcida.
1: Grande.
2: Pela
1: Porque
2: torcida.
1: O Vila é grande. E o Goiás tem uma torcida tão grande ou maior do que a do próprio Vila. Então
2: mas,
1: como que ele vai perder?
2: Mas se o Goiás ficar 40 anos sem
1: aí eu
2: ganhar.
1: Não sei, Nilton, tem que chegar, né? Ficar esses 40 anos, porque nós não sabemos o dia de amanhã.
2: João.
1: Nós não sabemos nem, talvez o Goiás estará na Série A o ano que vem. Não. A gente não sabe agora.
0: As coisas
1: uma
0: mudar,
1: coisa
0: ué.
1: Eu sei. Uma coisa eu sei, o Vila ficou 40 anos sem beijar a Série A e não perdeu um centavo de espaço no futebol goiano para ninguém em termos de publicidade. Isso aí eu sei, porque eu vivi e vivo até hoje. Então, se o Vila aconteceu, se o Vila foi esse fenômeno, ele pode ser repetido. É só isso, viu? Perdeu, né, Moreno?
3: Duas horas.
1: Eu compreendo.
3: Dois minutos.
1: Com o pica-pauzão aqui é difícil mesmo.
0: Não tem como. Ele não vai
2: segue
0: lembrar.
2: Segue o fluxo.
0: Segue o fluxo.
1: Não. Lembrar de coisas que eu não falei, eu não lembro. Amigo, agora.
0: Então o senhor estava entusiasmado
1: internet,
0: demais com o Vila e o Atlético.
1: Não. Naquele ano estava entusiasmado com o Atlético.
0: Que aí ele pega e fala aquilo, né?
1: Vamos lá. Naquele
0: aí
1: ano,
0: o que eu tô falando, os povos sentem.
1: Naquele ano eu estava entusiasmado, eu não estava entusiasmado com o Vila, você está enganado. Você está enganado, porque aquele ano eu estava entusiasmado com o Atlético. Tanto que eu fui o primeiro, como sempre, a falar. O Atlético.
0: Não, você foi depois de mim, João. Então, calma. Aí, depois de mim. Eu falei, depois de mim, o senhor pegou carona no que eu falei.
2: Foi 2023.
1: Pô. Vila estava a 10 pontos à frente. A 10 pontos à frente do Atlético. Nessa mesa, se não me engano, o Edson Júnior ou o Juliano. O Juliano pode provar. Motorzinho, fala um trem desse, não, que até fica feio. Porque eu vou pegar depois. De essa aí eu tenho a gravação.
0: Não, pode procurar.
1: Não, procurar eu tenho. E aí vai ficar feio. João, quem sobe? Pra mim, o Atlético sobe. O Atlético, pra mim, sobe. Sobe. E subiu.
4: Foi o senhor.
1: Não, depois o senhor veio, no embalo. Mas não tem problema, não. Pode ter sido o senhor. Foi o senhor, então.
0: Não, eu tentei.
3: 2:03, rápida paradinha. Eu vou ali acordar o Iago daqui a pouquinho. Eu quero a opinião dele aqui no nosso Esporte em Debate.
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4: 2:13. Este é o Esporte em Debate. Vamos juntos até 3 horas, trazendo aqui muita opinião para você no FM 98,7, também no nosso YouTube Bandeirantes Goiânia. 2:13. 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Ô Iago, a Série B é um barato, né, cara? A gente acompanhou no mesmo dia, quase que no mesmo horário, 2 jogos. O Vila com o América, o Vila, né, acabou não sendo aquele Vila de outras partidas, de outros jogos, né? E acabou vencendo. É o famoso não jogou bem, mas ganhou. Já o Atlético, jogando lá em São Paulo, jogou bem, teve posse, teve finalização, teve o princípio das atitudes do ataque, mas quem levou foi o São Bernardo, Iago. E esse resultado do Dragão, hein, Iago?
5: Ah, esse resultado eu esperava, né? Eu acho que na sexta-feira eu falei isso aqui, que era o jogo mais difícil da rodada, que o São Bernardo não ia querer perder essa partida de jeito nenhum, era uma chance ali de ganhar mais 3 pontos e se afastar literalmente ali de perto da zona de rebaixamento. Então, assim, né? Com esse resultado aí, eu já tinha praticamente cravado que a vida do Atlético seria muito difícil jogando contra o São Bernardo lá. Ainda brinquei, ainda falei da questão do que acabou marcando o gol, né? Que jogava no Goiás, ainda falei o nome dele aqui na sexta-feira.
4: Felipe Garcia.
5: Então já era meio que esperado um jogo difícil pro Atlético lá. O Vila Nova fez uma partida péssima, mas que no final o que interessa são os 3 pontos. Não é todo jogo que o Vila vai jogar. Quem estiver esperando o Vila amassar todo jogo, tá disputando um campeonato diferente. A Série B, ela proporciona isso. Um time jogar absolutamente nada, sair com o resultado, às vezes a gente nem vai achar que foi justo o resultado, até porque se fosse falar de justiça nesse jogo do Vila Nova, seria um resultado mais justo o empate ou a vitória do América, que amassou o Vila por grande parte do tempo. O Vila se viu pressionado, mas soube sustentar essa pressão, e tem, diga-se passagem, é bom observar isso, porque o Vila soube sofrer, né? Mesmo em uma noite que a bola não entrava, teve ali certas oportunidades que não foram aproveitadas, alguns jogadores não jogaram bem. Eu discordo do Nilton quando ele elogiou, respeito a opinião dele, mas discordo ele elogiando o Douglas. Para mim é um zagueiro muito fraco, eu esperava um jogador muito melhor quando ele foi contratado. Não gostei da partida dele, o Janderson também muito abaixo na noite, né? Então o Vila soube sofrer, né? E a Série B é isso, amigo. A Série B vai ter jogo que o time vai conseguir entregar muito, que o Vila vai conseguir amassar os adversários jogando em casa. Vai ter jogo que o Vila não vai conseguir jogar. E essa foi o dia que o Vila não conseguiu jogar. Mas no final, os 3 pontos, que é o mais importante, né, foram somados e o Vila assumiu a liderança do campeonato. Eu falei aqui antes da rodada abrir, essa é a rodada mais fácil do Vila assumir a liderança. E no final, ele conseguiu os 3 pontos que o colocou lá.
4: 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O Wesley, resultado que por enquanto para o Atlético não foi uma catástrofe, porque alguns concorrentes perderam. Fortaleza até aqui foi o único que ganhou, e ainda tem o Operário para jogar a sua partida com o Criciúma na noite de hoje no Heriberto Rios. Como é que você enxerga esse resultado do Atlético jogando fora de casa contra o São Bernardo? Mais uma derrota, O Atlético perdeu as duas pro São Bernardo nesse campeonato.
6: É, e o que eu enxergo é que não tem margem para erros mais daqui para frente. Se a oportunidade passar na sua frente, você tem que agarrar. O Atlético perdeu uma oportunidade na última rodada, ganhando o jogo, ia ficar muito bem no G6, não ia sair mesmo com o Operário ganhando, ou com até o próprio CRB lá contra a Ponte, que foi um resultado que ninguém esperava, a Ponte surpreendeu. Então não pode esperar para depender dos outros. Tem que fazer a sua parte. Esse jogo contra o São Bernardo era um jogo palpável, dava para vencer. Tanto é que criou 14 oportunidades. Aí volta aquele mesmo erro que vem acontecendo. Cria demais e erra. Quando acerta é goleada, igual contra o Criciúma. Acertou a chance criada, meteu 4. Mas não pode ficar com essa oscilação. Cria, mas pelo menos de 14 oportunidades, você tem que fazer pelo menos 2, 3 situações que te dá uma tranquilidade no jogo. Então o atleta não pode mais passar por essa situação. Dependendo do resultado hoje, aí você vai fazer assim, ó, ufa, a rodada foi boa. Agora não podemos vacilar mais. Tem que ficar pra gente a oportunidade de se manter no G6, não dependendo de outros resultados.
4: 2:19, ainda com você, o Wesley, você que foi atleta profissional de futebol, o Atlético criou, jogou bem, perdeu. E o time do Roger vem de uma sequência, se eu não me engano, era de 12 ou 13 jogos, e o time só tinha perdido uma, né? Que foi o clássico pro Vila Nova. É também possível, em um campeonato de regularidade, um time que tá mantendo uma regularidade, ele não apresentar uma oscilação, né?
6: Não, é. É aquela situação. Se você tem uma regularidade, você não vai oscilar. Então você tá regular, então. Concorda comigo?
4: Mas não tem como ele ser regular por muito tempo, né?
6: Tem. Tem? Tem. Tem sim. Tem sim.
4: Você já participou de elenco assim, já, regular?
6: Ué, nós ficamos
4: uma temporada inteira?
6: 10 rodadas na reta final. Nós somos regulares. Nós fizemos um campeonato. Beleza. Vamos lá. Vai, não vai, bem me quer, mal me quer.
4: Você tá falando de 10 rodadas,
6: né? 10 rodadas.
4: O Atlético chegou a 12 sem ser incomodado.
6: Regular, não foi?
4: Regular.
6: Ele vai oscilar, mas rapidamente ele tem que voltar ao normal dele. Se deixar pra próxima partida no clássico, o clássico que estava morno, pegou fogo agora com a vitória do Goiás e a derrota do Atlético. O Goiás, do outro lado, vê que tem chance, os jogadores.
7: Jogo de 6 pontos.
6: Jogo de 6 pontos. Jogo pesado, era aquele joguinho. Ah, é um clássico, o Atlético ganhar, beleza. O Goiás não tá querendo nada no campeonato. Agora, pelo menos, quer. O jogo que poderia ser tranquilo pros rubro-negros se tornou uma dificuldade. Por conta do resultado do Atlético. O Atlético ganha o jogo. Um empate contra o... Tranquilo, um empate no clássico. Normal. De 2 jogos, você fez 4 pontos. Manteria a mesma média que o Atlético vinha fazendo. De um jogo em casa e um jogo fora. Então, esse clássico vai ter uma importância muito maior no sábado.
4: 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E até um empate não teria sido um resultado ruim lá no ABC Paulista, né, Nilton? Mas acabou vindo com derrota.
7: Cara, péssimo resultado para a equipe do Atlético. O Atlético, ele era um jogo que, na minha visão, chegou como favorito. E eu lembro aqui, acho que o Iago foi o único que falou que não acreditava na vitória do Atlético, o Atlético não venceria. Eu até falei juntamente com o Wesley, o João, eu não lembro da opinião dele, mas assim, tanto eu quanto o Wesley demos o favoritismo e que o Atlético venceria o jogo. Para mim foi uma tragédia.
8: Vocês lembram coisa de mim de 2023, né? Mas assim, você não lembra, né?
7: Não.
8: Aí,
7: tá sexta-feira.
8: Guardou.
6: Agora, cuidado agora. Você tem que lembrar.
8: Não, o Atlético não podia perder o jogo. Era jogo difícil, mas para permanecer no G6 não poderia perder. Por sorte, os adversários perderam, mas pode ocorrer hoje do Operário vencer. Eu penso que não vai vencer o time Criciúma. Do Criciúma e permanecer, mas era jogo para pontuar, Nilton.
7: É mesmo
8: porque... Até falei aqui, ó, nessa saída agora, no São Paulo e aqui em Goiânia, pelo menos 4 pontos para permanecer no G6.
7: Então, assim, o Atlético, mesmo porque ele só tem 4 jogos em casa, né? O Atlético tem 5, são 9 jogos ainda.
4: São 5
7: fora. E tem alguns confrontos aí que são complicados. Então Então eu penso assim, cara, vai fazer falta essa pontuação, mesmo a tabela tendo ajudado, mas assim, porque a equipe lá só venceu duas vezes, né? São Bernardo, agora é três. E o Atlético, depois de uma vitória excelente contra o Criciúma, perde. Segue vivo. A realidade é que esse campeonato aí vai decidir muita coisa nas duas últimas rodadas.
6: Reta final, Guga, a gente que jogou esse campeonato muito tempo, ele te traz uma situação que é fato. Não dependa de ninguém. Porque não está o seu controle, o bastidor, não. Não está no seu controle.
7: Só que um detalhe, Wesley, o Atlético, ele subiu, as duas últimas vezes que o Atlético subiu, ele dependeu. Ele chegou, subiu lá naquele jogo que o São Bento ganhou do América, o Atlético fez o
4: meio de campo.
7: Subiu, e depois, quando o Vila perdeu pro ABC, o Atlético bateu aqui e subiu.
6: Aí assim,
7: não dependia só dele.
6: Mas a certeza que, será que de outro, os outros não aprenderam? Será que os outros não aprenderam, não? Será que o Vila não aprendeu? Fortaleza não aprendeu esse tipo de situação? Então não deixa para depois, porque depois você vai ser assim, vai rolar um dobrado para poder conquistar essa vaga na Série A. Faz, São Bernardo, acabou. Agora vai chegar pressionado.
7: A realidade, o Atlético, ele tem que ganhar o clássico.
6: Tem. Porque aí você, ó, o Goiás entrou na briga, o Sport entrou na briga. Hoje joga Operário e Criciúma.
4: Criciúma e Operário.
6: Aí aquela situação, a vitória do Operário entra na briga, três.
7: Não, se o Operário ganhar, o Atlético sai.
6: Então entra na briga, mas joga o Atlético pra sétimo. Então ele deixou a derrota dele.
7: Agora, se o Criciúma perder de novo, Wesley, aí esquece.
6: Não, mas o Criciúma tá caindo nas tabelas.
7: Pois é, ué. Mas se
6: na hora que não pode.
7: Porque o Criciúma pega agora o Operário e o Avaí.
4: Ou talvez na hora que pode, né? Porque evidentemente tem algum problema dentro do Criciúma.
6: É o que eu falei, que nessa mesma rodada, o ano passado, os times que estavam no G4, só o Coritiba ficou?
7: Cara, a maior surpresa...
6: Porque o Goiás começou a ganhar, o Remo começou a ganhar e a Chapecoense começou a ganhar, ué.
7: Eu, pra mim, aí uma grande surpresa, as duas derrotas seguidas do Juventude.
6: Essa daí é.
5: É surpresa pro senhor, Nilton?
7: Pra mim é.
5: Eu
7: pra
5: te avisei, ué. Você falou que não, ué.
7: Não, mas pra mim é.
5: Mas eu te falei, há três rodadas atrás, eu falei, ó, da agora pra frente, faltando 10, o Juventude vai perder umas três seguidas. Já foi duas, só falta uma.
7: Eu não sei com quem agora o próximo jogo do Juventude, mas que pra mim é uma surpresa, é.
4: 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E ao final da partida, lá em São Bernardo do Campo, Roger Silva, em entrevista, João, ele falou: não, eu tô muito puto e tô muito bravo. Geralmente, o treinador, quando ele chega a esse ponto, ele entende que o time ele poderia ter tido um resultado diferente,
8: né,
4: João?
8: Pra finalizar melhor, né? Até que não jogou tão mal, assim, não. O time do São Bernardo fez um bom jogo, mas o Atlético poderia até ter saído lá com um pontinho.
4: Perdeu por conta de um erro individual, né, João?
8: Então assim, eu não vi o jogo do Atlético também, aquele jogo, nossa, foi uma tragédia. O resultado foi muito ruim, perder nunca é bom. Ainda mais agora que o Atlético voltou pro G6, né, penso que vai permanecer mais essa rodada no G6, agora tem que ir lá que recuperar os pontos perdidos lá em São Paulo contra o Goiás, né, só resta um resultado pro Atlético, vencer o time do Goiás para permanecer, né, no G6. Mas assim, eu gostei do time do Atlético, cara. Eu não sei, assim, falta no Atlético algo que eu ainda não consegui identificar para assim, para definitivamente ser um time fortíssimo rumo à Série A. Porque assim, não sei se é oscilação, ora o Atlético parece que vai, depois falta muito. Cara, eu preciso assistir mais jogos do Atlético para ter esse diagnóstico. Mas está faltando alguma coisa no Atlético do qual eu ainda não consegui diagnosticar, viu, Guga? Não sei se é ali um ponta mais agudo pela direita, porque tem um bom demais pela esquerda, mas na direita tá faltando.
7: E ele tá jogando na
6: direita. Os melhores pontas do Atlético. Lá. Os dois pontas estão jogando muito.
8: Pois é, uma oscilação de centroavante, o time faz três gols num jogo, no outro jogo já não faz bem, eu não consegui detectar. Eu não consegui ainda, eu gosto dos dois laterais, sabe? O Atlético, de repente, né? Os gols que o Atlético vem tomando, cara, eu não consegui diagnosticar, mas tá faltando um equilíbrio ainda nesse time. Um equilíbrio para o Atlético não perder jogos tão importantes como esse que perdeu para o São Bernardo, porque aí a derrota realmente ela é doída. Ela é doída porque você poderia perfeitamente, uma deveria ter vencido, dois, não venceu, pelo menos um pontinho. E aí perder, sinceramente, não estava no meu roteiro.
4: 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Rapaz, e esse momento para o Atlético, ele é importante demais, porque... veio de um jogo que era palpável, tropeçou, não trouxe nenhum ponto. Tem um clássico, fora de casa. É a consolidação ou é dar a possibilidade do rival de sobrevida na Série B? E depois ainda joga fora contra o CRB, hein, motorzinho?
6: Rapaz, você tem uma ideia aí, são três jogos aí que muda muito, né? O Atlético pegou o São Bernardo, perdeu. Aí pare o duro. O CRB vai ter que reagir na próxima rodada. Se não reage... vai ter que sobrar pro Atlético. Cara, é aquela situação, é apagar a derrota, apaga lá, deixa pra trás, foca aqui. Onde podia fazer o resultado, onde poderia fazer o resultado, não fez, que era no último jogo. Agora vai ter que rolar com o time que, pra mim, voltou na briga. Voltou pra briga o time do Goiás. E esse clássico aí você pode esperar. Durante a semana, depois do que foi falado, jogadores falando aí horrores aí em rede social do clube... não é possível que lá no Goiás não tem ninguém que tenha pelo menos sangue assim na diretoria ali, que fala, não, peraí, ué, Goiás não é assim, vamos pelo menos dar uma satisfação à história do Goiás, aí coloca mais pimenta nesse clássico aí. Então, o Atlético poderia ter chegado tranquilo, cara, tranquilo com esse resultado de, por isso que eu tô lamentando essa derrota. Chega com a vitória tranquilinho no clássico, poderia até jogar tranquilamente.
7: Você sabe que eu acho que assim, acabou manchando, é claro que a semana está começando, mas assim, essa atitude dos jogadores do Goiás
6: é porque traz uma pressão, né, Nilton?
7: Em relação ao clássico,
6: sabe? Traz uma pressão,
7: porque realmente é um grande jogo, mas aí fica o ponto de interrogação, até que ponto os jogadores do Goiás estarão comprometidos se não sair o pagamento.
6: Mas uma coisa eu vou te falar a verdade, do lado verde o torcedor tem que ficar preocupado, torcedor esmeraldino. No Atlético lá, esquece, Nilton, eles vão vir pra fazer a
7: não,
6: parte deles.
7: Não, sim, mas eu tô falando
6: em relação.
7: Eles
6: não querem nem saber se os torcedores, os jogadores estão fazendo coisa.
7: Porque se o Goiás bate esse jogo, o Goiás, ele chega de cheio, chega no retrovisor do Atlético, não é isso?
6: Exatamente.
4: É um ponto.
7: Um ponto. Mas, eu tô estando em relação a esses problemas lá no Goiás.
6: Agora, é ruim pro Goiás, Nilton. Pro
7: Atlético, eu já vi.
6: O Atlético seria até bom se chegar desinteressado.
7: Pra mim, o Atlético chega grande. O Atlético chega como favorito pra esse
6: depois
7: jogo.
6: Da
7: no
6: derrota,
7: estado
6: depois
7: do
6: da
7: Goiás.
6: Derrota?
7: Depois da derrota.
6: Se o Atlético jogar igual jogou com o São Bernardo lá, Nilton, vai tomar outra derrota.
8: Aquele jogo do São Bernardo lá.
7: Clássico é diferente.
8: Esse jogo do São Bernardo, por isso que eu falei.
6: Clássico. Qual que foi o resultado dos últimos dois clássicos, Atlético e Goiás, Nilton?
7: Clássico é diferente.
6: E qual foi o resultado dos últimos dois clássicos?
7: Eu tô citando o momento, esse problema aí financeiro do Goiás, né? Eu não sei.
6: Ganhou quando? No Goiano? Ganhou aonde?
8: Ganhou, hein?
6: Você tá doido?
8: Ganhou, não?
6: O Goiás foi campeão goiano em cima do Atlético.
8: Em 2023, em 2026, eu não lembro.
7: Se
8: o Atlético não ganhou do Goiás.
7: Se o Atlético. Se o Atlético perder pro Goiás, esquece.
6: Esse ano foi o bonitinho, ganhou não? Foi ano passado.
7: Foi ano passado. Se o Atlético.
4: Esse ano o Atlético não ganhou nenhuma do Goiás.
6: Tá ligado.
7: Se o Atlético.
8: Não, é porque eu tenho uma memória boa. Goiás só perdeu um clássico esse ano, que foi exatamente pro
6: Vila Nova. Fica assim, não,
7: João. Ô, Wesley.
8: Não, isso é história, motor.
7: Se o Atlético. Não é questão de ficar isso, né? Se o Atlético perder pro Goiás, aí esquece o acesso.
6: Não, moça, aí é
8: então
6: crise.
8: Você já pode começar a condenar, esquece. Porque pra o Goiás vai entregar esse clássico fácil pro Atlético, não, Nilton. Independente do salário.
6: Agora a expectativa é sobre a regularização, que lógico que vai trazer pro torcedor que vai acompanhar esse jogo no próximo final de semana um interesse maior no clássico, mas você pode ter certeza, os caras não vão entregar esse jogo. Depois de tudo isso aí que eles fizeram, falaram, porque não vai mudar a situação.
5: A cobrança foi feita. A diretoria, o que que a diretoria fala? Nós prometemos regularizar até o dia 30. Então, assim, tem que ver o que que esses caras estão cobrando e o que que foi prometido. Porque o que os diretores do Goiás afirmam é que até o final do mês regularizaria todas as situações, inclusive do administrativo, pagando até uma folha,
7: gente,
5: a mais.
7: É o que a gente cobra e espera. Um exemplo, os caras hoje se manifestaram,
4: sim,
7: na rede social. É que alguém do Goiás pudesse vir e falar.
5: Mas não tem que falar, Nilton. Vai falar o quê, cara? Tem que chegar agora com a maleta de dinheiro lá dentro do vestiário e falar aqui, galera. Mas
7: você tá falando que é só dia.
5: Sabe o que a gente tem que falar,
8: Nilton? Nós estamos falando do Atlético, vamos voltar de novo.
5: Desculpa.
8: Mas, gente.
5: É isso. Só desculpa. Tá aqui o dinheiro de vocês. Pronto. Assunto encerrado.
8: Então, depois você fala do Goiás, não vai ter mídia. Olha aí. Vai falar de novo do Goiás?
9: É, doutor.
8: Vocês não tiram o Goiás da boca, velho.
9: Doutor do céu.
8: Vai falar. Não, o Atlético. Vamos falar do Atlético.
7: Eu falei aqui do Vila.
8: É.
7: Ué, eu tô falando aqui, ué. Pra mim, o
8: Atlético. Eu queria ver como que vocês vão dar 20 minutos pro Goiás, você e o motorzinho. Vocês não tiram o time da boca.
9: Eu não sou dono de rádio, sou dono de nada, eu falo.
7: Eu entendo que o Atlético chega grande e é favorito pro clássico.
4: 2:33, vou fazer uma rápida parada, mais uma, né, Macedo? Na volta, vamos falar da decisão da CBF pela escalação do Wilton Pereira Sampaio no clássico de Goiás e Atlético desta semana pela Série B do Campeonato Brasileiro.
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6: Estamos de volta, 2:43. Ótima tarde para você. Vamos juntos até 3 horas, trazendo aqui a opinião no nosso Esporte em Debate, futebol goiano, aqui na mesa mais farta de opiniões do rádio esportivo do Brasil. É hora da gente falar do clássico, Goiás e Atlético. O bastidor já tá esquentando, Newton César. E a gente fala do clássico para Kick Esportes. 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Wilton Pereira Sampaio, Bruno Pires, assistente e árbitro FIFA, serão aí os nomes do clássico Goiás e Atlético.
7: Cara, no final de semana, não tinha um nome melhor para poder apitar Goiás e Atlético. Finalmente, depois da Copa do Mundo, o Wilton volta novamente a apitar no futebol goiano, que é um clássico e é um jogo decisivo. Não teria um outro nome. Até eu falei que o Daronco teve aqui na época, foi Atlético e Vila, né?
8: Foi.
7: O último.
8: Foi
7: o Daronco. Não, Atlético e Goiás.
8: Foi não, Atlético e Vila. Nossa, Vila, olha. Atlético e Vila, nossa.
6: Não, antes o Daronco foi, esteve foi no Vila e Goiás. Goiás.
7: Vila e Goiás. Foi que sim, eu disse, falou, ó, deveria ser o Wilton Pereira Sampaio. Mas veio em boa hora, cara. Tranquilo, posso botar a
8: cabeça. Ninguém falou nada, não?
7: Do quê?
8: Em boa hora, o Wilton?
7: Pra apitar o domingo, o clássico?
8: Mas Goiás e Atlético, ele é ótimo.
7: Ué.
8: Ele não pode apitar Goiás e Vila. Goiás e Atlético é a melhor pedida. É, ele é um grande árbitro pra apitar Goiás e Atlético, Atlético e Goiás. Maravilhoso, não tem outra escolha melhor, ou teria.
7: Não, pra mim a CBF...
8: Hoje é segunda-feira, eu pra mim acerto a CBF em cheio. É, Goiás e Vila que ele tem, assim...
6: Suas dúvidas.
8: Agora, é uma chance de reconstruir. Apitando bem, apitando direitinho. Teve um jogo dele, acho que foi no Campeonato Goiano, que ele apitou Goiás e Atlético, foi lá no Antônio Scioli. Apitou bem pra caramba. Bem, cara, o Wilton sabe apitar, é só agir com a regra, agir de forma correta, e ele é um cara extremamente correto. Pronto, que vai dar tudo certo. E quem sabe ele começa a reconstruir uma história diferente no futebol goiano, que agrade a todos, né? Agora, Goiás e Atlético, eu não vejo problema nenhum dele apitar, não.
6: Em boa hora e uma boa pedida, sim, né? Declararam o Newton e o João. Quero saber a sua opinião, Iago.
9: Cara, eu não acho, não. Eu acho que poderia ter escolhido um árbitro que tivesse envolvido em menos situações aí, né? Já teve algumas situações aí dele apitando Goiás e Atlético, final de campeonato decidido por arbitragem. Eu não vejo, não. Eu vejo meio afrontoso a escolha dele como o árbitro dessa partida. Poderia ter escolhido um árbitro diferente, não tivesse envolvido em tantas polêmicas, pelo menos neste clássico, né? Ele é um bom árbitro, tá entre os melhores do mundo, mas para este clássico em si já teve algumas ocasiões em que acabou se envolvendo em polêmicas. Eu acho que poderia ter se evitado, né, essa escalação dele, pra gente ter um jogo ali mais tranquilo. Mas não deixa de ser um bom árbitro, espero que faça uma boa partida e espero que possa não pender para nenhum clube e fazer uma partida tranquila.
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10: Cara, tomara que ele faça um bom trabalho. Tomara que ele passe sem ser despercebido, porque vai ter choro para quem perder. Quem perder vai chorar. Aí vai caçar a muleta. Às vezes ele até fazendo um trabalho muito bom, vão procurar, tá vendo? Tá seguindo. Falei, olha lá, tá vendo? Só erra aqui. Tomara. Wilton, faça a sua melhor partida, né? Porque senão você vai ser crucificado de quem perder.
6: E eu não sei se é a opinião dos senhores, 2h48, mas a impressão que eu tenho é que me parece que em 2026 os erros estão em menor volume do que, por exemplo, o campeonato passado, Newton. Eu tô tendo essa impressão, eu não percebo aquela grande polêmica, aquela sequência de jogos aí de um time A, o time B sendo prejudicados na Série B, na Série A. A arbitragem parece que com esse novo, né, modelo de arbitragem, que é a CBF Pro, né, que tem árbitros agora que são contratados pela Confederação Brasileira de Futebol, me parece ter melhorado um pouco o nível das arbitragens.
7: As regras também que as entraram, regras que tem entraram, observado, árbitro sim. Ali, goleiro, cera, mais movimento de bola, enfim... Eu prefiro esperar um pouco mais, Guga, para fazer uma variação em relação a esse processo. Tenho visto aí jogos acompanhando os nossos times aqui. Às vezes há um ou outro erro, mas até agora, em relação ao que você fala, assim, já tivemos momentos conturbados, tempestade. Eu vou esperar um pouco mais para poder fazer uma variação melhor em relação à arbitragem no futebol brasileiro.
6: Porque, por exemplo, João, no Campeonato Goiano, eu lembro que entrava debate, saía debate, e a gente estava falando de arbitragem, de erro, de situação, de polêmica, e o Campeonato Brasileiro, desde o seu início até aqui, não lembro de uma grande polêmica de arbitragem até agora.
8: De quê?
6: De decisões equivocadas contra ou a favor dos nossos times. Não está tendo aquela sequência de erros.
8: Agora foi prejudicado esses dias lá no Anéis Brasileiro Alvarenga.
6: Não, ok. Foi aqui. Tem esse dia, esse isolado, mas não está tendo todo dia o debate sobre a arbitragem.
8: A arbitragem realmente está melhor. Ela está bem assim. Na Série B ela está legal. Teve o Watson reclamando esses dias da Edna, mas a Edna também eu não gosto da arbitragem dela.
6: Depois ela apitou, depois ela apitou.
8: Porque ganhou de 4-0. Mas assim, no modo geral está legal. Não está ruim assim, não. Tá uma arbitragem. Legal, o VAR tá interferindo menos, tá legal. Assim, cara, por exemplo, o VAR que anulou o gol do Minilago do América foi bem preciso, né? Tava impedido realmente, o Segovinha, né? Então, assim, tá legal, eu tô gostando da arbitragem, ela tá... E outra, o Goiás perdeu também, o João Vieira, ninguém tinha certeza que o Goiás iria vencer o jogo ou que não iria perder, né? É um erro, né, de fato, que aconteceu.

0: também, né, valorizar esse momento da arbitragem, né, Wesley?
1: Porque, claro, é.
0: Por exemplo, volta a falar, Campeonato Goiano, todo debate a gente falava de arbitragem aqui.
1: É, porque aqui o local, os nervos são a flor da pele, né? Muito exaltado, né? E às vezes acontece muito isso. Mas nacionalmente repercute muito menos um erro do que um próprio acerto, né? A CBF também tá trazendo regras aí que tá fazendo com que o jogo ande. Essas novas regras que colocaram aí nessa situação, 6 segundos, 8 segundos, cera, o anti-cera ajudou muito.
2: Uma hora ou outra o goleiro dança.
1: É, uma hora não, vai dançar.
2: Foi ontem, no jogo Goiás, lá o goleiro lá do Havaí, vacilou.
1: Então, aí você aplica, independente, aplicando do jeito que tá aplicando. Guga, ninguém vai reivindicar se tiver aplicando igual. O mesmo lance que A e B, você tem que marcar. Não é porque marcou pra A, não dá pra marcar isso aqui, não. Marca. Marcou lá, marca cá. Tem que ser assim. E ninguém reclama. Pode ter certeza que ninguém reclama.
0: Lembrei da saída de campo do João Vieira no clássico Vila e Goiás, que ele sai no decorrer da partida, e ele sai aplaudindo, não sei o que e tal. Aí alguém grita, tá acabando o tempo. Ele dá um pique, pulo pra fora do campo, que quase que o Vila ali teria que ficar com um jogador a menos durante um certo tempo.
1: E se fica, poderia também ser difícil, porque um a menos numa pressão daquela.
0: Exatamente. Legal essas regras aí que chegaram para o futebol. Estamos tendo um tempo muito maior de bola rolando do que antes.
3: Não, isso aí é verdade. Isso aí é verdade. Agora, se o João Vieira até me lembra um amigo aqui, se ele fosse expulso, ele poderia pegar ali um ou dois jogos, né? Porque foi uma agressão.
0: É, provavelmente.
3: Então, assim, sem pagar no SAT, então assim. Você vai colocando, né? Mas assim, não é aquele negócio pra. Nossa, o Vila tá na liderança por. Não. Porque teve uma época aí que o Vila tava na liderança, não sei se foi 2023, que teve uma ou outra aí, né, que ficou falando, o Vila tem muitos pênaltis, lembra disso?
0: Eu lembro.
1: Eu lembro.
0: Não. Falou que era o mais favorecido.
3: O Vila é o mais favorecido do
0: campeonato. Falou mesmo, isso, aquilo. Eu já tava aqui.
3: Esse ano, o Vila é líder, não tem o que questionar, o Vila é o líder porque é o time mais regular do campeonato, porque tá merecendo, fazendo pra merecer. Né? O Atlético tá buscando aí o seu lugar ao sol, né, aos poucos. Eu acredito muito no Atlético. Eu acredito no Atlético, volto a repetir, eu acredito no Atlético. Eu acho que esse foi um deslize, foi a segunda derrota apenas do Roger até agora. E eu vou prestar atenção nesse jogo do Atlético, nos dois próximos jogos do Atlético, para saber identificar o que tá faltando, cara. Não sei se é foco, se é jogador assim, porque você entra de jogo para jogo, você não pode oscilar tanto assim. Né? Então, assim, talvez seja foco, concentração. Né, porque isso pode fazer a diferença, ainda mais numa reta final de campeonato, a concentração, ela pode colocar você lá em cima e pode te tirar, né, te colocar fora do G6. Então, você precisa estar focado, concentrado, né, sendo sabedor daquilo que você precisa realizar ao longo dos 90 minutos para não perder um jogo, porque você perde um jogo como aqui, o que seria teoricamente mais fácil, ganhar do São Bernardo ou do Goiás?
0: Não é de São Bernardo.
3: São Bernardo. Então, pode vir a ganhar o Goiás? Pode. Então, o Newton falou que é favorito. Até concordo com o Newton. Na situação que está o Goiás hoje, o Atlético é o favorito. Mas é clássico, amigo. Clássico é. Você não sabe o que vai acontecer com o Goiás daqui até sábado. De repente, paga tudo, muda o ambiente, traz alegria. Né? É um adversário muito mais difícil. Então, esse tipo de jogo não pode perder em reta final, em reta de chegada. Por isso, a insatisfação do treinador do Atlético. Mas ele precisa identificar. Porque a partir de agora, cada jogo é uma decisão. E decisão não se joga, decisão se ganha.
0: João trouxe um nome aí no seu comentário, Thiago Pagnussar. Hoje o Alarcon concedeu entrevista e ele trouxe como informação que o Pagnussar está sob efeito suspensivo. É. Então ele está liberado, porém ele deve voltar à pauta do pleno nessa semana antes da bola rolar para o próximo jogo do Vila, que é contra o Londrina.
1: E se eu te falar aqui, Sebastião?
2: Não resolveu.
1: Não, mas o resolveu, ele conseguiu um efeito suspensivo. Tá, só que o bastidor acelerou o negócio. É isso que tem que ficar atento.
2: Se ele pegar os quatro de novo.
0: Não, mas ele não pega, né? Porque ele já cumpriu três.
2: Tem três jogos.
1: Ele tá fora, tem três jogos, então.
0: Ele ficou fora com
1: essa zagueirada que você tá elogiando, tá jogando há três jogos, velho. Né?
0: É. Vambora. Mas... Tchau, então, Macedão. Tchau, Wesley. Tchau,
1: valeu,
0: João. Tchau, Newton.
2: Até nove.
0: Eu volto às seis no nosso Bandeirantes Esporte Clube. Tchau.
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21: Hora certa, 3:07.
22: Na capital mais bonita do Brasil, os termômetros marcam 35 graus, apenas 10% de probabilidade de chuva e a umidade relativa do ar variando em apenas 20%. 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
22: Olá, uma ótima tarde, seja muito bem-vindo, bem-vinda. Estamos começando mais um Bandeirantes Acontece pelos 98.7 FM no seu rádio, também no YouTube. YouTube Rádio Bandeirantes Goiânia, você que já está conectado, nosso muito obrigado pelo carinho da sua audiência, pela sua companhia. Rádios Net, aplicativo Band Play, estamos começando edição desta Segunda-feira, dia 21 de setembro de 2026, hoje que é o dia da árvore.
21: Olha!
22: Hoje é o dia da árvore. E Goiás tem uma particularidade em relação ao dia da árvore. Ele é tradicionalmente, né, associado no Brasil ao dia 21. Mas existe uma curiosidade jurídica interessante que foi em 1965, quando um decreto criou esse dia da árvore, na época intitulando como Festa Anual das Árvores, e esse decreto determinou que, devido a essas características climáticas do Brasil, cada região tem a sua, a comemoração seria realizada em diferentes datas conforme as regiões do país. E no estado de Goiás fica no dia 21 de setembro.
21: Ah, então tá tudo certo.
22: Então tá certo. Aqui no estado de Goiás comemora hoje e até se nos últimos anos fala a semana da árvore, né? Não apenas mais o dia da árvore, mas durante toda a semana nas escolas é realizado o trabalho de conscientização com as crianças, falando sobre a importância de se plantar uma árvore, de cuidar do meio ambiente. E no estado de Goiás, então, celebrado hoje, dia 21 de setembro, dia da árvore, começa também essa semana. E aí, uma pergunta, ô Mariana Rabelo, quantas árvores você vê no caminho do trabalho para sua casa,
21: nossa,
22: da sua casa para o seu trabalho?
21: Nossa.
22: E será que Goiânia ainda pode ser considerada uma cidade verde, uma cidade das flores? E eu te faço essa pergunta, porque é interessante, até quando a gente, ou se você observar em fotos antigas, eu despertei disso há algum tempo. Quando a gente olha para fotos antigas, independente da cidade, a gente percebe que antigamente tinha muito mais árvores do que hoje.
21: Sim.
22: Eu estou dizendo que hoje não tenha, mas antigamente tinha árvores muito mais frondosas do que hoje.
21: É.
22: Tudo bem, Mariana?
21: Tudo
22: boa tarde.
21: Tudo bem, boa tarde para você, para o pessoal que está nos acompanhando. Ótima semana, começando com tudo. Danilo, não sei te dizer quantas árvores eu vejo no caminho, mas
22: são muitas,
21: minha,
22: né,
21: pouquíssima lembrança, que não é muito boa minha memória, assim, de fato, mas eu acho que Goiânia era bem mais arborizada,
22: sim,
21: antigamente, né? Nas ilhas, no meio das estradas.
22: Acredito
21: sempre
22: que toda cidade que a gente pegar eram mais arborizadas do que hoje, né?
21: É verdade. E aí, é assim, né? Nossa Goiânia tá diminuindo, infelizmente, mas ainda tem muitos parques, tem muitas árvores,
22: sim,
21: por aqui pra gente poder desfrutar, né? E dar uma melhorada e tentar dar uma ajudada aí nessa temperatura
22: nossa.
21: E
22: isso, a gente não pega nem apenas nas ruas, mas nos quintais das casas.
21: Exatamente.
22: É, antigamente, nos quintais de casas, tinha ali vários. No quintal da casa dos meus avós, por exemplo, olha, isso dentro da cidade, e um lote pequeno. Tinha pé de caju, de goiaba, de limão.
21: Manga.
22: Bananeira, manga. Tinha três qualidades de manga, Macedão.
21: Era mesmo.
22: Três qualidades de manga, abacate. E cajá tinha do vizinho, que a árvore é grande.
21: Caía pra lá também.
22: Caía pra lá. Então veja só a quantidade.
21: É.
22: Hoje já não tem mais nenhuma dessas.
21: É verdade. Lá em casa também tem alguns de enfeite, assim, mas de fruta mesmo não tenho. Queria, inclusive, sentir um lanchinho. Oh,
22: tem lá, Macedão?
21: Uma fominha, vou lhe pegar um lanchinho.
22: Ó, lá no Macedão tem laranja, ata, banana, mexerica.
21: Que ele tem que trazer pra gente. Pelo amor de Deus, traz pra nós.
22: Cajazinho?
21: Cajá é bom.
22: O cajamanga?
21: Aquele verdinho pequenininho assim, aquele lá dá pra comer com... Tem um temperinho que vende no supermercado. Ai, fica muito bom, meu Deus.
22: Olha, e muita gente pensa que hoje também, dia 21 de setembro, é o início da primavera. Mas em 2026, está errado. Segundo o Observatório Nacional, a primavera começa oficialmente no Brasil amanhã.
21: Amanhã.
22: Dia 22 de setembro, às 9:05 da noite, horário de Brasília. E segundo o IMET também. O IMET também confirma que o início da primavera aqui no Brasil será amanhã, às 9:05 da noite. Então, portanto, hoje, Mariana Rabelo,
21: ainda
22: hoje
21: é
22: o último dia do inverno. 35 graus.
21: Amanhã. Inverno 35 graus.
22: Mas é o inverno, nós ainda estamos no inverno.
21: É o inverno do Goiás, é bom demais.
22: Então hoje é o último dia do inverno. Aproveite, viu, Macedão? O inverno, que amanhã, a partir das 9:05 da noite, começa a primavera.
21: Então fechou. Ainda temos mais hoje e amanhã para aproveitar esse inverno aí, esse friozinho, né?
22: É, minha gente, inverno com 35 graus, com uma defesa civil mandando alerta nos celulares. Daqui a pouco a gente vai falar sobre isso também. Tá começando, né?
21: Tá começando, Danilo. Começando a semana e esse calorzão que não larga nós.
22: Olha, e o nosso assunto do dia é relacionado a isso também. O goiano tem sentido na pele, literalmente temos sentido na pele as transformações drásticas do clima aqui na capital, no interior, com recordes de calor batendo quase 40 graus e índice de umidade do ar despencando, meus amigos, níveis críticos em torno de 12, 14. Isso é típico de deserto, sabia?
21: Nossa,
22: essa umidade é típico de deserto. E isso tem afetado a rotina dos goianos. A população tem lidado com essa nova, e nós queremos saber como que a população tem lidado com essa nova realidade climática das várias formas no nosso dia a dia. Esse calor extremo que faz disparar, por exemplo, a busca por aparelhos de ar-condicionado, ventiladores, e consequentemente pesa no bolso do consumidor, pesa na conta de luz no final do mês, devido a esse uso contínuo de climatizadores e também a geladeira, né? Aquele abre e fecha toda hora.
21: É, Danilo, e os estudos recentes aqui na capital mostram que bairros mais verticalizados ou periféricos sentem o calor de forma muito mais intensa do que regiões próximas a grandes parques, formando verdadeiras ilhas de calor urbanas. Isso tem gerado discussões mais fortes entre os moradores sobre a importância de cobrar mais arborização e áreas verdes, já que o tradicional título de cidade mais arborizada é desafiado pelo avanço do asfalto e dos prédios aqui na nossa Goiânia.
22: E agora no YouTube da Rádio Bandeirantes Goiânia tem enquete para você participar com a gente. Aí você que tá no YouTube, você vai votar. Tem aí 4 opções para você deixar o seu voto. Você também pode deixar nos comentários contando pra gente o seu relato e também através do WhatsApp da Bandeirantes. Fica à vontade para você mandar a sua mensagem até 40 segundos. Não esqueça, já no comecinho da mensagem, fala o seu nome e de onde você está conversando com a gente. Como você tem sobrevivido ao calor e tempo seco em Goiás? Tem lá ar-condicionado ou ventilador ligado 24 horas por dia. 2, vivendo à base de água, soro fisiológico e umidificador. 6, a opção C, a opção 3, tentando fugir para a sombra das áreas verdes, nas poucas que restam. Ou a última opção, sofrendo com o tempo seco e contando os minutos para a chuva.
21: E você, Danilo, qual das opções aí?
22: Acho que é um pouquinho de cada, viu?
21: Aqui é na Bandeirantes é o ar-condicionado 12, ligado o tempo inteiro. É
22: exatamente isso, viu? No trabalho, o ar-condicionado 24 horas, com a base de água, soro fisiológico, a gente que fala muito, né? Precisa sempre estar umedecendo as cordas vocais, as vias respiratórias. Nesse tempo agora, gente, é normal vocês verem o locutor chegando aqui, boa tarde, tudo bem?
21: Acontece.
22: Acontece. Então é normal. E de vez em quando tá na rua, a gente tenta fugir ali para a sombra, né? Para uma área verde, dá para ver se escapa do calor. E contando também os tempos, contando os dias, minutos para que a chuva chegue de vez aqui no nosso estado de Goiás.
21: Lá em casa estamos no ar-condicionado, na sala não tem ar-condicionado, aí é o climatizador ligado o dia inteiro.
22: É, e o final do mês...
21: A conta vem aí.
22: Todo mundo sabe a história.
21: A sorte é porque lá a gente colocou a energia solar, acredita?
22: Ah,
21: aí, graças
22: boa,
21: a Deus, já dá
22: coisa
21: uma boa. Aliviada. Já dá uma aliviada.
22: Energia solar é um excelente investimento. Vamos lá, então participe com a gente. O WhatsApp da Bandeirantes.
21: 629-9847-6110, Danilo.
22: Tá aí, então é só você participar mandando seu WhatsApp e a sua mensagem aqui pro Bandeirantes. Acontece 3:16. Vamos aos principais destaques dessa tarde. Nas notícias internacionais, Lula chega a Nova York para a Assembleia Geral da ONU.
21: Além da cúpula, a agenda do presidente também inclui reunião bilateral com o prefeito de Nova York.
22: Aqui no Brasil, menções agonia no celular de Vocaro incomodam membros do Conselho do Ministério Público.
21: Integrantes do Conselho Superior do MPF relataram constrangimento e desconforto.
22: Política, BTG Nexus, Lula lidera com 40% e Flávio Bolsonaro alcança 34% na pesquisa espontânea.
21: A menos de 15 dias do primeiro turno, o levantamento aponta consolidação da preferência e queda acentuada no número de indecisos.
22: Economia, boletim Focus reduz projeção da taxa Selic de 2026 para 13,5%.
21: Mercado prevê nova queda na Selic após redução da taxa de juros.
22: Política goiana, partidos repassam mais de 94 milhões de reais a candidatos a deputado federal em Goiás.
21: Sozinha, Federação União Progressista é responsável por um quarto do valor. Dois partidos não fizeram repasses.
22: Na capital, Mabel anuncia cooperação técnica entre municípios e Ministério Público para fortalecer a atuação tributária.
21: A medida visa ampliar a capacidade técnica e a autonomia dos municípios em contexto de adaptação à nova reforma tributária.
22: Jovem desaparece no Rio Claro, em Jataí, após escorregar em pedras e bater a cabeça.
21: O rapaz de 19 anos bateu a cabeça nas pedras e caiu nas águas, desaparecendo logo em seguida. Os bombeiros atuam nas buscas.
22: Após registros de acidentes, Prefeitura de Goiânia retira muretas da Praça Cívica.
21: Último caso envolvendo acidente no local foi na sexta-feira, dia 18, quando um HRV ficou preso na mureta na entrada da Avenida 83, em frente ao Palácio Pedro Ludovico Teixeira.
22: Queda de galho de gameleira no setor oeste reacende impasses sobre cortes de árvores de risco aqui na capital.
21: Após incidente na Praça da Cirrose, Prefeitura envia projeto à Câmara para responsabilizar quem impedir a retirada de árvores condenadas por laudos técnicos.
22: Se prepare, previsão do tempo em Goiânia para hoje. Calor pode chegar aos 36 graus na tarde de hoje.
21: É, a capital tem dia de sol entre nuvens e alerta para baixa umidade do ar. O índice pode ficar abaixo dos 20%.
22: Justiça do Trabalho registra 171 processos de assédio eleitoral no ano.
21: Sudeste e Sul concentram metade das denúncias no ambiente de trabalho.
22: E o Pix terá novas regras para fraudes, cobrança híbrida e conta salário.
21: Regras que ampliam segurança e funcionalidades valem a partir de 2027.
22: E atenção, aposentado ou pensionista que votar não precisará fazer prova de vida.
21: Governo vai cruzar informações da Justiça Eleitoral com base do INSS.
22: E uma notícia que preocupa, quase 50% dos médicos de UTIs do Brasil apresentam sinais de esgotamento.
21: É, a pesquisa mostra alto nível de desgaste emocional destes profissionais.
22: Essas e outras notícias agora, no horário em que a notícia acontece.
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4: Olha a hora, 3h24 no relógio da Bandeirantes, YouTube. Você participa junto com a gente, deixando aí o seu voto na nossa enquete. E, é claro, o seu comentário, a sua opinião. Não esqueça também, você pode participar. Fica à vontade para você participar pelo nosso WhatsApp. E além do assunto que a gente traz aqui para a gente conversarmos todas as tardes, você também é o nosso repórter. Nós queremos saber como é que está a sua rua, o seu setor, o serviço público que você utiliza. Conte-nos tudo. Como é que está o trânsito agora? Onde você está? Está fluindo bem? Qual avenida, qual rua você está passando na capital? Pelas BRs, GOs, está fluindo bem? Tem acidente? Está parado? Conta pra gente. Mande aí o seu WhatsApp, a sua mensagem de texto, também a sua mensagem de voz pelo 629-9847-6110.
1: Aí sim, 3h25, a gente continua trazendo as informações para você, porque o presidente Luiz Inácio Lula da Silva chegou a Nova York na noite de domingo, 20 de setembro deste ano, para participar da octagésima primeira Assembleia Geral da ONU, em meio a tensões nas relações com os Estados Unidos.
4: Seguindo a tradição desde 1955, o Brasil será o primeiro país a discursar na abertura oficial da Assembleia Geral, marcada para amanhã, dia 22 de setembro. Sônia Blota tem mais informações. Vamos ouvi-la.
5: Essa audiência, o presidente Lula já está em Nova York para participar da Assembleia Geral da ONU. E conforme a tradição, o Brasil será o primeiro Estado-membro a discursar no debate geral, que começa nesta terça-feira. Esta é a 81ª Assembleia Geral da ONU, organização criada em 1945, logo depois da Segunda Guerra Mundial. Uma instituição, gente, que parece atualmente parada no tempo, diante de um mundo que tem colocado o multilateralismo em xeque. Esse ano marca também a última Assembleia Geral do português António Guterres, que está quase 10 anos à frente da instituição como secretário-geral. Com essa viagem, o presidente Lula pretende promover uma agenda positiva e tentar mudar o foco do debate no Brasil. Em plena campanha eleitoral, como os meus colegas destacaram, o país só fala do maior escândalo de todos os tempos do Poder Judiciário. Um assunto que tem ofuscado qualquer outra pauta de Lula, seja como presidente, seja como candidato. O discurso deverá ser marcado pela defesa do multilateralismo, uma das principais linhas da atual política externa brasileira. Lula também deverá falar sobre os conflitos mundiais e defender a diplomacia como a única forma de resolvê-los. O tema da soberania também deverá estar presente, com o presidente condenando a interferência de outros países em assuntos internos de outras nações. Um claro recado aos Estados Unidos. Além disso, Lula voltará a defender uma reforma do Conselho de Segurança da ONU, assunto presente em seus discursos desde o primeiro mandato. Hoje, a agenda do presidente será dedicada à preparação desse discurso e a alguns encontros bilaterais. Entre eles, uma reunião com o prefeito de Nova York, Zoran Mamdani, considerado um líder emergente da ala esquerda do Partido Democrata. Com o senador Bernie Sanders, histórico apoiador de Lula, e com o presidente uruguaio Yamandu Orsi, um dos aliados progressistas do brasileiro em uma América Latina que vive atualmente um avanço da direita. E Lula e Trump, gente? Bem, Ainda não se sabe se um encontro bilateral acontecerá depois da tal química entre os dois e das brigas posteriores. Mas um aperto de mão nos corredores da ONU não está descartado. A semana de Trump será cheia. O presidente chinês Xi Jinping, que não participa presencialmente da Assembleia Geral da ONU, chega aos Estados Unidos no dia 23 para uma visita de Estado. Quando os líderes das duas maiores potências mundiais se encontram, surge uma oportunidade muito mais concreta do que a oferecida pela decadente Assembleia Geral da ONU para discutir os principais assuntos geopolíticos, a disputa comercial, a situação no Oriente Médio e o interminável conflito entre Rússia e Ucrânia. Mas...
4: Obrigado, Sônia Blota, com as informações internacionais.
1: 3h29, aqui no Brasil, o Conselho Superior do Ministério Público Federal marcou para o dia 25 de setembro a análise do procedimento interno que avalia as menções ao Procurador-Geral da República, Paulo Gonê, em mensagens extraídas do celular do ex-banqueiro Daniel Vorcaro, dono do antigo Banco Master.
4: O Conselho Superior é o órgão máximo de deliberação dentro do Ministério Público Federal e é formado por 10 subprocuradores, sendo presidido pelo próprio Gonê. A vice-presidência do conselho é ocupado por Nicolau Dino, irmão de Flávio Dino.
1: O subprocurador Francisco de Assis Sanseverino é o relator do caso e os demais colegas vão analisar se há elementos que apontem indícios de crimes supostamente praticados por Gonê.
4: Caso a conclusão seja afirmativa, um subprocurador entre os 73 da PGR será designado para atuar perante o Supremo Tribunal Federal contra Paulo Gonê. Do contrário, o caso será arquivado.
1: 3h30 em ponto aqui na Bandeirantes, Danilo.
4: 3h30 é hora da gente conversar com ele, Vacil Oliveira. Ele que sempre abrilhanta as nossas tardes com análise, compartilhando também a sua opinião, sempre sobre política. E Vacil, aqui no estado de Goiás, nós teremos segundo turno para governador? Boa tarde, é sempre um prazer conversar contigo.
1: Boa tarde, Vacil.
6: Ah. Oi, boa tarde. Bom falar com vocês. Olha, essa pergunta é o que vai... agitar essa semana e a semana que vem. Tem uma ação para poder matar a eleição no primeiro turno, que é conduzida por Daniel Vilela, e tem também a motivação dos outros dois candidatos, Wilder Moraes e Marconi Perillo, acreditando que dá para jogar a eleição para o segundo turno. Hoje, em uma palestra na FIEG, o CEO da o Instituto da Atlas de Intel, disse que a possibilidade de ter segundo turno é grande. É, ele até indica que o favorito, as chances de Daniel Vilela de vencer a eleição são maiores, são muito grandes, mas fala em segundo turno. Na opinião dele, quem tem mais chance para ir é o Wilder Moraes. Porém, tem também pesquisas no comitê de Marconi Perillo que indicam que ele tem chance e é por isso que ele vai brigar e ele está brigando. A gente observa, porque tem um outro detalhe que é fundamental nessa reta final, além do discurso de ter ou não ter segundo turno. Isso daí é para motivação da militância, que é o trabalho dessa militância, é a ação dessa militância na rua. Então, quanto mais intensa, mais ela pode produzir resultado. E resultado é voto na urna. Nesse caso, a balança também pende um pouco a favor de Daniel Vilela, porque a estrutura dele é maior, mais recursos, mais gente envolvida, engajada. Todo o governo agora já mobilizado para isso, os comissionados. Então, a direção e a ação está concentrada a favor dele. E os outros candidatos, tanto o Wilder quanto o Marconi, estão também tentando botar gente na rua e nas redes sociais, no caso de Wilder, que é o grande trabalho dele, a grande ação dele, o grande campo de ação dele. Todos eles motivados para poder jogar a eleição para o segundo turno. é o que temos para hoje.
1: E aí eu te pergunto, já está na reta final aí, a eleição já batendo na porta, o que que os candidatos eles ainda podem fazer nesse tempo até a reta final, nessa reta final aí para as eleições, Vacil?
6: Pois é, eles podem fazer é trabalhar, botar a militância na rua. Essa é a ação. É um momento que se ganha a eleição muito mais no braço do que na teoria. O posicionamento do candidato já foi. Agora, a ação na rua é decisiva. Em outras eleições, só para a gente lembrar, tinha sempre aquela ideia de que iam aparecer denúncias contra um candidato ou outro, e que isso seria decisivo, ia mudar o curso das eleições. É um clima que existe na eleição nacional, mas na estadual não tem. Na eleição nacional, paira essa dúvida, vai surgir mais coisa contra o Lula ou vai surgir contra Flávio Bolsonaro? Neste momento, a dúvida é se sai alguma coisa contra Flávio. Tem uns gigabytes lá, com fotos e vídeos que podem envolvê-lo. Tudo isso daí ganhando noticiário, mas até agora nada apareceu. Em Goiás não tem isso, então não tem até agora nenhuma previsão, nenhuma ameaça de bastidor de que vai ter alguma bomba de última hora capaz de mudar. A única forma de resolver é a força bruta mesmo dos candidatos nas ruas, jogando a eleição para o segundo turno para ter um pouco mais de chance de ganhar a eleição. Vamos lembrar, a eleição do segundo turno, tendo o segundo turno, ela acontece 21 dias depois. A gente vota no dia 4, no dia 25, último domingo do mês, vota de novo para o segundo turno.
4: Vacil, e para a gente concluir, te ouvindo, me veio aqui uma dúvida. Nesse momento, pela sua experiência, na sua análise, os partidos devem investir mais nas redes sociais ou na campanha de rua?
6: Eu creio que na rua. A rede social agora é um trabalho de manutenção. Quem tem dinheiro vai intensificar naturalmente. Mas tem muito eleitor indeciso. E esse eleitor se conquista principalmente, é uma coisa que não mudou muito, no aperto de mão, é no olho no olho. Aquele trabalho de militância, de casa em casa, de ficar na rua, mostrar a possibilidade de vitória, ele tem uma importância e tem valor agora na reta final.
4: Vacil, é sempre um prazer ouvi-lo, uma ótima segunda-feira, que Deus abençoe a nossa semana e até amanhã, Deus assim nos permitindo.
6: Amém, a semana tá só começando e a eleição tá começando a terminar. Vai ter muita diversão pra gente aí até o dia 4.
1: Show, um abraço a todos. Obrigada, tchau, tchau. 3h36, uma rápida paradinha, o tempo de você mandar o áudio pra gente no 629-9847-6110. Qual a forma que você utiliza para dar uma amenizada aí nesse calorão aqui de Goiânia? Responda a gente também no nosso YouTube, entre lá, é só procurar Bandeirantes Goiânia ao vivo e responda a nossa enquete. 3h36, a gente volta já já falando sobre economia.
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15: Agora 3h42.
14: E nós vamos falar sobre economia. Após redução da taxa básica de juros, o mercado financeiro passou a prever mais um corte na Selic. A nova projeção está no boletim Focus desta segunda-feira.
15: Na semana passada, o Copom, Comitê de Política Monetária, reduziu a taxa para 13,75% ao ano. Agora, os economistas consultados pelo Banco Central esperam que termine o ano ainda mais baixa, em 13,5%.
14: Já para a inflação, a previsão teve um leve aumento, subindo de 4,9% para 4,92%. Enquanto a expectativa para o crescimento econômico caiu levemente para 1,88%, e era 1,89% na semana passada.
15: Bom lembrar que o mundo continua sob a influência das incertezas causadas pelo conflito iniciado por Estados Unidos e Israel contra o Irã. O barril do petróleo continua na faixa dos 100 dólares, o que afeta a inflação mundial. O último dado do boletim Focus permaneceu sem alteração. Dólar cotado a 5,20.
14: 3h44 e a gente continua conversando com você aqui agora falando sobre política. A menos de 15 dias do primeiro turno das eleições 2026, a pesquisa eleitoral BTG Nexus, divulgada nesta segunda, aponta a liderança de Lula no voto espontâneo, cenário em que os nomes dos concorrentes não são lidos para os entrevistados. No levantamento, o candidato à reeleição pelo PT aparece na liderança com 40% das intenções de voto, enquanto o senador Flávio Bolsonaro, do PL, registra 34%.
15: Além dos dois primeiros colocados, outros nomes foram lembrados de forma espontânea pelos eleitores. Entre os candidatos da terceira via, Augusto Cury, do Avante, se destaca no voto espontâneo, com 4%. À frente de Ronaldo Caiado, 3, Renan Santos, 3 e Romeu Zema do Novo, com 2%.
14: Neste cenário, os eleitores que afirmam que não votarão em nenhum candidato, que pretendem votar em branco ou anular o voto, somam 6%. A parcela de indecisos ou que não souberam responder ficou em 8%.
15: As entrevistas da pesquisa BTG Nexus foram feitas com 2.006 eleitores entre os dias 18 e 20 de setembro. A margem de erro é de 2 pontos percentuais para mais ou para menos, com um nível de confiança de 95%. O levantamento está registrado no Tribunal Superior Eleitoral sobre o número 485/2026.
14: 3h45 aqui na Bandeirantes, te convido a participar com a gente. A nossa enquete do dia tá aí no nosso YouTube. Como você tem sobrevivido ao calor e ao tempo seco aqui em Goiânia? Conta pra gente, responda aí. Se quiser também mandar o seu áudio, é só responder no 629-9847-6110.
15: Tem ouvinte que participa com a gente nessa tarde. Alô!
2: Boa tarde, aqui é o Genésio de Trindade. Queria fazer uma pergunta pra Mariana. Mariana, você consegue saber se uma pessoa está sorrindo, se ela está séria quando está falando? Porque toda vez que eu ouço sua voz, parece que você está sorrindo. Você tem uma voz muito bonita, viu? É o DNA, né? Parabéns para vocês, tudo de bom.
14: Ah, que lindo! Coisa boa. Mas eu tenho esse problema, Danilo, igual lá na...
15: Isso não é problema, não.
14: Não, eu falo assim... É uma alegria. Isso. Eu falo assim, ó, quando a gente vai falar de assunto sério lá na outra emissora que eu trabalho, gravar vídeo pra rede social, aí você tem que falar. Eu tenho essa meio que dificuldade, assim, sabe? De pegar, assim,
15: falar não
14: o personagem. É mais complicado pra mim. Qual o nome dele, Macedo, tem aí? A gente perdeu o nome, deixa eu ver se eu acho aqui
15: é
14: no
15: de
14: nosso...
15: Trindade, a gente agradece aí a participação.
14: Genésio. Genésio Vieira de Almeida. Obrigada, Genésio. Deixa o meu dia mais feliz ainda, vou sorrir mais ainda aqui pra você agora.
15: Olha a hora, 3h46.
14: Gente, agora falando aqui sobre o nosso estado... 21, sobre o nosso estado não, né? Geralzão aí. 21 dos 23 partidos que têm candidatos a deputado federal em Goiás, é sobre o nosso Goiásão, então mesmo. 21 dos 23 partidos que têm candidatos a deputado federal em Goiás nessa eleição repassaram mais de 94 milhões em recursos oriundos de fundos eleitoral e partidário para os custos de campanha dos postulantes. A chapa com mais investimento disparado é da Federação União Progressista. Sozinha, ela responde por 1/4 dos repasses, com 23,3 milhões de reais, Danilo.
15: Depois, Mariana e amigos ouvintes, aparece a Federação Renovação Solidária, com o PRD e o Solidariedade, com 11 milhões de reais. O PSD vem em terceiro, com 9. Republicanos e MDB repassaram aos seus candidatos recursos totais na casa de 8 milhões de reais cada.
14: É, a Federação Brasil da Esperança investiu 8,1 milhão nas candidaturas e a Federação PSDB Cidadania, 7 milhões. O PL, que é alvo de reclamações públicas de Fábio Souza, repassou 5,8 milhões aos candidatos a deputado federal aqui em Goiás, muito embora o partido tenha maior fundo eleitoral do país. Para cobrir os compromissos, determinados candidatos receberam repasses mais vultuosos do próprio Wilder Moraes, presidente da legenda no estado, e de Ana Paula Rezende, candidata a vice na chapa.
15: O Podemos também fez repasses na casa dos 5 milhões de reais, concentrados sobretudo nas candidaturas de Glaucin da Focos, João Campos, Igor Franco e Samuel Santos. O PSB de Ava Santiago aportou 4,8 milhões de reais. A vereadora foi a principal beneficiária. Ela, inclusive, fez repasses volumosos de sua própria conta para alguns candidatos da chapa, sobretudo Tatiana Lemos, justamente para suprir a ausência dos prometidos aportes da Executiva Nacional. Os PCBistas sofreram a baixa de Cláudio Meirelles, ex-deputado estadual, que reclamou justamente da ausência de recursos para tocar a campanha.
14: Novo e PDT aportaram pouco mais de R$1 milhão nas campanhas de seus candidatos. A Federação PSOL Rede colocou 242 mil de fundos na eleição proporcional em Goiás, enquanto o recém-criado Missão distribuiu 54 mil entre seus 14 candidatos com recursos tabelados.
15: Nos casos de DC e Unidade Popular, não houve a distribuição de recurso do fundo eleitoral, uma vez que ambos não têm acesso ao fundo partidário.
14: 3h50 em ponto aqui na Bandeirantes, agradecendo o carinho da sua audiência, as participações, o pessoal que está votando aqui na nossa enquete no nosso YouTube. Se você estiver dirigindo aí nesse trânsito maluquinho de Goiânia, ainda tá começando a esquentar, pare seu carro aí depois, responda a nossa enquete, mande sua mensagem pra gente também no 629-9847-6110. Conta aí como é que tá o calorzão no local que você está, o trânsito também. Estamos esperando a sua mensagem.
15: E no YouTube o Gabriel Leme está deixando lá sua participação. Boa tarde. Cadê a chuva?
14: Cadê a chuva? A gente também quer saber cadê a chuva, Gabriel.
15: A gente também quer saber, viu, Gabriel? E o pessoal tá votando. Como você tem sobrevivido ao calor e tempo seco em Goiânia? Com ar-condicionado e ventilador ligado, 75% e 25% tá contando os minutos para a chuva.
14: É, então entre lá e participe com a gente. Continuando aqui com as nossas informações, Goiânia, gente, hoje vai ter mais uma tarde de calor intenso e tempo seco. A previsão indica sol entre algumas nuvens. A temperatura mínima foi de 21 graus no início do dia e a máxima pode chegar aos 36 graus. Não há previsão significativa de chuva para essa segunda-feira e o principal destaque é a baixa umidade relativa do ar, que pode variar entre 20% e 12% nos períodos mais críticos.
15: O IMET emitiu alerta laranja para Goiânia, Vale do

0: voltada ao intercâmbio de informações, à integração das atividades fiscais e ao fortalecimento da atuação conjunta entre municípios. O ato marca a celebração ao Dia do Auditor Fiscal de Tributos.
1: Tiago Humberto traz todas as informações. Boa tarde, Tiago.
2: Oi, Danilo, boa tarde para você e para todo mundo que está acompanhando a programação da Bandeirantes, para a Mariana também. Aí na bancada, a gente conversa agora com o prefeito Sandro Mabel, que assinou agora há pouco alguns termos de cooperação com municípios aqui da região metropolitana, com o propósito de alumiar as ideias sobre a reforma tributária, que é um problema muito grande, e ter toda essa cooperação com outros municípios. É um problema muito grande, tem muita gente discutindo a reforma tributária, prefeito, e Goiânia com outras cidades buscando tentar regularizar e entender, ajustar tudo isso, né? Boa tarde.
3: Boa tarde. Cada vez mais as administrações tributárias têm que andar em conjunto. Nós não podemos um andar para o lado, outro andar para o outro, até porque o sonegador muitas vezes se aproveita disso. Às vezes a empresa dele está em Goiânia, ele presta um serviço em Anápolis, não recolhe nem lá nem aqui. E a gente fica sabendo disso, cada um acha que recolheu no outro lugar. Você juntando as informações, você consegue pegando esse pessoal como um todo. E assim, a tributação de uma maneira geral, a inteligência é muito importante. Então hoje nós assinamos um convênio com o Ministério Público e com os municípios aqui, Lindeiros e Goiânia, para que nós pudéssemos então fazer essa cooperação de informações. O que ajuda nessa preparação que nós estamos fazendo para o IBS. O IBS é um imposto que a gente precisa ter muito cuidado com ele. A gente está perdendo o ISS, o domínio sobre o ISS. Nós vamos virar sócio do governo e o governo estadual sócio de nós no IBS. Então, nossas fiscalizações vão andar mais em conjunto. Então, tem uma série de posições aí, porque o esforço é para todos agora em conjunto.
2: Tá certo. Obrigado, prefeito, que está com a agenda bastante apertada, Danilo, Mariana, e a gente segue acompanhando essa pauta de extrema importância, porque esse ICBS, que é um novo imposto, é uma preocupação de vários secretários de finanças, Brasil afora, claro, para ter todo o ajuste, para ter todos aqueles pormenores sobre a carga tributária que já em vigor no país inteiro. E eu volto com vocês aí no estúdio, Danilo e Mariana.
1: Muito obrigado, Tiago Humberto, conversando com o exclusividade com o prefeito Sandro Mabel aqui para o Bandeirantes Acontece.
0: 3:55 e olha só essa notícia. Justiça do Trabalho registra 171 processos de assédio eleitoral neste ano.
1: Sudeste e Sul concentram metade das denúncias no ambiente de trabalho. Mais informações com o repórter Gabriel Brum.
4: A Justiça do Trabalho já tem 171 processos de assédio eleitoral no trabalho em 2026. Considerando o período de 2023 até este ano, são 771 processos, de acordo com dados repassados pelo Tribunal Superior Eleitoral à Rádio Nacional. Dois casos recentes são alvos de ações do Ministério Público do Trabalho. Um discurso do dono das lojas Avan, Luciano Hang, para funcionários em que disse que votar em candidatos favoráveis ao fim da escala 6x1 faria com que tivessem que conseguir um subemprego. Outro foi um post do influenciador Rico Melquiades, em que diz que vai demitir uma suposta empregada doméstica por apoiar um partido que não o dele. Nós pedimos um posicionamento da Van e aguardamos um retorno. Rico Melquiades fez uma publicação se retratando. Afirmou que as mulheres no vídeo são familiares dele e que nenhum trabalhador pode ser coagido a votar em alguém. O assédio eleitoral pode ocorrer contra um funcionário ou contra todo um grupo de funcionários. Depende da forma como ele é feito, explica a advogada trabalhista Juliana Castilho.
5: Temos uma corrente de e-mail, uma corrente de WhatsApp e toda aquela coletividade de funcionários recebem a ameaça de que se não votarem no candidato X ou Y, poderá perder o emprego, ficar sujeito a alguma forma de discriminação no trabalho. Aí a gente tem o coletivo. Se essa ameaça for um pouco menos agressiva, digamos assim, pode ser considerado só a violação íntima do empregado. E aí depende de cada um.
4: A advogada aconselha o trabalhador assediado a juntar todas as provas que conseguir e fazer a denúncia.
5: Pode começar pelo canal de denúncia na própria empresa, caso tenha segurança para fazer tal denúncia. Ou ele pode procurar o Ministério do Trabalho, o Ministério Público do Trabalho, o canal de denúncias no Tribunal Eleitoral, no sindicato e procurar um advogado, sempre munido de todas as provas possíveis que ele tiver.
4: Um estudo da Justiça do Trabalho mostra que 5 estados das regiões Sudeste e Sul concentram metade dos

0: casos. São Paulo lidera, seguido por Paraná, Rio Grande do Sul, Rio de Janeiro e Santa Catarina.
1: 3h57, este é o Bandeirantes Acontece. Você aí que tá acompanhando a gente, como que está lidando com este calor, hein, meu povo? Como que tá respondendo aí? A gente precisa da sua resposta. Entre no nosso YouTube, tem a nossa enquete lá. Mande a sua mensagem também de áudio, 45 segundinhos. É só falar o seu nome, o local que você está. Se quiser também falar sobre o trânsito, sobre a sua rua ou seu bairro, a gente está esperando no 629-9847-6110. Uma rápida parada, daqui a pouquinho a gente tá de volta.
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9: Boa tarde pra você, Danilo. Um abraço também para a Mariana e para o amigo ligado aqui no Bandeirantes Acontece desta segunda-feira. Goiás venceu ontem a segunda consecutiva no Brasileiro da Série B. Havia batido na rodada anterior a esta a equipe do Botafogo em Ribeirão Preto pelo placar de 3-1. E ontem, de virada, venceu a equipe do Avaí pelo placar de 2-1. E agora subiu 3 posições na tabela de classificação. É o 10º colocado neste momento, com os seus 42 pontos ganhos. Na vitória de ontem, os gols foram marcados por Cadu Souza e Jean Carlos, que voltaram a marcar no Brasileiro da Série B. Aliás, o Cadu, nessas rodadas do Brasileiro da Série B no segundo turno, é a 4ª rodada que ele marca com a camisa esmeraldina e soma agora 9 pontos entre os artilheiros da competição. Time esmeraldino agora, aliás, ainda em relação à vitória de ontem, jogadores não falaram depois do jogo ali na zona mista, e compactuando com os jogadores no manifesto em não quererem falar em relação aos atrasos da diretoria e nenhum posicionamento efetivo, segundo eles, junto ao elenco em relação aos atrasos, a comissão técnica também achou por bem não estar falando nesse momento, apoiando os jogadores nesta decisão de ontem não terem nenhum pronunciamento na zona mista e também na coletiva. O técnico Mozo não compareceu e não falou nada em relação a isso. O Goiás agora tem um compromisso no próximo sábado, mais uma vez em casa, no clássico goiano na Série B, onde pega a equipe do Atlético Goianiense. O jogo acontece às 18h30 da noite no estádio Alê Pinheiro, na Serrinha. Técnico Mose tem uma novidade, o retorno de Felipe Machado, que cumpriu suspensão automática no jogo de ontem. E terá uma ausência do Luquinha, Lucas Rodrigues, o volante esmeraldino, destaque nesta temporada, se apresentou hoje ao técnico Paulo Vitor da Seleção Brasileira Sub-20, que fará 3 jogos amistosos na Espanha. Luquinha vai desfalcar o Goiás nos próximos 3 compromissos no Brasileiro da Série B, viu, Danilo?
7: Valeu, Divino Lucena. Tá na hora de Vila Novar, Tandara Reis e as informações do Vila.
2: O Vila Nova é o novo líder da Série B do Campeonato Brasileiro. A equipe colorada bateu o América Mineiro na última sexta-feira e agora ocupa a primeira colocação na tabela da Série B com 51 pontos, mesmo número de pontos do Fortaleza, mas com uma vitória a mais. Por isso, se a Série B terminasse hoje, o Vila Nova seria campeão da competição. A equipe colorada se representou hoje, deu início à preparação para o próximo jogo da Série B, que é contra o Londrina, jogo na sexta-feira, às 20h30 da noite, no estádio Onésio Brasileiro Alvarenga. A equipe colorada abriu o treinamento, a imprensa pôde acompanhar toda a atividade comandada pelo técnico Guto Ferreira, que ele segue sem poder contar aí com De La Torre e Rafa Silva, jogadores que ainda estão entregues à preparação física, e também com Breno Bora, que segue no departamento médico por conta de uma lesão no joelho. Equipe colorada tendo praticamente todo o seu elenco à disposição nesse jogo contra a equipe do Londrina, e ainda conta com o retorno do Anderson Jesus, zagueiro que ficou fora das últimas partidas, mas participou normalmente da atividade comandada pelo técnico Guto Ferreira nesta segunda-feira, e deve ser a novidade na lista de relacionados para o jogo diante do Londrina na sexta-feira.
6: E agora é hora da gente falar do Atlético. O rubro-negro foi o único goiano que perdeu nesta rodada da Série B. Conta mais detalhes pra gente, Igor Adorno.
10: O Atlético se representou no CT Dragão do Brasil, dando início aos trabalhos para o clássico contra o Goiás, já no próximo final de semana, sábado às 18h30 da noite, no estádio Ailê Pinheiro. O Dragão, que na última sexta-feira acabou perdendo a sua sequência invicta, que já durava 6 jogos, após perder por 1-0 no ABC Paulista contra a equipe do São Bernardo. Um jogo onde o Atlético teve um controle da partida, principalmente no primeiro tempo, mas não soube aproveitar as oportunidades, e numa bobeira do Guilherme Lopes, acabou cometendo um pênalti, dando assim a vitória para o São Bernardo. O Atlético, que agora começa a fazer contas na tabela e também depende aí de resultados favoráveis. A derrota do CRB para a Ponte Preta ajudou bastante o Dragão a permanecer nessa colocação, e também aguarda o resultado de Criciúma e Operário, jogo que influencia diretamente a posição do Atlético na tabela de classificação.
7: Olha a hora, agora exatamente 4h09 e as informações sobre o esporte não param por aí. A seleção brasileira conquista o título do pré-olímpico sul-americano de vôlei masculino e assegura vaga nos Jogos Olímpicos de 2028. A repórter Vitória Farias traz mais detalhes da conquista. Boa tarde, Vitória.
11: Boa tarde, Mari, Danilo e você, ouvinte do Bandeirantes Acontece. A seleção brasileira masculina de vôlei venceu a Argentina por 3-0 e garantiu vaga antecipada para os Jogos Olímpicos de Los Angeles 2028. O jogo aconteceu no Rio de Janeiro, no ginásio do Maracanãzinho, às 11 horas da manhã, e contou com o apoio da torcida brasileira. Durante o campeonato, a seleção também venceu seleções como Chile, Bolívia, Colômbia e Venezuela, todos por 3-0. Com uma campanha perfeita, alguns jogadores também se destacaram e ganharam prêmios individuais. Entre eles, Flávio ganhou como um dos melhores centrais, Darlan eleito o melhor oposto, Fernando Cachopa como melhor levantador, Adriano melhor ponteiro, e o capitão Lucarelli também venceu como MVP da competição. Vitória Farias, eu volto com vocês aí do estúdio.
6: E agora é hora da gente falar do nosso futebol brasileiro. Flamengo mais líder do que nunca. Cruz Maltino passeia para cima do Coritiba e Fluminense escancara crise no Corinthians. Mais informações sobre o fim de semana agora com ele, o repórter Douglas Alves.
12: Boa tarde, Mariana, boa tarde, Danilo, e boa tarde a você que nos acompanha na Rádio Bandeirantes. O Campeonato Brasileiro entra hoje na pausa para a data FIFA, com mudanças importantes nas duas pontas da tabela e uma disputa cada vez mais acirrada na reta final da competição. Na liderança, o Flamengo venceu o Red Bull Bragantino por 2-1, chegou aos 60 pontos e alcançou a quarta vitória consecutiva no Brasileirão. O rubro-negro ainda aproveitou o tropeço do principal concorrente, o Palmeiras, que ficou no empate sem gols contra o Grêmio e que agora se encontra a 3 pontos do líder. O empate também não resolveu a situação do Grêmio. Pela primeira vez nesse Brasileirão, a dupla Grenal termina uma rodada junta na zona de rebaixamento. O tricolor gaúcho abre o Z4 na 17ª posição, enquanto o Inter também entrou na zona após perder por 1-0 para o São Paulo. Quem conseguiu respirar foi o Vasco. O Cruz Maltino goleou o Curitiba por 5-0 em São Januário. A equipe carioca chegou aos 31 pontos e deixou a zona de rebaixamento depois de 11 rodadas. Na capital paulista, o momento é de preocupação para o Corinthians. O Timão perdeu por 3-1 para o Fluminense dentro da Neoquímica Arena e chegou agora a 6ª derrota consecutiva no Brasileirão. A equipe tem a pior campanha do segundo turno. Em 9 partidas, o Corinthians conquistou apenas 5 dos 27 pontos disputados. Agora, faltando 10 rodadas para o fim do campeonato, os clubes ganham alguns dias para trabalhar durante a data FIFA. O Brasileirão retorna no dia 7 de outubro para a disputa da 29ª rodada. Douglas Alves para a Rádio Bandeirantes.
7: 4:12, tá na hora de sabermos também os resultados do Goianão Divisão de Acesso, jogos que aconteceram neste final de semana. Teve surpresa na rodada? Luan Alves, boa tarde.
13: Boa tarde, Danilo Santos, boa tarde também para nossa Mariana Rabelo. Tivemos algumas surpresas a começar no primeiro jogo da rodada. O lanterna da competição e até então única equipe que ainda não havia vencido, Trindade, venceu o Goianésia, que é o vice-líder da competição, pelo placar de 1-0. Aliás, era o vice-líder da competição. Ainda no sábado, o Tupi acabou derrotado para o São Luís, jogando em casa. Bom Jesus e Goiânia ficaram no 1-1 na cidade de Bom Jesus de Goiás. O Mineiros passeou para cima do Grêmio Anápolis, 3-0. E Morrinhos e Rio Verde ficaram no 0-0 no João Vilela. A classificação tem o Rio Verde com 27 pontos, líder absoluto. Na segunda colocação, com 23, o Bom Jesus. Em terceiro, com a mesma pontuação do Bom Jesus, o Goianésia, também com 23. Na sequência, Morrinhos 19, Tupi 17, Mineiro 16, Goiânia 15 e São Luís 14. E aí, na zona de rebaixamento, a gente tem o Grêmio Anápolis com 10 e o Trindade, que ganha um respiro, mas ainda está longe de sair da zona de rebaixamento, com 8 pontos conquistados.
6: 4:14, vamos mandar um abraço muito especial diretamente pra Bahia. Fui pesquisar aqui de onde que é esse DDD 71, mandou mensagem pra gente aqui no nosso WhatsApp. Boa tarde, amigos, queridos jornalistas e radialistas preciosos para a população. Oh, esse é o Santos.
7: Obrigado pela participação, pela mensagem na tarde desta segunda-feira.
6: Mande você também sua mensagem, seu áudio pro 629-9847-6110.
7: 4:14.
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7: Oi, gente, 4h20, estamos de volta com Bandeirantes Acontece. Atenção, você que está rodando na BR-153. O nosso ouvinte, o Sérgio Saboia, mandou as fotos. Você que está aí no YouTube consegue acompanhar um acidente envolvendo um caminhão e um carro pequeno. Acabou de acontecer aí na BR-153, ali, em frente à Belcar Veículos e à UIGIN, né? A Academia da Virgínia. Então, fique atento se você estiver passando por este local, né, Danilo?
8: Com certeza, né? Trânsito é agora mais lento nessa região. Você que está por aí, não consegue fazer um desvio, tem que passar por aí, redobre a atenção e já vai preparado, que o trânsito está lento, mas tá fluindo mais lentamente. Redobre aí a sua atenção e as autoridades em breve já devem estar no local, né, fazendo aí todo o trabalho para liberar a pista o mais rápido possível.
7: 4h21, se você também estiver passando por qualquer situação aí, conta pra gente, vem fazer parte do nosso jornalismo. E a gente continua aqui o Bandeirantes Acontece te contando que um rapaz de 19 anos está desaparecido após cair no Rio Claro, lá em Jataí. Segundo informações do Corpo de Bombeiros, o jovem escorregou enquanto atravessava um trecho de pedras do rio, bateu a cabeça e infelizmente caiu na água, submergindo e desaparecendo logo em seguida.
8: O acidente aconteceu em local próximo à pequena central hidrelétrica, região contraindicada para banho devido às alterações repentinas no fluxo da água.
7: Os bombeiros foram acionados para o salvamento e neste domingo, dia 20, isolaram a área, coletaram informações e delimitaram o ponto provável da submersão para iniciar as buscas na superfície e nas margens do Rio Claro.
8: A corporação orientou os populares a não realizar tentativa de resgate devido ao risco relacionado à profundidade, correnteza e baixa visibilidade da água. Diante das condições do local e da necessidade de busca subaquática especializada, foi acionada uma equipe de mergulho de Goiânia que se deslocou para Jataí nesta segunda-feira para dar continuidade às buscas.
7: Os bombeiros informaram que até este momento a vítima permanece desaparecida e o local foi mantido isolado para orientar os trabalhos da equipe especializada.
8: 4h23 e a Prefeitura de Goiânia retirou muretas e readequou a circulação na Rua 83, no entorno da Praça Cívica. Mais detalhes com o repórter Marcos Linhares.
9: Boa tarde para vocês no estúdio e para o ouvinte da Bandeirantes. A Prefeitura de Goiânia, por meio da Secretaria Municipal de Infraestrutura Urbana, a CEINFRA, retirou no último sábado, dia 19, as muretas e canteiros da Rua 83, na região central. A intervenção integra um projeto de readequação da circulação viária no entorno da Praça Cívica. O trecho registrava acidentes e apresentava necessidade de adequação. De acordo com o secretário municipal de infraestrutura, Francisco Lacerda, as medidas foram definidas a partir das condições de circulação verificadas no local. Segundo o secretário, o projeto prevê a retirada de canteiros, recorte do canteiro central, complementação de massa asfáltica e reposicionamento das faixas de pedestres e das linhas de retenção. A superintendente de obras e serviços de infraestrutura, Flávia Ribeiro Dias, destaca que a intervenção é necessária para reduzir situações de sinistros no trânsito e melhorar as condições de circulação no local. Ela ainda classifica a medida como necessária diante do histórico de acidentes na região. Marcos Linhares, para a Rádio Bandeirantes.
7: 4h24, continuando com Bandeirantes, acontece a queda de um galho de grande porte na Praça da Cirrose, no setor oeste, na noite do último sábado, trouxe de volta ao centro do debate público a discussão sobre o manejo e a extirpação de árvores comprometidas aqui na capital. Apesar de o galho ter despencado em uma área com fluxo constante de pedestres, graças a Deus não foram registrados feridos e a Companhia de Urbanização de Goiânia, Comurg, realizou a remoção do material e a liberação da via pública.
8: A praça em questão havia sido palco recente de mobilizações de moradores contrários à remoção de 4 gameleiras. De acordo com a administração municipal, as árvores haviam passado por avaliação ambiental prévia que constatou risco iminente de queda.
7: O prefeito Sandro Mabel destacou o ocorrido durante o fim de semana para reforçar os perigos enfrentados quando a remoção de árvores laudadas é interrompida.
8: Como desdobramento da discussão, a prefeitura encaminhou à Câmara Municipal um projeto de lei que estabelece a responsabilização civil para quem atuar no bloqueio ou atraso da extirpação de árvores tecnicamente condenadas. A proposta prevê que, caso ocorram quedas e eventuais prejuízos durante o período de suspensão do trabalho, os responsáveis pelo impedimento poderão ser cobrados judicialmente pelos danos causados.
7: O episódio na Praça da Cirrose junta-se a outros registros recentes provocados por ventanias na cidade. No dia 1º de setembro, a queda de árvores atingiu veículos no cruzamento das ruas 226 e 217 no setor leste Vila Nova e no bairro Vilas João Vaz, também sem deixar vítimas.
8: Olha, Mariana, e complementando aquela informação que o nosso ouvinte passou agora há pouco, e a gente agradece e pede sempre isso. É a rua que você estiver passando, a avenida, pelas BRs, GOs, tá tendo um acidente, tá mandando o seu WhatsApp, sua mensagem de texto, sua mensagem de voz. E o nosso ouvinte, depois me recordo o nome dele, falou ali sobre a questão, né, de um acidente na BR-153.
7: Sérgio Saboia.
8: Sérgio Saboia. Valeu, Sérgio. Olha, a velocidade média lá agora 20 quilômetros. Então tá bem lento ali a velocidade média de quem tá passando ali na BR-153. Então vai devagar, vai tranquilo. Qual que é a altura da BR-153?
7: Em frente à Belcar Veículos e à UIGIM, que é a Academia da Virgínia.
8: Então tá aí, trânsito bem intenso nesse local agora, às 4h27 da tarde.
7: E a gente

0: Continua aqui com Bandeirantes. Acontece com atenção para os moradores de Aparecida, Danilo.
1: Isso, a Prefeitura de Aparecida divulgou o cronograma de recapeamento para a semana de 21 a 26 de setembro. Você acompanha mais informações com ele de novo, Marcos Linhares. Boa tarde. Daqui a pouquinho, então, mais informações com o Marcos Linhares, agora 4:27.
0: O Banco Central anunciou mudanças no regulamento do PIX para ampliar funcionalidades, reforçar a segurança e aperfeiçoar a participação de instituições no sistema. Entre as principais novidades está a autorização para que o PIX automático seja usado em conta salário a partir de julho de 2027.
1: O BC também regulamentou a chamada cobrança híbrida, que reúne boleto e QR Code do PIX no mesmo documento. A finalidade é evitar pagamentos indevidos ou em duplicidade. As regras passam a valer a partir de fevereiro do próximo ano.
0: O PIX aí tá na vida de todo mundo, né, Danilo?
1: Já nos tornamos aí dependentes do PIX.
0: Total, né? O dinheiro acabando aí, não existe mais, né?
1: Não, quem anda com
0: dinheiro hoje em dia? Queria, inclusive. 4:28, tem paradinha aí, Macedo? Vamos então ali, uma rápida parada, na sequência tem mais Bandeirantes Acontece.
1: Tem Altair Tavares na sequência aqui na Bandeirantes.
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10: 4:35 em ponto. Obrigada pela audiência. Você que está acompanhando o Bandeirantes acontece. Atenção, moradores de Aparecida de Goiânia. A prefeitura divulgou o cronograma de recapeamento para a semana de 21 a 26 de setembro. Acompanhe agora mais informações com o Fernando Rosa.
11: Uma ótima tarde para vocês, Danilo e Mariana. Ótima tarde também para quem nos acompanha aqui na Bandeirantes. Foi informado hoje pela manhã, por meio da Prefeitura de Aparecida de Goiânia, a programação dos serviços de recuperação asfáltica previstos para a semana de 21 a 26 de setembro. São previstos os serviços de microrrevestimento, fresagem e aplicação de nova capa asfáltica. Os trechos incluídos nas programações dos dias devem ficar interditados durante o dia para receber o recapeamento. A orientação é que as sinalizações sejam respeitadas e, sempre que possível, os motoristas busquem rotas alternativas. Os serviços são parte do programa Aparecida para Frente, executado pela Prefeitura de Aparecida em parceria com o Governo de Goiás. O programa deve melhorar a mobilidade de 353 quilômetros de ruas e avenidas em 167 bairros do município. Apesar do cronograma, a programação pode ser alterada durante a semana devido a condições climáticas, impedimentos operacionais, vazamentos de água, veículos estacionados que impossibilitem a execução dos serviços, atendimento a demandas emergenciais ou outras situações que comprometam os trabalhos previstos. Fernando Rosa, para a Rádio Bandeirantes, Goiânia.
12: Muito obrigado, Fernando, pelas informações. Agora, 4:37, olha, uma informação revelada pelo prefeito Sandro Mabel chama atenção e levanta uma série de perguntas sobre a organização e o planejamento de Goiânia. Mais de 40 mil imóveis da capital não têm cadastros na prefeitura. E se surgem várias perguntas, existe também um professor para responder essas perguntas. E ainda bem que nós temos o professor Altair Tavares. Altair, Mais uma vez é um prazer falar contigo, uma ótima tarde, segunda-feira. E aí, Altair, o Mabel revelou mais de 40 mil imóveis de Goiânia que não tem cadastro. E agora, como que ele vai agir? Ele vai agir, Altair?
13: Olá, Danilo. Muito boa tarde para você. Boa tarde, Mariana.
10: Boa tarde.
13: Tudo bem, moça?
10: Tudo bem, você?
13: Oh, joia. E os nossos ouvintes também. É, nesse evento que o Tiago está hoje pela manhã, em que o prefeito fez um convênio com o Ministério Público para fazer aí a fiscalização, melhorar a investigação sobre sonegação fiscal, entrou um assunto, e o Mabel tem essa mania, viu? Ele está falando de um assunto, aí de repente ele fica para outro lado, ele dá um cavalo de pau, Danilo, ele vira e vai para outro lado completamente e revela umas coisas assim, surpreendência, né? Acontece com muita frequência, você tem que prestar muita atenção no que o prefeito fala. Então ele declarou hoje que há 46 mil imóveis em Goiânia sem cadastro. Ora, como assim? Num ambiente tão tecnológico, num ambiente de tanta fiscalização, 46 mil imóveis sem registro, sem cobrança do IPTU ou ITU, ou sem pagamento dos impostos, sem cumprir a obrigação com a prefeitura, e se implica em quê? Em arrecadação para baixo. E questionei, inclusive, ao prefeito pela manhã, que foi feito? Olha, não foi feito nada, né? Os ex-gestores da cidade deixaram chegar essa situação. E aí, como é que a prefeitura chegou a esse número, né? É um número que pode ter algumas mudanças aí, fazendo cruzamento de dados entre registro de empresas, com registro de imóveis, com o uso de inteligência artificial, com informações aéreas da cidade. Danilo, a tal da inteligência artificial é o terror, viu? Pela madrugada. Imagina, ela olha a foto, vai no cadastro da prefeitura, verifica se ali tem um imóvel, identifica qual é esse imóvel e relata o que digamos, registrado e não é registrado. Então, esse negócio é realmente interessante. É uma mão na roda para os prefeitos, viu?
10: E aí eu te pergunto, Altair, diz aí pra gente, tem alguma explicação por que que a prefeitura não ficou sabendo disso antes?
13: Negligência das gestões anteriores, ou falta de uso, né, da tecnologia, falta de uso de sua estrutura informacional, né, de informática, falta de interesse, né? Então, na prática, foi isso, viu? O que é inadmissível, né? Como é que uma administração deixa tanta gente assim, são 46 mil imóveis sem o registro na cidade, ou seja, uma empresa que está neste endereço, ela declara o endereço, por exemplo, um CNPJ, está lá registrado, ou um MEI, né, que está lá registrado, e aí as pessoas acham que põe um endereço lá no MEI e que a prefeitura não consegue pegar aquele cadastro e no outro cadastro dela voltar a virar e tentar identificar, né? Olha, os sistemas hoje são muito inteligentes, não tem como escapar. Então, se não havia tecnologia suficiente, não havia interesse. O fato é que agora tem um prefeito que tem interesse e tem tecnologia.
12: Ô, Altair, e quando vai se fazer uma construção, tem várias taxas que precisam se pagar. Isso estamos dizendo de uma regulada, né? Feito da forma que precisa, uso de solo, alvará de construção, vai ampliar, tem ampliação, e além do IPTU que se paga todos os anos. Com essa quantidade de imóveis irregulares aqui em Goiânia, sem cadastro, quanto que a prefeitura deixou de arrecadar, hein, Altair? Tem esse número?
13: Não, mas fazendo uma projeção aí, você pode fazer um cálculo, né? Digamos que assim, que desses 46 mil imóveis, se for R$100 um imposto médio, né? Um imposto aí básico, né, anual dessas, digamos, unidades, 46 mil vezes 100 dá simplesmente 4 milhões e 600 mil reais por ano. Se for 100, se for 200, é 9 milhões e 200. Se for 300, aí você vai aumentando a escala, né? Mas o fato é que a prefeitura também recentemente fez uma campanha chamada Cadastro Certo, para que as pessoas pudessem fazer o seu cadastramento, né? Há muitos imóveis que fazem a mudança e não informam para a administração municipal. Mabel diz que está atento, né? E vai agir, está dando recado. Quando chegar a multa aí, para quem não fez a atualização, não vai adiantar ter desculpa não, viu?
12: Com certeza. Professor Altair, é sempre um prazer ouvi-lo, uma ótima tarde, que Deus abençoe nossa semana e até amanhã, Deus assim nos permitindo.
13: Um abraço para você, Danilo, Mariana, os nossos ouvintes, e até amanhã. A gente volta às 7:30 da manhã, né, com a programação, e amanhã à tarde nesse horário. Até lá.
10: É isso aí, obrigada, Altair, obrigada pela participação. 4:44 aqui na Bandeirantes.
12: E a gente segue junto com você, amigo ouvinte, você participando, mandando a sua mensagem, YouTube da Rádio Bandeirantes Goiânia, também você que participa com a gente pelo nosso WhatsApp, segue mandando aí a sua mensagem no WhatsApp da Bandeirantes. Olha, agora há pouco o nosso ouvinte mandou uma mensagem falando sobre um acidente ali na BR-153 e agora a velocidade média caiu para 13 quilômetros.
10: Nossa.
12: 13 quilômetros. É, então, assim, está se estendendo ainda mais, né, o engarrafamento na BR-153, nas alturas.
10: Ali de frente a Belcar, né?
12: Veículos. Isso, passa ali em frente ao Paço Municipal, né? Até lá em cima tá bem travado.
10: E aí, em frente à Academia Uijin também.
12: Olha, para você ter uma ideia, o Waze traz o engarrafamento agora, tá começando lá na Unip.
10: Nossa.
12: O NIP passa na porta do Paço Municipal até lá na Uijin.
10: É, tem que tomar cuidado, né? BR, normalmente, a partir das 18, ela já dá uma travadinha, então hoje aí, antecipando o horário, infelizmente. Mas, se Deus quiser, sem vítimas é o principal, né,
12: Danilo? É o principal. 4:45, vamos ao repórter Bandeirantes.
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14: Quatro horas e 45 minutos, o Banco Central oficializa as novas regras para o PIX, com foco em segurança, combate a fraudes e expansão de funcionalidades como o PIX automático. Os detalhes chegando agora com o repórter direto de Brasília, Márcio Rocha.
15: Com a publicação no Diário Oficial da União, já estão valendo as novas regras para a regulamentação e o funcionamento do PIX, anunciadas pelo Banco Central nos últimos dias. Dessa maneira, passa a contar o prazo para que essas mudanças sejam oficiais e passem a ser oferecidas aos brasileiros. Uma das mudanças mais significativas e que vai ter o prazo mais longo de implementação, por exemplo, é a inclusão do PIX automático nas contas salário, que só começa a valer a partir de 1º de julho do ano que vem e será a única forma de enviar PIX a partir desse tipo de conta. Outra medida, mas que passa a valer no dia 1º de fevereiro de 2027, é a chamada cobrança híbrida, que reúne no mesmo documento o código de barras do boleto e o QR Code do PIX cobrança. Segundo o governo, essa prática já é adotada pelo mercado financeiro e estabelece regras específicas para garantir a convivência segura e ordenada entre esses dois modos de pagamento.
14: A Justiça Eleitoral iniciou nesta segunda-feira a cerimônia de carga e lacre das urnas eletrônicas para o primeiro turno das eleições, que acontece em 13 dias. A ação é organizada por cada Tribunal Regional Eleitoral, de acordo com o calendário oficial das zonas eleitorais. As informações chegando agora com a repórter Tayane Ribeiro.
16: As urnas eletrônicas que serão utilizadas nas eleições deste ano começam a receber os dados relacionados ao pleito. Cerca de 800 equipamentos passam hoje pelo procedimento de carga em Belo Horizonte, com inserção do software de votação, dados dos candidatos, dos eleitores e também a mídia de gravação de resultados, onde serão registrados os votos. Durante o procedimento, também são feitos testes de funcionamento de todas as teclas da urna e do terminal do mesário, testes de áudio, vídeo e da impressora, que gera zerésima e boletim de urna. Após realizadas todas as etapas, as urnas recebem diversos lacres que garantem a segurança até o dia da votação.
14: Agora, 4 horas e 48 minutos.
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4: 4h50, último bloco aqui do Bandeirantes acontece. Atenção, aposentado ou pensionista que votar não precisará fazer prova, aposentados e pensionistas do Instituto Nacional do Seguro Social, o INSS, que comparecerem para votar nas eleições de outubro, não vão precisar, então, fazer a verificação da prova de vida neste ano.
5: De acordo com o Ministério da Previdência Social, a verificação vai ocorrer de forma automática a partir do cruzamento das informações à Justiça Eleitoral com a base de dados do INSS. Acabou de ouvir aí o Altair falando sobre cruzamentos de informações, tá aí, ó.
4: É isso.
5: Justiça
4: aí.
5: Eleitoral também com banco de dados do INSS.
4: É, pra quem não sabe, a prova de vida é um procedimento anual cujo objetivo é identificar se o titular do benefício previdenciário ou assistencial continua vivo para garantir a manutenção aí dos pagamentos.
5: Segundo a pasta, o procedimento, Mariana, abrange atualmente cerca de 40 milhões de beneficiários ativos, entre aposentadorias, pensões e benefícios assistenciais.
4: Então é uma forma aí de facilitar a vida deles, né,
5: Danilo? Com certeza. O Macedão mesmo está contando pra gente que ele tem um cartãozinho, né, Macedo? Depois que o Macedo pegou esse cartão, não precisou mais ir lá, pegar fila, fazer a sua prova de vida. Por esse cartão já tem esse cruzamento de dados e aí tá tudo certo, tá tranquilo, Macedão.
4: E aí a gente tem que alertar também o pessoal que cuida, né, desses idosos, os familiares, porque tudo depende maior parte da família, né, do pessoal que é responsável por esses idosos. E a gente continua aqui, 4h51, te contando que quase 50% dos médicos de UTIs do país, aqui do nosso Brasil, apresentam sinais de esgotamento.
5: Pesquisa mostra alto nível de desgaste emocional desses profissionais. Mais detalhes com a Tatiana Alves.
6: Quase metade dos médicos que trabalham em unidades de terapia intensiva no Brasil apresenta sinais elevados de esgotamento mental e emocional. É o que revela um levantamento da Associação de Medicina Intensiva Brasileira em parceria com o Conselho Federal de Medicina. Segundo o estudo, 48,5% dos entrevistados

0: ISA ouviu mais de 2.300 profissionais em 26 estados e no Distrito Federal. O levantamento aponta ainda que a qualificação profissional faz diferença. Médicos especialistas em terapia intensiva registraram menores índices de esgotamento e maior realização pessoal. Já entre os generalistas que atuam nas UTIs, os percentuais de desgaste emocional, afastamento afetivo e insatisfação profissional foram mais elevados. Durante a apresentação dos resultados, representantes do Conselho Federal de Medicina destacaram que a pressão tende a ser ainda maior para os profissionais da rede pública, que muitas vezes enfrentam condições de trabalho mais difíceis, menor remuneração e múltiplos vínculos empregatícios. A avaliação dos especialistas é que a saúde mental dos médicos deve ser tratada como prioridade e incorporada às políticas públicas de saúde. Segundo a entidade, o tema exige a mobilização de gestores, instituições e autoridades para garantir melhores condições de trabalho e atendimento à população.
1: Obrigado pelas informações. Faltando 6 minutos para 5 da tarde, tá na hora de Pitaco, tá na hora de ouvirmos a opinião de Rosenval Ferreira.
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3: Muito significativo o fato de que 64% dos que recebem Bolsa Família votam no Lula. Ele é, assim, no imaginário popular, o pai do Bolsa Família. Muito embora historicamente, é só vasculhar. O modelo foi introduzido aqui em Goiás por Marconi Perillo. É o que me consta. Se estiver errado, alguém me corrija. Já disse isso no ar, ninguém me corrigiu, na verdade. Então, como as pessoas adoram me corrigir, e fazem muito bem, eu não estou aqui para errar, mas não consigo acertar sempre, na verdade. Agora, isso demonstra o seguinte: é que ainda no Brasil, varonil, esse deitado em berço esplêndido para sempre, as pessoas entendem que um benefício do governo é um benefício do governante. Não é. O benefício do governo é algo que o Estado, através da coleta de impostos exorbitantes, por sinal, consegue fazer com aquilo que arrecada. É claro que o governante pode fazer X ou Y, e ao fazer Y, evidentemente, isso é natural, se confunde com o governante. Mas alguns até deveriam fazer esse raciocínio. Quem deu um aumento substancial, inclusive na beira da eleição, foi o ex-governante Bolsonaro, que fez que com dinheiro do Estado. Essa coisa de achar que o Lula é o pai dos pobres está no imaginário de quem quiser alimentar isso, é verdade. Mas, e com isso, Lula falou: peraí, deixa eu garantir que esses 64% continuem votando em mim. Tá certo? Bom, segundo a lei, não está errado. E se não está errado, fez ele muito bem acudir seus fiéis eleitores nessa reta final. Vai funcionar? Uau, parece que sim. E se funcionar, tá bom demais. Como o próprio Lula disse, temos que fazer o diabo para ganhar essa eleição. E está fazendo. Tudo bem.
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4: 4h57, chegamos ao fim, Danilo.
1: Chegamos ao fim, muito obrigado aí, Rosenval, pela sua opinião, e nós vamos ficando por aqui, agradecendo a Deus por mais esta oportunidade, a você, amigo ouvinte, pelo carinho da audiência, pela companhia, fique com Deus, mesmo Deus que cuida de mim, ele cuida de você também, você segue na excelente companhia da Mariana Rabelo, agora falando somente sobre futebol, vem aí o Bandeirantes Esporte Clube. Até amanhã, Mariana, Deus assim nos permitir.
4: Até amanhã, e você aí continua comigo, viu?

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0: Hora certa em Goiânia, 5:04.
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0: Oi, gente, excelente tarde, excelente segunda-feira pra você, segundou, começando a semana com tudo, semana animada aqui no Bandeirantes Esporte Clube. Vamos começar este primeiro horário te trazendo as principais informações do seu clube do coração. Teve, pelo menos aí pros nossos goianos, a finalização da 29ª rodada e a gente te conta tudo a partir de agora aqui no Bandeirantes Esporte Clube, que é um oferecimento Hiper Moreira, bom preço, Super Frango, Macro Service, Laboratório Núcleo, Nisa, Seva e Paraflu. 5:05, hoje é segunda-feira, 21 de setembro de 2026. Na mesa de áudio eu abraço ele, o Antônio Macedo. Daqui a pouquinho entra o Zé do Norte. Na nossa live Bandeirantes é a Vitória Farias. A produção e os comentários aqui do Bandeirantes Esporte Clube também dele, do Luan Alves. A área técnica é do Joaquim Quirino. A coordenação do João Batista de Souza, o Joãozão. Diretoria comercial da Thaís de Paula. E o nosso CEO, o Dr. Cid de Oliveira Reis. 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Boa tarde, Luan. Como foi aí o seu final de semana? Agitado, movimentado, descansou? Conta pra gente.
2: Ah, Mariana Rabelo, boa tarde pra você. Foi um pouco de tudo. Descansei, aproveitei, me diverti. Foi um final de semana legal. Muito futebol aí. Tive que ficar ligado aí também pra não perder a linha aqui na segunda-feira. Mas deu pra descansar, deu pra aproveitar bastante.
0: E aí, sexta-feira você foi pro Oba?
2: Fui pro Oba.
0: Como foi lá a Vitória Colorada?
2: Rapaz, foi sofrido. Vou te falar que eu não tava esperando esse sufoco pro Vila Nova, não. Mas assim, na reta final mesmo, quem era vilanovense e tava lá, começou a torcer os dedos, arranjar os dentes, mas no final deu tudo certo.
0: O ateu começou a acreditar em Deus, pedir pelo amor de Deus.
2: O América foi muito mais do que eu imaginava, não imaginava que o América era isso tudo, não.
0: E aí, do nosso Atlético dizer o quê, hein, Luan?
2: É, resultado
0: acontece,
2: ruim, mas
0: normal.
2: Faz parte do processo. Acho que o Atlético só não pode se desesperar, porque já tem um clássico agora essa semana, mas é um resultado ruim, que o Atlético poderia ter vencido, até jogou bem e criou para ter vencido a partida, mas eu acho que não é o fim do mundo, não. O Atlético tem totais condições de se recuperar ainda essa semana.
0: E o Goiás Esporte Clube na Serrinha fez bonito, pelo menos em campo, né? De virada.
2: Exatamente, vitória bacana do Goiás, de virada. Eu acho que o mais importante nesse momento é realmente o resultado. Apesar que o Goiás jogou bem, assim, poucas vezes nessa temporada de Série B do Campeonato Brasileiro eu vi um Goiás, assim, dentro de campo superior ao adversário, né? O Avaí até abriu o placar, mas o Goiás foi melhor pra mim durante os 90 minutos, merecida a vitória do Verdão.
0: É, e teve aí algumas coisinhas no pós-jogo, a gente conta todos os detalhes pra você a partir de agora aqui no Bandeirantes Esporte Clube. 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Vamos começar aí os nossos destaques do dia aqui no Bandeirantes Esporte Clube.
2: segue o líder. No sufoco, Vila Nova bate o América Mineiro e assume a ponta da Série B do Campeonato Brasileiro.
0: Reação Esmeraldina. Em jogo marcado pelos bastidores, Goiás bate o Avaí e chega à segunda vitória seguida nesta Série B.
2: Dragão tropeça pela Série B do Campeonato Brasileiro e aumenta a responsabilidade para clássico diante do Goiás.
0: E claro, mais informações sobre o futebol goiano e brasileiro a partir de agora no Bandeirantes Esporte Clube. 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Vamos começar então a girar aí as informações do Clube do Coração do nosso ouvinte.
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0: Começando pelo Vila Nova Futebol Clube, o Tigrão que tá ali, assumiu a ponta da tabela da Série B, fez bonito mais uma vez diante da sua torcida, e a Tandara Reis conta mais detalhes pra gente. Boa tarde, Tandara.
3: Boa tarde, Mariana, grande abraço para você, para os companheiros de trabalho aí no estúdio e, é claro, um abraço especial também para todos que nos acompanham aqui na Bandeirantes Goiânia. Vila Nova segue em preparação para o próximo jogo da Série B do Campeonato Brasileiro. Equipe colorada que venceu o América Mineiro na última sexta-feira, se reapresentou no sábado, folgou no domingo e hoje pela manhã realizou uma atividade no CT Vila do Tigre, centro de treinamentos do Vila Nova, e a atividade foi aberta para a imprensa. Daqui a pouco, aqui no Bandeirantes Esporte Clube, a gente traz detalhes da preparação colorada para o próximo jogo da Série B do Campeonato Brasileiro. E vamos ouvir também o diretor de futebol, Alarcon Pacheco. Ele concedeu entrevista coletiva na manhã de hoje e falou sobre a situação do Lincoln, jogador que está acertado com o Vila Nova, mas ainda não assinou o seu contrato com a equipe colorada.
0: Valeu, Tandara. Agorinha você volta aqui com a gente. 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E agora é hora da gente falar do Goiás Esporte Clube. O Verdão também fez bonito diante da torcida esmeraldina, venceu o Avaí de virada. Divino Lucena chega trazendo mais detalhes pra gente.
4: O time esmeraldino voltou a vencer novamente em casa no Brasileiro da Série B. Bateu a equipe do Avaí ontem pelo placar de 2-1 de virada. Perdeu o primeiro tempo por 1-0 e no segundo tempo, logo no início, acabou já fazendo o seu gol de empate e na sequência o gol da vitória. Os gols esmeraldinos foram marcados por Cadu Souza e Jean Carlos, que foi eleito aqui pela Rádio Bandeirantes como destaque no jogo de ontem. Time esmeraldino que ontem não contou com Felipe Machado e entrou o garoto Baldória fazendo a função ali de primeiro volante e deu conta do recado, sendo substituído após no final, na segunda etapa no jogo de ontem. Time esmeraldino com a vitória subiu para a 10ª colocação na tabela e soma agora 42 pontos e torce para que a equipe do Cuiabá não vença o Náutico hoje à noite no fechamento da rodada, para que ele permaneça dentro desta 10ª colocação no Brasileiro da Série B. Próximo compromisso do Verdão agora é contra o Atlético no próximo sábado. Não teremos coletivas, não tivemos coletiva do técnico Moser ontem, nem jogadores na zona mista em protestos, junto à diretoria esmeraldina optaram por não falar ontem. Mas vamos trazer aqui algumas imagens justamente da zona mista, onde ninguém falou, e também na sala de imprensa ontem no estádio Alê Pinheiro. Daqui a pouquinho outras informações do Verdão aqui no Bandeirantes Esporte Clube.
0: Pegou fogo os bastidores lá no Goiás ontem, a gente conta os detalhes agorinha. 5:13, peças originais para veículos nacionais ou importados de todas as marcas e modelos, com garantia, entrega rápida e parcelamento no cartão, você só encontra na Bom Preço. 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Agora é hora da gente falar do Dragão do Brasil. Não conseguiu vencer aí, quebrou uma série de invencibilidade que o Atlético estava tendo, né, no nosso Campeonato Brasileiro da Série B. O São Bernardo acabou levando a melhor e o Igor Adorno conta mais detalhes pra gente.
5: Uma ótima tarde para você, Mariana Rabelo. Um grande abraço e também a todos que se ligam no Bandeirantes Esporte Clube. Falo aqui do CT Dragão do Brasil com as informações do Atlético Dragão, que se reapresentou nessa segunda-feira após perder na última sexta para o São Bernardo por 1-0. Resultado que estagnou o Atlético na tabela e, momentaneamente, o Dragão ainda está no G6 da competição, mas aguarda resultados importantes. Vamos falar muito desse jogo e ouvir o presidente Adson Batista, que conversou conosco diretamente do ABC Paulista após esse resultado. O Atlético foca no clássico, já no final de semana tem o Goiás na Serrinha. Eu te conto isso e muito mais, tudo sobre o Dragão, diretamente aqui do CT do Atlético, aqui no Bandeirantes Esporte Clube.
0: Valeu, Igor. Daqui a pouquinho você tá de volta. 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Luan Alves, traz atualizações aí pra mim da divisão de acesso. Como é que tá seu coração? Tá tudo bem? Tá tudo tranquilo?
2: Tá tudo ótimo, Mariana Rabelo.
0: Batendo como eu devia bater?
2: Exatamente, eu larguei o futebol, agora eu tô vivendo de outras coisas.
0: Vôlei.
2: E isso não tem mais meu coração, não. Mas tivemos uma rodada de divisão de acesso bem interessante. Vamos começar com o primeiro jogo da rodada, Mariana Rabelo. O Trindade, que até então não tinha vencido na divisão de acesso, era o Lanterna com 5 pontos, pegou o vice-líder da competição. E no jogo ali do azarão e do time favorito, o Trindade levou a melhor, 1-0 no Abrão Manuel da Costa, venceu a primeira, ganhou um respiro na competição. A situação do Trindade ainda é muito delicada e tirou a equipe do Goianésia do G2. Só que aí, Mariana Rabelo, tudo... pelo menos nisso, ajudou o Goianésia, porque o Rio Verde não venceu, empatou em 0-0 com a equipe do Morrinhos, e o Bom Jesus também não venceu, ficou no empate contra a equipe do Goiânia, além do Tupi de Jussara, que acabou perdendo para a equipe do São Luís. No final das contas, o Goianésia perdeu a sua posição no G2, mas permaneceu ali com a mesma pontuação do Bom Jesus, ou seja, a rodada acabou ali ajudando, assim, tanto Bom Jesus e o Verde Goianésia, porque ambos vieram viram ali os seus concorrentes diretos tropeçarem na rodada. E aí, na próxima rodada, tem somente Rio Verde e Goianésia. Aliás, eita, ou melhor, né? Goianésia e Rio Verde, porque o jogo é em Goianésia. E aí a gente começa a ter um caminho aí, se o Rio Verde vai subir mesmo, porque a condição do Rio Verde é muito favorável.
0: E aí, partiu Goianésia?
2: Ah, queria, mas vai dar na quarta-feira, 9 horas da noite.
0: Aí você tem compromisso aqui com a gente, né? Você
2: não pode... dá pra ir, tipo assim, se eu sair daqui 7:30 e
0: voar,
2: correndo,
0: voar daqui
2: dá pra
0: chegar, lá.
2: Mas então não, o problema vai, não é a volta depois.
0: E aí, Luan, sabe o que eu tô ansiosa aqui pra acompanhar? A chegada do Zé do Norte.
2: Vixe.
0: Adentrando esse estúdio, você que tá aí acompanhando a Bandeirantes Goiânia, o Zé do Norte, ele torce pro Trindade, né? E o Luan aí pro Goianésia, então o que que vai virar aqui, esse encontro?
2: Não, parabéns, você é do Norte, mereceu. Eu não tô na condição de falar muito, não, Mariana.
0: Não, não, nem de futebol, mas eu
2: não,
0: gosto.
2: Não, vou aceitar o destino e ficar quietinho.
0: Vamos seguir a vida, então. 5:17, uma rápida parada. Na sequência, tem o nosso giro com a melhor equipe de reportagem do Brasil.
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2: 5h22 e nós estamos de volta agradecendo o pessoal que está aqui participando com a gente. O Carlos havia mandado uma mensagem aqui no nosso chat, apagou a primeira mensagem, Lu, mas ele tinha falado algo no algo mais ou menos falando assim que dos próximos 9 jogos o Vila Nova ganha 6 e empata 3. Aí ele traz aí o retrospecto do ano passado. Coritiba foi campeão com 68 pontos e o Atlético Paranaense foi vice com 65. Portanto, estes devem ser os números mágicos pro Tigrão chegar este ano. E ele fala que campeão da Série B. Confia, Luan Alves?
3: Ah, uai, eu não posso dizer que não, sendo que o Vila é o líder da Série B no momento, né? Se tem alguém que é candidato ao título dessa Série B nessa temporada, é justamente o líder neste momento. Então, eu acho que o Vila briga. Só que o Vila tem que tomar cuidado, né? Porque essa reta final de Série B do Campeonato Brasileiro, ela é traiçoeira. Inclusive, o próprio Vila já sofreu com isso. Então, o Vila tem que continuar o trabalho da forma que está sendo, com muita tranquilidade, não menosprezar nenhum adversário. E o Vila tem totais condições de chegar lá. Só que futebol é traiçoeiro, então tem que ter muita humildade, pés no chão, jogo a jogo, sem pensar lá na frente. Mesmo que o Vila, por exemplo, na temporada passada, a gente viu o Goiás abrir muitos pontos. Mesmo assim, olha jogo a jogo, que futebol é cheio de surpresas, mas eu vejo o Vila brigando sim pelo título. Eu acho que assim, pensando no título da competição, realmente seria por aí, 68, 67. Agora pensando talvez no acesso, se quiser playoff, eu acho que nessa temporada um 60 já vai dar vaga aí no playoff. E aí, para tentar o acesso direto, a margem vai ser um pouco mais em cima.
2: E aí tem a mensagem também do Adair Oliveira. O Goiás não poderia aceitar o Wilton Pereira para apitar o próximo jogo, né? O clássico, porque ele já roubou o Goiás várias vezes. E aí, Luan?
3: Para mim, o Wilton Pereira Sampaio é o melhor árbitro do país hoje. Com muita tranquilidade, é um árbitro seguro, um árbitro que apita bem, e num clássico entre Goiás e Atlético, nada melhor do que colocar o melhor árbitro do país e que também é da Federação Goiana de Futebol. Tem aí alguns problemas, né, com o Goiás, já ouvi muitas reclamações dos torcedores do Goiás, mas assim, pelo que a gente tem à disposição, o Wilton Pereira Sampaio, para mim, é o melhor árbitro do país.
2: 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Acesse Nisa Hyundai .com.br. 5h25, agora sim, né, Macedão? Vamos girar mais uma vez a melhor equipe de reportagens do Brasil.
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4: Com a vitória diante do América Mineiro, Vila Nova chegou a 51 pontos e assumiu a liderança da Série B. Ele contou aí com os tropeços de Novo Horizontino e Juventude. Fortaleza venceu, mas chegou aos mesmos 51 pontos da equipe do Vila Nova e tem uma vitória a menos, por isso é o segundo colocado na tabela da Série B do Campeonato Brasileiro. Enquanto o Novo Horizontino caiu para terceiro colocado e o Juventude caiu para quarta colocação. Criciúma e Atlético fecham o G6 da Série B nesse momento. Em 29 partidas, o Vila Nova tem 15 vitórias, 6 empates e 8 derrotas, 41 gols marcados e 31 gols sofridos, um aproveitamento de 58%. Vila Nova que volta a campo na sexta-feira diante do Londrina, jogo que é um confronto de opostos. Enquanto Vila briga pelo acesso, né, à Série A do Campeonato Brasileiro, o Londrina está brigando contra o rebaixamento para a Série C do Brasileirão.
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5: Com a vitória de ontem em cima do Avaí pelo placar de 2-1, o time esmeraldino encosta um pouco mais nos primeiros colocados na tabela de classificação. Quem está abrindo agora o G6 na tabela é o Atlético Goianiense, na sexta colocação com 46 pontos ganhos. O Goiás vem na décima colocação agora com 42 pontos. Tem apenas 4 pontos de diferença, mas alguns adversários ainda à frente na tabela de classificação com esse mesmo objetivo de estar chegando aos 6 primeiros colocados na tabela. O Verdão que agora tem pela frente justamente o Atlético Goianiense, que abre o G6 na tabela. Verdão e Atlético se enfrentam no clássico goiano no Brasileiro da Série B no próximo sábado, às 18h30, jogando no estádio Alê Pinheiro, na Serrinha. Lembrando que nas próximas 3 rodadas, Goiás pega agora o Atlético, na sequência o Novo Horizontino fora de casa e depois novamente em casa recebe a equipe do Atlético em 9 pontos nas próximas 3 rodadas. 6 deles serão disputados no Alê Pinheiro, na Serrinha.
6: Após perder para o São Bernardo na semana passada pelo placar de 1-0 no ABC Paulista, o Atlético estacionou nos 46 pontos. Na competição, em 29 jogos disputados, a campanha do Atlético agora conta com 12 vitórias, são 10 empates e 7 derrotas. O Dragão marcou 36 vezes e tomou 27 gols, tendo um saldo de gols de 9. E o recorte do Atlético, que nos últimos 5 jogos agora conta com 3 vitórias, um empate e uma derrota, essa mesma para o São Bernardo na última sexta-feira.
4: O Vila Nova se prepara para voltar a campo na sexta-feira. A equipe colorada com a semana livre para treinar, mas na sexta-feira recebe o Londrina, jogo válido pela 30ª rodada da Série B do Campeonato Brasileiro, partida que será às 18h30 no estádio Onésio Brasileiro Alvarenga. E os ingressos para esse jogo já estão à disposição da torcida colorada, que estão sendo comercializados de forma física e de forma online, de forma física através das lojas Nação Colorada e de forma online através da plataforma Ingresso SA. E os valores dos bilhetes são os seguintes: R$60 a inteira no setor B e R$120 a inteira no setor A, lembrando que o torcedor do Vila Nova paga meia com a camisa colorada.
5: Em relação aos jogadores esmeraldinos que estavam entregues ao departamento médico, alguns continuam por lá. 2 deles já foram novidades entre os relacionados no jogo contra a equipe do Avaí, na vitória de ontem. O lateral direito Rodrigo Soares e o Nicolas foram relacionados, inclusive entraram, porque tiveram um pouco de minutagem no decorrer do segundo tempo, nessa vitória contra o Avaí pelo placar de 2-1. Porém, outros 3 jogadores ainda continuam em tratamento no departamento médico: o atacante Anselmo Ramon, o zagueiro Ramon Menezes e o lateral esquerdo Marcos Vinícius. Esses 3 jogadores devem ter uma definição em relação a estarem entrando no processo de transição. Porém, Ramon Menezes e Marcos Vinícius não devem ficar à disposição para o clássico contra a equipe do Atlético no próximo sábado. Um que ganha uma grande possibilidade de estar entre os relacionados é o atacante Anselmo Ramon, que já havia entrado no período de transição, porém teve um retrocesso em relação à lesão, teve que voltar novamente a fazer a fisioterapia, mas esta semana entra na transição e pode ser aí estar à disposição do técnico Moser entre os relacionados para o confronto de sábado, então, no contra o time atleticano.
6: E após o resultado da última sexta-feira, a derrota por 1-0 para o São Bernardo, o Atlético, nas estatísticas de probabilidades, desceu para 8,7% de chances de acesso direto, ou seja, ficando em primeiro ou segundo colocado geral da Série B. Em compensação, o Dragão continua como a 5ª equipe com maiores chances de acesso aos playoffs, ou seja, com 42,4% de possibilidade de ficar entre a primeira e a sexta colocação. Os dados são da Universidade Federal de Minas Gerais.
4: Vivendo o sonho de conquistar o acesso à Série A do Campeonato Brasileiro, Vila Nova lidera a Série B nesse momento com 51 pontos e se prepara para a reta final da competição. Faltam apenas 9 jogos para o fim da segunda divisão do Campeonato Brasileiro e o Vila Nova tem 5 desses jogos em casa e 4 fora de casa. Na sequência, o Vila Nova enfrenta a equipe do Londrina na sexta-feira, jogo no estádio Onésio Brasileiro Alvarenga. No sábado que vem, dia 3 de outubro, a equipe colorada visita o Botafogo de Ribeirão Preto. No dia 7, recebe o Cuiabá. No dia 11, visita a equipe do Náutico. E no dia 18, recebe o Novo Horizontino. Esse jogo já com data confirmada. Na sequência, sem a confirmação de data pela CBF, o Vila Nova vai visitar o São Bernardo. Depois tem 2 jogos em casa, contra Juventude e Criciúma. 2 confrontos diretos na briga pelo acesso. E finaliza a Série B do Campeonato Brasileiro diante do Fortaleza. Jogo fora de casa, em mais um confronto direto na briga por uma vaga na Série A do Campeonato Brasileiro.
5: Em relação a esse jogo contra o Atlético no sábado, uma novidade também: o técnico Moser terá à sua disposição. O volante Felipe Machado cumpriu suspensão automática no jogo de ontem contra a equipe do Avaí, recebeu o terceiro cartão amarelo na vitória contra a equipe do Botafogo em Ribeirão Preto, cumpriu ontem e agora fica à disposição do técnico Moser para o confronto de sábado contra o time do Atlético. Ele que perde um volante também, um segundo volante importante nesta temporada para o time esmeraldino. O garoto Lucas Rodrigues se apresentou hoje ao técnico Paulo Vitor na seleção brasileira sub-20 no Rio de Janeiro, na Granja Comari, onde junto com a seleção brasileira fará 3 amistosos na Espanha, retornando para o Brasil apenas no dia 5. O Goiás volta a jogar no dia 6 contra a equipe do Atlético aqui em casa, 6 de outubro. Porém, o Luquinha não deve estar à disposição e vai desfalcar o time esmeraldino nesses próximos 3 compromissos na sequência do brasileiro da Série B, contra o Atlético no próximo sábado, fora de casa contra o Novo Horizontino e em casa novamente com a equipe do Atlético. Luquinha fazendo então o seu primeiro voo internacional com a seleção brasileira. Meu
6: Atlético, meu estado. Logo mais às 7:30 da noite no estádio Heriberto Hilse em Santa Catarina, Criciúma e Operário se enfrentam, jogo que interessa diretamente ao Atlético, já que o Operário está abaixo do Dragão na classificação, na 8ª colocação, e o Criciúma está uma posição acima, na 5ª colocação. Em caso de vitória do Operário, a equipe paranaense passaria o Atlético na tabela, derrubando o Dragão para a 7ª posição, ou seja, saindo do G6. Já o empate seria um resultado mais vantajoso para o Atlético, tendo em vista que somando apenas 1 ponto, o Operário não ultrapassaria o Atlético e o Criciúma se distanciaria apenas 1 ponto também acima do Dragão. Então, um empate aí sendo um resultado favorável. Lembrando que a derrota para o CRB, ou melhor, a derrota do CRB para a Ponte Preta na rodada também favoreceu o Atlético, fazendo assim com que o Dragão permaneça até o momento no G6 da competição. Futebol é quatro.
2: Tá aí o nosso giro dos clubes, você muito bem informado. Obrigada, Tandara Reis, obrigada, Divino Lucena, e obrigada, Igor Adorno, por trazer as atualizações de Vila Nova, Goiás e Atlético aqui no Bandeirantes Esporte Clube. 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E voltando aqui para o nosso YouTube, o Everton Paulo Rodrigues está falando, Luan, que no jogo contra o Londrina, do Vila Nova, no caso, contra o Londrina, a bola alta será a decisão. A zaga do Londrina é muito fraca na bola aérea e já são fortes na bola alta no ataque, o que ocorreu ontem contra o Fortaleza.
3: É um ponto a gente olhar, Mariana Rabelo. Inclusive, é um ponto de preocupação também, justamente pelo fato, então, do Londrina ser tão bom ali no ataque, porque eu vejo hoje uma dupla de zaga do Vila um pouco fragilizada. Eu acho que o Jonathan Costa chegou no Vila Nova muito bem. Assumiu ali a vaga justamente nas ausências de Breno Bora e Thiago Pagnussati e jogou bem. Mas o Douglas Mendes ainda eu tenho um pé atrás. Eu assisti Goiás, aliás, Vila Nova e América agora, senti ele um pouco inseguro. É um jogador que é bom de bola. Na primeira partida que ele jogou com a equipe do Vila, ainda contra o Fortaleza, a gente destacou isso, que ele chegou muito bem, mas de lá pra cá ele foi ficando um pouco inseguro. Algumas jogadas ele toma uma decisão errada que acaba prejudicando a equipe do Vila Nova, mas agora na parte ofensiva eu acho que o Vila tem muito a ganhar. Tem o André Luiz que tá vivendo uma ótima fase, o Everton Galdino também fez uma boa partida contra a equipe do América, se precisar também de correria pelas pontas tem o Janderson, então eu vejo o Vila Nova bem aí pra essa partida contra o Londrina.
2: 5:36, quem já chegou aqui no estúdio, o pessoal não conseguiu acompanhar, tava rodando o giro, foi o Zé do Norte, chegou, tirou aquela ondinha com o Luan, né? E aí o Luan fazer o quê? Só encolher o rabinho ali caladinho, né, Luan? Não, você tá certo, Zé.
3: Acabou o futebol pra gente chamar, né?
2: Eu vou atormentar ele, porque ele gosta de me atormentar aqui nos bastidores. Vocês não têm noção, tanto que esse Luan me enche o saco. 5:37, uma rápida paradinha, né, Zé? Na sequência tem muito mais Bandeirantes Esporte Clube.
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12: 5h43 e eu chamo ele para trazer informação. Conta pra gente, Luan Alves, o que que tá pegando por aí?
13: Pois é, Mariana Rabelo, o Atlético ganhou mais um dia aí no G6 da Série B do Campeonato Brasileiro.
12: Por quê?
13: Pelo menos um dia, né? Uhum. Porque a partida que aconteceria entre Criciúma e Operário daqui a pouquinho lá no estádio Heriberto Hilse, em Criciúma, ela foi adiada. A prefeitura aí de Criciúma, lá em Santa Catarina, declarou aí situação de emergência no município devido às fortes chuvas. Com isso, o duelo está remarcado para amanhã, às 19h30. Então, pelo menos até amanhã, depois desse jogo, o Atlético Goianiense permanece no G6. E aí, dependendo do resultado, o Dragão pode manter a posição dentro do grupo de classificação para os playoffs da Série A do Campeonato Brasileiro.
12: E agora vamos falar de liderança, então?
13: Vamos!
12: Tandara Reis está chegando, trazendo as últimas aqui desse primeiro tempo do Bandeirão Esporte Clube com o Vila Nova.
14: Beleza, Mariana, de volta aqui no Bandeirantes Esporte Clube com mais informações do Vila Nova. A equipe colorada treinou na manhã de hoje no CT Vila do Tigre e quem falou com a imprensa foi o Alarcon Pacheco, diretor de futebol do Vila Nova, falando um pouco sobre a situação do Lincoln, jogador de 25 anos que está acertado com o Vila Nova, mas ainda não assinou o seu contrato. Ele estava no Sparta da Sérvia, nesse momento está livre no mercado, não tem contrato com nenhum outro clube, por isso o Vila Nova pode negociar com o jogador. No entanto, ele ainda não assinou o seu contrato e o Alarcon Pacheco explicou por quê. Vamos ouvi-lo.
15: O Lincoln, nós recebemos o Lincoln aqui quinta-feira passada. Na sexta-feira iniciou os exames, nós fizemos o trâmite burocrático, estamos aguardando o parecer da CBF para que possamos caminhar ou não caminhar. Deveremos ter essa definição, acredito, no mais tardar na terça-feira, e dando tudo certo, a gente vai adiantar o processo para que possa deixar ele em condição de jogo. Em caso de não termos uma resposta positiva, a gente abre mão dessa contratação e segue com o grupo que nós temos aqui.
14: Como é que está a situação do Thiago Pagnussá por conta do efeito suspensivo?
15: Olha, Andara, o Thiago Pagnussá, ele tá sobre efeito suspensivo hoje, né? Foi concedido momentos antes da partida, então a gente, como não teve a informação antes, a gente não tinha como utilizá-lo naquela partida, até mediante a parte burocrática do jogo. É, pode ser que ocorra um novo julgamento já pelo pleno essa semana agora, que possa vir a confirmar o que ele já cumpriu, diminuir. Geralmente não ocorre um aumento da pena, né? Então a gente hoje estaria ele em condições normais para que possa estar à disposição da comissão técnica. Torcemos que no julgamento do pleno possa ser revista essa punição que foi dada, na nossa maneira de observar um pouco elevar o número de partidas, e que a gente possa contar com ele nas próximas partidas que teremos.
16: Alarcon, se confirmando aí a contratação do Lincoln, eu queria que você fizesse uma avaliação do mercado, né, da janela que foi feita pelo Vila Nova nesse meio de temporada.
15: Olha, eu acho que foi um mercado satisfatório. Acho que quem chegou está nos ajudando, alguns com mais minutos, outros com menos minutos. A gente precisava de dar esse up aí no plantel, porque a gente tinha um elenco muito enxuto, trabalhamos muito com bastante garotada da divisão de base. Entendo que a gente conseguiu ser feliz em quase todas as nossas ações. Infelizmente, um ou outro caso fugiu da nossa ossada. Muitas vezes até não pela nossa questão de querer, de ter o atleta, de ter o valor importante para poder considerar aquela contratação, mas o jogador tinha contrato com outro clube, pertencia a outro, então assim, às vezes a gente não conseguiu ser feliz nisso aí. Mas estamos satisfeitos, a comissão técnica tem toda a total ciência da luta que foi. Agradecer de público aqui aquelas pessoas que colaboraram nesse momento principal da nossa janela aí, porque realmente a gente sabia da necessidade e a gente espera que os que chegaram, junto com os demais que aqui já estavam, que nos tinham conduzido até aquele ponto ali, onde a gente não podia escrever ninguém, que a gente possa ter um final feliz aí com a conquista do nosso objetivo.
17: Alarcon, a gente sabe que a história é jogo a jogo e tudo mais, mas tá todo mundo fazendo conta. O próprio Guto Ferreira, o técnico, chegou aqui com um papelzinho dele com anotações. Você tá fazendo conta também para esse acesso vir?
15: Cara, eu acho que a gente tem que ganhar, Matheus, o maior número de partidas possíveis aí pra gente chegar num número mágico, né? Claro, a gente sabe que a caminhada é difícil, esses 9 jogos aí serão 9 decisões, é assim que a gente encara, mas o nosso próximo adversário é sempre o mais importante. Então nós vamos jogo a jogo, sabemos basicamente o que temos que fazer, temos uma sequência muito boa em casa aí pra gente poder fazer. E eu acredito que vencendo as partidas de casa, a gente tá muito próximo de alcançar o nosso objetivo.
18: Alarcon, e você contratou, né, muitos jogadores experientes. Você acha que para essa reta final essa experiência pode contar?
15: Ah, eu não tenho dúvida. Eu acho que o nosso grupo, ele precisava desses atletas acostumados. Já tínhamos desde o início alguns atletas já que viveram acessos recentes. Eu acho que tem contado bastante para a nossa caminhada. E como eu falo para todos eles aí, eu acho que não sei se a gente vai ter a oportunidade de formar um outro grupo tão bom. Não estou falando aqui da parte técnica, parte tática, de nada, tão bom, tão comprometido, tão trabalhador e tão unido como esse grupo que aqui está. Então, para nós que fazemos o Vila Nova, é motivo de muito orgulho. Nos momentos mais difíceis, onde se duvida de tudo, de união, de racha, disso, daquilo, outro, pelo contrário, aqui nunca teve isso, nunca teve espaço para isso, até porque a gente tem um grande comandante, um grande gestor, que é o Guto. E todos aqueles que estão aqui, que participam desse grupo hoje, eu acho que até os moleques da base que treinaram conosco ali, tiveram a oportunidade de jogar e contribuir, seja com 10 minutos, com 5, com 15, com 20, com um gol. Então é motivo de muita felicidade de ter formado e ter um grupo tão comprometido e tão unido como esse que aqui está.
14: Esse foi o Alarcon Pacheco, entrevista coletiva hoje pela manhã no CT Vila do Tigre, falando sobre a situação do Lincoln e também sobre a situação do Thiago Pagnussá. Thiago Pagnussá que ficou fora da última partida porque foi punido pelo STJD por conta daquela expulsão no jogo contra o Athletic. Ele foi punido com 4 jogos de suspensão. O departamento jurídico do Vila Nova entrou com efeito suspensivo. O efeito suspensivo foi aceito 30 minutos antes do jogo contra o América Mineiro, então por isso ele não acabou entrando em campo. No entanto, ele deve ser julgado novamente essa semana, e aí sim vamos ter a informação de se ele vai estar ou não à disposição do técnico Guto Ferreira para a partida contra o Londrina.
12: 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Ô, Luan, e a tabela pro Vila Nova tá favorecendo, hein? Próximo jogo enfrenta aí o Londrina, atualmente, né, 18º com 28 pontos. E dentro do Oba, vem coisa boa por aí?
13: Ah, Mariana Rabelo, depois que eu vi no Oba na última sexta-feira do América, engrossando o caldo e às vezes até mereceu vencer a equipe do Vila em certos momentos. Eu acho que o Vila tem que tomar cuidado. É lógico que o Vila é muito mais time que o Londrina, a tabela de classificação mostra isso, mas o Vila tem que tomar cuidado, tem que respeitar o adversário, mas eu vejo o Vila com potencial para ganhar esse jogo. É uma melhor equipe, é uma equipe mais organizada e tem um melhor treinador. E aí, ô Mariana Rabelo, falar da torcida do Vila também já tá, é chovendo molhado, né? Mais uma vez 10 mil contra o América, deve botar mais 10 mil contra o Londrina, e aí o Vila tem tudo pra garantir essa vitória.
12: E agora a gente vai então pro lado verde da cidade. Divino Lucena tá chegando, trazendo as últimas aqui desse primeiro horário sobre o Goiás.
19: Bem, Mariana, retornando então aqui no Bandeirantes Esporte Clube, como todos que acompanham aqui a grande audiência da Rádio Bandeirantes, ontem não tivemos entrevista coletiva do técnico Moser e também os jogadores, ninguém passou ali na zona mista para estar falando com a imprensa. Estavam separados, inclusive, a princípio, o volante Lucas Rodrigues e também o atacante Cadu Souza, que voltou a marcar ontem, chegou ao seu nono gol no Brasileiro da Série B desta temporada e atravessa uma grande fase. E diante dessa situação, recuperamos aqui umas colocações que os jogadores fizeram ainda logo no pós-jogo, com as filmagens ali da Jéssica e sua assessoria, a colocação de alguns jogadores, do próprio Cadu Souza, do Nicolas e também do Rodrigo Soares. E a gente replica aqui para você a fala desses jogadores aí, principalmente do Cadu Souza, agradecendo muito a Deus e falando da recuperação do Goiás na sequência do Brasileiro. Vamos ouvi-los.
20: Isso, né? E tudo que ele tem feito é agradecer também o nosso elenco por nunca desistir. A gente sabe que vai ser difícil, que não vai ser fácil, mas a gente vai batalhar muito para ir em busca desse acesso aí. E também uma vitória muito importante para a gente ir com confiança pro Clássico.
21: Feliz pelo retorno, né? Tá bem chateado com a lesão. É, foram ali dias intensos de tratamento para poder recuperar eu e o Rodrigo. Graças a Deus estamos de volta com uma vitória muito especial para o grupo, né, para todos nós que estavam aqui hoje. Acho muito importante para a nossa sequência. Né, agora temos uma semana para se preparar para o clássico, que é outro jogo muito decisivo também. Né, para esse restante de 9 jogos que nós temos, de alguns jogos dentro da nossa casa, nós temos que fazer a diferença com a nossa torcida para buscar os 3 pontos.
22: É feliz demais, primeiramente, agradecer a Deus, né? Isso, a gente, no meio da temporada, como foi ali comigo, você tem um problema. É, mas Deus é fiel, consegui voltar bem antes da previsão, né? Ainda não totalmente recuperado, mas esforço vale a pena, né? Como a gente tá vendo aí, um grupo fantástico, um grupo que tem honrado a camisa do clube diante de todas as dificuldades, né, que tem acontecido esse ano. E, cara, e só agradecer, primeiramente, como falei, a Deus por ter retornado e por essa vitória hoje. Esse grupo merece ter momentos melhores, merece ter momentos felizes. Né, e nós esperamos dar sequência agora no próximo voo, que a gente sabe que a partir de agora, se a gente quiser chegar no objetivo, a gente não pode.
19: Jogadores ainda no calor da emoção ali logo ao final do jogo, na vitória esmeraldina, confirmando pelo placar de

0: 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Luan Alves, ontem na Serrinha, o pós-jogo chamou mais atenção do que a vitória esmeraldina, Luan?
1: Pois é, Mariana Rabelo, eu acho que talvez, assim, eu sou favorável à decisão dos jogadores, eu acho que, assim, é uma forma de protesto válida, apesar que a gente acaba afetado enquanto imprensa, né, mas, assim, a gente sabe como é ruim, às vezes, trabalhar aí com salário atrasado, então, eu, assim, acho plausível a justificativa dos jogadores para essa decisão, esse protesto, mas eu acho que a forma como foi feita é o que pega, né. Assim, às vezes colocasse alguém, tipo assim, pra fazer um pronunciamento, nem uma coletiva, ou pra falar, não, a gente decidiu não falar com a imprensa hoje, responder a pergunta de vocês por isso, porque tá acontecendo isso, isso e isso. Sim, fica estranho, né? Ainda mais depois de um jogo que o Goiás venceu, um momento bom.
0: E jogou bonito.
1: Exato, tiveram outras oportunidades pra isso, né? Mas eu acho que nesse momento a gente tem que entender também o momento que vive o Goiás. É complicada a situação dos jogadores e como eles colocaram também na carta aberta, né? Não envolve somente eles.
0: Exato.
1: São profissionais também que às vezes têm um salário bem menor, que dependem, às vezes, a vida a esses salários que também estão nessa situação. Então eu acho uma forma válida, mas que às vezes a forma como foi feita é que deixou um pouquinho a desejar.
0: E agora vamos falar do Atlético. O rubro-negro é destaque aqui no Bandeirantes Esporte Clube. Oi, Igor.
2: Beleza, tô de volta aqui do CT Dragão do Brasil, trazendo mais do Atlético, e eu trago o presidente Adson Batista, que conversou conosco em São Bernardo do Campo após o resultado, a derrota por 1-0 contra o São Bernardo. E aí o Adson fez uma avaliação geral do que foi esse jogo e esse resultado. Vamos ouvir.
3: Olha, eu achei que o Atlético não fez uma grande partida, né? Um jogo ruim, né? O time do São Bernardo também, sinceramente, era jogo para vir aqui ganhar e ganhar bem, né? Mas o time não conseguiu fazer as boas partidas que fez aí atrás. Agora vamos ter que buscar esse resultado clássico. O clássico vai ser divisor de água, né? E na casa do Goiás, muito difícil, né? Mas a gente vai ter que buscar uma nova sequência se a gente quiser conseguir conquistar essa vaga, né? Mas é um absurdo o gol que nós demos para eles, né? É brincar ali, aí pênalti, foi pênalti mesmo, a gente tem que ter noção das coisas. Chega a ser até irresponsável, porque nós precisamos entender o momento que está o campeonato, de erro zero, decisão, né? E também entra alguns jogadores que não somam nada, né? Mas eu gostei, assim, da hora que tirou o Cristiano e colocou dois meias, porque o Maia é o jogador mais lúcido tecnicamente nosso hoje no jogo. Então, aí nós tomamos conta, mas o São Caetano, o São Bernardo defendeu muito, né? E a hora que a gente teve a chance do jogo, que nós tivemos as melhores chances, foi 23 finalizações contra 6, 63 pontos de bola. Posse de bola não ganha jogo, mas a gente teve a chance também de não somar essa derrota num momento crucial, mas aí faltou eficiência, né? Concentração de ser decisivo, né? Mas eu gostei também, o Netinho entrou, pelo menos joga, tenta criar alguma coisa. Acho que ele precisa também ser mais agudo, mais rápido, porque tem potencial para isso, né? Nós precisamos avaliar, alguns jogadores também só jogam com a bola no pé, na hora de marcar, não marca. E a gente, nesses momentos, nós temos que tirar muitas avaliações para a gente poder atingir até o final do campeonato nosso objetivo.
4: Igor Oliveira, da CBN, boa noite, Adson. Até quando você acredita que a Série B vai permitir gramados com as condições deste hoje?
3: Ah, cara, isso é um absurdo. Ótima pergunta. Vem aqui onde eu tô aqui e dá uma olhada de pertinho. Parece um campo de pelada, né? Que joga todo dia. Eu acho que eles até treinam aqui, não é possível, né? Porque, assim, acho que a CBF tá melhorando em tantas coisas, mas precisa ser mais exigente, porque esse campeonato é tão importante, que a gente gasta muito dinheiro para ter um gramado que nós temos, que é um dos melhores do Brasil. Então precisa ter igualdade para todos. né? Eu não vou ia falar de gramado, porque senão os caras tá achando desculpa, mas precisamos realmente.

0: no futuro, bem breve, a CBF tomar posições mais rigorosas em relação a isso.
1: Tá então o presidente Adson Batista falando no microfone da Bandeirantes após São Bernardo 1-0, jogo que o Dragão acabou desperdiçando aí a possibilidade de pontuar mais na tabela e ficou estacionado nos 46 pontos. O Atlético volta a campo próximo final de semana em clássico em Goiânia no estádio Aile Pinheiro contra a equipe do Goiás.
2: 5h59, uma rapidinha aqui, Luan. Então, no clássico, você ainda dá aquele favoritismo um pouquinho pro Atlético. Só pra encerrar esse
3: primeiro. Eu ainda acho que o Atlético é favorito.
2: Você continua aí a conversa com os meninos na sequência, tá bom? Ivana Mamed, eu conto com a sua resposta. 6 horas em ponto. Acabou aqui a primeira etapa do Bandeirantes Esporte Clube. Na sequência tem o debate pra vocês. Até amanhã, se Deus quiser.
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9: Segundou, galera! Ótima noite, bem-vindo, bem-vinda ao Bandeirantes Esporte Clube, edição de debates. Mais uma semana iniciando, mais um programa aqui na Bandeirantes Goiânia começando. Tá no ar o debate aqui do Bandeirantes Esporte Clube. Muito obrigado pelo carinho da audiência, por cada aparelho conectado, por cada celular sintonizado aqui na Bandeirantes Goiânia no YouTube. E é você que tá no FM 98,7 aí no seu sonzão, no seu carro pela cidade. O meu muito obrigado pelo aparelho conectado. 6:06. Vamos iniciando o nosso Bandeirantes Esporte Clube Debates para Paraflu, o fluido de radiador número 1 do Brasil, pegando boa tarde dela, a musa do futebol goiano. Oi, Ivana Mamede.
10: Ótima tarde. Oi, noite já, né?
9: 6:06.
10: Boa noite pra você, Gustavo Ramos, para o nosso querido Richard Oliveira, falo que é meu zagueiro preferido, ao Luan Alves, nosso produtor e agora parceiro aqui de bancada. Ele é produtor também, não é? Ele
11: continua sendo.
12: Eu sou tudo, Ivana Mamede.
11: O que tiver precisando,
10: cuidado,
11: aqui na rádio.
10: Eu sou tudo aí, hein?
11: Ivana, não, mas assim, no bom sentido.
9: Cuidado. Ô Ivana, aqui na Bandeirantes, você entra com uma função e você é essa função até o final.
10: Até o final, é
9: isso. No máximo, assim, você ganha as promoções e elas vão acumulando.
10: E a gente só vai aprendendo cada vez mais, né? Uma ótima noite também pra Vitória Farias, um beijo pra ela, gigantesco. Pra você também, Zé do Norte, espero que tenha aproveitado bem o presente que eu te dei. E a você, nosso ouvinte aqui da Rádio Bandeirantes, um beijo no coração, fique com a gente aqui até depois do Boleragem.
9: Exato.
10: Aliás, porque tem o apito esportivo também,
9: apito esportivo.
10: Né? Depois ainda tem o apito esportivo. Fica com a gente aqui na Bandeirantes, ligadinho. Ah, eu quero destacar o líder, né?
9: Segue o líder
10: do campeonato. Segue o líder. Segue o líder. Vila Nova. Quem diria, hein, Guga? Ia ser um jogo fácil. Ainda bem que o nosso amigo aqui hoje falou assim, pega esses números, se eu embolar e jogar fora, né não? Porque realmente foi um jogo muito difícil, mas o Vila Nova, né, conseguiu segurar. E, aliás, não tem mais jogo fácil. A gente viu aí na própria Ponte Preta batendo o CRB. A Ponte Preta, que vinha de um jejum de 22 jogos sem vencer. Você vê, no momento precisou 100 jogos sem marcar e bateu o CRB. Então, agora para frente, só jogos difíceis. Parabéns ao Vila, que conseguiu, né, a vitória, conseguiu se manter. E aquele que não era favorito, né? O Goiás, né? Que bateu o Avaí dentro de casa e jogando um bom futebol. Guga.
9: É bom futebol, talvez tenha sido uma frase muito forte, né? Porque o primeiro tempo não foi. Você gostou do primeiro tempo, Ivana?
10: O Goiás até levar o gol, o Goiás estava mandando o jogo.
9: Mas tomou o gol e perdeu o primeiro tempo.
10: Mas perdeu por causa de uma falha do goleiro. Tem que reconhecer isso aí. Mas que ele fez um bom futebol. Até levar o gol, o Goiás estava jogando bem.
9: Tadeu tá falhando muito?
10: Ultimamente tá. Tá falhando. Falhou, né, contra o time do Botafogo e falhou nesse jogo também. Ainda bem que o Goiás deu a resposta em campo e conseguiu a virada nos dois jogos.
13: 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Fala, Richard Oliveira.
14: Boa noite, Guga, a Ivana, ao Luan, ao Zé, a Vitória, você, ouvinte, Bandeirantes. Eu vou destacando o Atlético. A gente esperava que o Atlético traria ponto, né? Trouxesse ponto lá de São Paulo, infelizmente não deu. Vacilou porque mandou no jogo, teve mais volume, teve mais oportunidades, teve a grande chance de pontuar, pelo menos um pontinho, que fosse um empate, para você estar ali sempre entre os primeiros. Tudo bem que os resultados estão ajudando, Guga. Ainda é o sexto colocado, faltando o jogo de amanhã entre Criciúma e Operário para definir essa sexta colocação, se o Atlético perde ela ou não. Acredito que não perca. Criciúma jogando em casa, acho difícil ele perder esse jogo pro Operário. Então ele se sustenta ainda nesse momento na sexta colocação. Levou muito tempo para conquistar essa posição. Está no G6, que tem que melhorar. O Roger Silva tem a semana toda para trabalhar esse time pro grande clássico. Demorou muito para chegar. Tem que se manter no G6 o Dragão, Guga.
13: 6 horas 10 minutos. 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Siga arroba Adonai Construções. 6:11, chegou a hora dele, o comentarista que não perde a vez. Fala aí, Luan Alves.
15: Boa noite pra você.
13: Gostou?
15: Guga. Gostei.
13: Gostou?
15: Tá criativo, parabéns.
13: Obrigado.
15: Gostei muito.
13: Vou procurar melhorar, não gostei.
15: Não, mas eu gostei. Um abraço pra você, pra Ivana Mamed, pro Richard. Meu destaque vai na mesma linha da Ivana com um adicional. Cara, o que fez a torcida do Vila na sexta-feira diante do América, até nos momentos em que o Vila tava mal na partida.
10: Você tava lá, né?
15: Eu tava trabalhando pra Rádio Bandeirantes e assisti o jogo, assim, no intervalo entre trabalhos de pré e pós-jogo. Acompanhei a torcida do Vila, Ivana, fez uma festa. O grito, quando o América tem o gol anulado, ele é absurdo. Ali a torcida do Vila foi pra cima e empurrou o Vila ali nos minutos finais. Eu poucas vezes, assim, em estádio, desses menores, Serrinha, Ascioli e Obi, eu vi uma atmosfera tão legal. Tipo assim, mesmo nos momentos difíceis, foi mais sofrido do que a gente imaginava. Ivana Mamed, eu falei que era um jogo pra fazer saldo, quase que o Vila não faz nem ponto. Então, um jogo difícil que a torcida abraçou o Vila Nova e empurrou aí para mais uma vitória importante que garantiu aí a liderança da Série B para a equipe colorada.
13: Inclusive, parabenizo o Luan Alves, que foi o profissional de imprensa que tomou a iniciativa para aquela entrevista espetacular do Hugo Jorge Bravo no pós-jogo na zona mista, né? Aí a consequência da iniciativa do Luan foi, né, a chegada de outros profissionais para poderem pegar ali o raciocínio. E aí o Luan conduziu muito bem a entrevista, a fala do Hugo repercutiu no país inteiro. Inclusive, quero saber a opinião dos meus pares aqui sobre as entrevistas, não só do Hugo, mas também do Adson. Mas o nosso menino aqui, né, tá dando um show, não só nos comentários, mas também trabalhando, reportando e produzindo aqui a nossa programação. Grande Luan Alves, 6:13, chegou as Ivanetes. Wallace Franco. Guga, você deveria comentar jogo de futebol de mesa. Beijão pra Ivana Mamed, a musa do rádio. A Mariana e ao Richard, ó. Sobrou até beijo pra você, Richard, ó. Eterno zagueiro esmeraldino. Abraços, Wallace Cabeludo.
10: Um abração, quase. Ele que é motorista de aplicativo. Esse é outro, que fica ligado na Bandeirantes das 10 da manhã até acabar toda a programação esportiva.
14: Grande abraço ao Wallace. Então.
10: Beijão pra você.
13: Coitado. Motorista de aplicativo, nesse sol quente. Isso.
10: Pensa.
13: Recebendo 1,20 por quilômetro. Abraços. Minha solidariedade. Wallace Cabeludo. Torcedor histórico do Goiás. 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Seu olhar olhar, nosso cuidado. 6h14, girando a equipe de reportagens, a melhor do seu rádio. Tá chegando informações no Goiás, no Vila e no Atlético.
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16: E para o amigo que continua conectado aqui com o Bandeirantes Esporte Clube desta segunda-feira. O time esmeraldino voltou a vencer a segunda, hein? No seguida no Brasileiro da Série B, bateu a equipe do Avaí ontem na Serrinha pelo placar de 2-1, gols marcados por Cadu Souza e também Jean Carlos. Cadu que voltou a marcar e chegou ao seu 9º gol no Brasileiro da Série B desta temporada. O Jean Carlos é o terceiro dele também no Brasileirão da Série B. Com o resultado, o Goiás subiu 3 posições na tabela de classificação, é o 10º colocado neste momento com 42 pontos, a 4 pontos do Atlético Goianiense, que abre a zona de classificação entre os G6 primeiros. O Atlético tem 46 pontos na tabela e é o próximo adversário esmeraldino no próximo sábado, 6:30 da noite, no estádio Alê Pinheiro, na Serrinha. A notícia ruim é que ontem, depois do jogo, nem o técnico Moza e nem os jogadores resolveram falar com a imprensa, dar ali as suas colocações em relação a essa boa vitória contra a equipe do Avaí. Jogadores optaram por não falar e o técnico, a comissão técnica, optou também em apoiar os jogadores e não vieram para fala nenhuma. Não tivemos a fala do técnico e nem de Cadu Souza e de Lucas Rodrigues, que seriam jogadores que iriam passar ali na zona mista. Esse foi o fato ruim em relação à situação no pós-jogo de ontem, na vitória esmeraldina contra a equipe do Avaí pelo placar de 2-1. Gustavo.
17: Boa noite, Gustavo. Um grande abraço para você, para os companheiros de trabalho aí no estúdio. E é claro, um abraço especial também para todos que nos acompanham aqui na Bandeirantes Goiânia. O Vila Nova se reapresentou hoje pela manhã no CT Vila do Tigre e deu início à preparação para o próximo jogo da Série B. Equipe Colorado enfrenta o Londrina na sexta-feira, às 20h30 da noite, no estádio Onésio Brasileiro Alvarenga. No entanto, o Vila venceu o América Mineiro na última rodada e assumiu a liderança da Série B. A equipe Colorado tem 51 pontos e lidera a competição porque tem uma vitória a mais que o Fortaleza. O único time ali da parte de cima da tabela que não tropeçou, além do Vila Nova. Juventude e Novo Horizontino tropeçaram e o Vila Nova acabou assumindo a ponta da tabela. Daqui a pouco eu volto com mais informações da equipe colorada, que pode contar com o Thiago Pagnussá no jogo contra o Londrina.
13: Boa noite, Gustavo Ramos, tudo bem? Abraçando a você e a todos da mesa, falo aqui do CT Dragão do Brasil, onde o Atlético se reapresentou após perder na última sexta-feira para o São Bernardo por 1-0 no ABC Paulista. O Dragão que agora já foca no Goiás, clássico do próximo final de semana no estádio Ailê Pinheiro. O Atlético momentaneamente ainda está no G6 da competição, mas aguarda resultados importantes. A derrota do CRB para a Ponte Preta ajudou o Atlético, mas Operário e Criciúma influenciam diretamente na posição do Dragão na tabela. Jogo esse que ocorre agora às 19h30 da noite e o Atlético está de olho para permanecer no G6 da competição.
9: Ótima noite para a melhor equipe de reportagens do seu rádio. Valeu, Igor Adorno, Tandara Reis e Divino Lucena, trazendo as atualizações, as informações no seu clube de coração. 6h18, abraçando o Adair Oliveira, que comenta: Goiás não poderia ter aceitado o Wilton Pereira apitar esse jogo, porque ele já roubou o Goiás várias vezes. O Everton Paulo: esse jogo foi adiado. Sim, Criciúma e Operário foi adiado para amanhã. Fortes chuvas acontecem lá em Santa Catarina. Inclusive, há pouco vi uma informação aqui que o litoral catarinense sofre, né, uma forte ressaca do mar. Até estão, né, estudando ali, né, pela quantidade de água que invadiu o continente, a possibilidade de ser um pequeno tsunami, né? E aí a cidade de Laguna, em Santa Catarina, está sendo fortemente atingida por temporais e pela ressaca do mar. Então, por isso, ali a região do sul de Santa Catarina, o litoral catarinense, né, está em estado de emergência. Então, por isso, o jogo Criciúma e Operário está adiado para amanhã, às 19h30 da noite. Clanderson Rodovalho: caso o Goiás tenha um resultado positivo diante do Atlético, vamos forte para a reta final.
13: Quem também comenta e participa é o João Duarte, mandando aqui um boa noite a todos. O Everton Paulo Rodrigues: Ivana, você acha que será mais fácil jogar contra os times de cima da tabela do que os de baixo? Porque tudo indica que haverá mala branca e tudo leva a crer que ocorreu no jogo contra o América. Pergunta pra você, Ivana.
10: Eu acho que vai ser tudo difícil demais da conta agora pra frente, né? Nós observamos isso aí, né? Contra o América, e também vai ser um jogo duro também contra o Londrina. Não foi um jogo fácil contra o Avaí, né? O Goiás ganhou do time do Avaí, mas não foi um jogo fácil, né? E acredito que agora, né, vai ser um jogo duríssimo contra o Atlético, depois vem Novo Horizontino, mas o Goiás, quando joga com esses times que estão na parte de cima da tabela, ele costuma se destacar. Mas eu não vejo jogo fácil hoje, nessa reta final e mais não, até porque realmente a gente está vendo aí a motivação desses times que estão na parte de baixo da tabela para poder até fugir da zona de rebaixamento.
13: Agora 6:20. André Luiz Tigrão: a tabela está se afunilando, pode ter 5 times com 50 pontos acima e a briga para a última posição ficar entre quem estiver com 46 pontos. E outra, próxima tabela é favorável para muitos times na parte, aí ele não termina aqui de escrever, né, se seria parte de baixo ou parte de cima. Mas valeu, André Luiz Tigrão, muito obrigado. Passo para a bola para o Richard Oliveira. E eu tenho para mim, Richard, que os classificados para G2 e para playoffs nas quintas, não posso dizer nem na quinta, na quarta, na terceira, na quarta, na quinta e na sexta posição será decidida na última rodada, por tamanho e equilíbrio. O que você acha e pensa, hein, Richard?
14: É por aí. Ano passado já foi muito equilibrado, chegou na última rodada com vários times aí com chance de subir, de acesso, decidindo tudo na última rodada, tanto que o Raimundo teve o acesso na vitória sobre o Goiás lá no último jogo. A tendência é que esse ano não seja diferente, não. Esse ano ainda tá mais parelho. Você pega o São Bernardo que venceu o Atlético, tem 41 pontos. Todo mundo sonha com essa sexta posição. O Goiás voltou assim a ter uma certa esperança para essa sexta colocação. Eu vejo que Vila Nova, Fortaleza, um pouquinho mais à frente, Novo Horizontino, esses Juventude, esses times vão se desgarrando um pouquinho, buscando o G2. O restante, você vê de 5 a 7 times aí brigando por essas quatro posições. E lá na última rodada, essa sexta posição que é do Atlético hoje, você pode ter certeza, vai ter aí 3 a 4 times com chance de chegar em sexto, viu, Guga?
13: 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Vou tocar uma notícia aqui pro nosso Luan Alves. Quero saber a opinião dele nesse primeiro giro de opiniões aqui do nosso debate. Ô Luan, existe a possibilidade do Lincoln não ficar. É um processo um pouco burocrático, pelo fato dele não ter contrato, a sua documentação tá parada, travada lá no futebol da Sérvia, e o Vila tem um prazo até o início do mês de outubro para regularizar a situação deste. Caso o Vila não venha a resolver a situação do Lincoln, o Vila não busca mais atletas no mercado de transferências. Caso não venha a se resolver a situação desse atleta, o Vila perde?
15: Não perde. Eu acho que o Lincoln é um bom jogador. Agregaria pro elenco da equipe do Vila Nova. Eu acho que nessa reta final de Série B do Campeonato Brasileiro poderia ser um jogador que ajudasse aí a equipe do Vila Nova, mas o Vila Nova tá bem. O sistema ofensivo do Vila tá organizado. O Galdino contra a equipe do América fez uma ótima partida. O André Luiz, que também chegou ali a revezar muito com o Galdino, é um ótimo jogador. Pode ter aí a volta do De La Torre e do Rafa Silva. Eu não sei exatamente o tempo, mas são dois jogadores que, se voltarem, também ajudam a equipe do Vila. Eu acho que assim, a contratação do Lincoln era legal pro Vila Nova, era importante aí pra reta final, mas não vejo como também algo que tinha que acontecer também não. Eu acho que é um jogador que chegaria pra agregar, mas não acho que chegaria, por exemplo, a ser titular absoluto da equipe do Vila Nova. Então, assim, a gente torce para que dê certo, que é um jogador que vai agregar. Mas se não vier também, não é motivo de desespero na equipe do Vila, não.
13: 6:23. Rápida paradinha aqui no nosso Bandeirantes Esporte Clube, no debate aqui das 6 da noite. Daqui a pouquinho a gente retorna para falar da rodada. Vamos falar da vitória do Goiás, da derrota do Atlético e também da vitória do Vila na Série B do Campeonato Brasileiro. Em Goiânia, 6:24.
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11: 6:29, Bandeirantes Esporte Clube, edição de debates, aqui na Bandeirantes Goiânia, FM 98,7, YouTube Bandeirantes Goiânia. Abraço aqui o Danilo Rodrigues, que tá mandando aqui aquela mensagem positiva pra gente. Parabéns, Google, o programa está cada vez melhor. E é claro, com a presença da musa da mídia esportiva, Ivana Mamede, a mais estudiosa, tô falando, tá cheio de Ivanetes.
12: Um abraço. Por aí. Danilo Rodrigues, ele sempre motivando a gente, ele sempre acompanha, né? É outro também que tá sempre ligado aqui com a gente aqui na Rádio Bandeirantes. Beijão no coração, doutor Danilo.
11: Baita parceiro, baita ouvinte nosso aqui da programação da Bandeirantes. 6:30, vamos iniciando com Vila, que foi que em Goiânia recebeu o América Mineiro e ganhou pelo placar de 1-0, mas foi aquele 1-0 apertadíssimo, Ivana Mamede, com aquela emoção no final ainda de um gol anulado.
12: Pois é, interessante. A gente tava até falando em off aqui, né? O Vila Nova que sempre quando começa o jogo, começa pressionando, marcação alta, né? Sufocando o adversário. O Vila Nova parece que entrou meio assim, desconcentrado. Sofreu uma pressão logo em seguida do América, uma bola, né? Da direita lá com o Fábio, que obrigou o Elton Leite a fazer uma grande defesa. Teve outras oportunidades, começou a dominar a partida. O Vila Nova logo entrou, comandou as ações até fazer o gol aos 14 minutos. Né, fez seu gol e que gol, né? Um latereio, que é isso? André Luiz bate no peito e faz uma virada, que golaço, sensacional André Luiz. Depois disso, né? O América sufocou o time do Vila Nova, né? Foi pra cima e tentando fazer seu gol e o Vila Nova não conseguia sair, né? Da condução ali do time do América. No segundo tempo, até falei que precisava mudar, né? Você me perguntou, lembra? E eu falei assim, a postura desses jogadores precisa mudar. A postura. E foi isso que aconteceu. O Vila Nova já voltou no segundo tempo, ali mais, né, atento, tentou de todas as formas agredir o time do América, mas não conseguiu acertar aquele último passe. Achei interessante o comentário que você fez, achar aquela bola entre linhas dos zagueiros para chegar no atacante ali para poder finalizar. O Vila Nova não estava conseguindo fazer essa sequência. E depois, né, com isso, foi mudando o time, o Guto foi mudando, tirou André Luiz, colocou Formiga e foi, né, fechando o time ali para poder segurar e conseguiu. Eu, Ivana, achava que era um jogo fácil, 3 pontos tranquilo, né, que o Vila Nova jogando em casa ele impunha, mas foi muito difícil. Vila Nova jogou bem? Não, mas o que vale? Os três pontos. Isso aí, até foi um jogador, não sei qual deles, falou, gente, foi uma goleada. 1-0 foi uma goleada. O que valeu foi os três pontos. E aquela frase do Guto, né? Foi difícil, foi, mas foi gostoso.
11: 6:32. Ô, Richard, e o América, né, a postura, o comportamento do time mineiro, do início ao fim, né, nos faz pensar e acreditar que o bastidor já está acontecendo há 10 rodadas do fim. O gol do Segovinha, por exemplo, parecia que o atleta, na hora do gol ali, estava ganhando a Copa do Mundo com aquele gol. Dificultou bastante as ações do Vila. Então é a hora do Vila tomar muito cuidado, apesar, né, da classificação dos adversários. Por exemplo, o Londrino próximo está ali na zona de rebaixamento. É o momento do Vila tomar muita precaução para esse tipo de confronto?
13: Mas o Londrina um pouquinho mais diferente da situação do América, Guga. Londrina aí aspira condições de sair do Z4. Ele tá lutando, ele precisa desse resultado, independente de mala branca ou não. Então é um time que vem para Goiânia querendo pontos, pelo menos um empate, que ele sabe, se empatar com o líder do campeonato aqui, vai importante para ele, repercute de forma positiva. Ele tá empatando com o atual líder do campeonato e aí ganha moral, né? Para seguir nessa caminhada do Londrina para tentar sair dessa zona. Então daqui para frente, Guga, são 9 rodadas. Você jogando com quem tá lá embaixo, que está recebendo algum tipo de benefício de outras equipes ou não, cara, vai ser jogos dificílimos. Ponte Preta ganhou do CRB, quem esperava essa situação? Então daqui por diante, o Vila tem que fazer a parte dele, tem que estar procurando jogar um melhor futebol, futebol mais competitivo, um futebol mais atento, um futebol de melhor organização defensiva, porque vai precisar, principalmente quando ele for jogar fora, que a gente sabe que o Vila, quando joga fora, ele não tem tido bons resultados. Voltou aquele Vila daquelas 5 derrotas seguidas jogando fora de casa. Precisa se cuidar. Impõe a condição forte de jogo agora diante do Londrina, porque vem procurando pontos para sair dessa zona. Então são 9 decisões, com mala branca ou não, jogos dificílimos até o final do campeonato.
11: 6:35, 6:35. Luan, e a leitura que você faz desse jogo do Vila Nova contra o América Mineiro, do impacto, né, agora do Vila líder na 29ª rodada, o que esperar da equipe colorada para 9 finais agora na Série B do Campeonato Brasileiro?
14: Ah, é um jogo, Guga, que além do resultado, traz como resultado também um aprendizado para a equipe do Vila. Tem que ter muito cuidado nessa reta final de Série B do Campeonato Brasileiro. E aí vai até contra o que eu falei aqui na quinta-feira, que para mim era um jogo para o Vila Nova fazer saldo. E eu realmente, assim, até o início do jogo acreditava nisso. Mas o América ofereceu muito perigo para a equipe do Vila Nova. Foi um jogo onde uma vitória, assim, que o América vendeu caro para a equipe do Vila. Em certos momentos do jogo, o América até mereceu a vitória, especialmente ali no primeiro tempo. Inclusive, depois do jogo, eu falei com o Hugo Jorge Bravo e também com o Elton Leite, os dois falaram a mesma coisa, que não viam no América um time para estar ali na parte de baixo da tabela. O Hugo até falou que foi o jogo mais difícil que o Vila teve na temporada nessa Série B do Campeonato Brasileiro. E aí, até complementando o que o Richard falou sobre a questão defensiva, me preocupa muito essa dupla de zaga do Vila, viu? O Jonathan Costa chegou bem. Jonathan Costa é até um jogador que me surpreendeu. Eu acompanhava um pouco no Guarani e já achava um bom jogador. Agora o Douglas Mendes, pra mim, ainda tá muito inseguro. Muito inseguro. Ele perdeu algumas jogadas, especialmente no primeiro tempo, que o América tava bem, assim, que zagueiro do Vila Nova, assim, que é líder da competição, tem que ter muito cuidado. Eu acho que o que sobra hoje na equipe, no Jonathan Costa, falta um pouco no Douglas Mendes. Foi um jogador que chegou e, assim, iludiu a gente pode usar esse termo, na primeira partida contra Fortaleza, muito seguro, chegou a marcar o gol, mas que de uns jogos pra cá tem devido. E aí o Vila tem que se preocupar justamente nisso, porque o Thiago Pagnussati vai demorar um pouco pra voltar, o Breno Bora capaz que nem volta até nessa reta final de Série B, então me preocupa esse sistema defensivo da equipe do Vila. O Guto vai ter que se preocupar com isso daí e ajustar a casa pra não sofrer, porque o próximo jogo é mais um desses, né? Que o Vila Nova é favorito. Eu acho que mesmo diante dessa situação do Vila sofrer contra o América, não tira o favoritismo do Vila contra a equipe do Londrina, mas tem que tomar cuidado. Até porque o Londrina, diferente do América, ainda almeja aí sair da zona de rebaixamento e isso tá próximo. Então tem que ter cuidado nesse jogo e o Vila tem que se organizar defensivamente para não passar sufoco.
11: 6:37, 6:37. Rapaz, me deparei aqui com uma informação triste, cara. Há pouco estávamos falando da condição climática no sul do país e agora tá passando em todos os noticiários que o helicóptero que se encontrava o cantor Rick, da dupla Rick e Renner, desapareceu dos radares. Então a polícia, a Brigada Militar Catarinense já inicia buscas, né? O cantor se deslocava de Balneário Camboriú para São Joaquim, na Serra Catarinense, que é próximo a Criciúma, muito próximo. E agora, nesse momento, não existem maiores informações se o helicóptero teria feito algum pouso de emergência ou se teria caído. Mais informações aqui na programação da Bandeirantes. 6:38, rápida parada na volta. Vamos falar do Goiás aqui no Bandeirantes Esporte Clube.
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12: Estamos de volta, 6:43, este é o Bandeirantes Esporte Clube, edição de debates. Estamos juntos aí até 7:30 da noite, trazendo muita opinião e informação para você aqui na Bandeirantes FM 98,7. Estava falando das Ivanetes? Agora Ivana, tem os haters.
13: Haters da Ivana.
12: Os haters da Ivana. Então, aqui...
13: Será que eu tenho mais haters ou Ivanetes?
12: Acho que mais Ivanetes.
13: Será?
12: Eu acho, eu tenho certeza que sim. Já tem aqui uns 2 torcedores, ouvintes nossos aqui. O José Cláudio Melo. Tá chamando você de enrustida, Ivana.
13: Enrustida, tá certo. Mas eu não sou, declarada.
12: Porque, às vezes o pessoal, eles não entendem que aqui nós precisamos um pouco de imparcialidade.
13: Com certeza.
12: Aí o pessoal, leva pro pessoal, mas não fiquem tristes, não, a Ivana representa vocês.
13: De muito.
12: Muito bem. 6:44, antes da gente entrar no bloco do Goiás aqui, há pouco terminou uma reunião da Confederação Brasileira de Futebol com os 20 clubes que jogam as séries A e B do Campeonato Brasileiro, e na pauta dessa reunião estaria a decisão, foi decidido em votação nessa mesma reunião, que a partir do ano que vem os campeonatos nacionais terão uma redução no número de atletas estrangeiros. Trazendo aqui a informação: o objetivo é dar mais oportunidades a atletas formados na base que tiveram participação reduzida nos últimos anos, com aumento, dessa entrada de estrangeiros no país. E está previsto para que em 2027 a redução seja para 8 estrangeiros, podendo chegar ao limite de 5 até 2030. Trazendo aqui o objetivo da mudança é evitar um impacto negativo nos clubes, considerando contratos já assinados, no caso desses estrangeiros que já tem contratos aí até 28, 29 e 30, a redução ela começa, hoje ela tá acima de 11 estrangeiros, ela vai passar a ser 8 a partir de 2027 e até 2030 a redução será de 5 atletas estrangeiros por clube. O que que você pensa sobre, vou começar com o Richard Oliveira.
14: Cara, pra mim é diferente, eu acho que o atleta, ele é livre, cara. É um trabalhador boliviano, paraguaio, argentino. Eu acho que o cara, se tem algum clube que se interessa pro atleta e quer contratar, não vejo problema nenhum nisso aí, não. Com relação à base, a base também tá... Os clubes formadores, eles sabem quem que eles formam. O garoto que serve pro clube, no caso específico dos nossos aqui, os treinadores da base, principalmente do sub-20, ele tem um contato com o treinador do profissional, e esse intercâmbio entre sub-20 e profissional que vai decidir quem são aproveitados ou não. Então essa argumentação aí melhor aproveitamento de base, eu acho uma furada danada. Eu acho que o mercado é livre, se os caras querem trazer 12, 15 estrangeiros, que trazem. O clube que sabe o que faz. Se eles têm orçamento e têm grana para investir em estrangeiros, que tragam, assim como os treinadores. O mercado do futebol é competitivo. Você sobressai se você tiver competência. Se você não tiver competência como atleta, como treinador, como dirigente, ou sei lá, em qualquer outra função, ô Guga, você vai ser superado pelos seus adversários e dentro do próprio clube, na concorrência interna ali dentro.
0: Ô Guga, se me permite, eu acho que esse tipo de decisão escancara um viralatismo do brasileiro, de achar que o gringo vai chegar aqui e tomar o nosso espaço, muito pelo contrário. E às vezes eles estão tomando porque o futebol brasileiro decaiu, porque os clubes brasileiros hoje, às vezes, vê um jogador que chega da base e não vê ele com capacidade de assumir a titularidade como foi em anos passados. E aí acaba escancarando ali um vitimismo de que parece que o brasileiro vai perder espaço pro gringo. Não é assim, basta o brasileiro se profissionalizar e recuperar
13: não
0: o lugar
13: que ele tem. Tem um time que vocês trouxeram aqui que parece que não é. É o Grêmio que
0: eu
13: tem
0: acho que é o Grêmio.
13: 11.
0: Tem muito estrangeiro o Grêmio. Né?
14: E onde está o Grêmio?
0: E de todos os lugares do mundo.
14: É, tá no
13: C4.
14: Exato.
13: Então, tá no
14: C4. Não quer dizer que traz estrangeiro que seu time vai melhorar e vai ser campeão, não. É, depende do seu orçamento e o olhar clínico de quem está contratando, se realmente é bom jogador ou não.
13: Agora, com relação a falar da base aqui no Goiás, você vê, o Goiás é um time que tem um Valdória, Lucas Rodrigues, olha a quantidade de meninas da base que tinha nesse último jogo contra o Avaí. Tinha também o Felipe Câmara, Danilo e Alejandro. Só o Goiás tinha 5 meninas da base.
14: Você falou Jean Carlos?
13: Não, tem o Jean Carlos, 6 Jean Carlos. 6 com Jean Carlos. Então, assim, eu acho interessante essa questão. A gente tem que ter essa liberdade, né? Fazer o que quiser, não tem essa coisa de
14: mercado
13: que vai trocar,
14: é livre em termos
13: tirar
14: de esporte,
13: espaço
14: de alto
13: do jogador
14: rendimento.
13: Brasileiro, não, o jogador brasileiro é que tá perdendo espaço mesmo.
12: 6:48.
13: Aliás, eles não estão perdendo espaço, eles estão ganhando espaço, porque eles vão pra fora, né? Quando eles se destacam muito, eles vão pra fora,
0: você
13: né?
0: Vê as grandes ligas, hoje na Premier League, você pegar, sei lá, um time aleatório, o Manchester City, tem quantos ingleses no time titular? Se bobear, um ou dois. Sim. Jogando alto.
13: No time francês.
0: Exato, o PSG mesmo
13: pega tem. Pega o PSG, quantos?
0: O PSG até tem mais, ô Ivana, porque o PSG acaba sendo a base ali da seleção francesa, mas assim, no alto futebol mesmo, Real Madrid, Barcelona, tem poucos, assim, da nacionalidade do país, assim.
12: Mas vocês concordam comigo também que muitas dessas promessas que estão saindo do país, até de certa forma precoce, após os 18 anos, eles não estariam pulando etapas? Quando eu digo pular etapa, é, por exemplo, quando a gente olha para uma seleção brasileira de 94, campeã do mundo, e de 2002 também campeã do mundo, que tinham jogadores que jogavam, que foram formados e que jogavam no futebol brasileiro.
13: Mas hoje, Guga, a cultura é outra. Você acha que esse tipo de medida e esse tipo de proibição vai impedir essa ação de jogadores irem para fora do país? Claro que não. Não vai.
0: Fora o problema financeiro, que hoje, economicamente, infelizmente, o Brasil não compete com as grandes potências aí da Europa. Então, por exemplo, a gente vê jogadores, às vezes, chega o Manchester City com uma proposta muito alta, pro clube e pro jogador é rentável, porque ele sabe que aqui no Brasil talvez ele não vai conseguir aquilo que ele vai ganhar lá fora. Então, economicamente hoje, infelizmente, o Brasil já não compete mais, como competia nessa época, com os países ali da Europa ou do mais alto escalão.
14: Eu entendo. Até porque, Guga, a moeda, você falar de euro é outro nível,
0: sim,
14: né? É. Outro nível de competitividade. Você vender um atleta por euro, cara, onde o clube que vende pra fora, ele dá aquele, né, daquele respaldo, aquela respirada financeira. E a função da base é você servir seu clube ali como no time profissional, ou se vier aquela proposta que você é irrecusável em termos de euro, moeda fortíssima, vende mesmo, cara, que você vai saneando tudo quanto é dívida que o time tem.
12: Eu entendo, né, o ponto de vista financeiro, mas aí eu olho pro ponto de vista técnico. Na última convocação para a Copa do Mundo, a gente teve um Rayan convocado. O Rayan joga num time de prateleira média do futebol inglês. O Endrick, né, que foi aí talvez a última grande joia revelada no futebol do Brasil, vendido pro Real Madrid, ele não joga no Real Madrid, ele joga em time como o Lyon, que é um time também médio do futebol europeu. Então, eu penso que esses atletas, eles seriam melhor aproveitados jogando uma Série A de campeonato brasileiro do que jogando em prateleiras médias do futebol europeu. Mas aí entra a questão financeira que vocês também estão citando e falando aí. Só que a partir do momento que é tomada essa medida, imagino que os clubes vão pensar um pouquinho mais antes de negociar, porque agora eles não vão recorrer ao futebol argentino, futebol colombiano, porque vai estar limitado. Não é, Richard? Você pensa que talvez essa situação vai ser um ponto a se pensar na hora de negociar?
14: Mas eu não entendi o que você quis dizer, não. Me desculpe.
12: Porque, por exemplo, o Palmeiras hoje é uma das equipes que mais revelam, né?
14: Sim.
12: Esses jogadores são, né, negociados e vão pra Europa mais cedo. E aí, pra repor a saída desses jogadores, tem um John Arias, tem um Gustavo Gomes, tem um Giai, jogadores estrangeiros. Sim. A partir do momento que você tá limitado, você não pode recorrer a esses jogadores de fora, ele vai ter que olhar pro mercado doméstico.
14: Mercado interno.
12: E às vezes, pro Palmeiras, não seria interessante gastar 10, 20 milhões com jogadores de outros clubes, né? Do que às vezes dar uma oportunidade pro menino que tá se destacando aqui, dentro da sua própria categoria de base.
14: Mas essa aí é a intenção dessa limitação. É a intenção, você não falou aí quando surgiu.
12: Sim.
14: Que é dar oportunidade para a base? Mas isso aí, cara, o Palmeiras vai estar sempre revelando, o dinheiro para Palmeiras e para Flamengo, hoje é coisa, eles contratam quem eles querem aqui no mercado interno. Haja vista que o Palmeiras levou o menino do Goiás, da base lá.
12: O Larson.
14: Larson, tá lá. Então quem vai destacando, eles vão pegando aqui no mercado interno. É aquela, e jamais, Guga, quando vier uma proposta interessante para qualquer clube do Brasil, para qualquer um, em termos de euro, cara, eles não vão pensar duas vezes para vender. Foi agora o Luan para fora, né? Luan, o atacante do Palmeiras.
12: Alan.
14: Pô, bem vendido. E já tem um garoto lá no Palmeiras que tem 17 anos, que o passe dele tá estipulado em quase 500 milhões de reais. Não sei se é Eduardo Conceição, é o próximo a ser vendido, Eduardo Conceição. Então, eles querem isso aí, que a base cresça, mas eu continuo com a minha opinião, cara. O mercado é livre para treinador, para médico, para fisioterapeuta, para atleta, para massagista. Quem for competente vai sobrevivendo. Quem não for, cara, o mundo é competitivo. Você tem que mostrar desempenho. E no futebol de alta intensidade, que requer desempenho e profissionalismo,

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2: Ramos. 6:59, estamos de volta, boa noite, muito obrigado pela audiência, a todos que estão conosco aqui na Bandeirantes Goiânia FM 98,7. Que é o Bandeirantes Esporte Clube, edição de debates, é hora de falar do Goiás, que ontem, de virada, bateu o Avaí pelo placar de 2-1. Tempos distintos, porém, no segundo tempo, na etapa final de jogo, o Moza trabalhou bem, colocou jogadores ali que fizeram a diferença na etapa final de jogo e o Goiás conquistou a vitória de virada pelo placar de 2-1. Ivan Amamed, foi a melhor partida e melhor trabalho da comissão técnica do Moza desde a sua chegada para comandar o Goiás?
3: Olha, o Moza ontem, depois que ele fez, né, o segundo

0: O Mozart continuou atacando o time do Avaí. Então, para mim, foi. Normalmente, quando faz o gol, ele tem o resultado, ele recua. E não foi assim. Ele não puxou seu time para trás. Muito pelo contrário, né? O Goiás teve bons contra-ataques depois, poderia até ter feito mais. Agora, nos primeiros 20 minutos, né, do jogo, eu gostei do time do Goiás. Até o Luan falou que o Goiás jogou mal, mas os primeiros 20 minutos eu gostei. Falei, teve iniciativa. Falei,
1: o Goiás jogou bem.
0: Ah, então tá bom. Para mim, ele teve iniciativa os primeiros 20 minutos. Ele teve iniciativa. Depois você me corrigiu, você estava na transmissão. Eu tô falando baseado no que eu tava ouvindo vocês, e porque eu não vi o jogo. Eu saí daqui e fui ouvir vocês, mas pelo que eu percebi, o Goiás pressionou, teve marcação alta isso no começo, né? Faltou a qualidade no último passe. Aí veio a hidratação e o Goiás toma o gol. E o Goiás sentiu o gol. E eu achei muito interessante, porque sempre vem batendo aqui nessa mesa aqui, né? O nosso querido Richard, ele vem falando para colocar o Clemente. Pô, Clemente. E ele mudou, né? Ele tira o Pedrinho, coloca o Clemente na função que você falou que era para colocar de centroavante, colocou o Cadu e o Jean Carlos, né, nas beiradas. Eu falo para você, o ponto fraco do Goiás, o que que era no começo do campeonato, até no meio ali, era o ataque. E agora, o que que foi o ponto forte do Goiás nesse jogo? O ataque. Como jogou bola Cadu, como jogou bola o Jean Carlos. Então, assim, o Goiás parece que o Mozart acertou a mão com o time. Demorou, mas aconteceu. E agora tem uma sequência aí. Para mim, o Goiás ainda respira por aparelhos, mas ainda respira no campeonato. Tem uma sequência aí agora, né? Forte, que vem primeiro o Atlético, depois vem Novo Horizontino. O Atlético está batendo em todo mundo, mas também levou. Mas o Goiás, né, se ganhar do Atlético, se passa também pelo Atlético, faz essa sequência. Foi a primeira sequência do Mozart de duas vitórias consecutivas. Até então não havia tido. Se faz a sequência de três, aí acontece depois, vem quatro, cinco, quem sabe o Goiás encontrou seu time e possa respirar no campeonato. E para mim o Goiás ainda respira, com aparelhos, mas ainda respira.
2: 7:02, quero saber do Richard Oliveira também a opinião dele sobre esse jogo do Goiás. O Verdão chega a duas vitórias consecutivas, 6 pontos conquistados nas últimas rodadas, vai para um clássico jogando em casa, podendo ter a oportunidade de encostar no G6, porém, acabamos tendo aí, após a partida, no manifesto dos jogadores protestando, né, como sinal à diretoria, a insatisfação pela falta de pagamentos de salários. Tivemos tudo isso e agora um clássico pela frente no bastidor do Goiás, hein, Richard?
3: É, vem um grande clássico aí no sábado. Mas não teve dois tempos distintos, não, Guga. Foi 90 minutos de domínio do Goiás, de controle de jogo. Um time que jogou, que teve posse, que teve muitas finalizações, escanteios. Teve tudo, tudo ele foi melhor diante do Avaí. O problema do primeiro tempo é que só o lado direito funcionou com o Jean Carlos e quando o Lucas Rodrigues caía por ali. A gente sabe que o Lucas Rodrigues gosta de jogar nessa meia direita, que tem uma conexão muito grande com o Jean Carlos de entrosamento, e o Jean Carlos, depois que o Lucas passa a jogar do lado direito, ele sobe de produção e sobe bastante. O lado esquerdo que foi o problema no primeiro tempo com o Djalma e com o Pedrinho, pouco produziram. Quando o Mozart toma iniciativa, então, de colocar o Clemente já no intervalo do jogo, ele corrige todos esses problemas. Ele tira o Cadu de centroavante, que não funciona o Cadu de centroavante. Quando ele bota o Cadu Souza de centroavante, ele tá perdendo um baita de um atacante, talvez o melhor deles, de beirada, de lado de campo, de corredor lateral. E aí você joga ele com a 9, você destrói ele, você tira a força desse cara, tira as características dele de ponta e pouco produz nessa função. E aí com o Clemente chamando essa responsabilidade por parte dos zagueiros do Avaí, começa a sobrar espaço pro Cadu Souza e pro Jean Carlos, aonde ele consertou o time do Goiás. Agora, ele tem que perceber, o Mozart, que esse é o ataque do Goiás para esse grande clássico que vem aí. É Cadu Souza na esquerda, Clemente e Jean Carlos. Esse é o trio de atacante. Agora ele teima em queimar o Cadu Souza como centroavante e vai prejudicando o seu time. Vamos ver se essa semana ele vai escalar essa equipe. Esse, ao meu ver, é o ataque para a sequência do trabalho. O Clemente precisa, falei aqui na semana passada, esse cara, ele é bom jogador. Ele não fez aquele tanto de gol, embora seja Série D, é um cara de velocidade, tá doido para fazer o primeiro gol dele com a camisa do Goiás. A gente vê esse esforço desse cara, a intensidade que ele entrega durante, quando ele está em campo. e para mim é o titular. Tem que dar essa chance para ele, essa sequência. E ele vai ter o Cadu Souza de beirada, onde vai também, junto com o Jean Carlos, produzir como verdadeiros pontas, Guga. E com relação a esse imbróglio todo, cara, eu não entendi esse recado, você não falar com a imprensa, cara, você evitar a imprensa, como devia ser o contrário. Pega um microfone da Bandeirante com poder de audiência que esse, e vai falar, ó, gente, nós estamos honrando essa camisa do Goiás, nós estamos treinando todo dia com maior seriedade, o pessoal tá pisando na bola com a gente, tá em atrasado, isso. Cara, seria muito melhor. Agora, você evitar de falar com a imprensa pra não sei, não entendi, não vi essa relação de não falar, que tipo de recado. Hoje, peguei as informações aí do Divino, Luana, Ivana, Luan, hoje foi folga dos atletas.
2: Sim.
3: Vocês representam só amanhã. Porra! Vai lá o Lourenço, vai o Tadeu, vai os caras, os líderes do grupo, o Felipe Machado, mais dois ou três. Um dia bom de reunir com a direção, o Michel Alves. Onde é que tá o Guidão, o poderoso? Rapaz, ele deve estar lá na empresa dele. Então marca lá uma reunião lá na Serrinha, que nós estamos descendo lá agora 2:30. Olha aí, fecha o cara entre quatro paredes e vai discutir com o cara. Olha no olho do cara. Se a Ivana, vou entrar até nessa área, a gente tem espírito, não tem? Espírito, alma, não tem? Um ser humano?
0: Claro.
3: Você olha dentro do olho do cara pra você conseguir enxergar a alma dele.
0: Você sabe
3: isso
0: aqui
3: não é ameaça, não, não é ameaçar o diretor, não, o presidente do clube. É você olhar dentro do olho do cara, pra você ver que ele tem alma e espírito. Ô, cara, você prometeu isso. Tem funcionários aí que tá passando necessidades básicas. E aí, o que você fala pra nós? Mas não é evitar microfone que você vai resolver problema, não, cara. É olhar no olho do presidente, ou seja, do qualquer diretor. É assim que você resolve seus problemas. Não, eu não vou falar com a imprensa. Isso é de uma infantilidade, cara. E eu aqui não tô... Quando eu falo isso, das atitudes do jogador, eu não tô concordando com direção, não. Não tô do lado nenhum. Eu só acho que os caras têm que chamar o responsável, que é o presidente do clube. Ele tá viajando. Então, quem que responde? Ô, Michel, vamos lá, 4:30, não tem treino, nós vamos só treinar amanhã, vamos resolver assim que você resolve o problema no futebol com falta de dinheiro, dentro de quatro paredes, sem ninguém tá sabendo, aí lá você vai falar com o cara.
2: E outra, eu acho...
0: No olho. Só colocar uma situação aqui, eles têm que procurar o Paulo Rogério, não é o Guidão.
3: Ah, então
0: é o Paulo Rogério, sabe por quê? Deixa eu te falar, eu tenho informação que tá atrasada, é 2 meses CLT, e 2 meses de imagens fora premiações, e a revolta deles é porque o Paulo Rogério foi lá, né, bateu no peito e disse que ia resolver e não deu mais satisfação.
2: Pode ser o Paulo Rogério, mas existe uma posição, um cargo no Goiás que é de presidente executivo, que é ocupada por Haroldo Guidão Filho e que precisa ser justificada a presença
0: dessa pessoa.
2: Mas
0: acima agora do presidente, não tem o presidente do Conselho Deliberativo?
2: Que tá para deliberar e não para executar.
0: Mas eu acho que aqui é quem que tá, diz que o negócio tá na mesa do Guidão, só falta ele assinar.
2: E por que essa pessoa não vai agora no clube e assina essa pocilga desse empréstimo?
0: Pois é, justamente.
1: Ivana, pode ser o Paulo Rogério, pode ser o Guidão, que o time precisa de alguém que resolva. Ah, pode ser quem for, pode ser o Papa Leão, não interessa, pois alguém tem que resolver o problema.
3: Mas aí numa reunião com o cara,
2: sim,
3: aí os jogadores que participaram dessa reunião, vai no microfone amanhã da Bandeira, tivemos uma reunião com fulano de tal, o que que aconteceu? Ele não pagou porque houve um problema na documentação do empréstimo. Porra, aí não evitar a imprensa, rapaz, que recado mais...
1: E outro, os gestores do Goiás querem isso, Richard. Os gestores do Goiás querem justamente isso, porque todas as vezes, nesses últimos tempos que o Goiás passa por esse problema, que os jogadores vão à imprensa, esse assunto surge. Então, para os gestores do Goiás, você não ir falar na imprensa sobre isso, para eles tá ótimo.
3: E outra coisa, os torcedores não... Isso aqui não é novidade. Eu falei isso aqui semana passada. O Goiás já teve esse tipo de problema muitos anos atrás. Eu já fiquei 3 meses sem receber no Goiás, que eu tinha que almoçar na minha mãe, porque eu ficava sem grana, porque o salário nosso não era desse nível que os caras ganham hoje. Então, e era contrato de um ano. Naquela antiga lei, não existia a Lei Pelé, você tinha que resolver os seus problemas dentro do campo para você ter uma possibilidade de renovar no outro ano. Então, isso aí, cara, coisas que já aconteceram há muito tempo no Goiás. E a gente resolvia treinando, jogando e procurando conversar com os caras, Luan. Você procurava o dono dos bois, cara, pro cara olhar no teu olho e dar uma satisfação. Agora, esse negócio de não falar com a imprensa pra chamar atenção, esses caras não quero nem saber não, rapaz. Você tem que procurar a pessoa responsável aí, Ivan, eu não sei quem que é, se é o Guidão ou se é o Paulo Rogério, sentar com ele e ver o que que ele tem pra falar. Diante de 4, 5 líderes do grupo, os caras que carrega peso como líder do grupo ali, que responde pelos demais, que sempre no time de futebol tem isso. Os caras que puxam a responsabilidade, tanto dentro de campo, como fora de campo.
1: Parece que no Goiás a gente não sabe quem é o chefe,
2: quem,
1: né?
2: Que é o cacique,
1: imaginou,
2: né?
1: Guga, você chegar aqui na rádio, você não saber pra quem você deve satisfação, é só ir fazer seu serviço e ir embora pra casa sem saber a quem que vai te cobrar, pra quem você deve satisfação, quem vai pagar seu salário. Os jogadores do Goiás estão vivendo isso. E claro, a gente não tá falando que, por exemplo, os jogadores estão errados na indignação, tá mais que certo. Trabalhar com salário atrasado é uma bosta. A questão é, existiam outras formas desse protesto ser feito. Eu acho que, por exemplo, a carta aberta, muitos jogadores, inclusive, que passam por salários atrasados, aderem a esse tipo de situação. Era mais válida se o conteúdo que eles colocaram na carta aberta, justo, talvez eles elegessem, por exemplo, o Tadeu, que é a maior liderança dessa equipe, pra falar, não, eu não vim aqui dar uma coletiva, eu vim fazer um pronunciamento e expor toda essa situação que tá acontecendo. Eu acho que, tipo assim, você se omitir diante da imprensa não vai resolver a situação. Então, eu acho que a cobrança dos jogadores ela é válida, mas a forma de manifestação foi o principal problema da situação.
2: E aí acaba virando um show de omissões, né? Porque Sim. A gente teve os atletas que optaram pelo silêncio, o Moser que também optou pelo silêncio em solidariedade. E a omissão principalmente da diretoria.
0: O Michel Alves também, que sempre falava, quis falar.
2: E aí já não é a omissão da diretoria em falar do resultado, mas é a omissão do senhor Paulo Rogério Pinheiro, que é do conhecimento de todos, reuniu os atletas, bateu no peito, falou que ia resolver o problema e depois não apareceu mais para dar satisfação. Esse é o tipo da pior omissão que existe. Porque agora a gente sai do campo do futebol, do esporte, da competição. É coisa séria, é seres humanos, são famílias, são pessoas que estão cumprindo com seus trabalhos, chegando todos os dias para trabalhar, né? E hoje não estão recebendo o mínimo que é satisfação. Hoje você chega no Goiás, você fica com pena, principalmente daquele funcionário que recebe um salário mínimo, 2... que não tem mais condição nem de ir mais trabalhar. Como é que fica essas pessoas? Cara, esquece futebol é entretenimento. Existem pessoas que estão trabalhando, é coisa séria, que dependem disso e que estão à mercê. A torcida do Goiás semana passada, os líderes da organizada foram ao complexo lá do estádio Alepier, tiveram conversas com pessoas, né, da diretoria do futebol do Goiás, né, demonstraram apoio também, manifestaram, mas demonstraram apoio. E aí, a resposta, gente, até quando? Vocês vão deixar o Goiás virar Ponte Preta? Agora, o Santa Cruz?
0: O que a gente, apesar de tudo isso, olha o futebol que o Goiás apresentou dentro de campo. Eles deixaram para fazer um protesto, tá certo? Poderia ter, eu concordo com você, aquela carta que eles colocaram hoje, né, no do Tadeu, poderia ter lido aquela carta, vindo da imprensa e colocado o porquê que não iriam falar tal, e não fechar. Mas a resposta dentro de campo é que foi incrível. Um futebol que a gente viu que o Goiás jogou demais. E esse futebol que o Goiás jogou ontem deu esperança para o seu torcedor, né? Porque o Goiás, aquilo que eu falei, o ponto fraco do Goiás era, oi, né, a gente, o ataque. Agora viu que o Goiás está se ajustando. Uhum. O Mozart está mudando a forma de comandar o Goiás, está fazendo um Goiás do jeito que o torcedor sempre quer. Um Goiás para assim, na hora que ele tira o Baldória e coloca o Lucas Lima. Olha o tanto que mudou o sistema ofensivo do Goiás.
3: Um atleta profissional de futebol que se preze, a partir do momento que ele joga num clube que dá totais condições para ele de apresentar um bom futebol, que é o ganha-pão dele, ele tem que entrar na camisa, ele tem que honrar aquela camisa. Aí, se os caras estão pagando, é o que eu tô dizendo, reúne e resolva o problema. Então, quando a gente elogia o desempenho do Goiás, ah, os caras não receberam, mas estão jogando bola. Mas tem que jogar bola, ué. Como é que você vai entrar dentro de um campo de futebol, vai fazer corpo mole porque não tá recebendo?
0: Mas isso nós já é vimos covardia. Isso acontecer demais. A gente já viu isso acontecer.
3: No Goiás?
0: Não, no Goiás não. Não. Eu estou destacando aqui que a postura dos jogadores dentro de campo foi extraordinária. Mas você já não viu isso acontecer
3: não, no futebol? Eu, não. Nos grupos que eu participei mas durante a minha vida inteira como atleta profissional,
0: dar recado dentro de campo que não estão recebendo, dentro de campo dando recado porque não estão recebendo.
3: Não, eu nunca vi isso não. Eu nunca vi isso não. O cara entrar dentro de um campo de futebol, fazer corpo mole pra dar um recado pra diretoria, um cara desse é um covarde. Porque ali tem torcedores pagando o ingresso que estão alheios aos problemas do clube, não tá nem sabendo o que tá acontecendo e quer ver o time dele vencendo e tá lá para torcer. Isso é de uma covardia muito grande. Então, é louvável o jogo que o Goiás fez? Claro que sim, as mexidas com o Moser fez, claro que sim, porque são profissionais de futebol. Ele tem que entrar e vencer seus jogos, procurar 3 pontos, estão servindo a um clube grande de projeção que projeta eles também pro futebol brasileiro e estão lutando por uma vaga. Agora, você falar aqui, não, você não, as pessoas talvez falar, não, gente, como é que é aquela frase? Vocês fingem que pagam e a gente finge que joga. Foi o Vampeta que falou,
1: mãe.
3: Isso é babaquice, cara. Isso é uma covardia muito grande, porque o torcedor não tá sabendo de nada, cara. E o cara bota uma chuteira, põe uma meia, põe o calção de um clube, põe uma camisa com um número nas costas. Você entrar dentro de um campo, fazer corpo mole porque você não tá recebendo, aí pode parar.
1: A gente só tem que tomar cuidado pra gente não, assim, nesse tipo de crítica que a gente vai fazer, porque a gente não pode colocar como culpado da situação o jogador. A gente tem que tomar cuidado nesse ponto, porque o jogador, de fato, ele é um jogador profissional, ele tá lá pra jogar bola, às vezes, até uma partida que ele faz, ele ganha de vitrine pra ir pra um time que tá mais organizado, mas a gente não pode tratar os jogadores, por exemplo, como covardes nessa situação e esquecer o que a diretoria tá
3: covarde,
1: fazendo.
3: Covarde, Luan, calma.
1: Sim, dentro
3: covarde.
1: De campo, no caso.
3: Você não entendeu o que eu fiz, que eu falei.
1: Sim, diga.
3: Covardia dos caras é o cara botar uma roupa, a farda de um clube de futebol, tá lá, seu torcedor querendo ver o jogo, querendo ver o seu time ganhar, você fazer corpo mole porque não tá recebendo. Isso que eu quis dizer, aí é covardia não, dos caras. Eles estão fazendo a obrigação que cabe a eles como atleta profissional, entrar pra tentar vencer o seu adversário, porque ali é uma arena, cara. Sim. Tem 11 caras que querem te amassar, querem te passar por cima e você tem que vencê-los, senão você vai ser vaiado e criticado por isso. Agora, a partir do momento que ele entra e faz, consegue os 3 pontos, palmas pros caras, beleza. Agora, a falta de pagamento era hoje. Exato. Ó, reúne com quem manda e fala, e aí, como é que nós vamos resolver? Não é deixando, eu não sei que recado, Ivana, que eles querem passar. E você acha que os diretores do Goiás vai ficar sensibilizado? Porque eles estão dando...
0: Porque eles não deram... Porque a imprensa não tem matéria pra rodar.
3: Que coisa mais chata, rapaz. Você acha que o cara vai... não quer dar entrevista, que não dê, o problema é deles. Aí não, peraí, vem cá, cara, agora vamos resolver aqui. Entre lá, liga o ar-condicionado, põe a água mineral com gás, sem gás ali, vamos discutir como é que vocês vão pagar. Tem funcionário aqui que tá passando fome, que tá com necessidade, aquela coisa toda. Aí você resolve o problema. Agora, o fato de falar deixar de falar no microfone, rapaz, isso não sensibiliza ninguém, não, dirigente de futebol, não, rapaz.
1: Eu concordo em gênero, número e grau com você, Richard, dessa questão, que os jogadores realmente, quando estão dentro de campo, têm que ser profissionais, não pode fazer corpo mole porque tá fazendo salário, mas eu acho que a diretoria também devia enxergar isso, que o jogador tá lá não recebendo salário, dentro de campo entregando melhor e não tem capacidade de organizar a casa e pagar o que é obrigação. Jogador nenhum tá pedindo coisa a mais do que deveria receber, não. Estão cobrando, são questões o quê? É salário, é direito de imagens, é questão de direitos trabalhistas, então não é nada além da obrigação que eles estão querendo receber. E aí, dentro de campo, o Goiás entregou. Não acho também que foi uma atuação épica do Goiás, é porque o Goiás vinha tendo dificuldades técnicas que um futebol ok acabou se tornando algo que a gente admira, porque o Goiás realmente estava encontrando dificuldades. Mas aí é um problema que vai se arrastando, é o problema da diretoria que se arrasta pro campo, que vai se arrastar pro arquibancada, porque o torcedor começa a ficar incomodado que as coisas não estão dando certo. E aí, o principal problema é a gente encontrar quem é o principal culpado, quem é que tá com a caneta na mão, quem é que vai resolver o problema. E hoje, infelizmente, no Goiás a gente não sabe quem é o dono da casa. você entra ali e não sabe quem é que
0: tá mandando. Podia tanto resolver antes desse clássico, né, Luan?
1: Ah, pro Goiás seria
0: podia
1: maravilhoso.
0: Demais, né? Resolver essa questão.
3: A tendência
0: né?
3: é que se resolva, né? A tendência é que se resolva.
0: Tomara.
1: Vamos torcer, né? 7h20. Temos mais uma paradinha, Zé do Norte. Então vamos lá, daqui a pouquinho a gente volta pra falar do Atlético Dragão do Brasil aqui no nosso Bandeirantes Esporte Clube.
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1: 7h24, Bandeirantes Esporte Clube. Seguindo aqui para nossa reta final do programa. Daqui a pouquinho tem o Boleiragem. Momento de falar do Atlético. O Atlético foi a São Paulo e acabou saindo de lá sem nenhum pontinho, Ivano. O Atlético teve um algoz na temporada e esse algoz é o São Bernardo.
0: Eu avisei aqui que o adversário mais difícil que a gente tinha na nossa, da rodada do nosso time era o Atlético, só que eu não imaginava que o Atlético perderia, até pelo que o Atlético apresentou contra o Criciúma. Para mim, ainda disse, se jogar o que jogou, mas jogou. Mas o Atlético cometeu um erro que ele vinha cometendo em vários jogos. Consegue finalizar, mas não consegue colocar para dentro, essa bola para dentro. Pra você ter ideia, o Atlético teve 69% de posse de bola, 24 finalizações.
1: Bola contra, na trave.
0: Contra 6 do São Bernardo. Você vê, 24-6 do São Bernardo, né? É o que eu falo, 6 bolas no alvo, né? Então, assim, o Atlético ficou com os melhores momentos e o São Bernardo com os 3 pontos.
1: O que sobrou contra o Criciúma, Ivana, faltou contra o São Bernardo efetividade. Justamente. Parece contra o Criciúma, se soprasse a bola era gol. Aí contra o São Bernardo o Atlético chegou, martelou e a bola não balançou a rede.
2: 7h25, Ivana, Luan e Richard Oliveira abraçando aqui, ó, 150 telas conectadas conosco. Abraço aqui o Jason Dias ou Jason Dias, né? Ele comenta: o Michel contratou bem, o time não é ruim. Esse time do Goiás, a maioria é titular na maioria dos times que estão à frente dele. O problema é do Goiás é a diretoria, é a opinião do Jason Dias.
0: É igual fala que ele contratou o Lucas Lima, ele contratou o Lourenço, então ele fez grandes contratações.
2: Silvio Deus, tem que mudar todos os contratos de jogadores por metas. Ganhou 100% do salário. Ganhou 100% do salário. Empate, 50% do salário. Perdeu só 5%. Mas não pode, isso é proibido.
1: Tá doido.
2: Quem mais participa aqui é o Sargento Nunes, que tá trazendo aqui, né, a informação que o jogo do Criciúma tá cancelado. Na verdade, ele tá adiado, né? Ele foi adiado para amanhã, 7:30 PM. Então, amanhã teremos. Isso caso as mudanças, né? No clima lá em Santa Catarina aconteça, caso não venha acontecer e continue dessa forma, talvez amanhã também teremos aí algum tipo de alteração. E abraço aqui entre tantos outros que participam e comentam conosco. É hora de dar tchau. Tchau, Ivana.
0: Tchau, só mandar um abraço pro Osmar, da distribuidora Figo Roxo, no Boneário, né? Pra ele e pro meu primo Oswaldo. O primo Oswaldo tá lá com o Osmar. Um abraço pra todos vocês. Obrigada aí pela audiência. Até amanhã, se Deus quiser, Guga.
2: Um abraço, Richard Oliveira.
19: Falou, Guga. Até amanhã.
2: Até amanhã. Valeu, Luan. Um abraço.
1: Valeu, Guga. Até amanhã, se Deus assim permitir.
2: E ele vai permitir, sim. 7:27, em 4 minutos, começa o Boleiragem. Fica aqui na Bandeirantes Goiânia, fechada com você, fechada com a verdade.
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0: Hora certa em Goiânia, 7:30.
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0: 7:31, ótima noite. Bem-vindo, bem-vinda a um Boleiragem aqui na Bandeirantes Goiânia, FM 98,7, YouTube Bandeirantes Goiânia. Chega pra cá, 7:31, é hora de boleirar aqui na mesa mais farta de opiniões do seu rádio. Esta é a Bandeirantes Goiânia, fechada com você, fechada com a verdade. Hoje é 21 de setembro, ano 2026, uma ótima segunda-feira para você. Te convido a participar, a deixar a sua mensagem, a sua contribuição pelo 629-9847-6110. Tá liberadaço o canal do Zé do Norte. Lá você participa, lá você manda o seu áudio, interage conosco a partir de agora. 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Ótima noite, boa semana pra você. Fala aí, Wesley Souza.
3: Fala, Gustavo Ramos. Ótima noite pra você também. Pro nosso Iago Vinícius, João Batista, Grande Zé, Zé, Vitória e a todos aqui do Boleiragem. Tem um doente aí hoje? O que, que ele pensa? O que o doente pensa dessa situação aí do Goiás?
0: Nem abriu o bar ainda, calma.
3: Abre o boteco, moço. Abre o boteco aí, vê o que o doente pensa dessa situação do Goiás aí. Lança aí pra ver o que, eles falam. Vocês estão do lado dos jogadores ou do lado da diretoria? Vamos ver. Vamos ver aí como é que tá essa situação. O termômetro do torcedor esmeraldino, Guga.
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0: Joãozão, ótima noite pra você.
4: Boa noite, Gustavo, um abraço pra você, um abraço, Iago, Wesley, Zé do Norte, a todos os ouvintes, obrigado pelo carinho, pela audiência. Uma informação aí do helicóptero do Rick, né? Tá desaparecido, né? Da dupla Rick Renner, né? Grande sucesso, eu adoro a dupla, né? O Rick agora tá sozinho, né? Tava sem a dupla, mas o helicóptero desaparecido lá na Serra Catarinense. Tomara que não tenha acontecido nada de mais grave lá com o grande Ricker, uma das grandes vozes aí do sertanejo brasileiro.
0: Só trazendo a informação, a Brigada Militar e o Corpo de Bombeiros de Santa Catarina confirmam a queda de um helicóptero. Porém, ainda não há a informação de quem ou se há vítimas, né? O local da queda é um local de difícil acesso, porque é na Serra Catarinense. As equipes já estão iniciando resgate e muito em breve deve surgir aí as primeiras informações se há feridos ou óbitos nessa queda desse helicóptero, que foi confirmada há pouco, mas ainda não se sabe ao certo se, né? Não há confirmação se o Rick estaria entre vítimas fatais ou feridos. Até o decorrer aqui da programação da Bandeirantes, a gente traz a informação lamentável. Inclusive, por conta da situação climática, o jogo Criciúma e Operário Nessa mesma região, Serra Catarinense, o jogo foi adiado para amanhã às 19h30. O jogo aconteceria hoje no estádio Heriberto Hilse. E aí, por conta das chuvas, né? Rajadas de vento, granizo, condições climáticas ruins, a prefeitura de Criciúma e de cidades da região, como Balneário Rincão, determinaram a situação de emergência. E aí, com isso, todos os eventos esportivos e artísticos estão cancelados até segunda ordem na região de Criciúma. 7h36, Plano Esquadrias, com mais de 28 anos no mercado da construção civil. 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
0: Uma ótima noite, boa semana para você, Iago Vinícius.
4: Boa semana, Gustavo. Boa noite, Wesley, o Joãozão, ao Zé, a todos os ouvintes. Hoje tem muitos assuntos aí, né, cara? Hoje Goiás se manifestando, os jogadores, né? Se manifestando aí a respeito dessa situação. Teve essa partida do Vila aí, né? Que teve um sufoco danado para conseguir essa vitória, mas o que importa são os 3 pontos, volto a repetir. A derrota do Atlético também, né? Que tá próximo aí do clássico no final de semana contra o Goiás, e esse clássico que promete ser um clássico bem disputado, né? Vamos ter um árbitro aí que não é dos mais agradáveis lá para os lados da Serrinha, né? Até agora ninguém reclamou, então tá tudo certo. Segue o lance, Gustavo.
0: 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Daqui a pouco, no decorrer do programa, vamos falar de futebol. Vamos falar do Vila, que é líder, do Goiás, que tá ali próximo, tá encostando mais uma vez, tá respirando na tabela de classificação, e do Atlético, que apesar da derrota, a tendência é que permaneça no G6. Mas hoje tivemos aí uma carta aberta dos jogadores do Goiás Esporte Clube divulgada via rede social, e até aqui é a única informação, o único movimento que aconteceu de ontem para hoje, após os jogadores como forma de protesto não passarem pela zona mista e o técnico Moser não passar pela entrevista coletiva ontem após a vitória do Goiás contra o Avaí. Iago Vinícius, você é muito bem informado, você, né, tem as situações de bastidores, né, à sua disposição em algumas situações. Gostaria de saber, né, na folga dos jogadores no dia de hoje, se há alguma novidade, algum manifesto, algum comentário, algum furo de reportagem da diretoria ou do grupo de atletas em relação a esse assunto.
4: Não, cara, é aquilo ali, né, que eles expressaram naquela carta ali, acho que fica bem claro o posicionamento deles, né, que não é nem a questão dos atrasos somente, mas sim a falta ali de satisfação, né, e a preocupação deles também fica claro ali na carta, que é a questão dos funcionários, né, cara? Acho que assim, se atrasa salário de jogador já é um absurdo, porque eu acho que ninguém merece trabalhar de graça. Parto sempre desse princípio, né? Pra você cobrar alguma coisa de um jogador, você tem que, no mínimo, cumprir as suas obrigações, que é manter os salários em dias, né? E os jogadores foram muito claros em dizer que tem salário atrasado, CLT, imagem, bicho, tá tudo bagunçado. Não só deles, como atrasa também a folha salarial do pessoal do administrativo. Nós estamos falando de gente, de pessoas que ganham ali R$2.000, né? Salário mínimo. Então é um absurdo você não conseguir manter nenhuma folha dessa. Né? E aí você tem que ver funcionário, às vezes, e os jogadores, cara, eles, se tem um negócio que toca o jogador, e toca qualquer um, né? É você ver pessoas simples ali, né? Que trabalha para ganhar tão pouco, e nem ganhando tão pouco, tem o respeito dessa diretoria para poder pagar em dia os salários, né? O nosso presidente lá, que é o Haroldo Guidão, volto a repetir, porque ele é o presidente executivo, né? Em atividade, mesmo com a mudança, ele ainda é o cara que detém alguns poderes dentro do clube, algumas coisas precisam passar pelo crivo dele, né? Até esse empréstimo aí para ser finalizado, ele precisa passar pelo crivo do Haroldo Guidão, e a informação que tem é que ele sumiu, né? Desde a assembleia que teve para decisão de continuar ou não negociando esse empréstimo, ele desapareceu, né? Hoje, agora à tarde, teve uma manifestação, inclusive do presidente da torcida organizada do Goiás, onde ele cobra ali, né? Não só o Haroldo, mas cobra também ali
5: do Paulo Rogério, um posicionamento. Eles querem saber por quê, né? Que não pagaram, mas que fique claro também, né? A gente teve uma entrevista coletiva do Mozart no último final de semana aí, onde ele mesmo falou, né? Que o presidente Paulo Rogério Pinheiro, quando esteve presente lá no CT, se comprometeu a pagar até o final do mês, né? Então, acho que a cobrança é muito maior pelo um posicionamento do que pelo pagamento em si, porque se ficou acordado isso em uma reunião com eles lá, e o próprio Mozart veio a público, né, e disse isso, eu até não tinha assistido essa coletiva, assisti agora há pouco alguns cortes dela, onde ele fala, né, Paulo Rogério esteve aqui e se comprometeu a pagar até o final do mês, né, então acho que é muito mais pela falta de explicações pro elenco, se deu certo, se não deu, se continua essa previsão, que os caras se manifestaram, né?
4: Mas aí se falou isso, né? Eles concordaram na reunião.
0: E não chegou no final do mês?
4: Não chegou no dia 30, tá em dia, assim. Tipo assim, não é que esteja em dia.
5: Mas o acordado, né?
4: É o acordo, eu tô devendo. Ô, motorzinho, você me espera até dia 30, não, Joãozão? Beleza.
5: Tranquilo.
4: Até dia 30. Dia 31 cedo aí, Joãozão, você não pagou, ué. Entendeu? Assim,
5: eu até não tinha visto essa fala.
4: Eu também, eu não reparei, eu não notei ele falando isso aí.
5: É, depois que eu fui ver, né, que ele tinha falado isso aí, até achei assim, meio que, né, faltou um pouquinho ali também de comunicação, né, se ele afirma, né, que isso foi repassado a ele e ao grupo de jogadores, né, então ficou meio assim, né, mas, cara, todo tipo de manifestação que ela não seja feita dentro de campo, eu ajusto, né, porque o torcedor que estava ali 3 horas da tarde, ele não tem nada a ver, né, com os problemas do Goiás, ele está pagando ingresso, ele está consumindo, ele está virando dinheiro para o clube, e eu acho que seria uma irresponsabilidade os jogadores tirarem o pé ali e perderem o jogo, né, de propósito, ou para mandar recado para a diretoria, e eles não fizeram, né, então foi um protesto tranquilo, mas que os jogadores já deram a letra aí, que um aviso eu acho que ficou muito claro, viu? Eu acho que ficou muito claro, um aviso próximo de um clássico. Então, assim, foi dado o recado à diretoria, agora parte aí, né, dos seus pares de diretoria, Paulo Rogério, Haroldo Guidão, Zé Estival, se manifestarem e tomarem uma providência, porque o recado tá dado e o clássico tá batendo a porta.
0: 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Ô Wesley, aí eu te pergunto, você que foi atleta profissional de futebol e viveu inúmeras vezes cenários parecidos ou semelhantes. Foi a melhor forma de protesto dos atletas o que aconteceu ontem?
6: Gustavo, essa situação é decidida no vestiário. Eles escolheram essa maneira. Para eles, aquilo ali era a melhor forma. Após uma vitória de virada, né, em cima de uma situação que vinha atrapalhando o desempenho desses jogadores, ganharam o jogo e decidiram fazer isso. Eu não vou chegar aqui e descer pancada nos caras, pra quê, ué? Tem que ter as pessoas responsáveis, né, dessas situações aparecerem. O jogador tá fazendo a parte dele, eles só mandam recados. Ele não consegue atingir a pessoa responsável nem lá vai, ué, pelo que a gente conversa aqui. Então eles fizeram com que chegasse esse recado através de um protesto silencioso perante imprensa, mas de muito barulho no campo de jogo, que foi a vitória, e mostrando para essas pessoas que o Goiás tem condições, ué. Por que não? Só que é só fazer o trabalho que é certo. O Iago falou esse negócio de cobrar as pessoas como é que você vai cobrar do cara sendo que você não tá cumprindo com a sua obrigação? Só que assim, eu sempre falei, não perca o direito de cobrar. Quem me falou isso foi um presidente que tá até hoje aqui no futebol goiano, Adson Batista. Se eu perder o meu direito de cobrar, é eu deixando de pagar os caras. Então, o dia que eu deixar de te pagar, nós tivemos um papo assim, claro, rasgado. O dia que eu deixar de te pagar, eu vou deixar de te cobrar, porque eu perdi meu direito. Mas enquanto eu estiver te pagando certinho, eu tenho o meu direito de cobrar. Então o jogador sabe que quando o dirigente ele não cumpre com o direito dele, ele tá assim, ó, sem direito nenhum de falar de jogador. Agora o torcedor ele pode comprar briga pros jogadores, porque os caras estão imbuídos de uma coisa com argumento. Os caras estão fazendo o máximo que pode. Então se o dirigente não entender que ele tem que aparecer e resolver essa situação, Daqui a pouco esses caras vão embora, todos vão embora, o clube fica. Como que o clube fica? Fica beleza?
0: Não,
6: o clube fica.
0: Fica
6: tudo bem? Não fica. O clube vai ficar numa série C de campeonato, devendo todo mundo, o primeiro que sair apaga a luz e vamos metendo na justiça. É assim que funciona, cara. Infelizmente, doa quem doer. A sequência vai ser essa. Se não aparecer ninguém para resolver esse problema financeiro que o Goiás está vivendo, o último que sair apaga a luz.
0: 7h45. 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Joãozão, Wesley tocou na situação aí da torcida comprar a briga. E eu percebo nos comentários, aqui no YouTube, conversando com torcedores do Goiás, que 100% da torcida comprou a briga dos jogadores. E agora eles devem ter um aliado aí, que é a torcida, para cobrar ainda mais da diretoria essa situação.
4: Eu não cobro salário de ninguém, não.
0: Cobra não?
4: Eu não. Se vira. Ninguém cobra o meu quando atrasa? Ninguém vai lá saber, ô, você tá com o salário atrasado aí? Jogador que se vira, mestre. E eu não, ó, e jogador não é santo também, não. Né? Ah, tá ganhando. Perdeu de 5 aí pro Novo Horizontino. Perdeu aí pra time, perdeu pro América. Perdeu pro América, quando o América tava apanhando todo mundo. Então não tem ninguém santo nessa parada. Diretoria tá errada, né? Os jogadores não são santos. Eu já vi cada coisa no futebol, assim, ó, o ideal é pagar. O ideal seria ter alguém no Goiás, honrar os compromissos, né? Alguém para cobrar os jogadores, alguém para cobrar o diretor de futebol, alguém para cobrar desempenho, cobrar resultado, etc, etc, etc. Ah, o curso normal do Rio é esse. Né? Agora, quando não tem, mestre, não vem com essa conversa, ah, que ganhou do Avaí, que é uma baba do boi. Ganhou do Botafogo, que é outra baba. Botafogo mesmo?
0: É.
4: Outra baba do boi. Quer ver ganhar do Atlético? Vai lá com o salário atrasado, vamos lá, ó, chega lá, ó, ganhamos, e ganha do Novo Horizontino, vamos ver, não ganha, então não vem, dá um, agora, jogador agora virou herói, nossa, são os heróis, o Tadeu agora virou herói, o Tadeu rebatendo bola todo jogo pro meio da área, isso é herói onde? Então assim, não são exemplos, jogador de futebol pra mim nunca foi muito exemplo desse negócio de, não, que, um exemplo. Quando você tem lá um cara que carrega um saco de cimento, o salário dele atrasou 2 dias, esse cara continua carregando o saco de cimento dele. Ele continua. Agora, jogador de futebol, meu irmão, não vem com essa, em cima de mim, não. O salário deveria estar pago, mas não vem falar que, ó, oh, porque agora os jogadores do Goiás são um exemplo. Exemplo de quê? Exemplo de quê? Porque ganhou do Avaí, porque ganhou do Botafogo, fizeram mais que obrigação. Ganharam de duas babas. Agora, querem ser exemplos? Querem ser exaltados, ganha do Atlético com salário atrasado, ganha do Novo Horizontino com salário atrasado. Sabe quando vai acontecer isso, Guga? Nunca. Porque eu nunca vi isso no futebol. Isso é a mesma coisa de você procurar chifre na cabeça de égua. Tá um aqui na minha frente que foi profissional e ele sabe que isso não existe no futebol. Ele sabe que esse negócio aí, esses recadinhos, a gente vê no futebol. Esses caras estão mandando recado há muito tempo e eles estão corretos. Eu não estou aqui contra o errado, não. O errado é a diretoria. Só que eu não passo, aliso e não vou cobrar para jogador de futebol. Eles que colocam em cartinha aí, se quiser falar, fala, se não quiser, meu irmão, agora falar porque nós ganhamos o jogo, nós estamos honrando a camisa. Esse discurso em cima do Joãozão, que já viu até chifre em cabeça de égua, de cavalo, você tá de brincadeira, isso aí, pelo amor de Deus, vai, não cola não, Guguita, não cola não, vem com nós, a obrigação, volto a repetir, é da diretoria. Agora, quer calar minha boca? Quer calar? Querem calar? Né? Ah, esse gordão não sabe nada, não. Beleza. Ganha do Atlético, ganha do Novo Horizontino, com salários atrasados. Eu falo, rapaz, esse grupo realmente ele é diferente de todos que eu já vi até hoje no futebol brasileiro. Esse grupo aí comandado pelo Tadeu, pelo Lourenço, por etc, etc. Esse grupo realmente é diferente. Agora, ganhar do Botafogo, do Avaí, subir em cima do Gillette, fazer discurso,
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4: Ô, Voga,
0: sim, João.
4: Tem uma informação aqui agora, eu achei legal demais, mas demais mesmo. Ela vai perambular aí pelas redes sociais a partir de daqui a pouco, mas ela é uma informação de agora. Foi aprovado na CBF hoje, na Série A e na Série B, já para a próxima temporada, a redução dos estrangeiros.
0: Para 8.
4: Negócio que a gente vem debatendo já há muito tempo. Hoje como que funciona? Hoje você pode relacionar até 9 estrangeiros. São 22 convocados?
0: São
4: 20, mais ou menos.
0: Não, até mais.
4: Vamos colocar aqui 20, né? Porque são 9 na reserva ali, porque geralmente são isso aí. A metade praticamente dos convocados são estrangeiros, né? Então hoje, isso em 2026. Então haverá uma redução gradual. Para 2027, né, que é o ano que vem, na Série B e na Série A, né, você vai poder convocar apenas 8. Né? 2028, 7, 2029, 6, 2030, 5. E aí para por aí. Então, até 2030, você ainda poderá convocar 5 jogadores. Eu penso que 3 seria um número bom. 3 jogadores, né, convocados. Um joga, 2 na reserva, ou 2 jogam, até mesmo os 3 jogam, né? 5, se os 5 forem bons, já é metade de um time da linha.
0: Como você vai montar, né, uma seleção, assim, você não tem?
4: Então, eu penso que ainda 5, mas já é um avanço. Vamos ver, porque precisamos avançar muito no nosso futebol. Eu penso que daqui a pouco vão aparecer o povo aí, mesma coisa dos negócios dos jogadores. Ah, mas tá restringindo o direito de ir e vir, tá restringindo o direito de trabalhar, vai trabalhar na Venezuela. Vai trabalhar lá na Argentina.
0: E já é assim na Itália.
4: Então, assim.
0: A Itália reduziu bastante.
4: E é um ponto pra tentar salvar o futebol brasileiro, cara. Porque não dá. Você vai assistir um jogo aí, às vezes, um Atlético Paranaense e Bahia, o Atlético Paranaense, Flamengo. Só jogador estrangeiro.
0: O Grêmio, esses dias tinha 9. Os 9 relacionados, os 9 jogando.
6: Um dos motivos da gente não ter uma seleção boa é isso, pô. E eu falei isso lá atrás, bicho. Eu falei, olha, o dia que parar com esse negócio de estrangeiro aqui no futebol brasileiro. De que parar e vocês começarem a revelar, né? Revelar jogadores, aí sim nós vamos começar a ter talento, o Ronaldo Fenômeno, o Romário, o Neymar, né? Esses caras da vida. Agora, você pega aí, no mundo árabe, como que funciona? No mundo árabe, pra você jogar, são 3. Ah, desses 3, só quem tiver passaporte, meu. Se você tiver passaporte árabe, aí você não entra como estrangeiro, você entra como local. Pelo menos sempre foi assim. Então, esse mundo árabe cheio de estrangeiro é porque liberaram o passaporte pro povo. Por que que aqui no Brasil essa farra do boi? Vem todo mundo, e o pior que chega, um pior que o outro.
0: E é comprovado, enfraquece a liga.
6: Demais.
0: Lembra que
6: pô.
0: O campeonato chinês estava.
6: Demais.
0: Aquela farra de brasileiro jogar na China?
6: Campeonato ruim.
0: Hoje não houve mais falar de campeonato chinês.
4: Mas também acabou.
0: Não, mas tem ainda.
6: Aí você pega o futebol brasileiro, você vai lá, você olha os 2 maiores clubes do país.
0: Cheio de estrangeiro.
6: Cheio de estrangeiro. Vai no Corinthians. Cheio de estrangeiro. Cara, não vai montar seleção nunca desse jeito, aí. Nunca. Não vai chegar, não. Aí sim, já começaram a mudar. Já viram que estão estragando o futebol brasileiro. Aí tomaram, estão começando a tomar. Tem que reduzir para 3, como era antigamente. Sempre foi, no mundo inteiro, 3 jogadores estrangeiros em qualquer equipe. Ah, quer jogar o 4? Dá passaporte para ele. Agora, para dar passaporte é caro pra caramba. Você não vai dar conta de fazer isso. Então fica aí. Tomara que reduza para 3 só. Técnico tem que cair mais ainda. Também técnico entra no bolo também.
4: O Raimundo tá falando aqui. Joãozão, por que que o timinho, no caso, ele deve estar se referindo ao Vila Nova, dessa torcida do Goiás, não ganhou do Avaí, agora o Goiás ganha e é baba do osso. Ó, Raimundo, você tá ouvindo agora, porque eu falei, o Vila deixou de ganhar numa baba, inclusive lá. Era lá o jogo do Vila, mas deixou de ganhar numa baba, que é o Avaí. Falei, você lembra disso? Falei ou não falei?
0: Sim.
4: O resultado de empate tá todo mundo comemorando. Pra mim foi ruim. Empate ruim. Vila deveria ter vencido, porque era favorito contra o Avaí lá em Florianópolis, em Balneário Camboriú, Goiânia, Anápolis, deveria ter vencido o jogo. Pra o G6, o resultado não foi ruim. Agora, buscando a liderança, que era isso que eu queria ver no Vila Nova, o resultado foi ruim. Sabe o que poderia ter acontecido com o Vila Nova hoje, Guga?
0: Que?
4: O Vila poderia estar com 53 pontos. Tem 51, né?
0: Sim.
4: Poderia estar hoje com 53 líderes isolados, com 2 pontos à frente. Com o jogo contra o Londrina e o jogo contra o Botafogo. Então o resultado foi ruim, mas o tempo é o senhor da razão. Então o que eu sou pro Vila, eu sou pro Goiás, eu sou pro Atlético, eu sou da verdade. Não tem esse negócio de ficar alisando, mentindo, pra, é o que eu penso. Então, assim, não tem essa conversinha, não. E outra coisa, tira essa paixão da cabeça. Esse negócio

0: só você procurar reduzir o número de falhas. Agora você já viu, quando o cara tá pegando tudo, você criticar? O cara tá no melhor meia que tem no Campeonato Goiano, um exemplo. Marquinhos Gabriel, como que eu chegar aqui no microfone? Marquinhos Gabriel não tá jogando nada.
1: Tem um que acha ainda.
0: Não, pois é, mas aquele é um agitador, torcedor do Vila. Assim, como, cara, não tem como. Então, assim, dá de César o que é de César. Se tá mal, cara, procura melhorar. É simples assim, viu, Guguito?
2: Viu? 7h56. 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Tem os doentes aqui no nosso Boleiragem. Vamos falar do Vila, líder do Campeonato Brasileiro da Série B. E tá aí, né, chegando na reta final da competição, sonhando com acesso para a Série A de 2027.
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5: Esse motorzinho nem, não trouxe nem a pururuca hoje, hein, João?

0: Esse motorzinho tá valendo nada hoje, hein? Ô, motorzinho, na hora que dá vontade de dar uns cascudos nessa careca dele. 8:01, 8:01, este é o Boleiragem. Tô aguardando a sua participação, a sua interação aqui no nosso YouTube, Rádio Bandeirantes Goiânia, e também no nosso Fala Doente no 629-9847-6110.
1: Mas eu vou melhorar.
0: Você vai melhorar?
1: Vou, até hora que eu passo uma raiva dos meus companheiros, mas eu vou melhorar, sério mesmo.
0: Tem hora ou tem dias?
1: Não.
0: Né? Parece que é todo dia.
1: Sei lá, parece que eu venho de casa pra cá.
0: Pensando,
1: pensando,
0: né?
1: Falei, bicho, vou falar isso.
0: Quem aí que eu vou contrariar hoje?
1: Eu falo o negócio aí, pai, não, eu vou parar com isso.
2: Não, mas é você que acabou. Pensa que passa raiva, não passa não, moço.
1: Passa não?
2: Ué, você tá passando raiva nos ouvintes, com essas contradições suas aí, ué. Nós aqui, você pode falar o que você quiser, ué. Pode,
1: eu falei assim,
2: pau.
1: Eu falei, eu vou ficar, eu vou ser um companheiro de trabalho melhor.
2: Não, mas você
1: prometi.
2: Não é, você não é bom, não, você é maravilhoso. Cara, gente boa, igual, ó. Você, o Cacau e o Richard tá chegando agora como ex-jogador, você tá louco, velho. Três ótimos companheiros. O Richard, conhecendo ele agora, é uma pessoa maravilhosa, muito humilde, gente finíssima. É. O Cacau, sou até suspeito de falar, né? Mas pode continuar assim, motorzinho. E tem que passar raiva nos ouvintes mesmo, pode passar.
0: O Richard, eu pensando aqui, eu mesmo e Irene, vai demorar a ver o Richard entrar em algum embate,
1: entra,
0: né? Tem debate e embate.
1: Não, mas entra.
0: Né? Vai demorar. E pensando, vai demorar. Hoje ele não entrou, mas o Luan, os dois embate aqui. O Luan e o Richard, assim, gente.
1: É só dar ritmo. Ritmo e minutagem.
0: É assim que eu gosto, rapaz.
1: Dando ritmo e minutagem, ele vai vai defender o que ele pensa, hein?
0: Raul Alcântara, Gustavo, o senhor parou de ler as participações, mas sempre aqui na escuta, beleza? Ô, Raul, não parei não. Vez ou outra eu dou uma passadinha aqui, mas a gente, inclusive, até dá a preferência pra quem põe a voz no jogo, quem põe a voz no ar aqui no 629-9847-6110. Mas, Raul Alcântara, você que é nosso ouvinte de carteirinha, fiel aqui da programação da Bandeirantes, tem sempre moral conosco aqui na programação. Como o Bruno Dias, que é o nosso chato favorito, tá aqui todos os dias participando. Cadê? Deixa eu vou puxar aqui a melhor dele aqui, ó.
2: Já falou não, muitos,
3: pula vários. Ele.
2: Não, fala aí.
3: Pula ele.
0: Ó, cara, Vila Líder. Pensei que era o Goiás que era líder, imprensa verde, só fala do time do coração.
2: Ô Bruno, deixa eu explicar um negócio pra você, essa vai de graça pra você. Você já viu falar que notícia boa não vende jornal?
0: Aí, ó.
2: Aprenda essa no jornalismo, tá?
0: Tá vendo?
2: Então assim, fala, porque toda hora, ó, se o Vila, Bruno, até falei aqui, hoje aquele negócio com o motorzinho e o Wesley aqui, o Vila ficou 40 anos fora da Série A, né? E nunca perdeu espaço, porque era uma tragédia em cima da outra. Então assim, vai cortar a luz.
1: Tragédia agora vendia.
2: Tragédia vende, velho.
1: Vende mesmo.
2: Tragédia vende.
1: Nossa,
2: é igual o Goiás. Se o Goiás tivesse tudo bom lá, estaríamos falando do Goiás aqui? Falar o que do Goiás? Nada. Ó, pra você ver, o Atlético tá tudo beleza lá, assim, tá indo no G6, tá no
1: Vila.
2: Mas hoje falaram do Goiás que, beleza, agora vamos falar do Vila. Falou do Vila, o Nilton veio com Goiás.
1: Aí falou do Atlético.
2: Aí foi falar do Atlético, já veio o Wilton Sampaio, já veio o Goiás de novo. Então assim, é isso, Guguinha. Bruno, é isso aí, não fica assim não. Acha bom, Bruno. É. Isso não é questão de importância ou não, é porque notícia ruim é que vende.
1: Deixa eu abraçar aqui o Wallace.
2: Como é que chama esse negócio aqui?
1: É o que dá ibope,
2: na rede social que a gente.
1: Trend top.
2: Tá, audiência.
1: Abraçando o Wallace Cabeludo, ele falou assim: ó, motor, a Inferno Coral colocou o nome por causa da Inferno Verde. Eu fui intermediador de união Inferno Coral e Inferno Verde. Aí hoje é Força Jovem. Grande Wallace, tô falando do jogo do Santa que teve esse final de semana. Muito
0: floresta, hein?
1: Coisa linda.
0: Zagueirão salvou aquela bola no último minuto, coisa linda, hein?
1: Ali foi um gol, pô. Ali foi mais que um gol, aquela bola daquele menino. Vai ficar eternizado. Valeu, Wallace, obrigado pela audiência aí.
0: Aqui dando um pouquinho mais de moral pro Bruno, ontem eu fiz aquela minha tradicional abertura das jornadas, né? E aí desceu além de mim aqui. Encheu sério? A bola desse time, não sei o quê. Aí teve outro dia, Atlético e Vila. Rapaz, eu fiz a minha melhor abertura da minha vida. Eu perdi a voz, fiquei um dia e meio sem falar direito por conta daquela abertura. Ele não tava aqui pra criticar também. Ô, Bruno Dias.
1: Esse é o Bruno.
0: O amor dele é criticar nós.
1: A minha aposta
3: é todo dia, né?
2: Fazer só igual o Gama. Ô, Bruno, fazer igual o Gama, vai chupar meia.
1: Eu vou fazer assim, ó. Eu quero ver ele sentar aqui nessa cadeira. Cadê ele?
0: Não, não vem não.
1: Ele não vem, não?
0: Vem, não. Mas ele sabe onde você mora.
1: Ele
0: cuidado.
1: Sabe, é mesmo. Eu falei aquele dia mesmo. Foi mal, Bruno. Tamo junto.
0: 8:06. 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Ô, Iago Vinícius. Vila Nova, rapaz. Vila Nova, pela primeira vez na edição de pontos corridos. Faltando 10 rodadas para o fim. Líder do campeonato. Temos aí as equipes Vila Nova e Fortaleza dividindo liderança. O Vila Nova por uma vitória a mais. Justamente a vitória contra o Fortaleza lidera a Série B do Campeonato Brasileiro. Esperar agora destas 9 rodadas finais e decisivas para o Vila, que está aí fazendo um campeonato regular neste ano em 2026, hein, Iago?
3: Regularidade. É só manter.
0: Continuar.
3: Só manter o que está fazendo, está dando certo, está funcionando. Quando joga mal, ainda assim vence. Né, teve um tropeço, parece que serviu somente para acordar a equipe mesmo. Acho que foi até importante tomar aquela goleada, porque o Vila realmente acordou. Jogou mal, mas buscou os 3 pontos, jogando em casa contra o América, que todo mundo achava que seria muito fácil. Né, acabou surpreendendo, não tinha visto ainda o América jogar um futebol da forma que jogou contra o Vila. Na verdade, que ninguém quer perder pro Vila, né? O Vila é o time que tá lá em cima, é o time a ser batido. Todo mundo que entra, por mais que não esteja... buscando muita coisa dentro do campeonato, vai tentar ali, né, bater o Vila Nova. E agora é regularidade, é manter o que tá fazendo bem feito, né, agora focar aí nos jogos fora de casa, vai ter uma partida agora em casa contra o Londrina, né, para poder se consolidar ali dentro, né, do G4 e na liderança da competição, continuar fazendo certinho isso aí, que não tem como dar errado, não.
0: 8:07, lembrei de Fausto Silva, um Domingão do Faustão, você falava 8:07, meu, 8:07, ô Wesley, você que conhece bem de Série B, reta final, Vila Nova 51 pontos, até lá no nosso grupo eu coloquei lá que a conta para o acesso ou para G6 é de 6 vitórias para acesso, 4 para G6, faltando 9 partidas. Precisa agora diretoria, comissão e jogadores, né, trabalharem, se prepararem para o que vem aí nessas 9 últimas.
1: Essa frase que eu vou te falar, ela foi, né, em várias oportunidades, eu já falei. Se blindar mais ainda o que vem extra campo, que vem de fora. Tudo, se blindar em tudo. Até na coisa mais simples. Às vezes um parente, uma situação, você tá com algum problema, procura se blindar, guarda esse problema para depois que acabar, porque depois que acabar com o sucesso, você vai conseguir resolver tranquilamente. Se blindar de situações, esse grupo aí é um grupo que sabe contornar certas situações, viveu um momento aí de algumas derrotas e não deixou abater, deu a volta por cima. A própria diretoria, se blindar do bastidor, de qualquer coisa que aconteça no extracampo. Antever a jogada. Já jogou xadrez, ô Guga?
0: Já, sou péssimo.
1: O xadrez é você entrar na mente do seu adversário e tentar entender qual vai ser a próxima mexida dele. E a diretoria tem que estar com essa experiência, porque já está calejada. E antever algumas coisas antes que aconteça. E o departamento de futebol, a mesma coisa. No último jogo, o Vila foi um time meio cansado, não foi?
0: Apareceu.
1: Agora é o momento da experiência, da fisiologia, do próprio Guto, preparação física. Opa, nós temos uma semana. Não dá carga, muita carga nesse aqui não, que pode estourar, que pode atrapalhar. São as coisas que vão acontecer no decorrer até a última rodada. E aí, se você antever, você não vai correr o risco de que as coisas de fora atinjam o seu trabalho.
0: 8:09. 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João, Vila Nova. Vila Nova, em 2022, foi a última vez que a equipe brigou pra não cair. 2023 bateu na trave. Ontem, né? Ontem não, ano passado, 2025, começou bem, acabou ficando pelo caminho. E em 2026 parece, né? Parece bem real essa possibilidade de acesso da equipe colorada, né, João?
2: É, tá bem parecido com 2023, né? Só que não teve aquela oscilação que em 2023 teve aquela saída lá do Claudinei, teve aquele hiato aí com a chegada do
4: Igor
2: Magalhães. O time deu aquela alavancada e chegou lá precisando apenas suas próprias forças contra o ABC. E esse ano tá muito mais equilibrado, tem um treinador muito mais capacitado. O Vila não vai trocar o treinador, aconteça o que acontecer aí, vai permanecer com ele, tá muito mais preparado, os dirigentes também muito mais experientes. Cara, eu imagino assim, se não for dessa vez, pode ficar difícil pro Vila, porque o Hugo merece, né, cara? O Hugo, o Policarpo, o Siqueira, todo mundo, né? O Leandro Bittar, Alarcon. Cara, os caras merecem, a torcida do Vila merece muito um acesso, é visitar lá a Série A, saber, entender, nós também merecemos aqui da imprensa para sabermos, né? A novidade que será o Vila Nova na Série A, já conhecemos o Goiás, conhecemos o Atlético, né? Agora, e o Vila? O Vila nós não conhecemos ainda, então, seria muito benéfico para o futebol goiano ter o Vila Nova na Série A. Agora, tomar os cuidados necessários. É, vai pegar mais um time que está na zona de rebaixamento, um pouquinho melhor que o América. Assim, o jogo ontem contra o Fortaleza é melhor que o América, um time que ainda respira por aparelhos, porém ainda continua respirando, mas o Vila é favorito para vencer o jogo, mais uma vez casa cheia no Anésio Brasileiro Alvarenga. É tomar os cuidados necessários, respeitando o adversário e praticar aquele futebol que vem praticando aqui como mandante, que o Vila Nova sairá vencedor, assim, não tenho sombra de dúvidas que o Vila Nova irá vencer o time do Londrina e o Botafogo. Tem que vencer os dois próximos. Vencer o Londrina e vencer também o Botafogo.
0: Uma pergunta, João. O Nilton estará em Ribeirão Preto?
2: Não sei.
0: Então, por enquanto a torcida do Vila está tranquila. 8:13. Ó, deixa eu trazer aqui mais mensagens do chat, daqui a pouco tem o Fala Doente. Adeltino Alves, já pode colocar o Luan nos debates, ele é muito bom. Vilma Rezende, Tigrão, direto de Palmas, Tocantins. Estou confiante que vamos subir para a Série A. Aqui é Vila. Wilson Salazar, boa noite, parabéns ao programa, está sensacional. Motorzinho,
2: oi.
0: Você foi campeão pelo Santa Cruz.
2: Já.
0: Você viu ontem aquela linda torcida fez?
1: Cara, não é à toa que tem o apelido de a mais apaixonada do Brasil. Uma torcida que chega a esse ponto aí. Assim, é uma torcida que não tem sentimento pra descrever isso aí, cara. É uma paixão sem limite, falar a verdade pra você. Chegou o fundo do poço, chegou uma situação que não tinha mais nada, nem camisa pra jogar, o Santa tinha, e consegue dar a volta por cima. A paixão do torcedor, ela é espetacular, Guga. Então eu fui, assim, privilegiado por passar por uma situação dessa, e fico feliz ter marcado ali na história de um grande clube, né? Feliz demais.
0: Aqui também o Paulo Gomes, você acha que já rolou uma malinha para o América Mineiro na partida contra o Vila? Você acha isso, Iago? Essa possibilidade?
3: Acho que ainda não.
0: Ainda não?
3: Cara, o time do América, eu assisti umas duas ou três partidas do América durante o campeonato. É um time que, se você analisar os números do América nas partidas, não era pra estar nessa situação. Acho que falta mesmo lá, é o que tá faltando no Goiás. Pagar salário, honrar os compromissos. Porque assim, ó, se você pegar os números do América em todas as partidas que ele disputa, normalmente ele tem mais ou menos ali a mesma posse de bola do adversário, ele consegue finalizar, ele consegue chegar no gol, a bola só não entra. Parece que chega ali na hora de definir, né? Parece que chuta pra fora, né? Coincidência ou não, o salário lá tá atrasado não sei quantos meses, né? Vive uma crise que parece interminável desde o ano passado no América. Mas se você for analisar friamente as peças que tem, não é para a América estar vivendo essa situação. E outra, jogou bem contra o Vila. Se você puxar o penúltimo jogo do América, apesar de não ter vencido também, teve 63% de posse de bola, quase o dobro de posse de bola do adversário. Então é um time que só está nessa situação aí muito pelo problema financeiro que vive.
0: Juliano Tavares, cara, eu me lembro de não gostar dos comentários do João. Quando comecei a ouvi-lo no rádio e hoje... É, ele comenta, eu me lembro de não gostar dos comentários do João quando comecei a ouvi-lo no rádio. Hoje, acho ele um dos mais coerentes do rádio brasileiro. O Iago também, aqui é Vila. Mensagem
2: do isso aí, parceirão.
0: Uma mensagem do Juliano Tavares. Raul Martins, Guga, João Wesley, Iago. Bola é engraçado, né? Mesmo o América Mineiro deu mais trabalho do que o Goiás. Mais do que o Goiás, mais do que o Fortaleza, mais do que o Náutico, mais do que praticamente todos os times que jogaram no Oba, com exceção do Sport, que achou um gol e fechou, talvez tenha sido o jogo mais difícil pro Vila dentro do Onésio Brasileiro Alvarenga até
2: não,
0: aqui, né?
2: Não é assim também. Porque não. Assim, esse negócio de fazer comparação é custoso. Porque é o seguinte, o Vila também não fez um jogo tão bom assim. O segundo tempo do Vila errou, abusou de errar gols. O primeiro tempo do Vila foi o pior primeiro tempo do Vila, talvez nas últimas partidas como mandante, foi esse contra o América. É, então assim, não dá pra ficar mas contra o Sport, porque tá, cara, assim... Eu não vou fazer assim, o Vila jogou, ó, um detalhe, quando o campeonato, agora que o campeonato seca, agora é hora de secar o bagaço, não tem jogo fácil mais, não tem, por exemplo, a Ponte Preta tá, é o último colocado, né, era, né, agora passou pro América, parece, é isso?
0: Não, segue a
2: Ponte. Eu do CRB, então assim, nas pequenas pedras que você tropeça, né, então o Vila tem que tomar o cuidado necessário, porque isso aí é mental. Ah, não, é contra o Londrina, contra o América, nós vamos ganhar de qualquer forma, de qualquer jeito, vamos jogar. Isso é mental, isso é natural do ser humano. Então, por isso que você precisa entrar concentrado. Essa palavra, ela é mágica num jogo como esse, concentração, né? Tocar bem a bola, ter aquele tesão, aquela força, tratar o jogo como se fosse um jogo contra o Goiás, como se fosse contra o Atlético, como se fosse contra o Fortaleza, o Sport, etc, etc, etc, porque... Se entrar desconcentrado, achando que vai ganhar a qualquer momento, confundir pressa com velocidade, é aí que você acaba tropeçando. Eu não sei, acho que foi o Nilton que falou hoje, estava ouvindo as rádios lá de Alagoas, né? O pessoal lá comentando sobre a derrota do CRB. Parece que a Ponte Preta teve, tá disputando um prato de comida e o CRB tranquilo, tocando bola, sem pressa. Então, cara, o futebol ele é muita vontade ainda, muita força, se você não entrar, se entrar desrespeitando seu adversário, pode ser ele qual for, né? Que você vai sofrer dentro dos 90 minutos. Então, se o Vila respeitar o Londrina, né? Tratar o futebol da forma que tem que ser tratado, o adversário também, ele vai fazer o jogo ficar fácil. Agora, antes da bola rolar, não existe jogo fácil, não existe essa. O time do Londrina deu uma melhorada, os caras já estão querendo. Contrataram o centroavante, tá? Gostei do jogo, pelo menos de ontem, eu gostei dele, um ponta pela esquerda também, o Moreno. Né, tem um outro meio campista que veio da Portuguesa, bom jogador, o time deu uma melhorada, sabe? Deu uma melhorada, mas ainda longe de ser um time pra, vai chegar aqui surpreender, pode surpreender? Pode, porque é futebol, mas se o Vila tomar os cuidados necessários, sairá de campo com mais 3 pontos, vai jogar lá em Botafogo, se tomar os cuidados necessários, atacar o Botafogo, um campo neutro, né, a diferença do gramado um pouquinho, que lá me parece o gramado um pouquinho mais fofo, o Vila vai vencer também contra o Botafogo, entendeu, o Guga?
0: Entendi.
2: Só acontece a zebra, cara, quando você não respeita a zebra. Zebra você pisa no pescoço, você faz os gols, depois você toca a bola, depois você faz o jogo ficar lento, mas enquanto você não marcar os gols, enquanto você não conquistar a vitória, você precisa correr atrás dela. Isso é porque o jogo começa 0-0, é uma novidade, sabia? Viu, motorzinho? Todo jogo começa 0-0.
1: Novidade.
2: Você precisa construir uma vitória, viu, Guga? Porque ela não é construída pelo adversário, ela é construída por você. Você que tem que construir essa vitória, senão, você viu o jogo que termina 0-0, ou com o risco do adversário fazer um gol e sair vitorioso, como a Ponte Preta acabou fazendo contra o CRB e foi vitoriosa.
0: Inclusive, o Atlético ainda joga com a Ponte Preta, né?
1: Ó, o preço de você tá estar na liderança...
0: Nossa, o gramado lá tá horrível, hein?
1: Ele é muito grande. O Vila vai ter esse preço agora. Todo mundo vai estudar o Vila. Todo mundo vai querer ganhar do Vila. Porque é o líder, cara. É assim,
0: é. É o time a ser batido.
1: É, você tá, você olha lá, vou querer chegar ali, ó. O que esse cara tá fazendo? O que esse time tá fazendo? Ó, o time tem 2 extremos que corre pra caramba, tem uma dificuldade no miolo de zaga, 2 volantes que pisa na área, 1 camisa 10 que tá jogando pra caramba. E ainda tem um goleiro que passa a segurança, né, durante o jogo. E aí você vai caçando, ponto forte, ponto fraco, aonde eu tenho que atacar, lado direito do Vila. Dá pra atacar ali. Então, são essas coisas que o Guto tem que começar a se preocupar em melhorar. Se tá bom, melhora mais ainda. Se tá ruim, procura melhorar, porque o alvo a ser batido hoje é o líder do campeonato, que é o Vila Nova.
0: 8:20. E aí, Zé do Norte? Chegou a hora de colocar aqui a galera pra ter a vez e a voz no ar. Tá no ar.
2: Só um detalhe.
0: Sim.
2: Vocês viram a entrevista do Reinaldo pra televisão depois do jogo, sim, do Goiás? Ó, oh, 4 horas da tarde, isso é desumano, o Goiás colocar um jogo 4 horas da tarde e não sei o que. Cara, jogador de futebol, olha, depois o que é que a gente fica aí? É, cara, que povo mimizento. Se coloca 6 horas, é ruim. Porque aí você joga 6 horas, no outro dia você vai jogar na quarta. Aí já não deu, não descansou. Muda. Aí joga 4 horas, o sol tá quente. Joga à noite, tá muito tarde. Aí se faz frio, tá muito frio. Cara, o que jogador não reclama, hein, Guga? Se você come um giló, tá amargo, tá ruim. Se come, toma jurubeba, tá ruim. Se toma cerveja, tá ruim. Que jogador, que diabo que esse povo só sabe reclamar? Lá em Florianópolis, esse time joga no calor ou no frio?
1: No frio.
2: E tá perdendo pra todo mundo, aí. Então o problema ontem foi o calor. Ah, o Reinaldo, vai caçar um caminhão de cimento pra você descarregar, rapaz.
0: Mas, teve torcedor do Goiás, principalmente, que foi com o Reinaldo, hein?
2: Não, o torcedor do Goiás, ele é Maria, vai com as outras. Se falar que a torcida que o Goiás tem que jogar de vermelho, se o Reinaldo, não, eles jogam, o torcedor vai falar, não. Se o Tadeu falar assim, ó, a partir de amanhã eu vou colocar uma lei no Goiás, não vou jogar de vermelho. O torcedor, Tadeu Zé! Vai bater palmo pro Tadeu, porque o torcedor do Goiás, bicho, ainda mais esses jovens aí que não viram futebol, né? Não sabem o que é futebol. Fica aí, pelo amor de Deus. Ah. Agora, faz mal o sol, é pro torcedor.
0: Então, é esse o torcedor que tá reclamando.
2: O sol faz mal, é pro torcedor. Pra jogador não faz mal, não. O jogador treina é no sol mesmo.
1: É a vida inteira. Né?
2: Agora, o torcedor tá lá que paga o ingresso pra ver esses pernas de pau jogando aí, né? Que deveria ser de graça, ainda ganharam uma maçã do amor e como é que chama? Bombom, sonho de valsa.
1: É.
2: Né? E um copo de cerveja ainda, porque pra ver Reinaldo jogando, essas línguas aí, tem que ser de graça, pagar pra jogar. Ainda num sol quente daquela serrinha, pelo amor de Deus. Então a covardia é com o torcedor e não com os jogadores.
0: 8:22.
1: Não, mas jogador reclama mesmo. Fala, ó, se tem uma pessoa, um profissional que reclama, é jogador de futebol. Todo lugar, toda área tem um que reclama. Vai ter.
0: Mas em toda
2: jogador,
0: área.
2: É, mas na verdade, jogador não é um que reclama, são
1: não,
2: todos.
1: São todos, ué. Um começa, aí os outros vão tudo atrás. Então, por isso que tem hora que você precisa fazer tudo atrás, né?
0: Dor de barriga, hein?
1: É, todo mundo tá reclamando, pô. É o seguinte, esse hotel. Não, esse hotel é ruim demais. Muda, bota outro hotel. E o voo? Ixi, esse voo aí.
0: Duas cidades.
1: Misericórdia, esse voo aí não dá, não. Esse voo você chega mais cansado. É, pô, infelizmente existe isso muito no futebol.
0: 8:23, então tá no ar, então fala doente, Zé do Norte.
2: Sou assim, eu poderia colocar pra jogar, ó. Jogam os times mais ou menos aqui, igual esses times de Série B, eles jogam o quê? Umas 38 rodadas, umas 60 vezes por ano?
0: Por aí.
2: Beleza, vamos diminuir pra metade, mas o salário também será diminuído. Vamos diminuir, ver se não muda na hora. E treinador 90%, tudo preguiçoso. Tudo preguiçoso. Cara, a vida de jogador é vida de rei. Você sabia, Guga, que o jogador, a mulher dele, não é ele não. Mulher dele. Vamos colocar aqui o nosso jogador aqui, que é o motorzinho. Ele tá lá no Atlético jogando lá. A mulher dele tá com dor de dente. Ele vai ligar. Barão, bom? Minha esposa tá com dor de dente. Vê se arruma um remédio aí. Aí liga lá pro doutor. Como que era o doutor de sua época?
1: Doutor Rômulo.
2: A esposa do motorzinho tá com dor de dente. Nós passa lá na Droga Mares, vai lá e compra o remédio, pega lá na conta do atleta e leva lá pra ele. Aí o barão sai lá do setor, lá do perto do mutirão, vai lá na Droga Mares, pega e vai levar, atravessa a cidade pra levar pro motorzinho. Você sabia disso?
1: É.
2: E se precisar ir no médico?
1: Leva.
2: Ó, motorzinho, cheguei aqui, ó, desce. Leva. E aí, bicho, os caras não têm preocupação com nada.
0: Tudo tá ruim.
2: Tudo é difícil, tudo não pode. Agora chama pra ir pra uma farra. Chama pra ir pra aqueles negócios lá de. Começa com peito e termina com.
1: Os profissionais.
2: Aí você enche os 50 ônibus, cara. Pelo amor de Deus, meu irmão.
0: Solta então, Zé do Norte, vai lá.
2: Agora solta.
4: Com
5: aí,
4: você.
5: Cara.
4: Alô, torcedor!
5: Fala, galera, boa noite. Bom, sobre essa questão da quantidade de gringos nos elencos, eu concordo em partes que isso vai favorecer a seleção. O que tem que mudar na seleção é a forma de que os empresários continuam convocando jogadores para a seleção. Podem olhar aí, faça uma pesquisa rápida. Os jogadores que estão convocados, grande parte pertence ao mesmo grupo de empresários, e até as reposições, quando você pesquisa quem é a agência, o agente daquele atleta é do mesmo grupo. Você fala assim, cara, como que esse cara veio parar na seleção? Você vai ver, infelizmente, que ele está escalando a seleção. São os empresários e, infelizmente, o Ancelotti, um cara consagrado, aceitou entrar nesse esquema e tá aí. E aí, isso não vai ter retorno para títulos.
1: Como que é o nome dele, Zé? É o Davi, rapaz, Davi, ele foi cirúrgico.
0: É o famoso jeito brasileiro. E sabe quando é que isso vai mudar?
1: Nunca.
0: Nunca. Vai mexer no dinheiro do cara.
1: Não, mas antes aparecia, assim, era menos. Não aparecia tanto.
0: É, já escancarado, né?
1: Você escalar com Parreira da vida, com Filipão da vida, era difícil, meu irmão. Dois passava a goela abaixo. Dois, três jogadores passavam a goela abaixo. O resto, meu, era no merecimento e na convicção dos treinadores. Hoje tá demais, tá na cara dura. Hoje você pega um jogador aí que deu dois chutinhos, convoca ele porque eu tenho um negócio pra fazer e eu preciso negociar ele com um valor melhor, porque quando ele vai pra seleção ele pode chegar na Inglaterra. Os caras pensam até nisso. Então, cara, eu já falei pra acabar com esse trem há muito tempo. Acaba com esses estrangeiros. Estrangeiros, se fosse bom, eles ficavam no país dele.
4: Ô, Brizado, eu sei que fizeram um acordo, igual você fala, um acordo, você puxa o R pra caramba, um acordo, mas esse negócio de acordo, cara, a torcida já tá enjoada. E é o seguinte, de guidão pra mim é só bicicleta, cara, eu aceito guidão de bicicleta, igual o povo fala, não é nem guidão, é guidão, que esse guidão pra mim nem sei quem que ele é. Agora eu acho que o Paulo Rogério tá, cara... Pega, eu não sei se ele pode fazer isso, cara, mas eu sou fã demais do Ailê, fã do Paulo Rogério. Cara, porra, meu, cara, paga o salário desse povo aí com o dinheiro que ele tem. Se eu tivesse, cara, o dinheiro que esse povo tinha, eu já tinha pago, pra, depois eu recebo. Que ganância é essa de gostar de dinheiro, entendeu? Aí você vai deixar pra um guidão, que nem sei que é guidão responder... Cara, o Paulo Rogério tá deixando manchar o nome do Ailê Pinheiro. Salles, do Vale do Sonho. E eu sou fã do Paulo e do Ailê Pinheiro. Cara, o pessoal fala que ele não pode fazer nada. Pode! Empresta um dinheiro pro clube, paga esse negócio e acaba com isso. Pelo amor de Deus. Cara, eu sou Goiás, eu tô com vergonha de ser Goiás. Eu tô com vergonha na rua de todo mundo falar besteira pra mim.
2: É isso.
6: Boa noite a todos aí da Rádio Bandeirantes. Aqui é o Adécio Júnior que tá falando, torcedor do Goiás. Um abraço aí pra todo mundo. Eu queria entender o porquê que a Federação Goiana de Futebol abandonou o Goiás de mão nos anos pra cá, né? Pegou implicância do Goiás. Porque numa situação dessa aí, sabendo que o que o Wilton Pereira faz com o Goiás toda vez que está apitando jogos, ela poderia muito bem intervir, né, ir lá na CBF e pedir para escalar outro árbitro para evitar esse tipo de situação, né? Porque a gente sabe que isso aí tem jogada de bastidor, né? O Atson não é bobo. O Atson deve estar lá no pé da federação da CBF, lá tem tempo para pedir o Wilton para apitar esse clássico, né? E o Goiás, essa draga que tá, né, essa varza que tá o Goiás ultimamente, vai deixando correr solto, né? E aí já entra perdendo o clássico.
0: Será que entra perdendo mesmo, assim? Será que é pra tanto essa questão? É que a gente sabe que existe polêmicas entre Goiás e Wilton, isso é um fato. Mas entrar perdendo, acho que é muito forte, né? Não,
2: não, depois que rola, começa a perder mesmo.
0: Começa?
2: É, esse Wilton aí é meio... canseiro.
0: Por exemplo, clássico. O último jogo que o Goiás teve o Wilton na arbitragem, ele ganhou um clássico.
2: É, mas... Geralmente, quando o erro acontece, geralmente é contra o Goiás, quando o Wilton tá em campo.
0: É.
2: Se ele tiver que errar, nunca é contra o time que tá jogando contra o Goiás. Isso já ficou bem claro, né? Pode ser Goiás e Vila, ele vai errar por Vila. Pode ser Goiás e Atlético, ele vai errar pro Atlético. Sempre acontece desse jeito. O Wilton, ele é um ótimo árbitro, mas pra apitar clássico, não presta não.
7: Boa noite aí a todos da Rádio Bandeirante. Grande... Joãozão, Wesley, Gustavo, opa. Igor,
0: Iago.
7: Parabéns aí pela programação. Boleiragem, estou na área. Eu sou Wagner Macedo, do Conjunto Arana 2. Segue o líder. Grande abraço aí, quero parabenizar todos vocês. Ficam todos com Deus.
2: Com Deus também.
0: Um abraço, valeu.
8: Boleiragem, boa noite, boa noite. Estamos aqui, futebol goiano tá bom demais, hein? Um abração aí pro Motorzinho, seu João, meu, o Iago. O Iago tá com a barba preta, tirou o boné hoje.
2: Tirou. Tá empurrado.
8: Então tá, aqui é o Serraleiro Borges de Palmas. Feliz que o Goiás ganhou. Mas também dá o parabéns pro futebol goiano, principalmente pro Vila Nova, né? Que o Vila Nova passei da Série A só se ele quiser perder tudo, mas não tem lógica, tá lá em primeiro, tá bom demais. Pelo menos o Vila vai subir, tá um patamar de boa pra subir. E eu vou estar torcendo por isso. Sou torcedor do Goiás, não vou estar torcendo pelo menos ter um goiano na Série A. Mas tá bom, e o Goiás ganhou, foi bom, não foi ruim não. E o mais tá bom, dá um alô aí pro Silas, o Rodrigues, meu sobrinho que mora em Goiânia. Aqui é o Serraleiro Borges de Palmas, ouvindo vocês mais uma vez, todos os dias ligado. Quando não tem vocês, eu acho ruim, porque eu já acostumei com esse debate que vocês fazem do futebol goiano, eu acho muito bom. Valeu, Boleiragem, valeu, Bandeirante, vocês deram um show de cobertura no fim de semana, foi ótimo. Obrigado, é o Serraleiro Borges de Palmas, mais uma vez. Obrigado, Boleiragem.
0: Valeu, Serraleiro, show de bola, obrigado pela mensagem, nosso carinho por você e pela sua audiência fiel aqui conosco todos os dias, um abraço a todos que moram no estado do Tocantins, principalmente em Palmas, onde a Bandeirantes tem uma audiência enorme. E Palmas, boa cidade quente, viu?
1: Quente.
0: Mas Palmas, hora dessa, tá fritando.
1: Sabe? Joguei ali perto, ali em Porto Nacional.
0: Ah, ali é mais quente.
1: Nossa,
0: que Palmas.
1: Senhora, eu pensei que Palmas era quente, Porto Nacional, e olha que é do lado, assim, do rio, né? Beira.
0: É bem na beira
1: bem
0: mesmo.
1: Na beira.
0: Jogou no Interporto?
1: Joguei no Interporto. Nossa Senhora. Com o saudoso rapaz, ele tava no Itubiara, como é que é o nome dele, cara? Ele faleceu agora.
0: Henrique.
1: Hã?
0: O Henrique.
1: Não, um técnico.
0: Ah, o técnico, Zé Humberto.
1: Zé Humberto, saudoso Zé Humberto.
9: Boa noite, todo mundo aí de Boleiragem. Com Vila, quando o Hugo assumiu, com todo mundo. É, pessoas que se importam com o clube. Pessoas que não vão colocar o carro na frente dos bois, que tanto que empatava e perdia. Agora que o meu time tá batendo em todo mundo, pô, líder. Agora na minha, eu tive que escutar os rivais várias vezes, de 2023 pra trás, subindo, fazendo as coisas, sendo soberbo, e eu tinha que ficar calado. E agora na minha vez de ser soberbo, a soberba precede a queda. Aí, mas eu sou o mais chato do grupo e
2: é o
9: que movimento futebol. Então vamos pra cima.
1: Deixa eu pra fazer isso depois.
9: Subindo entre os dois. E o Atlético aí subindo aí nos playoffs. Se não vacilar.
0: Hoje eu imagino o final do ano do Vila Novense. Ave Maria. Depois de um acesso. Você imaginou? Você conseguiu imaginar?
1: Papai Noel já nessa? É vermelho. Pensa.
2: Ué, é natureza. É isso que eu falo, que é a novidade. A gente não sabe como que será. Só sei igual. Teremos uma festa gigante. Mas assim.
0: Corpo de bombeiro. Aeroporto lotado. Imagina assim.
2: Se a decisão do Vila vai ser em casa.
0: Não, em Fortaleza. Em
2: aí. Mas pra ser campeão, você quer falar?
0: Não, eu falo assim, pra consolidar o G2.
2: Ah, aí sim, aí é aeroporto lotado, aí recebendo aeroporto time.
0: Se pra viagem pra Natal contra o ABC o aeroporto já tava lotado, imagina esse time voltando classificado, subindo aí pra Série A depois no jogo contra o Fortaleza. Meu Deus!
10: Boa noite, amigos da Rádio Bandeirantes. Quem está falando aqui é o Marcelo Amaral do Jardim América. Ontem, o comentarista Cacau, após o jogo, ele foi muito infeliz nas suas palavras ao criticar jogadores porque não quiseram dar a entrevista. Ao mesmo tempo em que ele estava com todo vigor cobrando os jogadores por não fazer o seu papel segundo ele, ele deveria também, com o mesmo vigor e a mesma força, cobrar a diretoria do Goiás. E o não fez. Por que será que não fez? Muita gente na internet está criticando ele por causa disso. Cacau, melhoras, amigo.
11: Fala, Boleiragem. Olha, acho que esse problema do Goiás aí, dos jogadores do Goiás, estão certos, certíssimos. Demorou. Alguém tinha que fazer alguma coisa. Entendeu? Eles agora joga tudo no ventilador e a diretoria, missa que é, se resolve. Ué, que eles pensam que são? Eles não são semideus para dizer, ah, nós vamos fazer o que nós queremos e pagar quando a gente quer. Eu sei que está difícil, que não tem dinheiro, tá, mas eles têm que se virar. Fizeram o contrato, fizeram o acordo com eles e agora não dá nem satisfação? Estão errados. Concordo com a atitude dos jogadores. Está certinho, estão certinhos, estão certinhos. Ok? Grande abraço ali de Nova York.
0: 8h36, aqui no Boleiragem. Daqui a pouquinho, ó, tem mais participações, tem mais fala doente aqui na Bandeirantes Goiânia FM 98,7. Olha! 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Rápida parada na volta, tem mais Boleiragem.
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8: Estamos de volta, 8:40, 8:40, este é o Boleiragem. Daqui a pouco a gente segue trazendo aqui as demais participações da nossa audiência no Fala Doente aqui na Bandeirantes. 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Abraço aqui, o ouvinte Rogério Botelho, tá em Gurupi, no Tocantins.
9: Opa, acabamos de falar de lá, ué.
8: Pois é, minha mãe mora em Gurupi, ô querido Rogério, estive lá semana passada.
9: Eu disputei um campeonato na época pelo Atlético, eu presenciei uma cena impressionante.
8: Na Copa do Brasil, né?
9: No Gurupi, em Gurupi. Nós chegamos no ônibus lá alugado e tal.
10: Eu fui nesse jogo.
9: Você foi? Aí os caras chegaram de bicicleta, velho. Os caras do Gurupi chegaram de bicicleta. Quase ganharam o jogo da gente.
8: Rapaz, os caras já chegaram aquecidos.
9: Gurupi, se nós perder esse jogo pro cara que chegou de bicicleta, nós tá morto, né? Nós volta pra Goiânia. O Atos falou, ó, vocês perderem esse jogo, vocês vão voltar pra Goiânia a pé. Quase nós perdemos o jogo.
8: Oh, imagina vocês perderem o jogo, doido. O Atos no final do jogo aparece com uma porrada de bicicleta aqui, ó. Agora vocês vão tudo voltar de bicicleta pra Goiânia.
9: Aí o jogo 0x0, acho que foi 0x0, começou o segundo tempo 0x0, os caras meteram a bola na trave. Falei, vixe, hoje nós vamos perder esse jogo. Chegando quase a metade do time de bicicleta.
8: Credo.
9: Aí ganhou, acho que foi 1x0, 2x0, sei lá.
8: Forte abraço, então, a todos de Gurupi. 620 quilômetros aqui de Goiânia, longe.
9: Chame.
8: 8:42. E falar em Atlético, vamos falar do Atlético que também passou pela Série B na 29ª rodada, mas esse teve um resultado diferente dos rivais aqui de Goiânia. Perdeu jogando fora de casa. É motivo pra alarde? Essa derrota do Atlético, ela deixa algum ensinamento? O que dá pra tirar de lição dessa derrota pro São Bernardo? A segunda do Atlético nessa temporada pra esse time.
10: Cara, é uma, assim...
11: O atacante do Londrina que eu falei, que o segundo atacante é Igor Bahia.
9: Igor Bahia.
11: É um moreno, forte. É o Luquinha, é o ponta esquerda, né? São dois morenos lá. O centroavante e o esquerdo. Segundo o Lucas Nogueira aqui, é o Igor Bahia. Cara, eu gostei desse cara.
10: Esse do Londrina?
11: Forte, os dois atacantes fortes, cara, assim... É uma coisa você assistir um jogo forte e tal, ninguém tá indicando, ninguém falando que é bom, né?
8: Sim, chamou atenção.
11: Chama atenção pelo porte físico, eles criaram as principais oportunidades. Aliás, o Londrina não merecia o resultado de derrota hora nenhuma pro Fortaleza. Primeiro tempo, sabe quantos chutes o Fortaleza deu no gol, motor? Nenhum. E ganhou de 1x0. Porque o gol foi contra do Heron, coitado.
9: Nossa.
11: Foi o único chute. Foi o gol contra do Heron. Segundo tempo, o Londrina massacrando, faz o gol de empate. Aí o Fortaleza vai, cruza uma bola, 2x1. É o tal da camisa. Camisa pesa realmente. Você pensa que não, mas... Pese, quando o time tá numa fase ruim, é bola na trave. Ele
9: chegou agora,
11: chegou agora. É Paraíba.
9: Nino Paraíba.
11: Tá jogando até hoje.
8: 40
11: rapaz,
8: anos.
11: Rapaz, ele jogou uma bola na frente, tá que jogando. Eu lembrei do Apodi. Rapaz, o lateral esquerdo do Fortaleza correndo atrás dele, ainda chegou na área, pá, a bola foi no travessão.
9: A defesa do Londrina é só, assim, tem uns 100 anos.
11: E o Wallace jogando, cara.
9: E o Heron, hein?
11: Não, o Heron é lateral esquerdo. Não, o Heron... O locutor tava falando, o Heron ataca bem, o Heron, o forte dele é ofensivo.
8: É, ele atacou, zagueiro, ele zagueiro. Atacou bem mesmo, não. O Fortaleza.
11: Não, Fortaleza.
9: O Heron era zagueiro.
11: Zagueiro, assim, não, e o motorzinho, ele atacando, cara, fazendo cruzamento, falei, mas esse Heron aprendeu, assim, tá querendo aprender a jogar de lateral. Mas assim, futebol, só pra, não sei quem assistiu o jogo, assim, mas o futebol, ele, foi um jogo bom, foi um jogo legal, um jogo bom de assistir.
9: O outro é o Ebert.
11: É, eu não sei qual que é o centroavante, qual que é o ponto.
9: Centroavante é o Bahia.
11: É o Bahia?
9: E o da extrema é o Ebert.
11: É outro moreno também?
9: Isso, então, quatro jogos, dois gols. E o Bahia, três jogos, dois gols.
11: Então assim, esses dois, o Vila precisa tomar cuidado com esses dois jogadores. São fortes, porte físico, chama atenção.
9: Esse Vitor é o que jogou no Vila, né? O João Vitor.
8: João Vitor, volante. Vitor, volante. Foi dispensado junto, né? Com o Quinteiros. Fala aí, ô, querido Wesley Souza, sobre a situação aí do Atlético derrotado na rodada.
9: Não pode acontecer esse tipo de situação mais, cara. Se quer chegar, não pode entrar nessa situação. Você criar 22 oportunidades de gol e não converteu, hein? Onde já se viu isso, hein? O Atlético, se não me engano, criou desse tanto. 14 ou foi 22, alguma coisa assim. E não conseguiu fazer. É uma noite que... Você pode pegar aí o... Jogar a noite inteira, você não ganha o jogo. Não ganha. Não ganha. É porque não era pra ser. Mas perder não dá, cara. Nessa reta final, o Atlético tem que buscar uma maneira de jogar diferente fora de casa. Não pode é perder fora. Empata. Em casa ainda tá conseguindo melhorar em casa o Atlético. Mas vai ter que buscar o clássico. Eu falei, olha, se tiver que chegar no clássico tranquilo, beleza, você vai controlar o resultado, qual o tipo de situação. Você vai sair pra matar o jogo ou se você vai segurar e esperar a falha do adversário. O Atlético vai ter que chegar na Serrinha e jogar. Vai ter que atacar o Goiás. E aí? Vai deixar exposto, o Cadu tá num momento espetacular, esse menino, de onde vem a bola, ele bota a bola pra dentro. Penso que vai ser um jogo bom, porque as duas equipes ainda buscam a sua classificação.
8: Abraçando o doutor Gabriel Espechoto e o tio Marcelo, torcedores do Goiás estão na audiência aqui do Boleiragem, aqui na Bandeirantes Goiânia, 8h46. E tem uma coisa que o Watson, muito experiente com Série B de Campeonato Brasileiro, conquistou aí vários acessos, toda temporada ele tem o discurso e ele tá muito certo nesse discurso. Reta final é erro zero. Erro zero. E o Guilherme Lopes foi, talvez de forma isolada, quem errou nessa derrota do Atlético na partida lá contra o São Bernardo. Essa situação de falha individual, como é que a diretoria, a comissão técnica, João, eles trabalham e precisam trabalhar caso não está sendo feito esse trabalho para que não aconteça novamente?
11: Mas a falha individual é difícil de você... Cara, quem não falha, por que quer? É, o que precisa num todo, porque assim, pô, você falhou, o companheiro falhou, levamos um gol, mas se você estiver ali concentrado, você vai marcar dois. E o Atlético criou inúmeras oportunidades, não marcou nenhum. Né? Então aí houve a falha, não podemos pegar aqui para Cristo o quem falhou, não pode falhar. Né? Tem que minimizar os erros, o Adson está correto. Mas, cara, eu tô percebendo que o Atlético tá faltando, falta algo pro Atlético para o Atlético realmente se tornar aquele time mais forte, mais confiável dentro da competição. Eu não sei o que é, mas neste jogo me pareceu um Atlético desconcentrado, né? Desconcentrado no ataque, desconcentrado na defesa quando leva o gol, né? Errando alguns passes, até que quando criou, e foram inúmeras oportunidades criadas, finaliza mal, displicente, não capricha. Então o Atlético precisa buscar esse tipo, acabei de falar aqui do Fortaleza, um gol contra e mais um chute de uma cabeçada no segundo tempo, 2-1. Moral da história, afundou ainda mais Londrina e tá na liderança junto com o Vila Nova. Quem vai lembrar que o Fortaleza não fez um grande jogo contra o Londrina? Ninguém. Agora todos vão lembrar que o Atlético perdeu pro São Bernardo. Né? Então não poderia perder. Então precisa nesse momento agora, não é jogar para dar espetáculo, não é jogar para o presidente chegar e pôr, nosso time é ofensivo, não é jogar para ganhar. Se tiver que ser ofensivo, que seja. Se tiver que ser um time defensivo, buscando contra-ataque que ganhe o jogo, que seja esse time. O importante a partir de agora, somar os pontos necessários para a classificação.
8: 8h48, fala doente!
5: Salve, boleiragem, Fábio Albuquerque aqui da Califórnia, Estados Unidos, salve pro Guga, salve pro Passarinho, salve pro Joãozão, fera, viu? Esse aí é o fera, esse aí, desde quando ele começou lá na equipe do Mané, eu acompanho, na mesma época que ele trabalhava lá, ao mesmo tempo você via o cara lá na escadaria, no espetinho, comendo, tomando uma na arquibancada. O Joãozão é original. Não concordo com tudo que ele fala, lógico, ninguém concorda com tudo que o outro fala, mas o Joãozão é o cara. Entendeu? Joãozão, valeu, viu, por ser esmeraldino raiz e não ficar passando pano pra esse reboteiro, batedor de roupa. Quando você fala mal dele, o passarinho até se contorce na cadeira. Né? E você, ô motor, cabeça do sonho de valsa?
11: Que é, moço?
5: Vamos respeitar mais o Verdão, viu?
11: Mas!
5: O Joãozão te deu uma aula aí. Ontem ou 10 anos atrás, tudo é história. Respeita a história. Entendeu? Seu time continua sem torcida, bateu lá na Série A, voltou um monte de vez. Fica na moral, motor, que você ainda não subiu, não. Tá bom? Um abraço aí pra mesa, Joãozão.
11: Estou jogando, ué. Mas o que aconteceu? Mandar um abraço aqui pro Giovanni Passos, lá da BYD Vitória Motors, né? Sábado nós tivemos uma ação lá, na BYD, que foi comandada brilhantemente pelo Iago e pelos meninos dele. Foi o Iago e os seus, como é que chama? Blue Cats. Né? O Iago e seus Blue Cats. Então, assim, foi uma ação muito legal. Grande, Giovanni. Falou que conversou muito lá com o Igor, com todo mundo. Giovanni é um cara espetacular, gente boníssima. É um privilégio tê-lo aqui como ouvinte. Todas as concessionárias que ele passou, sempre nós tivemos assim a amizade é fora de concessionária, fora de, dentro do, conheci através do Adolfo Campos, dentro do futebol, mas se tornou realmente um amigo. Grande Giovanni, um abração, obrigado pelo carinho, pela audiência e por tratar muito bem aí os nossos bluquetinhos.
10: Giovanni, esse ano vai sair o carro, hein?
11: Vai.
10: Esse ano, Giovanni do céu, vai ter que sair esse carro, não é possível, hein?
11: E ele queria vender um pro gordinho lá de 200 mil. O gordinho ficou.
8: Ficou tentado?
11: Mais pra frente, tá cedo.
10: É. Ia ficar bonito na nave?
11: É, vamos ver, né? Esse gordinho na nave dessa ninguém aguenta, não. Nave,
10: mano, aí, passa por cima.
11: E aí eu vou negar você.
8: Fica pancado.
10: Se eu virar na beira da pista, ele me atropela.
11: No HB20, o bicho é. Já aquele batidão.
10: Não, mas ele tá.
8: Quando tirar
10: tá.
8: Essa máquina, vamos lá na deboche?
11: Bora. Não, não achei que isso não.
10: Iago,
11: você já viu? BYD não funciona com esse negócio, não. Mas é carro de rico. Você vai mexer com esse negócio? É gol, que você tem que cair na roda, sabendo? Cair na cartela.
10: O Guga não é amizade pra você, não. Já falei pra você. O Guga, deixa o Guga pra lá. Você
8: tá me tirando,
10: o Guga não dá, não, moço.
8: Eu vou levar esse Iago pra lá.
11: Pergunta que não quer se calar ali. Vai ter Belvox na sábado?
8: Já, não sei. O evento foi esse final de semana, né?
11: E agora.
8: Passou, né?
11: Passou. Tá, aí fala pra eles cantar assim: somos da turma de Campinas. Ixi. Como é que é aquela música?
10: Somos do bairro de Campinas. Bairro de luta e tradição.
11: Fala pra eles colocar no meu Vox também.
8: Vai dar certo.
11: Aliás, esse aqui tem seu pagodinho, né?
8: Não, que é mais sabe quem que vai tocar? Né? Respeite as cores, vagabundo. Respeite as cores.
11: Não combina com o meu Vox.
10: Não combina, não.
8: Não combina, não?
10: Não vai acontecer isso, não, né, Iago?
11: Ah, não. Acho que não, né?
8: Tomara. Então solta mais doente aí.
7: Boa noite a todos aí da Rádio Bandeirantes, Guga, Motorzinho,
11: opa.
7: O Iago, Joãozão.
11: É.
7: Eu acho que já começou a mala branca, viu? Porque aquela América Mineiro correu sexta-feira, foi brincadeira. Até o William Bigode dando carrinho, rapaz. O homem não corre dia nenhum, uma preguiça lascada. Na sexta-feira dando carrinho, dando butinada. Eu acho que a mala branca já correu, porque o G2 vale muito. Muita coisa G2 que classifica
11: não
7: direto.
11: Sei, meu, tu tá
7: o que, que vocês acham aí?
11: Ô, motor, você cobra energético também, você não dá nada pros outros.
8: Não passa pô, nada, hein,
11: bicho? O que tem?
10: O negócio é 12 reais.
11: É bom negócio.
10: Eu tô devendo
11: né?
10: Um dinheiro pra ele. Eu tô devendo um dinheiro pra ele. Você faz pela metade?
11: Eu não.
10: Pode
11: cobrar tá os dois. O energético é amizade.
10: Aí. Não, mas é com amizade.
11: Ah, então.
10: Ele não me pediu? O que, que ele falou? Vou comprar, compra aí que eu te pago, não foi?
11: O Juliano ele dava.
10: Mas ele me pedia.
11: Mas é o Juju, né?
10: Não, eu dava o energético.
11: Energético.
10: Ele me pedia. Se você falar assim, motor, compra o energético aí pra mim.
11: Não, dava água.
10: Eu compro na boa.
11: Não, não compra não, não compra não, vai. Dá mais um aí, Zé.
12: Boa noite aí, galera do Boleiragem.
10: Aí, ó, o jogo é
12: agitado. Ei, Joãozão.
11: Ô!
12: Negócio que o motorzinho falou hoje mais cedo aí, que seu Goiânia ter espaço, é verdade, hein?
10: Eita, moço, para com isso!
12: É, e eu acho certo que o jogador fez aí esse manifesto aí. Porque também a imprensa aqui, aquele jogo que o Goiás ganhou, o repórter vai perguntar pro Lourenço sobre salário, sobre dívida. A imprensa vermelha, né? Não, e os repórteres tinham que perguntar outras perguntas, tinha que perguntar essa pergunta aí, é pro diretor, não é pra jogador, não. Goiás tinha acabado de sair de uma vitória. O repórter vem perguntar de dívida, de salário. Ah, também passa amanhã, né?
13: Fala, galera. Jordão Vilela aqui, ouvindo vocês aqui enquanto me desloco pra ir jogar uma bolinha ali também. Mas tá com uma cara que vai dar Atlético e Vila, Vila e Atlético nesses playoffs, hein? E eu vou te falar, pro Vila subir é só se for nessas duas vagas diretas. Porque se for pros playoffs, a Zé do pé do frango. Bora, Dragão!
14: Ô, boa noite pra vocês, como vocês estão?
11: Bonito e gordo.
14: Tão bom demais, graças a Deus. Rapaz, não podia passar de deixar meu comentário sobre o clássico. Rapaz, se o Atlético não ganhar esse jogo contra o Goiás, eles podem fechar as portas. Pode fechar as portas, que um time que quer subir, quer brigar, não pode perder time pra time que tá lá embaixo, não. É clássico, é. Mas te falar uma coisa pra você aqui. Time do Goiás, quebrado, falido. Não tem dinheiro pra pagar, comprar ração nem pros cachorros que fica lá em redor. O Atlético, poderoso, o poderoso dragão, perder, rapaz, pode fechar, viu? Pode fechar as portas. Deixa eu te falar uma coisa, que se o Atlético perdesse o jogo pro Goiás, é a maior zebra do campeonato.
11: Calma, que vai jogar não é contra o Real Madrid, não. É. Não é Real Madrid Getafe, não. É o São Bernardo que manda um abraço, né?
15: É, aí a soberba precede a queda, cuidado.
8: Mas isso é só no momento do Vila, só na vez do Vila, segundo o ouvinte.
10: É, só na minha vez, a soberba precede a queda.
11: Aí, vambora?
8: Vambora, abraço, João.
10: Valeu,
8: abraço.
10: Tchau.
8: Abraço, Iago.
11: Abraço, tchau.
8: Abraço, Wesley.
11: Valeu, tchau.
8: Valeu, vem aí o apito

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